0: sobre minerais críticos essenciais para a transição energética. O presidente Lula destacou a importância dos investimentos públicos e privados para o crescimento do país.
1: O que nós estamos assistindo hoje é apenas uma demonstração de que o Brasil não pode comportar mais aquele discurso atrasado entre a competência privada e a competência pública. O que é público e que funciona tem que continuar público e funcionando. O que é privado e funciona tem que continuar a ser privado e funcionando. O que importa é que os dois produzam.
0: No evento, houve ainda o anúncio de financiamento de 340 milhões de reais a uma empresa de mobilidade urbana para a aquisição de 85 mil bicicletas elétricas, voltadas para entregadores de aplicativos. O projeto utiliza recursos do Fundo Clima. Reportagem Nazi Brum.
2: Obras também de drenagem, saneamento, pavimentação e melhorias da rede elétrica em comunidades do Rio de Janeiro.
3: E ainda um grande projeto que vai ajudar a conter as enchentes na região do Jardim Maravilha.
2: Investimentos do governo federal que somam mais de R$1 bilhão.
3: O presidente Lula fez os anúncios hoje no Rio de Janeiro e autorizou o início de obras que devem melhorar a vida de quem mora nas periferias.
4: Com a assinatura da ordem de serviço, está autorizado o início das obras para controle de enchentes no Jardim Maravilha, em Guaratiba, zona oeste do Rio de Janeiro. Um dique de mais de 3 quilômetros vai funcionar como uma barragem, evitando que as águas cheguem às áreas habitadas. O projeto conta com drenagem e construção de reservatórios. Serão investidos 340 milhões de reais por meio do novo PAC, o Programa de Aceleração do Crescimento, beneficiando cerca de 30 mil pessoas. Gente como a Ivone Abrantes, que sofre há décadas com as inundações.
5: Cada enchente que tem, a gente é mais uma perda de tudo, aí a gente fica sem nada novamente, então fica muito difícil. Eu passei aqui esse tempo todo, que são décadas e décadas, vivendo nessa situação.
4: As obras terão duração de 3 anos. O presidente Lula pediu atenção da comunidade na execução dos trabalhos.
1: Eu queria que vocês fiscalizassem essas obras. Alguém está fazendo alguma coisa ou não está fazendo? As obras estão andando ou não estão andando? Porque se vocês não fiscalizarem e não denunciarem para a gente fica lá em Brasília achando que está tudo maravilhoso. Essas obras precisam andar rápido.
4: Favela da Maré, Complexo do Alemão e Rocinha também vão receber obras de urbanização. Serão mais de 700 milhões de reais do novo PAC para a construção de redes de esgoto, parques e praças, obras de pavimentação e melhorias na rede elétrica. O ministro das Cidades, Vladimir Lima, comentou os investimentos.
6: Nós estamos trazendo aqui hoje também cerca de 170 milhões de reais para o Complexo da Maré, onde hoje damos ordem de serviço para início do parque linear e do ecoponto que vai auxiliar no descarte de lixo no Complexo da Maré, gente. Além disso, hoje nós concluímos aqui no mês de junho o endereçamento CEP de todas as ruas, becos e vielas do Complexo da Maré. Com isso, a gente trazendo a oportunidade de você receber uma encomenda em casa ou de você acessar um serviço social.
4: Na área da educação, o governo anunciou um novo campus do Instituto Federal do Rio de Janeiro, na Cidade de Deus, em Jacarepaguá. A construção de uma nova escola em Realengo e também autorizou o início das obras do campus do Instituto Federal no Complexo do Alemão. Serão criados ainda 10 MovCels, equipamentos de cultura itinerantes que contam com biblioteca, estúdios para produção e edição audiovisual. Reportagem Graziele Bezerra.
2: E o governo do estado do Rio de Janeiro aderiu hoje ao PROPAG, Programa de Pleno Pagamento de Dívidas dos Estados.
3: O Rio possui uma dívida de 210 bilhões de reais com a União e todo mês são cobrados sobre ela o valor da inflação oficial, o IPCA, mais 4% de juros.
2: Mas com a adesão ao PROPAG, o estado fluminense pagará agora apenas o IPCA e a dívida foi renegociada por 30 anos.
3: Isso significa uma economia para os cofres locais de 3 bilhões e 100 milhões de reais somente neste ano.
2: Em contrapartida, o Estado deve investir em programas sociais.
3: Ao assinar o termo de adesão ao PROPAG, junto com o governador em exercício do Rio, Ricardo Couto, o presidente Lula destacou os ganhos para a população.
1: O que é importante é que vai sobrar mais dinheiro para o governador administrar o Rio de Janeiro. E esse dinheiro uma parte dele tem que ser alocada em políticas sociais, de preferência em duas áreas que são cruciais: saúde e educação.
2: E agora à noite, ainda na capital fluminense, o presidente Lula participa da cerimônia nacional de premiação da 20ª edição da Olimpíada Brasileira de Matemática das Escolas Públicas, a OBMEP.
3: A competição é voltada a alunos do sexto ano do ensino fundamental até o último ano do ensino médio de escolas públicas e privadas.
2: A repórter Thaís Antônio preparou uma reportagem para a gente sobre esse que é um dos principais estímulos ao estudo da matemática no Brasil.
7: Criada em 2005, a Olimpíada Brasileira de Matemática das Escolas Públicas, OBMEP, busca estimular o interesse pela matemática, descobrir novos talentos e incentivar estudantes a seguirem trajetórias nas áreas científica e tecnológica. Foi o que aconteceu com Luana Aparecida Costa, mestre em matemática pelo Instituto de Matemática Pura e Aplicada. Ela conquistou 5 medalhas na OBMEP, mas nunca se esqueceu da primeira, que despertou-a para o sonho de estudar essa disciplina.
8: Eu tenho uma irmã um ano mais velha que eu e ela ganhou uma medalha de bronze, então eu fiquei com vontade de ganhar a medalha também e comecei a estudar. E comecei a me apaixonar pela matemática. E assim eu pude ganhar minha primeira medalha, que foi a medalha de ouro, tão sonhado ouro. Foi o melhor dia da minha vida, a cerimônia nacional de premiação da OBMEP. Eu lembro até hoje.
7: A iniciativa também contribui para fortalecer a educação básica, ampliar o acesso a materiais de qualidade e incentivar a formação e valorização de professores. Sanduel Vieira, professor da Universidade Federal do Piauí e medalhista da primeira edição da OBMEP, conta que descobriu sua vocação por meio da participação nas Olimpíadas.
9: Foi um divisor de águas na minha vida, me ajudou a escolher o curso que eu ia fazer. Fiz matemática, mestrado, doutorado em matemática. E hoje sou professor da Universidade Federal do Piauí. Eu sou quem eu sou hoje, a pessoa que eu sou, por causa da OBMEP.
7: A OBMEP é realizada pelo Instituto de Matemática Pura e Aplicada, o INPA, com apoio dos Ministérios da Educação e da Ciência, Tecnologia e Inovação. Voltada para estudantes do sexto ano do ensino fundamental até o último ano do ensino médio, a Olimpíada segue mobilizando escolas de todo o país. Na edição de 2025, mais de 18 milhões de alunos se inscreveram para a prova, alcançando mais de 99% dos municípios brasileiros. Reportagem Thaís Antônio.
3: A plataforma de envio do Defesa Civil Alerta foi tirada do ar na madrugada do último sábado, após ter sofrido uma invasão e disparado alertas para diversas regiões do país.
2: A mensagem foi do tipo alerta extremo, que é disparado apenas em situações de risco iminente, e continha a palavra misantropia, que significa ódio à humanidade.
3: O alerta foi registrado nos estados de São Paulo, Rio de Janeiro, Mato Grosso do Sul, Distrito Federal e Paraná.
2: Ainda não é possível calcular quantos aparelhos móveis receberam as mensagens, de acordo com o secretário nacional de Proteção e Defesa Civil, Volney Wolf, mas ele já se encontra em desenvolvimento uma nova versão mais segura para esse sistema.
10: Temos que avaliar e ter informações bastante seguras de como é que aconteceu esse ataque, como é que essas pessoas conseguiram furar a nossa segurança, ver se está atendido por esse desenvolvimento que está em andamento no Ministério e no menor tempo possível, é uma questão de prioridade, né, do governo federal colocar essa nova versão que garanta mais segurança ao sistema e, enfim, aos usuários do Sistema Nacional de Proteção e Defesa Civil.
3: A Polícia Federal está investigando o caso e uma perícia técnica vai apurar o alcance dos disparos não autorizados.
2: O Ligue 180, canal de atendimento às mulheres, tem registrado aumento expressivo de violência nos ambientes digitais.
3: De acordo com o Ministério das Mulheres, o número de denúncias saltou de 5 mil para mais de 16 mil casos em 2026.
2: Isso representa tanto um crescimento nos casos, como também maior confiança da população no canal de denúncias.
3: Diante dessa realidade, a central passa a operar um novo protocolo para se adaptar às novas dinâmicas da violência digital.
11: O Ligue 180, Central Telefônica de Atendimento à Mulher, registrou 16.725 casos de violência contra mulheres em ambiente digital nos primeiros 5 meses deste ano. Esse número é 188% maior que o registrado nos 5 primeiros meses do ano passado, quando chegou à marca de 5.795 denúncias. De acordo com a ministra das Mulheres, Márcia Lopes, nos últimos anos houve uma subnotificação dos casos. Com melhorias no sistema, o Ligue 180 passou a receber mais denúncias. Segundo a ministra, isso é importante para investir nas políticas públicas de combate à violência.
12: A gente está percebendo que o grau de confiabilidade no 180 tem aumentado muito. Tem um espaço que não é só de denúncia, mas é de mapear a realidade.
11: Para lidar com o aumento expressivo, a central de atendimento Ligue 180 passou por atualizações. A ideia é aprimorar o atendimento para acolher e orientar vítimas de violência digital. Para isso, os atendentes passaram por capacitação. O sistema de registro também foi reformulado e passa a contar com um registro mais detalhado das ocorrências. Com isso, é possível especificar a atuação do governo federal, como detalha a ministra das Mulheres, Márcia Lopes.
12: Todas as medidas estão sendo pensadas a partir das realidades do Brasil. E nós estamos hoje num ambiente absolutamente favorável para a gente tomar as medidas. É só assim que a gente vai romper esse ciclo estarrecedor de violência contra as mulheres.
11: A Central de Atendimento à Mulher, Ligue 180, funciona 24 horas por dia, todos os dias da semana. Também é possível falar com a central por mensagem de WhatsApp pelo número 61-9610-0180. Reportagem Márcia Fernandes.
2: Você já tirou a nova carteira de identidade nacional? Essa semana você deve receber uma notificação pelo WhatsApp e pela caixa postal do gov.br, avisando sobre a possibilidade de uso da versão digital do documento.
3: A versão digital fica disponível no aplicativo gov.br e tem benefícios, como a inclusão dos dados referentes ao título de eleitor e a carteira nacional de habilitação.
2: Além da carteira de identidade nacional, a conta gov.br também tem uma nova funcionalidade, um formato digital de procuração para que beneficiários do INSS sejam representados por outras pessoas.
3: A procuração eletrônica pode ser usada somente no aplicativo ou site do Meu INSS e não tem validade se impressa ou compartilhada como documento.
2: Ao aceitar a procuração eletrônica, o cidadão deve também indicar quais serviços ele autoriza que o representante possa consultar e o período de validade da procuração.
3: Por enquanto, 2 serviços estão disponíveis: consultas de documentos e de serviços online e consultas de pedidos e de benefícios.
2: Mas atenção com as fraudes. O governo do Brasil não envia mensagens por WhatsApp solicitando seus dados pessoais ou pedindo que você clique em nenhum link.
3: E tanto para a carteira de identidade nacional quanto para a procuração do INSS, você deve fazer os procedimentos dentro do site ou aplicativo do gov.br após inserir a sua senha.
2: Considerada a maior obra ferroviária do país, a Malha Norte teve concluído o trecho de 163 quilômetros entre Rondonópolis e Dom Aquino, no Mato Grosso.
3: O vice-presidente Geraldo Alckmin participou da entrega nesse fim de semana.
2: Integrado ao novo PAC, o empreendimento prevê 743 quilômetros de trilhos, ampliando a conexão das regiões produtoras de Mato Grosso com a Malha Ferroviária Nacional e o Porto de Santos.
3: A etapa entregue contou com investimentos privados de 5 bilhões de reais.
2: Alckmin lembrou que o avanço ferroviário é essencial não só para o escoamento da produção brasileira.
13: Reduz emissão de carbono, de gás de efeito estufa, diminui acidente, então ajuda o meio ambiente, ajuda a saúde pública, reduz custo Brasil, melhora a competitividade e o país cresce mais, gera mais emprego e mais renda.
3: Conflitos, perseguições e crises humanitárias contribuíram para um aumento de pedidos de refúgio no Brasil.
2: Um estudo divulgado hoje pelo Ministério da Justiça e Segurança Pública mostra que o país recebeu quase 76 mil solicitações de refúgio em 2025.
14: Pela primeira vez, os cubanos lideraram os pedidos de refúgio no Brasil, superando os venezuelanos. Foram 41.919 solicitações feitas por cubanos e 21.233 por venezuelanos ao longo do ano passado. Os dados fazem parte do relatório Refúgio em Números 2026, apresentado durante evento realizado em Brasília, que marca os 75 anos da Convenção sobre o Estatuto dos Refugiados. O ministro da Justiça e Segurança Pública, Wellington César Lima e Silva, avalia que o documento continua atual diante do crescimento dos deslocamentos forçados em todo o mundo.
15: Essa data não marca apenas a assinatura de um tratado, mas a reafirmação da própria dignidade da pessoa humana diante do desafio do deslocamento forçado. É essa a força da expressão direito a ter direito.

0: Liberdade para direitos mulheres. Eu saio do Irã, eu sou cantora, mas cantar no Irã para mulheres é proibido. Você não pode subir no palco cantar, porque você é mulher.
1: O aumento dos deslocamentos forçados tem exigido o aperfeiçoamento constante das políticas de proteção e acolhimento. Segundo a secretária nacional de Justiça, Maria Rosa Loula, o Brasil tem buscado fortalecer mecanismos de acolhida e integração para pessoas que chegam ao país em busca de proteção internacional.
2: Num mundo em conflito, num mundo em que os deslocamentos forçados crescem a cada dia, o Instituto do Refúgio precisa e deve se aprimorar também a cada dia. O acolhimento que o Estado brasileiro tem proporcionado com o resguardo dos direitos humanos, da identificação, da segurança, promovendo a tão desejada migração segura e ordenada, é um exemplo para o mundo hoje.
1: Como parte desse esforço, o governo do Brasil lançou uma consulta pública do primeiro Plano Nacional de Migrações, Refúgio e Apatridia. O documento vai orientar pelos próximos 4 anos, ações voltadas ao acolhimento, à proteção de direitos e à integração social e econômica de imigrantes, refugiados e apátridas no Brasil. Participe e contribua pelo site brasilparticipativo.presidencia.gov.br. Reportagem Caroline Blaut.
3: Pacientes que enfrentam câncer de mama avançado agora contam com uma nova aliada na luta contra a doença.
4: A Anvisa aprovou hoje um tratamento oral inédito com o uso do medicamento Inlurio, fabricado no Brasil.
3: A medicação é indicada para pacientes adultos cujo tumor já se espalhou ou não pode ser operado.
5: Foi registrado nesta segunda-feira pela Agência Nacional de Vigilância Sanitária, Anvisa, o medicamento de nome Inlurio, que é o tocilato de inlunestranto. Ele é indicado para adultos com câncer de mama avançado, que não pode ser removido por cirurgia ou que já se espalhou para outras partes do corpo. O novo medicamento bloqueia os receptores de estrogênio do tecido mamário, ajudando a impedir o crescimento e a disseminação das células cancerígenas. O produto, desenvolvido pela Eli Lilly, do Brasil Limitada, é oral e indicado como monoterapia. Segundo dados do Instituto Nacional do Câncer, o INCA, o câncer de mama é a neoplasia maligna mais incidente em mulheres. Entre 2023 e 2025, foram registrados 73.610 casos da doença, o que representa 30% dos cânceres em mulheres. Daniele Popov para a Voz do Brasil.
4: Pais e responsáveis por crianças menores de 5 anos já podem procurar os postos de saúde e garantir a proteção contra doenças graves como pneumonia, meningite e otite.
3: O SUS começou a disponibilizar a nova vacina Pneumo20, que substitui a versão anterior e amplia a cobertura para 20 tipos da bactéria pneumococo.
4: O Ministério da Saúde já distribuiu mais de 570 mil doses para os estados e espera entregar mais de 6 milhões até o fim do ano.
6: Crianças menores de 5 anos que ainda não completaram a vacinação contra o pneumococo já podem receber a nova vacina Pneumo20 pelo Sistema Único de Saúde, o SUS. O imunizante passa a integrar o calendário nacional de vacinação e protege contra 20 tipos da bactéria responsável por doenças como pneumonia, meningite e otite. Segundo o Ministério da Saúde, mais de 570 mil doses já foram distribuídas nos estados e a previsão é entregar mais de 6 milhões de doses até o fim deste ano. A vacina amplia a cobertura contra os sorotipos mais associados aos casos graves da doença pneumocócica. Dados da Organização Mundial da Saúde, OMS, apontam que essa é uma das principais causas de morte infantil por doenças que podem ser prevenidas com vacinação. Além das crianças, a Pneumo20 também vai ser oferecida a povos indígenas sem histórico de vacinação pneumocócica, idosos acamados ou que vivem em instituições e pessoas atendidas pela rede de imunobiológicos para pessoas em situações especiais. Com redação de Diego Freitas, Gilson Santa Fé, para a Voz do Brasil.
3: E essas foram as notícias do Governo do Brasil.
4: Fique agora com as notícias do Poder Judiciário e do Congresso Nacional. Boa noite.
3: Boa noite para você e até amanhã.
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1: Supremo Tribunal Federal mantém critérios de distribuição de receitas do ICMS Educacional a municípios mineiros.
2: STJ decide que plano de saúde deve cobrir cirurgia robótica para câncer de próstata, mesmo fora do rol da ANS.
1: Dois municípios de Minas Gerais, dois de São Paulo e um de Goiás, elegeram novos prefeitos.
2: Boa noite, eu sou Marcela Luiz.
1: E eu sou Walter Lima.
2: O Supremo Tribunal Federal manteve critérios de distribuição de receitas do ICMS Educacional a municípios mineiros.
1: A ação foi julgada em sessão no plenário virtual. Marta Ferreira.
3: A controvérsia teve origem nas alterações promovidas pela Emenda Constitucional 108 de 2020, que autorizou os estados a definir critérios para a distribuição de até 35% da cota parte municipal do ICMS. Relatora do caso, a ministra Carmen Lúcia, votou pela improcedência do pedido. Em seu entendimento, a regulamentação da norma incorporou dados quantitativos relacionados ao número de alunos, afastando a afirmação de que o critério populacional teria sido ignorado. Os demais ministros acompanharam a relatora e assim validaram os trechos questionados.
2: Plano de saúde deve cobrir cirurgia robótica indicada a beneficiário para tratar câncer de próstata.
1: Essa decisão é do STJ. Fátima Uchoa.
4: O beneficiário ajuizou ação contra o plano de saúde pedindo o ressarcimento de despesas médicas e consultas, além de indenização por danos morais. O Tribunal de Justiça do Rio Grande do Sul reformou sentença que havia concedido os pedidos. Já no STJ, a quarta turma determinou a devolução de valores gastos com a cirurgia, mas entendeu que o dano moral deverá ser rediscutido no Tribunal Estadual por necessitar análise de fatos e provas. Segundo o relator ministro João Otávio de Noronha, nesse caso deve ser flexibilizado o rol de procedimentos da Agência Nacional de Saúde Suplementar e observados critérios técnicos fixados pelo próprio STJ e pelo Supremo Tribunal Federal.
2: Dois municípios de Minas Gerais, dois de São Paulo e um de Goiás elegeram novos prefeitos nesse domingo.
1: As eleições suplementares são reguladas pelo Código Eleitoral. Fábio Ruas.
5: No estado de São Paulo, Reginópolis elegeu João Paulo Veríssimo. E em Tuiuti, quem teve mais votos foi Alexandre Tadeu Gonçalves. Em Goiás, Elisberto Luz foi eleito prefeito de Joviânia. E em Minas Gerais, Amparo da Serra elegeu uma mulher para ser a nova prefeita. Quem ganhou foi Ayla Barbosa. Já em Bonito de Minas, Miquéias Mota Figueiredo foi o mais votado e se tornou o novo chefe do Poder Executivo do município.
2: Técnica de enfermagem consegue encerrar contrato após ser transferida de cidade.
1: Para o TST, a mudança foi considerada uma falta grave do empregador. Marla Lacerda.
6: A técnica de enfermagem passou em um concurso público para trabalhar em um hospital de Itanhaém, São Paulo. 3 anos depois, acabou o convênio entre o hospital e o estado, e ela foi transferida para outra unidade de saúde, em Pariquerassu, a 155 quilômetros de distância. Para os ministros, a mudança violou o edital do concurso, uma alteração ilegal do contrato de trabalho. Por isso, a técnica de enfermagem conseguiu a rescisão indireta, ou seja, ela pôs fim ao contrato de trabalho, mas com direito a todas as verbas trabalhistas, como se fosse uma demissão sem justa causa.
2: Tribunal Regional Federal da Terceira Região mantém decisão que obriga Estado de Mato Grosso do Sul atender indígenas pelo telefone 190.
1: A ação foi proposta pelo MPF e pela FUNAI. Vanessa Pereira.
7: Segundo denúncias da comunidade indígena Guarani Kaiowá, não há atendimento policial nas reservas, situação que se arrasta no Poder Executivo de Mato Grosso do Sul desde 2009. Em decisão, o TRF3 manteve a obrigação de atuação das polícias civil e militar do estado e fixou multa diária de R$ 1.000 ao governo de Mato Grosso do Sul em caso de descumprimento.
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2: Uma boa noite.
1: E até amanhã.
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9: Eu sou Paula Groba.
10: E eu sou Ricardo Nakaoka.
9: E estes são os destaques de hoje do Jornal do Senado, que começa agora.
10: O Congresso vai analisar veto ao projeto do contrato de primeiro emprego.
9: Parlamentares vão debater MP que exige prova nacional do MEC para exercício da medicina.
10: Lei garante até um ano para mulheres denunciarem violência doméstica e familiar.
9: Boa noite.
10: Boa noite.
9: Mulheres vítimas de violência doméstica e familiar passam a ter mais tempo para buscar a justiça. Uma nova lei ampliou de 6 meses para 1 ano o prazo para denunciar o agressor.
10: O objetivo da mudança é reforçar a proteção às vítimas, em sintonia com os princípios da Lei Maria da Penha. Repórter Bruno Lourenço.
11: A lei agora dá a vítimas de violência doméstica e familiar até 1 ano para tomar providências legais contra seus agressores. O prazo anterior era de 6 meses, com do dia em que a mulher tem conhecimento do autor do crime. A senadora Damaris Alves, do Republicanos do Distrito Federal, afirmou que essa extensão do tempo se insere no espírito da Lei Maria da Penha e no tratamento mais protetivo às vítimas.
12: Neste sentido, apenas com o decurso do tempo, com a progressiva conscientização da violência vivida e o consequente fortalecimento moral, é que a mulher possui condições de denunciar seu agressor. Assim, nada mais razoável que o direito de queixa possa ser exercido dentro do período de 12 meses, ao contrário dos 6 meses ora vigentes.
11: Em caso de falha do Ministério Público, esse prazo também vai a 1 ano e começaria a contar a partir do término do período reservado à promotoria para o oferecimento da denúncia à Justiça.
9: O senador Randolfe Rodrigues, do PT do Amapá, afirmou estar confiante na votação da proposta que acaba com a escala de trabalho 6x1 antes do recesso parlamentar, previsto para começar no dia 17 de julho. Para o líder do governo no Congresso Nacional, a realização de uma sessão de debates sobre o tema, marcada para 1º de julho, demonstra que a matéria está avançando no Senado.
10: Randolfe também avalia que há tempo para que a proposta que reduz a jornada para 40 horas semanais, sem corte de salários, seja analisada pela Comissão de Constituição e Justiça e pelo plenário ainda neste semestre.
13: E eu estou otimista que nós não entraremos em recesso sem a apreciação do fim da 6x1.
9: E foi vetado integralmente pelo governo o projeto que criava o programa Contrato de Primeiro Emprego, voltado à ampliação das vagas para quem ainda não teve a carteira assinada.
10: A decisão presidencial agora será analisada por deputados e senadores em sessão do Congresso. Mais detalhes com o repórter Márcio Maturana.
14: O projeto que criava o programa Contrato de Primeiro Emprego para jovens de 18 a 29 anos foi vetado integralmente. O governo argumentou que a proposta prejudica os estudos com jornadas de até 44 horas semanais e cria uma categoria de trabalhadores com menos direitos porque diminui a parte do patrão para o FGTS e para a Previdência. O autor foi o senador Irajá, do PSD do Tocantins, que pretendia, com a proposta, reduzir um problema dos profissionais iniciantes.
15: Os adolescentes, os jovens, que tanto sonham e almejam ter uma profissão, ter a sua independência financeira, de poder ajudar com o orçamento doméstico da sua família em casa, de poder ter um trabalho digno, hoje não possuem nenhum tipo de perspectiva, porque o próprio mercado de trabalho justifica que esses jovens não têm experiência profissional. Ora, é um dilema. Se ele não tem oportunidade, como é que ele vai ter experiência?
14: O veto precisa ser analisado agora numa sessão do Congresso Nacional.
9: E para obter registro profissional nos conselhos regionais, estudantes de medicina deverão ser aprovados no Exame Nacional de Avaliação da Formação Médica, o ENAMED, no último ano da graduação. A exigência foi determinada por medida provisória publicada pelo presidente Lula.
10: A prova será aplicada pelo Ministério da Educação, mas a obrigatoriedade valerá apenas para os alunos que ingressarem no curso após a publicação da medida provisória. Os candidatos reprovados poderão refazer o exame em edições posteriores, que ocorrerão semestralmente.
9: No Senado, aguarda análise do plenário um projeto que também estabelece prova de proficiência como pré-requisito para obtenção do registro profissional. No entanto, nesse caso, a aplicação do exame seria feita pelo Conselho Federal de Medicina. O relator da proposta, senador Dr. Irã, do Progressistas de Roraima, defende a iniciativa.
16: De 100 médicos que se formam, 30 não sabem nada. E aí, esses médicos vão cuidar da gente. E isso deixa as pessoas que principalmente vão procurar os ambulatórios do SUS, os prontos-socorros, numa situação de absoluta fragilidade.
10: O projeto que cria regras para regularizar áreas rurais embargadas por infrações ambientais terá de ser analisado pelo plenário.
9: Um recurso apresentado por senadores derrubou a decisão terminativa da Comissão de Agricultura. Os detalhes com a repórter Marcela Cunha.
17: O texto tinha sido aprovado de forma terminativa pela Comissão de Agricultura e seguiria direto para a Câmara se não houvesse o recurso. O documento foi assinado por senadores do PT, PDT, PSB e PSD, que defendem uma discussão mais ampla, por entenderem que a proposta envolve proteção ambiental, fiscalização e responsabilização por infrações. O projeto do senador Sérgio Petecão, do PSD do Acre, cria termos de compromisso entre produtores e órgãos ambientais para cessar a infração, reparar o dano e permitir o retorno da área à regularidade. Se o órgão ambiental não responder ao pedido em 60 dias, os efeitos econômicos do embargo, como restrição ao crédito rural, poderão ser suspensos. O relator, senador Zequinha Marinho, do Podemos do Pará, defendeu que a proposta dá mais previsibilidade sem comprometer o meio ambiente.
18: O embargo não pode ser via satélite. O embargo tem que ser com a presença do técnico, identificando a área e isolando aquela área para que não haja qualquer tipo de comprometimento no sentido inverso e liberando a área não embargada para a continuidade da produção.
17: Com o recurso, a proposta ainda não segue para a Câmara e terá que ser analisada pelo plenário do Senado.
10: E comprar um imóvel na planta pode representar a realização de um sonho, mas também envolve riscos para o comprador. Para aumentar a segurança de quem investe nesse tipo de aquisição, o Senado pode iniciar a análise de um projeto que cria novas garantias durante a execução da obra.
9: Entre as medidas previstas está a constituição de garantia até a conclusão do empreendimento. A reportagem é de Alexandre Campos.
19: Pelo projeto do senador Paulo Paim, do PT do Rio Grande do Sul, o valor da garantia correspondente a 5% do custo estimado do empreendimento deverá ser oferecido antes mesmo do início da obra, por meio de caução em dinheiro, seguro-garantia, fiança bancária ou em caução em títulos da dívida pública. Na opinião dele, isso pode evitar prejuízos aos consumidores em cenários de crise, por exemplo.
20: Além disso, os contratos deverão ser muito mais claros, apresentando o projeto completo, o cronograma e as datas exatas de início e entrega da obra. É mais respeito com o bolso do consumidor e é muito mais segurança para o patrimônio das famílias.
19: O projeto ainda torna obrigatório submeter o empreendimento ao regime de afetação. Assim, o terreno, direitos e bens relacionados a determinada incorporação imobiliária não poderão ser usados para, por exemplo, cobrir eventuais dívidas do incorporador sem relação com a obra em execução.
10: O Senado debateu em plenário a criação do Estatuto dos Cães e Gatos.
9: A proposta estabelece deveres e políticas públicas para a proteção e bem-estar desses animais. Repórter Patrícia Oliveira.
21: A proposta surgiu a partir de sugestões de entidades civis protetoras dos animais, após a repercussão da morte do cão Orelha. O texto define regras para o cuidado de cães e gatos comunitários, a responsabilidade do poder público no atendimento veterinário, castração em massa, microchipagem e apoio a ONGs e protetores. Fernanda Becker, presidente da Associação dos Amigos dos Animais, destacou o reconhecimento no texto de que cães e gatos são seres sencientes, que sofrem, sentem medo, prazer e afeto.
22: Eles não sabem o que é o Senado Federal, o que é uma lei, o que é um estatuto, mas eles conhecem na pele o que é a fome, o frio, a dor.
21: O estatuto prevê também penas de prisão para o assassinato de animais e criminaliza abandono, maus-tratos, zoofilia, omissão de socorro e comércio clandestino. O senador Paulo Paim, do PT do Rio Grande do Sul, destacou o compartilhamento de imagens de crueldade contra animais cometidas por jovens na internet.
23: Quem comete uma crueldade contra um animal, no futuro, comete o mesmo tipo de crime contra um ser humano.
21: O Estatuto dos Cães e Gatos aguarda votação na Comissão de Constituição e Justiça. Música.
10: Com edição de Paula Groba e trabalhos técnicos de João Lira, o Jornal do Senado fica por aqui. Acompanhe agora as notícias da Câmara dos Deputados. Boa noite.
9: Boa noite e até amanhã.
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3: Câmara define política para prevenção e tratamento de doenças da pele.
4: Deputados incluem robótica como matéria optativa no currículo escolar.
5: Comissão especial garante prioridade de direitos para a primeira infância.
6: Plenário pode sustar demarcações de terras indígenas em Santa Catarina.
24: Boa noite. O plenário da Câmara pode votar projeto que susta decretos de demarcação de terras indígenas em Santa Catarina. O repórter Antônio Vital acompanhou a discussão da proposta.
25: O plenário da Câmara aprovou o regime de urgência para um projeto que susta decretos do governo federal sobre demarcações de terras indígenas em Santa Catarina. O projeto susta dois decretos de 2024. Um deles demarcou a terra indígena Toldo Imbu, no município de Abelardo Luz. O outro demarcou a terra indígena Morro dos Cavalos, na cidade de Palhoça. A proposta também susta um artigo inteiro de um decreto de 1996 que trata de procedimentos administrativos a serem seguidos pela FUNAI desde a identificação até a homologação de terras indígenas no país. O trecho trata do levantamento fundiário da área e dos estudos antropológicos necessários para a demarcação. Um dos dispositivos obriga municípios e pessoas atingidas a apresentarem provas como títulos dominiais, laudos periciais, pareceres, declarações de testemunhas, fotografias e mapas para questionar a demarcação ou pedir indenização. O projeto foi apresentado pelo senador Esperidião Amin, do PP de Santa Catarina, e já foi aprovado pelo Senado. Com regime de urgência, pode ser votado diretamente pelo plenário da Câmara, sem passar pelas comissões permanentes da Casa. Esperidião Amin argumentou que os decretos não seguem as determinações da Lei do Marco Temporal, que reconhece terras indígenas existentes antes de 1988. Segundo ele, famílias de agricultores da região ocupam as propriedades há mais de um século. Na Câmara, o regime de urgência foi pedido pela deputada Júlia Zanatta, do PL de Santa Catarina, que alegou irregularidades nos procedimentos de demarcação.
26: É garantir a propriedade privada e a segurança jurídica, porque esse decreto tem problemas gravíssimos, laudos antropológicos muito questionáveis, a população local não foi ouvida, o decreto não foi feito de maneira adequada.
25: O deputado Bongás, do PT do Rio Grande do Sul, criticou a proposta. Para ele, o Congresso sustar os dois decretos de demarcação fere as atribuições do governo federal. E o projeto também impede novas demarcações.
27: Então, o que nós estamos decretando aqui é que nunca mais o Executivo possa fazer demarcações. Ora, se esta casa reclama que tem interferência de outro poder, interpoderes, esta é uma interferência do Parlamento sobre o Executivo. Então tem duas gravidades e duas inconstitucionalidades.
25: Ainda não há data para votação no plenário da Câmara do projeto que susta decretos do governo federal sobre demarcações de terras indígenas em Santa Catarina. Rádio Câmara, de Brasília, Antônio Vital.
0: Economia.
4: Capitão Alden, do PL da Bahia, defende a criação de uma política específica para o gás de cozinha destinado ao consumo residencial. Segundo o deputado, é necessário reduzir o impacto do preço do produto no orçamento das famílias brasileiras.
24: Capitão Alden argumenta que o Brasil possui produção própria de gás e que o consumidor doméstico não deve ser tratado da mesma forma que grandes usuários industriais e comerciais. Para ele, a proposta fortalece a proteção social e contribui para a diminuir o custo de vida da população.
4: João Daniel, do PT, celebra os investimentos federais anunciados para Sergipe nas áreas de infraestrutura, saúde e energia. Na visão do deputado, os recursos representam uma oportunidade para impulsionar o desenvolvimento econômico e ampliar a oferta de serviços à população.
24: João Daniel ressalta a retomada de projetos da Petrobras, a ampliação da produção de fertilizantes e a execução de obras como a Adutora do Leite e a nova ponte entre Aracaju e Barra dos Coqueiros. Ele afirma que as iniciativas devem gerar empregos e fortalecer a economia.
0: Segurança Pública.
4: Câmara aprova projeto que prevê confisco de bens em crimes contra crianças. A repórter Sofia Peçanha tem os detalhes sobre a medida.
28: A Comissão de Constituição e Justiça da Câmara dos Deputados aprovou o projeto que prevê o confisco de bens utilizados em crimes contra crianças e adolescentes. Apresentada pelo deputado José Medeiros, do PL de Mato Grosso, a proposta altera o Estatuto da Criança e do Adolescente. Segundo o texto, o projeto visa endurecer as punições e atingir os bens utilizados ou obtidos por meio de práticas criminosas como a exploração sexual, a pornografia infantil e o tráfico de menores. A medida permite que imóveis, veículos, dinheiro e outros bens sejam apreendidos e destinados à indenização das vítimas ou ao Fundo dos Direitos da Criança e do Adolescente. Durante a votação na Comissão de Segurança Pública e Combate ao Crime Organizado, o parecer foi lido pelo deputado da Vitória, do PP do Espírito Santo, e ele destacou a importância de fortalecer os mecanismos de combate a esses crimes.
1: É necessário o estabelecimento de políticas criminais que coloquem à disposição do Estado instrumentos e infraestrutura adequados para a repressão e prevenção dos crimes de tráfico de criança e adolescente ou contra a liberdade de dignidade sexual de criança ou adolescente.
28: O projeto também prevê que, ainda durante a investigação, o juiz pode bloquear os bens, evitando que sejam escondidos, vendidos ou transferidos. Além disso, equipamentos e veículos apreendidos poderão ser utilizados pelas forças de segurança em operações de combate a esses crimes, mediante autorização judicial. No caso de estabelecimentos que facilitem ou permitam esse tipo de prática criminosa, os responsáveis podem ser penalizados, com possibilidade de cassação da licença de funcionamento. A medida também foi aprovada pela Comissão de Seguridade Social e Família. A relatora, a deputada Fávia Moraes, argumentou que a proposta aumenta a proteção de crianças e adolescentes. Em concordância na comissão, o deputado Dr. Zacarias Calil, de Goiás, ressaltou, com base na sua experiência como cirurgião pediátrico, o impacto dessas violações na vida das vítimas.
2: Tanto de criança que nós já atendemos, vítimas de abuso sexual. É uma coisa assim impressionante e com sequelas não só psicológicas, mas também com sequelas anatômicas que ficam ali para o resto da vida.
28: Agora, o projeto que prevê o confisco de bens em crimes contra crianças segue para votação no plenário da Câmara. Da Rádio Câmara de Brasília, Sofia Peçanha.
0: Habitação.
24: Reginaldo Lopes, do PT de Minas Gerais, exalta o programa Imóvel da Gente, do governo federal, que destina imóveis da União a estados e municípios para projetos de interesse público. Ele acredita que a iniciativa contribui para ações de mobilidade urbana, saúde e educação.
4: Uma das áreas citadas por Reginaldo Lopes é a antiga linha férrea Águas Claras, na região metropolitana de Belo Horizonte. Segundo o parlamentar, a medida vai permitir a implantação de um parque linear e de novas vias de acesso em Belo Horizonte e Nova Lima.
0: Ciência e tecnologia.
24: A Câmara aprovou um projeto que autoriza a inclusão da robótica como disciplina optativa nas escolas. O repórter Marcelo Lacher explica como isso será feito.
7: O plenário da Câmara aprovou um projeto que autoriza o governo a incluir a robótica como matéria optativa nos currículos de toda a rede de ensino. Isso vai valer para a educação pública e privada. A proposta também reconhece a robótica como esporte de competição. A robótica é uma disciplina que envolve conceitos de diversas áreas de conhecimento, como mecânica, elétrica, eletrônica e computação. E como o próprio nome diz, o objetivo é construir robôs capazes de desempenhar diversas tarefas. O projeto original do deputado Luiz Carlos Mota, do PL de São Paulo, incluía a robótica como disciplina obrigatória, o que foi retirado do texto pelo relator, deputado Saulo Pedroso, do PSD de São Paulo. Hoje, diversos sistemas de ensino já prevêem a robótica como disciplina optativa, o que é admitido pela Base Nacional Comum Curricular. A proposta foi criticada em plenário pelo deputado Tarcísio Mota, do PSOL do Rio de Janeiro, para quem sugerir disciplinas escolares não é papel do parlamento.
8: Esse parágrafo, esse artigo é inócuo, ele diz que o Poder Executivo pode fazer uma coisa que ele já pode, mas ele abre um precedente muito difícil. Porque não é papel nosso dizer que o governo pode ou não pode fazer disciplina no currículo escolar. Isso é papel da Base Nacional Curricular Comum e do Conselho Nacional de Educação, ouvido o Ministério da Educação e no Plano Nacional de Educação votado aqui.
7: O projeto prevê ainda que a robótica educacional e a robótica como competição dependerão de recursos do orçamento, mas admite a participação de parcerias público-privadas. O relator, Saulo Pedroso, disse que o projeto pode ajudar a atrair investimentos.
11: O projeto de robótica já é uma realidade hoje, na atualidade, e o que nós estamos fazendo é, além da possibilidade de fazer parte da grade educacional de ensino, é que ela seja reconhecida como uma modalidade esportiva e a gente possa incentivar, né, investimento nessa área no país. Investimentos vão acontecer, nós vamos ter a oportunidade de gerar emprego, gerar renda.
7: O projeto que autoriza o governo a incluir a robótica como matéria optativa nos currículos escolares e reconhece a modalidade como esporte de competição seguiu para análise do Senado. Da Rádio Câmara de Brasília, com informações de Antônio Vital, Marcelo Larcher.
0: Política.
12: Sâmia Bonfim, do PSOL de São Paulo, registra a decisão da primeira turma do STF que condenou o ex-deputado Eduardo Bolsonaro pelo crime de coação. Ela entende que responsabilizar agentes públicos por atos ilegais é importante para a defesa das instituições democráticas.
24: De acordo com Sâmia Bonfim, não deve haver tratamento diferenciado para autoridades investigadas pela Justiça. A parlamentar considera que a aplicação imparcial da lei preserva o Estado Democrático de Direito e a confiança da população nas instituições.
12: Já cabo Gilberto Silva, do PL da Paraíba, repudia a decisão do Supremo que envolve Eduardo Bolsonaro. O congressista questiona a condução do processo e afirma que houve desrespeito a princípios constitucionais e ao devido processo legal.
24: Cabo Gilberto Silva manifesta solidariedade a Eduardo Bolsonaro e sustenta que a decisão tem motivação política. Na visão do deputado, o caso reforça a necessidade de debate sobre garantias individuais, independência entre os poderes e respeito às prerrogativas parlamentares.
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0: Direitos Humanos.
12: A Comissão Especial da Primeira Infância aprovou a inclusão de prioridade para este grupo na Constituição. A repórter Maria Neves tem mais informações.
14: A comissão especial que analisou a proposta de incluir na Constituição a prioridade da primeira infância, período que vai de 0 a 6 anos no acesso a uma série de direitos previstos na Carta Constitucional, aprovou o texto da relatora, deputada Amanda Gentil, do PP do Maranhão. Ao apresentar o relatório, a parlamentar ressaltou que as experiências vividas nessa fase moldam o cérebro da criança por toda a vida, com consequências para o aprendizado e a saúde física e mental.
15: É um dado científico, foi através do ganhador do Prêmio Nobel, James Heckman. A cada dólar investido na primeira infância, nós temos um retorno 7 vezes maior. Então, isso aqui é muito mais do que pensar no hoje. A gente está aprovando um texto hoje que muda a realidade de muitas crianças na primeira infância, mas também muda a realidade de muitos jovens e adolescentes e adultos lá na frente.
14: Hoje, a Constituição determina que o Estado, a família e a sociedade devem assegurar a crianças, adolescentes e jovens direitos como saúde, educação, cultura e convivência familiar com prioridade absoluta. O texto constitucional também estabelece a obrigatoriedade de proteção integral desse grupo social contra a violência e o abandono. A proposta aprovada, que foi apresentada pela deputada Laura Carneiro, do PSD do Rio de Janeiro, inclui expressamente na Constituição a menção à primeira infância na garantia desses direitos. Para o presidente da Comissão Especial, deputado Osmar Terra, do PL do Rio Grande do Sul, não há prioridade maior que a primeira infância em qualquer política pública. O parlamentar, que é médico, sustenta que essa fase da vida representa um momento crucial em que o ser humano organiza todas as competências que vai usar pelo resto da vida. De acordo com ele, as vivências nessa idade têm consequências perigosas, inclusive para a saúde cardíaca.
10: Uma criança bem cuidada no início da vida tem menos chance de ter problemas cardíacos graves na idade adulta, embora possa ter até tendência genética, mas pode ser prevenido pela estimulação e pelo manejo do estresse.
14: Ainda de acordo com o projeto aprovado, União, Estados e Municípios terão de dar publicidade aos investimentos realizados anualmente em ações e programas voltados à família, à criança, desde a primeira infância, ao adolescente, ao jovem, à mulher e ao idoso. A relatora, a deputada Amanda Gentil, também apresentou um projeto para alterar o marco legal da primeira infância. Uma das mudanças propostas prevê a adoção de medidas para evitar a exposição precoce e excessiva de crianças à propaganda e a conteúdos e tecnologias inadequados ao desenvolvimento infantil. O projeto também cria o Indicador Nacional de Desenvolvimento da Primeira Infância, como instrumento de monitoramento e avaliação das políticas públicas destinadas a pessoas nessa faixa etária. Da Rádio Câmara de Brasília, Maria Neves.
0: Saúde.
24: Os deputados aprovaram a Política Nacional para a Prevenção e Tratamento de Doenças Crônicas da Pele no SUS. O texto foi encaminhado para análise do Senado, como informa a repórter Daniele Lessa.
16: A Comissão de Constituição e Justiça da Câmara dos Deputados aprovou o projeto que cria uma Política Nacional de Prevenção, Tratamento e Controle das Doenças Crônicas da Pele dentro do Sistema Único de Saúde, o SUS. O autor do projeto é o deputado Cabo Gilberto Silva, do PL da Paraíba. A proposta prevê uma atuação mais ampla do SUS, com o diagnóstico precoce, tratamento e acompanhamento contínuo dos pacientes. O relator da proposta na Comissão de Saúde, deputado Ismael Alexandrino, do PSD de Goiás, argumenta que essas doenças exigem um cuidado mais completo e humanizado, pois causam impactos profundos na qualidade de vida.
17: É a promoção de um atendimento integral e multidisciplinar, que inclui não apenas o tratamento clínico, mas também suporte psicológico, psiquiátrico e social. Esta abordagem reflete a compreensão de que as doenças crônicas de pele têm implicações que vão além do físico, afetando também a saúde mental e o bem-estar social dos pacientes.
16: Outras medidas da proposta incluem o incentivo às pesquisas científicas e a realização de campanhas educativas para conscientizar a população e reduzir o preconceito contra pessoas com doenças de pele. O projeto que cria a Política Nacional de Prevenção, Tratamento e Controle das Doenças Crônicas da Pele foi aprovado por 3 comissões da Câmara e foi para o Senado, sem necessidade de passar pelo plenário. Para virar lei, precisa ser aprovado pela Câmara e pelo Senado. Da Rádio Câmara de Brasília, Daniele Lessa.
12: Luiz Couto, do PT da Paraíba, manifesta apoio à criação da Frente Parlamentar de Apoio às Pessoas com Epilepsia. De acordo com o deputado, a iniciativa amplia o debate sobre a doença e combate o preconceito enfrentado por milhões de pacientes.
24: Ele defende ainda mais investimento em diagnóstico precoce, acesso a medicamentos e políticas públicas voltadas às pessoas com epilepsia. Para Luiz Couto, a Frente Parlamentar pode contribuir para garantir mais inclusão, dignidade e qualidade de vida aos pacientes e suas famílias.
12: Termina agora o jornal Câmara dos Deputados, produzido pela Rádio Câmara, com trabalhos técnicos de Alan de Souza e apresentação de Val Monteiro e Luciana Vieira. Uma boa noite para você.
24: Você fica agora com as notícias do Tribunal de Contas da União. Boa noite.
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2: Segundo, começou a semana, graças a Deus, meu Deus. São 22 horas e mais 2 minutos. Alô, boa noite, turma boa.
3: Boa noite.
2: Tudo bem com vocês? Como é que vocês estão? Tudo organizado direitinho? Tá bom, já chega, já tá bom de boa, tanto boa noite. Eu sou Silvino Neves, aqui na apresentação, ali na técnica, tá o grande DJ Samuel Macedo, o Samuca, o velho Garga.
4: Não, já não.
2: Quer ser o Garga, não?
4: Não, já não.
2: A produção musical é da Geisana, a direção geral de Fábio Ambrosa, a coordenação é do Cléber Dias.
1: Silvino Neves.
2: Esse que vos fala com muito amor e carinho, disposição e outras coisas mais. Chamando para você participar do nosso programa, vem ajudar a fazer a nossa playlist, que antigamente a gente chamava de roteiro musical, agora é playlist. Você vai ligar, não, vai mandar sua mensagem no nosso WhatsApp. 8887-1306.
5: Anote o número.
2: 8887-1306. Você manda a sua mensagem digitada. E a outra maneira, tia?
5: Mande áudio.
2: Mande áudio que a gente bota seu áudio no ar. Chegando à primeira rodada musical com Rosa Sem Nome, João José. Meus Segredos, Bartolomeu da Silva Galeno. É o Pompurri da Lenita Costa, Pompurri Sertanejo. E para encerrar, Quarto de Mansão, Paulo de Paula.

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4: Sou Daiane.

0: Por quê?
1: Não falem porque senão.
0: O que é que vai acontecer?
1: Eu bebo de novo.
0: Grande coisa. Você é um corpo velho apaixonado. Esse camarada tinha desaparecido e apareceu agora. Danoso de novo. Ele disse que me adora, sei o quê. É o nosso programa Clube do Brega. Lembrando que amanhã tem programa. Quarta-feira tem Jogo do Brasil, mas nós vamos estar aqui. Até porque não vai concorrer com a gente. Se concorrer, perde, não? Ora, a audiência aqui, meu irmão, é garantida. Até na hora da bola rolando. E quarta-feira o jogo vai ser 19h, né? De 19h às 21h. Ora, ainda vai ter uma hora pra negada se refazer e ligar pra aqui pro programa. Meu amigo Zé Caipira, Zé Marinho, Zé Caipira aí nas pedrinhas. Um abraço, meu irmão. Boa noite. Ligado sempre. Eu mando alô pra todo o pessoal do outro lado, né? Pessoal da Vila Santo Antônio, Antigo Veados. Antigo Veados era o nome de um lugarzinho lá. A negada se revoltou e mudou o nome pra Vila Santo Antônio. Pessoal daí do Amaro Coelho, São Gonçalo, da zona rural daí de Juazeiro, que escuta a gente através da 107.7. Audiência total, menino. Até no Rio Grande do Norte chega o nosso som. Boa noite!
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0: É o Marreta. Marreta,
2: João Maria Roberta, Coab, Macau, Rio Grande do Norte.
0: Diga aí, Marreta.
2: Quer que você hoje bote a música de Alberto Miller, Entre Espumas, aparecendo a todo o pessoal da Coab, Macau, e a todos que fazem a Rádio Verdes Mares FM. E uma boa noite, um bom programa, Silvio Neves.
0: Obrigado, meu irmão, que Deus lhe abençoe. Você é o Caga. Cadê aqui a minha amiga Neide, que não perde o seu programa, só saber que música que ela quer ouvir hoje.
3: Boa noite, menina. Aqui é a Neide. Você me toca pra mim hoje, mano, tá? Quero só você.
0: Uhum.
3: Eu falei isso aqui pra Cusco, não tô em vira. Todo turma aqui do Sítio Mato São José, tá?
0: Tá certo.
3: Valeu, um abraço. Por isso eu mando pra você, tá?
0: Tá certo. Tá, valeu. Boa noite, Silvino. Bora ver aqui quem é que tá pedindo música. Olá, Silvino, mande. Cadê? Mande um alô para Petrônio Cavalcante, no bairro de São Gerardo. Peço a música Folha Seca com Amado Batista. Tem duas aí então, né? Tem Esperando Você, que eu não quero só você com o Magno. Folha Seca com Amado Batista. E tem esse outro aqui que vamos ouvir agora. Quem é? Ah, sim, é o Petrônio. Já? Então pronto, foi rapidez. 22h24, então vamos tocar a música que o pessoal pediu, rapaz. Diga, Lara. Entre Espumas, Roberto Miller. Quero só você, meu amigo Magno. Folha Seca, Amado Batista. Tá certo. Aí você bota o Neuramia Murim com a música Quarto 16.

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0: Essa é a Norte Rio Grandense, a Potiguar, da cidade de Açu. É Núbia Lafayette, nela? Sim. Rapaz, como é o nome desse perfume? Esse perfume você tá usando é um perfume bom, viu? É. Tô sentindo. É o Nhakapura, né? É o perfume japonês? Não é não? Nhakapura! Tô brincando, mano. Eita, danos, Teia Dudu, são 22 horas e mais 40 minutos, é o nosso programa Clube do Brega. Abraçar os profissionais da noite, profissionais da segurança, as delegacias, os plantonistas, pessoal da área de saúde, os hospitais, os postos de saúde, as UPAs, onde quer que esteja um rádio, que nós estamos aí com você. Quem gosta de brega tá aqui, viu? Pois bem, lembrar que próximo dia 12, né? É o segundo domingo de julho. Estarei aí na comunidade do Marechal Rondon, lá na paróquia de Santa Terezinha, ao lado do Padre Augusto, nos festejos da padroeira. Estaremos fazendo a parte social, né? O show de encerramento dos festejos. E dia 27 é ali na Capela de São Pedro, no Zé Walter. Pois é. Deixa eu ver aqui, quem quer falar? Alô, boa noite.
1: Alô, Silvino Neves, o maior locutor brega aí do Brasil.
0: Tem tudo pra ser.
1: Toca aí pra nós aí, Silvino, a música Tive Tanta Confiança, Zé Ribeiro, sucesso de 1971.
0: Locutor de futebol, narrador.
1: Na minha, na sua, da nossa rádio Verdinha.
0: Cabo é bom, não é narrador de futebol se não quiser. Voz boa, boa dicção. Cabo do interior. Bora aqui mais um. Segura aí. Alô, boa noite.
2: Boa noite, meu amigo Silvino Neves.
0: Aí?
2: Antônio Luiz do Mudubim, ouvinte cadeira cativa do seu programa.
0: Fala.
2: Desejar aí a todos os ouvintes da Verdinha 92.5 um bom começo de semana pra todos.
0: Tá bem começado, Silvino, né?
2: Oi. Quero ouvir a música hoje do Chitãozinho Chororó. Tenho ciúme de tudo. Essa música é bonita, viu?
0: Bonita, várias pessoas.
2: Oferecer a todos meus companheiros que trabalham à noite, porteiro e vigilante. Boa noite, poeta, e até amanhã, se Deus quiser.
0: Deus quiser, aproveita aqui o ensejo, manda alô pro meu amigo Lourival Tavares e sua turma aí em Itaitinga, cidade da pedra, cidade da brida, cidade da cerâmica. Meu amigo Lourival, um abraço. O Júlio César, o Maturi, o repórter comunicador Jota Costa. E tanta gente boa. O Marquinho também, Marquinho Tavares, que é o prefeito municipal, que vem fazendo um belo trabalho. Fala em belo trabalho, abraça meu amigo Neurami Amorim aí em Calcaia, o Tratozão. Ô, caba pra trabalhar. Um abraço pra você, Neurami. E a doutora. Ixi, Maria, hein? Cadê o branco, ó? Érica Amorim. Tô ficando velho, tá dando branco. Eu me lembrei de outra coisa e já ia desviando aqui. Boa noite, Silvino Neves. Gostaria de ouvir Coisas que Não Existem Mais com Francisco Petrônio. Coisas que não existem, Francisco Petrônio. Tem não, essas músicas assim, mais pra trás mente, fica ruim porque a gente não tem aqui na playlist. É que playlist é, aliás, Francisco Petrônio é cantor depois da, antes de 60, né? Tá desatualizada aqui a nossa playlist. Boa noite, Silvino. Toca aí a Luz Negra. Um alô para o Adalto, Chiquinho, Evandro Moreno e o Alberto e o doutor Paulo Quezada. É o Chacrinha. Luz Negra é o Roberto Mila, viu? Eu não te conheci. Não é Luz Negra, eu não te conheci. Estava. Bora lá, mais um? Ah, sim, então bora. Bora ao Xodó. Abarcar. Tive tanta confiança com Zé Ribeiro. Tem o ciúme de tudo. Encontrou com o Chitãozinho Chororó? Depois. Luiz Negro, Roberto Miller. E depois Chico Cassiano. Eu nunca pensei.

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0: São 23 horas e mais 4 minutos. 11 da noite e mais 4 minutos. É o nosso programa Clube do Brega, meu filho. Pois bem, você que tá me ouvindo aí na sua padaria, você que tá trabalhando, os nossos amigos padeiros, fiquem alerta, né? Pra não deixar a rosca passar do ponto, porque se a rosca queimar, aí todo mundo vai dizer que você é o padeiro que queima a rosca, e não pode. Samuel Macedo já trabalhou em padaria, foi padeiro alguma vez?
2: Não,
0: nunca deixou queimar a rosca, não?
2: Não.
0: Não, tá certo, tá certo, porque o senhor, hein? Eita, caba danado. 8887306, esse é o nosso WhatsApp, 8887306, nosso zap pelo qual vocês comunicam com a gente. Alô, Silvino, boa noite. Boa noite. Tô falando de Jucurutu, Rio Grande do Norte. Quero ouvir, preciso de uma secretária. Ah, rapaz, Amado Batista, é? Não, essa música é só secretária, é Rúlia Graziella, olha isso, tá? É secretária mesmo. Precisa se de um... Ele se lembrou dessa música, rapaz. Essa música é bonita. É Júlia Grazielli. Secretária. Precisa-se de uma moça muito bonita pra secretária. É Júlia Grazielli. Entendeu? Isso é música das antigas. Mas aí, essa música é bonita. Silvino, boa noite. Denner, tô falando de Ju... É o mesmo, de Jucurutu. Quero ouvir Beto Barbosa aí. Que loucura. Você, abraço. O seu abraço, tá? É, vamos ver aqui. Tudo de Jucurutu deve ser irmãos ou mora no... Vamos ver aqui. Ligaram do mesmo telefone? Para ver o que a gente pode fazer aqui, viu? Aqui... 87 é o quê? Bahia? É, acho que é Bahia, 87. Boa noite.
3: Boa noite, Junel. Aqui é a Cid, Mori Negra, do município de Taíba, Pernambuco.
0: É Pernambuco.
3: Desejo com o Rodrigo Soriano, obrigado, querido. Seu programa é 10, você é 10, a verdinha é 10.
0: Aí deu 30, né? O programa é 10, o 10 e a verdinha 10 é 30. Oi!
4: Boa noite, Silvino Neves.
0: Boa noite.
4: Boa noite a todos que fazem a verguinha aí, Fortaleza.
0: Boa noite.
4: Silvino Neves, meus parabéns, viu, rapaz? Seu programa aqui na cidade de Sobral, a audiência, onde passa a hora da saque, cada bar de Sobral, viu? Tá no ar, viu?
0: Coisa
4: seu
0: boa.
4: Brega. Não é só hoje, não, viu?
0: De pera, deixa eu ver, sexta, nas casas onde ele anda,
4: sai tá tudo ligado. Silvino Neves. Boa noite a todos que fazem a verguinha aí, Fortaleza.
0: Bora ver.
4: Silvino Neves, meus parabéns, viu, rapaz? Seu programa aqui na cidade de Sobral, a audiência, onde passa a hora da saque, cada bairro de Sobral, a verguinha tá no ar.
0: Ah,
4: viu,
0: entendi. Cada bairro de Sobral hoje, tá ligado.
4: Aqui seu programa é uma audiência aqui na região daqui de Sobral, viu?
0: Que coisa boa.
4: Vou mandar um abraço aí para o meu amigo Pierre, o refrigerante Seu João, lá no porto do Bar da Coelce.
0: Uhum.
4: E para a minha esposa, Dona, que vocês são aqui na Rua do Meio, Alto do Cristo, e todos os ouvintes aqui na cidade de Sobral. Hoje eu quero que você rodar aí Tuco Júlio César, viu, Silvina? Já aqui está falando, é seu ouvinte de carteirinha, o Chico Mendes aqui da cidade de Sobral.
0: Valeu, Chico Mendes.
3: Boa noite, Junel. Aqui é a Cid, Mori Negra, do município de Taíba, Pernambuco. Desejo com o Rodrigo Soriano, obrigado, querido.
0: Aí já foi isso aqui.
3: Seu programa é 10, você...
0: Já foi. Pronto, olá, Silvino, manda uma música do Carlos André, traz mais uma cerveja pra mim. Sou Gerson, aqui do Posto da Mata, Bahia. Olha só, Posto da Mata, Bahia. É uma localidade, uma vila, uma cidade, não sei. Como é que estamos aí? Então bora lá. Manda bala, meu filho, hein? Obrigado, querida Valdir Soriano. Tu com Júlio César. Traz mais uma cerveja com Carlos André. Aí você bota Paulo Melo e Braguinho.

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0: Alô, minha amiga Janete, aí em Areia Branca, Rio Grande do Norte, nunca mais mandou mensagem, um abraço pra você, sei que ela tá ouvindo o programa. Pessoal de Areia Branca, Serra do Mel, pessoal daí de Caicó, Serra de João Dias, Macau, Touros, pessoal tudo aí do Rio Grande do Norte, gosta de brega, viu? Touro, quando ele liga pra cá, macho, o esquina do Brasil é o Chotas, Chota de Touro, é. E aqui, boa noite, alô.
1: Boa noite, meu querido Silvino Neves, Aldevino de Juazeiro do Norte,
0: Ceará. Aldevino, diga, Aldevino.
1: Querido, eu gostaria de ouvir Mercedão Vermelho com Maurício Reis, para oferecer a todos os amigos da ouvintes da Verdinha,
0: Mercedão Zé Vermelho.
1: Caipira, meu amigo, a você e a todos da nossa região aqui. Ô Silvino,
0: oi.
1: Tem em comum entre a gente, viu? O meu pai, ele conheceu muito sua mãe, dona mãezinha.
0: Foi?
1: Ele pequeno, ele lembra de você pequeno também, viu? Lembrava que ele faleceu, João Valdevino. Um abraço, meu amigo.
0: João Valdevino.
1: Você é quase família minha, eu considero você como uma família minha, viu?
0: Obrigado, rapaz.
1: Eu gostava muito de sua mãe.
0: Obrigado. Será? Eu conheci seu Valdivino, né? E era vizinho nosso. João Valdivino, não tô lembrado, mas... Aí, se você conheceu... O nome da minha mãe era Mãezinha mesmo, viu? Maria do Socorro, mas o pessoal só conhecia ela por Dona Mãezinha. Pois quando tava um abraço, quando eu fui em Juazeiro, eu quero lhe conhecer, viu? Zé Caipira, sabendo me encontra. Alô, boa noite.
2: Boa noite.

0: Deixa meu amigo Silvio Neves. O programa está excelente, do primeiro ao décimo.
1: Obrigado.
0: Silvio, gostaria de ouvir Fingida, que o Zé Ribeiro oferece todos os porteiros vigilantes da noite. E é Fingida. Isso, né, Silvio? Um abraço aí para todos os ouvintes.
1: Não saiu custando chorar.
0: Toda a equipe aí, a Rádio Verdes Mário.
1: Então pronto.
0: Rádio Verdes Mário, desculpa aí, Silvio.
1: Não, tá
0: desculpado. E o nosso Fortaleza empatou, o Ceará perdeu, que pena, mano, né, rapaz?
1: Foi domingo, foi ontem, foi?
0: Ferroviário também empatou, foi bom.
1: Sou desligado.
0: E Silvinho, quarto depois da manhã, quarta-feira, o Brasil vai jogar. Essa conversa de Neymar, Neymar, Neymar lá joga mais bola, rapaz. Neymar não tem mais futebol, não tem dinheiro, viu?
1: É.
0: E muito ele tem.
1: Pois é.
0: Ele, fisicamente, ele tá bactéria mesmo, tá baqueado. Se bater na perna dele ali, essas chuteiras zona profissional, hein? Aí ele vai quebrar três
1: Zé Ribeiro.
0: Não tem condição, não. O pessoal parece que não tem noção, rapaz. Negócio de Neymar, porra de Neymar, rapaz. Neymar já era, tá maquiado das pernas. Você vê o andado dele, o metendo cambona, todo mancando por ali, rapaz. Esse cara tem condição de...
1: Tem mesmo, não. Você tem razão. Bora lá! Ah, tá programando Fingida? Neymar tá muito preocupado com o Brasil, com o povo, com o torcedor. Tá estribado, cheio de dinheiro. Pois é, mas aí você sabe, você nunca sabe o que é que tem na cabeça de um treinador, nem de um escalador. Sei que rola muito dinheiro por aí afora. Mas se quiser levar o homem e ele quis ir, já pensou se ele decidir, se ele fizer dois ou três gols? Você nunca sabe. Você sabia que o Pelé, quando foi a primeira vez jogar fora do Brasil, ele foi quebrado, foi contundido? Sem contar a história, ele foi porque jogava muito, né? Aí o cara, vou levar, se você se recuperar daqui pra lá. Aí lá o Pelé se fez, voltou como herói, né? De repente, aí zebra acontece, né? Aí zebra acontece. Não, homem. Mas se não encontrar, não tem problema, não, homem. Nós encontramos aquela música que o rapaz pediu, precisa-se de uma secretária. O nome da música é Anúncio de Jornal, nós encontramos. Eu não sei quem foi que pediu, rapaz, aqui, deixa eu ver se foi esse. Quero ouvir... Não, não foi não. Fingi, você não sabe... Então bota com a Demar Silva, viu? Se o Zé Ribeiro gravou essa música também, mas você tá com a Demar Silva, você encontra. Já tocamos ela aqui, tá esquecido? Tocamos sim. 8887-30, hein? Pois é. Não, aí já zerou, mas bota assim de qualquer maneira. Vamos embora. Aqui. Foi. Não, também. Tá tudo aqui. 84, o Grande Norte já saiu. Diga a música. Anúncio de jornal, Julia Graziella. Isso. Mercedão Vermelho com Maurício Reis. Fingida. Anísio Silva, não. É Anísio Silva mesmo? Ademar Silva. Viu? Aí você bota Zani Guedes, sou mais eu, ó. A Rocha.

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Pará, são 23 horas e mais o que? 45 minutos. Eita, o tempo passa rápido demais. Tô recebendo aqui o comunicado do meu confrade, amigo, Jucimar Leite, dizendo que morre mais um cantor, é o Bob de Carlo. Ele fez parte de uma geração da Jovem Guarda, aquele tempo do Erasmo Carlos, de Alberto Carlos, de Vanderleia, de Vanderlei Cardoso, de Adriano, esse aí mesmo, ó. Bob de Carlo faleceu hoje aos 90 anos de idade, não, 90 não, aos 80 anos de idade, aqui, dono de uma voz marcante, eternizou o clássico Tijolinho, tornando-se um dos grandes nomes da Jovem Guarda. Que Deus acolha na sua eterna morada. Acho que o nome dele não é esse mesmo, não. É nome artístico, né? Bob de Carlo. Deveria ser só nome artístico. Feito o registro, a última rodada musical, o seu Garga, manda a música.

Programa Clube do Brega. Obrigado pela atenção, meus amigos, obrigado pela audiência. Vocês fiquem na verdinha porque vem o show da madrugada. Antes, tem um boletim informativo. Simbora?

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0: 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As festas juninas seguem entre as celebrações mais populares do Brasil. Uma pesquisa do Instituto Locomotiva aponta que 85% dos brasileiros com mais de 18 anos pretendem participar de alguma comemoração de São João deste ano. Entre as opções preferidas do público, as festas de rua e gratuitas aparecem em primeiro lugar, escolhidas por 44% dos entrevistados. Em seguida, vem os arraiais, realizados na casa de amigos e familiares, com 39%, e as festas promovidas por igrejas e quermesses, citadas por 37%. O levantamento também mostra diferenças regionais. No Nordeste, 51% da população pretende participar de eventos públicos de São João, o maior percentual do país. Já no Sul, a preferência é pelos festejos em casas de amigos e parentes. Marcar consultas, consultar estoque de remédios e até receber orientações de um assistente virtual. Essas são algumas das ferramentas que devem fazer parte da estratégia de saúde digital da Prefeitura de Fortaleza. A proposta é ampliar o uso da tecnologia para facilitar o acesso da população aos serviços do Sistema Único de Saúde. Saiba mais com Nicolas Paulino.
1: A Secretaria Municipal de Saúde quer avançar na digitalização dos serviços de saúde e prepara novas ferramentas para aproximar a população da rede municipal. Uma das principais novidades será a possibilidade de reagendar consultas diretamente pelo aplicativo. A ideia é que o paciente possa cancelar ou remarcar o atendimento de forma imediata, liberando a vaga para outra pessoa que esteja na fila de espera. Segundo a secretária Riane Azevedo, a medida busca reduzir as faltas a consultas e exames, que hoje chegam a cerca de 30% na rede municipal. Outra ferramenta prevista é a farmácia digital. Pelo sistema, o usuário poderá enviar documentos pelo celular e receber notificações caso haja alguma pendência para a retirada de medicamentos, evitando deslocamentos desnecessários e filas nas unidades de saúde. O projeto também inclui a assistente virtual Yara. Inicialmente voltada para pacientes com diabetes, a ferramenta fará acompanhamento frequente, lembrando sobre medições de glicemia e o uso de medicamentos, além de esclarecer dúvidas e identificar possíveis sinais de descontrole da doença. A expectativa é que o monitoramento digital ajude a prevenir complicações graves e reduza internações futuras. A meta é expandir o modelo para outras doenças crônicas e fortalecer o acompanhamento dos pacientes na atenção primária. Nicolas Paulino para a Verdinha FM 92.5.
0: Nove bairros de Fortaleza terão o abastecimento de água suspenso temporariamente nesta terça-feira. A interrupção ocorre das 8 da manhã às 5 da tarde, para a realização de um serviço da CAGES, voltado à redução de perdas de água e à melhoria do sistema de abastecimento. Serão afetados os bairros Cais do Porto, Vicente Pinzon, Papicu, Manuel Dias Branco, Bairro de Lourdes, Praia do Futuro 1, Praia do Futuro 2, Cocó e Cidade 2000. De acordo com a CAGES, o fornecimento de água será retomado logo após a conclusão dos trabalhos. No entanto, a normalização completa do sistema deve acontecer de forma gradual, podendo levar até 24 horas após o fim do serviço. O Sebrae Ceará está com inscrições abertas para a seleção de profissionais de nível superior. São 6 vagas para o cargo de analista técnico 1, com salário de R$ 7.100. As oportunidades são destinadas a profissionais de áreas como administração, direito, economia, engenharias, comunicação, marketing, psicologia, recursos humanos, ciências da computação e ciências de dados, entre outras. As inscrições podem ser feitas até às 7 horas da noite do dia 26 de junho, exclusivamente pela internet, no site da Fundação de Apoio à Pesquisa, Ensino, Tecnologia e Cultura, responsável pelo processo seletivo. Mais notícias a qualquer momento. Elisiane Correia para a Verdinha FM 92.5.

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0: 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Os bairros Bom Jardim e Messejana, em Fortaleza, recebem nesta terça-feira serviços de castração e atendimento veterinário gratuito. O Vetmóvel irá atender cães e gatos dessas localidades. De acordo com a Prefeitura de Fortaleza, também são ofertados nos atendimentos consultas, vacinação antirrábica e exames. Os serviços devem seguir até o dia 4 de julho, sendo realizados de terça a sábado, das 7 da manhã às 4 da tarde. Diariamente, são disponibilizadas 40 fichas para consultas clínicas e vacinação antirrábica, sendo 20 pela manhã e 20 pela tarde. Os tutores dos animais devem apresentar RG, CPF e comprovante de residência em Fortaleza. Os cães devem utilizar guia e coleira, além de focinheira quando necessário. Já os gatos precisam ser transportados em caixas adequadas para garantir a qualidade e a segurança dos animais e dos tutores. As castrações devem ser agendadas previamente pela Central 156, opção 6, ou pelo site vetmovelfortaleza.com.br. A Anvisa reduziu a suspensão de produtos da IP, mas manteve restrição para lotes antigos. Sara de Queiroz tem as informações.
1: A decisão passou a restringir apenas lotes específicos de detergentes, desinfetantes e lava-roupas fabricados antes de 2026. A mudança foi publicada no Diário Oficial da União desta segunda-feira por meio de 4 resoluções. 3 delas revogam parte da decisão anunciada pela agência no dia 15 de junho, enquanto uma nova norma define os produtos que permanecem sob restrição. Com a revisão, a Anvisa liberou comercialização dos itens fabricados em 2026 que apresentaram resultados satisfatórios em análises laboratoriais. A suspensão foi mantida somente para lotes identificados durante a investigação conduzida pela agência. Segundo a Anvisa, continuam suspensos os lava-louças IP e os desinfetantes BAC e Pinho IP, cujos lotes terminam com o número 1 e foram fabricados até 31 de dezembro de 2025. Já para os lava-roupas líquidos Tixan IP, a restrição vale para os lotes terminados em 1, produzidos até 31 de março de 2026. A suspensão original foi determinada após uma inspeção conjunta realizada pela Anvisa, autoridades sanitárias do estado de São Paulo e do município de Amparo, no interior de São Paulo, onde está localizada a fábrica da Química Amparo, responsável pela produção da marca IP. De acordo com as resoluções publicadas nesta segunda-feira, a revisão da medida ocorreu após análise de documentos apresentados pela empresa e de novos laudos técnicos sobre os produtos. Os testes apontaram resultados satisfatórios para o lava-louças e desinfetantes fabricados entre janeiro e fevereiro de 2026, levando a agência a restringir a suspensão apenas aos produtos produzidos até o fim de 2025. Sara de Queiroz para a Verdinha FM 92.5.
0: A Receita Federal libera nesta terça-feira a consulta ao segundo lote de restituição do Imposto de Renda 2026. O pagamento será realizado no dia 30 de junho e vai beneficiar cerca de 9 milhões e 500 mil contribuintes. Com 16 bilhões de reais em restituições, este é o maior lote da história em número de beneficiados. Segundo a Receita, a maior parte dos recursos será destinada a contribuintes com prioridade legal, como idosos, pessoas com deficiência e profissionais do magistério, além de quem utilizou a declaração pré-preenchida ou optou por receber via Pix. A consulta pode ser feita a partir das 9 horas da manhã, no portal da Receita Federal, na área Meu Imposto de Renda ou pelo aplicativo oficial disponível para celulares e tablets. Caso haja alguma pendência na declaração, o contribuinte poderá verificar a situação e, se necessário, enviar uma declaração retificadora para corrigir as informações. Mais notícias a qualquer momento. Elisiane Correia para a Verdinha FM 92.5.

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0: Rádio Verdinha FM 92.5, bom dia. A Semana Mundial da Alergia segue até 27 de junho, com um alerta importante. As doenças alérgicas estão cada vez mais comuns. Dados da Organização Mundial de Alergia mostram que cerca de 30% da população mundial convive com algum tipo de alergia, índice que também se repete no Brasil. Entre as condições mais frequentes estão a rinite alérgica, a asma e a dermatite atópica. Especialistas destacam que sintomas como espirros constantes, coriza, coceira, tosse persistente e falta de ar não devem ser ignorados, pois podem indicar alergias ainda não diagnosticadas. Com o tema Cuidado com a Alergia é Cuidado Essencial, a campanha deste ano busca conscientizar a população sobre a importância do diagnóstico precoce e do tratamento adequado. Embora muitas alergias tenham origem genética e não tenham cura, elas podem ser controladas, garantindo mais qualidade de vida aos pacientes. A orientação é procurar um médico especialista ao perceber sintomas persistentes, especialmente durante o inverno, período em que aumentam os problemas respiratórios. A economia do Nordeste caminha para alcançar uma nova marca histórica. Segundo o levantamento do Escritório Técnico de Estudos Econômicos do Nordeste, ligado ao Banco do Nordeste, o Produto Interno Bruto da região deve ultrapassar os 2 trilhões de reais em 2027. Maiara Mourão traz os detalhes.
1: O crescimento representa mais que o dobro do registrado há cerca de 10 anos, quando a economia nordestina somava aproximadamente 724 bilhões de reais. Em 2025, o PIB da região chegou a uma estimativa de 1,76 trilhão de reais. Entre os estados, a Bahia segue como a maior economia regional. Ceará e Pernambuco também aparecem em destaque, com forte participação nos setores de indústria e serviços. O avanço econômico vem acompanhado de melhorias no mercado de trabalho. A taxa de desemprego caiu nos últimos anos e a região passou a registrar a criação de centenas de milhares de empregos formais, com Bahia, Pernambuco e Ceará liderando a geração de novas vagas. Outro setor que ganhou força foi o de energia. O Nordeste se tornou protagonista na produção de fontes renováveis, ampliando sua participação na geração elétrica nacional e passando a exportar energia para outras regiões do país. Os investimentos em infraestrutura também fazem parte desse cenário de crescimento. Projetos como a Ferrovia Nova Transnordestina, obras em portos e novos terminais de cargas, buscam melhorar a conexão entre as áreas produtoras e mercados consumidores. Com esse ritmo de expansão, se fosse um país independente, o Nordeste teria a terceira maior economia da América do Sul. Os números mostram uma transformação econômica baseada em energia, indústria, serviços e novos investimentos. Maiara Mourão para a Verdinha FM 92.5.
0: O mercado financeiro elevou a previsão para a inflação brasileira em 2026. Segundo o Boletim Focus, divulgado pelo Banco Central, a expectativa para o IPCA, índice oficial de inflação, passou de 5,3% para 5,33% neste ano. A projeção segue acima do teto da meta de inflação definida pelo Conselho Monetário Nacional, que é de 4,5%. Entre os fatores que pressionaram os preços estão principalmente os alimentos e os impactos dos combustíveis. Para tentar controlar a inflação, o Banco Central utiliza a taxa básica de juros, a Selic, que está atualmente em 14,25%. Os analistas do mercado passaram a prever que a taxa deve terminar 2026 em 14%. O boletim também aponta uma leve melhora na expectativa de crescimento da economia brasileira. A previsão para o Produto Interno Bruto, o PIB, subiu de 1,96% para 1,98% neste ano. Já a estimativa para o dólar ficou em R$ 5,20 no fim de 2026. Mais notícias a qualquer momento. Elisiane Correia para a Verdinha FM 92.5.

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0: 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O governo federal abriu um crédito suplementar de 20,5 bilhões para reforçar o orçamento da União. A medida foi publicada nesta segunda-feira pelo Ministério do Planejamento e Orçamento. Do total de recursos, 20 bilhões serão destinados ao programa Minha Casa Minha Vida, com o objetivo de ampliar o financiamento habitacional e atender mais famílias em todo o país. O crédito também prevê investimentos em outras áreas, como segurança pública, sistema prisional, agricultura, política monetária e recuperação de créditos da União. Segundo o governo, os recursos serão viabilizados principalmente por superávit financeiro, registrado em 2025, além da realocação de verbas previstas no orçamento federal. Uma empresa cearense de cosméticos é um dos destaques do mercado local. A empresa disputa o bilionário e concorrido mercado com as marcas Boca Rosa e Whipping. Confira agora na reportagem de Luciano Rodrigues.
1: Os consumidores cearenses já devem ter visto os rótulos da Labatrate. A empresa, fundada no Ceará em 2012, é considerada uma das que mais crescem acima da média do mercado, de acordo com o levantamento de empresas insurgentes no Brasil. São empresas com faturamento entre 10 milhões e 1 bilhão de reais que crescem muito. O faturamento atual da Labatrate é de 230 milhões de reais. Mas existe uma meta ousada. A expectativa é de até 2030 chegar a um faturamento de 1 bilhão de reais. A fundadora e CEO da empresa, a farmacêutica Raquel Carvalho, contou detalhes da empresa em entrevista exclusiva ao Diário do Nordeste. Ela já concorre com fatias de mercado ocupadas por blogueiras famosas, como Bianca Andrade, a Boca Rosa, e Virgínia Fonseca, dona da WePink. A liderança do mercado da Labatrate são nos esfoliantes de corpo e de rosto. A empresa tem 380 funcionários fixos na fábrica, que fica localizada na Estrada do Fio, no Eusébio. Presente em 100 mil pontos de venda no Brasil, a empresa agora olha para o exterior, mandando os produtos para a América Latina e para a Europa. Confira a entrevista exclusiva com a fundadora da Labatrate no site do Diário do Nordeste. Da redação, Luciano Rodrigues para a Verdinha FM 92.5.
0: As inscrições para a Prova Nacional Docente de 2026 estão abertas. O exame é voltado para estudantes concluintes de licenciaturas e também para profissionais interessados em participar de concursos e processos seletivos para o magistério, em redes que adotarem o resultado da avaliação. As inscrições seguem até o dia 3 de julho e devem ser feitas pelo sistema PND, no portal do INEP. A taxa é de R$ 85,00 para quem não teve direito à isenção. A prova será aplicada no dia 20 de setembro, em todos os estados e no Distrito Federal. Nesta edição, a avaliação contempla 21 áreas, incluindo pedagogia, matemática, letras, educação física, artes, ciências e outras licenciaturas. Segundo a Associação Brasileira de Bares e Restaurantes do Ceará, os clubes de leitura estão movimentando o faturamento dos estabelecimentos. Locais como cafeterias, confeitarias e restaurantes da capital cearense são alguns dos destinos escolhidos. O presidente da Abrazel Ceará explica que os participantes costumam permanecer mais tempo, consumir mais itens e ainda retornar ao local em outras ocasiões. Para especialistas do Conselho Regional de Economia do Ceará, o efeito vai além dos cafés. Transporte, decoração, espaços culturais e livrarias também fazem parte dessa nova cadeia econômica. Mais notícias a qualquer momento. Elisiane Correia para a Verdinha FM 92.5.

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2: A rede de creches de Fortaleza está passando por uma ampliação. A prefeitura anunciou a criação de mais de 8 mil novas vagas na educação infantil, com a entrega de 5 novos centros de educação infantil e parcerias em mais de 40 creches. A iniciativa busca atender a demanda das famílias, ampliar o acesso das crianças ao ensino desde os primeiros anos e oferecer também mais apoio aos pais responsáveis que precisam conciliar a rotina de cuidados com o trabalho. Então, quem fala sobre essa ampliação é a Conceição Cavalcante, ela que é coordenadora da Educação Infantil da Secretaria Municipal da Educação. A Elisiane Correia está de volta aos estúdios para conduzir essa conversa, então seja muito bem-vinda.
3: Sejam bem-vindas.
4: Bom dia, Dani. Bom dia, Tom.
3: Bom dia
4: a todos que estão acompanhando a nossa programação aqui da Verdinha. Falar desse assunto que é tão importante, recebendo aqui a Conceição, ampliação de creches. A gente sabe que é uma oportunidade para os pais, para os responsáveis, né, trabalharem, poder dar mais qualidade de vida também para essas crianças. E, Conceição, queria entender os critérios que são utilizados para definir os territórios prioritários, tanto desses centros, né, que foram ampliados, quanto das parcerias também, as creches, que são, no caso, parceiras.
5: Então, bom dia. Os territórios, normalmente, são os de menor IDH da cidade, né? E a gente tem essa demanda registrada no nosso sistema, né? Então, a gente tem esse mapeamento da demanda. Normalmente, como eu falei, nos bairros onde tem maior IDH, onde a gente tem mais famílias em vulnerabilidade, e a gente tem esse cadastro maior, um número maior de crianças procurando vagas, né? Então, esses territórios são definidos, na maioria das vezes, tanto para a construção dos centros de educação infantil, quanto para a afirmação de parcerias, para a celebração de parcerias através do IDH.
4: Outro ponto também que é bem delicado é a fila de espera. Como é que vocês fazem esse monitoramento e até a questão do acompanhamento para que essa informação chegue até vocês? Então, como é que é feito?
5: Nós temos um sistema, né? Nós temos um sistema de gestão educacional. Dentro desse sistema, a gente tem uma funcionalidade que a gente chama de registro único. Normalmente, a gente chama RU, né? Então, esse RU, ele cadastra, as famílias vão até as instituições, cadastram as crianças e elas ficam nessa fila, né, que a gente chama de fila de espera. E aí, assim, a gente conhece essa demanda cadastrada, né? Aí a gente vai buscando atender exatamente nesses territórios onde a gente tem mais crianças cadastradas, né? A gente, esse ano, né, já nessa gestão, a gente teve um marco que é... No mês de junho, nós estamos apenas com 2.800 crianças cadastradas no RU, né? Normalmente, por conta dessa criação de vagas que já foi citado, normalmente a gente chega nesse mês, entre maio e junho, com 6 mil, 7 mil. A gente já chegou no mês de agosto para setembro a 12 mil crianças cadastradas. Então, com a criação de vagas, a gente conseguiu reduzir esse número bastante.
4: E até para esclarecimento também, Conceição, acho importante a gente esclarecer qual o papel dessas creches parceiras, né? Como é que vocês fazem também esse acompanhamento?
5: Então, hoje nós temos, em média, 42% das crianças atendidas em creches parceiras, né? De idade de creche, certo? De 1 a 3 anos. Então, a gente tem uma rede enorme de creche parceira que tem crescido, né? Como já foi citado também, nós criamos 44 novas creches parceiras do ano passado para cá. E assim, a gente garante esse atendimento de qualidade com os mesmos padrões que a gente trata as da nossa rede própria, né? As formações continuadas, as mesmas formações que os professores e coordenadores, os funcionários em geral passam, eles também têm. Além disso, a gente faz formação para os presidentes das organizações da sociedade civil, entendendo que a garantia da qualidade também passa por eles, quando eles estão fazendo as contratações, acompanhando o atendimento das creches. Então, a gente busca todos os padrões, as diretrizes pedagógicas são as mesmas, os materiais distribuídos são as mesmas, a alimentação escolar é a mesma. Então, tudo que a gente distribui na nossa rede, a gente repassa para elas em matéria de material, de insumos, tudo isso vai da mesma forma. E as diretrizes pedagógicas também.
4: Como é que vocês já conseguem identificar os resultados, né? O impacto, né, de ter ali a vaga para aquela criança estudar, podendo ali os pais trabalharem, principalmente as mães, né, retornando ao mercado de trabalho, ou podendo se focar também no seu negócio, né, porque a gente sabe que são diversas realidades, mas como é que vocês já percebem os resultados desse impacto, né, com essa ampliação?
5: Então, a gente costuma dizer que a creche, por ser um direito fundamental da criança, né, nela ela tem amplas possibilidades de aprendizagem, desenvolvimento. Então, a gente está ali garantindo todos os direitos dela de aprendizagem e desenvolvimento. E, para além disso, também tem esse papel social, né, que é, a gente costuma dizer que o primeiro papel é para a criança, mas ela também tem essa atuação nessa questão social de inserção mesmo das mães, dos responsáveis, e essa inserção de forma segura, né? Porque nós estamos ali garantindo segurança alimentar, segurança de uma forma geral, amplas aprendizagens de desenvolvimento, oportunidade de aprendizagem de desenvolvimento. Então, nós estamos garantindo de forma total, a gente foca muito na questão do desenvolvimento integral, e isso envolve a questão também social, né?
4: Outro ponto também é as expectativas da Prefeitura de Fortaleza na expansão desses atendimentos. Você acabou de citar que tem aí mais de 2.000 vagas ainda, né? Ou seja, tem criança, né, que ainda está precisando, né, desse espaço que é tão importante para o seu desenvolvimento. Sim. Então, o que é que vocês planejam para tentar diminuir essa fila? Que a gente sabe que nunca vai acabar, né? Sempre vai nascer mais crianças, mas para dar mais acesso, né, para essas famílias.
5: Então, nós estamos com a construção prevista já para esse ano de 5 centros de educação infantil. Além disso, mais através de parceria com o governo federal e com o governo de estado, construção de mais, ao todo são 22 centros de educação infantil, então é um número bem significativo, né? As duas frentes em parcerias com o governo federal, né, no MEC, e o governo do estado. E, além disso, as parcerias, né? A gente tem um chamamento que está em andamento, né, para iniciar ainda esse ano, e um credenciamento que a gente está finalizando o edital para que ele fique de forma contínua cadastrando novos OSCs para esse atendimento em parceria com a Prefeitura. Então, a nossa perspectiva é que a gente zere mesmo essa fila, né, pelo menos as 2.800 crianças a gente consiga atender o mais rápido possível.
4: Para a mãe, para o pai que está nessa situação de não conseguir ainda essa vaga para o meu filho na creche, qual seria o protocolo ideal para essas famílias fazerem?
5: Nós estamos, esse ano, né, numa outra frente de atuação, que é a busca das unidades próximas àquela criança, aquela que a criança está cadastrada, né? Então, eu estou cadastrada na instituição X, mas eu não consegui vaga naquela instituição, eu posso buscar numa instituição mais próxima da minha residência ou mais próxima do meu trabalho. Então, a gente está com essa frente onde os agentes estão iniciando essa busca também por instituições que possam atender a demanda dessa família, enquanto não tem a construção de uma mais perto, ou não tem vaga naquela que ela buscou.
4: Quando a gente fala dessa questão da ampliação da creche, né, um dos pontos que você citou, que eu acho importante a gente reforçar, é que nesses primeiros anos é decisivo para o desenvolvimento dessa criança estar na creche, conviver também com outras crianças, né, ter os avanços adequados.
5: Sim, como a gente falou, né, a questão da creche, ela é um direito da criança porque ela garante essas interações. O desenvolvimento é integral mesmo, esse é o nosso foco, né? Que ela possa se desenvolver de forma integral, que ela possa interagir, que ela possa ter em cada instituição nossa a garantia dos dois eixos da educação infantil, que são a brincadeira e as interações. Então, é nisso que a gente foca.
4: A gente agradece, então, aqui a participação da Conceição Cavalcante, ela que é coordenadora da Educação Infantil da Secretaria Municipal de Fortaleza. Muito obrigada, tá, pela participação.
5: Obrigada também.
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2: O Instituto de Prevenção do Câncer, que é o IPC, iniciou a implantação do teste de DNA HPV, uma nova tecnologia para o rastreamento do câncer do colo de útero. A estratégia começa em 8 municípios cearenses e promete ampliar a detecção precoce da doença, considerada uma das principais causas de morte por câncer entre mulheres. Então, para falar sobre a importância da prevenção e do diagnóstico precoce, nós vamos conversar com a diretora-geral do IPC, que é a ginecologista Cristina Benevides. Bom dia para você, Cristina.
3: Bom dia, Cristina.
6: Bom dia.
2: Seja bem-vinda. Quando a gente fala sobre a prevenção, é muito importante também o diagnóstico precoce, porque essa pessoa está sempre fazendo exames, quanto antes descobrir, seja o que for, mais seguro.
6: Exato. O diagnóstico precoce, ele vai aumentar as chances de cura daquela mulher. E o câncer de colo de útero, nós falamos também que é em diagnóstico, na verdade, na prevenção do câncer de colo de útero, verdadeiramente através do tratamento das lesões precursoras do câncer de colo de útero, que são as lesões de alto grau. Então, o teste, ele vai permitir que essas lesões sejam detectadas e tratadas antes que elas desenvolvam o câncer de colo de útero. E é por isso que se fala que o câncer de colo de útero é uma doença 100% evitável. Imagine só, um tipo de câncer que pode ser totalmente prevenível.
3: Quais são as causas, hein, Cristina?
6: O câncer de colo de útero, ele tem um agente causador, que é o vírus do HPV, que é uma doença sexualmente transmissível. É a doença sexualmente transmissível mais comum. Cerca de 70% a 80% das pessoas vão ter o contato com o vírus do HPV ao longo da vida. Mas o simples contágio pelo vírus, ele não é importante. Na verdade, é a persistência dessa infecção quando o vírus se integra no genoma da célula que vai levar à transformação dessa célula para que ela adquira a capacidade de se multiplicar sem controle e transformar o câncer.
2: Agora, sim, pode concluir.
6: E aí temos alguns fatores de risco associados que amplificam a importância da infecção do HPV. Como, por exemplo, o status imunológico, mulheres imunodeprimidas, portadoras de HIV, com outros estados de imunodepressão, tabagismo também é um fator importante que aumenta o risco de desenvolvimento da doença.
2: Sobre esse teste, né, de DNA HPV, o que, que muda na prática em relação, se a gente for comparar com os exames tradicionais que já são utilizados para rastreamento?
6: Tradicionalmente, se utiliza no Brasil o exame Papanicolau, em que se confecciona uma lâmina, é coletado material cérvico-vaginal da mulher, uma lâmina ela é confeccionada e essa lâmina vai ser corada e lida pelos citotécnicos na tentativa de encontrar células alteradas. E aí essas células alteradas sinalizam que aquela mulher precisa ser melhor avaliada, investigada, para se encontrar um câncer ou as lesões de alto grau que eu falei inicialmente. O teste do PCR-HPV é um teste molecular, que em vez de encontrar as células cancerígenas, ele vai detectar a presença do vírus, do DNA do vírus, ou seja, se antecipa a alteração celular. E com isso ele é um método mais sensível. Ele vai detectar um número maior de casos, permitindo que o tratamento seja realizado em um maior número de mulheres. E nós esperamos com o estabelecimento, com a utilização dessa nova técnica, reduzir os números de câncer de colo de útero na população no Brasil e no Ceará, que realmente são muito elevados ainda.
2: O problema é que muita gente só procura realmente um atendimento quando já tem algum sintoma, né? Então, muitas mulheres acabam só procurando o médico quando sente alguma coisa. E por que que esse rastreamento ele é tão importante, mesmo para quem não tem sintoma nenhum, para quem não está sentindo nada, mas a importância de se fazer com uma certa periodicidade?
6: Exato, essa é uma grande verdade. As mulheres, né, ficam com medo quando tem algum quadro de vulvovaginite, que é alguma irritação, a inflamação que se chama. E, na verdade, o rastreamento do câncer, ele precisa ser organizado. Não depender de sintomas e de queixas. Esse tipo de rastreamento que a mulher procura o serviço de saúde, que na maioria das vezes acontece quando tem algum sintoma, nós chamamos de rastreamento oportunístico. E esse rastreamento, ele, ao longo dos anos, ele não tem eficácia em reduzir os números de câncer. O ideal é que esse rastreamento seja organizado pelo sistema de saúde, que é uma prerrogativa da atenção básica, da atenção primária, ou seja, das equipes de saúde da família. Então, eles têm a responsabilidade de chamar a mulher, essa mulher vai ser convocada no período correto. Se ela não comparecer ao serviço de saúde, ela precisa ser reconvocada. E essa organização é que vai permitir que o exame seja realizado no período certo e nas mulheres que realmente têm indicação, nas mulheres que estão na faixa etária necessária, né, importante para realizar o exame.
3: Doutora Cristina, e a vacinação?
6: A vacina é importantíssima. É, em alguns países, por exemplo, na Austrália e na Inglaterra, não se tem mais mulheres com menos de 21 anos com lesões de alto grau. A vacina é a prevenção primária. Ela é importantíssima nessa, para que consigamos atingir a meta de eliminar o câncer de colo de útero como um problema de saúde pública.
3: A faixa etária
6: da vacinação, ela é preconizada para meninos e meninas entre 9 e 14 anos de idade. Nós tivemos no Brasil, ao longo desse ano 2025 até agora, meados de 2026, uma prorrogação da faixa etária para os 19 anos, na tentativa de abranger um número maior de pessoas, de adolescentes.
2: Por conta da idade, você sente que existe uma resistência dos pais de levarem as meninas, principalmente com 9 anos, para tomar a vacina?
6: Sim, é relatado essa resistência à vacinação, mas que ela pode ser superada com informação adequada e de qualidade para os pais. E nós percebemos que muda, que a aceitação ela vai mudando.
2: Quais são, além do exame, né, quais são as principais formas de prevenção ao câncer do colo de útero? E também qual o papel dessa prevenção? O que a gente pode fazer para evitar a doença?
6: A prevenção, nós conversamos a respeito da vacina, é importantíssima a vacinação, porque a vacinação ela vai evitar, vai preparar o nosso sistema imunológico para combater o vírus quando da infecção, quando da contaminação. E a outra forma de evitar é realmente fazer os exames regularmente. E em se detectando as alterações celulares do colo do útero, é feita a colposcopia, que é um exame realizado pelo ginecologista, que eu costumo dizer que é um exame do colo do útero com um microscópio. Esse exame vai permitir que se identifique lesões no colo do útero e o tratamento dessas lesões é que realmente vai evitar o câncer de colo de útero. E aí, junto, né, associado, evitar o tabagismo, manter o sistema imunológico apto a combater as infecções. E o principal realmente é fazer os seus exames regularmente. Que no caso agora com o PCR-HPV, o exame deve ser feito a cada 5 anos.
3: São 8 municípios, pelo que eu estou vendo aqui. São João do Jaguaribe, General Sampaio, Arneiroz, Itaissaba, Palhano, Guaramiranga, Baixio e Umari. Depois desses 8 municípios, tem uma projeção para o novo trabalho?
6: Essa primeira fase, ela vai ser muito importante para que nós seja possível organizar o serviço, avaliar a capacidade instalada para a realização desses exames. E a meta do Ministério da Saúde, que é a nossa meta, é que em 5 anos, 85% da população já esteja sendo rastreada através, sim, da nova metodologia.
2: A gente tem aqui o Regin Newton, que é o nosso ouvinte, faz uma pergunta para você através do nosso WhatsApp. Ele fala: doutora Cristina, bom dia. Quais fatores moleculares e imunológicos também determinam a progressão dessas lesões do colo do útero para um câncer mais invasivo?
6: São estados de imunodepressão. Pessoas com HIV positivo, né, contaminadas por HIV, transplantadas, usuárias de imunodepressores que comprometem o sistema imunológico.
2: Bom, então a gente tem aqui também outra pergunta, que é: o corpo dá algum sinal de que tem acontecido alguma coisa? Quais são os sintomas para quem já está com a doença?
6: Os sintomas, eles surgem em casos de câncer de colo de útero avançados.
2: Quando já
6: está
2: avançado.
6: Quando já está avançado. Casos iniciais e casos de lesões de alto grau, que são essas lesões precursoras do câncer de colo de útero, eles são totalmente assintomáticos. Então, é necessário realmente o exame rotineiro para que esses casos sejam detectados. Mas os casos, o câncer de colo de útero avançado, ele vai cursar com sangramentos vaginais, principalmente sangramentos na relação sexual, corrimentos vaginais, principalmente com odor intenso, e dores pélvicas também podem acontecer nos casos de câncer de colo de útero avançado.
3: A gente fala muito com relação à mulher, mas a senhora falou bem que tem a vacinação contra os meninos também, não é? E essa situação dos meninos?
6: O HPV, ele é um vírus responsável que está associado a vários tipos de câncer. No caso do câncer de colo de útero, 98% dos casos de câncer de colo de útero são associados ao vírus do HPV, ou seja, praticamente todos. Com relação ao câncer de pênis nos homens, 40% dos casos de câncer de pênis estão associados ao vírus do HPV. O restante tem outras causas. Sim. Por isso, a preocupação do vírus HPV na mulher é um pouco maior.
3: Entendi.
2: Como é que está a situação no consultório hoje da procura por esses pais levando os meninos de 9, 10, 11 até 14 anos? Tem aumentado ao longo do tempo, através das campanhas? Tem melhorado a procura?
6: É importante ressaltar que o exame é muito importante para essa faixa etária a realização da vacinação.
2: Sim.
6: Mas o exame do rastreamento do câncer de colo de útero, ele está indicado para início a partir dos 25 anos. Isso

0: E depois, mais esse período, né, em torno de 5 a 10 anos, para que ocorra a transformação celular e o câncer apareça. E é por isso que é uma doença que dizemos que é 100% evitável, porque olha ali o período, né? Em torno de 15 a 20 anos nós temos para poder encontrar essas alterações, tratá-las e evitar que o câncer apareça.
1: E a gente conversou com a diretora-geral do Instituto de Prevenção do Câncer, que é o IPC, a ginecologista Cristina Benevides. Muito obrigada.
2: Obrigado, Cristina.
0: Eu agradeço o convite imensamente. Um prazer estar aqui com você.
1: Prazer é todo meu.
3: Estamos apresentando Madrugada 92.5. Vamos para um breve intervalo e voltamos já com mais informações.

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1: Vamos falar de saúde agora, porque o Dia Nacional do Vigilante homenageia os profissionais que se dedicam a proteger, a vigiar propriedades públicas e privadas. A profissão conta com jornadas de trabalho que se estendem durante a noite e a madrugada, enquanto parte da população dorme. Essa alteração do dia para a noite exerce uma influência direta no relógio biológico e também, principalmente, na qualidade do sono. Com a redução solar, o hormônio que induz ao sono é produzido na menor quantidade. Assim, são necessárias alterações na rotina para minimizar os danos. E isso a gente está falando dos vigilantes, mas tem várias profissões que passam também por essa troca, né? Quanto aos motoristas de aplicativo, de táxi, de ônibus, caminhoneiros, trocam dia pela noite. Os porteiros também, os recepcionistas de hotéis, de pousadas, de clínicas. Quantos profissionais? Jornalistas também. A gente não troca o dia pela noite, mas a gente acorda no meio da noite. No nosso caso, a nossa realidade. Quantos profissionais? Médicos, plantonistas, enfermeiros, pessoal de serviços gerais também, que trabalham nas madrugadas para deixar as empresas organizadas na noite. Então, são muitos profissionais. Os feirantes também, que acordam 2 da manhã. Os padeiros também, que acordam no meio da noite. Então, é muita gente. É muita gente que precisa acordar no meio da noite para dar conta do trabalho. Então, para falar sobre esse assunto, nós vamos conversar agora com a médica Mariana Michiles. Ela é médica neurologista e a gente vai conversar com ela sobre esses impactos. Quais são os impactos na nossa saúde, na nossa vida, quando a pessoa troca o dia pela noite? Bom dia para você, Mariana. Seja muito bem-vinda.
2: Bom dia, Daniela. Bom dia a todo mundo que está acompanhando. Me escutam?
1: Muito bem.
2: Bom,
1: a gente falar sobre esse assunto, né, Mariana, é falar com pessoas que estão agora ouvindo a gente, às 7h29, por exemplo, porque esse horário de 7h, 7 e pouquinho, é a troca de turno de muitos porteiros, de muitos vigias, de muitas seguranças, de muitos médicos, de muitos enfermeiros.
2: Voltando para casa, né?
1: É, muitas pessoas estão voltando agora para casa depois de uma madrugada inteira de trabalho. Então, o que a gente pode falar para essas pessoas? O que que acontece com essas pessoas que passam a noite inteira acordada e que precisam descansar durante o dia? Porque é barulho de rua, é buzina. As pessoas que têm uma vida e um horário tradicional ligam para a pessoa que passou a noite acordada trabalhando. Aí a pessoa que passou a noite acordada, às vezes, não deixa o celular no silencioso. Então, o descanso também dessa pessoa que vai tentar descansar com a cidade acordada. Como é que fica a vida de uma pessoa dessa?
2: A gente vive ainda numa sociedade, sinto que está mudando, né? Mas a gente vive numa sociedade que não prioriza o sono, né? Prioriza muito mais o trabalho, prioriza muito mais a gente produzir, prioriza a gente cuidar da nossa família, das nossas coisas. E tudo isso é muito bom. Mas eu acho que o sono, ele vem ganhando, né? As pessoas vêm tomando consciência disso.

0: ao longo dos anos, nos últimos anos principalmente, de que o sono também é importante, de que se a gente não dorme bem, a gente não desempenha nenhuma dessas funções que a gente acha tão importantes para a gente, né? Então a gente não consegue ser um bom profissional, não consegue ser um bom pai, um bom aluno, se a gente está mais esgotado, né? Se a gente não está tendo direito à dignidade de dormir bem. Então, é importante tanto os profissionais que trabalham nesse regime, como os empregadores, né, coloquem o sono como uma prioridade. A sociedade tem que colocar o sono como uma prioridade. Então, é importante quem trabalha de turno tem que ter a consciência, quem trabalha de turno, né, que a gente chama quem trabalha à noite, quem troca o dia pela noite de trabalho. Então, quem trabalha de turno tem que ter a consciência de que é importante no momento que há a oportunidade de dormir, de que haja realmente um descanso. Então, o sono do dia, infelizmente, ele nunca vai ser igual ao sono da noite, mas ele minimiza os impactos de não se dormir à noite. O sono do dia, para ele ser bem aproveitado, porque uma pessoa passou ali a noite acordada, ele precisa ser o menos perturbado possível. Então, se a pessoa tiver a oportunidade de colocar uma cortina blackout, que evite a entrada do máximo de luz, às vezes usar luz de vidro ainda, um tapa-olho, até esse trajeto que a pessoa faz do trabalho de volta para casa, puder usar um óculos escuro, né? Toda perturbação de luz pode atrapalhar esse sono, que já é mais delicado do dia, né? Tem as interrupções, então conversar com a família, com as pessoas que convivem dentro de casa, com os amigos, botar o celular no silencioso e dizer, olha, agora é o horário do meu descanso, né? Então tem que ter uma priorização por parte de quem está passando por essa vivência de trabalhar à noite, mas também eu acredito que tem que ter um passo que é social, que é coletivo, né? Que é uma luta por um direito. Horário de descanso durante o turno de trabalho, uma escala que permita que a pessoa tenha dias em que ela não trabalha à noite, né? Isso também é importante, ter alguns dias de sono noturno restaurador. Então, isso tudo acaba minimizando o impacto.
1: Porque quando a gente pensa também nesses profissionais, alguns deles trabalham naquela escala, trabalham um dia e aí folga o outro dia,
0: Folga
1: trabalha.
0: dois.
1: Né? Como é que chama? 12 por 36.
0: 12 por 36.
1: Isso. Mas tem alguns profissionais que realmente trabalham nesse horário, todos os dias, né? Entrando no meio da noite, tem os padeiros que acordam, sei lá, 1, 2 horas da manhã para preparar a massa do pão, para assar o pão, para amanhecer o dia com o pão pronto. Alguns profissionais, eles realmente acordam, os feirantes. Eu estava entrevistando uns feirantes uma vez e eles disseram que 2 da manhã, 2h30, estão acordando e já saindo de casa. Então, são pessoas que não trabalham 12 por 36. Eles trabalham assim todos os dias.
0: Nesses casos, a gente tem que tentar estruturar uma rotina que o horário de ir dormir também consiga acompanhar, né? Então, um adulto em idade produtiva, que a gente chama, né? Esse adulto ali de 30 a 50 anos, vai precisar em torno de 7 a 9 horas de sono. Tem as exceções, as pessoas que precisam de muito mais do que isso, as pessoas que acabam ficando bem com meio sono. Mas a maioria vai precisar de pelo menos 7 horas de sono à noite, né? Para ter uma boa qualidade de vida, disposição, saúde cardiovascular, né? Controle de peso, o sono também atua nessa parte da saciedade. Então a gente tem o sono entrando como um fator que vai controlar várias funções da vida diurna também, né? Então, é importante que quem acorda na madrugada tenha a oportunidade também de dormir um pouco mais cedo, né? Nem sempre é fácil, a gente vê que a lida é dura, né? Então as pessoas têm que, às vezes, fazer sacrifícios ali naquele momento de vida, mas também é importante, enquanto profissional, a gente fazer essa conscientização. É coletiva, né? De que é importante também priorizar o tempo de sono. E principalmente para as pessoas que têm um tempo reduzido de sono, estarem muito conscientes das outras coisas que elas podem melhorar na saúde delas. Então, tá com um exame de check-up em dia? Como que está o seu controle de diabetes, de pressão? Será que tem algum outro problema no seu sono, né? Já são poucas horas. Será que tem uma apneia do sono durante essas poucas horas que você dorme? Né? Então, às vezes, aproveitar o melhor possível aquele pouco sono que a pessoa vai ter a oportunidade de ter, já é uma coisa que a gente vai conseguir fazer para minimizar os impactos.
1: A gente também tem aqui o nosso WhatsApp, que as pessoas participam mandando perguntas, né? E tem o nosso ouvinte, que ele pergunta aqui para você: como é que o trabalho noturno, crônico, ele afeta a função cognitiva, o risco de doenças neurodegenerativas também, isso ao longo da vida? Como é que a gente pode fazer essa análise para as pessoas que trocam o dia pela noite? Será que são mais prejudicadas do que quem tem um sono regular no horário no tradicional?
0: Assim, a parte do comprometimento cognitivo, as relações que a gente tem na ciência, elas são em relação à privação de tempo e qualidade de sono. Então, acaba que quem trabalha à noite não consegue traduzir a mesma qualidade de sono de quem trabalha durante o dia e dorme durante a noite, né? Então, acaba que tem um impacto indireto. Né? Não necessariamente por conta do trabalho noturno, mas horários irregulares, horários reduzidos de sono podem ter um impacto tanto na cognição imediata, né? Na atenção daquele dia, como a longo prazo em doenças neurodegenerativas. Que a gente tem normalmente na primeira metade da noite tradicional, né? Das pessoas que dormem nos horários mais convencionais. O maior predomínio do sono profundo, de ondas lentas, né? Que é quando a gente tem a limpeza ali dos dejetos que o cérebro vai produzindo ao longo do dia sendo realizado. Então, a gente vai, através do sistema linfático, retirando essas impurezas que vão ao longo do tempo se depositando e que podem estar relacionadas aí ao desenvolvimento ao longo prazo de doenças degenerativas, né? Como o Alzheimer, o Parkinson, que são as mais conhecidas. Mas não tem um impacto, principalmente quando a quantidade de sono fica reduzida, fica impactada por causa disso.
1: A gente vai abrir espaço para mais um ouvinte, então eu vou até reforçar: se você estiver acompanhando essa conversa e tiver alguma pergunta para fazer, a gente está conversando com a médica neurologista, a Mariana Michiles. Então, se você tiver pergunta, aproveita a oportunidade para tirar sua dúvida agora. E aí, Mariana, tem uma pergunta para você, é do José Lopes, ele está lá em Maranguape, e ele disse assim: até que ponto o uso de medicamento é válido? Eu não consigo dormir cedo e eu acordo às 4 horas da manhã. Esse é um outro problema, né? Porque quando o relógio biológico da pessoa está acostumado com essa rotina de dormir mais tarde e passa a ter que acordar mais cedo e dormir mais cedo, como fazer para uma pessoa que precisa acordar às 4 da manhã?
0: Hoje em dia a gente tem uma popularização muito grande dos suplementos de melatonina, né? E existem poucas indicações reais para suplementos de melatonina, porque ele não é um bom sonífero, né? Mas para esse caso, é um caso que poderia entrar bem, né? De acordo com a orientação médica, claro, como um regulador dos horários de sono. É difícil a gente, às vezes, sozinho, conseguir sincronizar o nosso relógio biológico com o relógio que a gente precisa socialmente. Então, a gente ter um suporte da estratégia, tanto medicamentosa como a estratégia de uso de luz, que eu vou explicar mais à frente, pode ajudar bastante. Então, a melatonina é um ponto que pode ajudar nesses casos de sincronização do ritmo. Né? Não como um sonífero, mas como um ajudante dessa sincronização. Mas uma coisa que é ainda mais efetiva que a melatonina é a exposição à luz ou a não exposição à luz. Né? Então, sempre que a gente se expõe à luz até mais tarde, né? Hoje isso é muito comum com as luzes artificiais que a gente tem em casa, TV, computador, celular. Então a gente tem tudo, inclusive celular, luzes muito próximas ao rosto, né? Luz azul. Então isso atrapalha a produção da nossa melatonina interna, né? Então a gente normalmente, sem essas luzes artificiais, a gente começa a produzir melatonina a partir do momento que o sol se põe, né? Então ali a gente já poderia ter uma propensão maior a dormir por volta ali de 9 horas, né? Que já faria uma boa ajuda para a maioria das pessoas que precisam acordar mais cedo, né? Mas, no caso, se a pessoa puder, já fecha as cortinas, deixa as luzes de casa mais baixas, evita o uso de celular, de tela, o máximo possível, principalmente as que são próximas ao rosto, né? Durante o dia, assim que acordar, às vezes o sol nem nasceu ainda, né? Então, acender todas as luzes que for possível. Se o sol já tiver nascido, né, nesse horário que você precisa acordar, abrir todas as janelas, se expor à luz solar, que é a mais efetiva para essa regulação, é uma coisa que ajuda bastante a gente a ter o nosso próprio ciclo mais sincronizado com os horários que a gente precisa seguir. Outra coisa que ajuda bastante a sincronizar os horários, acho que você até falou, Daniela, na introdução, é a gente adicionar pistas na nossa rotina. Então, a atividade física, se a gente puxa para mais cedo, sinaliza para o corpo que o horário que a gente quer estar mais ativo, mais acordado, é durante o dia, né? Então, se a gente faz atividade física muito próximo ao horário de dormir, isso pode atrapalhar o sono da noite, né? Então, às vezes, puxar essa atividade física para mais cedo, fazer refeições mais leves próximo ao horário de dormir, ter alguma rotina que seja mais relaxante para aquela pessoa, né? Às vezes, tem gente que gosta de fazer uma oração, tem gente que gosta de fazer uma atividade manual ou uma leitura próximo ao horário de dormir. Todas são atividades que conseguem reduzir o ritmo do organismo para a pessoa se preparar para dormir, né? Então a gente tem que também alinhar o que a gente está fazendo naquele momento mais próximo do sono para sinalizar para o organismo que é momento de descansar. Hoje todo horário é horário para tudo, né? A gente recebe demandas o tempo inteiro e a gente tem que fazer esse esforço de filtrar mesmo.
1: Agora, tem uma coisa também interessante aqui, que a gente está falando de pessoas que trabalham de madrugada e que, por falta de opção, precisam acordar de madrugada. Chegou uma pergunta super interessante, que é o seguinte: a Maria, ela pergunta sobre as pessoas que acordam de madrugada, não para trabalhar, mas para rezar o rosário, por exemplo. Então, são pessoas que têm esse costume de acordar no meio da noite para rezar o rosário todos os dias. E a pergunta dela: isso atrapalha a saúde?
0: Bom, isso vai depender de uma rotina como um todo, né? Se ela tá dormindo cedo e acorda de madrugada para rezar o rosário começa o dia, ela se ajustou àquele ritmo, estando bem ajustado com quantidade de horas de sono ok, qualidade de sono ok, não vai ter um impacto tão grande. Agora, se durante o dia ela se sente cansada, isso é uma coisa que está trazendo um impacto no desempenho dela, das funções durante o dia, talvez seja questão de rever, né, essa opção desse horário da oração, né? Acho que a pessoa pode, de repente, buscar um outro horário para colocar essa prática religiosa.
1: Vamos aqui para mais uma pergunta. A polissonografia pode informar ou pode detectar distúrbios do sono que trocado aí o dia pela noite? É o Alexandre Wagner, do Conjunto Ceará. E aí ele faz essa pergunta para você, e até eu queria que você explicasse, para quem não sabe, o que é a polissonografia.
0: A polissonografia, ela é o principal exame que a gente tem em medicina do sono, né? É um exame que ele tem dois tipos principais, assim, mais acessíveis à população. São os exames feitos em clínicas, que são mais completos, E tem um exame feito no âmbito domiciliar, que a pessoa pega emprestado o aparelho de uma clínica, como se fosse um aparelho de mapa, vamos dizer, de Holter, que é mais comum as pessoas conhecerem, leva para casa, dorme com ele e devolve no dia seguinte. Esse que se faz em casa é um pouco mais simples, vai conseguir ver só a parte respiratória durante o sono, né? Cardiorrespiratória. Então, vai ver se a pessoa tem pausas na respiração durante o sono e vai ver se a pessoa faz baixas de oxigenação durante o sono. É um exame, essencialmente, esse que se faz em casa para detectar apneia do sono, né? Essencialmente é para isso. Feito em contextos específicos, né? Indicados pelo profissional que avaliar a pessoa, né? Para indicar. Já esse exame que é feito na clínica, ele tem mais pontos que são analisados, e é analisado o sono propriamente dito, né? Então, nesse exame mais completo, é possível analisar as fases do sono, é possível analisar se a pessoa tem pequenos momentos de despertar durante a noite. Essencialmente, a gente consegue ver uma gama de distúrbios do sono nesse exame, mas o principal desse exame é detectar a apneia e detectar alguns distúrbios do movimento ou do despertar durante o sono, né? Então, assim, com relação ao ritmo de sono que a gente faz durante o dia, ou seja, essas alterações do ciclo circadiano, o exame, ele não vai dar um diagnóstico. Esse diagnóstico, ele é clínico. Ele é feito conversando com a pessoa, entendendo os impactos que aquele trabalho ou aquele hábito de vida tem na saúde da pessoa, né? Então, é um diagnóstico essencialmente clínico, esse de transtorno de ritmos circadianos, o qual o transtorno de trabalhador de turno é um deles, né? Mas a polissonografia, ela é um exame que tem uma gama de funções, mas ele é principalmente usado para excluir outros distúrbios do sono, né? Ou investigar outros distúrbios do sono, principalmente os respiratórios, que são a principal, é a apneia do sono, que possam estar contribuindo com a baixa qualidade do sono e o cansaço durante o dia, enfim.
1: Agora tem mais uma pergunta aqui para você, que é sobre o despertador. O despertador, ele é um amigo ou ele pode ser considerado um inimigo do sono? E aí entra também aquela questão dos despertadores, das várias formas de se despertar. Tem gente que coloca um sonzinho de um passarinho, de uma coisinha mais suave, aí acaba achando o despertador, ele entra no sonho, aí você começa a sonhar com o despertador. Mas tem despertador que parece um barulho de bomba. E aí, isso também você já acorda sobressaltado. Qual o papel do despertador nesse despertar? É um inimigo ou é um amigo do sono?
0: Então, eu acho que na minha prática clínica, assim, eu considero o despertador um amigo, porque eu acho que é importante a gente ter regularidade no sono. Então, o despertador acaba ajudando a pessoa a conseguir, paradoxalmente, né, apesar de que a função dele é despertar, a pessoa conseguir relaxar de relógio. Então, a pessoa vai, bota lá na hora de dormir ou deixa programado para a semana, né? E deita e dorme. Então, na hora que for para despertar, o despertador que desperte. Quando não é assim, a pessoa fica olhando o relógio e se preocupando se, ai meu Deus, só tenho mais 2 horas de sono. Ai meu Deus, só tenho mais 1 hora de sono. E nisso nem dorme e nem relaxa, né? Então fica só ali se preocupando e estressando com essa questão do horário. Então, acho que o despertador, ajuda a pessoa a ter mais constância nos horários de sono. Quando a gente tem quando estou acompanhando alguém que tem irregularidade de sono, dificuldade nos horários de sono, o despertador, o horário de acordar é o fator mais fácil da gente controlar, né? O horário de dormir nem sempre é fácil de controlar. E agora, assim, quanto ao modo de despertar, eu acho que isso é muito individual. Eu, por experiência própria, já tive muitos desses despertadores que entram no sonho da gente. E já perdi horário e já entrei plantão atrasada, mas hoje em dia eu prefiro ter um despertador um pouquinho mais
1: Mais potente.
0: energia.
1: Pois é,
0: Mas isso é muito individual.
1: eu também sou desse time aí do despertador mais potente, porque se for aquela coisinha suave, ele vai entrar no meu sonho Com certeza. Agora, tem aqui também outra pergunta para você. Ela é o seguinte: a minha filha tem 21 anos, ela dorme a manhã toda e tem muita dificuldade para acordar de manhã. Se tiver que acordar nesse horário da manhã, ela passa o restante do dia com muito sono e acaba não produzindo direito. O que fazer nesse caso?
0: A gente tem que entender de 21 anos, né? Quando é na adolescência, um pouquinho antes, isso é muito comum, né? Os adolescentes, eles têm uma tendência realmente a dormir mais tarde e acordar mais tarde. Isso é uma briga em casa, nas escolas, enfim. Normalmente, o adolescente fica se arrastando durante o dia porque a gente quer encaixar o adolescente no horário de adulto, né? Eles têm uma tendência natural a dormir um pouco mais tarde, acordar um pouco mais tarde. Com 21 anos, isso já vai voltando um pouco, mas pode ter duas coisas, né? Pode ter se consolidado um hábito, ou pode ser que ela sempre foi assim. Às vezes eu tenho uma paciente que ela sempre foi assim, desde do útero praticamente, que ela era meio de trocar o dia pela noite, gostava de dormir de dia. E aí agora ela está nessa fase, mais ou menos nessa faixa, 20 e poucos anos. E ela finalmente chegou na faculdade. Eu disse: mas você precisa estudar de dia? Você tem alguma coisa para fazer de dia? Ela disse: não, mas minha mãe não gosta que eu durma de dia. Pois vamos conversar com ela, porque a gente vai adaptar de acordo com o que é mais natural para você. Então, assim, algumas pessoas são a minoria da população, talvez 2% das pessoas, 2 a 5% das pessoas, têm uma tendência ou a dormir mais cedo e acordar mais cedo, ou a dormir mais tarde e acordar mais tarde. Mas a maioria das pessoas não é assim, é uma questão de hábito. Então a gente tem que entender: é hábito que está mal organizado e se consolidou assim, e vale a pena, dentro da rotina que ela precisa ter hoje, trazer de volta para um horário mais convencional, ou tudo bem, dá para adaptar a rotina a esse jeito dela, já sempre foi o jeito dela, né? Uma coisa que precisa passar por avaliação clínica, principalmente se estiver prejudicando as atividades do dia.
1: Perfeito. Olha, tem muita pergunta ainda, então eu vou tentar fazer o máximo que eu conseguir para a gente não deixar ninguém sem resposta. Eu vou colocar o áudio de um ouvinte que mandou aqui para a gente. Vamos escutar.
2: Dani, bom dia. Pergunta a doutora, a pessoa que ronca muito e alto, o que é que é?
1: Que é então, para quem ronca muito e ronca alto?
0: Olha, se eu pudesse dizer só uma coisa e acertar 80% das vezes, é a apneia do sono. Então, uma pessoa que ronca, a maioria das vezes, não é só um barulho feio. Tem que investigar, porque o ronco, ele é o barulho que o ar faz quando passa na garganta, que está fechando enquanto a gente está dormindo. Então, se a garganta está fechando, enquanto a gente está dormindo, o ar tem dificuldade de passar. Isso pode baixar a oxigenação do sangue, pode interromper o sono, aumentar os hormônios de estresse enquanto a gente está dormindo. Isso tudo aumenta o risco de infarto, de AVC, aumenta a pressão, né? Piora o controle do apetite no outro dia, diminui a qualidade do sono. Então, tem que ser investigado quem ronca, principalmente quem ronca alto, né? Tem que ser investigado
1: Sim.
0: num médico clínico, ou se já quiser ir direto, né, pode ir para o médico do sono, para o médico pneumologista, neurologista, otorrino. Normalmente são as especialidades que têm mais familiaridade com essa queixa.
1: Vou para mais uma pergunta, tá? Dessa vez é de um vigilante, que é o Rafael Albuquerque.
3: Queria tirar uma dúvida com a doutora. Por exemplo, eu durmo às 10 da noite e me acordo todo dia às 4h30 da manhã. Porém, no meu dia de folga, como eu também sou vigilante, durante o dia, os dias que eu estou de folga durante o dia, eu dou aquela cochilo que a gente costuma chamar, durante o dia, ali em torno de 1h30, 2 horas de tardezinha após o almoço. Ele conta como descanso juntando com o sono da noite ou não?
1: Boa pergunta. Então a gente, claro que encerra com o vigilante no dia do vigilante, por favor.
0: Parabéns, né, pelo dia do vigilante. Não é ideal, mas é excepcional que você tenha a oportunidade de fazer isso. Porque apesar de não ser o sono da noite, é o sono possível para você. Então, eu acho que, principalmente se não te atrapalha a pegar no sono à noite, você deve manter esse cochilo, com certeza. Principalmente no dia que vai ter trabalho, ou que está se recuperando de trabalho, é altamente recomendado.
1: Bom, deixa eu escutar aqui essa pergunta.
4: Dani, pergunta a ela como a gente melhora o sono no período da menopausa? Porque eu me acordo agora, 3h30 da manhã, perco o sono totalmente.
1: Um problema para muita mulher, né?
0: Esse período é cheio de desafios, né? Uma coisa que é altamente, assim, prevalente, a questão da menopausa, todas nós mulheres vamos passar, né, em algum momento. Então, tem chegado muitos pacientes com essa preocupação, né? É um momento que os hormônios mudam muito. Então, isso tudo impacta na qualidade, na continuidade do sono, no momento de transição. É um momento em que normalmente aumenta-se a prevalência de problemas respiratórios durante o sono. As pessoas que não tinham apneia mais jovens, as mulheres que não tinham apneia do sono mais jovens, podem passar por. Então é importante ficar de olho se está roncando, o sono está mais interrompido, está todo mais cansaço durante o dia, né? Isso acender um alerta, você não tem que investigar outras coisas. Ter uma rotina consistente, horário de dormir, de acordar bem determinado, evitar a questão das telas perto do horário de dormir, excesso de preocupação perto do horário de dormir,
1: Sim.
0: não ficar usando o quarto, a cama, para outras coisas que não seja dormir, ter intimidade, né? Então, quando a gente traz muitas atribuições para esse espaço do quarto, isso atrapalha o relaxamento, né? No horário de dormir. A questão do calor também impacta muito nessa fase, né? Pacientes queixam muito de fogacho, né? Daquele calorão. Então, tentar manter o ambiente o mais agradável possível, deixar um ventilador próximo de você, ou um ar-condicionado mais friozinho, né? Tentar tomar um banho que te relaxa antes da noite. São passos de rotina. E se realmente tiver uma coisa assim que está tirando rendimento, né, a funcionalidade durante o dia, que está impactando, procurar ajuda do ginecologista, procurar ajuda do médico do sono,
1: Sim.
0: né, que vão poder direcionar melhor para o teu caso específico.
1: Olha, é uma conversa muito boa, tanto que rendeu tanto tempo, mas infelizmente a gente não pode mais continuar porque já estourou nosso tempo. Eu queria agradecer a sua disponibilidade à médica neurologista Mariana Michiles. Muito obrigada, Mariana, pela entrevista e por tantos esclarecimentos importantes.
0: Espero ter sido claro,
1: Foi demais.
0: espero ter ajudado, ter contribuído e ficar à disposição, né? Feliz dia do vigilante a todos, um bom dia, um bom sábado
1: Bom dia.
0: e tudo de bom. Muito obrigada
1: Obrigada,
0: por me
1: Mariana.
0: atender.
1: Muito obrigada. As perguntas que não foram feitas, a gente vai guardar para outra oportunidade, porque é importante a gente falar sobre isso. E olha, vamos.
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1: Bom dia.
2: Estamos começando o programa de hoje, dia 23. Dia 23.
1: Tom Barros está nos panos hoje, como se diz, né?
2: Aqui todo elegante. Como, aliás, sempre sou, modéstia à parte.
1: Modéstia à parte. Estão perguntando se está de fazer exame.
2: Foi dar exame de fezes.
1: É, tá tudo arrumado, de paletó. Só falta a gravata.
2: Pois não é?
1: Mas tá bonito, viu? Tá, vai, tá dando um caldo.
2: Pois é. Estamos aqui hoje com o William Fortunato. Excepcionalmente, o William Fortunato, seja bem-vindo. Hoje eu já tive a oportunidade de ver meu querido amigo Diego Castro.
1: Né? Eu vi o Cacau.
2: Cacau.
1: Com um copo de café.
2: Um copo de café, exatamente. É sempre assim pela manhã, o Cacau. Tá faltando, não vi o Thiago Nobre.
1: Thiago Nobre tava esperando lá em cima, bem sentadinho, o café.
2: Ah,
1: ele é?
2: É, ele tava esperando. Beleza, tá bom demais. Um abraço para essa turma lá de cima. Aqui a Alexandra Mota, aqui a Beatriz Irineu. É a nossa equipe toda pro programa de hoje, 23 da manhã. Hoje é véspera de São João.
1: Hoje é véspera.
2: Véspera de São João. Muita festa por aí. Muita festa por aí mesmo, não é? Muita festa por aí de São João. De 29 de São Pedro, festa de São Pedro, então essas festas de junho. E o forró no meio do mundo. Forró no meio do mundo. Cumprimentar esta região maravilhosa do Brasil, Nordeste brasileiro, começando pela Bahia. Abração para os meus amigos baianos de Salvador, de Ilhéus e Alagoinha. Enfim, a grande Bahia, né? Tanto a cidade Feira de Santana, conheço várias cidades dali. Aí vem Maceió, aliás, primeiramente Sergipe e Aracaju, Maceió, Alagoas, aí Pernambuco, Recife, a Veneza brasileira, João Pessoa, Paraíba, Natal, Rio Grande do Norte, Natal, Ceará, Fortaleza, Teresina, Piauí, aí tem São Luís, Maranhão, a Ilha do Amor, onde a Daniela morou durante 4 anos, né?
1: Passar de lá quatro anos foi.
2: É bonito Maranhão. Eu não morei lá não, mas eu tive muitas vezes lá na Ilha do Amor.
1: É uma ilha linda.
2: A parte histórica que eles preservaram e recuperaram.
1: Sim.
2: Aquilo é uma coisa, é uma lindeza. Você entra por lá, você vai ao século passado, né?
1: É verdade.
2: Aliás, aos séculos passados.
1: Bumba meu boi.
2: Muito legal. Maranhão, que terra boa, onde o poeta nasceu. Pois é, tem a música Maranhão que o Carlos Galhardo gravou em homenagem ao estado do Maranhão. Maranhão, que terra boa, onde o poeta nasceu. Maranhão é minha terra, berço que Deus me deu. Há uma festa no Maranhão, de São José do Ribamar, a linda praia de Araçagi, ai, que me dera voltar, ai, ai, que saudade eu tenho do Maranhão, ai, ai, que saudade eu sinto do Maranhão. Interessante, rapaz, eu não sou maranhense, aprendi essa música da minha mãe. Minha mãe morava em Tutóia, no Maranhão. Eu passava uma temporada lá. E ela tinha muita saudade lá do Maranhão. E ela cantava essa música. E eu aprendi Maranhão com Carlos Galhardo. Carlos Galhardo. Grande Maranhão. Maranhão, que terra boa. Pois é. Então, um abraçar o pessoal do exterior. Alô, Xandinha. Alô, Xandinha, Massachusetts. Vai, quando eu estou me lembrando da Xandinha agora, só me lembro da minha filha, Maria Clara, que disse que vai embora em janeiro. Da onde começou comigo. Vai morar nos Estados Unidos. Menino, o que é que vai fazer lá? Papai não se incomode. Eu não me meto na vida. Pessoa adulta, 24 anos, resolve lá o que quiser, né? Por mim, ela não ia. Ela vai para uma aventura. Eu já disse, sério, você vai para uma aventura. Mas tudo bem, cada um faz da sua vida o que quiser, né? Vamos nós. Tá aí, a Xandinha foi embora e se deu bem, né? A Xandinha tá bem. Tá bem, tem uma empresa lá.
1: Marcos Anjinho tá na Suíça.
2: Aqui nós temos vários exemplos. Agora, na aventura, a Maria Clara está indo na aventura. Deixa lá, a vida, para o jovem, ele tem direito de fazer essas coisas. o jovem. Se eu fosse jovem também, ia por aí, não é? Se eu fosse jovem também, ia por aí. Neste país chamado Brasil, onde o sujeito termina a faculdade, depois do investimento que você faz, aí fica pedindo emprego, a um e a outro. Faz esse arranjo de emprego para fulano, faz. Não é assim que aqui funciona, não é? Você termina o curso superior, se prepara para dar, naturalmente, a sua contribuição com o conhecimento que adquiriu nos bancos acadêmicos, aí fica pedindo emprego. Ou então aguardando que tenha concurso. O negócio é muito sério. Mas essa é outra história. Vamos ver aqui, agora já são 5 horas e 6 minutos. Portanto, hoje, véspera de São João, muita quadrilha por aí. E eu já quero antecipar que a minha querida colega de trabalho, estimada amiga de trabalho, atriz, locutora, apresentadora, Daniela de Lavô, nos contemplou já agora pela manhã com pé de moleque. É, e bom.
1: Gostou, Cacau?
2: E bom. Entendeu? Então, esta, portanto, é a amizade. E véspera de São João, ela já trouxe, portanto.
1: É mesmo, um pé de véspera moleque. De São João, olha
2: e
1: aí.
2: E a própria gente comer canjica.
1: A gente já toma um cafezinho com pé de moleque.
2: É bom.
1: E esse é o melhor da cidade.
2: Pé de moleque é bom demais. Eu gosto. Aliás, português é a língua mais difícil que tem no mundo. Eu não sei escrever português. Ainda hoje eu tenho toda vez atrás para saber se eu acerto. Por exemplo, pé de moleque tem hífen ou não tem? Aí eu não sei. O pé de meia tem hífen ou não tem? Eu sei que um tem e o outro não tem. Beatriz Irideu, você que é mestra em português, veja aí para mim. Pé de moleque e pé de meia. Qual é o que tem hífen e o que não tem? Eu sei que um tem e outro não tem. Porque também eu não sei. Eu sei que pé de meia e pé de moleque, e eu não sei por que um tem hífen e outro não tem. Essas coisas da. Pé de moleque não tem hífen. É. Pé de meia tem. Agora me pergunto, por que pé de meia tem hífen e pé de moleque não tem? Eu já busquei uma explicação. É muita frescura aqui pra nós, viu? A peça reforma ortográfica, eu não sei mais escrever não, te juro. Mudou tudo. Já tem 9 anos, essa reforma já tá com quantos anos, hein, Beatriz?
3: 2009.
2: É de 2009, é? Eu não aprendo mais não. Toda vez que eu vou escrever certas palavras, eu vou aqui pra saber como é que se escreve, porque eu não sei. Não sei. É, tá aí, pé de moleque, pé de meu. Eu não sei que diabo de explicação é que dá pra botar um hífen em um. Ou tem tudo ou não tem, meu filho. Não é? Ou tem hífen tudo e não tem. Não tem.
1: O importante é que dá pra entender com hífen ou sem hífen. A gente
2: o importante
1: entende,
2: é o
1: gosto, né?
2: É o prazer.
1: É, a gente é entende.
2: Pé de moleque. Eu ainda vou atrás dessa explicação.
1: Tu sabe a história do pé de moleque, do nome?
2: Não, como é?
1: Dizem que as mulheres faziam os bolos, os pés de moleque. E há aqueles bolos muito cheirosos, né? Com ervas. O pé de moleque tem o cheirinho
2: tem,
1: de erva, né? E aí, elas faziam e deixavam na janela pra esfriar. E as casas, antigamente, as janelas eram na calçada.
2: É.
1: Então as pessoas sentiam o cheiro. E os moleques da rua pegavam os pedaços de bolo.
2: Aí era.
1: Aí saíam correndo. Aí as mulheres chegavam nas janelas pra brigar com os moleques. Aí diziam, não roube não, moleque. Pede, moleque, pede.
2: Ai, a história é essa.
1: Aí dizem que ao invés... Não é pé do membro, pé. Ah. É de pedir.
2: Ah.
1: Pede, moleque, pede. Aí ficou pé de moleque.
2: Entendi.
1: Agora que as pessoas pensam que é pé.
2: Eu pensava moleque. Até se a minha querida colega de trabalho, Daniela de Lavour, com seu alto saber...
1: Oi.
2: Não dissesse aqui pra mim a origem, eu jamais saberia. Eu pensei que era do pé mesmo.
1: Pois é. Aí dizem que é por conta disso.
2: Pé
1: de mulheres faziam esses bolos maravilhosos.
2: Ai, meu Deus, tá bom demais. Mas quando a gente escreve pé de moleque, não escreve pede do verbo pedir, não.
1: Não, não. É. Aí isso aí é a história que se contam, né? História que se conta.
2: É.
1: Muito Mas aí bem. Eu estava entrevistando uma especialista em gastronomia, aí ela disse que são essas histórias que vão passando de geração para geração e vão sendo a história contada.
2: É.
1: Agora, não tem nenhum livro que diga realmente de onde surgiu, mas são essas histórias do passado que ficam.
2: É a história. Bom, são 5 horas e 10 minutos, vamos começar o nosso passeio pelo nosso jornal.
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2: Perfurações de obras da linha leste do metrô atingem rede de gás natural na Avenida Santos Dumont.
1: Deputado Yuri do Paredão direcionou 4,9 milhões de reais em emendas para festas com cantor empresariado por ele.
2: Ceará tem acerto com atacante Renzo Lopes do Vitória.
1: Motociclista é condenado por morte de universitário no Benfica, mas vai cumprir a pena em liberdade.
2: Cages irá suspender abastecimento de água em 8 bairros de Fortaleza.
1: TCE condena ex-prefeito de Jijoca de Jericoacoara por irregularidades na transição do governo.
2: Presa em unidade de segurança máxima, Fabinho da Pavuna tenta sair para trabalhar e justiça impede.
1: Empresa cearense de cosméticos disputa mercado com Boca Rosa e WePink.
2: Mbappé marca 2 vezes. França vence o Iraque e segue invicta na Copa do Mundo.
1: Com show de Messi, a Argentina vence a Áustria pela Copa do Mundo e garante a classificação.
2: Mbappé completa 100 jogos pela França e cola em Messi na artilharia das Copas.
1: Quais seleções o Brasil pode enfrentar no mata-mata? Tem as projeções aqui no diário.
2: Vamos esperar primeiro para ver se a gente passa dessa fase. A depois saber quem vem, né? Não, ninguém sabe nem se passa dessa. Vai passar, porque vem Neymar aí. Neymar. Próximo jogo vai ser quarta-feira, amanhã. Eita, contra quem é, hein? Escócia. Cearense viraliza com interpretação de libras de Beija-Flor de João Gomes.
1: Acidente com 3 veículos na CE-187 em Tianguá deixa 2 mortos e 6 feridos.
2: Dia zero, Ceará não registra mortes violentas pela terceira vez em 2026.
1: Maior fraude da história das loterias, que desviou um prêmio de 73 milhões de reais, é julgada no Ceará.
2: Fred Bruno explica problema de saúde de Alex Escobar após ausência de apresentador.
1: Pix por aproximação vai mostrar o saldo e o limite da conta antes da transação.
2: Mulher é encontrada decapitada em Minas Gerais. Filho é o principal suspeito. Você já pensou para o filho decapitar a mãe? Fala, meu Deus. Onde é que nós estamos?
1: OAB de São Paulo pede que Deolane Bezerra seja transferido para a sala de Estado-Maior.
2: Bactéria do litoral do Ceará produz substância com potencial para tratar câncer.
1: Criança de 7 anos é baleada na cabeça em ataque dentro de casa no Rio de Janeiro.
2: Consulta do segundo lote de restituição do Imposto de Renda 2026 começa terça-feira, hoje, dia 23.
1: Concurso da Polícia Penal do Rio Grande do Norte, com salário de até R$ 5.600, está com inscrições abertas.
2: Fortaleza versus Palmeiras. Veja datas e horários dos jogos pela Copa do Brasil.
1: 14ª rodada da Série B, Ceará vê Z4 se aproximar e Fortaleza pode terminar em 8º.
2: Ceará acerta a contratação do atacante Rian Santana do CSA.
1: Fortaleza arranca empate contra o CRB fora de casa e segue na zona de playoffs da Série B.
2: PIB do Nordeste deve ultrapassar 2 trilhões em 2027.
1: Salah dança no vestiário após vitória histórica do Egito e recorde em Copas.
2: Valve divulga preços do Steam Machine, novo computador que promete rodar jogos a 4K. Eita, rapaz.
1: Uber atualiza a lista de carros aceitos nas categorias Comfort e Black.
2: Sabrina Sato e Nicolas Prates anunciam gravidez. Nosso amor floresceu.
1: Quem pode substituir Keir Starmer no cargo de primeiro-ministro do Reino Unido?
2: Irmã de Renato Aragão morre. Humorista presta homenagem em rede social.
1: Cantor de forró sofre acidente depois do show em Pernambuco.
2: Saúde digital. Fortaleza usará aplicativos para consultas, remédios e assistente virtual.
1: PF aponta que Vorkar usou capangas até para assustar vizinho que procurava um cachorro desaparecido. Esses são os nossos destaques de agora.
2: Confusão, para criar confusão, esse Vorkar. Até com cachorro vamos implicar, meu Deus. Bom, vamos lá dar um giro pelos jornais do Nordeste brasileiro.
1: Vamos direto então para o Imparcial. O Imparcial traz notícia lá da Ilha do Amor, São Luís, do Maranhão. E o destaque, New York Times aponta a camisa do Brasil de 2002 entre as piores da Copa.
2: Rapaz, essa camisa número 2 do Brasil, não sei como é que se admite uma agressão à camisa, ou camisa feia. E
1: como
2: não tem...
1: era a camisa de 2002?
2: A nossa camisa tem duas camisas. Ah. Tem a camisa amarela
1: e a azul.
2: E aí tá ok. A azul, eles misturaram com tonalidade que não tem nada a ver com azul da nossa seleção, da bandeira do país, tem nada a ver. E colocaram um desenho lá. Então, você começa a CBF, admite um negócio desse. Quem manda nesse negócio? É o patrocinador ou é a CBF? Camisa horrorosa. O Brasil jogou com a camisa mais feia que eu já vi desde
1: isso
2: quando
1: em 2002?
2: Não, essa camisa agora. Essa camisa
1: essa agora. Azul de agora?
2: De agora. Isso é um absurdo. Camisa
1: mas
2: horrorosa.
1: Aqui, New York Times está falando a camisa de 2002.
2: Não, a 2002 é normal. Tem nada a ver.
1: Diz que é a pior da Copa.
2: Pode ser a pior. Copas. Mas não é. A camisa de 2002 é normal. Camisa de 2002. Camisa festa daí. A reserva, a segunda, né?
1: Azul.
2: A primeira amarelinha tá legal. Tudo bem. Mas vamos voltar aqui pra você, Dan. Vamos.
1: Esse destaque do New York Times tem também o governo do Maranhão, que entrega 49 novos veículos e armamento para as forças de segurança. Outro destaque do Imparcial que a gente traz agora pra você. Pescadores do Maranhão têm até o dia 30 de junho para concluir a etapa obrigatória do seguro defeso. Então tá aí os destaques lá da Ilha do Amor de São Luís, no Maranhão.
2: Agora vamos para o meio norte da cidade de Teresina, no Piauí. Polícia prende investigados por maior esquema de pirâmide financeira do Piauí. Rosário Bezerra é escolhida como primeira suplente de Júlio César ao Senado. Menina de 3 anos é atingida por faca durante briga entre os pais no interior do Piauí. Olha aí, rapaz. Os pais brigando e a menina é que leva uma facada. É de lá. Ô mundo doido, viu, Daniela de Lavoura?
1: É.
2: Toda essa violência aqui. Pronto, meio norte de Teresina.
1: Vamos pro Portal à Tarde. Salvador, na Bahia. Festejos juninos que encantam os mais diversos públicos em Salvador. Fim dos alagamentos, o que muda no bairro da Paz com a entrega do canal Mangabeira. A segunda etapa de intervenções da macrodrenagem integra projeto de R$400 milhões em Salvador.
2: Agora o tribunal.
1: Tem ainda mais um destaque aqui da Copa do Mundo. Messi iguala recorde de Jair Zima em Copas com gols contra a Áustria. Destaque do Bahia. Bahia e Vitória têm dias de jogos definidos com o Bavi no Brasileirão. E Renzo Lopes acerta com o Ceará e deve deixar o Vitória em julho. Tá aí os destaques do Portal à Tarde, lá de Salvador, na Bahia.
2: O Messi agora é o maior artilheiro de todas as Copas, né? Com esses dois gols que ele marcou. Aliás, ele perdeu um pênalti. Ele perdeu... Opa, o Messi é muito bom. Ele tem uma força mental muito grande. O Messi perdeu um pênalti, né? Depois fez dois belíssimos gols. E hoje ele é o maior artilheiro de todas as Copas. Toda... superou o Klose da Alemanha. Vamos lá, que o Tribunal do Norte de Natal, Rio Grande do Norte, terá ao menos 4 obras até 2030 para ampliar a rede de transmissão. Chuvas no sertão do Rio Grande do Norte elevam alerta para a segurança com rede elétrica no campo. A Assembleia Legislativa do Rio Grande do Norte promulga lei que garante repasse automático de ICMS e IPVA aos municípios. TRE investiga rede de perfis que promovem Alisson. São manchetes do Tribunal do Norte da cidade de Natal.
1: Agora a gente vai para o Infonet, que traz notícia lá de Aracaju, Sergipe. Governo de Sergipe antecipa pagamento dos servidores do Poder Executivo. Mais um destaque aqui para você. Cefaz alerta sobre adequação obrigatória de documentos fiscais eletrônicos. Governo de Sergipe decreta ponto facultativo nesta terça, a partir de 1 da tarde. Dois homens encapuzados invadem casa e executam homem em Itaporanga. Clientes da Energisa podem negociar dívidas com descontos especiais. A ANS abre consulta pública sobre cobertura ampliada para mamografia digital. Governo oferece mais de 1.300 vagas de emprego nesta semana lá em Sergipe. Fogos com barulho representam riscos à saúde humana e ao bem-estar animal. E time sergipanos tem fim de semana de empates e derrotas. Os destaques, então, aí de Aracaju, Sergipe.
2: Agora o Jornal da Paraíba. Prisão de suspeito de matar engenheiro em saída de festa em Lagoa Seca é mantida. Festival do Milho reúne produtos juninos e agricultores na véspera de São João, em João Pessoa. Comece no topo com 18 gols. Veja a artilharia da história das Copas do Mundo. Festival do Milho. Ah, já falei essa daqui, deixa eu ver se tem mais um. Pronto. Concerto no São João de Campina Grande. Orquestra Petrobras se apresenta no Parque do Povo. São chamadas do Jornal da Paraíba. E aí, Dandan?
1: Aí foi. Agora eu vou voltar lá pro diário. Já foi tudo aí?
2: Não, tem a Gazeta ainda. Aqui a Gazeta. Faltou nenhuma solidão?
1: Não.
2: Brasil vence o Haiti por 3-0 e assume liderança no grupo na Copa do Mundo. Daqui tá com 50 anos que foi dada essa manchete aqui. É. Tá aqui atualizar, porque senão a gente vai ler a manchete aqui, lá de Alagoas. Uma atualizadazinha aqui, né? Pronto. Atualizada aqui no Gazeta de Alagoas. Pronto. Venda de combustíveis recua 51% em Alagoas no primeiro quadrimestre. Filme crítico ao governo do Irã é o primeiro feito com a inteligência artificial. Gazeta de Alagoas. Vamos ver a temperatura agora, bora.
1: Tá faltando só o Diário de Pernambuco, né?
2: Ah, eu sabia que tava faltando um.
1: Pois é, tu tá atento.
2: Tô atento.
1: Gostei de ver.
2: Gostou?
1: Pois pra gente finalizar o nosso giro pelo Nordeste, Diário de Pernambuco, destaque é do Messi, que supera Close e vira o maior artilheiro da história das Copas. O atual campeão do mundo, o argentino, marcou seu gol de número 17 contra a seleção da Áustria na segunda rodada dos grupos. Tem ainda o São João com a programação do Recife, algumas dicas de cidades do interior. Ambulante que foi baleado por guarda civil durante fiscalização em Porto de Galinhas. E justiça que decide manter líder do Comando Litoral Sul em presídio federal. E se o Brasil passar em primeiro ou segundo, joga quando? Diário de Pernambuco traz a tabela da Copa de 2026. Aí, agora sim.
2: Agora, beleza.
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2: A previsão do tempo de hoje, primeiramente vamos ver como é que estava pela madrugada. Madrugada está aqui. 1h, 25 graus. 2h, 25 graus. 3h, 24. 4h, 24. O Infortunato, vê aí a nossa marcação aqui, como é que tá?
3: 26 graus.
2: Eita, tem dois acima. Tá batendo desde ontem, não bate, né? Foi bem, então, 26 graus agora. São 5 horas e 24 minutos. Às 8 horas, vai continuar com 26. Às 10 horas, só para 27. 12 horas, vai para 29. 14 horas, vai para 30 graus, que vai ser a maior do dia. 4 horas da tarde vem para 29 graus, 18 horas com a chegada da noite, 28 graus, 8 horas da noite, 27 graus, e às 10 horas da noite, 26 graus. Umidade relativa do ar, 97%. O sol nasce às 5 horas 38 minutos, e o sol se põe às 17

0: chuva hoje aqui. Vamos ver aqui. Hoje será parecido com ontem, sol, com algumas nuvens. Se houver chuva, será chuva passageira. É mesmo. Então pronto, está aí essa previsão. São 5 horas e 25 minutos. Dandan traz algum destaque do Diário do Nordeste antes do intervalo.
1: Vamos para esse destaque aqui, que é um dos mais lidos pelos internautas, pelo Diário. A CAGESE que suspende hoje o abastecimento de água em alguns bairros da cidade. Essa interrupção do serviço, ela é temporária e deve ser normalizada no finalzinho da tarde, depois das 5 horas. Então, vamos saber quais são os bairros afetados? A CAGESE diz que vai interromper temporariamente, hoje, terça-feira, o abastecimento de água em 9 bairros de Fortaleza. Isso já começando agora, às 8 horas da manhã, e segue até às 5 da tarde. A suspensão do serviço acontece por conta de um serviço para redução de perdas de água e melhoria do abastecimento. Então, atenção, você que é dos bairros Caios do Porto, Vicente Pinzon, Papicu, Manuel Dias Branco, bairro de Lourdes, Praia do Futuro 1 e 2, Cocó e Cidade 2000. Então, vocês vão ter o abastecimento de água suspenso a partir das 8 da manhã. Ainda segundo a CAGESE, a previsão, como eu disse, é que o abastecimento seja retomado logo após o término dos trabalhos. Mas o equilíbrio total do sistema acontece de forma gradual, em até 24 horas após a finalização do serviço. Então, eu vou até repetir os bairros para você. Suspensão do abastecimento de água hoje, a partir das 8 da manhã, durante todo o dia até as 5 da tarde. Suspensão de água. Cais do Porto, Vicente Pinzon, Papicu, Manuel Dias Branco, Bairro de Lourdes, Praia do Futuro 1 e 2, Cocó e Cidade 2000. Então, se você é de um desses bairros, guarde água, faça uma reserva aí para os serviços essenciais do dia de hoje, porque vai ter suspensão de água nesses bairros que eu disse, tá? Alguma dúvida? Acesse o Diário do Nordeste para você ficar por dentro dessa e de outras notícias também. Se a gente volta aqui para o Diário do Nordeste, nós temos aqui uma matéria também que tem sido bem lida pelos internautas, que é sobre o Pix por aproximação, que vai mostrar o saldo e o limite da conta antes da transação. Então, desde fevereiro de 2025, as instituições financeiras elas podem disponibilizar aos seus clientes o Pix por aproximação. O Banco Central anunciou uma nova funcionalidade, que é o Pix por aproximação, porque agora é possível você visualizar quanto você ainda tem de saldo antes da transação. Essa opção está sendo chamada de jornada otimizada, porque evita que o cliente tenha que passar por todo aquele processo de compartilhamento de dados para autorizar o acesso dessas informações, depois passar por um processo semelhante para autorizar a vinculação de conta para pagamentos. O cliente ele pode optar pelo compartilhamento dos dados de saldo e o limite ao conectar a conta no Pix, por aproximação em carteiras digitais ou ao autorizar movimentações automáticas dessa conta via o Open Finance. Com essa funcionalidade, o Banco Central ele espera aumentar a efetividade dos pagamentos realizados via Open Finance, uma vez que é um dos principais motivos de falha, que é o saldo insuficiente. Depois que você faz todo o processo, quando você vai colocar para ler o Pix, né, o QR Code, a aproximação, diz que não tem saldo. Segundo o chefe da subunidade do Departamento de Regulação do Sistema Financeiro, que é o DENOR, Matheus Halber, bancos e empresas podem criar novos produtos com essa funcionalidade, tanto os vinculados a pagamentos com débito em conta, como também relacionados a checkout mais fluido, com características de menor abandono de pagamento e de conclusão mais rápida da compra também. Então tá aí, se você quiser saber também mais detalhes, é só você acessar o Diário do Nordeste, que aí você fica por dentro. São 5h29 até as 9 da manhã, tudo que tiver saindo de notícia por aqui, a gente traz para você. Lembrando que o nosso WhatsApp está aqui disponível para você mandar sua mensagem de áudio, sua mensagem de texto, registrar o seu alô e a sua audiência e durante as entrevistas também participar mandando sua pergunta, seu comentário. Então participa e manda sua mensagem para cá. Nosso WhatsApp é o 98887-1306. Então manda sua mensagem aqui para gente. Só registrando aqui, acordei e liguei para ouvir vocês. Bárbara Maria, um beijo para você, Bárbara. E o Jorge também no Porto das Dunas. Um beijo, Jorge. Bora lá pro intervalo.

0: intervalo, primeiro do dia. São 5h30 da manhã, a gente volta já já.
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1: 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Já são 5h32.
2: Ah, se durante o intervalo ficasse a câmera ligada, hein?
1: Muito, apoio,
2: iam,
1: né?
2: Vocês iam presenciar Tom Barros desfilando no estúdio pra gente.
1: Foi.
2: Mas eu gravei, viu? Tu tá já nas minhas mãos.
1: Pode estar no ar, tá autorizado aí pela Beatriz.
2: Não, tu vou colocar no meu Instagram, já tá
1: já. É? Já lá. Ah, rapaz, que beleza.
2: Vai desfilando no estúdio, mostrando o look.
1: O look?
2: Gostei. Vamos lá pro nosso giro, né?
1: Vamos lá pro nosso giro.
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2: A Anvisa reduziu a suspensão de produtos da IP, mas manteve a restrição para lotes antigos. Sara de Queiroz tem as informações. Vamos acompanhar.
3: A decisão passou a restringir apenas lotes específicos de detergentes, desinfetantes e lava-roupas fabricados antes de 2026. A mudança foi publicada no Diário Oficial da União desta segunda-feira por meio de 4 resoluções. 3 delas revogam parte da decisão anunciada pela agência no dia 15 de junho, enquanto uma nova norma define os produtos que permanecem sob restrição. Com a revisão, a Anvisa liberou comercialização dos itens fabricados em 2026, que apresentaram resultados satisfatórios em análises laboratoriais. A suspensão foi mantida somente para lotes identificados durante a investigação conduzida pela agência. Segundo a Anvisa, continuam suspensos os lava-louças IP e os desinfetantes BAC e PIN IP, cujos lotes terminam com o número 1 e foram fabricados até 31 de dezembro de 2025. Já para os lava-roupas líquidos Tixan IP, a restrição vale para os lotes terminados em 1, produzidos até 31 de março de 2026. A suspensão original foi determinada após uma inspeção conjunta realizada pela Anvisa, autoridades sanitárias do estado de São Paulo e do município de Amparo, no interior de São Paulo, onde está localizada a fábrica da Química Amparo, responsável pela produção da marca IP. De acordo com as resoluções publicadas nesta segunda-feira, a revisão da medida ocorreu após análise de documentos apresentados pela empresa e de novos laudos técnicos sobre os produtos. Os testes apontaram resultados satisfatórios para o lava-louças e desinfetantes fabricados entre janeiro e fevereiro de 2026, levando a agência a restringir a suspensão apenas aos produtos produzidos até o fim de 2025. Sara de Queiroz para Verdinha FM 92.5 e TV Diário.
1: Uma empresa cearense de cosméticos é um dos destaques no mercado local. A empresa disputa o bilionário e concorrido mercado com as marcas Boca Rosa e WePink. Confira agora na reportagem de Luciano Rodrigues.
4: Os consumidores cearenses já devem ter visto os rótulos da Labotrate. A empresa, fundada no Ceará em 2012, é considerada uma das que mais crescem acima da média do mercado, de acordo com o levantamento de empresas insurgentes no Brasil. São empresas com faturamento entre 10 milhões e 1 bilhão de reais que crescem muito. O faturamento atual da Labotrate é de 230 milhões de reais, mas existe uma meta ousada. A expectativa é de até 2030 chegar a um faturamento de 1 bilhão de reais. A fundadora e CEO da empresa, a farmacêutica Raquel Carvalho, contou detalhes da empresa em entrevista exclusiva ao Diário do Nordeste. Ela já concorre com fatias de mercado ocupadas por blogueiras famosas, como Bianca Andrade, a Boca Rosa, e Virgínia Fonseca, dona da WePink. A liderança do mercado da Labotrate são nos esfoliantes de corpo e de rosto. A empresa tem 380 funcionários fixos na fábrica, que fica localizada na Estrada do Fio, no Eusébio. Presente em 100 mil pontos de venda no Brasil, a empresa agora olha para o exterior, mandando os produtos para a América Latina e para a Europa. Confira a entrevista exclusiva com a fundadora da Labotrate no site do Diário do Nordeste. Da redação, Luciano Rodrigues para a Verdinha FM 92.5 e TV Diário.
2: E segundo a Associação Brasileira de Bares e Restaurantes do Ceará, os clubes de leitura estão aí movimentando o faturamento dos estabelecimentos. Locais como cafeterias, confeitarias e restaurantes da capital cearense são alguns dos destinos escolhidos. A Confeitaria Sublime, por exemplo, fatura até 20% a mais do que nos demais dias. A presidente da Abrazel, Ceará, explica que os participantes costumam fornecer mais tempo, consumir mais itens e ainda retornar ao local em outras ocasiões. Para especialistas do Conselho Regional de Economia do Ceará, o efeito vai além dos cafés. Transporte, decoração, espaços culturais e livrarias também fazem parte dessa nova cadeia econômica.
1: Segundo a Associação Brasileira de Bares e Restaurantes do Ceará, os clubes de leitura estão movimentando
2: o faturamento. Foi o que eu chamei isso daí. Vamos para o Minuto Mundo agora?
1: É, são 5h38.
2: O dia só começou,
1: Após renunciar ao cargo de primeiro-ministro do Reino Unido, Keir Starmer abriu espaço para uma nova disputa pelo comando do parlamento britânico. Starmer afirmou que deve permanecer no posto até que o nome do sucessor seja definido. Sabe, Manfredini traz agora esses outros assuntos, destaques internacionais.
5: O favorito para assumir o cargo de primeiro-ministro é Andy Burnham, ex-prefeito da cidade de Manchester. Ele pertence à ala mais à esquerda do partido e se tornou um membro do parlamento na última semana. Um dos principais apoiadores à candidatura de Burnham é o ex-ministro da Saúde do país, Wes Streeting, que renunciou em maio ao cargo. Wes era apontado como um dos principais nomes para concorrer à presidência do partido. Com o apoio do correligionário, Burnham deve ser o único na disputa. Se não houver competidores, o novo premier deve assumir o cargo em 1º de setembro. Com a saída de Keir Starmer do poder, o Reino Unido terá o sétimo chefe de governo em 10 anos. E um helicóptero da Guarda Costeira norte-americana caiu nesta segunda-feira na região de Sitka, no Alasca. Ainda não há informações sobre vítimas nem sobre as causas do incidente. De acordo com a Guarda Costeira, o MH-60 Jayhawk é um helicóptero usado para missões de resgate, principalmente em missões sobre o mar. Em nota, a Guarda informou ainda que uma investigação formal será conduzida para determinar as circunstâncias em torno do evento. Sitka é uma cidade litorânea situada em uma ilha próxima à capital do estado, Janu. Sávio Manfredini para a Verdinha FM 92.5 e TV Diário.
1: 5h40, a gente faz um pequeno intervalo e volta com ele, Egídio Serpa.
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1: Bom dia, Egídio Serpa.
2: Alô, minha querida Daniela de Lavô, meu querido Tom Barros, minha querida produtora Bierineu. Bom dia para vocês e para todos nós, para a nossa multidão de teleouvintes, alguns dos quais são qualificadíssimos, rapaz. Gente importante que nos vê e nos ouve todo dia.
1: Antes de começar com os assuntos de hoje, lembrar que hoje, às 10 horas da manhã, ali no anexo Espaço Cultural do Inesp, na Assembleia Legislativa do Ceará, aquele prédio que fica anexo ali, é o lançamento do livro Fortaleza 300 anos de História e Memória, não é? Esse livro foi organizado pelo professor mestre Raimundo Gomes Ribeiro Júnior, que é irmão do nosso querido amigo, o João Bonfim, hein?
2: Eu estive com o João Bonfim ontem, mandou um abraço e um beijo para você.
1: Gente, muito boa por sinal. Então vou lá prestigiar, por isso que eu estou todo elegante aqui, sabe? Vou lá prestigiar o lançamento do livro do Ribeiro Júnior, né? Fortaleza 300 anos de História e Memória. Quem quiser, é no quinto andar do anexo 2 da Assembleia Legislativa, ali na rua Barbosa de Freitas, 2674. Tá certo? Ok, Egídio Serpa? Abraçar por todo meu amigo João Bonfim também.
2: Vai ser um evento importante.
1: Vamos lá. Egídio, os assuntos de hoje. A indústria e a agropecuária do Ceará estão de olho na eleição para o governo do estado e dizem que os seus principais problemas são água, energia e estradas. O que você pode acrescentar sobre isso, hein?
2: Olha, Tom, na antivéspera da primeira edição da PEC Brasil, nome que ganhou a antiga PEC Nordeste, maior feira indoor do agro do país, as principais lideranças da agropecuária e da indústria cearenses mantêm a expectativa a respeito do que os três candidatos ao governo do estado, com chances de vitória, pensam a respeito dos dois setores e do seu futuro próximo. Nem é o Mano de Freitas, com cujo governo o agro e a indústria mantêm uma boa e respeitosa convivência, nem seus adversários, Ciro Gomes e Eduardo Girão, têm, pelo menos por enquanto, um plano estratégico quadrienal para o desenvolvimento dessas duas áreas da economia cearense. Antecipando-se aos pré-candidatos, mas aguardando que eles se tornem candidatos oficiais por suas respectivas coligações, a FAEC, a Federação da Agricultura e Pecuária do Ceará, presidida por Amílcar Silveira, está a elaborar um planejamento estratégico que lhe será entregue logo após a realização das convenções do próximo mês de julho. Por sua vez, a Federação das Indústrias, a FIEC, liderada por Ricardo Cavalcante, já aprontou o seu plano estratégico da indústria, contendo sugestões que orientarão o próximo governo na formulação de políticas públicas voltadas para o setor secundário da economia estadual. A FAEC olha com mais preocupação para os recursos hídricos. Afinal, a agricultura cearense depende 100% das chuvas. Este foi um ano de baixa pluviometria. As chuvas, embora tenham caído em todas as regiões do estado e tenham molhado a terra de modo suficiente a permitir uma boa colheita agrícola neste 2026, foram elas, todavia, insuficientes para a recarga dos grandes açudes. O único dos quatro grandes reservatórios a verter foi o Oroz, que até ontem permanecia vertendo, ou seja, sangrando. Assim, para enfrentar as necessidades do agro em 2027, o Ceará terá de contar com a ajuda do Projeto São Francisco, que desde o ano passado está sem bombear água para o Castanhão. O governador Elmano de Freitas tem sustentado os investimentos no Eixão das Águas, cujos sifões estão sendo duplicados para permitir o aumento de sua vazão, dos atuais 11 metros cúbicos por segundo para 22 metros cúbicos por segundo, obra que será concluída no fim deste ano, conforme prometeu o governador. Desse importante investimento faz parte também a ampliação da estação elevatória do açude Pacajus, cujas águas são bombeadas para o canal que as conduzem aos açudes Pacuti, Riachão e Gavião, onde está a estação de tratamento, da qual da qual faz parte a rede de distribuição que abastece Fortaleza e as cidades de sua região metropolitana. Esse mesmo olhar de preocupação tem a FIEC, que acompanha as providências do governo estadual por meio da CAGES e da Utilitas, que garantirão o fornecimento de água às empresas de data center e de produção do hidrogênio verde que se implantarão na geografia do complexo industrial e portuário do PECEM. Sabe-se que essa demanda está estimada até agora, pelo menos, em cerca de 3 metros cúbicos por segundo, menos da metade do que a CAGES e Utilitas podem produzir e entregar em água de reuso. Do plano estratégico em elaboração pela FAEC, constará um gargalo antigo, a precária situação das estradas pelas quais circula toda a produção da agropecuária do Ceará, incluindo a leiteira e a da hortifruticultura. Essas rodovias, a maioria vicinais, carroçáveis, mas algumas asfaltadas, estão pedindo o rápido socorro do governo estadual. Outro gargalo é o relativo à burocracia da máquina governamental, principalmente no que diz respeito ao licenciamento ambiental, que, aliás, melhorou bastante na área da carcinicultura. Os criadores de camarão são agradecidos ao governador Elmano de Freitas por isso, mas ainda ainda opera lentamente esses setores, alguns setores do governo, principalmente aqueles ligados à SEMASSE para o licenciamento ambiental. Em um ponto, a preocupação do agro coincide com a da indústria: o fornecimento de energia elétrica. Faltam linhas de transmissão e mais subestações para garantir o transporte das fontes geradoras de energia renovável até os centros consumidores, incluindo os data centers e as indústrias do complexo do PCI. O que de positivo se colhe da atitude conjunta da FIEC e da FAEC é o compromisso que as duas entidades assumiram para manter no viés de alta o crescimento da indústria e do agro do Ceará. É muito bom constatar que as duas entidades estão movidas pelo compromisso de manter no viés de alta, como eu disse, a economia cearense. E para isto será essencial sustentar a boa parceria com o governo estadual, meu caro Tom Barros.
1: Gente, o segundo assunto de hoje, mais uma empresa cearense chega aos 70 anos de vida. Que empresa é essa aí, Gide?
2: Olha, Tom, a festa hoje no sertão central do Ceará, que celebra em Quixadá e em Quixeramobim os 70 anos de fundação da Carneiro Indústria e da Indústria e Comércio, criada pelo patriarca da família, Damião Carneiro, que, fugindo da seca de 1915, saiu do Rio Grande do Norte e veio para o Ceará, alojando-se em Quixadá, o único município nordestino que tinha água, que tinha um açude cheio de água, o Cedro, edificado pelo imperador Dom Pedro II. Em 1956, com os filhos adolescentes, Damião mudou-se para a sede municipal de Quixeramobim e lá fundou a Carneiro Indústria e Comércio. Depois de Damião, o comando dos negócios da família transferiu-se para o filho Álvaro, que os ampliou. Hoje, além da indústria de beneficiamento de caroço de algodão, a empresa, agora comandada pelo seu filho Ayrton Carneiro, tem também uma unidade industrial que produz ração animal, com a colaboração de dezenas de colaboradores. Ayrton Carneiro disse à coluna, disse a mim, que o êxito de sua empresa se deve à herança dos seus avós e dos seus pais, que lhe ensinaram a manter-se fiel aos princípios da austeridade, da honestidade e da dedicação permanente ao trabalho. Investir na atividade agrícola em área de clima e solo tão hostis como é o semiárido nordestino, o do Ceará no meio, é uma tarefa que só os fortes e os competentes podem assumir. A família Carneiro mostra-se há 7 décadas forte e competente. Meu caro Tom Barros.
1: A gente, terceiro assunto de hoje, vem aí na quinta-feira a PEC Brasil, que trará com ela mais um encontro das mulheres do agro. Detalhes, Egídio.
2: Olha, Tom, no próximo sábado, dia 27, lá no Centro de Eventos do Ceará, haverá mais um encontro das mulheres do agro, que reunirá 2.000 mulheres que trabalham em fazendas da agropecuária cearense e nordestina. Várias dessas mulheres são donas de suas fazendas, mas a maioria são gerentes ou capatazes que comandam uma atividade tradicional e majoritariamente masculina. Uma das coordenadoras desse encontro é a agricultora Rita Grangeiro, sócia e CEO da Fazenda Grangeiro, que produz durante o ano todo feijão e coco verdes. Ela disse a mim que o Encontro das Mulheres do Agro, que se realizará dentro da PEC Brasil, cuja abertura será depois de amanhã, quinta-feira, às 8 horas da manhã, debaterá com palestras e aulas práticas problemas que ainda atormentam as mulheres, que trabalham plantando e colhendo alimentos e criando bois, galinhas, porcos, cabras e carneiros nas diferentes regiões do Ceará. Por sua vez, a empresária Candice Rangel, criadora de gado Nelore, de leite e de corte, com fazenda em Brejo Santo e na Chapada do Araripe, disse que as mulheres já ocupam hoje, veja só, meu caro Tom, as mulheres ocupam hoje 20% de toda a mão de obra do agro do Ceará, o que revela o avanço feminino sobre um território masculino. O Encontro das Mulheres acontecerá, como no ano passado, no grande auditório da Feira dos Municípios, da PEC Brasil, que estará localizado no pavilhão leste do Centro de Eventos do Ceará, meu caro Tom Barros.
1: Pois é, Egídio Serpa, vamos nós, portanto, prestigiar, não é? Para terminar, Egídio, como foi ontem o mercado financeiro e quais as últimas informações sobre o escândalo do Banco Master?
2: Olha, Tom, a segunda-feira, ontem, foi um dia de festa no mercado financeiro brasileiro. A Bolsa de Valores brasileira fechou, a B3, fechou seu pregão com uma boa alta de 1,21% aos 170.370 pontos. Por sua vez, o dólar caiu 0,45%, encerrando o dia cotado a R$ 5,14. O bom movimento da Bolsa B3 foi a entrada de, teve como causa a entrada de dólares vindos do exterior. Parece que os investidores estão mais dispostos a correr risco, o que é motivado pelas boas notícias que chegam da cidade suíça de Lucerna, onde norte-americanos e iranianos conversam sobre um possível acordo de paz definitivo entre as duas partes, entre o Irã e os Estados Unidos. As más notícias do cenário interno brasileiro não influíram no desempenho da Bolsa. Ontem foi divulgado o Boletim Focus, aquele boletim que toda segunda-feira o Banco Central divulga. E esse Boletim Focus de ontem trouxe outra vez a péssima informação de que a previsão para a inflação neste ano de 2026 subiu novamente. Pela 15ª semana consecutiva, o IPCA, que é o índice oficial da inflação brasileira, saiu de 5,30% para 5,33%. O pior do Boletim Focus foi a previsão de que a taxa de juros Selic fechará este ano não em 13,75%, como era o estimado na semana passada, mas em 14%. E a culpa é da inflação, que segue dando sinais de alta. Hoje será divulgada a ata da última reunião do Comitê de Política Monetária do Banco Central. Essa ata deverá trazer indicações de como a autoridade monetária, que é o Banco Central, pretende cuidar da taxa de juros Selic em sua próxima reunião. Essas indicações estarão nas entrelinhas da ata, que será examinada com olhos de lupa pelos operadores do mercado financeiro. Ontem, o preço internacional do petróleo continuou caindo e hoje, terça-feira, está sendo negociado em Londres a US$ 77,03 por barril. Mesmo assim, as ações da Petrobras subiram ontem 0,95%. E as últimas notícias sobre o escândalo do Banco Master são as seguintes. Em mais um sinal de que o Supremo Tribunal Federal vai assar uma pizza igualzinha à que jogou no lixo a Operação Lava Jato, o ministro Gilmar Mendes, falando ontem à noite na televisão, disse que o seu colega André Mendonça, relator do caso no STF, cometeu um erro crasso ao participar da negociação para a delação premiada de Daniel Vorkado, o fundador do Master. Gilmar Mendes disse que a lei proíbe o relator ou o juiz de participar da delação. O acordo é entre o Ministério Público ou a Polícia Federal, afirmou Gilmar Mendes. Enquanto isso, assessores muito próximos do presidente Lula estão a pressionar o senador Jacques Wagner a renunciar à liderança do governo do Senado. Amanhã, Jacques Wagner vai ter um encontro com o presidente Lula para tratar disso. Jacques Wagner, segundo apuraram as investigações da Polícia Federal, teria recebido de Daniel Vorkado um apartamento de R$2,5 milhões, localizado em área nobre de Salvador, além de uma ajuda financeira superior a R$3 milhões. O senador nega. A assessoria política do Palácio do Planalto entende que o escândalo do Banco Master começa a atingir o presidente Lula e sua candidatura, conforme está revelando hoje, terça-feira, o site do jornal O Estado de São Paulo. Outro sinal de que vem por aí mais uma pizza é a notícia, também divulgada hoje pelo mesmo site do Estadão, de que a defesa do senador Jacques Wagner entrou no Supremo Tribunal Federal com um recurso pedindo a anulação da recente etapa da Operação Compass Zero da Polícia Federal, que descobriu a ligação de intimidade de Jacques Wagner com o banqueiro Daniel Vorkado. Se esse recurso for julgado pelo plenário do STF, são grandes as chances de vitória de Jacques Wagner. E se isto vier mesmo a acontecer, a Operação Compliance Zero terá o mesmo destino da Lava Jato, ou seja, o lixo. E Daniel Vorkado será libertado e os culpados virarão inocentes, meu caro Tom Barros. E com esta informação e comentários, eu encerro aqui a minha participação no Bom Dia Nordeste desta terça-feira, prometendo voltar amanhã, quarta-feira, quando o Brasil vai jogar, com a graça de Deus. Meu caro Tom, minha cara Daniela.
1: Muito obrigado, Egílio Serpa. Um abraço para você e bom dia. São 5h59.
0: Que dia é hoje?
3: Hoje é dia 23 de junho. Hoje é o Dia Mundial do Desporto e do Atleta Olímpico. A data faz uma referência à criação do Comitê Olímpico Internacional, que aconteceu no dia 23 de junho de 1894, lá em Paris. A proposta do comitê era resgatar o espírito de competição dos antigos Jogos Olímpicos, que eram realizados na Grécia Antiga.
1: Hoje também é o Dia do Lavrador. Esses são os profissionais que lidam diretamente com a terra e produzem os alimentos que consumimos todos os dias. Eles preparam o solo, plantam as sementes, aguardam o tempo da colheita e garantem a qualidade da comida que chega ao nosso prato.
3: Hoje também é o Dia Internacional das Mulheres na Engenharia. A data tem como objetivo fortalecer o espaço conquistado pelas mulheres engenheiras na profissão. De acordo com a pesquisa Estatísticas de Gênero e Indicadores Sociais das Mulheres no Brasil, realizada pelo IBGE, as mulheres são as que mais conseguem diploma de ensino superior no país, mas cada vez menos concluem as graduações nas áreas das ciências exatas. 6 horas em ponto. Vamos para mais um intervalo? A próxima hora do Bom Dia Nordeste. A gente volta já já.
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1: 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Daniela, antes de começar aqui com alô para os nossos madrugadores, deixa eu registrar com muita alegria a campeã nacional Fazenda Aras Claro, da criação Quarta e Milha, brilhou no primeiro GP Expedito Nobre em memória, neste fim de semana agora, do hipódromo Pai Eterno, Joatama Quixadá, jovem pupilo Tolueno Lake. Filho da campeoníssima Darlin Brian PK, ele foi o campeoníssimo, campeão absoluto, com direito à quebra de recorde na pista de 301 metros. Venceu na prova classificatória e venceu também na prova final com belíssima performance. O médico criador Cláudio Rocha está recebendo os parabéns por este consagrador triunfo da sua magnífica criação. Doutor Cláudio, um abraço para o senhor. Eu vi o vídeo, sensacional a performance do pupilo Tolueno Lake, que é filho da campeoníssima Darlin Brian PK. O senhor tem toda a razão, está muito feliz com a criação Quarto de Milha, esse trabalho magnífico que é realizado aí na nossa Fazenda Aras Claro. 6:04, minha querida Daniela de Lavor.
2: Bora aqui para os nossos madrugadores.
1: Vamos
2: que
1: nós.
2: Estão mandando mensagens aqui para a gente no WhatsApp da Verdinha. Lembrando que o nosso WhatsApp é o 98887-1306. E você pode participar também, mandando a sua mensagem aqui para a gente. Então, a gente começa liberando aqui os nossos ouvintes que mandam áudios para a gente. Então, vamos ouvir você. Tô saindo agora para trabalhar, Paulo Sérgio, da Feira de Messejana. Dona Socorro, da Feira de Messejana, um beijo também.
1: Paulo Sérgio, abraço, Dona Socorro, bom dia.
2: Luiz Augusto e Eliane Liberato. Vamos agora ouvir os nossos ouvintes, vamos lá.
3: Bom dia, Daniela Delavô, bom dia, Tom Barros.
1: Bom dia!
3: Se mil bancadas eu tivesse, mil e uma bancadas seriam dadas a vocês dois.
1: Porra boa.
3: Vozes primorosas, vozes dinâmicas, vozes que encantam e que consolam as nossas manhãs. Oh, principalmente o doutor Adalberto também.
2: Maravilhoso.
3: Adalberto é um alento, né? Que vem sempre pela manhã.
2: Ele é.
3: A nos dar aquele conforto, aquela palavra amiga, aquela explicação, muitas vezes, rápida do que acontece com nossas vidas, né?
1: É verdade.
3: Acho que a palavra da semana é o seguinte: paz, né? Paz, saúde e sucesso a todos nós. Parabéns a vocês dois, a dupla dinâmica aí. Quando chega o Adalberto, fica o trio aí, esse trio aí que anima muito nossas manhãs.
2: Coisa linda, obrigada.
1: Bom dia,
3: Daniela,
1: obrigado,
3: Boa e Tom Barros, parabéns.
1: Muito obrigado.
3: Continue sempre assim e cada vez melhor. E muito sucesso para vocês sempre, tá bom?
1: Muito obrigado, meu irmão.
2: Muito obrigada.
3: Grande abraço, ótima semana a todos. Vamos em frente.
1: Obrigado,
2: um abraço. Vamos em frente, obrigada pela sua companhia.
1: Mandar um alô aqui pro do Paiva Vidual, nosso querido Paiva Vidual, coronel aviador. Ex-comandante do 1º 4º Grupo de Aviação aqui em Fortaleza. Hoje está morando em Natal, aqui vizinho, Natal, no Rio Grande do Norte. Abraço para a dona Vilma, para toda a família. Meu querido PVI, muito obrigado pela audiência do programa. Acordando cedinho, 6:07, com o Bom Dia Nordeste no ar, né? Não, Daniela de Lavô?
2: É isso aí.
1: É isso aí, né? Tudo vem mais.
4: Eu assisto de vocês. Estou tomando meu chimarrão ao lado da esposa Catarina. Também
5: está
4: aqui, senhor
5: Espírito Catarina.
4: Abraço.
5: Bom dia, Daniela.
1: Bom dia, meu irmão.
5: Aqui quem fala é o Fran, aqui do bairro São Geraldo.
1: Diga, Fran.
5: Estou partindo agora ao meu trabalho, que fica ali na Unifor. E desejando a todos os seus ouvintes e a vocês um excelente dia. Parabéns pelo programa. Programa
1: muito obrigado, incrível, meu irmão.
5: Maravilhoso. Audiência lá em cima. Mas tudo isso tem um motivo, né? Porque vocês são... É uma parceria perfeita, né?
1: Muito obrigado.
5: Que foi criada, obrigado, hein? Há alguns anos atrás. E que ela venha a ser por muitos e muitos anos. Muito sucesso para vocês.
2: Obrigada.
5: Que Deus abençoe cada um.
1: Muito obrigado. Um abraço, hein?
6: Para todos que estão aí. Ei, hoje o quarto morro do Bolf. Meu rádio velho não queria mais pegar. E eu mexi. Bati até que pegou.
2: Ô, oh, coisa boa.
7: bom dia, Daniela de Lavô.
2: Bom dia.
1: Bom dia, meu irmão.
7: Hoje estou por aqui mais cedo. Vou até 8 horas acompanhar vocês. João Eu de Vajota.
2: Bom dia para você.
8: Bom dia, Daniela de Lavô.
1: Bom dia,
8: Tom Barros. Bora tomar café com pão, com queijo, com presunto.
2: Bora.
8: Mortadela. Um bom sorte o trabalho de vocês aí, TV Diário.
1: Obrigado, meu irmão. Obrigado.
2: Obrigada. Quero esse sanduíche, hein?
1: É.
2: Cláudio de Semoaba, bom dia.
1: Fala,
2: Glória
1: Cláudio.
2: Gonçalves, bom dia pra você, Glória. Agora a Glória diz, estou todos os dias com vocês.
1: Muito bem. Eu tô aqui... Ontem eu fiz um registro, o Daniel Dravô, da audiência do Carlos Regula da Cefim. A Saminha Pinheiro teve com ele e tal. Ele disse que acompanha a gente. Mas eu fiquei mais satisfeito ainda porque eu soube que além dele... Tem fiscais e auditores lá da Cefim também ligadinhos com a gente. Lamentavelmente, eu não tenho o nome dos auditores e dos fiscais, mas quem estiver ligando a gente, ligado na gente de Gubelió, pode passar para o nosso querido Carlos Rego e eu registrarei aqui com o maior prazer essa audiência que a gente tem lá na Cefim, tá bom? Um abraço, Saminha, também para você. Vamos nós.
2: Vamos continuar aqui abrindo o microfone, vamos lá.
9: Bom dia, Daniele, bom dia, Tom Barros.
1: Bom dia.
9: A todos que fazem a Verdinha. Aqui o Pedro do Metrópolis, taxista.
2: Bom dia para você.
1: Bom dia.
2: A gente tem aqui também o Neto, lá da Padre Mororó.
1: Fala, Neto, bom dia.
2: Bom dia. Temos também aqui Nilson e Kelly, o Nicolas da Mata Fresca, em Guaiúba. Bom dia. Júnior, da Fazenda Nova de Quixadá, bom dia para você.
1: Bom dia.
2: Bom dia, Nordeste. Eu e minha esposa, Kelly, no bairro Luciano Cavalcante, bom dia para vocês.
1: Nossa audiência.
2: É o Marcos Oliveira.
1: Marcos Oliveira, um abraço. A nossa audiência é lá na Serra do Mulungu. Ivanildo, um abraço para você, para a Gardênia, para a Gabi, para todos vocês, para a Salete. Dona Dulce Fraga, bom dia, Dulce Fraga, Maria das Dores. Arthur Socorro, essa turma, todo o Tito também. Abração, muito obrigado pela audiência grande que a gente tem na Serra do Mulungu.
2: Bom dia também pra, lá para São Paulo, Guarulhos. O Toninho está aqui sintonizado.
1: Fala, Toninho. Guarulhos, São Paulo,
2: deixa
1: bom dia.
2: Deixa eu liberar aqui mais um ouvinte. Aninha, lá na Calcaia. Fala, Aninha.
1: Aninha, bom dia,
10: dia,
1: Aninha.
10: Bom dia, Daniela de Lavô. Bom dia, Tom.
1: Bom dia.
2: Bom dia.
10: Agora que eu vou mandar registrar o meu bom dia. Ei, eu não sabia da história do pé de moleque, viu? Interessante.
1: Nem eu.
10: Aninha da Calcaia.
2: Legal, né, Aninha?
1: Aninha,
2: bom dia,
1: um abraço
2: também pro PH, que tá agora assumindo a gente.
1: O PH tá
2: gente
1: assumindo?
2: No ar.
1: Ô, rapaz. PH, um abraço, meu irmão.
2: PH tem pé de moleque, pedaço pra você aí em cima, viu?
1: Já pegou.
2: Ah, então muito
1: já
2: bem.
1: Já pegou e já papou.
2: Pé de moleque precisa ser compartilhado, né?
1: É verdade.
2: Só um presente maravilhoso de um ouvinte.
1: Mas eu gostei dessa
2: aí,
1: história
2: a
1: tua aí.
2: A equipe precisa também.
1: Dê valor.
2: Gostou?
1: Gostei.
2: Pede, moleque, pede. Pois é. Sabe, lembra quando a gente conversou com o Jorge, lá do Porto das Dunas, que ele cresceu com o avô fazendo bolo?
1: Foi.
2: Cresceu com aquele cheiro de bolo? Pois é, pois ele que mandou ontem.
1: Ai, foi,
2: esse pé de moleque,
1: mandou,
2: assim,
1: que beleza.
2: Eu olhei.
1: Que legal.
2: Quem vai ficar muito feliz com esse pé de moleque, essa equipe maravilhosa. Bom dia também pro Querginaldo, lá no Rio Grande do Norte. Bom dia, Uruburetama, Luiz Viana. Bom dia também, tô ligadinho, Soares, no Parque Jari. Cirlê Moraes, bom dia. Esse ano a Verdinha comemora 70 anos, agora em julho, viu? É uma rádio canceriana. Queria saber se o Tom Barros já estava na inauguração. Cirlê Moraes, estava, Tom?
1: Estava onde?
2: Na inauguração dos 70 anos da Verdinha. Cirlê Moraes, quase, ele estava quase.
1: Eu quase que cheguei lá.
2: Quase.
1: Não é nada, mas eu tinha 9 anos de idade, né?
2: Tu era 9
1: anos? É, 9 anos. Tenho 79, a Verdinha tem 70.
2: É.
1: Estou então, bem pertinho.
2: A Ana Clara Feitosa disse que hoje também é o dia do baixista. Então, parabéns a todos os
1: parabéns
2: baixistas.
1: Parabéns aos baixistas.
2: Bom dia. Aqui quem tá falando é o Marcos Júnior. Bom dia. Ari Pinto, no Itaperi. Bom dia para você também. Bom dia. Feliz semana. Nazareno Farias Pedrosa, de Nova Russas. Bom dia também para o Vicente Marcolino. Bom dia para Darcy e Ivete. Bom dia para o Nascimento. Pedindo um alô pro meu pai, Ferreirinha. Tá lá no Quintino Cunha. Ele é ouvinte assíduo. O Marcos de Zurique, na Suíça. Um beijo e um beijo pra mãe também dele. A mãe dele mora no Paraíso, lá na Prainha do Canto Verde. Um beijo pra mãe do Marcos Anjinho. Um beijo, Marcos Anjinho, lá de Zurique, na Suíça. Um beijo pro Ricardão, do Albert Sabin. Bom dia também para Vandic, Vera, Vani e Marlúcia. Jonadab, de Cascavel, bom dia. Bom dia também para o nosso ouvinte, a Simone. O Júlio, na Bahia. Bom dia para a Toinha. Bom dia para o Anderson, sempre ligado na Verdinha FM. Pedro Antônio, de Barbalha, bom dia. Arlindo, olha o Arlindo de Sobral, aquele ouvinte nosso que é vigia.
1: Ah, e o Arlindo, pai.
2: Da Fazenda.
1: Um abraço
2: para
1: ele.
2: Bom dia, Arlindo. Bom dia também para Araturi, lá na Calcaia. Um abraço para o Raimundo Nonato. Raquel Tricolor, bom dia. Mastroianni, lá de Cariré, bom dia. Antônio José, na Aldeota, queridíssimo, bom dia. Meu nome é Ediran Gomes e estou aqui na escuta do Bom Dia Nordeste. Um beijo para os meus pais. Luciana, Chico Boni, em Lagoa de Bucamixá, no Trairi. Bom dia. Bom, dá bom dia pro seu Osmiro,
1: Osmiro,
2: que acompanha a gente também.
1: Bom dia, seu Osmiro, um abraço pro senhor.
2: Seu Osmiro, um beijo, hein? Que acompanha a gente. Sexta-feira tem a nossa visita lá no Jardim das Oliveiras, pro seu Osmiro, pra dona Juvênia. Então você que acompanhou, fica ligadinho aí que a gente falou muito sobre essa visita. A gente vai contar pra vocês como é que foi essa visita na sexta-feira. Então sexta-feira você aguenta aí. Depois de 8 horas da manhã a gente vai levar você junto com a gente. Miriam Marinho, bom dia pra você. Bora pro nosso horóscopo?
1: Vamos nós pro horóscopo de hoje.
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1: Vamos ver hoje aqui a mensagem dos astros para nós. Atenção, arianos, a rotina de trabalho para Áries pode parecer mais desafiadora com a Lua na área profissional, formando aspectos tensos com Saturno, Mercúrio e Júpiter. Isso pode se manifestar em diferenças de opinião ou excesso de tarefas. A chave é planejar e estabelecer o que é mais importante. Portanto, é a mensagem dos astros para os arianos.
2: Quem é do signo de touro, o céu do dia sugere que você pode perceber desafios afetando sua autoconfiança e expectativas. A lua na sua área espiritual mostra um tensionamento com Saturno, Mercúrio e Júpiter. Então, não se apresse na resolução de problemas, pois a velocidade pode causar erros inesperados. Tente desenvolver a resiliência. Ela pode ser a sua melhor amiga nesse momento, você que é de touro.
1: Agora o signo de gêmeos. Hoje será um dia para valorizar a privacidade e a economia. Com a lua visitando sua área mais íntima, alguns confrontos com Saturno, Mercúrio e Júpiter podem aparecer, sinalizando a necessidade de separar o que é público do que é privado, seja em aspectos pessoais ou nos aspectos financeiros. Pode haver alguma complicação se essas linhas forem misturadas. Então, lembre-se de se recolher e agir com cautela ao expor a sua vida. Mensagem para os geminianos.
2: Você que é do signo de câncer, a terça-feira apresenta desafios na gestão de parcerias, evidenciando pelos aspectos tensos que a Lua forma com Saturno, Mercúrio e Júpiter. Evite posturas prepotentes e abra espaço para compreensão e empatia. Esse é o caminho para lidar com possíveis estresses. O céu do momento sugere que essa fase é passageira, então foque no que é essencial. Mensagem para você de câncer, que são os aniversariantes dos dias, né?
1: É verdade. Agora vamos para o signo de leão. As incertezas do dia a dia podem parecer esmagadoras, leoninos, especialmente com a atual tensão entre a Lua, Saturno, Mercúrio e Júpiter. Ela sugere desafios na gestão da rotina, deixando espaço para o estresse. A dica é não sobrecarregar-se assumindo todas as responsabilidades ou sendo muito controlador. Busque equilíbrio e flexibilidade, é a mensagem para quem é de leão.
2: E para quem é de virgem, a interação social hoje pode trazer conflitos. Conforme apontam as tensões astrológicas entre Lua, Saturno, Mercúrio e Júpiter. A dica para você é minimizar a exposição pública, inclusive nas redes sociais. Trate com responsabilidade a maneira como compartilha a sua vida, além do seu círculo íntimo, preservando a sua privacidade e respeitando a diversidade. Então, hoje, virginiano, evita tudo.
1: Agora o signo de Libra. O céu do momento sugere que Libra pode perceber instabilidades em suas relações familiares e pessoais, seja por desafios complexos ou então por decepções emocionais. A tensão lunar com Saturno, Mercúrio e Júpiter indica isso. A proposta é colaborar sem se sentir sobrecarregado, além de oferecer carinho sem esperar o mesmo em troca. O importante é evitar conflitos e buscar soluções construtivas. Mensagem para quem é de Libra.
2: Agora, para quem é de Escorpião, a mensagem é que para você, Escorpiano, a terça-feira se desenha como um dia mais cuidadoso com a expressão de questões íntimas e manter também a diplomacia para evitar desentendimentos. Com a Lua agindo na área da comunicação, é possível que a sua crítica afiada seja mais intensa, mas é preciso você equilibrar para não sobrecarregar ninguém. Então tente amenizar essa energia, você que é de Escorpião.
1: Agora, Sagitário. Céu do momento sugere algum cuidado com a área financeira. A relação da Lua com Saturno, Mercúrio e Júpiter indica possíveis falhas de julgamento que poderiam afetar os seus recursos. Modere os investimentos e gastos em geral. Manter a prudência será a sua grande aliada, você que é de Sagitário.
2: Agora nós chegamos no signo de Capricórnio. Hoje o céu sugere que você pode encontrar resistências na área familiar e isso pode mexer com as suas emoções. Então, evite assumir tarefas que não são suas e priorize a diplomacia ao expressar a sua individualidade. Busque sua paz interna e harmonia também na rotina para você lidar com o dia a dia. Mensagem para você de Capricórnio.
1: Agora vamos ao signo de Aquário. Atenção, aquarianos, a Lua na área de crise sugere cautela ao expressar sentimentos e pensamentos. Mantenha seus assuntos pessoais em segredo para proteger a sua privacidade e projetar uma imagem positiva. Evite polêmicas desnecessárias. Mensagem para quem é de Aquário.
2: Bora encerrar com peixes. Hoje o seu círculo de amizades pode passar por momentos de incerteza envolvendo situações desafiadoras e quebra de confiança. O céu sugere cautela com empréstimos e assuntos financeiros para evitar prejuízos nos seus relacionamentos. Lidar com contratempos com atenção e objetividade pode ajudar a manter o equilíbrio emocional. Essa é a previsão do personagem para hoje, hein? Terça-feira, dia 23 de junho. São 6h21, um intervalinho para a gente voltar, sabendo como é que Fortaleza acordou, dando um giro no trânsito e, claro, conversando com você, ouvinte, já já.
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1: Verdinha, 6 horas e 23 minutos, jornalismo que fala a nossa língua. Vamos dar um giro pela cidade de Fortaleza neste começo de manhã. 6 horas e 24 minutos, na Avenida Guanambi, com um movimento bem maior do que o de costume para o horário, principalmente vindo da BR-116, na direção da Dom Manuel, no centro de Fortaleza. No sentido contrário, ou seja, da Dom Manuel na direção da 13 de Maio para pegar o viaduto rumo à BR-116, o movimento é pequeno, mas tudo tranquilo na Avenida Guanambi. 6 horas e 24 minutos, movimento calmo também na Avenida Dom Luiz, nas proximidades da rotatória da Praça Portugal. Toda a extensão da Avenida Dom Luiz, com ângulo aberto que nós temos, quem está acompanhando pela TV Diário e pela Rádio Verdes Mares, eu vou informando, em toda a extensão da Avenida Dom Luiz, movimento calmo, tranquilo neste começo de manhã. A Avenida Leste-Oeste com movimento tranquilo também. Movimento um pouco maior, vindo da Barra do Ceará na direção da Igreja da Prainha. No sentido contrário, ou seja, da Igreja da Prainha na direção da Barra do Ceará, o movimento é muito menor. Mas tudo muito tranquilo em toda a extensão da Avenida Leste-Oeste. Avenida Washington Soares. Movimento intenso, principalmente quem vem do Eusébio, do Aquiraz, na direção de Fortaleza.

0: Paulo também. Do centro para a Aldeota, o movimento até maior do que o de costume. No sentido contrário, da Aldeota na direção do centro pela Heráclito Graça, o movimento normal. Mas em toda a extensão, não há problema de congestionamento na Avenida Heráclito Graça. Pronto, são 6 horas e 26 minutos, faltam 4 minutos para o Rádio Notícias Verdes Mares.
1: Vamos aproveitar para falar com os nossos madrugadores. Tem muito áudio aqui chegando, muita pois mensagem não. de texto, então eu vou liberar logo o microfone para a gente não acumular essas mensagens. Vamos lá.
2: Bom dia, Daniel, Jair da Capoeira, estou aqui no Fundo de Saúde, estou no nutricionista e depois para o trabalho.
1: Oi, Jair. Bom dia a todos. Se cuida, um beijo para você.
3: Bom dia, meus amigos, tudo bem?
1: Tudo bom?
0: Bom dia.
3: Estou ligadinho no programa de vocês, viu? Guaiúba, Mata Fresca.
0: Valeu. Oh, alô, Guaiúba.
4: Oi, Daniela. Oi, Aline. Oi, Tubarão.
0: Oi.
4: Aqui é a Laurinha, o rei da Silva, o papai, meu amorzinho, e a mamãe. De Messejano.
0: Tá certo.
1: Tu linda, Laurinha. Um beijo.
0: Laurinha, um beijo, Laurinha.
5: Deus abençoe seu dia. Dona Antônia do Diadema 2.
1: Beijo pra você. Um
0: abraço, hein?
6: Bom dia, Tomás. Bom dia, Daniel. Lavoura, que é o Tucano. Bom jardim.
0: Fala, Tucano. Tucano.
6: Tô na escuta. Uma ótima terça-feira pra todos nós.
1: Pra nós. Eu
6: tô na escuta. Tucano, bom jardim.
1: Valeu.
5: Bom dia, Daniela. Bom dia, Tom.
0: Bom dia, Lindo. Bom dia, Sérgio.
5: Trabalho com vocês. E a todos da Verdinha. E a todos que estão escutando. Cheiro bem grande no coração.
0: Obrigado.
5: Um abraço bem apertado. Verinha da Sapiranga.
1: Beijo, Verinha.
0: Verinha, um abraço, Verinha.
5: Pela atenção. Viu? Cheiro pra vocês. Um abraço pro meu filho Arley, pro meu filho Irlenei e meu netinho Yalisson.
1: Beijo cheiro. Pra todos eles.
7: Bom dia, Dani. Bom dia, Tom.
0: Bom dia.
7: Bezerra, Conjunto Ceará. É, sinto-me feliz quando eu ouço vocês todos os dias. Assistir o Bom Dia Nordeste.
0: Muito obrigado, meu irmão.
7: Faz parte da minha rotina. Se eu não estiver acompanhando vocês, o dia não será o mesmo.
1: Que lindo.
0: Que bom, muito obrigado,
1: beijo
0: meu irmão.
1: Beijo pra você.
0: Saúde e paz.
1: Célio, no João 23 também. A Mazé, ouvinte de todos os dias, canceriana. Tô aqui esperando o signo pra seguir os caminhos da vida. Ela já ouviu e vai levar a gente pra BR. Um beijo, Mazé. Sávio Gamão, hoje é dia de fogueira, véspera de São João. Pois é, Sávio Gamão. E a gente tá comemorando esse dia comendo, comendo pé de moleque por aqui. É, Castelo Imadá também tá aqui sintonizado. Petrônio no São Gerardo, bom dia. Madrugadora fiel, Maria Sabina de Beberibe. Bom dia, Maria Sabina. Maria Sabina, eu sempre lembro dela, lembrando dos... Cada cômodo da casa tem um radinho. Bom dia. Ela disse, Bia, que leva a gente pra lavanderia, tem um radinho lá. Aí vai na cozinha, tem outro rádio. Na sala, tem outro. Bom dia, Maria Sabina. No dia que eu fui em Beberibe, eu vou lhe dar um abraço. Bom dia pro Nilson e Kelly, Nicolas, da Mata Fresca, também lá na Guaiúba. O Totonho, na Lagoa Redonda, sintonizado. E o nosso ouvinte, parabenizar meu neto, que mora em São Paulo. O nome dele é Isaac, é a Wanda. Beijo, Wanda, e um beijo, Isaac. Feliz aniversário. 6h29, Rádio Notícia na área. Eu volto às 7 para a gente continuar o Bom Dia Nordeste. Então, daqui a meia hora a gente se encontra, mas você continua por aqui porque a informação tem para você nessa próxima meia hora. Até já.
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1: 6:32, bom dia. Hoje, terça-feira, 23 de junho, ano 2026, manchetes do Rádio Notícias Verdes Mares.
2: 9 bairros de Fortaleza terão abastecimento de água interrompido nesta terça-feira.
1: Motociclista é condenado por morte de universitário do Benfica, mas cumprirá pena em liberdade.
2: Bactéria do litoral do Ceará produz substância com potencial para tratar câncer.
1: Fortaleza é o segundo destino mais procurado pelos brasileiros para férias de julho.
2: Consulta ao segundo lote de restituição do Imposto de Renda 2026 começa nesta terça-feira.
1: No esporte, as últimas informações de Fortaleza e Ceará.
2: Essas e outras notícias a partir de agora.
1: Seis horas e 6:33.
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1: Uma rede de distribuição de gás natural da Companhia de Gás do Ceará foi atingida na manhã de ontem, segunda-feira, em meio a perfurações para sondagens da obra da linha leste do metrô de Fortaleza.
2: A canalização afetada estava perto de 3 condomínios residenciais nas ruas José Vilar e Nunes Valente.
1: Mais informações com Milena Gadelha.
3: Um vazamento de gás mobilizou equipes de emergência na manhã desta segunda-feira durante as obras da linha leste do metrô de Fortaleza. A ocorrência foi registrada na Avenida Santos Dumont e levou à interdição temporária da área. Ninguém ficou ferido. Uma rede de distribuição de gás natural da Cegás foi atingida durante perfurações para sondagens das obras da linha leste do metrô de Fortaleza. Segundo a companhia, o ponto afetado fica entre as ruas José Vilar e Nunes Valente, próximo a 3 condomínios residenciais, onde foi identificado um vazamento de gás. A Cegás informou que a intervenção teria sido realizada sem comunicação prévia, apesar dos procedimentos de orientação para obras em vias públicas. De acordo com a Secretaria da Infraestrutura do Ceará, os protocolos de segurança foram adotados imediatamente após a ocorrência. A Brigada de Emergência do consórcio responsável pela obra realizou a evacuação preventiva dos trabalhadores e o isolamento da área. Equipes da Cegás foram acionadas por volta das 10h10 da manhã para fazer os bloqueios necessários e verificar a existência de novos vazamentos. A empresa informou que a rede foi manobrada operacionalmente, garantindo a continuidade do fornecimento de gás natural. Nenhum cliente teve o abastecimento interrompido. O Corpo de Bombeiros acompanhou a ocorrência e informou que o vazamento foi controlado pela própria Cegás. Durante a operação, a Avenida Santos Dumont foi temporariamente interditada e alguns estabelecimentos comerciais tiveram as atividades suspensas. No local, o gerente de segurança do trabalho da Cegás, Roberto Wagner Machado, afirmou que a perfuração foi resultado de um erro de planejamento da empresa terceirizada responsável pelo serviço. Moradores da região relataram ter visto uma forte fumaça e sentido o cheiro intenso de gás nas primeiras horas da manhã. Segundo a CEINFRA, não houve feridos e a situação segue sob controle, sem risco para a população. Os reparos na rede continuam e a normalização da área está sendo acompanhada pelos órgãos responsáveis. Milena Gadelha, para Verdinha FM 92.5 e TV Diário.
2: 9 bairros de Fortaleza terão um abastecimento de água interrompido nesta terça-feira, entre 8 da manhã e 5 da tarde.
1: Conforme a CAGESE, a suspensão acontece em razão de um serviço para redução de perdas de água e melhoria no abastecimento.
2: Os bairros afetados pela suspensão são Cais do Porto, Vicente Pinzon, Papicu, Manuel Dias Branco, Bairro de Lourdes, Cocó, Cidade 2000 e Praia do Futuro 1 e 2.
1: Ainda segundo a companhia, a previsão é de que o abastecimento seja retomado logo após o término dos trabalhos, mas o equilíbrio total do sistema deve ocorrer de forma gradual em até 24 horas após a finalização do serviço.
2: 6:37.
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2: O Ceará deixou de registrar mortes violentas em um único dia pela terceira vez em 2026.
1: Bergson Araújo traz as informações.
4: Pela terceira vez neste ano, o estado do Ceará zerou o número de crimes violentos, letais e intencionais, segundo a Secretaria de Segurança Pública e Defesa Social. A marca foi registrada neste domingo. A primeira ocorrência desse tipo em 2026 foi no dia 31 de março. O estado encerrou o primeiro quadrimestre de 2026 com redução de 37,2% nos crimes violentos, letais e intencionais, que englobam homicídios, latrocínios, feminicídios e lesões corporais seguidas de morte. Foram 346 ocorrências a menos em comparação com o primeiro quadrimestre de 2025. Nos quatro primeiros meses de 2026, foram registradas 585 mortes violentas, enquanto no mesmo período do ano passado, houve 931 ocorrências. Nos primeiros quatro meses deste ano, foram presos ou apreendidos 731 suspeitos de homicídio em flagrante ou por cumprimento de mandado no Ceará. O segundo dia sem mortes deste ano foi registrado no dia 22 de maio. Mais informações você encontra na matéria completa no site do Diário do Nordeste. Da redação, Bergson Araújo para Verdinha FM 92.5 e TV Diário.
2: Foi condenado a 3 anos e 4 meses de prisão o motociclista Wenderson Gemerson Silva Muniz.
1: Ele é acusado de homicídio culposo quando não há intenção de matar. No caso que a vítima estudante João Vitor Fontinelli Eloia, em setembro de 2024, no bairro Benfica.
2: Além dessa acusação, agora pesa contra o motorista a condenação por omissão de socorro.
1: Em razão da pena ter sido inferior a 4 anos de prisão, a juíza da segunda vara do júri de Fortaleza substitui a privação de liberdade por 2 penas restritivas de direitos.
2: Essas condenações serão especificadas pelo juiz da execução penal.
1: O condutor da motocicleta se envolveu em uma discussão de trânsito com outro motociclista. E mesmo o passageiro tendo pedido para descer do veículo, a solicitação foi ignorada.
2: O jovem João Vitor Fontinelli morreu atropelado por um ônibus após cair da garupa da motocicleta na Avenida 13 de Maio.
1: O Ministério Público do Ceará denunciou o piloto Anderson Gemerson por homicídio doloso duplamente qualificado, pelo motivo fútil e pela circunstância de ter gerado perigo comum, além de deixar de prestar imediato socorro à vítima.
2: A família do estudante João Vitor luta por uma lei federal que responsabilize as empresas de transporte por aplicativo em acidentes como o que vitimou o universitário.
1: 6:40.
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1: Uma bactéria do litoral do Ceará produz uma substância com potencial para tratar o câncer.
2: Confira detalhes com Alânio Pereira.
5: Em testes laboratoriais realizados por pesquisadores da Universidade Federal do Ceará e da Universidade de São Paulo, a molécula demonstrou potencial comparável ao de quimioterápicos tradicionais. Essas substâncias são consideradas padrão ouro no combate à doença, que é uma das que mais matam no mundo. Chamado piericidina A1, o composto natural vive sobre um tipo de animal invertebrado semelhante a corais, encontrados em praias como as dos municípios da região metropolitana de Fortaleza. A atividade é estudada desde a década de 1970, porém, essa é a primeira vez que uma pesquisa identifica quais tumores podem ser vulneráveis à molécula. A substância foi capaz de combater células cancerígenas, mesmo em concentrações baixíssimas. Na prática, isso significa que a molécula tem um grande potencial de causar a morte de células cancerígenas em concentrações mínimas. Durante os testes, foi identificado que enquanto a substância apresentou potencial no combate a cânceres de próstata e de ovários, que são tipos dependentes de oxigênio, foi ineficiente contra neoplasias de pele e leucemia, que priorizam a glicólise anaeróbica, processo em que a célula obtém energia por meio da degradação de glicose. O mecanismo de ação também é um dos desafios associados à piericidina A1, já que o composto pode não ser tóxico apenas para as células cancerígenas, mas também para as saudáveis. Para verificar a possibilidade, é necessário realizar novas pesquisas laboratoriais, e, posteriormente, dependendo dos resultados, testar a ação dela em seres vivos, inicialmente em animais, e, caso seja seguro, em humanos. Com reportagem de Carol Melo, Alânio Pereira para Verdinha FM 92.5 e TV Diário.
2: Marcar consultas, consultar estoque de remédios e até receber orientações de um assistente virtual.
1: Essas são algumas das ferramentas que devem fazer parte da Estratégia de Saúde Digital da Prefeitura de Fortaleza.
2: A proposta é ampliar o uso da tecnologia para facilitar o acesso da população aos serviços do Sistema Único de Saúde.
1: Saiba mais com Nicolas Paulino.
6: A Secretaria Municipal de Saúde quer avançar na digitalização dos serviços de saúde e prepara novas ferramentas para aproximar a população da rede municipal. Uma das principais novidades será a possibilidade de reagendar consultas diretamente pelo aplicativo. A ideia é que o paciente possa cancelar ou remarcar o atendimento de forma imediata, liberando a vaga para outra pessoa que esteja na fila de espera. Segundo a secretária Riane Azevedo, a medida busca reduzir as faltas a consultas e exames, que hoje chegam a cerca de 30% na rede municipal. Outra ferramenta prevista é a farmácia digital. Pelo sistema, o usuário poderá enviar documentos pelo celular e receber notificações caso haja alguma pendência para a retirada de medicamentos, evitando deslocamentos desnecessários e filas nas unidades de saúde. O projeto também inclui a assistente virtual Yara. Inicialmente voltada para pacientes com diabetes, a ferramenta fará acompanhamento frequente, lembrando sobre medições de glicemia e o uso de medicamentos, além de esclarecer dúvidas e identificar possíveis sinais de descontrole da doença. A expectativa é que o monitoramento digital ajude a prevenir complicações graves e reduza internações futuras. A meta é expandir o modelo para outras doenças crônicas e fortalecer o acompanhamento dos pacientes na atenção primária. Nicolas Paulino para Verdinha FM 92.5 e TV Diário.
1: 6 horas e 44 minutos.
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1: Um engavetamento entre 7 veículos deixou 2 pessoas feridas nesta segunda-feira em Maracanaú.
2: O engavetamento foi registrado na CE 010, na altura do quilômetro 24, região do Quarto Anel Viário.
1: De acordo com o Batalhão de Policiamento de Trânsito Urbano e Rodoviário Estadual, um carro freou de forma repentina.
2: O veículo que vinha logo atrás não conseguiu parar a tempo e bateu, provocando uma sequência de colisões que envolveu outros 5 veículos.
1: As vítimas foram encaminhadas a uma unidade de saúde da região e o quadro delas é considerado estável.
2: Entre os veículos envolvidos no acidente estão 3 carros de passeio, incluindo o que teria provocado a ocorrência.
1: Também colidiram no engavetamento 4 caminhões.
2: Um material oleoso foi derramado na pista, prejudicando o tráfego pelo local.
1: 6 horas e 45 minutos, 2 pessoas morreram e 6 ficaram feridas após grave acidente envolvendo 3 carros em Tianguá.
2: As informações com a Tainá Martinez.
7: O acidente aconteceu na CE 187, nas proximidades do sítio Bom Jesus. A localidade fica na zona rural de Tianguá, praticamente na divisa com Viçosa do Ceará. A batida envolveu 3 veículos de passeio, um Corolla preto, um Onix vermelho e um Gol cinza. Conforme a Polícia Militar, testemunhas relataram que o Onix e o Gol seguiam em fila, sentido Tianguá-Viçosa. No trajeto, o Onix bateu de frente com o Corolla, que estava no sentido contrário. Com o impacto, o Gol também foi atingido e capotou. Os 3 carros ficaram destruídos. A passageira do Corolla, identificada como Terezinha do Nascimento Oliveira, de 48 anos, não resistiu aos ferimentos e morreu no local. Ela era professora e deixa filhos, marido e uma neta. Terezinha estava acompanhada de Edivan de Carvalho Xavier, de 42 anos, que conduzia o carro. Ele chegou a ser socorrido, mas faleceu no Hospital São Camilo. No Onix estavam 3 mulheres e uma adolescente. As passageiras, de 16, 20 e 47 anos, foram socorridas em estado grave. A condutora também recebeu atendimento médico. Já os 3 ocupantes do Gol, de 39, 58 e 21 anos, tiveram ferimentos leves e receberam alta após atendimento médico. Tainá Martinez para a Verdinha FM 92.5 e TV Diário.
1: Às 6 horas e 47 minutos, um giro pelas principais avenidas de nossa cidade. A Avenida Guanambi com movimento tranquilo dos dois sentidos. Vindo da BR-116 na direção da Dom Manuel, o movimento é um pouco maior. No sentido contrário da Dom Manuel na direção da 13 de maio, o movimento é menor. Mas em toda a extensão da Avenida Guanambi, tudo tranquilo, sem congestionamento. Avenida Washington Soares, movimento maior vindo do Eusébio na direção da capital, vindo também do Aquiraz pela CE-040. No sentido contrário, ou seja, pela Washington Soares na direção da CE-040, o movimento é menor, mas em toda a extensão não há problema de congestionamento. 6 horas e 48 minutos.
2: E no próximo bloco, Fortaleza é o segundo destino mais procurado pelos brasileiros para férias de julho.
1: Consulta ao segundo lote de restituição do Imposto de Renda 2026 começa nesta terça-feira.
2: E no esporte, as últimas notícias de Fortaleza e Ceará.
1: Voltamos em instantes aqui na Verdinha FM 92,5, jornalismo que fala a nossa língua.

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0: 6:51.
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0: O deputado Yuri do Paredão direcionou 4,9 milhões em emendas para festas com cantor empresariado por ele.
2: Os eventos foram realizados em 2025 nos municípios cearenses de Acopiara, Altaneira, Aurora, Farias Brito e Mombaça.
0: Os detalhes estão com Bruno Leite.
3: O deputado federal Yuri do Paredão, do MDB, foi o responsável por direcionar cerca de 4,9 milhões de reais em recursos públicos por meio de emenda de comissão para eventos em municípios do Ceará que contrataram o cantor Jonas Esticado para apresentações em festas. As contratações ocorreram por meio de um escritório administrado pela mãe do parlamentar, Márcia Maria Alencar Araújo, e que tem o próprio político como sócio. Os repasses em questão foram direcionados pela Comissão de Turismo da Câmara dos Deputados a partir de solicitações de Yuri do Paredão. Por meio do órgão colegiado, foram firmados convênios de repasse pelo Ministério do Turismo com os municípios de Acopiara, Altaneira, Aurora, Farias Brito e Mombaça. Todos os contratos firmados pelas prefeituras que receberam os recursos foram na modalidade de contratação conhecida como inelegibilidade de licitação, quando não realizada uma disputa para a escolha da atração em questão devido à inviabilidade de competição entre os fornecedores. Cada contratação foi realizada por R$ 300 mil. Em nota, o parlamentar disse não haver irregularidades nos processos e ressaltou que a execução de convênios é de responsabilidade exclusiva dos municípios beneficiados. Bruno Leite para a Verdinha FM e TV Diário.
0: 6:53.
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0: A PEC Brasil, anteriormente conhecida como PEC Nordeste, acontecerá amanhã no Centro de Eventos.
2: Esta edição terá como tema a bovinocultura e ovinocultura e já conta com um estábulo instalado.
0: Egídio Serpa tem os detalhes.
4: Bom dia, teleouvintes do Rádio Notícias Verdes Mares. A PEC Brasil, novo nome da PEC Nordeste, será aberta amanhã às 8 horas da manhã no Centro de Eventos, onde já está instalado o gigantesco estábulo que abrigará e já está abrigando 800 animais, sendo 300 bovinos da raça Cine e também 500 ovinos da raça Santinês, uma raça muito importante da ovinocultura brasileira. O presidente da FAEC, Amilcar Silveira, que é o coordenador da PEC Brasil, disse a mim que todos os animais já estão ocupando todo o estábulo, que tem cerca de 7 mil metros quadrados. E essas imagens que nós estamos agora exibindo podem dar uma ideia da dimensão do que será a PEC Nordeste do ponto de vista da bovinocultura e da ovinocultura. Haverá 4 leilões de bois e de carneiros da raça Santinês. Egídio Serpa para o Rádio Notícias Verdes Mares.
2: Fortaleza conquistou a segunda posição entre os destinos domésticos mais procurados pelos brasileiros para as férias de julho de 2026.
0: Os dados são de um levantamento feito pela plataforma Kayak.
2: O resultado reforça a força do Ceará no cenário turístico nacional e evidencia o papel estratégico da capital como principal porta de entrada para quem escolhe o estado.
0: A partir da capital, visitantes têm acesso a experiências e percorrem diferentes regiões do território cearense.
2: Locais como Jericoacoara, Canoa Quebrada, Serra da Ibiapaba, Maciço de Baturité e Cariri são conexões buscadas a partir de Fortaleza.
0: O desempenho acompanha o momento de crescimento da atividade turística no Ceará, impulsionado principalmente pela ampliação da conectividade aérea.
2: E o Banco Central anunciou nesta segunda-feira uma nova funcionalidade no Pix por aproximação. Agora é possível visualizar quanto ainda tem de saldo em conta antes da transação.
5: Segundo o Banco Central, a novidade faz parte da chamada jornada otimizada, que simplifica o processo de autorização e compartilhamento de informações financeiras. Dessa maneira, o cliente pode permitir o acesso aos dados de saldo e limite ao vincular conta a carteiras digitais ou a utilizar os serviços do Open Finance. A expectativa é reduzir falhas nas transações, já que um dos principais motivos para a não conclusão dos pagamentos é justamente a falta de saldo na conta. O Banco Central também avalia que a medida pode estimular a criação de novos produtos e serviços financeiros, além de tornar as compras mais rápidas, com menor índice de abandono durante o pagamento. O Pix por aproximação está disponível desde fevereiro de 2025 e permite realizar pagamentos apenas aproximando o celular da maquininha sem a necessidade de acessar o aplicativo do banco. Atualmente, as transações têm limite padrão de até R$ 500 por operação, mas o usuário pode reduzir esse valor ou ainda definir um limite diário. Sávio Manfredini para Verdinha FM 92.5 e TV Diário.
0: A Receita Federal libera nesta terça-feira consulta ao segundo lote de restituição do Imposto de Renda à Pessoa Física referente a junho de 2026.
2: O pagamento será realizado no dia 30 de junho.
0: Com 16 bilhões destinados a 9,5 milhões de contribuintes, este é o maior lote de restituição da história em número de beneficiados.
2: O valor é o menor do primeiro lote. É o mesmo do primeiro lote de 2026, pago em maio.
0: Juntos, os dois pagamentos devem contemplar cerca de 80% das restituições previstas para este ano, segundo a Receita Federal.
2: Somados, os dois primeiros lotes de restituição do Imposto de Renda de 2026 vão beneficiar 18 milhões de contribuintes, com pagamentos que totalizam 32 bilhões.
0: O contribuinte pode verificar se vai receber neste lote por meio da página da Receita na internet.
2: Basta clicar na opção Meu Imposto de Renda e, em seguida, em Consultar a Restituição.
0: A Receita Federal disponibiliza também aplicativo para tablets e smartphones e permite consultar diretamente nas bases da Receita Federal as informações sobre a liberação das restituições do Imposto de Renda à Pessoa Física e a situação cadastral de uma inscrição do CPF.
2: 6h58.
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2: O Vozão dá as boas-vindas ao atacante Rian Santana, que tem chamado atenção pela quantidade de gols.
0: Já o atacante Pedro Henrique do Fortaleza voltou ao PC depois de exames médicos.
2: Daniel Farias chega agora com as informações.
6: Bom dia para você ligado na programação da Verdinha e da TV Diário, chegando para trazer informações sobre Ceará e Fortaleza, que não jogam neste meio de semana, os compromissos pela Série B são apenas no domingo, mas tem dias agitados e movimentados nos bastidores, principalmente com a busca de contratações. Do lado do Ceará, o Vozão acertou a chegada do atacante Rian Santana, jogador de 25 anos que atualmente defende o CSA, que disputa a Série D do Campeonato Brasileiro, e o Rian tem chamado muita atenção. Nessa temporada são 15 gols em 26 partidas e ele é inclusive o artilheiro da quarta divisão do Campeonato Brasileiro, mas ele só chega ao Ceará depois que a participação do CSA terminar na Série D. Mas já está tudo acertado, ele vai chegar em definitivo com contrato até o fim de 2027, com possibilidade de renovação por mais uma temporada. Do lado do Fortaleza, quem já esteve no PC nesta última segunda-feira foi o atacante Pedro Henrique. Ele passou por exames médicos, parte do trâmite que ele precisa resolver para ser anunciado como novo reforço do Fortaleza. Pedro Henrique, jogador experiente, rescindiu recentemente com o Ceará e agora livre no mercado, deu um sinal positivo para a proposta do Fortaleza e aguarda apenas essas últimas burocracias para poder ser anunciado pelo Leão. Lembrando, ele só poderá entrar em campo a partir do dia 20 de julho, quando seu nome poderá ser registrado no BID da CBF, já que é a data de abertura da próxima janela de transferências. Daniel Farias, para a programação da Verdinha e da TV Diário.
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1: Agora são 7h04. Bom dia, estamos de volta. O Bom Dia Nordeste chegando agora para mais essa hora juntinho de você. Nós estamos por aqui desde as 5 horas da manhã, então se você está chegando agora, seja bem-vinda, seja bem-vindo. E se você já estava na nossa companhia, se você é um madrugador que chega no escurinho, muito obrigada, viu? Muito obrigada pela sua audiência, pela sua companhia. Nós vamos juntos por mais essa hora por aqui. Então, para você que escolhe começar o seu dia no Bom Dia Nordeste, que alívio no nosso coração saber que a gente acorda às 3 horas da manhã, porque a gente tem a certeza de que a gente vai encontrar você. Esse é o nosso combustível, pelo menos esse é o meu combustível. Quando eu acordo às 3 horas, eu digo que eu tenho um monte de madrugador que vai acordar junto comigo para acompanhar o Bom Dia Nordeste. Então é bom demais. Obrigada, obrigada pela companhia, pela audiência, pela parceria de todos os dias. Vamos juntos, a partir de agora, para mais essa hora. Você sabe que nesse momento a gente fala de trânsito, nesse momento a gente fica atualizado, né, de como é que tá Fortaleza, como a nossa cidade acordou. Então a gente vai descobrindo juntos, mas antes da gente descobrir como é que a cidade acordou, já vai se organizando, já vai mandando tua mensagem de áudio, tua mensagem de texto. Para as crianças que estão indo para a escola, é a hora de mandar mensagem dando notícia do trânsito. Então, fique à vontade. A criançada, fique à vontade, que esse é o nosso momento para falar de trânsito, para dar o seu alô. Boa aula para os pequenos que estão indo para a escola. Bom trabalho para quem está indo para o trabalho. Bom compromisso para você. Nosso WhatsApp está aberto para você mandar sua mensagem para a gente. 98887-1306, 98887-1306. Escreva por aqui, mande a sua mensagem. Pode ser áudio ou pode ser texto, como você preferir, como você quiser. Atenção motoristas, hein? Motoristas de aplicativo, taxistas, motoristas de ônibus. Essa galera todinha também que trabalha dirigindo pelas ruas da cidade, levando a gente de carona, tanto pela cidade como pelas estradas desse país. Mande a sua mensagem também por aqui e participe. Vocês nos ajudam demais quando vocês mandam mensagens para cá. Então, manda sua mensagem, participa com a gente e nos atualiza, porque a sua informação ela é valiosíssima. Você manda informação de um trânsito complicado, quanta gente não vai ser beneficiada com a sua informação? Ontem a gente falou de um semáforo que estava sem funcionar lá na Pontes Vieira, com a desembargadora Moreira. Ontem, quando a gente deu esse alerta, vários ouvintes desviaram o caminho. Então imagina aí o tanto de gente que desvia e fica presa, e fica longe do congestionamento, né? Então assim a gente vai tentando construir um trânsito melhor. Mande a sua mensagem para cá, que esse programa ele é feito por você também. E por falar em equipe, eu vou dar bom dia para essa equipe maravilhosa que nessa próxima hora vai seguindo junto com a gente. Quem comanda a mesa no estúdio Sinergia, coloca no ar tudo o que você ouve pela Verdinha FM. Hoje, terça-feira, é ele, o nosso príncipe da Calcaia, William Fortunato. Bom dia para você, Fortunas. Do ladinho do Fortunato, na produção do Bom Dia Nordeste agora, neste horário, Elisiane Correia. É da Calcaia também. Bom dia para você, Elisiane. Calcaia dominando esse estúdio. Temos também a Alexandra Mota, que substitui e tira as férias de Aline Mariano. Então, enquanto a Aline Mariano descansa merecidamente, a Alexandra Mota está por aqui para atender você, ouvinte. Então, nós temos também Tiago Nobre na direção de imagens. Bom dia para você, Tiago Nobre. Temos também o Diego Castro na operação dos caracteres. E temos agora o PH, comanda a gente e coloca a gente no ar para a TV Diário. Então, bom dia para vocês. Na redação integrada do Sistema Verdes Mares, nós contamos ainda com todo o suporte na produção da Sofia Leite, do João Duarte e da Maiara Mourão. Então, você tá vendo aí que a equipe é grande, né? Pois além de toda essa galera que tá aqui no estúdio, tá lá na Master, na CPP e na redação, O trabalho de todo mundo só faz sentido quando você chega, quando você liga seu rádio na 92,5, quando você liga na TV Diário. O nosso trabalho só faz sentido quando você chega junto. Então, para isso, ouvinte, você será sempre a minha prioridade, a nossa prioridade. Então, muito obrigada pela sua audiência e pela sua companhia. Lembrando que, por falar em prioridade, falar em ouvinte, sexta-feira a gente vai acompanhar a nossa visita que eu e Tom fizemos ao bairro Jardim das Oliveiras. Então, na sexta-feira, a gente vai levar você junto com a gente. Nós fomos para a casa de alguns ouvintes lá e chegamos de surpresa na casa deles. A gente combinou com os filhos desses ouvintes. Um dos ouvintes é seu Osmiro. Ele foi caminhoneiro durante a vida toda, ele perdeu a visão e ele tem o rádio como a grande companhia. Ele já começa o dia pegando o radinho de pilha e ouvindo o Bom Dia Nordeste. Aí as filhas dele combinaram comigo da gente chegar lá de surpresa na casa do seu Osmiro. Conversar com ele foi um encontro muito legal. Ele pensava que era uma médica que ia chegar para fazer uma visita, porque ele tinha uma consulta agendada. Aí elas inventaram que essa consulta foi antecipada para justificar a nossa chegada. Ele achava que era uma médica que ia chegar. E ele não enxerga nada. E aí quando a gente chegou conversando com ele, ele não reconheceu logo pela voz. Quando ele soube que era a gente, a emoção rolou, viu? Depois a gente foi pra Dona Juvênia, também no Jardim das Oliveiras. Combinei com a filha da Dona Juvênia. Eu tinha mandado pra Dona Juvênia um kit da Verdinha, porque ela é uma ouvinte super carinhosa, super presente. E ela ganhou um kit com a blusa, com a garrafinha. Quando a gente chegou lá de surpresa, ela tava vestida, assistindo a Verdinha, com a blusa da Verdinha, a garrafinha lá na estante, a coisa mais fofa. E foi um encontro lindo também. Então você vai acompanhar tudo isso na sexta-feira, depois de 8 horas da manhã. Fica ligadinho, viu? Então pode mandar mensagem de trânsito, pode compartilhar com a gente aqui o seu trajeto, para onde você estiver indo, que a gente conversa com você. O Bocorinha no Jacarecanga tá por aqui. Bom dia para você, Bocorinha. Meu Piauí também tem lindas belezas naturais. Tem mesmo, viu? Bom dia, Felipe Araújo, a caminho do trabalho. E aí ele tá pela Mister Hall, via Bezerra de Menezes. Felipe, eu vou trazer então tua notícia, vou começar logo com o Felipe. Vamos falar de trânsito agora, Fortunas?
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1: Vamos lá, falar de trânsito. Antes da gente dar um giro nas câmeras, o Felipe tá dirigindo agora, indo pro trabalho. E ele tá indo pela Mister Hall, no sentido Bezerra de Menezes, centro. Tá tranquilo. Então tem a boa notícia aí do Felipe Araújo. Obrigada, Felipe, pela carona e pela notícia. Tem também o Reginilton desejando um bom dia aqui pra Alê, pro William, pra toda a equipe. Um beijo pra você. Tem mais notícia aqui também? Os feirantes de Messejana estão pedindo a presença de Tom Barros. É mais difícil, Paulo Sérgio. Eu já consegui levar uma vez pra gravar. Quem gosta de feira sou eu. Eu vou por prazer. Agora levar meu véio junto é mais complicado, viu? Chama ele pra missa, que ele vai. Bom dia pro Biano, que tá lá em Sobral. Bom dia. Véspera de São João, hein, Aragão? Bom dia pra você. Então, se você tiver informação de trânsito, manda agora no WhatsApp da Verdinha. 98887-1306. Eu vou dar um giro, sabe aonde? Nas câmeras de monitoramento do Sistema Verdes Mares, porque são imagens em tempo real. E aí a gente consegue saber como é que estão as ruas e avenidas da cidade agora, nesse momento, às 7h12. Então, vamos lá, Tiago Nobre. Levando você agora diretamente, sabe pra onde? Pra Avenida Guanambi. O céu tá nublado, né? O céu tá nublado agora na Avenida Guanambi. E o trânsito está movimentado também. Tá cedo ainda, mas tá bem movimentado já. Muita gente já saindo de casa. Então, a Avenida Guanambi com mais movimento pra quem tá indo pro centro. Pra quem tá vindo do centro pra pegar ali a BR-116, o trânsito está mais tranquilo. Estamos na Guanambi, lá no finalzinho da Guanambi, já quase na alça do viaduto que dá acesso à BR-116. Céu nublado por lá, temperatura na cidade de 26 graus. A máxima pode chegar aos 30 e a mínima aos 25. Mas a temperatura nesse momento é de 26 graus. Saímos da Guanambi, vamos direto para a Avenida Dom Luiz, onde o céu também está nublado e a movimentação está intensa na Avenida Dom Luiz. Para quem está chegando na Praça Portugal, movimentação intensa na Avenida Dom Luiz. Outro ponto da cidade que eu vou te levar agora junto comigo, a avenida que dá acesso ali à Leste-Oeste, Barra do Ceará. Para quem está indo por esse ponto aí de Fortaleza, passando do ladinho do Mercado Central, trânsito mais intenso para quem está indo para o centro. Para quem está indo ali para Monsenhor Tabosa, vai perceber uma movimentação mais intensa. Para quem está vindo pelo viaduto ali para poder ir para o sentido da Barra do Ceará, para Leste-Oeste, um pouco mais tranquilo. Mais um ponto da cidade, Avenida Washington Soares. Estamos bem no cruzamento com a Oliveira Paiva. Para quem está indo no sentido da região metropolitana, trânsito fluindo. Apesar do movimento, trânsito fluindo. Trânsito também mais movimentado para quem está indo no sentido do bairro da Aldeota, vindo aí, chegando na região metropolitana e indo para a Aldeota, trânsito um pouco mais intenso. Então, essa daí é a Avenida Washington Soares. Agora a gente vai lá para Heráclito Graça. Heráclito Graça, bem no cruzamento com a Ildefonso Albano, para você entender, na altura do ginásio Paulo Sarasate. O ginásio Paulo Sarasate fica por trás aí da Heráclito Graça, né? Pela Rocha Lima. Então, para quem está na Heráclito, na altura do Paulo Sarasate, trânsito está tranquilo. Para quem está indo para o centro, ou para quem vem do centro para a Aldeota. Semáforo aberto na Ildefonso, os carros subindo aí para cortar a Rocha Lima, Bárbara de Alencar, chegar na Antônio Salles, e alguns podem dobrar à esquerda para seguir pela Heráclito e ir para o sentido da Aldeota, ou dobrar à direita na Ildefonso, pegando aí a Heráclito e seguir para o centro. Mas está fluindo e Heráclito Graça está tranquila nesse momento. Se você quiser compartilhar o seu trajeto, é só mandar mensagem para cá. 98887-1306. Bom dia, eu tô pegando carona aqui com a Verdinha, passando pelo açude de Forquilha. Deixa eu abrir aqui o vídeo que ele mandou.
2: Quem gosta de feira sou eu vou com prazer. Bora levar.
1: Ai, que maravilha! Ele mandou um vídeo aqui levando a gente de carona. Isso parece um caminhão.
2: Bom dia pro Biano que tá lá em Sobral.
1: É bem alto, passando por Forquilha. Olha que delícia essa água. Maravilha, eu acho que é um caminhão mesmo, viu? Então, deve ser um caminhoneiro. Alisson, beijo pra você, Alisson. Obrigada, viu, pela sua mensagem. Deixa eu ver aqui se tem mais gente sintonizado. Bom dia. É, temos aqui o Manuel Lobão. Fala lá, Manuel Lobão.
3: Bom dia, Nordeste. Bom dia, Daniel Delamor. Bom dia, Tom Barros. Bom dia para essa equipe maravilhosa da nossa querida Verdinha. Aqui o Mucuripe, como sempre, sempre foi e está maravilhoso. É, o semáforo funcionando normalmente, temperatura 28 graus, o trânsito fluindo muito bem e os ventos bem moderados.
1: Coisa boa.
3: E está tudo beleza, viu? A maré está, como diz o pescador, a maré está seca, né? Já tocando para pré-amar. Está tudo beleza, viu, Mucuripe? Então, um bom dia de novo. Que Deus nos abençoe. Tchau, tchau.
1: Tchau, tchau. Bom dia para você. Então, manda sua mensagem para cá, compartilha o seu trajeto e fala aí como é que está o seu caminho agora, nesta terça-feira, dia 23 de junho, véspera de São João, hein? Amanhã é dia de São João, 24 de junho. Deixa eu dar um giro aqui no Google Maps rapidinho antes desse intervalo, porque já tem ouvinte aqui perguntando da MC, se vai ter MC hoje, se vai ter, vai sim. Roberto já está sintonizado ao vivo para conversar com a gente. Daqui a pouquinho a gente conversa sobre as dúvidas que vocês mandaram para a MC, então é daqui a pouquinho, depois do intervalo. Olha, o que me chamou a atenção aqui no Google Maps é aquele pedaço todinho ali da 13 de maio, Eduardo Girão, aquela rotatória ali também, todinha da Praça Manuel Dias Branco, tudo complicado ali, viu? Trânsito super intenso agora de manhã, então tem vários pontos em vermelho, a Avenida Eduardo Girão, com vários pontos de congestionamento, a rotatória pegando a Guanambi, pegando Eduardo Girão também, toda cheia de ponto de congestionamento, 13 de maio congestionada no cruzamento com a Visconde do Rio Branco. Então, um alerta aí para você, motorista, que está saindo de casa, vai com paciência, porque tem vários pontos de lentidão. Outro ponto também que nos chama a atenção aqui é a Carapinima com o José Jataí. Trânsito também difícil, mais um ponto difícil, ali na altura da UFC da Reitoria, Avenida da Universidade com 13 de maio. Trânsito super complicado e congestionado ali também naquele trecho, viu? A Jovita Feitosa está com o trânsito melhor e a Bezerra de Menezes está com o trânsito mais intenso para quem está chegando no finalzinho dela, já perto do Mercado São Sebastião. Trânsito super complicado ali na Avenida Bezerra de Menezes. A Domingos Olímpio, ela também está com trânsito complicado, principalmente para quem está indo no sentido da Aldeota. E a Domingos Olímpio, quando vira Antônio Salles, também fica com um nó bem ali. Depois alivia e quem segue pela Antônio Salles tem um pouco mais de alívio. Depois a Antônio Salles só vai ficar mais complicada quando está no cruzamento com a Rui Barbosa, depois melhora de novo. Aí complica mais uma vez naquele pontinho que você já conhece, que é aquele pedaço ali da Monsenhor Catão. Então, aquele trecho ali da Monsenhor Catão também está com trânsito complicado. Já lá no finalzinho do Antônio Salles. Engenheiro Santana Júnior, lá no Cocó, com o Padre Antônio Tomás, trânsito intenso também. Então, manda sua mensagem para cá. Pode ser um áudio, se você quiser, se você for motorista de aplicativo, se você estiver passando por o bairro que você passar, você faz o alerta para a gente e você registra aqui a sua audiência, tá? 98887-1306. 98887-1306. Liduína, tô vendo agora teu áudio. Deixa eu liberar.
4: Bom dia, Tom Barros. Bom dia, Marilena. É que Deus continue usando vocês aí com saúde. Esse é o mês do meu aniversário.
1: Parabéns para você, viu? Muita saúde para você. Deus te proteja sempre. Agora eu vou só para o intervalo rapidinho, porque depois do intervalo tem a MC aqui sintonizada junto com a gente. E aí você fica ligadinho, porque a gente traz já já a sua mensagem. Vamos responder as mensagens que não foram feitas ainda para a MC depois do intervalo. Então fica ligadinho, porque o intervalo é curto. São 7h20 da manhã. Volto já.
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1: Agora 7 horas e 23 minutos.

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1: Bora conversar com ele agora, porque todo dia a gente recebe mensagens de dúvidas dos nossos ouvintes sobre trânsito. Hoje mesmo, agora, já tinha muitos ouvintes mandando mensagens perguntando se hoje ia ter a MC. Então, toda terça-feira vocês já acompanham ao vivo e tem sim. Então, a gente vai conversar agora com o Roberto Garcia, ele que é agente de trânsito da MC e já está aqui sintonizado para conversar ao vivo e tirar as nossas dúvidas. Bom dia, Roberto.
2: Bom dia, Daniel. Bom dia a todos.
1: Bora lá, então. Vamos conversar para tirar as nossas dúvidas. Roberto, antes da gente seguir aqui contigo, já tem muita mensagem aqui para você. E por acaso e por coincidência, são mensagens com o mesmo teor. Talvez estejam aí incomodando vários moradores que tentam dormir de noite. Por exemplo, tem um ouvinte lá da Abolição, morador da Avenida Abolição. Diz que não tem quem aguente de madrugada as motos com escapes envenenados nas ruas de Fortaleza. E um outro ouvinte também fala sobre a situação das motos também que fazem barulho de madrugada. Como é que está essa situação, Roberto, para a gente começar logo?
2: Nós, inclusive, realizamos um treinamento para ensinar os agentes como identificar motocicletas que possuem esse sistema de escapamento alterado, com a remoção do silenciador ou até mesmo a adulteração desse dispositivo. Realizamos a fiscalização noturna nessas áreas. Agora, o que a gente pede para a população, e pede assim encarecidamente, é que não avisem a presença da fiscalização nem nas redes sociais, nem nos aplicativos de geolocalização. Então, por exemplo, quando a gente faz essas fiscalizações noturnas, muito rapidamente já identificam a nossa presença nos aplicativos, nas redes sociais, o que faz com que a gente, muitas vezes, não consiga flagrar o cometimento desse tipo de infração.
1: Pois é, então tá aí a resposta para os nossos ouvintes. O Raimundo do Siqueira diz que os bairros também, do Canindezinho também, tem esse problema.

0: Isso. Esses estacionamentos pinha de peixe são aquelas vagas num ângulo geralmente de 45 graus. Ela nem fica paralela ao meio-fio, nem fica totalmente perpendicular. É o meio-termo, são 45 graus. Essas vagas, elas são projetadas para facilitar a manobra. Então, o veículo vem de frente, imediatamente ele já faz o acesso à vaga e executa o estacionamento de forma rápida. Ela foi projetada para o veículo estacionar de frente. Não existe necessariamente uma infração para o veículo que estaciona de ré. Agora, quando o veículo tenta estacionar de ré numa vaga dessa 45 graus, o que que vai acontecer? Ele vai ter que fazer uma manobra diferente. Ele provavelmente vai bloquear a via ali por alguns segundos, talvez ele até venha a transitar na contramão e até mesmo a sua saída é prejudicada. Então, não aconselhamos. Estacionar por si só de ré não é infração, mas a manobra que ele executa para colocar o veículo nessa vaga de ré, pode sim se configurar uma infração, até mesmo transitar na contramão.
1: Nós temos aqui outra pergunta. O Neto Barbosa está perguntando se tem alguma data para a inversão da proibição de estacionamento da rua Leda Porto Freire, no Parque del Sol. Ele comenta que a situação atual prejudica o comércio local e os moradores.
0: Pronto, eu entrei em contato com a nossa gerente de engenharia. E não foi identificado nenhuma solicitação para essa alteração nessa via. Então é importante que a população ela faça os protocolos formais, façam as solicitações para que elas possam ser analisadas. No momento não existe tal solicitação, mas vale destacar que qualquer alteração feita em via pública pode afetar outras pessoas. Às vezes a gente quer resolver um problema individual, mas pode ser que prejudiquemos a coletividade. Mas no momento não tem nenhuma solicitação.
1: Perfeito, vamos para mais uma pergunta aqui. O Alisson da Barra do Ceará está perguntando o que fazer quando não se é notificado por uma infração. Ele disse que quando imprimiu o licenciamento, descobriu a existência de 6 multas, mas não recebeu notificação relacionada a nenhuma delas.
0: Certo. A notificação, ela é automática, feita pelo sistema. Então, o que pode ter acontecido? A causa mais comum é a desatualização dos dados cadastrais junto ao Detran. Então, se ele mudou de endereço, se ele fez alguma alteração e não mudou no cadastro do Detran, essa notificação está indo para uma outra residência. Isso é muito comum. Se ele aderiu ao sistema de notificação eletrônica através da carteira CNH do Brasil, não tem mais papel, não vem mais pelos correios, apenas a mensagem digital dentro do aplicativo. Então ele tem que verificar lá no aplicativo dele se ele recebeu ou não essas mensagens dessas notificações. E na hipótese real de não ter sido expedida a multa nem ter sido notificado, ele deve procurar os correios para ver se houve ou não expedição e avisos de recebimento. Nesse caso, se não for enviado, ele sim tem. Como fazer aí um processo para derrubada dessas notificações.
1: Um ouvinte que não se identificou, Roberto, ele está perguntando quando vai ser feito um estudo para bloquear o acesso da Avenida Antônio Salles para Monsenhor Catão nos horários de pico.
0: Pronto, essa medida ela está acontecendo hoje, em tempo real, todos os dias. A gente está com a agência no local, fazendo estudos, vendo qual é a melhor solução para aquela área tão crítica. Então, praticamente todos os dias nós temos dúvidas relacionadas àquela região e, inclusive, aqui a gente, nos últimos meses, nós tivemos várias intervenções na área, como, por exemplo, a rua Monsenhor Catão, em direção ao DO até ao centro. A rua Carolina Sucupira passou a funcionar como um importante corredor, porque foi aberto o canteiro central da Virgílio Távora. A Henriqueta Galeno teve o sentido de circulação alterado e passou a ser via principal. Então, assim, as intervenções estão acontecendo e os estudos também, para que a gente possa encontrar a melhor solução. Inclusive, foi até feito agora uma abertura de uma via de acesso para a via expressa, justamente para que o veículo não precise adentrar ali naquela região para voltar para a via expressa. Então, ele já vai ter um acesso direto também, minimizando mais os transtornos da região. Mas, respondendo mais especificamente à pergunta, estamos fazendo isso todos os dias para se chegar à melhor conclusão. Então, estão sendo feitos alguns testes. Esse bloqueio que ele perguntou já está sendo realizado também nos horários de pico através de cones, para ver se ele é viável a sua implantação.
1: Tem mais uma pergunta aqui. O

0: quer saber como ele pode solicitar a remoção de uma lombada irregular.
1: Pronto, Léo. Essa lombada, quando você identificar, você pode ligar para o 156, que é essa central de atendimento da prefeitura, e eles vão mandar uma equipe ao local para verificar se ela foi ou não implantada pela MC. Não sendo, essa remoção é feita. Se essa denúncia for feita também na MC, a gente faz um encaminhamento para o órgão responsável para que ele faça essa remoção. Isso já acontece diariamente. Então, as viaturas também já são orientadas a protocolar essa denúncia junto à nossa central de atendimentos. Mas ligue para o 156.
0: Vamos responder mais um ouvinte. O que, que a MC pode fazer em caso em que uma árvore está cobrindo um semáforo impedindo que ele seja visto por outros motoristas?
1: Perfeito. Essa resposta é igual à anterior. Então, ele vai também fazer essa ligação para 156 para que a UBFOR possa fazer essa poda. Nós também, quando identificamos esse tipo de situação, nós mesmos também abrimos o protocolo para a UBFOR, para que ela se dirija ao local e faça essa poda o mais rápido possível, que um semáforo encoberto por vegetação pode ocasionar colisões, então é extremamente perigoso. Então orientamos a população que, ao identificar isso, imediatamente faça um acionamento através do 156 para que isso seja sanado o mais rápido possível.
0: Roberto, a gente tem muitas perguntas chegando também agora e tem outra que a gente segue aqui na nossa lista. O que é MC? Não, essa aqui já foi, que é da árvore. Tem um ouvinte agora levando os filhos para a escola. Tem a Alice, o Márcio e a Aninha indo para a escola com ele. E ele pergunta, o nome dele é Deusimar, se é possível que a MC estude uma faixa azul na Clarindo de Queiroz ali, pelos 3 quarteirões da Clarindo de Queiroz.
1: Faixa azul, no caso, ele deve estar falando especificamente para motos.
0: Deve ser.
1: Nós temos no nosso leito viário um problema relacionado à largura das nossas vias. A nossa cidade é antiga, tem mais de 300 anos. E as nossas vias, principalmente da região do centro, elas são estreitas. Então, quando eu coloco algum tipo de restrição de circulação ou faixas, pode ser que naquele momento eu prejudique a coletividade. Então, essas faixas azuis, elas estão estudadas para vias que têm uma pista mais larga, para que assim a gente não possa gerar mais transtornos nem congestionamentos.
0: Perfeito. Olha, as perguntas que chegaram agora e não foram feitas, nós estamos guardando para a próxima semana e serão todas respondidas, então, na terça-feira que vem, ao vivo. Roberto, muito obrigada, hein?
1: De nada, aqui estamos sempre à disposição. E é importante esse momento para que a população entenda também o trabalho que está sendo feito pela MC e a gente possa dar uma resposta mais imediata a esses questionamentos.
0: Perfeito. Então, a gente se encontra na próxima terça, Roberto. São 7 horas e 34 minutos, deixa eu conversar um pouquinho com você, ouvinte. Como eu falei das crianças que estavam indo para a escola, já tem mensagem aqui de trânsito desses pequenos.
2: Bom dia, Daniela, estou indo para a escola assistindo vocês.
0: Coisa linda, um beijo para você. Tem informação de trânsito também, vamos liberar?
3: Bom dia, Daniela de Lavô e Tom
0: Barros. Bom dia.
3: Aqui no cruzamento da Canuto de Aguiar, né? Que é a continuação Tavares Coutinho, com o túnel Beniveras, o trânsito está intenso, mas está fluindo bem, viu? E na Via Expressa também, que é bem pertinho da Regional 2, também o fluxo está ótimo. Um bom dia para vocês e toda a equipe aí da Verdinha.
0: Bom dia para você. Tem mais mensagem aqui de alô do nosso ouvinte, então... Vamos conversar agora também com você. Nosso ouvinte que está aqui sintonizado, nos levando de carona. Bom dia para você. Estou aqui assistindo. Quem é? Jorge. Um beijo para você, Jorge. Muito obrigada pela sua mensagem. Mais uma mensagem que chega aqui dos nossos ouvintes madrugadores. Marquinhos Carreteiro, sempre levando a gente de carona, né, Marquinhos? Quando você passar ali pelo Quartanão Viário, que eu sei que você passa, sempre manda mensagem, viu? Bom dia pra você. Bom dia também, tô na escuta, aqui na rua Rodrigues Júnior. Joana, um beijo pra você, Joana. Obrigada pela sua companhia. Madrugadora fiel aqui é a Maria Sabina, bom dia. Maria Pimenta também, tá lá no Conjunto Ceará. Bom dia para nosso ouvinte Silveirinha. Bom dia, Silveirinha. Tem também o Francisco Araújo, que está lá em Juazeiro do Norte, terra de Padre Cícero. Bom dia para você. Somos ouvintes da Verdinha, mais de 40 anos, Capitão Silva, do lado Antônio Bezerra. Bom dia para o nosso ouvinte Márcia Baixinha, no Canindezinho, e o Fernando Martins, no Araturi, em Calcaia. Telian está na Barra do Ceará, né, Telian? Bom abraço para você. E tem também aqui o nosso ouvinte sintonizado, que é o Chagas. Bom dia, Chagas. Rogério está lá no José Walter, sintonizado. Bom dia para você, Rogério. E tem também aqui mais um ouvinte, que é o Flaudique, lá de Maranguape, sintonizado com a gente.
4: Bom dia, Daniel Davo e Tom Barros.
0: Bom dia.
4: Estamos em festa no Cedro, viu?
0: Coisa Daniel, boa, João.
4: É véspera de São João, é aqui o padroeiro São João Batista. Festa muito grande, um trabalho muito, muito bem desenvolvido pelo padre Jairo, certo? Enfim, a cidade está em festa.
0: Coisa boa.
4: Muito bom, por sinal. Se porventura tiver alguma matéria, alguma coisa aqui, eu mando para ti depois, tá bom?
0: Combinado, João. Tem aqui também o Zé do Álcool, em Pindoretama, sintonizado. Um bom dia para você, Zé do Álcool. Deixa eu liberar aqui esse microfone aqui. Deixa eu escutar, vamos lá.
5: Bom dia, Daniela de Labor.
0: Bom dia
5: para o Tom Barro, bom dia para a amiga Sussan, para a Luiziane Correia, o Gigu da Lindíssima Praia de Guarda, para o André Luciano, para desejar uma ótima semana a todos e um dia abençoado por Deus para nós e nossos familiares, minha amiga. Fique com Deus, que Deus ilumine esse lindo dia para todos nós. Tchau, até amanhã.
0: Um abraço, até amanhã. Tem mais aqui. Mais um ouvinte aqui sintonizado, ainda reclamando das motos barulhentas, né? É o Jorge de Limoeiro do Norte, também tá aqui sintonizado. Bom dia, Jorge. Olha aí, eu falei do Marquinhos, que é carreteiro, que tá sempre no quarto anel viário. Aí ele tava escutando e ele disse que hoje tá na BR-222.
6: Bom dia, Daniela. Marquinhos carreteiro por cá. Bom dia aos ouvintes da Verdinha. Tô pela 222 hoje, viu, Daniela? O trânsito aqui tá uma maravilha. Já o meio da pipoca. Deus abençoe a todos aí. Tudo de bom.
0: Bom dia para você, Marquinhos. Obrigada, viu, pela sua mensagem. Pela carona também. Bom dia para você. E também pro Raul Santos. O Raul Santos, que é lá do Henrique Jorge. Bom dia para você, Raul. Conheci você lá no Henrique Jorge, eu lembro demais. Um abraço para você, viu? Então, se você quiser mandar sua mensagem para cá, é só escrever aqui no 98887-1306, que aí você tem a sua voz no nosso microfone, ou a sua mensagem lida também por aqui. Manda sua mensagem para a gente e participa da nossa programação.
7: Bom dia, Daniela de Lavor.
0: Bom dia.
7: Aqui é de Nilton aqui, do Comércio Supermercado, escutando você todos os dias. Vamos que vamos. Bom dia de trabalho para todos aí.
0: Que maravilha. Um bom dia para você. Você é da Loja 10, é? Que se for, então, um beijo para todo mundo. Beijo e muito obrigada. Muito obrigada. Ou você é da Jota da Penha? Porque eu conheço essa galera todinha aí. Então, se você for, qual loja você for, receba o meu abraço e todo o abraço aqui da Loja 10. Olha aí a Loja 10 arrasando. Um beijo para todo mundo, viu? Todos vocês são muito queridos e eu amei conhecer todos vocês. Um abraço bem grande, um beijo maravilhoso. Lá da Júlio Lima. Muito bem. Lá da Igreja da Glória, né? Um beijo para vocês, meninos. E um beijo, Ednilton. Obrigada pela sua companhia. São 7h40 da manhã. Bora pro intervalo, rapidinho. Eu volto já já. Depois do intervalo, a gente continua com o Bom Dia Nordeste, porque o nosso encontro vai até às 9 horas da manhã. Então fica por aí que é rapidinho. Volto já já.
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2: Estamos seguindo agora.
0: Minuto Papo Carreira.
2: Estão abertas as vagas para o concurso público para os cargos de Polícia Penal e Especialista em Assistência Penitenciária do Rio Grande do Norte. Quem traz todos os detalhes, Renato Bezerra.
0: Renato Bezerra.
3: A Polícia Penal do Rio Grande do Norte abriu inscrição de concurso público com 260 vagas imediatas, além da formação de um cadastro de reserva. Os cargos ofertados são os de policial penal e especialista em assistência penitenciária, este último com oportunidades para médico, psiquiatra, terapeuta ocupacional, psicólogo e assistente social. Todos os cargos são de nível superior. As remunerações iniciais variam de R$ 3.500 a R$ 5.600, sendo o maior salário para o cargo de policial penal. Os inscritos serão avaliados por meio de provas objetivas e as inscrições podem ser feitas até o dia 27 de julho pelo site do Instituto Avalia, que é a entidade responsável pelo certame. Para mais informações, confira o edital disponível no site do Diário do Nordeste, clicando na editoria Papo Carreira. Renato Bezerra para a Rádio Verdinha FM 92.5 e TV Diário.
2: Valeu, Renato.
1: Renato, bom dia.
2: Bom dia.
0: Saúde e bem-estar.
2: O mês de junho, ele é marcado pela campanha Junho Verde, que é dedicada à conscientização sobre o câncer de rim. Esse é um dos tipos de câncer mais silenciosos e, consequentemente, um dos mais perigosos também. O câncer de rim, ele está entre os 13 tipos mais comuns da doença aqui no Brasil, com incidência de 7 a 10 casos para cada 100 mil pessoas. Em 40% dos casos, a doença ela é descoberta em estágio já avançado, justamente porque os sintomas são silenciosos, ou então ele é facilmente confundido com os de outros problemas de saúde. E aí dificulta o diagnóstico. O tumor, ele pode se desenvolver sem ser percebido por muito tempo. E é muito comum que ele seja descoberto de forma acidental em exames de imagem solicitados por outros motivos. Aí você descobre o câncer de rim. Então a gente vai conversar agora sobre o que é o câncer de rim, quais são os sintomas, como é feito o tratamento e qual é a melhor forma de prevenção também com a oncologista clínica Karine Trindade. Bom dia para você, Karine. Seja muito bem-vinda.
1: Bom dia, Karine. Seja bem-vinda.
4: Bom dia. Bom, vamos falar aqui sobre câncer de rim, né? Então, o câncer de rim, como outros tipos de câncer, ele acontece porque uma célula do nosso corpo começa a crescer de forma desordenada por diversos fatores. Os principais fatores de risco, né, para o câncer de rim, assim como os diversos outros tipos de câncer, são fatores muitas vezes ambientais, né, que vão interferir no funcionamento do nosso corpo, no crescimento e na proliferação das nossas células. Existem aqueles tipos de câncer que são hereditários, né, que eles acontecem por conta de uma alteração que passa aí pelas gerações de pais para filhos, mas a grande maioria dos tumores, eles acontecem por fatores, muitas vezes, ambientais mesmo, relacionados ao nosso estilo de vida, à nossa vida moderna, né, como tabagismo, etilismo, a nossa alimentação, sedentarismo. Então, esses são os fatores que levam aí ao câncer de rim e a grande maioria dos tipos de câncer.
1: Os primeiros sinais, assim, que a pessoa pode notar que está correndo um risco de ter uma doença dessa natureza?
4: Câncer de rim, ele não costuma dar sintomas no início. A grande maioria das vezes, quando esses sintomas chegam, esse tumor pode já ter crescido, né, para ele chegar a causar aí esses sintomas. Então, na pandemia, a gente teve uma quantidade de diagnóstico maior do que o usual de câncer de rim, porque muitos pacientes estavam fazendo tomografia para avaliar uma possível COVID, e essa tomografia mostra ali o nódulo no rim, e nessas situações acontece o que nós chamamos de diagnóstico incidental, né, ao acaso. Para chegar a dar um sintoma mesmo, esse tumor ele tem que ter crescido e comprometer algum órgão ali próximo do rim. Então pode dar dor abdominal, pode dar o que nós chamamos de hematúria, que é sangue na urina, por ter comprometido ali algum vaso, pode dar dor no flanco, né, nessa região aqui do quadril atrás, porque o rim ele está mais baixo, né, no nosso abdômen, ele está na parte de trás do nosso corpo e no final, ali embaixo do abdômen, né? Então, esses costumam ser os sintomas. Hipertensão, algumas vezes, também está comprimindo ali alguma artéria importante que passa próximo do rim.
1: Tem cura?
4: Sim, o câncer de rim, o índice de cura é muito alto, principalmente quando esse diagnóstico acontece de forma precoce. Então, geralmente é feita a cirurgia, que nós chamamos de nefrectomia, que é a cirurgia para a retirada do rim. E na maioria das vezes não é necessário fazer ali mais nada além da cirurgia. Esse paciente só fica em acompanhamento fazendo exames periódicos. Algumas situações é necessário acrescentar ali um tratamento, como a imunoterapia, né, uma medicação que a gente faz após a cirurgia. E em algumas situações é necessário fazer um tratamento um pouco mais complexo, com combinações de medicamentos, imunoterapia, inibidores de tirosina quinase, que são medicamentos que a gente precisa fazer por um prazo maior. Mas enquanto mais cedo diagnosticado, maior a chance de cura, assim como a grande maioria dos tipos de câncer.
1: As dores podem ser confundidas, por exemplo, com outra dor que é muito conhecida, que é a dor de pedra nos rins, uma dor realmente que todo mundo diz que é a segunda dor maior do mundo, a primeira é a do parto, depois é a de pedra nos rins. Pode haver uma confusão nesse sentido? Pode?
4: Pode. O importante é sempre que acontece alguma coisa fora do usual no nosso corpo, a gente procurar atendimento médico, né? Então, a dor de pedra nos rins, ela de fato é uma dor muito intensa e na maioria das vezes que acontece uma dor forte, né, nessa região do dorso, do flanco, associada a algum problema renal, há uma chance muito maior de ser pedra nos rins do que um câncer de rim, tá? O câncer de rim, ele é um câncer raro. Para ter uma ideia, a incidência de câncer de rim é em torno de 2%, né, quando a gente compara com os outros tipos de câncer. Se a gente pega os 10 tipos de câncer mais comum em homens e mulheres, o câncer de rim nem aparece. Então, existem tumores muito mais frequentes, câncer de mama, câncer de pulmão. Quando a gente fala de tumores do sistema urológico, câncer de próstata é muito mais comum, depois vem o câncer de bexiga, o câncer de rim está em terceiro lugar. Então, ele não é usual. Mas, se há um sintoma fora do habitual, como uma dor abdominal intensa, ou próprio sangue na urina é sempre um alerta, pode ser um cálculo, pode ser uma infecção urinária, mas pode ser um câncer de rim ou até um câncer de bexiga, né? Então, o importante é a gente procurar atendimento médico quando sentir algo fora do habitual.
1: Dá para viver com um rim só?
4: Dá para viver com um rim só, com certeza. Quando é diagnosticado um câncer de rim, pode ser feito a nefrectomia total ou uma nefrectomia parcial, né? Tanto a retirada toda do rim como só uma parte do rim. Mas mesmo os pacientes que fazem a nefrectomia total, eles podem viver perfeitamente. Precisa ter um pouco mais de cuidado, evitar alguns medicamentos que nós chamamos de nefrotóxicos, como os anti-inflamatórios, tá sempre bem hidratado, mas é possível sim viver com rim sem nenhum problema.
1: Quando é o caso assim de indicação para transplante?
4: A gente não usa transplante para o câncer de rim. Tá? A indicação de transplante de rim é quando existem doenças benignas que fizeram com que aquele rim parasse de funcionar. No caso do câncer de rim, ele é tratado com cirurgia ou com medicamentos. O transplante não é uma opção de tratamento para câncer de rim.
2: A gente tem uma pergunta aqui de um ouvinte, que é o Reginilton. Ele pergunta assim: doutora Karine, como os biomarcadores moleculares, eles podem melhorar tanto o diagnóstico como o prognóstico do câncer de rim?
4: É o que a gente sempre tem expectativa dentro da oncologia, que cheguem mais biomarcadores para nos ajudarem, principalmente no tratamento. No diagnóstico, a gente ainda não tem um biomarcador, né, identificado para câncer de rim, então não existe nenhum exame de rastreio. Por exemplo, câncer de próstata, a gente faz ali o exame de PSA, que acaba sendo uma forma, né, de biomarcador que nos ajuda no diagnóstico, mas em câncer de rim isso infelizmente ainda não existe. Quando a gente fala de tratamento, existem alguns biomarcadores que vêm sendo estudados há alguns anos e que nos ajudam em determinadas situações. Então, nós estudamos por muitos anos o PD-L1, que é um biomarcador, nós estamos estudando agora o QIM, que é outro biomarcador, mas a gente ainda não tem também um biomarcador concreto, de uso prático, que vá definir entre um ou outro tratamento. Hoje, o tratamento do câncer de rim, ele é uniforme para todos os pacientes. A gente vai partir para a cirurgia quando essa doença está só no rim, e a gente vai partir para tratamento sistêmico, que nós chamamos, quando essa doença saiu do rim e foi para outras partes do corpo.
2: Doutora Karine, tem outra pergunta aqui para você também, que é que a dor da cólica nefrética, oriunda da pedra no rim, pede para você falar se tem alguma relação.
1: Já falou.
4: Não tem relação, né? São coisas diferentes. A cólica, ela precisa ser sempre investigada, essa cólica, quando a gente fala da cólica nefrética, é uma dor que vai mais para a região do dorso, né? Mas ela é relacionada exclusivamente ao cálculo renal. Agora, apareceu uma dor diferente, precisa investigar, porque não tem como a gente saber se é um cálculo ou se é um tumor, né? Só quando é feito exames de imagem, uma tomografia, e essa tomografia vai identificar se tem uma pedra que precisa ser retirada ou se é um nódulo, uma lesão que precisa ser investigada para uma eventual suspeita de câncer.
1: A idade mais frequente para câncer de rim?
4: De uma forma geral, o câncer, ele é uma doença que acontece com o envelhecimento do nosso corpo. Então, o câncer é mais comum em pacientes mais idosos do que em pacientes mais jovens. Isso vem mudando nos últimos anos, principalmente pelas questões ambientais, né? Então, o tabagismo, muitos jovens fumando por muitas décadas, isso aumentou a incidência de câncer em pacientes mais jovens, alimentação muito ruim, o próprio sedentarismo, que vem mudando, né? A gente está vendo cada vez jovens mais ativos, menos sedentários, fazendo atividade física regular. O próprio etilismo também aumentou a incidência de câncer em pacientes mais jovens, e a gente tem visto também um movimento onde as pessoas estão reduzindo aí esse consumo de álcool. Então, felizmente, isso está mudando. Mas, tradicionalmente, o câncer acontece com o envelhecimento do nosso corpo. Então, acontece em pessoas mais velhas. E o câncer de rim entra dentro dessa regra, né? Então, é mais comum em pacientes acima de 60 anos, mas não raro. Nós pegamos no consultório pacientes de 40, eventualmente até de 30 anos com câncer de rim.
2: Tabagismo. A gente também tem mais ouvinte participando. Pode falar, doutora.
4: O tabagismo é um dos principais fatores de risco para câncer de rim. É um fator de risco documentado na literatura, muito claro para a gente, que aumenta a incidência não só de câncer de rim, mas de tantos outros tipos de câncer, né? O câncer de pulmão, o câncer da região, os tumores da região de cabeça e pescoço, câncer de boca, câncer de laringe, câncer de esôfago, câncer de bexiga. Então, existem vários tipos de câncer com associação muito grande com o tabagismo. O câncer de rim entra junto. E outros tipos de câncer que não tem associação tão grande, mas a gente sabe que o consumo de cigarro aumenta o risco de qualquer tipo de câncer do nosso corpo, porque é uma substância... são várias substâncias ruins que vão entrar no corpo e aumentar a chance de ter uma mutação, que é o que vai desenvolver o câncer, né? Então, o tabagismo, se fosse para escolher um fator de risco, acho que o tabagismo seria o que eu escolhia como assim, o pior fator de risco para essa incidência de câncer.
2: Eu vou liberar um áudio aqui de um ouvinte que faz uma pergunta para você. Então, vamos escutar.
5: Da Maria. E sou transplantada há 1 ano e 5 meses. Sempre eu sinto uma dorzinha quando eu faço esforço. É normal após o transplante?
4: Sim, é normal.
5: Só uma dorzinha dolorida quando eu vou ao banheiro, faço força para fazer necessidade, eu sinto dorzinha, mas eu sinto. É normal?
2: E aí?
4: Qualquer cirurgia grande pode deixar sequelas em relação à dor, a desconforto. Então, após cirurgias que vão mexer em toda a inervação, né, daquela região, isso pode deixar alguma dor, algum desconforto por algum tempo. Tá? O que chama mais atenção para a gente é uma dor que não existia e começou. Então, precisa procurar atendimento médico se é uma dor nova. Né? Se é algo que desde a cirurgia se perpetua, aí... a gente tem menos probabilidade disso ser alguma complicação. Mas eu sempre digo, não é para ninguém viver com dor, né? Então, a gente precisa investigar a causa da dor e tratar a causa da dor. Hoje temos tratamentos muito modernos, para dor crônica, inclusive. Então, essa parece ser uma dor crônica. Importante conversar com o seu médico, conversar com a equipe que fez o transplante, e ver o que, que pode ser feito para resolver essa dor, para que você não viva aí com algo lhe incomodando, se a gente hoje tem várias ferramentas para tratar a dor, né, e evitar esse sintoma tão desconfortável.
1: Doutora Karine, quando há a necessidade de retirada de um câncer, de um tumor do rim, aquele rim que, onde aconteceu a retirada do tumor, a parte que fica, a parte restante, fica funcionando normalmente, é?
4: Fica funcionando normalmente. Então, quando é feita a nefrectomia parcial, aquela parte ali do rim que tinha um tumor foi retirada, né, retirado como nós chamamos com margens, não é tirado só o tumor em si, é tirado o tumor e uma área ao redor, né, como se fosse um ovo, né, o tumor ali é a gema e é retirado o ovo inteiro, né, com a clara, então é retirado uma margem de tecido bom, né, que nós chamamos de parte do rim que esteja boa ainda para garantir que não ficou nada. Então, quando é retirado isso, o que ficou de rim vai funcionar normalmente. É claro que existe um limite para ser feita a nefrectomia parcial. Então, se tem um tumor de rim muito grande, que vai ficar uma quantidade pequenininha de rim funcionante, geralmente os cirurgiões não deixam essa parte pequena, acabam tirando o rim inteiro. Sim. Então, existem alguns scores que são calculados para ver o quanto de rim vai ficar, qual a funcionalidade desse rim, para ver se vale a pena deixar. Ou se não seria melhor tirar todo e deixar só o outro rim, né? Sim. Então, os urologistas, antes de fazer uma nefrectomia, né, que é a retirada do rim, seja total, seja parcial, eles fazem todo esse estudo para identificar se é melhor retirar tudo ou se é melhor retirar só uma parte do rim.
2: Doutora, a gente tem muitos ouvintes que vão chegando na nossa conversa no meio do caminho, então eles acabam perdendo o início das suas explicações. A gente está falando aqui sobre a campanha Junho Verde, que é dedicada à conscientização sobre o câncer de rim. E você já falou sobre isso, mas eu acho importante a gente repetir para quem está ligando o rádio ou para quem está ligando a TV agora, porque em 40% dos casos a doença ela é descoberta num estágio já avançado, porque os sintomas são silenciosos. Então tem gente perguntando aqui como é que a gente pode fazer para se prevenir. Aí você pode, inclusive, repetir de novo, né? Porque são quando se descobre, ou é por um exame que você pediu para uma outra coisa, ou já está com um tumor mais avançado, porque é uma doença silenciosa e isso acaba preocupando muito, né? Tanto vocês quanto os pacientes.
4: Sim, o importante, de fato, é a prevenção, né? Quando a gente fala em prevenção, a prevenção, muitas vezes, ela serve para diversos tipos de câncer, para a maioria dos tipos de câncer. Então, muito mais do que focar em como trata determinado tipo de câncer, a gente precisa focar em prevenção, porque é o que vai evitar das pessoas terem o câncer, né? Então, a prevenção, ela começa em evitar esses fatores de risco conhecidos como tabagismo, e a gente tem visto uma onda de jovens utilizando os cigarros eletrônicos, acreditando que não existe malefício como existia com o cigarro normal, né, com o cigarro tradicional, e diversos estudos vêm mostrando que os vapes, né, os cigarros eletrônicos, também trazem um malefício para a nossa saúde, inclusive aumentando também risco de câncer e outras doenças pulmonares. Então, evitar o tabagismo, seja o cigarro tradicional, charuto, ou os próprios cigarros eletrônicos, eu acho que essa é uma medida pilar quando a gente fala em câncer de rim e quando a gente fala em prevenção do câncer de uma forma geral. O etilismo também, então nós sabemos que não existe mais dose mínima segura para consumo de álcool. Por muitos anos a gente acreditou que quantidades pequenas de álcool não aumentavam o risco de câncer, só existia um aumento desse risco quando era o uso mais contínuo em maior quantidade do álcool, e hoje nós sabemos que qualquer consumo de álcool aumenta o risco de câncer, e eu não estou falando aqui para as pessoas pararem de beber completamente. A gente sabe que no nosso país o consumo de álcool tem uma relação muito grande também com socialização, mas estar ciente de que o consumo de álcool em qualquer quantidade aumenta o risco de câncer, então quando for consumir, que consuma na menor quantidade possível. O sedentarismo, né? Então hoje eu digo que não é cabível as pessoas ficarem sem fazer qualquer tipo de atividade física. Cada vez mais nos congressos que a gente participa, a gente vê estudos mostrando a relação entre atividade física e redução do risco de câncer, atividade física em e redução do risco de recidiva de quem teve um câncer. Então, não só reduz a chance de ter, como quem teve tem menos chance desse câncer voltar quando essa pessoa faz atividade física de forma regular e alimentação saudável, né? Evitar industrializados, evitar uma alimentação rica em carboidratos refinados, principalmente ali, o açúcar branco, evitar uma alimentação muito farta em carnes vermelhas em grandes quantidades, embutidos, enlatados, então principalmente o industrializado, né? Tentar manter essa rotina de uma alimentação realmente com alimentos ricos em refeições ricas em legumes, vegetais, as frutas, porque esses alimentos de fato são aqueles que protegem o nosso organismo desses invasores aí, que são os industrializados, que fazem tanto mal para o nosso corpo. Então, acho que o mais importante é focar em prevenção. O câncer de rim, ele é diagnosticado precocemente quando se tem se faz algum exame de imagem, muitas vezes, quando você tem outro sintoma de uma outra doença, tá? Agora, sentiu dor abdominal, sangue na urina, né, como eu tinha falado, acho que esses são os dois sintomas, uma hipertensão que não tinha e surgiu, também precisa ser investigada, esses são os principais sintomas, que geralmente o tumor está um pouquinho ali mais avançado, mas são sintomas que precisam ser investigados de forma imediata.
1: Tem alguma explicação, doutora Karine, por que os homens têm duas vezes mais chance de ter câncer do que as mulheres?
4: Depende do tipo de câncer, né? De uma forma geral, a gente tem uma incidência maior nos homens mesmo do que nas mulheres, mas isso vai depender de cada tipo de câncer. Geralmente, isso está associado realmente aos hábitos de vida, né? Os homens tendem a ter hábitos de vida pior do que as mulheres. Todos esses fatores que eu comentei, o tabagismo, o etilismo, o sedentarismo e a alimentação ruim, ela tende a ser pior nos homens do que nas mulheres. Então, daí, esse aumento do risco de câncer acaba sendo maior nos homens do que nas mulheres.
2: Perfeito. Olha, a gente queria lhe agradecer pela sua disponibilidade e por tantos esclarecimentos importantes, né, Tom?
1: Muito importante.
2: A gente precisa realmente trazer esse alerta e ter esse cuidado, né? Porque já que é uma doença silenciosa, então todo cuidado é pouco. Muito obrigada, Karine Trindade, oncologista clínica, pelos esclarecimentos aqui, pela disponibilidade de conversar
1: com a gente. Muito obrigado, doutora Karine. Bom dia.
4: Obrigada, bom dia.
2: Bom dia. Vamos para o intervalo, né? Eu só tenho um recadinho aqui para um filho, viu? É um filho que é o seguinte, a dona Alzira, do Quintino Cunha, tá mandando um recado para o filho dela, que ele é caminhoneiro, e ela tá dizendo assim, Alan Douglas, você pode vir almoçar em casa.
1: É muito bom.
2: A mamãe tá fazendo almoço. Tem coisa mais fofa do que isso? Ela mandou um recado pelo rádio.
1: Eu dei valor.
2: Dona Alzira do Quintino Cunha mandou um recado pro filho Alan Douglas.
1: Gostei.
2: Diz que ele tá lá na Calcaia e aí ela quer dizer para ele, pode vir almoçar na casa da mãe. Tô fazendo com todo carinho. Dona Alzira do Quintino Cunha, até eu fiquei com vontade de almoçar
1: dona
2: no Quintino Cunha.
1: Dona Alzira, um abraço pra senhora, dona Alzira.
2: Um beijo, dona Alzira.
1: Tô curioso pra saber o que é que a senhora tá fazendo.
2: Diz o que é a comida, dona Alzira. Ô, Alan, vacila não, viu, Alan? Porque se tu não for, vou dia Nordeste e vai pro Quintino Cunha. Comer comida, dona Alzira.
1: Um abraço.
2: Aff, chega, deu, foi fome. Bora pro intervalo, né? São 8h06, a gente volta já.
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2: A Polícia Civil realiza hoje de manhã uma operação contra membros da facção criminosa PCC, aqui no Ceará e em São Paulo também. Quem vai trazer todos os detalhes é Tadeu Gomes, começando por esse assunto, hein, Tadeu? Bom dia para você.
1: Bom dia, Tadeu.
3: Bom dia, Tom. Bom dia, Daniela. Bom dia a todos. A operação foi batizada de xeque-mate. Foram cumpridos 31 mandados de prisão. 14 mandados foram cumpridos contra membros da facção que estavam soltos. Outros 17 foram contra criminosos que já estão presos e vão responder por novos crimes. De acordo com o delegado Júlio Agrelli, diretor adjunto do Departamento de Polícia do Interior Sul, os alvos são investigados por integrar organização criminosa, tráfico de drogas, homicídios, lavagem de dinheiro e associação para o tráfico. Ainda de acordo com o delegado, a justiça determinou 38 mandados de prisão preventiva. Entre os alvos estão 8 mulheres que atuavam no transporte e armazenamento de drogas, além de cederem nomes para contas bancárias do grupo. O delegado da Dracosul, Robeilto Amorim, disse que esse é um resultado bastante efetivo para poder capturar esses suspeitos. É importante a operação da polícia no combate à criminalidade, né? Esses grupos, essas facções criminosas e tantos crimes têm cometido contra a sociedade. E mudando de assunto, a gente fala também que começa amanhã o Festival Juá Forró, no Parque de Eventos Padre Cícero, em Juazeiro do Norte. O evento segue até 28 de junho com apresentações culturais, shows, gastronomia típica e feira de artesanato. As atividades culturais começam às 18 horas no Palhoção e no Terreiro Cultural. Na cidade cenográfica, as apresentações começam às 19 horas com grupos culturais, atores e músicos da região. A Feira Marias do Juá funcionará das 18 às 22 horas, reunindo empreendedoras locais. A abertura do festival contará com shows de Marina Sena, Matheus Fernandes, Filho do Piseiro e Karina Abraba. O público poderá contribuir voluntariamente com a doação de 1 quilo de alimento não perecível, que será destinado a ações sociais no município. Além das atrações no Parque de Eventos Padre Cícero, o evento terá também apresentações de quadrilhas juninas e festejos na zona rural, que ocorrerão após o encerramento das atividades no local. No primeiro dia do evento, haverá ainda a transmissão da partida entre Brasil e Escócia pela Copa do Mundo de 2026, essa partida que está marcada para as 19 horas. Portanto, começando amanhã, esse evento em Juazeiro do Norte, conhecido como Juá Forró. Por enquanto, são essas as informações. Tom e Daniela, um abraço para vocês. Bom dia, bom trabalho.
2: Bom dia, obrigada, Tadeu. Tadeu.
1: Muito obrigado, hein? 8h12.
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2: O Ceará deixou de registrar mortes violentas em um único dia pela terceira vez em 2026. O Bergson Araújo traz as informações agora. Vamos ouvir.
4: Pela terceira vez neste ano, o estado do Ceará zerou o número de crimes violentos, letais e intencionais, segundo a Secretaria de Segurança Pública e Defesa Social. A marca foi registrada neste domingo. A primeira ocorrência desse tipo em 2026 foi no dia 31 de março. O estado encerrou o primeiro quadrimestre de 2026 com redução de 37,2% nos crimes violentos, letais e intencionais, que englobam homicídios, latrocínios, feminicídios e lesões corporais seguidas de morte. Foram 346 ocorrências a menos em comparação com o primeiro quadrimestre de 2025. Nos quatro primeiros meses de 2026, foram registradas 585 mortes violentas enquanto no mesmo período do ano passado houve 931 ocorrências. Nos primeiros quatro meses deste ano, foram presos ou apreendidos 731 suspeitos de homicídio em flagrante ou por cumprimento de mandado no Ceará. O segundo dia sem mortes deste ano foi registrado no dia 22 de maio. Mais informações você encontra na matéria completa no site do Diário do Nordeste. Da redação, Bergson Araújo para Verdinha FM 92.5 e TV Diário.
1: Deputado Yuri do Paredão direcionou 4,9 milhões de reais em emendas para festas com o cantor empresariado por ele. Os eventos foram realizados em 2025 nos municípios cearenses de Acopiara, Altaneira, Aurora, Farias Brito e Mombaça. Bruno Leite tem as informações.
5: O deputado federal Yuri do Paredão, do MDB, foi o responsável por direcionar cerca de 4,9 milhões de reais em recursos públicos por meio de emenda de comissão para eventos em municípios do Ceará que contrataram o cantor Jonas Esticado para apresentações em festas. As contratações ocorreram por meio de um escritório administrado pela mãe do parlamentar, Márcia Maria Alencar Araújo, e que tem o próprio político como sócio. Os repasses em questão foram direcionados pela Comissão de Turismo da Câmara dos Deputados a partir de solicitações de Yuri do Paredão. Por meio do órgão colegiado, foram firmados convênios de repasse pelo Ministério do Turismo com os municípios de Acopiara, Altaneira, Aurora, Farias Brito e Mombaça. Todos os contratos firmados pelas prefeituras que receberam os recursos foram na modalidade de contratação conhecida como inelegibilidade de licitação, quando não realizada uma disputa para a escolha da atração em questão, devido à inviabilidade de competição entre os fornecedores. Cada contratação foi realizada por R$ 300 mil. Em nota, o parlamentar disse não haver irregularidades nos processos e ressaltou que a execução de convênios é de responsabilidade exclusiva dos municípios beneficiados. Bruno Leite para Verdinha FM e TV Diário.
2: O Banco Central anunciou nesta segunda-feira uma nova funcionalidade no Pix por aproximação. Agora é possível visualizar quanto ainda tem de saldo em conta antes da transação. Quem vai contar essas informações para a gente é Sávio Manfredini.
6: Segundo o Banco Central, a novidade faz parte da chamada jornada otimizada, que simplifica o processo de autorização e compartilhamento de informações financeiras. Dessa maneira, o cliente pode permitir o acesso aos dados de saldo e limite ao vincular conta a carteiras digitais ou a utilizar os serviços do Open Finance. A expectativa é reduzir falhas nas transações, já que um dos principais motivos para a não conclusão dos pagamentos é justamente a falta de saldo na conta. O Banco Central também avalia que a medida pode estimular a criação de novos produtos e serviços financeiros, além de tornar as compras mais rápidas, com menor índice de abandono durante o pagamento. O Pix por aproximação está disponível desde fevereiro de 2025 e permite realizar pagamentos apenas aproximando o celular da maquininha, sem a necessidade de acessar o aplicativo do banco. Atualmente, as transações têm limite padrão de até R$ 500 por operação, mas o usuário pode reduzir esse valor ou ainda definir um limite diário. Sávio Manfredini para Verdinha FM 92.5 e TV Diário.
1: A Receita Federal libera nesta terça-feira a consulta ao segundo lote de restituição do Imposto de Renda à Pessoa Física referente a junho de 2026. O pagamento será realizado no dia 30 de junho, com 16 bilhões de reais destinados a 9,5 milhões de contribuintes. Este é o maior lote de restituição da história em número de beneficiados. O valor é o mesmo do primeiro lote de 2026, pago em maio. Juntos, os dois pagamentos devem contemplar cerca de 80% das restituições previstas para este ano, segundo a Receita Federal. Somados, os dois primeiros lotes de restituição do Imposto de Renda de 2026 vão beneficiar 18 milhões de contribuintes, com pagamentos que totalizam 32 bilhões de reais. O contribuinte pode verificar se vai receber neste lote por meio da página da Receita na internet. Basta clicar na opção Meu Imposto de Renda e, em seguida, em Consultar a Restituição. A Receita Federal disponibiliza também aplicativo para tablets e smartphones que permite consultar diretamente nas bases da Receita Federal informações sobre liberação das restituições do Imposto de Renda Pessoa Física e a situação cadastral de uma inscrição no CPF.
2: O Ceará registrou um crescimento de 346% na produção de mel, isso entre 2015 e 2024. Isso levou o estado para a sexta posição no ranking nacional de produtores de mel. A combinação de tecnologia no campo, valorização do produto e o câmbio favorável às exportações impulsionaram o setor. Além disso, uma das estratégias do setor é o mercado japonês. Para a Federação Cearense de Apicultores, a posição oficial do estado no ranking pode estar subestimada devido ao fato de que 80% da produção cearense é escoada através do Piauí. Outro ponto levantado pela FECAP é o de que muitos apicultores ainda têm receio de registrar a sua produção de forma oficial por conta da regularização de impostos e outras obrigações. Então, esses dois fatores, eles podem levar a um número relacionando aí ao crescimento do setor menor do que realmente é. São 8h20 da manhã, nós vamos agora para mais um intervalo e a gente volta já já, fica por aí.
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2: Prefeito de Fortaleza, Evandro Leitão, enviou à Câmara Municipal uma mensagem que amplia a gratuidade no transporte público. Essa medida expande o atual passe livre estudantil e garante o acesso aos coletivos também aos sábados, domingos e durante os meses de férias escolares. Então, Inácio Aguiar, ele apurou mais informações sobre esse assunto. Vai contar tudo pra gente agora. O que você descobriu mais ainda, Inácio? Bom dia.
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3: Oi, minha amiga Dani, um abraço para você, pro meu amigo Tom também, para todo mundo que tá com a gente. É sempre bom estar aqui no Bom Dia Nordeste, essa resenha boa de manhã, né? Eu já vim ouvindo no carro, viu?
2: Olha aí.
3: Eu nunca mandei uma mensagem para você do carro.
1: Pois não é.
3: Mas
1: é
3: porque eu venho. Eu venho apressado para chegar logo, né?
1: É mesmo.
3: Eu moro lá na cidade dos funcionários e lá até aqui tem um trajeto,
2: tem um
3: né? Mas eu tô todos os dias, viu? Sou
1: obrigado,
3: ouvinte assíduo desse programa. Coisa boa. Viu? Dani, o seguinte, ontem eu recebi essa informação de que uma cobrança que era dos estudantes, né, da expansão do programa do Passe Livre, foi atendida pelo prefeito Evandro Leitão. Essa tinha sido uma promessa dele na campanha para os jovens, né? Vamos lembrar aqui o que é que aconteceu. No mandato passado da Prefeitura de Fortaleza, quando o prefeito ainda era o prefeito José Sarto, do PDT, foi criado o programa de Passe Livre da Prefeitura de Fortaleza. Como é que esse programa funciona atualmente, Tom e Dani? O programa, ele dá direito aos estudantes, desde o ensino fundamental até o ensino superior, também incluídos aí os estudantes do ensino técnico, ele dá direito a duas passagens todos os dias. Então, os estudantes podem ir e voltar do seu local de ensino, né, com tranquilidade. Então, isso vale para os dias letivos, tá? Hoje a regra é essa. E aí a cobrança dos jovens era justamente, Tom, para que eles pudessem acessar, por exemplo, locais de lazer, né? E isso, muitas vezes, só é possível no fim de semana, né? Porque você tem aulas de segunda a sexta. É, claro. Então, no fim de semana, os jovens não tinham direito a essa passagem. Então, o prefeito Evandro Leitão mandou ontem para a Câmara Municipal um projeto que amplia o passe livre estudantil também para os fins de semana, sábados e domingos, e também para as férias escolares. Inclusive, Dani, a ideia da prefeitura é que no dia 1º de julho deste ano, quando os alunos, né, vão estar de férias, já esteja valendo a nova regra, né? Então, os estudantes já possam ter, todos os dias das férias, direito a duas passagens nos ônibus para ir e vir na cidade. Isso é importante, Dani, porque, veja bem, todas as famílias, elas têm que arcar com um custo, mesmo quando o estudante é de escola pública, para poder fazer com que o estudante tenha condição de se locomover na cidade para chegar ao seu local de ensino. Esse é um ponto. Quando você poupa esse dinheiro, Dani, que naturalmente

0: mensagens todos os dias. Isso pode parecer pouco, Tom, mas é o diferencial para famílias, para algumas famílias, mandarem ou não mandarem seus filhos para a escola. E a gente tem que ter minimamente uma condição de fazer com que as pessoas tenham direito de ir e vir, principalmente para a escola. O que é que depende agora, Dani? Inácio, já entra em vigor logo imediatamente? Não, claro que não, né? O projeto foi enviado para a Câmara Municipal, vai ser lido na sessão de hoje da Câmara Municipal. Depois da leitura, ele vai para as comissões temáticas da casa e depois vai para o plenário, a quem cabe a palavra final sobre a aprovação. O que eu conversei nos bastidores hoje, bem cedinho, Tom, inclusive falei com o presidente da Câmara, o vereador Léo Couto, e ele disse para mim que a ideia é aprovar esse projeto ainda nesta semana, ou seja, até a próxima quinta-feira, quando é a última sessão da semana na Câmara Municipal. Mas, naturalmente, como todos os vereadores podem participar do debate, isso pode acabar atrasando um pouco mais e ficando para a semana que vem. O fato é que o presidente Léo Couto garante que até o final deste mês o projeto vai estar aprovado e aí, em julho, nas férias escolares, as crianças e os adolescentes, né, os jovens de Fortaleza, poderão ter acesso a esse novo benefício, que eu vou repetir, é importante para as pessoas porque, naturalmente, a gente tem a necessidade, principalmente nas famílias de baixa renda, de ter uma ajuda, porque o orçamento é muito apertado, né,
1: Tom? É verdade, é verdade. E essa iniciativa de ampliar também possibilita que a pessoa não tenha aquele passe apenas para o dia de aula. Para exatamente. Um lazer no fim de semana, né, um cinema, uma praia, ou uma atividade cultural mesmo. Exatamente. Isso é muito importante, pregando aí o sábado e o domingo. Tom, e claro, no período de férias também, né?
0: A gente tem um equipamento público, então isso aqui não é propaganda naturalmente, porque isso é um equipamento público, né?
1: É.
0: Que eu acho que todos deveriam conhecer. E é uma oportunidade que os jovens possam fazer isso agora nas férias, que é a Estação das Artes. Isso. Que fica ali no centro da cidade, né? É. Ali já bem pertinho do Centro Dragão do Mar, naquela
2: antiga
0: região.
2: Antiga Praça da Estação.
0: Antiga Praça da Estação, porque lá, Dani, você tem diversas atividades que são lindas e são ótimas pra gente.
2: De graça.
0: Compreender melhor a nossa cultura. E tudo de graça, Tom.
1: É verdade.
0: Melhor. Então, com o direito a essa nova passagem, os jovens vão ter a liberdade, né, maior para poder escolher para onde vão.
1: Aliás, aquele prédio é lindo, né?
0: Exatamente, é lindíssimo. É um prédio histórico da cidade de Fortaleza.
1: Histórico,
0: é uma oportunidade que você tem, Tom, de conhecer também a nova Praça do Ferreira, que foi reformada agora. Isso. De descer ali para a praia, para a Praia de Iracema.
1: É,
0: né?
1: É.
0: Então, assim, é uma oportunidade que você tem de lazer e de cultura. Tudo isso é muito importante.
1: Ali tem a questão também afetiva, porque ali funcionava a estação central da ferrovia de do Ceará.
0: Sim.
1: Né? Os trens todos paravam lá. Quem ia embarcar para a linha sul, linha norte, tinha que ir ali para a estação João Felipe.
0: Exatamente.
1: João Felipe era lá que funcionava, com o trem Maria Fumaça. Ainda depois foi que veio o trem a diesel.
2: A linha férrea continua,
1: né,
2: lá.
1: A linha férrea ainda continua lá para lembranças. Né?
2: Dá para fazer umas fotos lindas lá.
0: Dani, isso não é do meu tempo, é do Tom, né? Mas é importante a gente preservar a memória.
2: E,
0: né?
2: E tem a história.
1: Aliás,
2: lá.
1: O Museu Ferroviário é uma coisa que todo mundo deveria ir, né? Exatamente. Preservado, muito legal.
0: Então, Tom, agora todos os estudantes com esse passe, né? Que vai ser um passe livre também aos sábados, domingos e nas férias, podem aí fazer essas visitas que nós estamos fazendo, falando, e tem diversos outros equipamentos, né?
1: A gente
0: tem o Centro Cultural BNB aqui em Fortaleza, a gente tem diversos equipamentos na orla da cidade.
1: É verdade, tem.
0: Então tem muita coisa boa para que os jovens possam ter uma outra opção.
1: É verdade.
0: Né? Que não seja aquele mundo do crime que a gente quer desprezar e quer que ninguém passo por isso durante a vida toda.
1: Obrigado, Inácio.
2: Obrigado, Inácio.
0: Um grande abraço. Eu vou acompanhar a tramitação desse projeto, Tom.
1: Certo.
0: E eu trago aqui as informações para deixar todo mundo
1: se
0: bem
1: Deus
0: informado.
1: Quiser.
0: São cerca, Tom, para você saber, viu, Dani? Ah.
2: Sim.
0: Se aproxima de 300 mil estudantes beneficiados. Veja a amplitude, né?
1: É.
0: Só esse ano, Tom, para você ter uma ideia, a ETUFOC, que é o órgão da prefeitura responsável pelo transporte, né, já emitiu 245 mil carteiras de estudante. Então, veja, como todo dia tem novos pedidos, isso vai se aproximar realmente de um benefício para 300 mil estudantes. Que aí a gente pode ver, Tom, na base de 150 mil famílias, né?
1: É verdade.
0: Atendidas. É muita coisa.
1: Muita coisa. Mas valeu, Inácio. Um abraço
2: para
1: você.
2: Valeu, Inácio.
0: Grande abraço.
2: São 8h31. Vamos para o intervalo.
1: Vamos.
2: A gente volta já.
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1: 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São 8h34.
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2: O consumo de bens e serviços segue resistindo no Brasil. Mesmo com os juros altos, os carrinhos continuam cheios. Mas o que faz, né, com que isso aconteça? Bom, essa pergunta aí é para ser respondida por ela, que é especialista no assunto, Ana Alves, nossa colunista, ela que está com a gente toda terça-feira. Ana, bom dia para você.
1: Bom dia, Ana Alves.
3: Bom dia, Tom Barros. Bom dia, Daniela Delavaux. Daniela, espero que o meu pé de moleque esteja guardado, né?
2: Guardadíssimo. Agora você não vem para o estúdio aí? Quando eu perguntei, Ana Alves vem hoje pessoalmente? É, não, é por Zoom. Eu falei, poxa vida, não pode guardar, né?
1: É verdade.
2: Poxa.
3: Na próxima semana, vamos ver o que teremos. Gente, eu trouxe esse assunto porque é muito interessante. O nosso papel aqui realmente é tentar esclarecer um pouco, né, os ouvintes em relação à movimentação da economia e quanto isso afeta diretamente o nosso bolso. Às vezes, algumas situações parecem distantes em relação à realidade, nossa realidade, mas elas afetam diretamente. A gente vem falando aí do Banco Central, da questão do aumento das taxas de juros, né, recorrente, e que é um mecanismo utilizado pela política monetária em busca de controle da inflação, ou seja, um controle da perda do poder aquisitivo das famílias. Aquela história que quando a gente vai ao supermercado, a gente compra menos coisa com o mesmo dinheiro. Então, para evitar, né, exatamente isso, normalmente o Banco Central tem agido aumentando a taxa de juros, o que faz com que, com juros elevados, o crédito fique um pouco mais caro, e aí muitas famílias acabam não buscando crédito ou a questão de novas prestações. O que chama a atenção aqui, na verdade, é que no Brasil atualmente, mesmo com esse cenário de juros altos, o consumo brasileiro continua alto, continua demonstrando uma resistência, sim. O que parece muitas vezes uma contradição, né? O comportamento dos juros são forças que acabam determinando o que as pessoas compram. Então a gente passa a pensar, bom, se o juro está tão alto, não vou comprar agora um carro, né? Não vou financiar um bem a longo prazo, porque isso acaba prejudicando, já que os juros estão tão altos. Mas, segundo o IBGE agora, o consumo das famílias cresceu 1% nesse primeiro trimestre desse ano, né? Na comparação com os meses anteriores. A taxa de desemprego, né, foi a mais baixa, a menor registrada para esse período agora de abril, que foi 5,8% no trimestre, né, com rendimento real trabalhador de R$ 3.700. Esses dados são importantes porque quando mais pessoas estão empregadas, a renda cresce acima da inflação. As famílias ganham confiança para manter despesas, contratam serviços e assumem determinados compromissos, né? Porém, os juros, o que acontece é que eles não atingem todas as pessoas, todas as famílias da mesma maneira. Né? Quando o juros sobe, as compras ficam mais caras, principalmente o cartão de crédito. Né? Então, muitas pessoas reduzem seus gastos e acabam adiando aí algumas compras que são urgentes. Então, isso é natural para reduzir um pouco a pressão dos preços e controlar a inflação. O interessante é que a Selic, por exemplo, né, ela pesa principalmente sobre as compras financiadas, imóveis, veículos, alguns outros bens, o que faz com que o crédito fique mais caro. Mas o comércio varejista também teve um recuo. Em abril foi 1,5% em relação a março, ainda que esteja acumulado um crescimento de 2% ao ano. Então, sim, a inflação continua pressionando o orçamento. E o risco aparece exatamente quando a renda não acompanha as despesas. A gente sabe que o endividamento das famílias chegou a quase 50% da renda acumulada nos últimos 12 meses, o que faz com que o cenário, principalmente também até para o pequeno empreendedor, tudo fique bem mais caro, né? Então, as famílias, né, a gente recomenda que evite novas prestações, dívidas caras podem estar abertas, então a gente precisa ter a atenção sobre isso, porque qualquer renegociação dessas dívidas provavelmente vai trazer para esses juros atuais. Então, O desafio, assim, dessa semana, que eu diria, é o Banco Central, né, tem uma tendência agora ainda até de manter ou reduzir os juros. Ainda assim, a gente sabe que os juros no Brasil é um dos mais caros do mundo, e isso reflete diretamente no nosso dia a dia. Então, assim, cuidar, de fato, em relação às suas compras parceladas, evitar compras e financiamentos longos, já que os juros, né, mensais, eles vão se acumulando. O consumo pode até continuar forte na economia, mas é importante que o orçamento individual tenha que se tornar sustentável, né? O que a gente sabe que é um grande desafio. Nós estamos aí já no meio do ano, né? Até ia comentar sobre isso semana passada. E será que ainda dá tempo, né, Dani, de se organizar para fechar o ano aí com chave de ouro? O que é que tu acha? Tu tá organizada?
2: Eu já estive pior.
1: Ela está organizada agora,
2: Depois de quebrar todos os cartões com a sua orientação, está melhor, não está?
1: Tá, ela está mais... Nós temos que aprender através de um ensinamento que foi feito por você, por exemplo,
2: os
1: na questão...
2: Os ouvintes vêm aprendendo,
1: né? Você bateu muito na mesma tecla, Ana Alves, você bateu muito com relação aos cuidados que se deve ter, a educação financeira que se deve ter, desde a infância, né? Preparar as pessoas para isso. E nós estamos seguindo aqui, claro, com algumas dificuldades, porque o processo de adaptação não é tão fácil. Mas eu vejo, por exemplo, a Daniela, que tinha não sei quantos cartões hoje, tem aquele limite.
2: Só tem um.
1: Eu mesmo só tenho um. Eu mesmo tenho o meu limite. Quer dizer, nós temos dentro... A dificuldade existe, é claro que existe. Mas você sabendo disciplinar, você tem feito uma pregação que eu acho fundamental. A cada participação sua, você não deixa de dar um toquezinho para que as pessoas aprendam educação financeira. Isso tem que vir de casa, tem que vir do berço, para você, desde a infância, entendendo que não pode abrir mão de uma disciplina na questão dos gastos com você e com a sua família, porque senão desarranja tudo. Essa questão que você bate sempre, né, do cartão, o cartão é uma coisa terrível, porque quem tem um cartão na mão, muitas vezes extrapola todos os limites e depois fica aí. Ah, porque eu estou devendo muito, por quê? Por falta de educação. Então, essa sua maneira de trazer informação é muito importante para os nossos ouvintes. Eu diria até que é um serviço público que se presta, não é? Para que as pessoas caiam na realidade e deixem de observar aquele cartão como um instrumento que está à sua mão, ao alcance de sua mão, para gastar desorganizadamente. É um negócio muito bom o que você vem fazendo. Eu vejo a disciplina hoje, por exemplo, minha mesma, a minha disciplina, a Daniela de Lavô. Eu sempre fui um pouco mais disciplinado do que a Daniela, né? Na questão dos gastos, das responsabilidades. Mas a Daniela hoje não tem que comparar com o que era antigamente, não, sabe? Tá entendendo? Eu acho importante o que você faz.
2: Tem até aqui os ouvintes participando, viu, Ana? Então eu vou liberar aqui os áudios, tá, Fortunas?
4: Essa Daniela é braba, viu? Quebrou os cartões,
2: Duína, foi a Ana que disse que eu tinha que quebrar, que tinha cartão demais. Aí eu me perdia todinha. Deixava um vencimento pro meio do mês, um vencimento pro fim do mês, na hora de pagar, cadê?
3: Foi uma decisão sábia, né, Daniela? Ainda que sempre que você fala nisso, parece que tá sendo mais culpa do que uma decisão consciente. Mas não, eu acho bom. Que assim, é uma das decisões assim, fundamentais. Isso é ter coragem, né? Tom, agradeço aí o reconhecimento sobre o nosso trabalho, porque o objetivo é esse, é persistir e insistir. Estamos no meio do ano, mas ainda dá muito tempo, sim, de se organizar para poder ter um Natal aí um pouco mais robusto em termos financeiros e com tranquilidade emocional.
2: Aí tem uma pergunta para ti, Ana. Vou liberar outro áudio.
5: Bom dia a todos vocês. Gostaria de saber com a doutora Ana aí, qual o melhor tipo de aplicação? Se é a Selic ou é o Tesouro Reserva? Só que o Tesouro Reserva, a gente vai no banco. Só é no Banco do Brasil. Diz que nenhum funcionário pode abrir esse aplicativo lá. Como é que dá para entender? Se é o próprio Banco do Brasil que só tem lá. E ele faz a propaganda e chega lá e não tem. Eu gostaria de saber. Qual o melhor, se é a Selic ou é o Tesouro Reserva? Se todos dois têm desconto de imposto de renda, né? Se tem, já viu.
2: E aí, Ana?
5: Sei não, viu?
2: Sei
5: obrigado,
2: não, viu?
5: Bom dia.
2: Selic,
1: eu
2: disse.
1: Eu gostei do sei não dela aí, sei não,
2: não viu?
3: É, a gente fica meio sem saber mesmo, né? Porque, bom, o Tesouro Reserva ele foi criado aí, né, pelo governo exatamente para tentar substituir um pouco a poupança, já que os recursos estavam saindo muito da poupança para outras aplicações, foi criado o Tesouro Reserva, que tem o objetivo de ter uma liquidez diária, né, e 24 horas por dia. O que, que é isso? Você pode aplicar e resgatar a qualquer momento que você necessite. E sim, tem incidência de imposto, tem um rendimento também lastreado com a Selic. Então, hoje, o que precisa ser feito, né, em relação a avaliar, é avaliar o seu Tesouro Direto com alguns fundos. Existem fundos que, dependendo do perfil, né, do investidor, tem uma situação mais, um perfil mais conservador, e aí tem um rendimento menor. Então, quanto maior o risco da aplicação, maior o rendimento, porém, maior o risco. Então, existem, sim, vários fundos também atrelados à Selic, que é o CDI. Então, todos estão ligados à Selic, na verdade. Precisa entender qual o percentual de cada um, né? Tem uns que falam que é 100%, 120% do CDI. Então, esse lastro é que é importante entender. E, além do Banco do Brasil, a Caixa Econômica também tem, né? E aí, na verdade, o ideal seria você conseguir através do próprio aplicativo, né? E aí, infelizmente, a falta de informação dentro do banco que você relatou, é melhor você procurar o gerente, né? Procura o gerente, supervisor, alguém que possa lá te orientar. Insista, porque isso existe, tem sido bem, está com uma boa aderência em relação a todos os investidores, então vale a pena, sim, analisar quanto que cada um está dando em termos de rendimento.
2: Tem mais uma pergunta para ti também aqui.
1: Pois não, vai, Daniela.
2: Regi Newton pergunta o seguinte: bom dia, Aninha. Como é que a combinação da inflação persistente com juros elevados, com endividamento das famílias também e a instabilidade econômica, como é que isso afeta o consumo de bens e serviços e o crescimento sustentável da economia brasileira a longo prazo?
3: Reginildo, muito obrigada mais uma vez pela participação e por suas perguntas que são tão consistentes. Então, como a gente sabe, né, a economia é esse parque, né, imprevisível de ações e reações do consumo, do consumidor. Então, muitas vezes, o movimento financeiro ou econômico está ligado a algumas decisões estratégicas. Então, como eu trouxe aqui em relação ao próprio Banco Central, que mantém essa política de aumento de juros para redução e contenção da inflação, tem funcionado há algum tempo, mas o que a gente percebe hoje é que, ainda que os juros estejam altos, e essa é a pauta de hoje, não está impedindo, assim, reduzindo o consumo. E o que isso traz de verdade? Acaba trazendo, de fato, uma continuidade da pressão inflacionária, e isso pode trazer, sim, uma redução no valor, né, do dinheiro, né, a perda de valor monetário. Então, esse quebra-cabeça e esse jogo de peças é muito delicado. Mas, de fato, qualquer ação, seja na economia internacional, com, né, a estabilidade, o aumento do dólar, uma decisão internacional em relação à manutenção, retirada de tarifas, em relação a uma guerra, sim, tudo isso afeta o nosso bolso. Como? Através exatamente da política monetária em função de juros, em função de preços elevados, né, que vão aumentando os custos industriais e afetando, de fato, no nosso bolso. Então, sim, é um grande desafio sempre tentar manter uma economia sustentável dentro de um cenário a cada dia mais complexo. E a gente vem acompanhando isso e sabe quanto, de fato, isso vai mudando. No início do ano, a gente estava com uma perspectiva, agora já estamos com outra, né? A previsão da inflação aumentou um pouco em relação ao que estava se dizendo ao início do ano. Então, por isso que é importante a gente estar aqui para tentar esclarecer um pouco e desmistificar um pouco essas termos técnicos e econômicos. Mas,
2: Ana,
3: obrigada pela...
2: Tenha também outra pessoa aqui que ela pede para não ser identificada, mas ela disse que é autônoma, trabalha, recebe, e o dinheiro ela queria juntar. Ela fala assim: eu queria juntar dinheiro, mas por enquanto não dá, porque o dinheiro ele está só passeando, ele dá uma volta por aqui e sai. O que recebe, paga a conta e não sobra. Como é que se faz para pessoas, tantas que estão ouvindo a gente agora também nessa mesma situação, como autônomos, né, alguns deles, ou aqueles que estão lá, recebem aquele dinheiro certo todo mês, mas as contas, a balança meio que não é equilibrado, não dá para pagar tudo, mas queria guardar também. Como é que faz?
3: Infelizmente, muitos brasileiros vivem nesse desafio, né? Todos nós, onde o mês é muito maior do que o salário, né? O rendimento que tem. Na situação de autônomo, especificamente, existem alguns pontos que são interessantes a gente falar. Primeiro, como você não tem a certeza daquele rendimento mensal, é muito importante, né, que vocês tenham, de fato, a possibilidade de tentar ter uma reserva. Por quê? Exatamente pela imprevisibilidade das receitas. Você pode ser que um mês você tenha um rendimento melhor e outro não. Então, primeiro, nos meses que você tem mais rendimento, lembrar dos próximos meses e identificar qual o valor que você teria que ter guardado mensal, né, para pelo menos uns 3 meses de consumo básico seu. Ah, Ana, mas isso, como o dinheiro está passeando, como é que eu faço para ele ficar um pouquinho comigo? Um dos segredos, assim, que eu acho que pode desmistificar também é a ideia de que você não precisa ter todas as contas pagas, todas as dívidas pagas, para começar a fazer a sua reserva. Você deve considerar um percentual, né, dentro da sua receita, talvez 5% a 10%, se possível, para você, sim, tirar e guardar como uma reserva que você vai construindo aos poucos. Mesmo que comece menor, você pode criar esse hábito. Considere isso uma conta mensal e te garanto que psicologicamente isso vai mudando o seu perfil. Daí alguns meses, se você começar isso hoje até o fim do ano, você já vai ter uma outra visão. E tente, de fato, buscar essa organização no sentido de ter um planejamento melhor, porque a gente sabe que os autônomos, nós, né, autônomos, temos muitos desafios a seguir, mas não desista.
2: Isso aí. Bom, quem quiser também sugerir até temas, né, Ana? Quem quiser falar com você e sugerir algum assunto para a próxima terça-feira, é só te procurar no Instagram, né?
3: Sim, por favor. Adoramos quando as sugestões vêm, né? Amo a participação de todos. E, assim, em breve teremos novidades, né, Dani? E queria só pontuar aí a elegância do Tom Barros hoje. Parabéns.
2: Rapaz, desde 5 horas que a gente fala disso,
1: verdade,
2: viu?
1: Verdade, tô elegante.
2: Ele abriu mão do jeans... Aí jogaram o jeans pra mim.
1: É verdade.
2: E ele te paletou.
1: E é cara, essa roupa aqui é cara, viu, Ana? Não é fácil, não, é cara.
2: Lá na feira da madrugada, Ana. Ele foi de madrugada,
1: Ana,
2: comprar.
1: Me diga uma coisa, elegante assim como eu tô agora, pensando, me ensina a aplicar na letra do tesouro. Eu nunca entendi aquele negócio, Ana. Nunca entendi, tu acredita no negócio dele?
3: Pois vamos fazer o seguinte, próxima semana nós vamos também descortinar isso aí, combinado?
1: Combinado, tá? Porque eu acho assim um negócio tão distante, as pessoas às vezes ligam para cá e perguntam, e elas também têm a mesma visão que eu tenho. A poupança não, todo mundo sabe, é uma coisa bem popular, mas quando se fala em letra do tesouro, aí, rapaz, é como se fosse uma coisa que somente pessoas com alto poder aquisitivo, com boa reserva, para fazer aplicação, entendeu? Eu queria desmistificar isso, trazer para simplificar, entendeu? Dá para fazer?
3: Com certeza. Semana que vem, se vocês me convidarem, eu vou ao estúdio e aí a gente fala bem
2: abertamente. Mas você não precisa de convite, Ana, é só você vir, é só dizer, tô chegando.
1: Beleza.
2: Olha, esse assunto de hoje está no diário, juros altos, carrinho cheio. Por que que o consumo brasileiro ainda resiste? É só você acessar aqui o Diário do Nordeste para compartilhar também, para ler esse assunto da Ana Alves, ou então você procura por ela no Instagram, Anima Consult, e sugere temas e conversa com ela por lá. Ana, obrigada, até a próxima terça, hein?
1: Obrigado, Ana Alves.
3: Eu que agradeço, ótima semana, gente.
2: Ótima semana.
1: Boa sorte para você também, são 8 horas e 53 minutos.
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2: Hoje e sexta, o programa Vai Vem Trabalhador chega nos municípios de Juazeiro do Norte e Missão Velha, respectivamente. Além da emissão do cartão Vai Vem, a caravana também oferece habilitação para o seguro-desemprego e cadastro e encaminhamento para vagas. Os atendimentos acontecem a partir das 8 horas da manhã.
1: A Cagesse realiza amanhã um leilão de 232 lotes de bens que não possuem mais utilidade para a companhia. O evento ocorre virtualmente às 10 horas da manhã. Os bens estão disponíveis para visitação até amanhã, das 8 às 11 da manhã e da 1 às 4 da tarde. Para visita, os interessados devem realizar agendamento antecipado com o escritório do leiloeiro.
2: E também acontece amanhã, das 2 às 5 da tarde, a oficina Criação de Objeto do Apego, na Pinacoteca. Essa ação acontece em alusão ao Dia Nacional do Orgulho Autista, celebrado no dia 18 deste mês. A oficina oferece 15 vagas por ordem de chegada a partir de 1 hora da tarde. Vamos aproveitar esses últimos minutinhos para a gente conversar com os nossos ouvintes, Tom, porque tem tanta mensagem aqui no WhatsApp da Verdinha. Então, vamos escutar as mensagens que chegaram?
1: Vamos lá.
2: Olha, tem mensagem aqui da Maria Luísa.
6: Bom dia, Daniela. Eu vi você no teatro.
1: Eita, viu lá no teatro, rapaz.
6: Sou Maria Luísa, tenho a minha 4 aninhos.
2: 4 aninhos.
1: Muito legal.
6: Tchau. Beijo. Tchau.
2: Beijo, um Maria Luísa. Adorei sua mensagem.
1: Muito
2: coisa
1: legal,
2: linda.
1: Muito legal.
2: É. Tem também o Cláudio e a Claudiana sintonizados aqui. Um beijo pra você, Cláudio e Claudiana. Obrigada.
1: Um abraço, hein?
2: Tem também aqui o nosso ouvinte, Daniele Lucena.
7: Bom dia, Daniela de Lavô e Tom Barros.
1: Bom dia.
7: Eu escuto desse programa maravilhoso da Verdinha.
1: Opa, obrigado, hein?
7: Mas estou de saída e vai trabalhar. Estou falando diretamente de Baturité. Meus queridos.
1: Beleza.
7: Um beijo e um abraço para vocês. Viva essa rádio maravilhosa. Todos os ouvintes.
1: Bom dia.
2: Maravilha. Um beijo para você.
1: Mandar um alô aqui pro meu amigo Neguinho.
2: Vai lá.
1: Não, parou? Meu amigo Neguinho, lá no Planalto Calcaia. Neguinho, tô recebendo sua mensagem aqui, mas ainda não ouvi. Quando terminar o programa, eu vou, porque ele mandou uma mensagem de voz. Um abraço para ele e para Ana, lá no Planalto Calcaia.
2: Vamos aqui para mais ouvintes sintonizado aqui com a gente. Vamos ver quem está escrevendo aqui. Programa Bom Dia Nordeste, bom dia. É o Amorim, lá do Conjunto Esperança. Tem o Anderson Lima também, de São Gonçalo do Amarante.
1: Abraço, Anderson
2: Lima. O Eliudo Viriato, lá de Sobral, sintonizado também. Tem o Leopoldo, no Tupamirim, bom dia para você. Tem o professor Jean, no bairro de Fátima, bom dia.
1: Bom dia.
2: Bom dia também para o nosso ouvinte que está por aqui mandando mensagem. Franci Cavalcante, cantora da noite, sintonizada. Bom dia para você. Cirle Moraes, bom dia.
1: Bom dia.
2: Obrigada pela mensagem.
1: Um abraço para Afonso Nobre, meu querido amigo Afonso Nobre, conhecido como Babá, o homem do canhão da pé esquerdo ali da Gentilândia. Babá, um abraço para você e para toda a família. Muito obrigado pela audiência.
2: Vamos liberar mais um áudio.
8: Bom dia Nordeste, bom dia Brasil.
1: Bom dia.
8: Bom dia, minha bom dia. Amiga Daniele Delavô e Tom Barros. Estou aqui em Sobral, José de Freitas, aqui diretamente do bairro do Junco, sempre ligado na Verdinha.
1: Muito obrigado,
8: alguns
1: irmão.
8: Alguns dias aí eu não mandei mensagem, mandei nada, mas fique sabendo que eu estou sempre na escuta aqui no bairro do Junco, aqui em Sobral. José de Freitas, viu?
1: Beleza, pô, José
2: dia.
1: De Freitas.
2: Bom dia. Tem também aqui, Tom, o Hildo e a tia Carmen.
1: O Hildo, rapaz, meu amigo Hildo, me encontrei com ele lá, rapaz. O homem que tem a memória mais privilegiada. Tia Carmen, a benção, tia Carmen.
2: Aí a tia Carmen disse que adorou encontrar a gente lá, ficou emocionada e por ter me visto no palco, por o Hildo ter cantado com você e manda um beijo pra gente.
1: Aí foi, tá, nós brincamos agora lá na entrada, cantando, caminhamos, foi.
2: Aí eu falei, tô explorando meu velho.
1: O Hildo é bom demais.
2: Ele é maravilhoso. Um beijo, tia Carmen, um beijo, Hildo. Tem mais gente aqui, hein? Bom dia. Antônio Henrique Lima, de Limoeiro do Norte. Eu
1: valeu.
2: Não largo a Verdinha por nada. Que bom. Largue não, a gente tá por aqui todo dia também para te fazer companhia.
1: Alô, Sônia Adriane, um beijo para você, saúde e muita paz, são 8h58, a Sônia tá mandando aqui o bom dia, tudo legal, com mensagem cristã, abraço para ela e para toda a família.
2: Quem tá aqui também sintonizado junto com a gente é nosso ouvinte Carlos, lá da Parquelândia.
1: Fala, Carlos, na Parquelândia.
2: Bom dia para você, Carlos. Bom dia, muito obrigada, viu?
1: Obrigado.
2: Tem também o Narcélio, lá do Cariri. Bom dia para você.
1: Narcélio, bom dia, Narcélio.
2: Mais um ouvinte, Chico Vaqueiro, tá sintonizado aqui com a gente. Um bom dia para você, Chico.
1: Um abraço.
2: Lembrando que a gente chega às 5 horas da manhã. E aí você pode mandar sua mensagem pra gente no 98887-1306.
1: Um abraço para você e bom dia. Aqui a Carmen, que trabalhou com a gente, o Everaldo Magalhães também, o Benevides, que é o amigo do Lessa, depois vou ver aqui a mensagem que ele mandou. O Abdias Júnior também ligadinho com a gente. O Marconde, olha aí, rapaz, o Marconde também, meu querido amigo Marconde ali na Valderio Shoa, com a Angélica, com a Luísa, a Camila, a Alice, o Vitor, o Ivano, meus queridos amigos, um abraço para todos vocês, muito obrigado pelo carinho, pela audiência.
2: Alexandre Wagner, no Conjunto Ceará, sintonizado, bom dia para você.
1: Meu amigo Erasmo Firmino, bom dia. Erasmo Firmino trabalhou muitos anos aqui na empresa. Abração para ele, continua ligadinho.
2: Vamos
1: com a
2: embora.
1: Gente. Tá na hora, 8 horas e 59 minutos. Hora de terminar o programa.
2: Tá na hora. E só lembrando que a gente registrou essa mensagem hoje cedinho. E só para finalizar com esse alerta, os bairros de Fortaleza que hoje ficam sem água, hein? Se você é do Vicente Pinzon, Cais do Porto, Papicu, Manuel Dias Branco, Lourdes, Praia do Futuro 1 e 2, Cocó, Cidade 2000... Já começou o desabastecimento e vai até às 5 horas da tarde, então...
1: É verdade.
2: É o abraçar dia de hoje todo.
1: A minha querida sobrinha Letícia, um beijo para você, para Oliveira e para todos aí. Abração, muito obrigado pela mensagem também.
2: Amanhã
1: minha
2: a
1: querida
2: gente tá
1: sobrinha
2: de volta.
1: Letícia. Amanhã de volta, 9 horas, Gleidson Rosa tá chegando aí.
2: Obrigada à nossa equipe, obrigada a você principalmente. Até amanhã, boa terça-feira. Tchau.
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1: São 9:03. 9:03, isso mesmo. Gente, há um erro comum quando se fala de economia. Acreditar que números falam sozinhos. E eu te explico, eles não falam. Um dado pode impressionar e ainda assim esconder a pergunta mais importante. Nos últimos dias, ontem na verdade, o Diário do Nordeste publicou uma reportagem do Vitor Ximenes que trouxe um importante dado, uma reportagem que merece reconhecimento porque fez algo raro em tempos de manchetes rápidas. Colocou luz sobre um tema que costuma passar despercebido no cotidiano das pessoas, que é o peso econômico que o Nordeste vem conquistando e a posição que a região começa a ocupar quando comparada a grandes economias da América do Sul. Mas depois do impacto do número, vem a parte difícil. O que isso muda na vida real? Porque ninguém acorda de manhã dizendo o PIB cresceu, as pessoas acordam querendo saber se o filho vai conseguir emprego, se o comércio vai vender, se a empresa vai contratar, se o salário vai render mais no fim do mês. É aí que a conversa muda, é aí que a conversa fica interessante. Durante muito tempo, o Nordeste foi tratado como mercado consumidor, o lugar para vender. Hoje, começam aí a aparecer sinais de outra dinâmica: produzir, exportar, atrair investimento, disputar tecnologia, gerar energia e ocupar posição estratégica. Observe o mapa. Enquanto parte do mundo discute transição energética, o Nordeste acumula vento, sol, litoral, localização geográfica e uma posição jovem. Uma população também muito jovem. E aí, enquanto grandes centros enfrentam saturação logística, estados como o Ceará começam a disputar corredores internacionais, indústria, data centers, energia e novas cadeias produtivas. Mais crescimento econômico também tem uma armadilha. Ele pode criar a sensação de vitória antes da hora. Uma economia cresce quando produz mais. Uma sociedade avança quando transforma isso em oportunidade. São coisas diferentes, tá? Se a riqueza cresce e o jovem continua indo embora, existe aí um problema. Se chega investimento e não aparece emprego qualificado, existe um problema. Se o Estado atrai bilhões e o pequeno negócio continua sem crédito, existe um problema. O Ceará talvez esteja diante do momento mais desafiador da sua história econômica recente. Não é mais provar que consegue crescer, é provar que consegue sustentar crescimento sem depender de ciclos, transformar vantagem geográfica em vantagem competitiva e fazer o interior participar dessa prosperidade. Porque desenvolvimento de verdade não aparece primeiro no gráfico. Ele aparece quando uma família percebe que não precisou diminuir o mercado do mês, quando um filho encontra oportunidade sem sair do estado, quando empreender deixa de ser um ato de coragem e passa a ser projeto de vida. Talvez o debate não seja se o Nordeste já é grande. Talvez a pergunta seja: agora que chegamos até aqui, sabemos o que fazer com isso? Essa talvez seja a grande pergunta. E a resposta o tempo há de nos trazer, desde que tenhamos investimento, desde que tenhamos tecnologia e tenhamos força política e ambiente para isso. A ambiência faz toda a diferença. Pelo menos é assim que eu penso.
2: Gleudson Rosa.
1: 9:07, estamos juntos mais uma vez. Hoje é terça-feira, dia 23 de junho. Como é bom ter a sua companhia, como é bom ter você na sintonia da Verdinha, na tela da TV Diário. Nossa audiência é cada vez maior também nas redes sociais. Muito obrigado pelo carinho. Estamos juntos com a equipe muito bem completa. Aqui comigo o meu amigo William Fortunato, na máquina da Verdinha. William Fortunato, uma vez por semana ao menos, está conosco aqui. Seja bem-vindo, meu querido amigo William. Alexandra Mota, recebendo as suas mensagens no nosso 98887-1306. E a minha querida positiva, alegre, contente, torcendo pelo Brasil, a seleção brasileira, Sara de Queiroz, já tá fazendo um bolão que amanhã vai ser 3-0 Brasil. Eu, depois de ver França jogando, depois de ver Argentina jogando, nós estamos é longe. Estamos é longe. Né não? É, tá certo, cada jogo é um jogo. Agora eu concordo com a frase que diz que a seleção brasileira é um monte de gente jogando sem saber o que fazer com a bola. Tá faltando o quê? Né? Neymar? Será? Será? Enfim, vamos juntos, comigo lá na TV Diário, trazendo as imagens, colocando a sua competência no ar nessa manhã junto conosco, tem o meu querido amigo Thiago Nobre, o Diego Castro e hoje também quem tá é o PH. Vamos juntos com um time forte e competente, assim, supervisão de jornalismo, Maiara Mourão, supervisão de programação do Kleber Dias, e eu já mando para você que tá acompanhando a gente aí agora a nossa pergunta de hoje. Põe aí, Sarinha, por favor, a imagem dessa área maravilhosa, que é uma área pública, né? Que é a Praia da Corfeco. A área... Minha pergunta é, a área pública pode ter acesso cobrado? Mesmo após multas aplicadas pelo DECOM, a cobrança para acesso à área da Corfeco na Sabiaguaba continua acontecendo. Quem chega ao local encontra cones controlando a entrada e uma taxa de R$ 25,00 por pessoa para acessar uma das paisagens mais conhecidas de Fortaleza. A pergunta que eu faço é, se uma área pública, alguém pode cobrar para você entrar? Eu quero te ouvir, se essa área é pública, por que estão cobrando R$ 25,00 por pessoa para ter acesso? É proteção e organização? É privatização disfarçada? Você que está me ouvindo agora, está vendo essa imagem na sua tela agora, você pagaria R$ 25,00 para acessar a Praia da Corfeco? Você já deixou de ir lá por causa desse pagamento? Participe da nossa enquete 98887-1306. 98887-1306, deixe sua mensagem, sabe por quê? Eu tô aqui querendo saber por que que essa fiscalização ela não funciona para todos, porque não é a primeira vez que a gente denuncia isso, que a população denuncia e ninguém toma providência. Quero saber por que isso, né? Por que que eles são tão fortes assim? Então participe conosco, 98887-1306. Quero muito a sua participação e você que está nos acompanhando agora pode trazer também a sua opinião, 98887-1306. E claro que eu aguardo a sua participação também no meu Instagram, que é o @GleudsonRosa, que já está na tela aguardando a sua participação. São 9 horas e 10 minutos agora.
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1: Vamos lá trazer o olhar da economia para hoje, né? O mercado financeiro com expectativa, com a semana digerindo juros globais, expectativas sobre a economia e também fluxo estrangeiro. Gente, o humor continua seletivo, tá? Entra dinheiro onde há previsibilidade, se onde sai onde há ruído. Bom, para hoje, a cotação do dólar, mercado diz o seguinte, ó, dólar comercial a compra 5,6, a venda 5,7, o dólar turismo a 5,13, a venda 5,23, o euro comercial a compra 5,88 e a venda 5,88 também. O euro turismo a 6,5 para compra e 6,12 para venda. O Ibovespa segue em ambiente de cautela, com investidores observando juros, fluxo externo e atividade econômica. O mercado americano permanece influenciando o apetite global após sinalizações do Banco Central dos Estados Unidos sobre manutenção de juros elevados por mais tempo. Para você que vai viajar, atenção, você que está de viagem marcada para os próximos dias, a compra fracionada continua sendo a estratégia mais defensiva. Viagem sem data definida, evitar entrar com o capital todo na compra do dólar, na compra do euro, é a dica que eu te dou. Quem tem despesas em euro precisa acompanhar, porque a moeda europeia segue pressionada pelo cenário internacional. Gente, o dado para hoje é o seguinte, não é um mercado de euforia, mas é um mercado que está premiando disciplina e punindo pressa. Portanto, muita cautela nessa hora. Eu venho acompanhando depois aí as atualizações da reabertura do mercado para hoje, da B3. Daqui a pouco, às 10 horas da manhã, eu vou te trazer essa atualização. Commodities, petróleo, Bitcoin e ainda agenda econômica do dia, no mesmo formato que você escuta a gente aqui no nosso Movimento e Mercado, tá bom? São 9 horas e 12 minutos agora. Vamos para o trânsito em Fortaleza, dá uma olhadinha nas imagens da nossa querida capital cearense, que amanheceu hoje tranquila, com um trânsito bastante fluido, né? Em várias áreas. Estamos com imagens aí da TV Diário da Avenida Guanambi, nos dois sentidos, o trânsito, como sempre, bastante intenso, mas fluindo normalmente. Você que nos acompanha agora nessa manhã na tela da TV Diário, muito obrigado por sua gentileza, por sua audiência. Vamos para outro ponto de Fortaleza, distribuindo as imagens e também as informações. Agora nós temos Campos, Avenida Dom Luiz, para quem sai daquela região da Alberto Sá, do Papicu, em direção à Aldeota, região central de Fortaleza. O trânsito é intenso, mas fluindo normalmente também nessa manhã. Você que acompanha a gente aqui na TV Diário e também na Verdinha. Agora, Avenida Leste-Oeste, nos dois sentidos, parece até um dia de domingo, com tanta tranquilidade. Trânsito, ó, maravilhoso. Também para quem sai da Avenida Pessoa Anta, em direção à Duque de Caxias, passando pela 10ª Região Militar, Mercado Central, também o trânsito é tranquilo, tranquilo, tranquilo, nesta manhã na região central de Fortaleza. Vamos a outro ponto da nossa capital, trazendo imagens também agora da Avenida Washington Soares, nos dois sentidos, o trânsito é intenso, mas fluindo normalmente. Você que nos acompanha agora e também está querendo saber como é que está o trânsito agora em outras áreas da capital cearense, a rua José Vilar, a partir ali da rua Pinho Pessoa, até chegar no cruzamento com a rua Beni Carvalho, o trânsito é bastante intenso, um trânsito bastante lento nesse momento. Para você que está nos acompanhando agora na Avenida Desembargador Moreira, sentido Sertão Praia, a partir da Pontes Vieira até chegar na rua Vicente Linhares, o trânsito é bastante intenso também, com uma certa lentidão. Barbosa de Freitas também tem uma certa lentidão, a partir também da Avenida Padre Antônio Tomás, até chegar na rua Beni Carvalho, o trânsito é bastante intenso. Há uma certa lentidão na BR-116, à altura da Aerolândia, até chegar ali no chamado Atapu, né? No começo do São João do Tauap, já no cruzamento com a rua Visconde do Rio Branco, uma certa lentidão, segundo as nossas informações aqui. Você que está nos acompanhando aí agora também pode nos ajudar com as informações do trânsito aonde você estiver. Tá certo? Não perde aí a oportunidade de nos ajudar com as suas informações aí no seu caminho. Vamos saber de meteorologia do tempo para hoje em Fortaleza. A máxima hoje deve chegar até 31 graus, céu parcialmente nublado em algumas áreas, com baixa possibilidade de chuvas isoladas. O interior apresenta, na região Jaguaribana e Sertão Central, calor mais intenso ao longo da tarde. Na região do Cariri, temos imagens aí, Tiagão, lá no Cariri, o tempo está mais seco, céu com poucas nuvens e também com muito calor. Olha lá. O Horto, nesta manhã, pouquíssimas nuvens no céu lá de Juazeiro do Norte, mostrando que a temperatura hoje vai trazer um calor de brinde para todo mundo mais intenso. A temperatura hoje pode chegar até 31 graus e meio e a sensação é de 33, 34 graus. Nas regiões serranas, Ibiapaba e Maciço, temperaturas mais amenas no começo e no fim do dia. Temos imagens de Sobral, da região norte do estado, a temperatura por lá também deve chegar até 31 graus e meio com sensação de 34. Você que está na tela da TV Diário já acompanha imagens, inclusive daquele corredor verde-amarelo ali na região central, perto do VLT, próximo ao Arco do Triunfo, lá em Sobral. Todo mundo também torcendo, amanhã tem seleção brasileira. A sensação de calor aumenta a partir de meio-dia lá em Sobral. E é claro que você que está nos acompanhando agora deve estar dizendo o seguinte: a chuva acabou, o inverno acabou, sem dúvida. Gente, são 9h16, 9h16, está na hora de saber agora do boletim do aeroporto, né, para você que vai viajar, aeroportos brasileiros, para você que está nos acompanhando. Eu tenho informações agora do Aeroporto Internacional Pinto Martins, para essa manhã, dando conta de que está tudo tranquilo nessa manhã para quem chega e para quem sai, idas, pousos e decolagens. Todo mundo, graças a Deus, aí dizendo o seguinte: se conseguir passar pelo trabalho, que é ali no começo da cena do Carlos Erissati, para quem sai da Raul Barbosa, no viaduto chamado Viaduto do Macro, passou ali, o resto é tudo tranquilo. Manhã de operação dentro da normalidade no Aeroporto Internacional Pinto Martins, até o momento sem registro de paralisação ampla ou impacto operacional relevante. O fluxo tende a crescer ao longo do dia por conta do movimento pré-feriado regional e aumento da demanda de junho. A operação regular em embarques e desembarques, conexões nacionais e internacionais também trazendo muita tranquilidade nessa manhã. O mesmo acontece nos aeroportos de São Paulo, Guarulhos e também em Campinas, lá o Viracopos, com tranquilidade nas chegadas e partidas. São 9h17, 9h17, você que nos acompanha também pode participar. E daqui a pouco um assunto bastante importante: o mercado corporativo vive simultaneamente duas grandes revoluções nesse mês de junho. A primeira é legal, a entrada em vigor da nova nova NR01, que começou no dia 26 de maio, que coloca a saúde mental definitivamente no mapa das obrigações estruturais das empresas. A segunda é cultural, o desafio diário de gerenciar equipes multigeracionais sob modelos de trabalho que variam do presencial ao home office. Já vou conversar com Bruna Ramos, que é consultora de RH, especialista em RH, é autoridade em RH, para entender como as empresas estão observando esse momento de virada de chave. Cuidar da saúde mental hoje é despesa ou é investimento? E como é que o trabalhador também pode entender e se colocar diante dessa situação? Um assunto para a gente tratar já aqui no nosso Movimento e Mercado. Mas eu quero a sua participação também no nosso 98887-1306. A área pública pode ter acesso cobrado? Me refiro à Praia da Cofeco. R$ 25,00 por cada pessoa que entrar, acessar aquela área nobre lá, que é colocada cones à frente, só entra quem paga. R$ 25,00. É proteção e organização ou é privatização disfarçada? Você pagaria R$ 25,00 para ter acesso a essa região da Praia da Cofeco? Participe conosco, 98887-1306 e o arroba Gleudson Rosa para você participar do Movimento e Mercado. 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
1: 9h22, você vê imagens da Avenida Heráclito Graça agora mostrando um trânsito bastante tranquilo. Há uma previsão de chuvas mais leve em Fortaleza e essa previsão ela pode se confirmar em algumas áreas, não em Fortaleza como um todo, né? Nós tivemos uma chuva muito leve pela madrugada, segundo a Funsemi, pode acontecer pancadas isoladas de chuvas leves, principalmente na região sul de Fortaleza, né? Mas a temperatura hoje deve permanecer aí na faixa de 29, 30 graus. Bom, nós estamos perguntando a respeito dessa área da COFEC, que muita gente já se manifestando, já respondendo a nossa enquete de hoje. E o nosso ouvinte diz o seguinte: Gleudson Rosa, não quero me identificar a respeito da praia da COFEC. Meu pai lá é sócio, tá? Há muitos anos ele é sócio da COFEC e a gente com filhos, como filho, não paga absolutamente nada. De alguns anos para cá, fui cobrado uma taxa para entrar na COFEC. Mas entendo, independente disso, acho, na minha opinião, muito errada essa cobrança. Mas não sei se você sabe, a praia é acesso livre, né? Aí o lugar é muito lindo e prazeroso. A praia é acesso livre, né? É por isso que eu estou questionando aqui, porque mesmo com visitas, com permanência de fiscalização do DECOM, por exemplo, mesmo assim a praia, os administradores continuam cobrando R$ 25,00 por pessoa para acesso. Outra aqui, o José Júnior de Calcaia disse: não, Gleudson, eu não concordo com isso, não deve ser cobrado, deve ser custeado pela Secretaria do Meio Ambiente, todo e qualquer serviço. Olha, Zé, eu acho até que esse custeio devia ser pela empresa, que é uma empresa privada que está administrando, e esse custo deveria ser da empresa privada. Porque dinheiro de secretaria, dinheiro de governo, de onde é que sai? É do nosso bolso, Zé. De governo não gera dinheiro. Nós é que trabalhamos e pagamos impostos para poder custear todas essas coisas. Será que é justo tirar isso do dinheiro público, né? Fica também esse questionamento. Bom, são 9h24. O mercado corporativo vive simultaneamente duas grandes revoluções nesse mês de junho. A primeira entrou em vigor a partir de 26 de maio, já tinha um ano aí, né, de experiência, a NR01, que coloca a saúde mental definitivamente no mapa das obrigações estruturais das empresas. A segunda é cultural, o desafio diário de gerenciar equipes multigeracionais sob modelos de trabalho que variam do presencial ao home center, aliás, ao home office. Né? Para desmistificar essas mudanças, esse momento que muita gente ainda tem dúvida, não só o trabalhador, mas também o patrão, o gestor, a gente vai trazer agora uma conversa importante para entender onde termina o dever do CNPJ e onde começa a responsabilidade do CPF e descobrir como transformar o discurso de bem-estar e produtividade real. E é claro que eu peço que você fique bastante atento a essa conversa de agora, às 9h25.
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1: Pois bem, a nossa convidada de hoje é Bruna Ramos. Bruna é psicóloga de formação, especialista com vasta experiência em desenvolvimento humano e gestão de pessoas, tendo liderado projetos estratégicos em grandes companhias nacionais e multinacionais. Atualmente aprofunda ainda mais o olhar sobre o comportamento humano na pós-graduação em neuropsicodiagnóstico e gestão de pessoas pela USP. Fora do ambiente corporativo, é mãe da Beatriz, que já está no colégio, praticamente é uma vida dupla, jornada dupla, tripla, né? E, obviamente, com um olhar muito voltado para essa questão profissional que a gente tem passando. Bruna, muito bem-vinda. Bom dia, tudo bom? Obrigada. Bem pertinho do microfone,
2: obrigada,
1: Bruna.
2: Obrigada, Gleudson. Bom dia.
1: Tudo bem contigo?
2: Tudo ótimo.
1: Bruna, a minha pergunta sobre a NR01, e a gente vai conversar sobre esses dois temas, não só a NR01, mas esse formato multigeracional que se domina muito bem. A NR01 entrou em vigor agora no dia 26 de maio e em junho as empresas começaram a correr contra o relógio para se adequar. Inclusive, a gente já tem aí entidades como a Fiesp acionando a justiça para barrar sanções sobre os riscos psicossociais. Bruna, diante desse cenário morno que virou fervura, o que que muda de fato na fiscalização de hoje para a empresa e para o funcionário?

0: só orientativo, né? Educativo. Uhum. E aí, a partir de maio desse ano, é que passou, né, a entrar em vigor, de fato, de uma maneira mais punitiva, digamos assim, para as empresas que não vieram, né, se adequando de maneira mais espontânea, né?
1: Uhum.
0: A NR01, a gente tem falado muito nela num aspecto do ponto de vista de saúde mental.
1: Mas ela é mais ampla,
0: ela,
1: né?
0: Ela é bem ampla. Ela, na verdade, ela tem 48 anos, né? A NR, ela é a NR01, ela é a base de outras NRs,
1: uhum.
0: né? Então, assim, a NR01, ela teve agora, foi uma atualização. Ela já trata de riscos, né? Ergonômicos, físicos, químicos. E aí, com a atualização, passou de, né, forma muito grata, benéfica, enxergar a saúde mental e o processo do colaborador dentro das organizações como um fator também de risco, como um fator também que deve ser olhado essa qualidade, né, das relações dentro dos ambientes organizacionais.
1: Bruno, você disse muito bem, é um regramento bastante antigo. E eu não entendo porque gera e está gerando tanta confusão no entendimento dela. Porque se o empresário olhar do ponto de vista que a qualidade do funcionário implica na produção que ele vai entregar, não é custo, é investimento. E o funcionário, de olhando para o ponto de vista que a empresa está auxiliando, cuidando, também é de valorizar a empresa nesse campo. Por que que há tanta confusão de entendimento? Por que que muita gente acha que é custo e não é investimento?
0: Perfeito, Cleiton. Eu acredito que isso é algo que é cultural, né? A gente veio aí com 48 anos, como eu falei, com uma NR atuando em riscos físicos, ergonômicos e tal, mas a saúde mental, ela passou a ser vista como algo que a gente precisa realmente dar uma atenção no dia a dia, até para que a gente consiga reduzir os nossos índices, né? Vamos agora falar um pouquinho dos indicadores, índices de turnovers, o índice, né, que é o índice de rotatividade, o índice de adoecimento, quantidade de afastamentos que a gente tem na empresa. Então, tudo isso impacta, de uma certa forma, no faturamento.
1: Perfeito.
0: Então, isso impacta no resultado final, né, nos ganhos financeiros da empresa. E aí, eu acredito que aí, a partir disso, a gente vai começar a ter uma visão de que a NR01, com essa atualização, ela veio, na verdade, para que as empresas possam valorizar a oportunidade da gente poder trabalhar essas relações de trabalho de maneira mais qualitativa, através, né, análise desses indicadores, através de ações. A NR01, ela precisa e ela atua em cima de um programa de gerenciamento desses riscos ocupacionais. Então, ela vem aí como uma oportunidade para que a gente consiga até mapear, analisar e tratar, trabalhar no dia a dia através de investimentos, né?
1: Perfeito,
0: treinamento,
1: perfeito.
0: Desenvolvimento das lideranças, desenvolvimento também do corpo, né, de colaboradores. A gente tem uma ideia de que a NR01 veio aí em cima dos líderes, né? Em cima das lideranças. E, na verdade, isso é algo que deve ser compartilhado com todos, né?
1: Perfeito, Bruno.
0: A cultura da empresa, ela é formada de líderes, de trabalhadores, né? Do dia a dia de todos lá dentro.
1: Pois é. Para que o CNPJ tenha resultado, é preciso ter um CPF cuidado. Eu sempre digo isso.
0: Perfeito.
1: Bom, as empresas, elas começaram e criaram já há bastante tempo multicanais para que os trabalhadores pudessem conversar, talvez até denunciar, criar um canal de parceria com aplicativos, inclusive de terapia, mas o volume de afastamento, por exemplo, de burnout, continua muito alto. E aí, Bruna, como é que o RH e a diretoria podem transformar esse discurso de bem-estar em ações concretas que possam mudar a rotina da operação?
0: Legal, essa pergunta, ela é, de uma certa forma, sensível, um tema, porque a gente costuma muito, assim, nas empresas, nas organizações, a gente falar de cultura.
1: Isso.
0: Né? E a gente precisa lembrar que cultura não é o que está escrito ali na parede. Cultura é o que a gente vivencia de segunda a sexta lá no nosso dia a dia no trabalho.
1: Perfeito.
0: E aí é investimento, né, de treinamento, de desenvolvimento, de conversas, de feedbacks. E até esse próprio olhar para a gente poder ver esses números, né? O que que tem por trás desses números, o que que está sendo vivenciado. Isso é algo que vai alertar e vai chamar a atenção. Então eu acredito que atividades, né, voltadas para feedbacks, voltada para não só os treinamentos obrigatórios, mas para treinamentos mesmo de skills, de soft skills, treinamentos comportamentais, para que a gente tenha um olhar atento, né, de que forma que eu consigo no meu dia a dia trabalhar questões de afastamento de uma forma que não seja negativa, de uma forma que eu faça uma inserção desse colaborador na minha empresa de uma maneira positiva, acolhedora, entendendo que todos nós, né, podemos passar de uma certa forma por esse processo.
1: Você falou skills, soft skills, e a gente vê hoje, eu tenho dito, que um currículo bem composto ajuda, mas se não tiver um bom relacionamento, se você não tiver empatia, cuidado, se colocar no ambiente de uma forma cooperativa, acaba destruindo

0: indo todo o seu currículo. E essas relações, muitas vezes tóxicas, né, elas acabam prejudicando muito. Eu estava dando uma olhada que entender também o papel da liderança e lideranças tóxicas ou de metas irreais da produtividade, elas acabam também trazendo não só o gestor, não só o líder, mas a equipe também para baixo. E aí, Bruno, eu quero te perguntar, o estresse crônico é sempre um reflexo do ambiente ou a vulnerabilidade individual acaba pesando mais?
1: Gleudson, na minha opinião, né, na minha percepção, acho que os dois eles têm um impacto, certo? Qual que vai pesar mais? Eu acho que vai depender do ambiente e da cultura lá da empresa, né? Cultura organizacional. Mas eu acho que os dois têm um impacto muito grande. A gente fala muito, né, quando vem com a NR01, sobre lideranças tóxicas, sobre ambientes tóxicos. Mas aí é justamente isso que a gente precisa entender, até desmistificar e tirar esse peso também total em cima só, né, da liderança. Claro que isso é um fator muito importante, isso pesa muito, até porque o líder ele cascateia ali exemplo. Então a equipe ela é geralmente um espelho, né, da liderança. Verdade. Mas é importante que a gente observe que o líder ele também está ali em um conglomerado onde ele também está sendo, né? Recebe pressão. E aí a gente acaba ali olhando para um outro risco psicossocial também em cima daquelas lideranças. Então, na verdade, tem que ser algo que tem que ser multidisciplinar. O olhar ele precisa ser amplo, né? Verdade. A gente tem ali obrigações, claro, que a empresa precisa cumprir, que liderança precisa cumprir, mas essa lei, né, a atualização da NR1, ela vem, na verdade, para todos, porque a gente também detém ali uma parcela de responsabilidades que o trabalhador, que a equipe também deve cumprir.
0: Perfeito. E você falou uma palavra que eu acho a palavra de ordem, assim, pelo menos ao meu ver, cultural. O que nós precisamos mudar é a cultura do olhar, do enxergar, do perceber, se há perceber naquele ambiente, né? Vamos mudar um pouquinho aqui a chave, agora saindo um pouco da NR01, Bruna, porque muito se fala sobre os choques entre as gerações, geração G, geração beta, geração I, enfim. E os profissionais mais experientes, muitas acabam entrando em choque, né? A Z com os mais experientes. Na sua visão de mercado, essas diferenças de comportamento são reais, baseadas em dados, ou estamos diante aí de um preconceito geracional exagerado?
1: Elas são bem reais, né? Todos estão sentindo, de uma certa forma, esse choque, que é algo que a gente vai conviver ainda, né? E aí, como a gente vai precisar conviver com esse choque, eu acho que vai caber mais aí a gente, ambas as gerações, né? A gente entender, então, como, que estratégias, enquanto líder, ou enquanto eu, empregada, eu vou lidar com o meu par, né? Ou como eu vou lidar com o meu liderado. Então, assim, às vezes eu até digo assim, a gente cansa um pouquinho de falar do quanto essa nova geração, né? Eu acho que a gente não cabe mais estar no discurso de o quão a nova geração vem aí diferente da minha geração. Eu acho que a gente deve realmente se abrir para isso, para o novo.
0: Adaptabilidade
1: para olhar,
0: seria?
1: Para olhar de como que eu posso até também me desenvolver para eu trabalhar com a diferença, para que eu esteja aberta ali para a diversidade. Eles vêm trazendo a diversidade já desde a forma realmente de se relacionar com o trabalho. Então, até para poder me perceber, né? De que forma, então, que eu estive fechada durante tantos tempos nos meus preconceitos, né? Isso. E o que eu posso ali abrir para o novo.
0: Entregar e receber, né?
1: Exato, para o que eles podem também agregar nessas novas relações, essa nova forma de ver.
0: Muito bom, Bruna. E aí, tem gente que tem dificuldade em relacionamento, por exemplo, um liderado mais velho receber determinações de um líder mais novo. Aí é que entra também uma dificuldade nessa relação, né? Como resolver, Bruna?
1: Exato. E eu estava agora há pouco conversando, geralmente sobre isso eu costumo falar que o líder, ele não está ali para ele aguardar que os outros, né, se encaixem no estilo dele, se adaptem ao jeito dele de liderar. Eu acredito que a liderança, ela está mais ali é para servir, né? É para que eu possa fazer com que aquela equipe se desenvolva, com que aquela equipe cresça, com que aquela equipe entregue resultados. Então, enquanto eu tiver uma mentalidade de que a liderança está ali, que os outros precisam se encaixar à minha forma de ser, eu vou realmente ficar esperando ali à mercê apenas de uma única forma de eu fazer acontecer aquele resultado. Perfeito. Então, eu acho que a liderança, ela vai ter que realmente se reinventar, ela vai ter também que se adaptar a esse novo cenário e buscar formas realmente de, em união, em compreensão, entender de que formas eu vou me abrir, que eu vou flexibilizar para o novo cenário.
0: Afinal de contas, o resultado é o conjunto, né? É a equipe, né? Não é um resultado bom, exitoso individual, né, Bruna? Bruna, tem uma outra questão que é o trabalho híbrido, né, presencial e remoto, que gera muitas vezes confusão. Como avaliar o desempenho no modelo híbrido ou home office sem cair na tal armadilha do microgerenciamento ou mesmo da desconfiança excessiva sobre as horas trabalhadas?
1: Isso é um tema muito relativo também, porque também eu digo que depende e impacta com relação à cultura, né, da empresa. A gente tem empresas que têm culturas aqui no nosso estado mais controladora, que realmente está lá mais em cima de uma questão de controle de horas. E a gente tem empresa que jamais, né, vai estar em cima de um controle, mas vai estar olhando muito lá o resultado. Uhum. Então vai depender da forma, dos processos, dos fluxos, né, da cultura, da organização dessa empresa. Mas uma coisa é fato, Gleudson, durante, a gente pode ter vivido muito essa questão do home office na pandemia, né? Uhum. E eu sempre costumo, a gente volta para um processo de origem, porque essa origem ela nos trouxe, nos acarreta hoje um olhar que a gente pode ter uma visão mais ampla. Uhum. E o home office, ele realmente, se não for algo que seja bem acompanhado, que seja bem gerido, ou por mim mesma, ou até pela liderança, eu nunca boto a culpa só no líder, eu sempre costumo olhar assim, o que que eu conjunto, também... Né? Tenho olhado, o que eu tenho observado, o que eu tenho feito para poder gerir melhor aqui o meu tempo. Ele pode sim acarretar prejuízos no colaborador, até pelas horas extras que a gente faz em casa. Então a gente costuma ter uma visão, às vezes um pouco arcaica, de que ah, tá em casa, tá bem.
0: Tá de boa.
1: Tá no home office, não tá trabalhando. É. Né? E assim, depende muito, né, do estilo, da personalidade, da vivência, das entregas, né, e da cultura daquela pessoa. Costumava, assim, às vezes a gente, como está em casa, está trabalhando do lado do quarto, a gente não coloca ali um limite. Uhum. Então a gente vai
0: toda
1: horas...
0: Toda hora é hora.
1: Toda hora é hora, né? Então vai horas a fundo ali em trabalho, entregas e reuniões. E aí é nisso que vem o burnout, o processo do adoecimento, para a gente realmente não estar atento a essa gestão do tempo e nos colocando os limites, né?
0: Pois é. Bruna, para a gente fechar esse papo interessantíssimo de hoje, rico demais... Bom, diante de tantas mudanças legais, geracionais, de formato de trabalho, qual é a principal competência, na sua visão, que o profissional de RH e o CU precisam desenvolver juntos para sobreviverem aos próximos 5 anos, pelo menos?
1: Sem sombra de dúvida, adaptabilidade.
0: Adaptabilidade. Essa é, acho que talvez aí a maior questão que a gente precisa hoje entender. Eu sei que para o gestor que está nos ouvindo agora, a clareza de que gerenciar a saúde mental e os novos modelos de trabalho não é uma questão de benevolência, mas de conformidade legal com a nova NR01. E o outro ponto para o trabalhador, voltando à questão da NR01, é a compreensão exata dos seus direitos respaldados pela nova legislação e o entendimento de que sua saúde mental é um ativo que precisa de limites. Bruna, quero te agradecer pela oportunidade, pela conversa, muito importante, rica demais, e obviamente vou querer que você volte aqui outras vezes,
1: ai,
0: né?
1: Bom, obrigada, Gleudson. Feliz de ter contribuído.
0: Bruna, e você obviamente tem uma agenda muito cheia, mas alguém que queira uma consultoria, uma orientação, você dispõe a fazer também esses trabalhos?
1: Sim, estou com a agenda sim. Aos sábados, geralmente eu disponibilizo um horário, né, um tempo para poder a gente conversar mais sobre carreiras, mentoria, fazer processo também terapêutico, porque atuo também em clínica.
0: Maravilha. E qual o contato, Bruna?
1: Pode
0: ser o Instagram? Pode ser?
1: Pode
0: passar, por favor.
1: Posso passar aqui?
0: Pode.
1: Então tá, Bruna Ramos PSI.
0: Bruna Ramos PSI. Tudo junto.
1: É, isso.
0: Obrigado, viu, Bruna?
1: Obrigada.
0: Sucesso pra você, pra Beatriz e pro Dudu de carona também aí. Obrigado. Conversamos então com Bruna Ramos, psicóloga e especialista em gestão de pessoas pela USP, uma das vozes mais lúcidas do mercado quando o assunto é desenvolvimento humano e organizações. São 9h41. A pauta continua. Já já tem mais notícias, mais informações, inclusive atualizadas. E você continua participando e respondendo conosco, 988-87-1306. E claro que daqui a pouco a gente conversa sobre o terceiro modelo da General Motors a ser montado na planta automotiva do Ceará e que vai ser aí o Wuling Bing Pro, que pode receber a marca de Chevrolet Celta elétrico e por ser mais familiar para consumidor e pode ser o carro mais familiar para os consumidores do Brasil. A apuração que a gente fez vai trazer esses detalhes daqui a pouco aqui no Movimento e Mercado. São 9h41, estamos juntos, eu sou Gleudson Rosa aqui na Verdinha, na tela da TV Diário, no Movimento e Mercado. 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
1: 9 horas 44 minutos, 9h44. Muito obrigado pela gentileza da sua audiência na TV. Na Verdinha, bom demais ter sua companhia aqui, muito obrigado, viu? São 9 horas e 45 minutos, 9h45. O banco Digimais, controlado pelo Bispo Edir Macedo, é alvo de operação Miragem, deflagrada nesta manhã pela Polícia Federal. A investigação apura supostos crimes contra o sistema financeiro nacional praticados no âmbito da gestão da instituição financeira. Segundo o G1, Macedo é um dos investigados na operação por ser proprietário do banco. Mais de 50 policiais federais cumprem 9 mandados de busca e apreensão expedidos pela Justiça Federal em São Paulo. A decisão também autorizou a quebra dos sigilos bancário e fiscal dos investigados, além do sequestro e bloqueio de bens e valores de até 670 milhões de reais. De acordo com a PF, as investigações foram subsidiadas por relatórios do Banco Central do Brasil e também apontam que os investigados teriam manipulado demonstrativos contábeis e registros regulatórios para ocultar a real situação financeira daquela instituição. O objetivo seria aparentar solvência perante os órgãos de controle e viabilizar operações consideradas irregulares. Segundo a PF, os investigados poderão responder conforme o grau de participação de cada um pelos crimes de gestão fraudulenta, inserção de dados falsos em demonstrativos contábeis e a realização de operações de crédito vedadas. As condutas estão previstas na Lei 7.492/1986, que trata dos crimes contra o sistema financeiro nacional. É isso aí, para você que está acompanhando essas notícias do mercado, já vai aí sabendo dessa atualização. O prefeito de Fortaleza, Evandro Leitão, enviou à Câmara Municipal ontem mensagem que amplia a gratuidade aos estudantes no transporte público de Fortaleza. A medida expande o atual passe livre estudantil e garante o acesso aos coletivos também aos sábados, domingos e durante os meses de férias escolares, conforme apurou o Jornal Diário do Nordeste. O aluno com a carteirinha terá direito a 2 passagens diárias nos ônibus de Fortaleza nesse período. O benefício alcança estudantes de ensino fundamental ao superior, incluindo o ensino técnico. Pelo texto, a gratuidade ampliada começa a valer em 1º de julho após a sanção. Nos bastidores, a avaliação entre os vereadores é que o projeto deve tramitar sem maiores obstáculos no legislativo. E, obviamente, os estudantes estão todos aí na expectativa de que isso possa, de fato, começar a valer já a partir agora do dia 1º de julho. São 9 horas 47 minutos. Durante muitos anos, o Nordeste acabou aparecendo aí como manchetes associadas a desafios históricos. Agora, os números contam outra história. A região ganhou peso econômico, avança em produção, atrai investimentos e já aparece entre os maiores mercados da América do Sul quando analisamos o bloco econômico. Mas existe uma pergunta bem importante que eu faço agora, do tamanho do PIB, né? Esse crescimento está chegando na vida das pessoas? Porque crescimento econômico não se mede apenas em bilhões, se mede em emprego criado, renda circulando, indústria produzindo, energia gerando oportunidades, empresas abrindo portas e jovens encontrando futuro sem precisar sair do estado. Para isso, para esse olhar, para aprofundar esse assunto, vamos falar agora sobre o Radar Econômico às 9h48.
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1: 9 horas 49 minutos. Nosso parceiro aqui, praticamente semanalmente, estou batendo a porta dele. E você que está comigo aqui agora sabe que eu estou no ar, na Verdinha e também na TV Diário. Vamos ouvir agora conversar com o professor Ricardo Coimbra. Professor, o que eu acabei de relatar, o que eu trouxe agora, obviamente o senhor que acompanha de muito perto esse desenvolvimento, entende que esse desenvolvimento do PIB do Nordeste, ele é fantástico, ele é maravilhoso. Mas a minha pergunta anterior é, será que isso também está chegando nas pessoas? Bom dia, professor, bem-vindo.
2: Bom dia, Gleidson. Bom dia a todos que nos estão nos assistindo, nos escutando. É interessante a gente observar, né? E no caso do estado do Ceará, a gente tem uma meta aí para 2050 de o PIB do estado do Ceará representar 4 ou 5% do PIB nacional. E a gente vem observando que ao longo dos anos mais recentes, a gente vem tendo esse crescimento, só que é difícil você chegar nesse patamar aí de 4, 5% do PIB nacional.
1: Qual é a maior dificuldade aí, professor?
2: A maior dificuldade é você, né, manter esse crescimento ao longo do tempo de forma continuada e você crescer acima do que os outros estados estão crescendo.
1: Que eles também estão trabalhando, né? E principalmente também... Bahia e Pernambuco.
2: Exatamente. Então, à medida que a gente cresce, a gente também tem que gerar essa perspectiva de distribuir esse crescimento, né? Mas para que a gente possa crescer, a gente está falando de uma atividade econômica, de um conjunto de atividades econômicas. E cada vez mais essas atividades econômicas, esses novos investimentos, eles são mais intensivos em capital do que trabalho, né? E às vezes as pessoas perguntam o que é que ele está falando, né? Novos investimentos, atração de investimentos, mais intensivos em capital do que trabalho. Ou seja, os processos produtivos das empresas, eles cada vez menos precisam menos de trabalhadores. Então, à medida que a gente cresce, a gente tem que criar mecanismos que sejam complementares à atração e o desenvolvimento dessas novas atividades. Por quê? Porque mesmo que você não gere emprego de forma direta, você potencializa emprego de forma indireta. Então, a gente vem observando, né, o estado do Ceará vem atraindo em diversos setores de atividade, seja na área de geração de energia solar, de energia eólica, né, na potencialidade do hidrogênio verde, no processo de siderurgia agora, né, nos processos aí de tecnologia avançada, né? Então, a gente está tendo a implantação de mecanismos aí do TikTok aqui, né? E também o fortalecimento, né, de outras áreas e de outras regiões que podem potencializar esse crescimento e também esse desenvolvimento. Porque quando a gente fala em desenvolvimento, a gente precisa gerar uma melhoria de qualidade de vida da população.
1: Precisa chegar nas pessoas.
2: Precisa chegar nas pessoas, né? E essa é a grande dificuldade, né? Ou seja, o nível médio de salário aqui no Ceará e no Nordeste, de um modo geral, é bem distante do nível de renda, né, que os outros estados da federação, principalmente no Sudeste, têm. Então, o que é que a gente está observando? Que a gente está crescendo, fortalecendo a atividade econômica, mas isso não está chegando ainda nessa mesma magnitude para a população.
1: Professor?
2: O gargalo é exatamente esse, é que esses novos investimentos, eles potencializam cada vez menos a mão de obra. Mas por isso essa discussão, né, de você ter uma redução da carga horária de trabalho, para que também você potencialize a geração de mais emprego. Mais emprego, mais potencialidade de distribuição dessa riqueza gerada nos processos produtivos.
1: Os mais céticos acreditam que essa mudança, possível mudança, acabe trazendo aí desemprego e essa automação seja um fantasma na vida do trabalhador. Só acredita que possa seguir esse caminho aí, não?
2: Mas é isso que vem acontecendo no mundo todo. Então, quando a gente traz essa discussão aqui de mudança de escala de 6 para 1 para 5 para 2, isso não acontece só no Brasil. Esse processo já vem acontecendo em toda parte do mundo. Então já tem países que a escala de trabalho é de 36 horas semanais. Então a gente vem discutindo uma redução de 44 para 40, enquanto que o mundo está discutindo é para 36. Ou seja, a gente está ainda atrasado nesse processo. Por quê? Porque a necessidade cada vez menor da força de trabalho nos processos produtivos. Então eu tenho que diminuir a hora trabalhada para ampliar a quantidade de indivíduos nos processos de produção e que tendem a ter uma tendência de diminuição da necessidade de força de trabalho, para que até esse indivíduo comece a demandar outros serviços que aí pode ter a potencialidade de mais força de trabalho.
1: Entendi.
2: Ou seja, se eu reduzo a hora trabalhada, aquele indivíduo vai de repente ir para uma academia, ele vai para um bar, para o restaurante, ele vai praticar outras atividades que possam gerar necessidade
1: outras
2: de mais força de trabalho. Então, você tem que pensar estruturalmente como isso vai acontecer. Por quê? Porque quando você reduz a quantidade de hora trabalhada, o custo dessa hora trabalhada sobe. E esse é um grande gargalo, não só no Brasil, como no mundo todo. Como é que você mantém o nível de renda reduzindo a hora trabalhada e potencializa isso, né, para a sociedade como um todo? Ou você vai ter a necessidade de renda mínima em função do número crescente de indivíduos que não conseguem se inserir no mercado de trabalho em função desse crescimento continuado de uma menor necessidade da força de trabalho em diversos processos produtivos. Aí a gente fala não só na indústria, mas também no agro. Cada vez mais a produção do agro é menos intensiva em mão de obra. E isso vai fazendo com que também eu tenha menos pessoas dentro dos processos produtivos na produção agrícola.
1: É, do caso do agro também tem um detalhe, professor, que é o desinteresse, né, da mão de obra de permanecer ali na roça, na fazenda, no sítio, mas também tem essa questão da tecnologia, da robotização e tudo mais. Agora, professor Ricardo, quando se diz o Nordeste já aparece entre as economias da América do Sul em terceiro lugar, o que isso realmente significa e se esse tamanho de mercado ele é realmente, de fato, pelo tamanho ou pela qualidade de desenvolvimento?
2: Significa algumas coisas. Significa dizer que as políticas de Estado, ao longo dos anos mais recentes, elas vêm buscando contribuir para a redução das desigualdades regionais. Significa dizer que as ações relacionadas junto à SUDENE, junto ao Banco do Nordeste, né? Ou seja, as políticas...
1: Os bancos de fomento.
2: Os bancos de fomento. O BNDES, que inclusive já está liberando um volume significativo de recursos para atração de novos investimentos. Ou seja, a partir do momento que eu tenho políticas de Estado, não estou falando de políticas de governo,
1: estou
2: falando de políticas de Estado permanentes ao longo de um determinado período de tempo, que é isso que a gente vem observando, você cria esse mecanismo de fortalecimento das atividades econômicas.
1: E talvez, professor, seja o nosso maior erro a nível do Brasil criar política de governo e não política de Estado, porque política de governo ela se renova a cada 4 anos. Política de Estado, elas são perenes, ou deveriam ser, né?
2: Ou deveriam ser, mas às vezes aquele,
1: aquele
2: governo de plantão, ele quer findar uma política que é de Estado. E isso é extremamente complicado.
1: E aquele que entra quer acabar para não deixar a marca do seu antecessor.
2: Mas tem sempre que observar que a política tem que, algumas políticas têm que ser políticas de Estado. E essas políticas de redução das desigualdades regionais, elas têm que ser políticas de Estado desde a criação lá do GTDN, né, que desembocou com o surgimento da Sudam, da SUDENE, do Banco do Nordeste, do BASA. Então, a gente tem aí, estamos se aproximando de 100 anos dessas instituições, e a gente observa que, mesmo lento, esse processo, né, de
1: permaneceu.
2: Ele permaneceu e ele vem melhorando, não de forma
1: exponencial,
2: tão grande como se deseja, mas quando você diz assim, o PIB do Nordeste está começando a mostrar relevância, exatamente porque essas políticas ao longo do tempo elas estão começando a gerar frutos.
1: Porque foram perenes.
2: Porque elas foram perenes e durante um bom tempo. E elas deverão ser perenes ao longo ainda de muitos anos para que a gente consiga fortalecer as economias desses estados. Não só desses grandes estados, como Ceará, Pernambuco e Bahia, mas dos outros que ainda estão num processo ainda mais lento, né? Maranhão,
1: Piauí,
2: Sergipe, Alagoas.
1: Perfeito.
2: Né? Então, a gente tem que ter isso de forma permanente ao
1: longo. No nosso radar.
2: No nosso radar.
1: Estamos conversando com o professor Ricardo Coimbra, professor de economia e também conselheiro do Corém. Professor, energia renovável. Energia renovável virou vantagem competitiva ou ainda é potencial não convertido em riqueza local?
2: É quando a gente pensa, né, no fortalecimento das energias renováveis, a gente pensa não só produção para o consumo local, mas transformar isso como um instrumento de agregação de valor. Quando você diz assim, instrumento de agregação de valor, como é que eu faço isso?
1: Na prática.
2: Na prática, né? Então, no caso aqui do estado do Ceará, a gente tem uma zona de exportação dentro do complexo ali do portuário do Pecém. Então, a partir do momento que eu começo a gerar energia por meio do sol ou por meio dos ventos...
1: E as offshore também, né, professor?
2: Isso, eu hidrolizo isso e crio o hidrogênio, e essa energia é utilizada nos processos produtivos, das empresas que estão se instalando na zona de processamento de exportação, eu vou vender produtos no mercado mundial que são processados com energia
1: limpa.
2: E isso vai ter um preço significativo no mercado mundial. Então, eu vou vender produtos que são produzidos com energia limpa. E esse preço desse produto vai ter uma agregação de valor mais significativa. E à medida que a gente consegue fazer isso em mais escalas, aí eu gero emprego, eu gero renda e eu gero distribuição dessa riqueza para a sociedade.
1: Professor, traduzindo para o nosso grande público, para entender um pouco mais facilmente o que estamos vivendo agora, quando a gente fala de crescimento do PIB do Nordeste, que o Ceará vem despontando atrás apenas da Bahia e de Pernambuco, quando falamos em emprego, quais são os setores que mais têm capacidade de contratar nos próximos 5 anos diante desse cenário que o senhor acabou de desenhar aqui para nós?
2: É o que a gente pode observar, quais são os setores que tendem a crescer e se fortalecer dentro desse eixo. Uhum. O setor de logística, o setor de exportação, né? O setor de produção é vinculado a esses novos investimentos. E aí a gente tem o crescimento do setor automobilístico, uhum. A gente tem o crescimento do setor siderúrgico,
1: engenharia.
2: A gente tem o setor de engenharia, do agronegócio. Então a gente tem um conjunto de setores de atividade que estão se potencializando e se fortalecendo.
1: Perfeito. Né? E aí, professor, se o senhor tivesse que apontar aí 3 decisões estratégicas para o Ceará sustentar crescimento pelos próximos 10 anos, 3, quais seriam?
2: O fortalecimento dessas instituições, o buscar, né, manter a garantia de estabilidade fiscal que o Estado tem e que ele mostra ter ao longo dos últimos anos, e isso é extremamente importante para o investidor externo. Ele observa que o Estado ele tem uma saúde financeira e que através dessa saúde financeira ele potencializa a atração desses novos investimentos, né? E a permanência dos investimentos em infraestrutura. Ou seja, se eu mostro que eu vou ter, né, energia, que eu vou ter água, que eu vou ter mecanismo de distribuição dessa produção de forma permanente, porque a infraestrutura ela é priorizada, né? Eu potencializo, né, a agregação das cadeias produtivas. Ou seja, no momento eu trago uma empresa 1, depois eu trago a 2, e a 2, a 3, elas são interligadas com a 1, e aí eu vou fortalecendo aquele processo de produção entre empresas e entre setores.
1: Perfeito. Professor Ricardo Coimbra, aqui conosco, nos dando essa aula de entendimento do que estamos vivendo e esperançosos para dias melhores, porque dias ruins ou difíceis ou confusos já passamos. De uma certa forma, professor, o ambiente, os investimentos, o cenário em que o Ceará vem criando, vem favorecendo aí e muito a todo esse crescimento e a todo esse desenvolvimento. Esperamos, sinceramente, que essas políticas de Estado, de uma forma em geral, elas sejam respeitadas para o crescimento, não só do potencial que temos, mas também gerando essa riqueza, distribuindo essa riqueza para as pessoas. Professor, mais uma vez, muito obrigado pela gentileza, sei de sua agenda apertada, mas o senhor, como sempre, cumprindo seus compromissos e veio nos dar essas informações importantíssimas. Obrigado pelo seu tempo hoje, viu?
2: Um abraço, Leite, até a próxima.
1: Bom, são 10 horas e 3 minutinhos. Quando eu te olho, já vejo assim, minha vida pode mudar, porque vem já já notícia boa da Quina de São João. Ei, rapaz, eu vou dividir, vou dar uma comissão, vou pelo menos pagar o almoço da Sarinha. Se der certo, pelo menos o almoço dela eu consigo pagar. Gente, daqui a pouco vou conversar com a doutora Cláudia Santos, porque a bola tá rolando na maior e mais completa e complexa Copa do Mundo da história, onde a gente vê o Messi fazendo, dando aula de futebol. 5 gols da Argentina, 5 gols do Messi. E nós, dependendo do Neymar, que tem um tempão que nem joga. E aí, pelo menos, vai ao banco. Sei não, viu? Mas, enfim, Mbappé dando aquele show também com a seleção francesa. Não é... Hã? É, o Haaland tá lá, né, também. E o... Eu acho legal. Eu acho... É na remada, rapaz, é na remada. Então, daqui a pouco a gente vai falar sobre outros assuntos, porque além da Copa do Mundo, está rolando também a preocupação para colocar a regra debaixo do braço e defender o bolso do cidadão. A doutora Cláudia Santos foi convidada para conversar sobre o direito do consumidor. A Copa espalhada por 3 países, muita gente comprou pacotes de viagens em cima da hora e muita gente se deu mal. Comprou e não recebeu, chegou e não era aquilo que tinha acertado. Como fazer, como resolver? Assunto para daqui a pouco a gente conversar aqui no nosso Movimento e Mercado. Mas a pergunta que eu estou falando, vou até perguntar para o professor. Professor, estou colocando aqui essa linda imagem que a Sarinha vai trazer agora, que é a Praia da Cofeco. Essa Praia da Cofeco, ela é cobrada, professor, para ter acesso a essa região, R$ 25,00 por pessoa. Mas isso não é uma área pública? É possível entender que pode ser cobrado para entrar nessa área? O DECOM aconselhou, visitou, multou, mas o pessoal continua cobrando R$ 25,00 por pessoa. É proteção e organização ou é privatização disfarçada? Professor Ricardo Coimbra, o senhor é de Fortaleza, professor?
2: Sim, sou aqui também.
1: Tem cara de alemão, mas é fortalezense, né?
2: Eu sou descendente de europeu mesmo.
1: Europeu mesmo. Eu também, tá vendo aqui a cor dos meus olhos, né? Professor, você já pagou para ir na Praia do Cofé? Que o senhor acha correto para cobrar R$ 25,00 no ambiente público?
2: Não, eu acho que o Ministério Público deve ser chamado, né, a qualquer tipo de discussão em relação a isso, porque muito provavelmente ali deve ter a necessidade de uma fiscalização e um direcionamento, né, de como essa área deve potencializar o acesso da população. Da mesma forma, né, que há algum tempo houve um processo de discussão bem significativa sobre, né, as barracas da Sim. Praia do Futuro. Né? Então, à medida que você leva isso para discussão pública, né, que o Ministério Público ele toma o seu direcionamento, eu acho que também não só na região da Praia do Cofeco, mas em todas essas outras regiões que muitas vezes, né, o espaço privado, né, toma para si aquele espaço, ele deve ser trabalhado, redimensionado, né, e ter acesso, né, à população que possa usufruir daquele espaço, mas também e observar o que é a iniciativa privada e até onde a iniciativa privada
1: pode
2: também
1: agir.
2: Pode agir.
1: Se eu lhe disser que o Ministério Público já foi convocado, já fiscalizou, o DECOM é um braço do Ministério Público. Então o DECOM já esteve, conversou, analisou, multou e nada foi resolvido. Está difícil. Bom, o fato é que eu quero a sua participação também, 98887-1306, 98887-1306, a discussão está no ar, aqui na Verdinha, na tela da TV Diário também, e o Instagram do Gleudson Rosa. Aqui é o Movimento e Mercado, aqui dá negócio, 9:10, 7 minutos, Verdinha, jornalismo que fala a nossa língua.
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1: Muito bem, são 10 horas e 10 minutinhos. Você nos acompanha na TV, na rádio, nas redes sociais, na Verdinha, na tela da TV Diário. É muito bom ter a sua gentileza, a sua audiência. Você não tem ideia de como eu fico feliz com a sua participação quando você entra em contato conosco, 98887-1306, 98887-1306, e também discutindo conosco, mandando sugestão de pauta. Você que está no trânsito agora, você que é profissional motorista de aplicativo, também nos ajuda mandando informações do seu trajeto, da sua rua, por onde você está circulando. São 10 horas e 10 minutos. Antes de trazer o giro, pressão dos frigoríficos, cautela nas compras e incertezas envolvendo a China ampliam o movimento de baixa no mercado do boi gordo e acendem sinal de atenção para pecuaristas. Esse assunto eu vou estar tratando do Movimento e Mercado Especial do Agro sábado agora, porque nós vamos fazer uma cobertura especial do evento chamado PEC Brasil, que começa quinta-feira, dia 25. Nós estaremos lá durante os 3 dias, conversando com as pessoas, com quem faz o movimento do agronegócio aqui no Ceará e no Brasil também. Essa informação que eu acabei de dizer vai ser discutida, porque eu vou estar conversando lá com as pessoas ligadas ao movimento do boi aqui também no estado do Ceará, e eu quero que você nos acompanhe todo dia e principalmente no sábado, onde a gente fala especialmente sobre o agronegócio. A sua audiência nos ajuda a trazer ainda mais informação e mais conteúdo, tá bom? São 10 horas e 11 minutos. William Fortunato, vamos para o nosso giro?
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1: Vamos lá, são 10 horas e 11 minutos, trazendo as informações agora que são importantes para você. Começando agora às 10 horas e 12, o Ceará registrou um crescimento de 346% na produção de mel entre 2015 e 2024. Isso levou o estado para a sexta posição do ranking nacional de produtores de mel. E aí você pergunta: o que é que eu tenho a ver com isso? E eu te explico. A combinação de tecnologia no campo, valorização do produto e o câmbio favorável às exportações impulsionaram o setor. Além disso, uma das estratégias do setor é o mercado japonês. Para a Federação Cearense de Apicultores, a posição oficial do estado no ranking pode estar subestimada devido ao fato de que 80% da produção cearense é escoada através do Piauí. Outro ponto levantado pela FECAP é o de que muitos apicultores ainda têm receio de registrar sua produção de forma oficial por conta da regularização de impostos e outras obrigações. Esses dois fatores podem levar a um número relacionado ao crescimento do setor menor do que realmente ele é. De janeiro a maio, o Brasil registrou 42 milhões de passageiros em voos domésticos e registrou um recorde. Os dados são do Ministério do Turismo e foram divulgados pela Agência Nacional de Aviação Civil ontem. O número é 6% maior que o registrado no mesmo período do ano passado. O mês de maio também apresentou o recorde de 8,31 milhões de passageiros que viajaram no Brasil, 2% superior a 2025. A movimentação de maio desse ano foi a maior desde o início da série histórica em 2000. Além disso, o número de passageiros internacionais nos 5 primeiros meses também superou o ano passado, sendo 10% maior. A nova indústria Brasil vai receber o aporte de mais de 140 bilhões de reais até o fim desse ano. Com o crescimento, o programa de apoio à industrialização chegará a 750 bilhões de reais de investimentos desde 2023. Os aportes virão do Banco Nacional de Desenvolvimento Econômico e Social, BNDES, e de uma agência ligada ao Ministério da Ciência, Tecnologia e Inovação. 10 setores receberão recursos como fertilizantes, máquinas agrícolas e insumos farmacêuticos ativos. O anúncio foi feito ontem durante cerimônia pelo aniversário de 74 anos do BNDES. No evento, o governo também lançou o Portal Investe Indústria Brasil. Ele funciona como um canal para empresas dos setores estratégicos registrarem intenções de investimento e os gargalos que impedem a realização serem discutidos. 10 e 14, o Banco Central anunciou uma nova funcionalidade do Pix. Por aproximação, agora é possível visualizar o saldo antes da transação, tá? Haverá a opção de compartilhar os dados de saldo e limite ao conectar a conta no Pix em carteiras digitais ou a autorizar movimentações automáticas e via Open Finance. O Banco Central espera aumentar a efetividade dos pagamentos. Segundo o chefe da subunidade do Departamento de Regulação do Sistema Financeiro, Matheus Hauber, bancos e empresas podem criar novos produtos com essa funcionalidade. A ferramenta existe para os clientes desde fevereiro de 2025. O procedimento de PIX por aproximação pode variar conforme a instituição financeira. Eu acho bom demais essa facilidade do Pix por aproximação. O que me causa medo, sabe o que, que é? É a facilidade com que os bandidos, eles trazem, né? Eles encontram um jeito de, meu Deus do céu, de burlar, de enganar. Não tem aquelas pessoas que têm um cartão de crédito no celular e aí é por aproximação e eles desenvolveram uma tecnologia que eles chegam junto de você, colocam o aparelho deles próximo ao seu bolso, à sua carteira ou à sua bolsa e eles conseguem chipar o seu saldo. É muita tecnologia para o bem e o pior, para o mal. É incrível como esses caras... Como é que a Sara costuma dizer, Sara? Todo dia saem dois, sai um malandro e um otário. Quando os dois se encontram, dá negócio. Esse é que tá o problema, viu? Lamentável. São 10 horas e 16 minutos. Agora, o que seria lamentável é se você que tá vendo aqui agora chegasse segunda-feira e dissesse: puxa vida, os meus números, aquele que eu guardei tanto, eu não joguei, eu esqueci. A quina de São João saiu e eu não coloquei a minha mão. Olha, eu não quero estar nesse time do arrependido, não, viu? Eu não quero estar nesse time do chorão, não. Deixa pra lá, sai pra lá. 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
1: 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Alexandra Mota estava aqui me perguntando, Gleudson Rosa, e cadê a restituição do imposto de renda? O Benício está chegando, eu quero dinheiro para comprar fralda. Pois é, imposto de renda 2026, a Receita Federal abre hoje a consulta ao segundo lote da restituição, a maior da história, viu? Pois bem, abriu hoje, às 9h, agora há pouquinho, a consulta ao segundo lote de restituição do Imposto de Renda de 2026, referente ao mês de junho. O pagamento aos contribuintes contemplados está previsto para o dia 30 de junho. Com 16 bilhões de reais destinados a 9,58 milhões de contribuintes, esse é o maior lote de restituição da história em número de beneficiados. O valor é o mesmo do primeiro lote de 2026, pago em maio. Juntos, os dois pagamentos devem contemplar cerca de 80% das restituições previstas para esse ano, segundo a Receita Federal. Somados, os dois primeiros lotes de restituição do Imposto de Renda 2026 vão beneficiar 18,3 milhões de contribuintes com pagamentos que totalizam 32 bilhões de reais. Quem recebe nesse lote? O pagamento será feito em 30 de junho. Do total, 4,49 bilhões de reais serão destinados a contribuintes com prioridade legal, distribuídos dessa forma aqui, ó. 155.660 restituições para idosos acima de 80 anos, 1.106.923 restituições para idosos entre 60 e 79 anos e 507 milhões de restituições para contribuintes cuja principal fonte de renda é o magistério, ou seja, os professores. Além disso, mais de 7 milhões de restituições serão destinadas a contribuintes que ganharam prioridade por terem utilizado a declaração pré-preenchida e também optado pelo recebimento via Pix. Segundo a Receita, não haverá pagamento para contribuintes sem prioridade nesse lote. Então tá aí. Primeiro lote, 29 de maio, grana no bolso. Segundo lote, esse que foi anunciado hoje, liberado para você dar uma olhada, vai pagar dia 30 de junho. O terceiro lote vai pagar no dia 31 de julho. E o quarto lote, no dia 28 de agosto. O contribuinte pode verificar se vai receber esse lote por meio da página da Receita Federal. Basta clicar na opção Meu Imposto de Renda e, em seguida, consultar a restituição. Boa sorte para você, viu? São 10 horas e 24 minutos em Fortaleza. Você está comigo no Movimento e Mercado, na Verdinha. E já já vou trazer mais participações aqui dos nossos ouvintes a respeito dessa polêmica lá na Praia da Cofeco. E aí, você pagaria R$25 para ter acesso à Praia da Cofeco? Você já deixou de ir à Praia da Cofeco por ter que pagar R$25? Essa polêmica faz parte do nosso dia a dia. Quero saber, ali é público ou é privado? Ali é cuidado ou é proteção e organização? Ou é privatização disfarçada? Ah, o DECOM já multou, mas não resolveu. Taxa de R$25 para ter acesso à praia, você concorda com isso? Participe 98887-1306 e também o arroba Gleudson Rosa, e nós estamos esperando a sua participação. São 10 horas e 25 minutos. Daqui a pouco falo sobre direito do consumidor com a minha amiga Cláudia Santos, e você também não pode deixar de participar aqui conosco, tá? 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
1: São 10 horas e 28 minutos, 10 e 28. Como é que tá o trânsito aí para você? Você que tá indo aí ao trabalho, indo para um compromisso, para uma consulta médica. Como é que tem sido aí o trânsito para você? Nos conta, 988-87-1306. 988-87-1306. Você vai trazendo aí as suas informações e a gente vai compartilhando com os nossos ouvintes, com os nossos telespectadores, com a nossa audiência aqui no nosso Movimento e Mercado. São 10 horas e 28 minutos. Quero te agradecer por essa audiência fantástica e maravilhosa. E também falar que agora, quando amanhã tem Jogo do Brasil, né, todo mundo acompanhando aí essa história da Copa do Mundo, que é a maior Copa de toda a história, envolvendo 3 países. A bola já rolando na maior e mais complexa Copa da história, mas enquanto as seleções buscam a taça nos gramados dos Estados Unidos, México e Canadá, aqui no Brasil, o consumidor joga em um campo minado. É a compra da TV nova que vem com embutidos ilegais, o pacote de viagem de última hora que vira dor de cabeça, o golpe da maquininha no bar durante o Jogo do Brasil e até os riscos de quem recorre à pirataria para não perder nenhum lance. Para colocar a regra debaixo do braço e defender o bolso do consumidor, o bolso do cidadão, nossa convidada de hoje é presidente da Comissão de Defesa do Consumidor do Estado do Ceará e vamos falar agora sobre direito do consumidor às 10h30.
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1: Doutora Cláudia Santos, tudo bem, doutora? Bom dia.
2: Bom dia, Gleudson Rosa, bom dia a todos.
1: Doutora, você está com esperança que o Brasil vai chegar ao menos? A Sara já colocou o dedo assim, ela está dizendo que o Brasil vai disputar a final. Você está com essa expectativa?
2: Não? Não, não passa disso. Olha, eu sou muito, além de autêntica, eu sou muito realista. Com esse time...
1: Não vai não, né, doutora?
2: Não vai, rapaz. Não, não sou vidente, não quero ser, não acredito. Mas, enfim.
1: Tá
2: eu torço,
1: difícil.
2: Enfim, eu torço pra que eu esteja errada. Mas eu não acredito, não. É tanto que o último jogo, passei dormindo. Pra você
1: essa
2: ver
1: é uma
2: o grau
1: torcedora
2: de
1: boa.
2: Confiabilidade.
1: Tá, mas muito empolgada.
2: Cada um é cada um, né?
1: É.
2: Tô muito empolgada.
1: Doutora, vamos aqui para o nosso umbigo,
2: tô
1: né?
2: Estou aqui para isso, meu chefe.
1: Doutora, essa história que eu venho perguntando para os nossos ouvintes aqui, que o DECOM multou a COFECO por estar cobrando uma taxa de R$ 25,00 para uso de um espaço público, qual é o olhar da lei do Código de Defesa do Consumidor, que é um dos mais completos, um dos mais, pelo menos, perfeitos, ao meu ver, do mundo. Doutora, essa cobrança é legal? Isso é privatização ou é organização, doutora?
2: É, espaço público, de forma alguma, pode ser privatizado, privado, sem uma anuência da legislação. E olha lá, tem certos casos. É uma cobrança ilegal, abusiva e de má fé. Porque impedir a pessoa, um trânsito das pessoas e um espaço público é, no mínimo, diga que não sabe. Não, sabe. É se colar, colou. Fez bem o DECOM. E em multar e fiscalizar continuamente, que eu sei que eles estão fiscalizando essa abusividade.
1: Mas continuam cobrando.
2: Bom, terá que ser outras medidas mais enérgicas.
1: Quais,
2: porque
1: doutora?
2: Chega um ponto, Cleudson, eu que já fui secretário do PROCON, chega um ponto que multa é troquinho para empresas.
1: Uhum.
2: Eu não sou a favorável à aplicação de sanção, não. Eu sempre tento conversar, porque visando justamente o equilíbrio, mas chega um ponto que não dá.
1: Fechar?
2: Interditar, procurar. Eu não sei se é possível nesse, eu não estudei ainda o caso em si, mas tem outras formas de

0: mais enérgicas. Entendo. O Código de Defesa do Consumidor prevê um leque de sanções, que não é só a multa.
1: Doutora, quando o Código de Defesa do Consumidor elenca diversas sanções, entre eles a multa, nos dá a sensação de que vai ser resolvido. Mas, pelo que tudo indica, não será resolvido, como não foi da cancela lá do Aeroporto Internacional Pinto Martins, que continua sendo cobrado e que o consumidor, que o usuário é penalizado se passar de 10 minutos naquele estacionamento chamado de estacionamento de meio fio no embarque e desembarque.
0: Isso é uma polêmica.
1: É frustrante, doutora.
0: Sabe por quê? Porque a gente se depara, no caso da OAB, através da Comissão de Defesa do Consumidor, nós entramos com a ação civil pública,
1: lembro,
0: que nos compete. Mas, infelizmente, a gente se depara com entendimentos contrários ao Código de Defesa do Consumidor.
1: Inclusive, um juiz, à época da entrada dessa medida da OAB, ele se mostrou favorável à empresa que administra, né?
0: Exatamente. É frustrante. Mas a gente, na defesa do consumidor, a gente tem realmente os que defendem o consumidor. Porque tem muita gente aí que não defende nada, né? Eu posso falar de cátedra, porque eu tenho 30 anos.
1: De idade.
0: De defesa do consumidor. Eu comecei muito nova. Realmente, claro. Eu comecei como estagiária mesmo,
1: isso,
0: depois.
1: Exatamente, é isso que eu estou dizendo.
0: Mas, e a gente percebe... O que eu estou falando mesmo?
1: Não, é que tem gente que defende o direito de fato, isso, e tem gente que defende o direito na mídia. Enfim.
0: Exatamente. Mas a gente da defesa do consumidor tem uma característica muito particular. A gente vive enxugando gelo. E não teme qualquer situação e continua. Porque essa é a característica nossa.
1: Doutora, vamos voltar para a Copa do Mundo, mas me permita aqui um abraço meu querido amigo Ricardo, grande Ricardo, lá do PG Luz do Mundo, tá ligado aqui na Verdinha. Um abraço, querido, muito obrigado, uma honra ter você aqui nos ouvindo, viu? Direito do consumidor. A Constituição Federal da Lei 7.661 de 1988 garante o livre e franco acesso às praias e ao mar em qualquer direção. Bloquear rotas e de pedestres ou cobrar pedágio para chegar à areia é ilegal, ou seja, um crime contra a Constituição brasileira. Michel Dantas, da Vila União, está nos lembrando. É Michael ou Michael? Enfim, está aqui o nome dele. Está atento ao que diz a lei e, de fato, é uma frustração. Doutora, eu chamei também aqui para a gente conversar a respeito da história da Copa do Mundo, que está muito bom, muito maravilhoso, pelo menos para os times lá, né, que estão jogando bem. O nosso ainda não disse a que veio, mas tem gente que comprou pacote para ir para os Estados Unidos. Doutora, ao chegar lá, o que foi comprado não foi entregue, como acontece também aqui. Mas quando se fala de América do Norte, se fala, não, lá as coisas funcionam. Quem comprou um pacote e não teve esse pacote entregue, doutora, precisa esperar voltar ao Brasil para, enfim, dar entrada na justiça, cobrar alguma coisa?
0: Olha, Cleudson, o direito do consumidor tem uma diferença, uma particularidade interessante, porque ele institui a responsabilidade solidária. Todos que participam da cadeia de venda da entrega do serviço,
1: desde da empresa que vendeu até quem deveria ter entregue.
0: Exatamente, tem responsabilidade. Então, o consumidor pode acionar qualquer um, uma vez comprado no Brasil. Então, se o consumidor está com problemas, ele pode acionar a agência de viagem, a operadora, o site de reserva, enfim, todos que participaram. E não pode, tem que resolver, ou restitui o valor imediatamente para o consumidor, sem prejuízo de indenização de danos morais ou materiais quando chegar no Brasil.
1: Agora você falou, doutora, comprar uma empresa que foi comprada aqui no Brasil. E caso alguém tenha comprado em uma empresa lá dos Estados Unidos, e aí?
0: Se tiver representação no Brasil, se tiver comprado no Brasil, o consumidor, porque é uma lei brasileira, né, de aplicação só Estou falando do Código de Defesa do Consumidor.
1: Perfeito, perfeito.
0: Só é aplicável no Brasil.
1: Entendi.
0: Mas, como existe essa particularidade, o consumidor pode ser amparado pela responsabilidade solidária.
1: Uhum. Doutora Cláudia, tem gente que costuma, saindo agora do pacote, tem gente que costuma assistir o jogo num restaurante, num barzinho, tem aquelas maquininhas ali, e aí tem aquela história do à vista é um preço, no crédito é outra, isso é legal?
0: Infelizmente, pode.
1: Pode?
0: É, infelizmente, uma luta que nossa da defesa do consumidor, mas infelizmente tem uma lei federal que diz que o preço no cartão de crédito pode ser diferente do valor em dinheiro.
1: Mas a própria lei diz que essa divulgação precisa ser ampla, vistosa e que o consumidor tenha ciência disso.
0: Mais de 31 vezes a palavra informação é escrita no Código de Defesa do Consumidor, está lá. Para quê? Para que as pessoas, principalmente o meio empresarial, lembrem que a informação é um princípio fundamental do direito do consumidor. Então, tem que ter a informação clara e ostensiva.
1: Doutora, outro ponto é que os criminosos, eu não tenho como dizer uma outra coisa, eles estão usando, alguns estabelecimentos colocam o código do QR Code à mesa, para você fazer ali a escolha do prato ou pagar também a sua conta. Só que criminosos estão colando em cima desse QR Code, um QR Code para onde, quando você faz o pagamento, não vai para a conta do restaurante, da empresa, vai para a conta deles. Isso acontecendo, o consumidor se sente prejudicado. Ele pode, reclamar ao restaurante se o restaurante também foi enganado? Ou o restaurante precisa comprovar que foi enganado?
0: Gleudson, depende da situação. Porque envolve muito a situação fática. Por exemplo, o restaurante, a maquineta é do restaurante.
1: Isso.
0: Tá. E quem me comprova se no restaurante não tem pessoas
1: envolvidas?
0: Envolvidas. Tem que fazer um BO e nós temos aqui a Delegacia do Consumidor, uhum, que o consumidor pode e fazer especificamente lá, se quiser, mas todas as delegacias têm competências, viu, senhores delegados? Têm competências para receber reclamações, BOs com relação ao direito do consumidor. Porque eu já vi delegado não
1: frouxo.
0: Saber... Não sabe tipificar... O que está enquadrado com a defesa do consumidor. Então, complicado, né? Mas nós temos uma delegacia também.
1: O órgão existe.
0: O órgão existe.
1: Agora, se conhecimento não tem, aí já
0: não,
1: é um outro departamento.
0: Da delegacia do consumidor.
1: Não, digo, assim...
0: são pessoas especializadas que eu os conheço.
1: Eu digo assim, nós temos conhecimento do nosso direito, temos o conhecimento da delegacia. Se não buscamos esse direito, aí já é um outro processo. Doutora Cláudia, para a gente fechar aqui essa questão, se você que comprou um pacote ou você que foi no restaurante, o valor foi diferente daquilo que foi anunciado, os órgãos estão aí, o telefone para denúncia também. Agora, de uma certa forma, a gente fica meio que frustrado, porque muitas vezes, como é esse exemplo lá da Cofeco, como foi o exemplo do aeroporto, as providências não tomam, e de uma certa forma você fica meio frustrado. Mas eu sei que nós precisamos insistir em usar do nosso direito. Ao longo desses 30 anos, ouvindo pessoas, vendo situações, que conselho você dá, doutora Cláudia Santos, para quem está passando essa situação e se sente desencorajado por não ver providências de fato serem mudadas? Isso é cultura nossa de não reclamar ou de fato é porque a gente não está vendo as coisas acontecerem e a gente fica desestimulado?
0: Olha, Gleudson, frustração, né? Desculpa para não reclamar, porque a gente se frustra na vida profissional, na vida sentimental, em todas, com os amigos.
1: Frustração faz parte, decepção
0: claro,
1: faz parte.
0: Faz parte, mas a gente não pode abdicar de um direito que é nosso e que foi conquistado a duras penas, porque desde o princípio, o Código de Defesa do Consumidor, esse ano completa 35 anos, foi uma luta para criar o Código de Defesa do Consumidor, para expandir o conhecimento do direito do consumidor, foi luta. Para te dizer, o PROCON de São Paulo tem 50 anos, então já iniciou antes mesmo do Código de Defesa do Consumidor. O que eu estou querendo dizer é que não podemos abdicar de um direito nosso, que só vai mudar se a gente continuar, reclamar, insistir. Inclusive é bom para o meio empresariado, porque não é luta entre o consumidor e o empresário, não. É uma adaptação. E para os órgãos de fiscalização, que vão cada vez mais se adaptando e colocando no seu dia a dia a fiscalização.
1: Essa é a doutora Cláudia Santos, presidente da Comissão de Defesa do Consumidor, falando aqui do seu, do nosso direito. Doutora Cláudia, quero te agradecer por hoje pela oportunidade. Acalma o seu coração, o Brasil vai passar, viu?
0: Tomara, queira Deus, né?
1: Até o nosso próximo encontro, viu, doutora?
0: Obrigada, Cleudson.
1: Valeu, são 10 horas 44 minutos. Tem uma informação recente que a evolução do SISBAJUD, que é o Sistema de Busca de Ativos do Poder Judiciário, transformou radicalmente a execução de dívidas fiscais e civis no Brasil. O antigo modelo de bloqueio estático, que levava dias e congelava apenas o saldo disponível no exato momento da ordem, deu lugar a um sistema automatizado de alta velocidade. Se você tem algum tipo de dívida, fica atento, fica apreensivo aí, não, apreensivo não, mas prestando atenção, porque hoje é a funcionalidade popularmente conhecida como Teimosinha, que é uma ferramenta que realiza buscas diárias e reiteradas nas contas do devedor por períodos prolongados, retendo instantaneamente qualquer novo depósito ou recebimento até que a dívida seja quitada, está valendo. Presta atenção, já a gente conversa mais sobre esse assunto. São 10h45, estamos juntos no Movimento e Mercado na Verdinha. 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
1: 10:48, com imagens aí da Avenida Guanabi. Estamos mostrando um trânsito tranquilo demais nesse horário na Avenida Guanabi, nos dois sentidos. 10:48, no ambiente de negócio atual, a linha que separa a saúde financeira de uma empresa e o colapso operacional ficou drasticamente mais tênue. O motivo? Atende pelo nome de Cisbajude, o sistema do Poder Judiciário caça ativos financeiros e devedores. Mas o que antes era um processo lento, hoje ganhou contornos de tolerância zero com a chamada Teimosinha. Uma ferramenta que monitora e bloqueia contas bancárias de forma diária e automática. Aquela antiga janela de respiro que o empresário tinha para negociar uma dívida fiscal ou buscar uma saída jurídica simplesmente deixou de existir. Para nos ajudar a entender os impactos dessa decisão e traduzir o que muda na prática para empresas e profissionais, a gente vai conversar agora com o Dr. Giovanni Magalhães Martins Filho, nos seus direitos, às 10:49.
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1: Dr. Giovanni, ele é mestre em Direito Constitucional das Relações Privadas, especialista em Direito Empresarial e Direito Tributário. Giovanni atua há anos na formação de profissionais e no estudo das relações entre atividades econômicas, segurança jurídica e ambiente de negócios. É professor de Direito Empresarial na graduação e pós-graduação, palestrante e autor de obras jurídicas voltadas ao universo empresarial. Bom dia, doutor. Fiz meu dever de casa direitinho? Tá tudo certinho? Falta alguma coisa? Bom dia.
2: Bom dia, Gleice, tudo certinho. Melhor do que o meu currículo apresentado.
1: Doutor, para a gente começar, do ponto de partida, o que mudou na prática na transição do antigo sistema de bloqueio para esse modelo atual do Cisbajude com a Teimosinha?
2: Gleice, na verdade, esse Cisbajude ele é só mais um passo que o processo brasileiro, vamos dizer assim, vem passando com o fato de até então, historicamente, ele ser extremamente paternalista com o devedor. Né? Tanto é que nos bancos da faculdade, a primeira aula que a gente tem sobre cobrança é eu tenho que cobrar o devedor da maneira o menos gravosa possível. Né? Só que nunca efetivamente se tutelou ou se resguardou a concessão de crédito. E a gente veio nessa evolução. Tivemos um passo, há alguns anos para trás, que foi o chamado Bacenjude. E o Cisbajude, com essa ampliação da teimosinha, é só essa evolução da necessidade de se tutelar créditos. Porque, assim, não entrando no contexto financeiro, mas extremamente jurídico, o grande ponto disso é que acaba repercutindo na prática. Hoje a gente consome os produtos que existem no planeta inteiro por conta da globalização, sempre pagando o preço mais caro, dado o custo do crédito de concessão e de satisfação do crédito no Brasil e que isso vem tendendo a diminuir de certa forma.
1: E aí quando a gente fala de cobrar ao devedor de uma maneira menos gravosa, menos constrangedora, ao mesmo tempo na outra ponta a gente vê o crédito mais caro porque justamente as instituições financeiras tendem a reter ou abre aspas dificultar com receio, né, de colocar ainda mais um dinheiro que possivelmente não volte. Tem esse outro lado também da moeda. Agora, doutor, com essa ferramenta que ganhou esse apelido de teimosinha e com essa frequência, ela vasculha as contas só da empresa ou também vai na pessoa física?
2: Eu acho que vale a pena trazer antes disso é uma informação, porque a gente vê que circula nas redes sociais que isso seria agora um bloqueio automático, sem juiz tomando conta, sem acesso a contraditório ou ampla defesa. Na verdade, o que acontece? O sistema da teimosinha é um sistema em que ele vai à conta do devedor, tendo conta, tendo saldo, ele retém aquele valor até que aquela dívida seja atendida. Se pode ir para dentro dos sócios de uma empresa, aí a gente precisaria ver a dinâmica do processo, se foi um caso em que eu tive desconsideração da personalidade jurídica ou coisa que o valha. Mas, na essência, é sempre do devedor, seja aquele devedor pessoa física ou devedor pessoa jurídica.
1: Doutor, há um mito, há uma história de que o bloqueio só atinge os grandes bancos tradicionais. Onde mais o Cisbajude consegue buscar e reter recursos hoje, hein? Fintechs, cooperativas, investimentos, pode pegar tudo.
2: Pode chegar a tudo, sim. Inclusive, ampliou-se, né, como você falou na introdução, até para as execuções fiscais.
1: Doutor, outro ponto que chama também bastante atenção, quando a teimosinha ela entra em ação e bloqueia os recebíveis diários, qual é o efeito cascata imediato na operação de uma média ou pequena empresa?
2: Bom, a penhora é na conta bancária, né? Que muitas vezes você tem ali o fluxo de caixa daquele negócio. Às vezes, uma cobrança dessa inesperada ou não calculada, isso pode ser indício ou um primeiro passo para uma eventual recuperação judicial ou falência lá na frente, já que a minha vida financeira na diária de uma empresa pequena, média, até grande, está dentro do fluxo de caixa, que vai estar restrito pela teimosinha.
1: E aí pode desestabilizar a vida do empresário, porque ele tem fornecedores, tem folha de pagamento, como é que ele vai resolver essa questão, né?
2: Exatamente, né? É aquela coisa, feito a penhora, né, você municiado de documentações, né, relevantes para mostrar que aquele valor que foi penhorado, foi bloqueado, era fluxo de pagamento para empregado, para fornecedores, para prestadores de serviço, isso é o que você vai conseguir reverter no judiciário. Né? Que a gente tinha antigamente? Antigamente a gente conseguia barrar isso antes da penhora. Né? Hoje, com a teimosinha, essa coisa antecipou.
1: E aí, doutor, eu preciso justificar isso em juízo, mas através do meu advogado constituído, através de uma petição, para dizer, não, esse valor aqui é para pagar isso, é para pagar aquilo. Eu preciso não só justificar, mas comprovar, seria isso?
2: Exatamente, exatamente.
1: Que é só para fazer entender também para o nosso ouvinte, que quando chega a esse ponto é porque todo o processo já está em trâmite, né? Não é da hora para a noite que surge lá um bloqueio na conta, né? Tem todo um rito, tem todo um processo, né?
2: Isso. A gente pensando na cobrança executiva, que é onde isso vai aparecer, o devedor, ele primeiro é citado. Dessa citação, ele tem um prazo de 3 dias úteis para resolver aquilo ali, pagar o negociado dentro do judiciário. Não fazendo isso é que o processo vai andar e retornando para o juiz. Esse não cumprimento, ele pode, dentre várias outras medidas que o credor peça, realizar a teimosinha nas contas bancárias dos devedores.
1: Doutor, o meu conhecimento jurídico, que parei no quarto semestre, já me sentindo um promotor, um juiz, um magistrado, que quando a gente começa, a gente já se imagina, né?
2: Não,
1: de
2: assim,
1: toga, né?
2: Você começa no primeiro semestre, já ministro do STF. Ministro do STF. Chega no último, basta passar na OAB.
1: E quando eu cheguei ali no quarto semestre, que eu falei, não vou continuar a seguir. Se eu conseguir chegar até bacharel, eu já estou feliz, diante de tanta pressão. Mas, doutor, quais são os principais argumentos jurídicos que a defesa pode usar para tentar desbloquear ou mesmo flexibilizar valores retidos pelo Cisbajude?
2: Olha, os argumentos eles estão relacionados àquele amparo da realidade. Se eu estou diante de um valor de fluxo de conta que foi bloqueado para despesas essenciais, né, como no caso das empresas, pagamento de empregados, pagamento de fornecedores, né, que sejam aqueles essenciais estratégicos, isso é algo que é, de certa forma, reconhecido pelo judiciário.
1: Doutor, só para a gente entender e deixar claro, traduzindo para a nossa audiência também, qual é o principal conselho ou alerta que o senhor deixa para o empresário que está nos acompanhando agora, está enfrentando dificuldades financeiras, mas que quer evitar a todo custo ter o seu caixa asfixiado pela Cisbajude?
2: Olha, Gleidson, esse é um conselho que vale não só para os empresários, mas para qualquer devedor. Você que se vê numa situação de inadimplência, é extremamente relevante que você busque o seu credor para que você venha a renegociar aquilo ali, aquilo ali seja feito ainda fora do âmbito judiciário, na via do negociável, né? Até porque o pior negócio ainda é melhor do que a boa briga.
1: E não adianta se esconder, né, doutor?
2: É sempre atuação preventiva, né? Atuação positiva no sentido de buscar solucionar esses contextos financeiros.
1: Muito bem, eu sempre digo que a boa conversa, o bom diálogo, ele é fundamental e ele deixa portas abertas e você pode chegar ao entendimento mais facilmente. Conversamos então com o Dr. Giovanni Magalhães Martins Filho, professor, pesquisador, especialista em direito empresarial, que ajudou aqui a nós, nos ajudou a esclarecer um debate que até, no meu ver, ultrapassa os tribunais e impacta diretamente empresas, profissionais e o futuro das relações do trabalho no Brasil. Um tema que segue em construção no STF, mas que já exige aí a atenção de quem contrata, de quem empreende e de quem presta serviço no novo mercado de trabalho. Doutor Giovanni, mais uma vez, muito obrigado pela gentileza, pelo seu tempo, pela vinda aqui. Muito obrigado, viu?
2: Estou à disposição.
1: Grande abraço.
2: Valeu.
1: São 10 horas e 58 minutos, 10h58. William, está na hora da gente deixar aquela nossa mensagem de ir embora e, obviamente, já agradecendo pela gentileza da sua audiência e também dizer que a maioria... 98% dos nossos ouvintes participando hoje aqui disseram não concordar com a cobrança hoje feita pela COFECO de R$ 25,00 para que as pessoas tenham acesso a uma área pública e estão tratando como privada. Esse assunto também aí requer justiça. 10 horas e 59 minutos, quero te deixar aqui uma mensagem bem simples, bem direta. Nem tudo o que cresce junto floresce igual. O joio e o trigo, por muito tempo, caminham lado a lado no campo. Aos olhos mais apressados, são idênticos. Mas a verdade é que o tempo tem um dom especial. Ele revela. Aquilo que parecia forte por dentro pode estar vazio. E aquilo que muitas vezes desprezaram pode ser justamente o que vai alimentar e sustentar. Na vida é assim também. Tem gente que chega com muitos elogios, promessas, palavras bonitas, mas não tem essência, não tem raiz, não tem verdade. E tem gente que chega em silêncio, mas com verdade no olhar e firmeza nos passos. Não se engane pelas aparências. O joio engana, o trigo sustenta. Fica a dica. Gente, obrigado pelo carinho, obrigado pela audiência. Fiquem todos em paz com Deus. E amanhã, 9 horas da manhã, estaremos de volta aqui na Verdinha e também na tela da TV Diário. Amanhã, Sara vem de verde e amarelo para torcer pela seleção brasileira. E eu venho com o coração cheio de vontade de estar com você e, claro, trazer as informações para você. Fiquem todos em paz com Deus. Vem aí, Denise Santiago, jogada primeiro tempo. Até amanhã, tchau.

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0: melhor, torcedor. Que hora se não é. E aqui você ainda ganha brindes. 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Você é o dono do Jogada. Pode ser assim?
1: Bora. Denise Santiago.
0: Ou pode ser o dono da Gata Show também, né? Ou da... o dono ou a dona, né? Tá tudo livre, tá tudo liberado, viu, Liwei? Alô, Liwei!
2: Cuidado com esse tudo liberado, Gata Show.
0: É?
2: Hoje ainda é terça-feira.
0: Mas amanhã é quarto, dia de jogo do Brasil.
2: Pronto, aí fica boa parte liberado, né?
0: Boa, esse Liwei tá soltando a...
3: Quer dizer, então, Liwei, que amanhã, por conta do jogo do Brasil, você tá liberado tudo.
2: Não. Boa parte liberado.
0: Ah, e qual a parte que tá liberada e a parte que não está liberada? Agora eu tô curiosa.
3: Eu também fiquei curioso. Eu queria entender essa lógica do Liwei.
0: Gente, é um programa de esporte, viu? Só o que tá ligando agora.
2: Esse negócio de tudo liberado que você falou é uma conversa muito perigosa.
0: Você disse que tinha uma parte liberada. Agora eu estou curiosa, torcedor, pra saber qual é a parte que está liberada no jogo do Brasil.
2: A parte liberada amanhã é pra...
0: Cuidado que tem criança assistindo.
2: Você ficar à vontade, tomar uma, relaxar.
3: Ah, cuidado. É 11 horas da manhã.
0: É 11 horas da manhã. O jogo é 7 da noite, dá tempo.
2: Não pode não ficar liberado isso?
0: Pode?
2: Claro que pode.
0: E qual é a parte que não pode ficar liberada?
2: Não,
0: é,
2: eu estou
0: ficando muito curiosa.
3: Também, ele não está sendo claro, Danilo. Quero que ele
0: você
3: seja
0: tá
3: claro.
0: Você está muito confuso. Você está parecendo o Ceará.
2: O que não pode, demais, o que não pode amanhã é exagerar. Faltar o trabalho no dia seguinte.
0: Isso é um profissional exemplar. Por isso que está no sistema
2: verde. Cuidado com o horário.
3: Você saiu bem, você saiu bem.
0: Você saiu bem. Ganhou 3 pontos. Na estrelinha, viu?
2: Não vamos exagerar amanhã, né?
0: E uma folga no fim de semana, só por conta dessa resposta.
3: Pronto.
0: Aí. Liwei Góes. Aí, ó, Daniel Paris. Daniel só levantou o dedinho, porque o Daniel tá falando com o novo técnico do Ceará, menino. Esse Daniel não perde tempo. Você, torcedor, participa aqui com a gente no 988-87-1306. Por falar em novo técnico do Ceará, amanhã o João Paulo Silva vem, né? Sentar aqui na bancada, vai ser o nosso comentarista amanhã. Eita, torcedor, quero conversar com o João Paulo, olho no olho. Conversa de bar. Macho, o que é que tá acontecendo aí? Fala que eu te escuto.
2: Fala a verdade aqui pro torcedor, fala baixinho.
0: Ixi, tem que falar é alto, macho, né?
2: Não, falar baixinho no sentido de quê? Que muita... no sentido que a gente acaba falando, Gata Show, pra ele se sentir mais à vontade, né?
0: Não, precisa que ele se sente à vontade demais.
2: Precisa ele gritar, não. Aí ele fala o nome do novo técnico do Ceará aqui na marca da exclusividade. O caminho já tá... bem encaminhado, né?
3: Pavimentado.
0: Esse menino
2: pavimentado.
0: É bom, na marca. Qual é a marca da exclusividade, Liwei?
2: Aqui, a verdinha.
0: Mas, rapaz, esse menino é bom demais.
2: É audiência e alcance, né? Porque tem vezes que eu vou pra Aracati, eu tô na ponte de Aracati e a verdinha tá pegando o carro. E é um alcance desse.
0: Esse menino é um bolinho. Daniel fazendo hora com o meu potinho que eu botei debaixo da mesa. Pegou no Instagram o bolinho? Aí, se o povo perguntar, tu diz, viu, que é o bolinho da Gata Show. Eita, minha gente, estamos no ar, 11 horas e 7 minutos, o nosso Jogada Primeiro Tempo. Torcedor, hoje o programa tá especial. Por quê? Porque tem nós aqui, né, não? E muita informação.
3: Ora, rapaz.
0: Não é não? Não é não, meus amigos? E por falar em informação, a gente já começa no quente, tá? No quente, logo na hora do seu almoço, na panela esquentando. Daniel Farias, chama logo o homem. Daniel Farias, desde cedo que chegou, que tá ali, ó, pra lá e pra cá na redação, ó, pra lá e pra cá, pra lá e pra cá, pra lá e pra cá, pra lá e pra cá. Aí ele pega o telefone, viu, Daniel, viu, Breno? É. Aí olha pro telefone, aí olha de novo pro caderno.
4: Pro Breno. Tem um
0: aí
4: contato
0: anota.
4: Do fulano, tem
0: um aí
4: contato
0: tem um contato
4: do
0: ciclano, tem um contato não sei o quê, tem um contato...
4: O Breno é minha agenda.
0: Daniel, pensa que a gente é uma agenda ambulante, né? Que é o contato
4: Breno
0: de
4: é.
0: Todo mundo.
4: O Breno é.
0: Breno tem um contato de todo mundo, é, Breno?
3: De todo mundo não, mas de algumas pessoas sim, Danilo Santiago.
4: Algumas, muitas.
2: Boa resposta, gostei.
0: Eu vou perguntar a uma pessoa, ver se tu tem um contato.
3: Aqui não é igual o Luiz, não tá tudo liberado.
4: Ei,
3: não.
4: Tem que fazer aquela brincadeira com o Breno, assim, qual é o contato mais famoso do seu celular?
0: Qual o contato mais famoso do seu celular?
3: Eu nunca liguei. Mas eu tenho o contato do Francesco Totti, aquele atacante italiano.
4: Apenas.
3: Porque uma vez eu conversei com um jornalista italiano.
0: Mentira,
3: e aí.
0: Mentira, Breno, deixa eu ver.
3: É num grupo que eu participo, eu tenho aqui.
0: Sério?
3: Eu nunca
0: pessoal?
3: Mandei mensagem. Não, não sei se é pessoal, eu não sei. Mas assim, um jornalista italiano que me passou uma vez. Eu nunca mandei mensagem. Eu não lembro nem qual foi o contexto. Eu sei que esse jornalista italiano me passou e eu salvei o contato do Francesco Totti. Mas nunca entrei em contato, não. Só tenho aqui.
0: Tu tem o contato do Messi?
3: Do Messi eu não tenho, não. Se eu tivesse, a Marta Igreja já tinha arrancado o celular de mim.
0: E do Clodoaldo?
3: O do Clodoaldo eu tenho.
0: Respeita,
4: Clodoaldo. Santiago.
0: O meu é o primeiro.
3: Da Denise Santiago, ela só falta dizer que... Às vezes ela esquece. Ela vai dizer o WhatsApp da rádio. Aí esquece quase disso o WhatsApp dela. Eu falei, se você botar o seu WhatsApp no ar aqui,
0: você acha que vai bombar?
3: Acabou a sua paz, Denise Santiago. Sério? Acabou a sua paz.
0: Ninguém,
3: o quê?
0: Ninguém manda mensagem pra mim, não.
3: Testa aí, experimenta. Diz aí no ar pra tu ver o teu WhatsApp. Espera aí. Testa aí pra tu ver.
0: Daqui pro final do programa eu digo meu WhatsApp, viu, gente?
3: Olha, rapaz, se o Gleitson Rosa queria um pedaço de bolo que tava aqui na estante, valeu.
0: Eita, menino. Alô, Daniel Farias. Bora começar logo com informação. Eu quero saber essa história do Vozão com o novo técnico. Vai sair ou não vai sair? Porque eu já tava sem fé, viu, ô Daniel? Ó. Oh.
4: Daniel Farias. Bom dia, Gata Show.
0: Sem fé.
4: Um abraço pra você, pro Breno Rebouças, pro Liu E, pra todo mundo ligado no Jogada Primeiro Tempo. Pois é, quando a gente estava imaginando que essas negociações, a busca do Ceará por um novo técnico, iria esfriar, na verdade ela acabou esquentando. E essa definição, Denise, está se encaminhando ali para um final feliz, podemos dizer assim, para o Ceará, com a contratação de um novo técnico. E a informação que nós temos é que essa definição ela pode acontecer ainda hoje, Denise. A tendência é que o Ceará defina ainda hoje quem será o seu novo treinador. E dois nomes são fortes internamente lá no clube nesse momento. Quais são esses nomes? Um nome que a gente citou ontem aqui no programa, do Daniel Paulista, técnico do Goiás, e outro nome que a gente ainda não tinha citado, mas conseguimos confirmar também, que é do Mariano Sosso. Para quem não conhece, o Mariano Sosso é um técnico argentino. Ele trabalhou há alguns anos na equipe do Sport, e o último trabalho dele foi na primeira divisão do futebol argentino, defendendo o Defensa e Justiça, equipe de tradição lá no futebol argentino. Como que está a situação nesse momento? O nome favorito para assumir o Ceará é o Daniel Paulista. Aí o torcedor vai dizer, mas ele não está empregado? Ele não está no Goiás? De fato, hoje ele está empregado, é o técnico do Goiás. Mas a informação que nós temos, Anísio, e isso é muito importante, é que hoje, terça-feira, deve acontecer uma reunião lá no Goiás para definir o futuro do Daniel Paulista. Ele está muito pressionado no cargo, a grande parte da torcida do Goiás tem pedido a saída dele, os resultados recentes do Goiás não são bons, a última rodada ele perdeu de 3-0 para o Operário em casa, e tem problemas lá também de salário atrasado, enfim, o ambiente está bem turbulento no Goiás, e essa reunião de hoje vai definir o futuro do Daniel Paulista. Se ele for demitido do Goiás, a tendência é que seja contratado para ser o novo técnico do Ceará. Qual é o caso, então, do Mariano Sosso? Há algumas semanas ele foi oferecido ao Ceará. Inicialmente o Ceará não queria, porque tinha preferência por um técnico brasileiro, não queria contratar um técnico estrangeiro, mas foi avaliado internamente o nome do Mariano Sosso. As credenciais são positivas, ele tem o desejo de voltar para o futebol brasileiro e teria interesse de comandar o Ceará. Então eu diria que ele está ali como um plano B, entendeu? Se não der certo com o Daniel Paulista, o alvo maior seria então o Mariano Sosso. Então a definição está entre essas duas peças. Por que pode acontecer ainda hoje? Por conta dessa reunião lá no Goiás. Se o Daniel Paulista for demitido, o caminho está aberto para ele acertar com o Ceará. Se ele permanece, o Ceará vai em busca do Mariano Sosso. Denise?
0: Dani, eu acho ótimo, né? Tem assim esse desfecho de um novo comandante. Precisa. É destaque até do nosso Diário do Nordeste, gente. Estou acessando aqui a matéria. Até convidar você, torcedor, a acessar também. Deixa eu diminuir aqui para ficar mais bonitinho, né? Pronto. Quem tá no rádio, a gente tá falando sobre o acerto, o caminho já, a possibilidade do acerto do novo técnico. Agora, gente, eu vejo, eu volto a falar, é importante essa definição, acho que tá passando o prazo, tá passando o tempo, já são mais de 20 dias que o técnico Moza saiu. Agora, o que me incomoda, meus amigos, Liu E, Breno Rebouças e amigos de casa, Dani Farias, é o Ceará ficar dependendo da demissão de um técnico para poder contratar essa pessoa. Antes, Breno Rebouças e Liu E, antes eu digo no futuro, no passado até próximo, os técnicos pediam a rescisão, saíam e vinham para cá, sabe?
2: Ou o Ceará pagava também, teve esse tempo.
0: Ou pagava a rescisão, sabe? Aí tem que ficar esperando. Aí se o Daniel Paulista quiser, não, eu vou aguentar a pressão aqui. A diretoria do Goiás disse que vai aguentar ainda mais uns 3, 4 jogos e eu vou ficar.
4: Aí seria o Sosso, que tá livre no mercado. O Sosso tá livre no mercado.
3: Mas aí, Dani, eu tô entendendo o que você tá falando, mas sinceramente, isso mostra que o Ceará não tem convicção.
0: Não tem.
3: Quer dizer que o Sosso só serve se o Daniel Paulista não vier?
4: Ele tem um favorito,
3: há pouco
4: que é o Daniel
3: tempo,
4: Paulista.
3: Certo, mas você falou que há pouco tempo o Sosso não interessava ao Ceará. De repente ele passa a interessar. Me parece que a equipe do Ceará não tá conseguindo achar alguém no mercado e tá tentando dar uma resposta porque o torcedor tá cobrando.
0: Isso. É aquela coisa de imediato, vamos resolver de alguma forma.
3: Eu, sinceramente, eu acho um pouco triste um time do tamanho do Ceará, do porte do Ceará, tá esperando pra saber se um treinador vai ser demitido pra trazer pra cá. Quer o cara? Vai lá, faz proposta. Isso. Sabe? Vê como é que faz pra pagar multa. Vê se o cara pede demissão lá por conta própria, porque a proposta aqui é mais vantajosa. Sei lá. Mas se você quer, você faz acontecer. Não é ficar esperando. Porque como a Denise falou, se dá reunião, o Goiás diz, não, você vai ficar. Aí o Ceará vai... parte pra outra, então ele vai pro Sousa, mas ele quer outro cara. Porque eu não consigo nem chamar o Sousa de plano B. Se ele não, se há pouco tempo ele não interessava e agora interessa, é porque é o que tá sobrando.
0: Ah, não quero ficar.
3: Então, assim, é muito esquisito isso. É muito estranho. Me parece uma falta de convicção. Me parece você não saber exatamente o que você quer. E é muito estranho que você não saiba exatamente o que você quer com esse tempo todo procurando. O Moça foi demitido tem quase um mês. Tem quase um mês. O Anderson Batatais vai pro quarto jogo dele como técnico do Ceará. Interino. E esse tempo todinho o Ceará não conseguiu definir, achar uma pessoa, ter convicção na característica que ele quer, no estilo de jogo que ele quer, dos nomes disponíveis. Tudo bem que não achasse aqui no Brasil, mas não pode achar em lugar nenhum, sabe? É muito estranho isso. Não, vamos esperar se vai ser o cara cair lá. Se não for, a gente vai atrás de um cara que até pouco tempo a gente não queria, mas que agora interessa. Que negócio, sabe? Desculpa, é se apequenar para um time do tamanho do Ceará. Procurar dessa forma um treinador. Eu acho muito esquisito. Eu acho que o torcedor também acha.
0: Sim.
3: Estranho pra caramba tudo isso. A gente tá falando de quase um mês sem o Moza. Não deu tempo de fazer uma triagem, de achar direitinho alguém, de procurar alguém que você tenha convicção. Pra um time do porte do Ceará, eu acho realmente um comportamento muito, muito esquisito. Que parece apequenar um pouco.
0: Traz isso, sabe, gente? Traz essa indignação e frustração do torcedor. Vou até abrir aqui depois o microfone pro torcedor para saber o que é que o torcedor acha. Volta a falar. Trazer um nome, um comandante, é de extrema importância. Tem que trazer mesmo, porque é inadmissível, não desmerecendo o trabalho do Batatais. E eu até gosto muito do trabalho do Batatais e a forma de como ele se comporta.
3: Não tem a ver com Batatais, não. O Batatais tá fazendo lá o que pediram para ele, sendo um interino. Eu tô falando da diretoria procurar um nome.
0: É isso falar. O problema é essa lentidão da diretoria e não tacar a mão na mesa. Rapaz, vamos resolver isso aqui logo?
2: É verdade. E essa lentidão, Gata Show, faz com que algumas coisas aconteçam. Por exemplo, entrevista de alguns técnicos dizendo que receberam sondagens do Ceará. Hélio dos Anjos, a gente teve agora na última partida o Cláudio Tencati. Isso mostra que o Ceará está indo em desespero no mercado atrás de diversos nomes, não está dando certo. E agora a gente tem duas opções. Daniel Paulista, que vai ser adversário do Ceará daqui a duas rodadas. O Ceará vai encarar o Juventude, depois é o Goiás do Daniel Paulista. Nesse confronto, o Ceará vai ter técnico? O Daniel Paulista vai estar no Goiás ou vai estar no Ceará? E o Sousa é um nome livre no mercado, que o Ceará já poderia ter contratado. É um técnico com experiência no mercado sul-americano, teve a sua experiência no futebol brasileiro. Já passou no Peru, na Argentina, no Equador. É um técnico que tem o seu currículo, mas o seu melhor trabalho foi lá em 2023, quando passou no time do Melgar. Por isso que ele, na sequência, foi contratado para o Sport. Mostra muito o momento do Ceará. O que é complicado, no meu ponto de vista, é você tentar esperar um técnico ser demitido. Eu entendo que o futebol brasileiro coloca, do nada, um técnico à disposição do mercado. Porque... o futebol brasileiro vive de resultados e do nada os resultados começam não a acontecer e esse técnico fica livre no mercado. Mas essa espera do Ceará está sendo muito longa. O técnico Moza foi demitido no dia 31 de maio. A gente já está no final de junho, indo para julho. Daqui a pouco abre a janela de transferências e o time alvinegro não tem um técnico à sua disposição, Gata Show.
0: É complicado. Ficam aí as duas opções. Daniel Paulista ou Mariano Sousa. O Ceará está avançando aqui em definição com esse novo treinador. A gente reforça que é um dependendo aí do outro, né? Depender, esperar uma reunião do Goiás para saber se o Paulista vem ou se o Paulista não vier, é o Sousa. Aí o Sousa diz, não quero mais não, aí pronto. Aí lá fica nessa... sem técnico, sem nada ainda. A informação completa, gente, mais detalhes, na verdade, sobre essa informação, você acessa lá o Diário do Nordeste, tá? O QR Code está na tela, só colocar a câmera do seu celular para o QR Code. Quem está no rádio, você já conhece, né? 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
3: Só, o Lewis citou uma coisa que eu estava aqui refletindo. O Ceará falou com Tencati, o Ceará falou com Hélio dos Anjos. Ceará falou com o Eduardo Batista. Ceará falou com... Eu soube que o Ceará procurou outros técnicos também de fora do país, fez sondagem. Então, assim, a gente... Pega só os nomes que a gente já citou aqui. Tem a ver se esses caras têm trabalhos todos iguais, são as mesmas características, são pois o mesmo estilo de jogo? Não tem. Isso mostra que o Ceará tá atirando para todo lado. Se você estivesse procurando um perfil de treinador, não, você tá procurando nomes. Você não tá procurando um perfil, uma ideia de jogo. Não, você tá procurando nome. O Ceará saiu ligando para um monte de treinador. Só isso já mostra que falta um direcionamento.
0: Tô um pouco perdido, né?
3: E a gente sabe que isso está sendo cuidado mais fortemente pelo João Paulo, porque o departamento de futebol dele, o Fred acabou de chegar, o Fred está cuidando de outras coisas também, de questão de prospecção no mercado para saber quem vai contratar, lidando com outras situações. O Batatais, que é diretor, está cuidando do campo, está treinando. O Ricardinho ainda é uma experiência nova para ele, eu não consigo cobrar tanto o Ricardinho, porque é o primeiro momento dele como dirigente. Quem tem mais lá dentro hoje no departamento de futebol?
0: BD.
3: O BD acabou de chegar, mas é um cara que também nunca tinha desempenhado essa função, é um cara do jurídico. Então a gente sabe que o João Paulo tem uma responsabilidade muito grande nessa busca pelo treinador. A gente sabe disso. E a impressão que dá é que tá só ligando pros nomes. Liga pra fulano, liga pra Beltrano, liga pra ciclano. Sabe? Certo. E o que você que quer?
0: Qual o perfil de trabalho que você quer?
3: Exatamente. Que perfil que você quer de trabalho? Qual a ideia de jogo que você quer?
0: Até pensando...
3: O que você imagina... Parece que não tem isso traçado.
0: Eu pergunto isso, Brenão, até para ajudar o trabalho do próprio Fred, do próprio departamento. Porque do estilo de jogo do treinador, você vai atrás de jogadores.
3: Exato. Também. Não também tá, tem não isso. Tá, não também tá. Tem isso.
0: Porque o Ceará já tem novidades em contratações no elenco também, não tem, Dani?
4: 4 reforços já confirmados. É o Brian Borges, lateral direito. O Lucas Mugni, meio atacante.
0: Certo.
4: O Rian Santana, ponta. E também o centroavante Renzo Lopes. Essa informação do Renzo é importante, porque a gente trouxe ontem no Jogada Segundo Tempo, mas ainda não tínhamos falado aqui no Jogada Primeiro Tempo. Ele que é centroavante, uruguaio, tá deixando o Vitória, tá ali na reta final de contrato, não vai renovar.
0: Esse vem mesmo, né?
4: Esse vem, já tá fechado com o Ceará. Falta ali apenas assinar o contrato, realmente, mas ele ainda não pode assinar, porque ele ainda tem vínculo com o Vitória até a metade de julho. Quando ele ficar livre do Vitória, ele vai assinar contrato com o Ceará. É a mesma situação do Lucas Mugni. Está aguardando ali apenas a rescisão de contrato com o Mirassol para assinar com o Ceará. Então, 4 contratações já acertadas. Repetindo, lateral direito, Brian Borges. O meio-campista, meio-atacante, Lucas Mugni. O ponta, Rian Santana. E também o centroavante, Renzo Lopes. Mas devem chegar aí pelo menos 4 ou 5 contratações além dessas, Denise.
0: O Renzo Lopes, gente, também é destaque. Eita, Bia, quase tu aparece aqui. Bia, aparece, Bia. Quer dar um oi pra galera? Eita, essa Bia é estourada. Gente, ó, o Renzo também é destaque aqui do nosso Jogada, tá? Vou aumentar aqui na tela só pra vocês, pronto. A turma que está nos acompanhando pela TV vê direitinho aqui, que é destaque do Jogada. Já o QR pronto, o QR Code aparece. Você pode espelhar a câmera do seu celular pra esse QR Code, que cai também direto na matéria. O que eu quero dizer também, tá aqui, o Renzo Lopes, já é 32 anos. Liwe conhece, né, Liwe, esse jogador, as características dele.
2: Exatamente, Gatachô. Ele é um centroavante de área, não tem tanta mobilidade, tem 1,92m. Não fez aí uma boa temporada com o time do Vitória, é uma terceira opção para o ataque do Vitória, né? Tem o René, que é o cearense, é o titular. No banco tem o Kaiser e ele é uma terceira opção. Sem espaço, não teve o seu contrato renovado, fica livre no mercado. Chegou a ser procurado pelo Nacional, um dos maiores clubes do Uruguai, de acordo com algumas informações, e ele optou em permanecer no futebol brasileiro e ser jogador do Ceará. É uma característica... um pouco diferente que o Ceará tem, né? O Wendel Silva é um jogador que sai mais, o Luca é mais parado, porém tem um porte físico um pouco diferente do Renzo. É um centroavante mesmo. Vamos ver se vai dar certo com a camisa do Ceará em uma Série B do Campeonato Brasileiro. Vejo que não é nenhum craque, mas para a realidade da Série B vai que dá certo. Vai que ele comece a marcar gols e ajudar o time alvinegro, uma opção que o Ceará viu livre no mercado e acaba contratando.
0: Pois é, aí eu faço a pergunta para vocês. Se esse Daniel Paulista, vamos uma situação aqui hipotética. Daniel Paulista não gosta das características do Renzo. Um exemplo, tá, gente? Tá?
3: Babau. Acertou a contratação, você tem razão, Denise. Você tinha que definir o nome do técnico pra saber com quem que você vai atrás também. É por isso que eu tô te falando, cara. Não, me parece não ter alguma coisa traçada, planejada. E isso é fruto de você não ter um departamento de futebol que está
0: definido,
3: totalmente,
0: né?
3: Alinhado, definido, né? Porque o BD acabou de ser escolhido, o Fred acabou de voltar, então os caras estão se ambientando ainda, estão ainda tentando se entender, o departamento tinha sido totalmente dissolvido. E eu acho que tá faltando esse alinhamento antes de qualquer coisa. E era um alinhamento que já deveria ter sido feito. Vamos buscar um comandante. Definir o comandante, o perfil de jogo dele é esse aqui, ele gosta de trabalhar dessa forma. Vamos trazer um jogador que tenha a característica que ele gosta de usar para favorecer o estilo de jogo. O caminho natural era esse e não tá sendo. A impressão até que dá é que cada um tá fazendo o seu. Tipo assim, o Fred entrou agora, tá buscando resolver as coisas que deram para ele. O BD tá com as responsabilidades dele, o outro tá fazendo isso. E todo mundo tem que sentar junto para entender. Para que todo mundo caminhe lado a lado para que o clube possa se desenvolver. Mas a impressão que tem é que foram dadas missões separadas e eles estão resolvendo e estão tentando buscar e estão tentando ajeitar, mas está faltando uma unidade. Eu sinto o Ceará hoje meio fragmentado. A impressão que nos dá é que não está em unidade hoje no Ceará e precisa essa unidade ser buscada. E o João Paulo Silva é quem tem que fazer isso. Ele é o presidente, ele é a voz principal dentro do clube, ele é o cara que tem que dar um norte. E vai ser interessante, inclusive, ouvir o João Paulo para que ele possa esclarecer sobre esse e outros tantos assuntos que eu acho que o torcedor tem dúvida para perguntar para o presidente do Ceará.
0: É isso aí, torcedor, já manda sua mensagem aqui pra gente, tá no 988-87-1306, o nosso Jogada começou, já começou quente para esquentar esse estúdio, que tá muito frio, Liuê. Os homens já falaram, William Fortunato.
5: Meu Deus.
0: A gata show está com... Vale, mudou, eu não tinha...
3: É o melhor do mundo.
0: Maílton é...
4: O melhor do mundo.
0: O Maílton tá escondido no Fortaleza, escondido aqui também. Vixe. Que diabo é isso aí, Maílton?
2: Chegou caladinho, né?
3: Os computadores escondendo o
5: Maílton. Meu Deus.
0: Maílton chegou e não falou, tu não fez nada, Maílton. Maílton é o nosso operador que dá um baile, viu, gente? Eu, vocês sabiam que ele tinha chegado, eu não tinha visto. Maílton, me perdoe, viu, Maílton? Maílton.
4: Sim.
0: Como é teu nome, Mai? Tu é o melhor do mundo?
4: O melhor do mundo!
0: É o melhor do
4: Obrigado,
0: mundo!
4: Obrigado, meu Deus!
0: Obrigada, meu Deus! Chama os homens, chama o Maílton, que eu comecei tão assim animada, tão doida, tão assim Denise. Querendo dar informação, que eu não chamei nem os homens do jeito que eles merecem ser chamados. Ixi. Quem é que tu... Ora!
3: Bom dia, Denise. Boa tarde
0: tá
3: já, né? Bom dia, Denise,
0: dia.
3: Pra você. Tô diminuindo. Você viu que eu pedi pra trocar a foto lá da Thunder, porque, pelo amor de Deus. Eles estavam colocando fotos minhas lá que eu estava bem mais redondo, né? Hoje eu tô.
0: Hoje você
3: os as arestas estão um pouco mais aparadas, né? Bom dia, Denise, pra você, pro Liuê, Maílton, Bia, todo mundo com a gente aqui no Jogada Primeiro Tempo. Muita coisa pra gente conversar, porque Ceará e Fortaleza não jogam nesse meio de semana. O que é importante pra arrumar um pouco a casa, né? O Fortaleza teve um jogo com muita dificuldade contra o CRB, trouxe um ponto que eu acho até importante, um ponto fora de casa.
0: Mas poderia ter trazido três,
3: poderia,
0: né?
3: Mas poderia também não ter trazido nada. O primeiro tempo foi horroroso, né? Então a gente tem que compensar, lembrar das duas coisas. O Ceará fez um jogo pavoroso. O Ceará acho que tem a semana mais complicada. O jogo foi assustador. Quem acompanhou o Ceará e Botafogo de Ribeirão ficou espantado. O Ceará parecia um catado dentro de campo. Um catado. Foi horrível, foi horrível. Inclusive os principais jogadores, né, aqueles caras que você tem mais esperança, que são egressos da base, também não renderam. Não estou culpando ninguém individualmente. Foi um jogo coletivo péssimo do Ceará e a semana o Batatais tem para tentar resolver isso. Só jogam no sábado, só jogam no domingo, os dois, o que dá uma margem maior, mas precisam pontuar, especialmente o Ceará, para não ficar muito próximo da zona de rebaixamento. E amanhã tem Brasil, né? Amanhã a seleção brasileira vai confirmar a sua classificação para os 16avos de final. E saber exatamente qual a posição que ele vai terminar no grupo. Porque, olha, eu acho assim, se a gente parar pra pensar, o Brasil num grupo com Marrocos, Escócia e Haiti, ele pode ser o terceiro. Ele pode ser o terceiro.
0: Ai, meu Deus, não tô pensando nem nisso.
3: É difícil que ele seja o terceiro, porque pra isso ele tinha que perder pra Escócia e o Marrocos, eu não tenho a menor dúvida que vai ganhar do Haiti. Mas eu acho que o Brasil não perde pra Escócia, mas é um jogo mais complicado. Mas você já imaginou o Brasil ser terceiro lugar?
0: É muita vergonha.
3: Como esse?
0: É muita vergonha.
3: E olha, se por acaso a zebra bater e o Brasil for terceiro, ele pode pegar, olha a molezinha que ele pode pegar, a França, ah, ele pode pegar a Alemanha, vale, ele pode pegar a Noruega. Bem molinho, né, Liuegóis?
0: Eu não sei o que é pior, porque se ele ficar em primeiro, ele pega o Japão. Se segundo, ele pega a Holanda.
3: Primeiro ou segundo, ele pode pegar Japão, Holanda e Suécia.
0: Foi bom enquanto durou essa Copa do Mundo.
3: Peraí, Denise, calma aí, a Copa começou agora, se acalme.
0: Eu tô desesperançosa.
3: A vida não é... Não, mas assim, sem brincadeira, o 16 avos pro Brasil é preocupante.
0: Eu só me diga que você vai 16 avos, falei.

0: mais provável, eu prefiro a Suécia, porque Japão e Holanda eu não queria enfrentar agora não, Denise.
1: É, com certeza, e assim, pelo futebol que está sendo mostrado, eu estou gostando da Argentina e França, duas postulantes à final, viu, o Liwei?
2: E a França pode aparecer no caminho do Brasil, tanto na 16avos de final e também nas oitavas de final, caso o Brasil chegue por lá. Então é um caminho bem complicado para a seleção brasileira, é Copa do Mundo, Gata Show, e é com emoção, não tem como você escolher adversário, né? Se fosse para escolher, eu queria que o Brasil encarasse nas 16avos, se possível, um Cabo Verde.
1: Cuidado com o vozinho.
0: Vai brincando com o Cabo Verde.
1: Vai brincando com o Cabo Verde pra tu ver.
2: Um Haiti.
0: Liu Egois.
2: A Tunísia que já tá fora. Encarasse o Brasil também. Se fosse pra escolher.
0: Liu Egois.
1: O Cabo Verde tá maduro.
0: Não brinque com o Cabo Verde, Liu Egois. Não brinque
1: com o Cabo Verde. Olha o vozinho no teu couro. Vovozinho aí no teu couro pega pesado.
0: Mas falar em Cabo Verde, me ligaram ontem cobrando.
1: Do Cabo Verde?
0: Não, cobrando.
1: Eu tenho contato
0: com o pessoal do Cabo Verde. Eu falar em Cabo Verde, me ligaram ontem, Liu Egois, cobrando dois uísques de fim de ano.
2: Ah, aquele outro Cabo Verde, né? Eu entendo.
1: Fala baixo. Liu Egois. Aí bora falar do nosso Cabo Verde daqui. Chama o Liu, chama o Mailton, chama, vai. Ih, o melhor do mundo engoliu a. Tô dizendo
0: o melhor do mundo, é Góis.
1: Mailton de lá e o Mailton de cá. Bota de novo, vai.
0: Liu Góis.
2: Alô, Gata Show, bom dia pra você, pro Brenão, pro Daniel Farias, pra todo o nosso time aqui, a Bia, o Mailton, quem tá em casa no Jogada, acompanhando o TV Diário no YouTube e na Verdinha 92.5, nesse Verdinha. Clima de Copa do Mundo, amanhã tem seleção brasileira, a gente já começou a falar sobre a situação do Ceará e um novo técnico alvinegro. Essas duas opções eram a questão do plano A ou plano B? Olá, plano Z, porque o Ceará já buscou tantos nomes, né? A gente já falou aqui sobre Tencate, Hélio dos Anjos, e o Ceará até o momento não tem um novo técnico. E a situação do time do Fortaleza, Gata Show, ontem com a rodada, com a vitória do Novo Horizontino contra a Ponte Preta, o Fortaleza perdeu posição.
1: E pode perder mais hoje.
2: E pode perder mais uma hoje. Meu o Fortaleza Deus. Que não está mais no G6 da Série B do Campeonato Brasileiro.
1: E eu disse, essa minha boquinha de sacola é cruel, porque eu disse que o Fortaleza não saiu do G6 mais, né? Mas vai voltar.
2: Até o final do campeonato. Sabe por que não está no G6, Gata?
1: Porque vacilou contra o América Mineiro.
2: Exatamente. Mas no critério atual, olhando a tabela, assim, erros do Fortaleza, perde em casa pro América, não consegue vencer o CRB, um adversário acessível fora de casa. Mas no momento atual, Fortaleza tem a mesma pontuação do Operário. A mesma saldo pontuação, gols, né? A questão do saldo de gols igual, a diferença de gol pro. O time paranaense acabou marcando um gol pro a mais ali, um ou dois gols acima do Fortaleza. Então a diferença está justamente aí, porque número de vitórias igual, pontuação igual e saldo de gols igual. Então a diferença é só essa, o Fortaleza que pode ser oitavo, caso o Criciúma vença o América Mineiro hoje. Jogo fora de casa para o Criciúma contra o América, que venceu o Fortaleza na rodada passada, onde o América veio, Arena Castelão. Então, essa é a matemática. Fortaleza que estava lá em cima, chegou a ficar entre os dois primeiros, chegou a ser líder da competição, ficou no G6 um bom tempo e agora perde esse posto. Fortaleza está na sétima colocação da Série B.
1: O que o Liu está falando, gente, colocar aqui na tabela, vou até antecipar um pouquinho aqui, diretor, por favor, aqui no OBS. Depois a gente repete, mostrando aqui a classificação. Olha a importância de 3 pontos e atenção no desperdício. Desperdiçar não combina com nada, inclusive com futebol. Fortaleza está na sétima colocação, Criciúma joga hoje, gente. Criciúma joga hoje contra o América Mineiro.
2: América Mineiro, jogo fora de casa.
1: Cri, cri, cri, cri, cri.
2: Novo Horizontino jogou ontem contra a Ponte, né?
1: E venceu.
2: A Ponte que vai ser adversário do Fortaleza nessa sequência de jogos em casa. E venceu o jogo também fora de casa.
1: Sim.
2: E subiu na tabela, o Novo Horizontino tinha 21 pontos, vai a 24, fica na quarta colocação. Com isso, quem cai é o Fortaleza. O Criciúma, como a gente tá vendo na tela, e a gente vai explicando para quem tá no rádio, o Criciúma tem 21 pontos. Caso vença, também vai para 24, ultrapassa Fortaleza, Operário e também o time do Juventude. E a depender da quantidade de gols da vitória, o time pode até ocupar o lugar do Novo Horizontino, mas caso vença por um gol, vai para a quinta colocação no lugar do Juventude, o time gaúcho.
0: E depois de nove rodadas consecutivas, o Fortaleza vai deixando o G6. Isso demonstra que as últimas partidas não foram tão boas assim, né? Apesar de que o Fortaleza, no geral, quando você para pensar no geral, englobando...

0: tudo que ele jogou no último mês não é uma coisa desesperadora, mas você vê que alguns pontos vêm sendo desperdiçados. E o time vai deixando o G4, a rodada vai terminar hoje, né? Hoje tem o América contra o Criciúma para fechar. E se o Criciúma, que é a tendência, vencer o jogo, ele ultrapassa o Fortaleza perde mais uma posição. Então, assim, tira do G6, que é o grande objetivo, estar o tempo inteiro dentro do G6, e mostra que o Fortaleza volta a fazer uma coisa que ele fez no começo desse ano e até no começo da Série B. Vocês lembram que a gente falava que o Fortaleza... várias vezes falamos isso aqui, o Fortaleza fazia um tempo de um jeito, outro tempo de outro.
1: Sim.
0: Depois tinha mudado um pouco, tinha conseguido se mostrar um pouco mais equilibrado, mas pode aos poucos ir voltando para esse cenário de fazer um tempo de uma forma, outro tempo de outro, né? E tem que ter cuidado com isso, porque era uma coisa que o Carpini já tinha conseguido evoluir com o Fortaleza. Não pode regredir nessa história de você oscilar bastante dentro da partida. Óbvio que pode ser momentâneo, ele tá com a mesma pontuação do Operário, mesmo que ele venha a perder uma posição hoje pro Criciúma, né, perder mais uma posição na classificação, se o Criciúma vencer, acho que a tendência é essa. Ainda não é nada desesperador, porque se ele vencer na próxima rodada ele pode voltar pro G6, mas é algo para se ter atenção, porque a gente está caminhando já para a 15ª rodada, daqui a pouco você tem a metade da Série B. A Série B, a metade é 19 rodadas, em 4 rodadas nós teremos a metade disputada do torneio. E aí, meu amigo, começa a ficar... começa a se desenhar bem quem vai brigar em cima e quem não vai. Então tem que ter cuidado para não se afastar do G6. Do jeito que o Ceará tem que ter cuidado para não ficar brigando embaixo e colar no G6, o Fortaleza tem que cuidar para não ficar fora desse G6 muito tempo. Passou 9 rodadas consecutivas lá dentro. Não pode, no momento em que a gente aproxima da metade da competição, começar a se afastar.
1: Torcedor, participa aqui com a gente. Diretor, por favor, coloca o telefone na tela. Quem tá no rádio, a gente reforça. Para. Que é o 988-87306. Esse é o meu contato, viu, gente? Pode mandar. Ah, Arrocha, menino, que é o 988-87306. Vai lá no nosso YouTube também, @jogadasvm. Bora fazer o seguinte. O intervalo é daquele jeito, hein? Daquele precinho, camarada. E a gente volta já. Não sai daí.

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1: Estamos de volta, 11 horas, 39 minutinhos. Bora chamar a galera. O William Fortunato junto com o Maílton. Aqui é o Vitinho e o Maílton aqui na nossa
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1: jogada.
0: Você na jogada.
1: Quem tá com a bola toda? O melhor do mundo?
2: O melhor do mundo.
1: Eita, melhor do mundo.
3: Obrigado, meu Deus.
1: Vave Maria. Breno, então a galera que tá um pouco amargurada.
4: Fala baixo.
1: Aí, Breno, presta atenção. O torcedor escreveu assim: Gata Show, bom dia. Tá bom de acabar com essa vinheta. Hora a hora, já tá chato. Que vinheta? Intervalo?
2: Não, acho que é uma que faz. Hora.
1: Aí é?
2: Uma bobagem, viu?
1: Tá vendo como o povo tá amargurado? Não, Breno, pai, manda o povo relaxar, vai, Breno.
2: Relaxa, galera. A gente tá em Copa do Mundo, São João, sabe? Bolinho de milho, comida de São João, pratinho.
1: Para
2: aí, pô. Pra
1: amanhã é dia de São João,
2: pra
1: hein?
2: Pra que essa tristeza do coração? Amanhã você vai acender a fogueira, Denise?
1: Vai acender a fogueira. Vou chamar o João Paulo Silva pra casar,
2: pessoal,
1: né? Vai ter
2: é
1: vou fazer
2: cê,
1: uma quadrilha aqui.
2: Você pula fogueira pra quê? Pra, não sei o quê. Você tem umas tradições.
1: Pra livrar das coisas ruins.
2: Aí se você for com chapéu pra festa, pra não sei o quê, lá
1: é? Essas coisas. E chamar dia de São João, João Paulo Silva aqui. Vamos botar ele com...
2: É por isso que o cara fala assim, né? Fulano tal pulou uma fogueira, né?
1: Pulou uma fogueira.
2: Pulou uma fogueira. Lembra, Góis, você já pulou uma fogueira na sua vida?
1: Deixa eu já pulei umas 30.
2: Você já pulou uma fogueira na sua vida, Lembra, Góis?
5: Não, Breno Rebouças.
2: Não, você ele tá entendendo o sentido de pular fogueira? Porque quando você se lembra uma coisa que não era legal, você fala assim, rapaz, pulei uma fogueira. Você já pulou fogueira na sua vida?
5: Sim.
2: Eu já pulei algumas também.
5: Algumas, né?
2: Algumas.
1: Eita, e a gente já se queima. É tão bom quando se queima também. É não?
2: Não sei, Denise, você já se queimou.
4: Fala baixo.
1: Você já se queimaram? Tu queima, Breno?
2: Não, aí não. Aí você se queimou a baladeira demais, Denise. Peraí.
1: Bora falar com a galera. O Maneco tá aqui. Menino, o Maneco copiou e colou. As 30 mensagens. Aí ele escreveu assim, ó. Bom dia. Macho, eu tô vendo. Calma. O Ceará não pode depender só do menino Melk. Beleza. E a pergunta aqui, o Vina não quer jogar mais, não? Macho, o Vina tá lesionado, macho. O Vina tá igual o Neymar, machucado. Né? Não volta quando, Vina?
6: De 1 a 2 semanas é o período estimado ali pra ele terminar o tratamento. E aí vai iniciar aquele período ali de transição. Eu diria que umas 2 semanas até ele voltar a atuar.
1: Maria, ainda.
7: Que dia foi isso?
1: Pelo amor de Deus. Gata Show, pergunta ao Breno Rebouças, quantos jogadores vão sair do time do Fortaleza?
2: Quantos vão sair?
1: É.
2: Eu não tenho informação nenhuma sobre saída de jogador.
1: Não, tem aquela do...
2: Não, o Kaique vai acabar o contrato. Né, talvez o Paulinho GB não fique. O Rosseto também já tá encostado fazia tempo.
1: Agora eu acho injusto o Breno sair, o goleiro Breno.
2: Eu acho que o Breno, ele foi... Assim, a medida que foi pesada pro Breno não foi justa.
1: Não foi, também
2: eu
1: acho.
2: Eu acho que não foi justa. Por parte de todo mundo. Acho que o torcedor teve muito... Pesou muito. Ele errou como vários goleiros erraram, sabe? Assim, colocaram como se o cara fosse... E eu acho que o clube, se tirar... O Breno não é uma boa opção pra reserva do Fortaleza?
1: Foi ótima. Não, não lembra do Breno ano passado, não, Breno?
2: O Breno foi o responsável no final pelo Cearense, pelo título. Ele que tava... Então, assim, eu acho que usaram pesos mal comparando, porque pra mim não tem comparação. Esse rapaz eu acho que foi extremamente assim desproporcional, mas foi mais ou menos o peso que deram, por exemplo, no Pedro Augusto. Você lembra disso?
1: Sim.
2: O Pedro Augusto parecia que ele tinha assassinado alguém.
1: É.
2: Então, assim, eu acho que algumas vezes, para alguns jogadores, existe uma paciência excessiva, para outros, existe uma condenação precoce. E eu acho que o Breno, ele sofreu uma condenação um pouco precoce no Fortaleza. Porque falhar, gente, acontece do futebol. Não é para que o goleiro falhe, obviamente. Mas às vezes acontece. Agora, é o peso que se dá a isso. É a medida, que às vezes eu acho que não é tão justa. Eu acho que com o Breno não foi tão justa a medida que foi usada. Sim. Esse silêncio ficou assim, por quê? Essa tensão.
1: Uma pausa dramática. É porque eu acabei de ver uma mensagem que eu me assustei. Nem se eu vou mostrar.
8: Meu Deus.
1: O cardápio botou só assim, o cardápio de hoje. Eu vou mostrar que isso é ruim. Olha aí, ó. Vai na arma, mulher. Feijão, o que mais?
9: Farofa de cuscuz.
1: Macarrão. Com a salsichazinha. Isso ela fazendo e escutando a gente, né? O que mais? Arroz. Tá colorido. Pare. É por isso que eu parei. Ave Maria, 3 vezes. Olha, o Daniel tá cobrando a proteína.
10: Ai, que delícia!
1: Gata Show, eu sou o Guilherme, eu falo de Itapuã, Salvador. Ô, passam a tarde em Itapuã, não é não? Ah, sou o Guilherme de Itapuã.
8: Meu Deus.
1: Eu queria saber mais informações sobre essa nova contratação do Ceará, que é o Renzo. O Renzo, só reforçando, Dani, ele vem do Vitória, não é isso?
6: Exato,
1: o Renzo Lopes. Já vem valendo, né?
5: É o patrão, ele viu? Vem... O nome dele, o apelido dele é o patrão.
1: É o ele patrão. Vem...
6: Ele vem em definitivo, Gata Show, ele vai terminar o contrato agora com o Vitória. Na metade de julho, o Vitória já tinha afirmado que não tinha interesse em renovar o contrato. Ele então vai ficar livre no mercado, o Ceará não vai ter assim aquele custo de uma transferência, vai ter que acertar apenas ali a base salarial, mas já está tudo alinhado, tudo acertado, faltando apenas ele assinar o contrato e ele vai chegar em definitivo. Resta a gente saber o tamanho desse contrato, mas é um centroavante de grande estatura, 1,92, e é apontado como um dos pontos fortes dele, justamente a bola aérea.
1: Olha aqui, Welber. Depois me ajuda se eu tô falando correto, viu, amigo? Gata, deixa a bola dividir esse lanche aí. Ele tá vendo meu lanche que eu botei debaixo da mesa. Vou mostrar pra vocês. Hein?
5: Ainda tem alguma coisa aí, Gata Show?
1: Olha a caixinha, ó. Lanche. Não posso abrir mais, não. Não tem mais nada, né, Dani? Acabou já. Ainda tem um restinho. Tu não, quer,
5: já
1: Dani?
5: Foi embora aí.
1: É não?
5: Não tem mais nada, não.
1: Gata Show tá com fome, gente.
4: Fala baixo.
1: Eu fico mandando coisa de comida. Aí ele fala assim, ó. Gata Show, como é que tá a situação do Pedro Henrique no Leão? Traz aí, vai. Elber Borges, um cheiro. Tá fazendo exames físicos e clínicos, o PH, lá no Leão. Tá, hoje, mais cedo, eu fui dar uma olhadinha nas coisas dele, né? Nas coisas dele. Ó, como se eu tivesse. Tá lá em casa, é o Pedro Henrique? No Instagram dele, gente. Pra saber se ele tinha postado alguma coisa, né? Aí do Fortaleza, aquela coisa toda. Muito discretinho, hein? Não postou nada, viu, Breno? E eu, como não sou fofoqueira, eu sou jornalista, fui atrás de informação, né? Certo. Mas ele tá fazendo treinamento físico e clínico lá no Fortaleza, viu, gente?
2: Quem
1: Pedro
2: é?
1: Henrique.
2: PH? Já PH. Tá lá fazendo tratamento?
1: É.
2: Pois é, se chegar a Júlia pra abrir a janela e se regularizar.
1: PH, né? É brother?
2: Não.
1: É o parça?
2: Todo mundo chama ele de PH.
1: Pedro Henrique. É. Eu dizendo, eu tava abrindo as coisas dele assim, ele tá contigo, é, bicho? Não, minha gente, abrindo o Instagram. Vixe. Mais um.
3: Bom dia, jogada primeiro tempo. Vocês na jogada primeiro tempo.
1: Bixe,
3: Fortaleza também tem que abrir o olho.
1: Eita!
3: Porque, olha, já saiu do G6. A Gata Show disse que o Fortaleza não saía mais.
1: A boca de
3: estamos na 14ª
5: a culpa foi
3: rodada
5: sua,
3: e o Fortaleza fica fora. Esse técnico não presta do Fortaleza.
1: Que é isso, mano?
3: Tem que trazer o Boi Gordo de novo pro Fortaleza. Senão o Fortaleza nem se classifica pra Série A. Pode ter certeza, viu? Esse treinador é muito fraco.
2: Meu patrão.
3: E tem que reforçar o Fortaleza.
4: Você não tem vergonha, não?
3: Pedro Henrique, um refugo do Ceará.
2: Refugo?
3: O Fortaleza tá contratando só refugo mesmo agora.
4: Vai pro que fazer, vai.
3: Sinceramente, eu tô decepcionado com o Fortaleza.
2: Rapaz, olha, vamos por partes. Vamos por
1: primeiro
2: partes.
1: Ele quer o Vovô. O Vovô tá muito bonito lá no Racing, viu? A foto dele é bonita.
5: Chegou agora, como que ele todo vai sair tchá, de lá?
1: Lá na Argentina, a família toda lá,
2: o
1: Vovô a senhora.
2: Foi anunciado ontem pelo Racing. Aliás, tem pessoas que estão na Argentina que gostaram
1: acompanhou.
2: Bastante dessa. Acompanharam,
1: acompanharam
2: de perto.
1: Acompanharam de perto lá o anúncio do Vovô.
2: Exatamente. E aí, o Vovô acabou de fechar lá com o Racing, vai comandar uma equipe que eu acho que ele merece. Por todo o trabalho que ele desenvolveu aqui, pelo que ele desenvolveu no Santos, o Vovô conseguiu evitar que o Santos fosse rebaixado também. E é que aquele time do Santos cheio de problemas. Acho um bom treinador. Mas, pra mim, a questão hoje, no principal, não é nem o Carpini, não. Sabe? Acho que o Carpini ele já teve um momento mais de balançar ali. Hoje ele só precisa de novo encontrar, porque em algum momento ele conseguiu tornar o Fortaleza competitivo. A gente falava aqui, o Fortaleza não joga um futebol muito bonito, o Fortaleza não é aquele time que empolga o seu torcedor, mas ele compete. E ele ganha os seus jogos, ele ganha as suas disputas, seus pontos, ele chega nas finais das competições. Então, assim, eu acho que ele só tem que dar uma equilibrada que em algum momento ele achou. Não esperem o Fortaleza, gente, sobrar na Série B. É porque eu acho que não só a referência dos últimos anos de Série A, mas a referência do torcedor do Fortaleza, Denis, da última vez que disputou a Série B, que o Fortaleza sobrou com o Rogério Ceni, você lembra? O Fortaleza
1: sobrou.
2: Esquece, isso não vai acontecer, não é
1: foi
2: isso.
1: Campeão, foi campeão.
2: Nessa Série B vai ser jogo a jogo, vai ser batalhado, vai ser suado, vai ser placar apertado, vai ser assim. O que importa é que ele consiga competir. Ele precisa competir.
1: Chegar pelo menos entre os seis, hein? Torcedor, calma, que os homens vão voltar pro G6.
5: É pra passar por média, Série B, Gata Show.
1: É,
5: pra tá passar difícil. Por média, você não vai levar saldo pra Série A, não. Então é isso, é sofrido mesmo. E eu concordo com o Breno. A gente tem que ver os times competindo. E hoje o Fortaleza, com o Carpini, ele compete bastante. Tá na parte de cima. Saiu do G6, mas pode voltar na próxima rodada.
1: O torcedor pergunta aqui pra gente, Fortaleza irá fazer, Gatachou, dois jogos em casa. A questão é se a gente acredita ou não no Fortaleza pra ganhar os dois jogos. Mas ele vem porque a gente acredita e nos decepciona. Manda um alô pra mim, ó, Bidu, lá do São João do Tauap. Um beijo, Bidu, pra tu.
5: O Gatachou, essa lá. Sequência é contra Sport já no próximo domingo.
1: Em Castelão.
5: E depois contra a Ponte Preta. Só lembrando, a gente tem que trazer informações, detalhes. O Sport já veio aqui na Copa do Nordeste e venceu o Fortaleza em plena Arena Castelão. Vamos torcer para que isso não se repita. E a Ponte Preta tá lá embaixo, a vice-lanterna, pertinho ali do América, que oh, não vencia ninguém.
1: Não lembrei não, porque o América também só venceu o Fortaleza.
5: Só venceu o Fortaleza.
1: Oh, loucura, gente.
5: E a gente vê aí a Ponte Preta, é um time que tá lá embaixo, a gente olha com favoritismo pro lado tricolor nos dois jogos por jogar em casa. Porém, o desempenho dentro de campo tem que acontecer para as vitórias saírem no final da história.
1: Mais um torcedor que manda áudio, vai.
7: Olá, bom dia,
1: bom
7: mesa
1: linda e
7: maravilhosa.
5: Bom dia.
7: Gata Show, a gata mais famosa do Brasil. Quem está falando aqui é o Zé Carlos, diretamente aqui do Otávio Bonfim. Todos os dias. Um abraço aí no Beno Rebouça.
5: Um abraço.
7: E a todos da mesa aí. Da mesa, muito desgostoso, amigo. Pelo amor de Deus,
1: Emílio. Que foi, macho?
7: Esse presidente do Ceará...
1: Vem amanhã.
7: Que se diz presidente, já chegou dos estates, já, Denise.
1: Vem amanhã.
7: Me pergunta se o Breno Rebouça, o Breno sabe de tudo. Um abraço pra você, Denise, e a todos aí, Zé Carla aqui do Otávio Bonfim.
1: Um beijo.
7: Pelo amor de Deus.
2: Olha, eu vou dizer um negócio, ele falou aí...
1: Pelo amor de Deus,
2: ele falou aí que eu sei de tudo, mas eu sou igual a Sócrates, Denise. Ah. Eu só sei que nada sei.
1: Eita, como ele está filósofo.
2: Só sei que nada sei.
1: Depois que emagrece...
2: Socrático.
1: Aí dentro. Ixi!
2: Ai, meu Deus.
1: Como é, Maílton? Como é, meu sonho?
8: Aí dentro.
1: É uma frase também filosófica.
2: Peraí, diretor, dê um close aqui em mim, repita aí, mas eu acho que isso merece um vídeo específico. Dê um close aqui, fecha aqui, diretor. Fecha nessa câmera aqui.
1: Vai lá,
2: aqui.
1: Alexandre.
2: Não, peraí, cadê ele? É o Alexandre, tá lá? Aqui, Alexandre, essa aqui, ó, de frente aqui, ó.
1: Vai, Alexandre.
2: Ei, vai, vamos vai. Lá, vai lá, mais um, Moraes. Um, solta dois, três, play, vai. Um, dois, três, mais, Moraes. Vai.
8: Aí dentro.
1: Tu pareceu aquela das garras da patrulha. Sim. Né? Olha, Gata Show e Breno, vocês não acham? Liuê também entra no papo aqui. Que o Fortaleza deveria mandar seus jogos lá no PV? Eu acho. Podia.
5: É, mas tem toda essa questão de patrocinadores.
1: Não sei, a questão do comercial, os camarotes, gente, né? São vendidos, né?
5: Exatamente, mas a depender do jogo, sim, dá pra levar pro estádio Presidente Vargas com um pensamento de prejuízo. Mas já dá pra notar, Gatachou, que o Fortaleza não vai fazer isso. Pelo preço de ingresso cobrado, o Fortaleza tá fazendo promoções, ingresso de 10, de 15 reais, pra levar o torcedor pro estádio Castelão, pra Arena Castelão. Então o Fortaleza está fazendo todo tipo de promoção para atrair o torcedor. Então, por conta disso, o Fortaleza não vai mandar os jogos no PV. Mas é uma alternativa interessante. Lá no PV é um verdadeiro caldeirão, quando a gente tem a presença ali de pelo menos 10 mil torcedores. E eu vejo que faz uma diferença, porque na Arena Castelão, 10 mil torcedores, eles acabam ficando muito espaçados e isso não contribui nada com o time mandante.
1: Mais um torcedor, vai.
9: Gata Show.
1: Oi.
9: É Chagas da Messejana.
1: Fala, Chagas.
9: Mas, meus amigos, eu concordo com esse torcedor agora.
1: Sobre?
9: O Carpinho é muito fraco para dirigir um time da grandeza do Fortaleza. É claro que existe a limitação do elenco, essa coisa toda que a gente sabe. Da caída para a Série B, mas mesmo com isso, com o elenco que o Fortaleza tem, daria para desenvolver um futebol melhor, sabe? Eu acho mesmo, acho fraco o Carpini para o Fortaleza.
1: Acha fraco o Carpini para Fortaleza. Gata Show, o PH vai ser titular? Quem vai sair do time hoje? E o Tiquinho vai vir ou não vai vir? E
11: não,
1: se o Tiquinho aparecer, ele vai ser titular? Fortaleza ainda tem que trazer laterais e zagueiro. PH entrando Liuê não é pra ser banco. O investimento que Fortaleza vai fazer, tem que arrumar um jeito do PH encaixar nesse time. Quem é que sairia?
5: E ele pode ser encaixado no time titular do Fortaleza. O técnico Carpini, pelo que ele mexeu no segundo tempo contra o CRB, ele viu que o time tricolor pode jogar sem a presença dos três defensores, dos três zagueiros, e colocando o nome mais à frente pelo lado direito.
1: Ele tirava a formação de três, né?
5: Isso, aí o Pedro Henrique, ele entra, o PH entra pelo lado direito, porque o Vitinho, ele joga como se fosse o meia, atrás do centroavante. E foi a função que ele fez quando o Fortaleza faz essa mudança na partida contra o CRB. Então, se for para encaixar no time do Fortaleza, é isso. Com muitos atacantes ali na frente, quatro atacantes. Será que o Carpini vai fazer isso, Catachô? Pedro Henrique na direita, Vitinho no meio e na esquerda, o Luiz Fernando, Meritelo no ataque. Seria uma alternativa para o Fortaleza jogar dessa maneira. Outra alternativa é o Luiz Fernando jogando como centroavante, Pedro Henrique na esquerda e o Vitinho jogando pelo lado direito. Mas eu não vejo atualmente o Pedro Henrique chegando para ser titular. Pode até conquistar, mas no momento atual não vejo ele com esse status de chegar no Fortaleza para ser titular no time do Carpini.
1: O torcedor, o problema do Ceará, Gata Show, ele fala aqui com a gente, não é o técnico. O problema também está no elenco. No momento o Ceará está jogando só com os garotos da base, que não está dando resultado só no Melk, não, tá? E o treinador tem que ser o Lisca doido. Olha aí, macho. Olha aí, homem. Olha aí. Gata Show, vocês estavam dando antena de televisão? Estávamos, né? Depois a gente traz informações sobre essa questão da antena da TV, que vai ser mais interativa nos terminais de ônibus. Vamos trazer mais informações. Teve gente que tirou sua fotinha, diz onde é que tá. Breno Rebouças, eu também não tô entendendo a diretoria do Fortaleza tirar um grande goleiro como o Breno. Eu queria que eles explicassem essa saída.
2: Não, eu não sei se ele vai sair não, tá? Eu tô dizendo que, assim, foi comentado que ele poderia deixar.
1: Que ele poderia deixar.
2: E eu acho que não seria necessário um cara como ele deixar o Fortaleza. Tem que ver também a quantidade de goleiros que o clube tem hoje, o que cabe dentro do orçamento, mas já, se ele vai sair, por exemplo, para gerar espaço para que venha um outro jogador de linha, tudo isso tem que ser levado em conta. Só pontuei aqui que eu acho que muitas vezes quando alguns jogadores você mede com pesos diferentes em relação a outros, né? E o Breno, eu acho que em alguma medida é um pouco, sabe, descabido. Acho que é um pouco desmedido, na verdade, a maneira como ele foi tratado quando ele perdeu a titularidade.
1: Bora escutar aqui mais um, vai, escuta, vai, toca.
11: Bom dia a todos da bancada.
1: Bom dia.
11: Eu sou de Gereissat 2.
1: Gereissat 2.
11: Eu vim aqui parabenizar o Ceará.
1: Parabenizar?
11: Batatais e principalmente os jogadores. Porque só com muito treino pra conseguir piorar tanto de um jogo para o outro.
1: Eita. Vixe. A turma tá braba. Mais um aqui, mais um aqui, mais um aqui, mais um aqui, mais um aqui. Aperta pra aí, Gata Show.
12: Oi, Gata Show.
1: Oi.
12: Boa tarde.
1: Boa.
12: Aqui é o Guerreiro aqui, o Castelão.
1: Fala, da Guerreiro.
12: Comunidade da 30.
1: Comunidade 30, da 30.
12: Por que que o Ceará não contrata o Ciel?
1: Rapaz.
12: Não pega esse jogador já que tá sem dinheiro, tá sem cachê, né?
1: Rapaz, esse é um bom.
12: Por que não pega esses jogadores daqui do Ceará esse mesmo?
1: Aí tu ia ver quem ia
12: tipo
1: fazer
12: Ciel. Gol.
1: Breno.
12: Tem entre outros aí que tá jogando muito bem, melhor do que esses que estão no Ceará, no elenco atual. Se não fosse essa base, armaria. Um abraço, Deus abençoe.
1: Amém, querido.
2: O Ceará tá muito bem, obrigado, no Ferroviário. Nasceu,
1: deixa eu ajudar o Ferrão,
2: pra
1: né?
2: Pra jogar no Ferrão depois dos 40, né? Todos os gols que ele fez foi depois de 40 anos no Ferroviário. Acho que o Ceará precisa olhar pra uma qualificação, pra trazer jogador melhor do que os que ele tem aqui. O Ceará precisa trazer atletas que mudem o status do elenco dele. Atletas que possam oferecer características que eles não possuem. É aí que você tem que trabalhar. E eu acho que é isso que eles estão procurando. Só que pode dar uma dissintonia, como disse a Denise, com quem vem comandar. Então, talvez o caminho esteja sendo um pouco inverso. Mas precisa buscar gente que venha que esteja melhor que os que estão aqui. Os que estão aqui a gente já conhece. A base do Ceará é uma coisa, ele tem razão. A base está salvando o Ceará. Imaginem. Como não estaria o Ceará nessa Série B se o Moza não tivesse subido esses garotos e tivesse começado a utilizar? Imagina como é que não estaria.
1: Uhum.
2: Se tem uma coisa que o Moza fez esse ano de positivo, foi usar a base.
1: Sim.
2: Você pode falar um bocado de coisa do Moza, mas você não pode dizer que ele não subiu a base. Porque ele, desde o começo do ano que ele usava ele usava o zagueiro, o Pedro Gilmar, ele usava o Melk, demorou, mas começou a usar o Melk.
5: O Júlio
2: botou o João Gabriel pra jogar. Botou quem?
5: O Júlio começou tendo mais minutos do que o
2: Júlio teve mais minutos também. Então, assim, a base ele utilizou. Se tem uma coisa que o Moza deixou de positivo, foi isso. Ele não teve medo de colocar a base. E é essa base que tá salvando o Ceará.
1: O torcedor, na última escalação do técnico do Fortaleza, provou que ele estava perdido, Gata Show, com a entrada do Fuentes. ali na zaga foi o um tiro no pé. Gata Show, escuta meu áudio, vai que eu preciso fazer o intervalo, né?
13: Bom dia, Gata Show. Bom dia. Rapaz, torcedor aí, tudo reto, acabou no carpinho. Pai deixou no trabalhar, a gente já conquistou o estadual esse ano. Fomos vice aí da Copa do Nordeste.
14: É.
13: O cara trabalhando direito aí. É porque a equipe é limitada, é assim mesmo. Tem que se organizar com o que tem.
14: É.
13: Torcedor tudo mandando o cara sair aí, dizendo que o cara não presta.
14: É.
13: Deixa o cara trabalhar. Né? Aí vai demitir o treinador pra ficar com quem?
1: Desespero, também acho. Vai
13: igual o Ceará aí, sem ser treinador.
1: Tem que deixar
13: assim,
1: o cara
13: não, deixa trabalhar aí. A equipe tem as suas limitações, é assim mesmo, é a Série B.
14: É.
13: Aqui é o Alexandre 2000, do Pirambu. Um abraço a todos.
1: Alexandre 2000, que não é da cidade 2000? O Alexandre 2000, que é lá do Pirambu, que sempre tá aqui com a gente. Alexandre, eu tô contigo também, viu, amigo? É ter que deixar o cara trabalhar, minha gente, É, o torcedor, eu acho, opa.
2: Vixe. Falhou. Alô, doutora Karine.
1: Era. Fiquei até nervosa. O torcedor, eu acho que ele tá acostumado, claro, né, com...
15: Meu Deus.
1: 7 anos em uma Série A, né? Fala aqui do Vojvoda. Eu vi aqui o nome do Palermo aqui, de um torcedor comentando. Gente, nós estamos no nosso futebol cearense vivendo uma outra realidade. É uma realidade.
2: Não, exatamente.
1: Mas às vezes é difícil compreender. É até pra gente que tava acostumado a ficar um tempão.
2: Essa altura do campeonato eu não acho mais, não.
1: O torcedor tá falando, tem torcedor. Esse torcedor, o Alexandre, tá defendendo o Carpini. Tem outro dizendo que o Carpini é ruim. Ai, que o time é ruim, o time é limitado. Qual é o time estourado na Série B, minha gente? Tecnicamente falando?
5: Não tem. A gente tá vendo na tabela aí um Vila Nova que ninguém colocava para ser líder, o Novo Horizontino subindo, a gente tem o São Bernardo também, o Operário. Não tem nenhum time.
1: Qual é?
5: Sobrando na Série B do Campeonato Brasileiro.
1: Qual é o time que tá sobrando
5: brasileiro?
1: Em uma Série B?
2: Quem tá jogando um futebol mais legal de se assistir é o Vila Nova, não tem nenhuma estrela grandão.
5: E muitos jogadores que passaram aqui, quem é o goleiro do Vila Nova? É o Elton Leite, que tava na Série A, foi reserva do Fortaleza, dispensado pelo tricolor, comum, gente. E com alguns jogadores que passaram até no próprio Ceará.
1: É isso que eu digo, a realidade da gente tem que ser outra, nós já estamos na metade do ano. Mas às vezes tem torcedor que não compreende isso. Quando diz que o Fortaleza está contratando refugo, quando diz que o técnico não presta, quando diz os clubes não têm dinheiro, gente. É complicado demais. Às vezes. Ai, Breno, o Breno pode
2: não
1: comentar.
2: Tem dinheiro e você pode até ir atrás de jogador ou de técnico de Série A. Ele entende que tem mercado lá, ele não vem.
1: Não vem.
2: Você quer uma informação que eu tive? De que o Ceará chegou a manter contato com o Roger Machado. O que foi que ele ouviu do Roger? Hoje eu ainda não tô na prateleira de Série B, eu tô na prateleira de Série A, vou dar prêmio daqui.
1: Acabou-se.
2: Se o cara entender que ele tem mercado na Série A, ele não vem.
1: Não vem.
2: Ele não vem porque ele vai esperar. É isso que os caras precisam entender.
1: É, tem que ter.
2: Porque
1: essa
2: pro jogador, a gente tem que lembrar que do técnico pro jogador, ele tem uma diferença. O jogador, quando fecha a janela, quando tá fechando a janela, ele vai ver que ele não vai se empregar na Série B, ele pode até vir pra Série B pra receber. Mas o treinador não, porque o treinador tem uma coisa a ver com status.
1: Sim, ele jogador, perde um pouco do gabarito.
2: O jogador,
1: né?
2: Se ele fizer uma temporada muito boa, ele tá garantido o resto da vida, ele vai sempre ter um clube que quer ele. E ele pode ficar transitando entre B, A, B, fica mais dois na A, vai pra B, volta pra A. O técnico, na hora que ele perde o status de Série A, dificilmente ele volta. Ele fica transitando na Série B.
1: Tem que fazer um trabalho
2: se ele aceita de Série C, ele perde o status de Série B, ele fica rodando só na Série C. O técnico, ele tem uma questão de status que é diferente da do jogador. É diferente. Então, assim, pro treinador, mesmo que vá fechar a janela, vá não sei o que, não conseguir mais nada, que ele sabe que ele não vai mais ficar na Série A, ele prefere esperar até o fim do ano, que eles podem esperar, porque eles têm uns salários astronômicos. Eles podem esperar até o fim do ano para no outro ano conseguir um clube de Série A. Eles preferem isso do que vir para a Série B. Porque eles sabem que para treinador o status é muito importante.
1: Tá, torcedor. Então, assim, é entender a realidade de que, de fato, a gente está vivendo outra realidade. Literalmente outra realidade. O Cristiano da Serrinha está aqui com a gente também, assiste a gente todos os dias. 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Aproveita e faz o registro aqui, ó. Se tiver uma TV ligada, se tiver o rádio ligado também na bodega, não tem problema não, que você grava, ó, pelo vídeo do celular e manda pra gente. 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
1: 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O intervalo vai ser bem ligeirinho, hein?
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1: E a gente volta já.

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0: Denise Santiago.
1: Ai. A gata show.
2: Ainda vai, Cícero. Ora, tá pensando que é só ali, é? Que tem aqui também, tem, viu? A gata show. Eita, meu dia e 8 minutinhos, meus amigos. Gata show. Deixa eu voltar. Menina, vocês estão demais aqui comigo. Eu tenho que voltar a trazer aqui mais informações aqui.
3: É.
2: Tem um Carpinha aqui já que a gente vai escutar. Tem também o Batatais que a gente vai escutar.
3: Oh, yeah.
2: Tem mais aqui a tabela de classificação.
3: Tá,
2: mas
3: bom.
2: Deixa... Só um minutinho que eu vou já fazer tudo isso. Mas deixa eu escutar aqui a galera. Que a galera sempre tá aqui com a gente. Mandando aqui áudio, escrevendo, mandando mensagem. Manuel Messias, aumenta o som. Vai, que eu quero essa galera de novo. Vai, vai lá, vai, aperta o play, gata show.
4: A diretoria agora, e tá.
2: Qual diretoria?
4: Botar uns jogadores, falindo jogador aí, os salários. Lá embaixo, devendo. É porque aí,
2: amigo?
4: Essa diretoria do Ceará que tem aí.
2: Ceará?
4: É como que se fosse um formigueiro. Agora eles estão atrás de tirar o dedo. Por isso que o Ceará está nessa decadência aí. Oh. Aí se preocupe não, Ceará. Que a Série D vem aí. A Série C. Eu sou aqui de Caridade. Aqui de Campos Belo, Caridade. Meu nome é Messias. É aí é um... É um bocado de, é como se fosse uma empinge. Tá só comendo agora.
5: Meu Deus.
2: Quem não é do Ceará não sabe o que é empinge. Você sabe o que é um empinge? Rapaz, essa aqui eu vi de tudo, viu?
3: Não, não sei, não.
2: Ei, agora vê, o Ceará parece uma empinge.
6: Uma empinge, viu?
2: Ai, que nojo. Explica o que é uma empinge, Breno.
6: Não, explica você, Denise. Não, não vou explicar, não.
2: Explica aí, Wê.
7: Não,
6: explica aí pra você, pelo amor de Deus.
3: Você diga, tá com medo de dizer?
2: Nossa senhora, o que é uma empinge? Não, posso dizer isso, não. Gata show, por favor, seguinte. Manda um feliz aniversário para minha tia Carmen. Titia Carmen, ela escreveu o texto pra gata show falar, vamos lá. Desejo que a senhora tenha um aniversário muito feliz, cheio de saúde, de paz, amor, de bênçãos. Que Deus continue iluminando a sua vida, guiando seus passos, enchendo seu coração de alegria. Que esse novo ciclo venha com muitos momentos especiais e realizações. Um abraço com muito carinho e que a senhora continue sendo essa pessoa tão querida. Quem escreveu essa mensagem e pediu pra gata show ler... Foi a querida... Bota teu nome, mulher. Lana Marília, que pediu pra desejar feliz aniversário para a Carmen. Um beijo, viu, Carmen? Um beijo grande pra você. Um grande abraço para o Breno também, tá?
6: Abraço!
2: Adoramos todos vocês.
6: Obrigado.
2: É a trilha sonora do nosso almoço. Nós somos todos de Maranguape.
6: Ah, meus conterrâneos. Maranguape City.
2: Maranguape City. Tem mais torcedor aqui com a gente. Aperta o play, gata show.
8: Gostei assim, a mostradinha, gata show.
9: Gata show, Francisco do Vinhão. Quando eu vou pro Castelão, fica ali na Inferior Sul. Só posso rasgar minhas goelas te chamando pra tu olhar. Tu nem olha pra uma mostradinha, rapaz. Tô lá com a família, você tem que dar um tchau pra nós, viu?
2: Amostradinho, faz tempo que eu não vou pro jogo. Mas quando eu for, grita que eu vou, que eu fico moquinha, amostradinho. Com fone nos meus ouvidos, que o povo gritando no meu pé do ouvido, né não? É o Breno que fica gritando comigo, aí eu fico moquinha.
5: Oi, bom dia, gata show.
2: Que foi?
6: Não, eu digo, o Castelão, quando tá muito lotado, acaba ficando surdo mesmo.
8: Show, Breno. Esse novinho aí é tão lindo, tem a voz tão linda, pois é.
5: Meu Deus.
6: Novinho do Aracati aí, ó.
2: Oi, novinho.
7: Quem é que manda mensagem?
2: Novinho tão lindo, tem a voz. Dê uma boa tarde, cara, torcedora, vai.
7: Como é o nome?
2: Gilda.
7: Não. Gilda, boa tarde, Gilda.
2: Pronto, ganhou.
6: Você viu que ele caprichou? Você viu que ele caprichou no grave?
2: Ele grava.
6: Ele falou bem. Boa tarde. Gilda. Boa tarde.
8: Cara, amanhã eu vou ver se acerta o placar do Brasil. Vou botar 2-1 pro Brasil amanhã.
2: 2-1.
8: Acertei o do Leão. Botei 1-1, foi mesmo em cima.
2: Ô, Rodiago.
8: A Gilda Vieira do Jardim das Oliveiras. Ligaram na jogada primeiro tempo.
2: Eita, gata show, eu moro aqui. O Ceará tem que contratar o Mariano Sousa. Bora fazer uma enquete? Enquete. Sousa. É, ele escreveu Sousa. Sousa. O Ceará deve contratar o... Vamos fazer de conta a situação hipotética, tá? Pra deixar claro que não tá assim na mesa lá do Ceará. Espero que não, viu, Biwei?
7: Será que tem algum empresário dele aqui?
3: Não sei.
7: O Breno vai empresariar quem?
2: Vamos...
7: O Daniel Paulista ou o Sousa?
6: Não.
2: Vamos fazer o seguinte. O Daniel, tem o Daniel Paulista de um lado e tem o Sosso do outro. Quem você escolhe, torcedor? Faça de conta que você é hoje o presidente do Ceará.
7: Ixi, sei que me e aqui na bancada vai ter algum voto?
2: Vai. Vai ter voto.
6: Entre os dois? O Paulista e o Sosso?
2: Entre os dois, é.
6: Muito bem. Pronto. Eu não fujo da raia, não, David.
2: Não, é. Eu sei que você não fica em cima do muro, não. Você é...
6: Até porque se eu ficar em cima do muro, ele balança demais. Não dá certo, não. Não fica em cima do muro de jeito.
7: Balançou.
2: Gente, que horror.
6: Balançou!
2: Bruno balançou, minha
7: Daniel
2: gente.
7: Gosta, Daniel gosta. Daniel.
2: Mas vamos escolher, gente, um técnico, tá? Vai, entre os dois. O que é que
3: João
2: você
3: Batista.
2: Acha? Ah, o João Batista não tá na escolha. Deixa o João Batista só assistindo a gente.
6: João Batista.
2: Viu, João? Mas vamos escolher um ou outro, tá? Não vamos dizer agora não, que a gente pode influenciar.
6: Tá bom.
2: No final do programa a gente fala o nosso voto. Tá. Eu quero escutar primeiro o torcedor falando. Enquanto o torcedor fala, bora falar com o técnico do Lion. O Leão vai enfrentar o Sport domingo.
6: Você tá dizendo que o técnico do Lion também pode entrar na votação? É isso que eu tô entendendo?
2: Será?
6: Será?
2: Carpegui não sai não, sai não.
6: O cara não saiu pra treinar na Série A e saiu
2: é,
6: pra treinar.
2: Tu acha que ele não, não, vai não. Deixa o Carpinho ajeitando o Vitinho, é. Paulo Baia, né?
3: É.
2: Oh, minha Nossa Senhora.
7: Nem o treinador da seleção é tão criticado.
6: O Ancelotti como, também?
7: Como... Não,
3: que é isso?
6: O Ancelotti nem falando do treinador não, da seleção aí.
7: Nem o treinador da seleção é tão criticado.
6: O negócio tá polêmico hoje, né?
2: É.
6: Você tá muito polêmico hoje, lembra?
7: Não, você que é polêmico.
6: Você tá vindo da escolinha, você tá muito
7: esses
6: polêmico.
7: Dias falou que eu era o empresário do Pedrinho.
6: Você...
7: Eu quero saber quem você vai empresariar daqui a pouco, Daniel Paulista ou Sousa?
6: Você é o do Pedro Henrique, WB é do Rafael Ramos.
7: Do Rafael Ramos.
2: WB, do Rafael.
7: E você é empresário de alguém?
6: Falando do Rafael Ramos aqui, o WB fica maluco. Não pode falar do Rafael Ramos.
2: Ele defende o Rafael Ramos.
6: O quê?
7: Daqui a pouco eu quero saber o voto de Breno Rebouças.
2: É. Ok.
0: Na minha opinião.
2: É, fica quieto, WB. Pois eu sou empresária do Carpini. A pensou? Eu tava rica, né? Era... Ah, eu sou a mãe do Melk.
6: A mãe do Melk?
2: É, a mãe do Melk.
3: Oh, yeah.
2: É,
6: Santiago, não estica muita conversa, não. Pelo amor de Deus, Santiago.
2: Eita, bora escutar o Thiago Carpini, porque ele fala do jogo. Agora é assim, o que é que ele fala do jogo? Pro Fortaleza ter a postura que teve no segundo tempo, contra o CRB. Por quê, minha gente? Poderia ter vencido o jogo, se não tivesse perdido tanto gol. Vou dizer uma coisa pra ti. Vitinho, ó, a trave é desse tamanho aqui, assim, ó. Né? O treino vai ser assim, aqui ó, de frente pra trave, não é pro escanteio, não é no travessão, não é pra isolar, é aqui assim. Quanto tamanho, que o tamanho da trave, quanto tem mais ou menos, hein?
6: Eu não tenho o número de fato, mas é imensa, deixa eu só ver aqui as dimensões.
2: As dimensões de uma trave de futebol.
6: Dimensões.
7: E é pra treinar sem goleiro, viu, Gata Show? E até sem goleiro estão perdendo.
2: Até sem goleiro tá perdendo.
3: Oh, yeah.
2: Miriteiro, meu coração pra ti, eu tenho que ainda pedir a fila do perdão, o Miriteiro tem que fazer pelo menos 3 gols seguidos. No dia que ele fizer 3 gols, minha boca
6: Denise, vai passar. Denise, 2,44 de altura.
2: E de largura?
6: Por 7,32.
2: Não, gente, tá de brincadeira.
6: 7,32 e 2,44. É imenso.
2: Dá pra errar, Bré?
6: Não, que dá, vá, que o pessoal erra. Óbvio que dá pra errar, mas não deveria ser.
2: Eita, mas o Messi errou, mas se redimiu,
6: Messi
2: viu?
6: Errou, mas fez 2 depois.
2: Ah, gente. Bebê! Ah. É.
6: Messi errou, mas fez 2
7: mais. Mas a média do Meritelo, eu tava analisando, pra ele fazer um gol, ele tem que perder mais 3, né? Aí nessa opa, matemática aí, pra ele fazer 3 no jogo.
6: É. Ou seja, ele tem que ter 4 oportunidades.
7: Exatamente.
6: Pra fazer um, né? É realmente muito. É um aproveitamento ruim.
7: Muito ruim.
2: Muito ruim.
7: E a Gata Show quer que ele faça 3 gols em um só jogo. Aí ele tem que,
6: aí tem que ter. Aí tem que ter o quê?
7: 12
6: oportunidades.
3: É um milagre.
2: Não, gente, bora mudar essas estatísticas das oportunidades. É ter uma oportunidade na mão certa, no pé e acertar. Né? Camisa 9 não é assim? É. Se ele fizer 3 gols no jogo, eu vou lá no princípio
6: e é perdão. Bom ele começar a marcar, porque se o Tiquinho vier mesmo, briga com ele pelo espaço, viu?
2: Aí o Tiquinho ali, Tiquinho acolá, aí, minha filha, com o Tiquinho.
3: É um milagre.
2: Na hora, se não
6: tiquinho
2: faz.
6: De um, Tiquinho
2: de um. O Tiquinho de um, Tiquinho de outro. Ah. Mas o que eu quero falar do Tiquinho aqui, não é nem do Tiquinho, não, gente.
3: Tá
2: é do
3: bom.
2: Ticão, é do Thiago Carpini que eu quero falar. Por quê? O Ticão é ótimo. Por quê? Eu quero falar do Thiago.
7: Não tem condição, não, isso daí.
2: Esse programa tá muito bagunçado.
7: O que... Tiquindu.
2: Deixa eu falar do Carpini.
3: Você não tem vergonha, não?
2: Por quê? Desculpa, viu, tia? Por quê? O que acontece, gente? O Thiago Carpini comenta, após o jogo contra o CRB, que gostou da postura do segundo tempo e a gente também gostou. Beleza. Agora é continuar com essa postura contra o Sport. O Sport é mais qualificado que o CRB?
6: Eu acho que o Sport tem mais peças individuais com qualidade do que o CRB. É, eu acho que o Sport pode ser um pouco mais perigoso que o CRB.
2: Em casa, o Fortaleza pode se impor mais, não?
7: Sim, jogando em casa tem que acontecer isso pela sequência sem vencer, Gata Show. E pelo último jogo em casa ser uma derrota pro Lanterna da competição. Então, naturalmente, você já tem que se impor por conta de todas essas circunstâncias. E o Fortaleza precisa se redimir nesses dois jogos. São duas partidas, eu não gosto muito de falar esse termo, né? A tal da obrigação, mas o Fortaleza pode conquistar 6 pontos. São dois jogos com adversários acessíveis. O Sport, que está mais em queda, né? Apesar de alguns resultados de excelência, ainda está na parte de cima. E você encara uma Ponte Preta. A Ponte Preta que perdeu na rodada, jogando em casa, está lá embaixo e é uma das candidatas ao rebaixamento à Série C, assim como o América também era. E o Fortaleza perdeu. Então é bom abrir o olho e se impor nesses dois jogos.
2: Bora citar o Thiago Carpini, porque ele fala sobre a postura que o time tem que ter. Que ele gostou, gente, da postura contra o CRB no segundo tempo. E a ideia é continuar contra o Sport. Dentro de casa, às 6:30 PM, tem Fortaleza. E tem lá o Sport, o Leão da Ilha. Bora lá acompanhar.
0: Ressaltar atletas que entraram, Crispim, Pierre, Rodrigo entrou muito bem. Paulo Baia com assistência. Erra ali um lance ou outro, mas é um cara que está com pouco jogo. A gente precisa dar minutagem, dar carinho, tentar recuperar todos os atletas. Essa é a nossa função. Porque todos que tiveram aqui já tiveram oportunidade, muitas oportunidades, e agora a questão maior aí é o merecimento, né? À medida que eles vão tendo a minutagem, eles vão performando, vai ter mais minutos. Um confronto aí interessante, né? Um jogo, um clássico regional, assim como foi o CRB, o Sport dentro de casa, equipe que briga pela parte de cima da tabela, jogo muito difícil, muito complicado. Enfrentamos por três vezes na Copa do Nordeste, sempre foram jogos muito ajustados e não vai ser diferente. Então a gente preparar bem esses dias de descanso necessário para que a gente possa organizar bem e ter as melhores escolhas para jogar bem e construir a nossa vitória.
2: Tá aí, meus amigos. A gente mostrou a tabela de classificação agora há pouco. A gente reforça. Fortaleza saiu do G6. Tá na 7ª colocação com 22 pontinhos. Pode mudar esse cenário porque o Criciúma joga hoje contra o América Mineiro, tá, gente? Por isso que não pode desperdiçar pontos. Olha o Sport. Olha o Sport onde é que tá. Na 3ª colocação com 25 pontos. Aí a gente muda de lado e vai para o outro lado da tabela.
7: Só pra gente ver, Gata Show.
2: Ui, desculpa.
7: Antes de passar, só esse Cuiabá. Esse Cuiabá que não vencia ninguém, era um time que empatava muito, inclusive tá com 19 pontos, mais que o próprio Ceará, e só tem 4 vitórias, é um time que empata demais na competição, né? Só pra gente ter essa devida noção, é um time que perde pouco, que empata demais e tá começando a vencer e já é o 10º colocado, deixando algumas equipes pra trás, como o Ceará, que venceu o Cuiabá no início da competição fora de casa.
2: Bora para o outro lado da tabela, que tem um Atlético e Goiás, Atlético Goianiense, Ceará, que é o foco. 14º, 17 pontos. Aí o vozão do meu coração, do meu povão, se eu estou imitando, não sei, hein? Tá muito mais próximo do Z4 do que do G6. Aí eu vou dizer um coisa pra tu, viu, Liuê?
7: E já pode entrar na zona
2: e
7: na próxima rodada.
2: E pode entrar na zona.
7: A gente, olhando a matemática, por exemplo, o Botafogo empata o seu jogo. O time do CRB também empata. Eu não tô falando em eles vencerem os seus compromissos, né? E o time do Ceará, ele acaba perdendo a sua partida. E com a vitória do Londrina, o Ceará entra na zona de rebaixamento. Porque o Londrina, a gente tá vendo o Londrina com 14 pontos, Gata Show. Londrina tem 4 vitórias. Uma vitória vai 5 vitórias, 17 pontos, a mesma pontuação do Ceará. E ultrapassa o Alvinegro. Então o Ceará pode entrar na zona de rebaixamento. E o Ceará vê uma competição totalmente diferente do que o próprio Fortaleza usando o comparativo. Fortaleza, mesmo saindo do G6, ainda tá na parte de cima da tabela. E o Ceará não. O Ceará olha para baixo, vê o Londrina se aproximando e a zona também vai ter que reverter essa situação. E fica até sempre muito repetitivo a gente falar. A única coisa que o Ceará precisa fazer é vencer. Vencer em uma forma sequenciada. O Ceará não teve sequência de vitórias até o presente momento e precisa ter. Quem sabe fora de casa, onde o Ceará não está bem na competição também, jogando fora de casa, só tem uma vitória até o presente momento. Vencendo Juventude Goiás, 2 jogos para lá de difíceis, aí a situação começa a mudar. Com as 2 vitórias nessa sequência, Gata Show, o Ceará pode ficar na parte de cima da tabela, mas para isso o time precisa se impor. A gente falou do Fortaleza se impor em casa, o time do Ceará precisa se impor fora de casa.
2: Eita, minha gente. Aí, Breno, eu digo uma coisa pra você, meu querido amigo Breno de Maranguape City. Se o Ceará ficar nessa zona ruim, amigo, vai ser um negócio desastroso, viu? Eu não quero nem pensar nisso aí, viu, torcedor?
6: Denise, o Ceará sabe que na situação que tá hoje, de cobrança do torcedor, de alguns torcedores quererem um público zero, de não ir ao estádio, o torcedor tá mais afastado hoje do Ceará. Ele sabe que se entrar na zona de rebaixamento, qualquer tipo de possibilidade de você ter um tiquinho de trégua ali para trabalhar, vai embora. Porque se já existe uma pressão hoje, com o clube nessa oscilação que está, sem um comandante definido, né, técnico, sem um comando técnico definido, buscando ainda, com problemas também no seu elenco, se já existe uma pressão, se será entrar na zona de rebaixamento, essa pressão ela triplica. Então pode ter certeza que jogo a jogo a preocupação maior da diretoria é não podemos entrar no Z4. Eu não tenho dúvida disso. Que eles pensam nisso todos os dias. Não podemos entrar no Z4. Temos que se afastar desse Z4. A gente tem que ficar longe da zona de rebaixamento. Mas para você conseguir isso, você tem que vencer jogo.
2: Sim.
6: Você tem que pontuar. E é incrível como o Ceará tem conseguido nessa Série B perder ponto em casa. Porque se o Ceará estivesse pelo menos fazendo dever de casa, estivesse fora não ganhando nada... Você ainda menos consegue mal, entender, né? Mas o Ceará tá perdendo ponto em casa.
2: E tudo.
6: E ponto besta pra clube que não tem, que tá brigando em parte de baixo da tabela, pra clube que não tem muita coisa a apresentar.
2: Quem é que tá sobrando nessa competição?
6: Mas não é sobre sobrado, Denise. É sobre você desperdiçar ponto pra time mais frágil que você.
2: Aí o que eu vejo, os dois, Ceará e Fortaleza, são os dois maiores dessa competição. Pra não era pra estar sofrendo nesse
6: desse espaço. O Ceará consegue em casa ter um desempenho. Eu não sei nem qual é. Olha pra mim, por favor, a classificação de mandantes aí.
7: O Ceará, nesse momento, é o
6: nono... A classificação de mandantes.
7: Não, é o nono colocado.
6: De mandante ainda é o nono?
7: Exatamente, por conta de alguns tropeços. A gente está tendo um grande índice de vitórias de visitantes.
6: Ele é meio de tabela.
7: Meio de tabela.
6: De mandante, cara.
7: Mas para a gente analisar, Breno, em 8 jogos que o Ceará fez em casa, são 11 pontos. O Ceará está com saldo zerado em casa. O Ceará não tem saldo positivo de gols em casa.
2: É loucura aí.
6: Horrível.
2: É loucura, gente.
6: Então, assim, não dá. A Série B, a gente sempre... Aliás, pontos corridos, a gente sempre fala Série A e B. O segredo é vence em casa, ponto e fora. Arranque um pontinho, outro fora. O Ceará está conseguindo, dentro de casa, ficar em meio de tabela. Então, assim, precisa urgentemente melhorar. E eu acho que a ida para o PV foi pensando nisso, mas já perdeu para o Botafogo.
2: Mas foi horrível aquele jogo no PV.
6: Mas eu acho que já foi pensando nisso, em tentar fortificar, em tentar se tornar... Um adversário, como é aquela coisa? Quando você recebe, você é um anfitrião.
2: Anfitrião.
6: Pra se tornar um anfitrião mais indigesto.
2: Como foi na última Série B dele?
6: Porque não
2: ele
6: tá
2: em casa
6: sendo.
2: Fazia uma festa.
6: Exatamente.
2: Apoio o torcedor.
6: Tá naquela arrancada final.
2: Naquela arrancada.
6: Condé,
2: 8 jogos.
6: Era, chegava aqui, meu amigo. Era difícil enfrentar o Ceará. Não tá sendo esse ano. E isso faz muita falta. Em pontos corridos, isso faz muita falta, Denise.
2: É complicado, gente, e é vergonhoso. Volto a falar. Não justifica Ceará e Fortaleza estarem nesse desespero em Série B, não. Não justifica. Se a gente for colocar estrutura, se a gente for colocar planejamento, quer dizer, né? Planejamento que não tá tendo, né? Mas, em teoria, era para ter melhor. São as duas maiores forças e a gente tá vendo desespero, passando mal. Fortaleza passa mal com a América Mineiro, minha gente. Pelo amor de Deus, não. Aí é inadmissível. Aí chega o Ceará, não tô desmerecendo ninguém, não, mas a grandeza dos nossos. Aí chega o Ceará com o Botafogo de São Paulo, que ninguém entende nada. Ninguém tinha mais perdido. É uma responsabilidade em cima de um garoto de 19 anos que também se perdeu no jogo e não pode se cobrar dele. É complicado.
7: E o que complica...
2: Muito complicado.
7: Nessa sequência, Gata Show, que a gente fala Juventude e Goiás, dois jogos fora de casa. E o Ceará, no presente momento, o Ceará tem a quinta pior campanha como visitante. Se em casa as coisas não estão acontecendo, imagina fora, né? Em 6 jogos, são 6 pontos. O Ceará tem 6 pontos de uma vitória... que acabou acontecendo contra o Cuiabá, ali logo no início da competição, e de 3 empates. O Ceará fora de casa não costuma vencer ninguém e vai ter que vencer o Juventude, que a gente viu na tabela, tá lá no G6, e o Goiás, que tá mais próximo do Alvinegro, tá caindo pelas tabelas com o comando técnico do Daniel Paulista.
2: Eita, deixa eu falar uma notícia pra aliviar.
6: Fala.
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1: 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Alô, Bia! Bia gosta Jogada. Da resenha. Essa Bia gosta, né, Bia? Do Fuxico. Bora fazer o seguinte, a gente tá recebendo muitas mensagens. Lembrando que amanhã a gente vai ter a participação do presidente João Paulo Silva aqui no nosso programa, tá? Falar um pouco sobre o Ceará, conversar um pouco. João, exatamente. A gente tem que escutar também, né? Porque às vezes a gente fica em outra bolha. É. Né, em uma outra atmosfera, sem entender também a realidade do clube, né? Então é preciso que o dirigente chegue, fale, seja transparente, e é isso que vai acontecer amanhã, tá? A partir das 11 horas. Torcedor Alvinegro, chama aí a galera toda pra acompanhar o que o presidente tem a dizer. Bora fazer o seguinte, bora pro intervalo, já a gente volta no clima de... Bora ver coisa boa. Ô, Breno, tão bom quando a gente vê, ó, um Messi daquele. Eu fico tão empolgada. Eu parei pra almoçar. Eu tava assistindo aqui e ele tinha perdido o pênalti. Aí eu fui almoçar e fiquei na frente da televisão. Rapaz, parece uma pintura.
2: E o segundo gol, né? A bola procura ele. Fera. Não, só vou entrar com o Messi
1: e
2: chutar aqui.
1: É, não, ele tem um imã. Ele tem um imã.
2: É um imã. Ele tem um imã. Realmente, é verdade.
1: Ele tem um imã. Aí eu fui treinar à noite, né? De tarde pra de noite, teve muita tempestade, né? Atrapalhou o jogo da França. Aí na hora que eu viro, Liuê, na hora que eu viro, assim, na esteira, a televisão tá aqui, aí eu viro pra cá, aí eu vejo aquela bomba do Mbappé, aí eu digo, não, minha gente, quase que eu tá com os beijos na tela. Quase que eu tá com os beijos, Breno, na pista lá, correndo lá.
3: Começa a ficar com medo, hein, Gata Show.
1: Não,
3: a gente admira, mas encarar o Brasil já dá um medo. Começa a ficar com medo.
1: Aí eu fiquei pensando, oh, meu Deus do céu. Eu fiquei pensando, queria tanto que o Vitinho fizesse uma passe desse, né? Queria tanto que o Rafael Ramos fizesse, ó, na
3: assim,
1: lateral.
3: Assim, você tá querendo assim. Demais, meu Gata João. Tá pedindo muito, meu Gata João.
1: Aí, meu amigo, dormi, era um oi pregado aqui e outro ali, eu querendo ver a Noruega. Não consegui ver o jogo todo, mas vi uma parte. Aí você vai...
2: Também eu só vi o primeiro tempo da madrugada. Desde Santiago, eu não sou um ser noturno. Quando dá meia-noite, começa a pesar. Pegou 50 quilos e pegou na minha pálpebra.
1: Ô, minha Nossa Senhora, como é que vai tirar a senhora da Gata Show lá no Bom Dia?
2: Não, mas aí porque eu durmo mais cedo, sei, pra justamente na hora de acordar, tá pronto.
1: Ô, bichinho.
4: Ô, capo, mentira.
1: Um padeirozinho, né, minha?
2: Denise Santiago,
1: 4 horas da manhã.
2: Denise Santiago, a minha maior motivação de tirar as suas férias é ganhar um terço do que você ganha. Isso aí é uma motivação enorme pra mim.
4: Me dê, babá.
1: Ei, eu recebo, viu, senhor? Recebo, senhor.
3: Entregou todos os detalhes, viu,
1: eu recebo, meu Deus, que esse homem fala.
4: Glória.
1: Glória. Glória a Deus. Bora fazer o seguinte: o endereço. O endereço, ó. O intervalo.
2: A mulher se aperreou, né? Agora.
3: Se aperreou. Foi falar em dinheiro, em conta.
1: É. O intervalo é Ligeri.
3: 3 vezes.
1: Como é, Liu?
3: Vai e volta voado.
1: Ô, voz.
3: E daqui a pouco que vai demais. Chegar ele, que não perde pênalti.
1: Perde não, ele? João Bandeira?
3: João Bandeira.
1: É. Eita. Acordou, chega, tava dormindo.
2: Tava dormindo, né? Acordou do mais absoluto nada.
1: Olha aí, diretor. Like. Já tem. João Bandeira com o Central Jogada. A gente volta já.

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3: Ai, gente. Estamos de volta, galera. Mia Gata Show, Mia. Meio-dia, 36 minutos. Eu quero te fazer o convite, sabe o quê, gente? Nós estávamos rindo aqui, eu e o Liwei, porque lá no nosso Instagram, Jogada, tem uma nossa corrida de tampinhas.
4: É a nossa competição.
3: A nossa Copa do Mundo, corrida de tampinhas. E o Brasil e a Escócia, nada mais, nada menos. Quem é que tá narrando? Vai, bota de novo, vai. É a bengala, minha gente. Gente, quando ele fala bengala neles, Brasil. Eu fiquei imaginando, ó, o Fantástico Mundo de Denise, os brasileiros com as bengalas atacando nas canelas dos escoceses, tudo de saia pulando.
4: Amanhã a gente vai ver isso, viu? Bengala mesmo, Brasil. Eita, na corrida. Maria. Será que vai dar Brasil?
3: Eita, vai dar Escócia? Ave Maria, vou chamar Brasil. O Bandeira, mas... Ai, tá cheio do vigor, mas antes de eu chamar o Bandeira, deixa eu puxar esse áudio aqui, que vai ter tudo a ver, ver se o Bandeira sabe responder. Aumenta aí, Maiotozinho, vai, arrocha o nó.
5: Denise Santiago, boa tarde.
3: Boa. Você,
5: o Breno aí, pro Liwei aí, o Liwei, né, o nome dele?
4: Valeu, rapaz, olha aí.
5: E amanhã o jogo do Brasil vai ser 2-0 para o Brasil, viu? Talvez o estreante de amanhã mete um gol, viu? 2-0 para o Brasil.
6: Seria se ele entra, amigo.
5: E me diga uma coisa, cadê a Fernanda? Não vai voltar mais não da férias?
3: Fernandinha volta, sexta-feira. Intermináveis férias de Fernanda Alves. Bora, Fernanda, antes que o Fortaleza se acabe, minha filha. Volte, pelo amor de Deus. Boa, João Bandeira! O torcedor dizendo que o Brasil vai vencer amanhã por 2-0. Neymar, não sei se pode estar, quem sabe, no banco, né, de reservas e entrar no segundo tempo, não sabe se vai fazer muita coisa. Fala quem tá fazendo muito a ele. Como é o nome dele?
7: João Bate.
8: Não. João Bandeira.
9: Eu esperei o melhor do mundo.
3: É isso mesmo, cadê?
9: O melhor do mundo.
3: Meu Deus.
9: Aí sim.
3: Receba.
9: Muito bom. Receba. Boa tarde, Denise. Boa tarde, Brenão. Liwei, todo mundo ligado ao nosso Jogado no primeiro tempo. Estamos chegando aqui com o nosso Central Jogada, atualizando todo mundo da nossa Copa do Mundo. Copa do Mundo está nessa reta legal. Começou antes de ontem essas últimas rodadas, né, da terceira fase. E agora a gente chega também para pegar os outros grupos, né? Grupo C, grupo D, grupo E. Enfim, muito jogo, muita competição acontecendo. Mas vamos logo dar uma passada pela seleção brasileira antes da gente falar dos resultados e da agenda de hoje. Vamos nessa, ó. Seleção brasileira encerrou, certo? A preparação, o time já embarcou. O Brasil tá hospedado em Nova Jersey, já viajou porque o jogo vai ser em Miami, tá? E dessa vez, pela primeira vez, os 25 convocados do Ancelotti foram para essa viagem para Miami, para onde o Brasil vai enfrentar a Escócia amanhã às 19 horas. Eu digo pela primeira vez porque nós teremos o Neymar pela primeira vez relacionado no grupo. Se vai jogar, se vai entrar durante o jogo, a gente vai ter que ainda comentar um pouco sobre isso. Mas o Neymar vai ser relacionado, viajou junto com o elenco, fez algumas atividades com o grupo e vai estar à disposição do Carlos Ancelotti. Apesar de não jogar, o Rafinha também foi junto com a equipe. O Rafinha que vai ficar de fora durante as próximas duas partidas, é bom lembrar disso. Teve uma lesão na coxa no último jogo contra o Haiti, então o Rafinha é o desfalque da seleção. Com o Rafinha desfalque, abre-se uma vaga, Luiz Henrique ou Rayan. O Ancelotti preferiu, em alguns treinamentos que fez, o uso do Rayan. Vamos acompanhar se essa tendência segue. Então, o Brasil vai com força máxima. O Ancelotti já disse que não vai poupar ninguém. Gostei, o Caí me ajude aí. O Ancelotti disse que não vai poupar ninguém. Então, o Casimiro, que está com o cartão amarelo, vai para o jogo. Bruno Guimarães também estava também com o cartão amarelo, também vai para o jogo, ou seja, é um Brasil que está muito focado, porque vale lembrar, o Brasil precisa da vitória para classificar em primeiro e ficar de olho no jogo de Camarões e Haiti. Caso Camarões faça um placar superior a 3 gols, 4-0, vamos lá, o Brasil vence a Escócia por 1-0. Camarões faz 4-0 no Haiti, o Camarões avança em primeiro lugar. Camarões não, perdão, Marrocos. Então tudo que eu falei, Camarões é Marrocos. Estou com Camarões na cabeça, sei por quê. Um camarãozinho no almoço. Mas enfim.
3: Tá com fome, amigo? Tá com fome.
9: É bom a gente ficar de olho, porque Marrocos e Haiti também vai definir muito sobre como é que o Brasil vai estar nesse grupo. Então, primeiro fazer a parte dele. Vencer a Escócia, vencer bem, com tranquilidade. E aí a gente começa a se organizar para esse jogo de 16 avos, né? Que aí pode vir Holanda, pode vir Japão. A gente só vai conhecer também ao final da tarde dessa quarta-feira. O destaque é o Neymar, que treinou com o grupo, tem também essa participação do Rayan ou do Luiz Henrique, e é um Brasil completo e sabendo. Então a gente comentava ontem aqui, né, Denise, que o Brasil precisa ter uma identidade, o time precisa entender como é que ele vai jogar. Para isso tem que ter uns 11 titulares, pelo menos entendendo o modelo de jogo do Ancelotti, vamos ver se ele repete essa escalação, sem o Rafinha, claro.
3: Opa!
6: Oi, agora sim.
9: Vai, Brenão.
6: Não, o Bandeira tá falando em relação a repetir a escalação ou não, tem a situação do Rafinha que tá fora, o que já mostra que ele vai ter que mexer, e acho que a grande expectativa vai ser em relação à minutagem que o Neymar vai ter, se ele tiver minutagem, né? Porque eu acho que vai depender muito de como é que vai estar o jogo contra a Escócia. Vamos lembrar que o Neymar tá mais de um mês sem jogar, e não é assim que você volta do nada. Você passa um mês sem jogar, tem que recuperar ritmo de jogo, tem muita coisa pra fazer. Eu acredito que ele não será titular, obviamente. E aí, acho que vai depender de como tá o jogo. Digamos que tem uma partida mais apertada, um jogo ali onde o Brasil precisa marcar, tá no empate até o final, eu acho que ele vai lançar quem tiver na melhor condição. E essa melhor condição, claramente, não é a do Neymar. Mesmo que a condição técnica dele seja diferenciada. Você precisa de um cara que esteja inteiro em campo. Acho que o Neymar só vai ganhar minutagem se o Brasil tiver com o placar mais controlado. Em relação às alterações, acho que muita coisa que ele fez no jogo passado funcionou. Por exemplo, ele mexeu no ataque botando o Matheus Cunha, e o Matheus Cunha foi muito bem, não tem o menor sentido ele mexer no Matheus Cunha. Ele fez mudança na lateral, e eu acho que também o Danilo foi melhor do que o Ibanez. Essas alterações acho que ele deve manter. A minha pergunta é o que ele vai fazer no meio de campo e principalmente na questão dos volantes. Porque você pode dizer assim, Breno Casemiro no jogo passado foi bem, é porque ele enfrentou o Haiti. Era um jogo propício pra você recuperar um jogador como o Casemiro, que foi muito mal contra o Marrocos. Você vai pegar um adversário muito mais frágil, você coloca ele, que você sabe que ele vai conseguir se sobressair. Mas a Escócia tem um jogo mais defensivo e vai tentar sair em contra-ataque. Então acho que o Brasil tem que ter um pouco de atenção, porque a Escócia, pelo jogo mais defensivo que tem, vai convidar o Brasil para o seu campo de ataque. Na proposta de contra-ataque, você tem que os volantes e os zagueiros estarem 100% atentos e serem muito seguros para evitar de ser surpreendido. Será que ele vai de novo com o Casemiro? Será que ele vai fazer mudança? Eu acho que ele poderia começar, por exemplo, com o Fabinho. Na zaga, ele vai fazer manutenções, ele vai modificar. Eu acho que a gente tem que se perguntar por aí. Se ele vai mexer principalmente entre volantes e zagueiros. Porque eu acho que pro ataque funcionou. E eu acho que ele vai manter o ataque. Não tem sentido ele fazer modificações, na minha opinião. Claro, só o Rafinha, porque ele não vai contar com o jogador. Mas aí ele já tinha feito uma alteração durante a partida. E acho, por exemplo, que talvez o Rayan não permaneça. Acho que o Rayan teve mais minutos, mas com o jogo ali meio, sabe assim, foi um pouco mediano. Não gostei muito. Então eu acredito que ele vai e deve fazer umas duas alterações, pelo menos na seleção brasileira.
9: Vale destacar uma coisa, viu, Breno? Que ontem no treinamento ele chegou a usar o Léo Pereira no lugar do Gabriel Magalhães. Então pode ser também uma opção que ele queira mexer. A verdade é que o Brasil precisa sim organizar muito desse setor de meio de campo e defensivo, porque quando foi exigido, que foi contra Marrocos na primeira partida, se mostrou falho. Então assim, é ajustar os pontos principalmente, porque vem aí as fases mais difíceis, né? 16 avos, 8avos, quartas, onde realmente o Brasil vai ser exigido muito desse setor. Então ontem ele fez algumas mudanças, o Léo Pereira no lugar do Gabriel Magalhães, eu acho, para fazer alguns testes, mas eu acho que primeiro cabe ao Ancelotti decidir qual modelo que ele quer jogar. O primeiro tempo contra o Marrocos foi um desastre para o Brasil, ele fez essa reformulação para o segundo tempo, o time melhorou. Contra o Haiti, que o jogo pedia um pouco mais ofensivo, né? Um 4-2-4, então um time muito mais para frente, também pedia uma outra formação. Vamos ver como é que ele vai jogar contra a Escócia. Lembrando que a Escócia faz sempre uma linha de 5 zagueiros ali, que vai dificultar muito para esse ataque. Mas, ao mesmo tempo, a gente tem que ter um meio de campo forte. E aí, Casemiro vai ser colocado novamente? Fez uma partida bem abaixo. O Paquetá, que havia jogado ruim, contra o Marrocos, dessa vez foi um pouco melhor contra o Haiti. Então, assim, são várias nuances que a gente tem que observar, principalmente como é que ele vai montar essa ideia toda de jogo. Mas, Denise, eu queria te chamar uma declaração ontem. Ontem o Martinelli participou da coletiva de imprensa, né? Hoje vai ter uma nova coletiva com o Ancelotti, um outro jogador escolhido pela CBF, aquela coletiva de pré-jogo que a FIFA exige, né? Dos treinadores e jogadores. Mas ontem o Martinelli conversou com a imprensa tal e fez uma declaração. Eu vou falar, não. Vou botar aí. Bota no ar aí, Denise, pra gente ouvir e debater.
3: Aí.
10: Mas eu particularmente acho que a Premier League ainda continua sendo mais intenso que essa Copa, até pelo calor que tá fazendo, pelos campos que a gente vem jogando. Mas com certeza tá sendo uma Copa muito bonita, com jogos de qualidade, de alta intensidade.
9: Premier League é mais intensa que a Copa atual. Às vezes eu acho que os jogadores, eles estão um pouco desconexos da realidade, sabe? Acho que eles passam tanto tempo vivendo dentro das suas bolhas, né? Futebol europeu, futebol inglês, que às vezes você esquece o que era. Por isso que era bom eles fazerem um estágio de 3 meses aqui no Brasil, entenderem, verem as ruas pintadas, verem as pessoas juntas em casa assistindo o jogo, pra eles sentirem, né, o que é um clima de Copa. Meu amigo, é Copa do Mundo. Não calça nem a chuteira. Assim, Premier League não calça nem a chuteira de uma Copa do Mundo. Então, assim, você quer falar de intensidade, você quer falar de estádio, você quer falar de calor, esqueça tudo isso. Você tá vivendo algo que muita gente sonha a cada 4 anos. Curaçao, tá a primeira vez numa Copa do Mundo. Cabo Verde, então pra eles estão só vivendo, estão só curtindo. A gente viu cenas ontem no jogo contra a Noruega, dos jogadores desfrutando da Copa do Mundo. Então, assim, eu escutar de um jogador brasileiro dizer que a Premier League é mais intensa que a Copa do Mundo, então, assim, não importa o cenário que ele falou, não era pra ter falado. Não era pra ter ousado a comparar um torneio nacional, por mais forte que seja a liga que você dispute, a uma Copa do Mundo. Isso é algo sagrado para nós brasileiros. Nós temos 5 estrelas no peito, porque a gente se orgulha muito disso. Então, assim, foge um pouco da realidade. É por aí, Denise.
3: E talvez, Bandeira, aproveitando aqui sobre esse assunto, talvez falta isso nos nossos jogadores, sabe? Esse pertencimento de entender o que é que significa uma seleção brasileira pentacampeã do mundo, o que significa a grandeza de uma competição como essa. Você citou aqui dois times que estão pela primeira vez disputando e estão dando a vida por aquilo dali e vão conquistar algo até mais. Vão se classificar pelo futebol que estão sendo apresentado, acredito que sim. Então, falta muito da nossa equipe, não só da parte técnica, porque a gente tem muita estrela individual, vejo assim. Vini Júnior é um destaque que nós temos, assim, que fica fora da curva. Rafinha, machucado, mas, assim, oscila demais. Vamos ali, cadê o Casimiro? Que eu gostava muito do futebol do Casimiro, mas nos últimos jogos... Lucas Paquetá também tá oscilando muito. Então, falta muito da nossa seleção esse pertencimento de vestir a camisa. Poxa, a gente tá aqui no Brasil. A gente tem que honrar esses milhões de brasileiros que estão aqui. A única seleção que é 5 vezes campeã do mundo.
6: A pergunta que eu faço é o seguinte: se a Premier League ela é muito mais intensa que a Copa do Mundo, o Brasil, que tem vários jogadores que atuam lá, devia estar voando.
9: Igor Thiago tem 17 gols na Premier League. No Brasil, tem umas 80 finalizações erradas. Então, era pro Igor Thiago ser o artilheiro da Copa, se né? Se a Premier League é mais difícil que a Copa do Mundo.
6: Se esses caras disputam a competição mais difícil, na Copa do Mundo era pra eles sobrar, não era pra ser... Por que o Brasil não tá coletivamente bem, então, na Copa do Mundo? É isso que eu não consigo entender, sabe? Os caras têm que entender que Copa do Mundo é uma competição completamente diferente. Completamente diferente. Você tem... Os principais nomes do futebol mundial estão lá. E todos estão porque essa é a principal competição que existe.
3: Sim.
6: Todo jogador que pode dizer que tem uma Copa do Mundo no currículo, ele tá numa prateleira diferente. Tem jogador gigantesco que a grande frustração é não ter uma Copa do Mundo. O Cristiano Ronaldo, que é um monstro, que é gigante. Você acha que ele não sente falta de ter uma Copa do Mundo?
3: Com certeza.
6: E essa é a última oportunidade que ele vai ter. Porque muito provavelmente daqui a 4 anos ele não vai mais estar. Por mais que ele se cuide, é muito difícil que daqui a 4 anos ele esteja de novo. Então, assim, você acha que pra ele não é... O Messi foi campeão da Copa do Mundo na Copa passada em 22. Era o título que faltava pra ele. E é um cara gigantesco. Tem jogador aí que tem...
3: E que tá morrendo esse ano.
6: Tem jogador, um cara do tamanho do Zico, que também é reconhecido. O Zico, você acha que não é uma frustração pro Zico não ter uma Copa do Mundo?
3: Exatamente.
6: A Copa do Mundo é uma competição diferente, cara. então ninguém tá falando de nível técnico. É claro, é óbvio que você vai falar que os clubes jogam de uma maneira mais vistosa. Os caras treinam junto todo dia. Na Copa do Mundo, seleção, você treina 2 semanas antes de começar a Copa. E faz amistoso de 6 em 6 meses. É claro que você... Como é que eu vou cobrar o entrosamento de uma seleção igual de um clube, que o cara tá lá todo dia? É óbvio que é diferente. Mas a Copa do Mundo, ela tem uma responsabilidade maior. Ela tem que ser encarada como algo completamente acima de qualquer coisa. É isso que os caras precisam entender. E às vezes eu acho que existe uma desconexão hoje dos jogadores que estão na seleção com a seleção. Eu acho que hoje não é mais tão importante quanto já foi para os caras do passado vestir a camisa verde e amarela.
3: É isso que eu falo, pertencimento.
6: Parece que não tem essa importância tão grande como a gente acredita que é para ter. E eu acho que isso se reflete muitas vezes no que a gente tem visto em campo. Ontem eu estava vendo, acho que foi o Casagrande falando sobre isso, ele dizendo a respeito de a seleção brasileira, os jogadores estão preocupados em fazer vídeo para não sei aonde, para trend e tal. Ele falou... essas redes sociais, elas existem no mundo todo, mas você não vê as outras seleções fazendo isso. Só a seleção brasileira que gosta dessas coisas. Então, assim, sabe? Entendo que vocês estão numa Copa do Mundo. É uma competição de um mês e um pouquinho. E que se não tiver 100% focado nisso, não dá pra chegar.
3: Não dá.
6: Tem que estar muito focado nisso pra chegar, gente, pra disputar título. Por isso que eu acho que, às vezes, os caras precisam entender onde é que eles estão. Eles estão no principal evento, no filé dos eventos esportivos. O pessoal da Globo costumava até chamar antigamente, né? A Olimpíada como filé com osso e a Copa do Mundo é filé sem osso. Então você tá no filé do filé.
3: No filé do filé.
6: Então, assim, valorizem isso, porque é uma competição que só acontece de 4 a 4 anos e lá tá só a reunião dos maiores craques do mundo. Só isso.
3: É isso aí. João Bandeira, bora combinar de mais tarde você voltar? João Bandeira, bora. Neto.
9: Fechado.
3: Essa
9: tarde a gente volta no Central Jogada, já trazendo um pouco mais de detalhes sobre essa coletiva do Ancelotti, sobre, sim, o jogador que vai falar. Normalmente fala o capitão e a gente faz esse arremate final. Beleza, Denise?
3: Show de bola, meu querido. E até amanhã aqui no Jogado Primeiro Tempo.
9: Valeu.
3: Show! Eu aproveito o João Bandeira, que é um homem rico. Muito rico. Ah. Eita, e vamos falar de dinheiro, porque combina com ele. 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
7: Eu fiz uma pergunta, torcedor, meio-dia, 57 minutinhos, sobre quem deveria com a... Ela fala em árabe. Quem deveria comandar o Ceará? Na nossa opinião aqui da mesa, situação hipotética, tá, torcedor? Aí eu vou aqui
12: na
7: com...
12: Na minha opinião.
7: Na sua opinião. Eu vou com o Antônio Canuto pra gente encerrar aqui lá do Rodolfo Teófilo. Ele falou assim, ó, gata, show, é, tem que contratar, o certo seria contratar Mariano Sosso. Concorda ou discordam?
12: Não, eu acho que tinha que ser um cara que conhecesse mais a competição, na sabe, tá B, em andamento, né? Então assim, se o Daniel Paulista estivesse disponível, eu acho que o Daniel Paulista encaixaria melhor.
7: Eu também vou no Paulista. E tu?
13: É, dentro da realidade pra Série B, Gata Show, concordo com a opinião do Breno, você tem que trazer um técnico que conheça o mercado brasileiro. O Sosso, apesar de conhecer, ele não passou tanto tempo, né? E o Daniel já tem essa realidade de Série B, já está na Série B, inclusive a diferença não é tão grande do clube atual pro próprio Ceará. Das duas opções pro ano que o Ceará vem vivendo, o Daniel seria o melhor nome para comandar o Alvinegro até o final do ano.
7: Vamos aguardar, hein, gente? Amanhã, às 11 horas, a gente vai estar batendo papo com o presidente João Paulo Silva aqui na nossa mesa. E quem sabe, hein, ele já pode estar aí com o nome, a carta na manga, para trazer para a gente, né, torcedor que aguarda. Um beijo grande, boa terça-feira e até amanhã, em Jogada Segundo Tempo, às 5 horas da tarde. E terceiro tempo também logo em seguida. Cheiro grande, boa semana.
14: Obrigado, meu Deus.
15: É hora de dar tchau.

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1: Opa, chegamos. Boa tarde. Está no ar o Bafolê de hoje, dia 23 de junho. Terça-feira, Cláudia Leite, terça-feira, muita força, muita fé,
2: claro.
1: Muita força e muita fé, obrigada por sua audiência, você aí em qualquer lugar desse lindo, azul e redor do planeta e nós aqui até as 16h para te entregar o melhor em informação, em diversão, em atualidades, de todo jeito, de toda forma, notícias impactantes, plantão policial, as informações sobre as celebridades, enfim, você encontra aqui no Bafolê até as 16h. E desde já, eu já quero apresentar a nossa equipe, porque ninguém faz nada sozinho, a equipe do Bafolê de hoje, dia 23 de junho de 2026. Nosso diretor de imagens, começamos com o...
3: Quem tá lá?
1: Alexandre Charleston, boa tarde! Nos caracteres, a gente está com quem hoje? Carlos Ferreira, boa tarde, Carlos! E no Master?
4: Boa tarde!
1: É Carlinha, é a nossa princesa! Oh, a Carlinha, boa tarde, Carlinha! Aqui no estúdio, Mailton Lopes, na sonoplastia, começando conosco agora à tarde.
3: Moraes.
1: Perdão, Mailton Moraes, perdão, desculpa, Mailton. E ao meu lado aqui, nosso querido produtor e apresentador, Alisson Marques.
3: Muito boa tarde, meu Brasil, tá começando o Bafolê. Cláudia Leite, você tem aquela mensagem bonita hoje?
1: Tenho. Vamos lá. Olha, por falar em notícia e mensagem, a gente já começa o Bafolê. É João Inácio Júnior quem vai falar sobre o que aconteceu com ele, que ele foi parar no hospital. A gente tem todos os detalhes, aguarda aí. Não sai daí, porque é a nossa primeira notícia, né, Alisson? E então, agora, incrível que, para hoje, eu não me afasto para dar lição em ninguém, não. Eu me afasto porque quem aprendeu a lição fui eu. Dá para entender a diferença gigante? Eu não me afasto para dar lição em ninguém. Eu não tenho... eu não me sinto capacitado para dar lição em ninguém, mas eu me afasto porque eu entendo que a lição foi para mim. E aí eu vou viver minha vida, eu vou ser melhor, eu vou procurar ser melhor. Ou seja, que a gente na vida nunca olhe para os outros querendo ser melhor que os outros. Que a gente, cada dia que acorde, diga: meu Deus, muito obrigada pelo dom da vida. Estamos vivos, estamos saudáveis. É um novo dia, novas oportunidades, e que eu seja melhor do que ontem. Que o Senhor me dê as oportunidades e eu não as perca. Esse é o grande segredo, que a gente não perca, que a gente não desvie o foco. Porque a gente não tem que dar lição para ninguém, não. A gente se afasta porque a gente aprendeu a lição e segue no nosso caminho. E assim Deus faz na nossa vida, que a gente possa cada vez mais ter os ouvidos abertos, ter os olhos atentos, a boca mais fechada, a boca mais reduzida, o som, para que a gente possa perceber o agir de Deus na nossa vida. A gente possa perceber que Deus fala conosco por meio de pessoas, por meio de fatos, por meio da própria natureza, por meio das dificuldades, que eu não gosto de dizer dificuldades, eu gosto de dizer desafios. E também Deus nos fala nos momentos em que estamos extremamente felizes. Então, hoje nessa tarde, eu peço, em nome de todos nós, a começar por mim, porque os meus ouvidos são os mais próximos da minha boca, que a gente possa cada vez mais conhecer a vontade de Deus nas nossas vidas. Que a gente não dê lição em ninguém, mas que a gente abrace as lições que a gente aprende e que a gente merece. E que a gente cada dia mais possa ser um pouco melhor. Para quando for no dia final, a gente possa chegar e encontrar com o Pai e dar aquele abraço. Porque Ele vai dizer assim: vem meu filho, me abraça. Então é que essa seja a nossa fé, que essa seja a nossa certeza, é o que nós desejamos. Não é, Alisson?
3: Verdade, Cláudia Leite. Ei, tá começando mais um Bafolê. Seja muito bem-vindo a partir de agora. Vamos com você até as 4 horas da tarde. Eita, coisa boa, Cláudia.
1: Oi.
3: Um monte de informação legal, um monte de informação polêmicas e, além de tudo, a informação oficial. João Inácio Júnior falou sobre o seu estado de saúde, sim, sobre a sua internação. E em um minuto a gente vai trazer toda a fala do João Inácio Júnior. Mas antes, vamos para as manchetes de hoje?
1: Vamos também para outros destaques.
3: Cláudia Leite.
1: Alisson Marques.
3: Olha o que é que eu tenho.
1: O que foi?
3: A mulher encontrou o marido na cama com outra pessoa. Chegou mais cedo, meu em casa, Deus, encontrou ele na cama com outra pessoa, pegou a motocicleta dele, a moto, brum, brum, tacou fogo. Foi aqui pertinho da gente, em Mossoró, viu? Vou contar toda essa história. Agora o negócio é...
1: Sim.
3: Com quem o marido dela estava na cama. Menino, se meu fosse Deus com você, eu acho que você faria igual. Queimar a moto, quem? Não pode não, viu? Faz isso não, pelo amor de Deus. Mas eu acho que você ficava igual um siri numa lata quando você soubesse com quem o marido dela estava na cama. Daqui a pouco essa informação, viu, gente?
1: Muito doido. Eita, aquele caso clássico de traição.
3: Caso clássico de traição. Clássico assim.
1: É.
3: Porque é um clássico com um enredo a mais.
1: Detalhe picante.
3: Detalhe picante inesperado. É um plot twist.
1: Então aguarda aí que a Alisson já conta todos os detalhes. E mais, infelizmente, um dono de pizzaria foi executado com muitos tiros na porta do seu comércio. Tem cara de execução e foi aqui em Fortaleza.
3: Caramba, Cláudia, num bairro aqui muito popular, né? Um bairro muito conhecido aqui, já a Cláudia traz essa informação. Olha, eu vou falar um negócio pra vocês. Um homem parece que era possuído pelo demônio, viu? Porque ele agrediu a mulher, destruiu o celular da mulher. A mulher foi até a polícia e disse, ó, eu consegui fugir, meu marido tá doido, tá possuído, com ódio. A polícia foi até o homem, sabe o que, que o homem fez com o policial? Quando ele chegou pra dizer assim, ei, caba, velho, tu tá agredindo a mulher, não pode não. O homem partiu pra cima do policial e fez meu uma Deus coisa assustadora, terrível. E a gente conta daqui a pouco. Fala em possuído, Cláudia?
1: Sim.
3: Uma outra história, uma mulher foi morta, assassinada pelo homem. O homem disse que fez isso porque ela estava possuída pelo demônio e estava exorcizando ela. Já também o detalhe dessa história.
1: E quem era o doido nessa história, né?
3: Não é verdade?
1: Não
3: é
1: não? E mais, a gente vai contar, não tem lua de mel quando os dois se casam e partem pra uma viagem romântica? Vão começar a vida a dois? Pois um casal recém-casado teve uma lua de sangue e não uma lua de mel. Uma tragédia aconteceu envolvendo esse casal e a gente conta aqui. E por falar em casal, nós vamos aqui transmitir a fala do Zé Felipe. O Zé Felipe fala sobre a Virgínia Fonseca, fala sobre o casamento, fala sobre muitas coisas que, afinal de contas, a gente quer saber. Aquele enrolado todo, Alisson, de um monte de informação, enlinhado, exatamente. Ele coloca tudo em pratos limpos, segundo a versão dele.
3: Verdade.
1: E você não pode perder.
3: Eita, pau, ei. Daqui a pouco tem também a história, uma mulher, tá igual uma sirinolata, embriagada, com uma faca na mão, se esperneando, gritando, ameaçando matar um monte de gente na hora do jogo do Brasil. Aí é outra história de um policial que foi lá até a mulher. O que que essa mulher fez com o policial? Ah, Alisson, ela tava com a faca na mão, é claro que ela deu uma facada. Não, ela fez outra coisa com o policial, partiu pra cima dele e fez uma coisa que a gente também vai trazer aqui no Bafulei. Cláudia Leite.
1: Diga, Alisson.
3: Já tem a história. Menino, hoje eu trouxe, foi sem querer, viu, Cláudia?
1: É, eu tô vendo.
3: Eu saí pesquisando notícias e essas notícias foram chegando pra mim.
1: Sim.
3: Uma esposa denunciou o marido do corpo de bombeiros.
1: Meu Deus.
3: O marido tava fazendo do corpo de bombeiros um cabaré. Já os detalhes do cabaré e da denúncia e você vai ficar de queixo caído, boca aberta.
1: E mais uma vez a informação, o casamento, né, de Virgínia Fonseca e Zé Felipe, que subiu o telhado, se separou, todo mundo já sabe. Uhum. Quem realmente terminou? Quem disse assim, não quero mais a separação? E mais, agora sobre Virgínia e Vini Júnior. Pra quem foi que a Virgínia disse pela primeira vez, ó, terminou tudo com o Vini Júnior? Pra quem foi que ela ligou? Pra mãe dela? Pra quem será? Pra prima dela? Bom, a gente conta aqui no Bafolê. E além disso, olhe pras suas mãos, olhe pras suas unhas. Tá olhando?
3: Minhas unhas,
1: pois
3: tô olhando minhas unhas.
1: Suas unhas. Pois é, a ciência agora revela uma sobre as suas unhas e a sua saúde. que você vai saber aqui no Bafulê, você não pode perder.
3: Oh, só tem, olha, só tem bomba.
1: Só tem bomba.
3: Tá pegando fogo.
1: Tá pegando fogo. Bora começar?
3: Bora começar com o João Inácio Júnior?
1: Vamos.
3: Apresentador João Inácio Júnior aqui do Bafulê, da TV Diário, da Rádio Verdinha FM, nosso colega aqui de estúdio de trabalho, tá internado no hospital aqui em Fortaleza e decidiu se pronunciar. Você tem acompanhado os pronunciamentos do João Inácio Júnior através dos stories do seu Instagram, mas agora o João Inácio falou para o Diário do Nordeste, para o colunista João Lima Neto do Diário do Nordeste, e trouxe para ele todos os detalhes da sua saúde, do motivo da internação, do que está acontecendo, de previsões de alta, de possibilidade, né? João conta absolutamente tudo. O Bafulê traz agora na íntegra o bate-papo que o João Inácio Júnior, a fala do João Inácio Júnior para o João Lima Neto, para o Diário do Nordeste, e você vai ficar sabendo agora aqui. Se você ainda não viu, veja agora. Fala, João Inácio Júnior, como é que você tá? Plantão médico, saúde do nosso querido João Inácio Júnior.
1: Bora!
2: Gente, eu vou dar agora detalhes aqui a respeito da minha internação. Eu estou, sim, no hospital. Fui internado às pressas. Vim para o hospital com uma dor de cabeça terrorista, uma dor de cabeça gigante, insuportável. E aqui foi descoberto um problema que não é simples, é um problema sério, de tratamento complicado. Só pode ser feito esse tratamento no hospital com remédios muito fortes, muito fortes. Para você ter uma ideia, esses remédios são tão fortes que os efeitos colaterais dele, em 2 dias de internação, eu estou no terceiro dia de internação, eu já estava 7 quilos mais pesado. Ganhei 7 quilos por causa desses medicamentos. Todos os medicamentos são aplicados na veia, aqui, através dessas bolsas, desses tubos. E aqui no hospital, através de tomografias computadorizadas e ressonâncias magnéticas, os médicos descobriram uma inflamação gigante aqui nesses ossos da minha cabeça, esses ossos aqui por trás da orelha, ligados ao crânio, chamados mastoides, tanto do lado direito quanto do lado esquerdo. É uma infecção bacteriana grave, e isso é muito perigoso, porque essa inflamação, ela pode passar para o cérebro e ela pode virar meningite e ela pode matar. E quando essa inflamação acontece nesses ossos, essa infecção bacteriana grave, o tratamento é muito complexo e realmente demorado. Os meus ouvidos também foram afetados. Os meus ouvidos tamparam completamente, eu fiquei praticamente surdo e com uma dor louca. Então essas dores eram de gritar. Agora, como que esse problema surgiu? Pode acontecer com você facinho, facinho. Eu peguei uma gripe que virou uma sinusite. E aí eu fui aos médicos para fazer o tratamento, e entre os tratamentos há uns tubos de plástico e a gente coloca medicamento com soro dentro desses tubos para lavagem nasal. Então, esses tubos são assim, mais ou menos desse tamanho. Esses tubos, que são garrafinhas de lavagem nasal, a gente coloca com soro e alguns medicamentos e aperta, né? Eles entram por uma narina, saem pela outra. E a gente aperta de um lado, aperta do outro. O que aconteceu foi que eu apertei com força demais. Só isso. O apertar com força demais fez com que o soro entrasse dentro dos meus ouvidos e viesse e caísse dentro dos ossos mastoides, que são esses ossos grandes ligados ao cérebro dos dois lados. Então, quando a gente aperta com muita força, esse líquido entra pelas tubas auditivas e fica entre as tubas auditivas e o tímpano e não sai. E apodrece e enche de bactérias, né? E, ao mesmo tempo, esse líquido, ele desce aqui para os ossos mastoides, que são ligados ao cérebro, e também não saem. Eles ficam dentro do osso. Então, tudo começou assim, de uma forma tão simples, tão fácil. Muita gente está internada hoje no Brasil por causa desse problema criado na lavagem nasal. Depois que eu sair do hospital, eu vou estar bom? Eu espero sim. Em alguns casos, esse tratamento hospitalar não dá certo. O médico tem que fazer uma cirurgia aqui nos ossos mastoides, botar um dreno. Imagina. E, às vezes, a cirurgia complica e traz sérias consequências para a vida da pessoa, para o cérebro. Isso pode causar surdez, pode causar morte. É muito grave. Mas foi isso que aconteceu, né? estou aqui no tratamento, não estou mais sentindo dores, né? O tratamento vai continuar por mais alguns dias. Eu não sei quando vou sair do hospital, mas com certeza vou sair bem, né? Hoje não é um dia de dancinha, é um dia de hospital, mas a fé é a mesma. Ah, eu quero agradecer a você pelas orações, as pessoas que estão orando, pedindo a Deus, se solidarizando a mim. Isso é lindo, isso é maravilhoso, isso é doce, isso é incrível. E agradeço principalmente a Deus. A fé é a mesma, a esperança é a mesma, a certeza é a mesma, que quando Deus quer, tudo se resolve.
3: João Inácio Júnior, então, falando aí sobre o seu estado de saúde. Essa entrevista foi dada ao Diário do Nordeste. Você acompanha ela completa. A gente exibiu aqui completo, mas se você quer ouvir novamente, se você quer ver todos os detalhes do que foi dito pelo João Inácio Júnior, até porque muita gente pode estar passando por algo parecido, conhecer alguém que está passando por algo parecido, ou apenas quer se cuidar para não acontecer consigo também. Então, tá tudo no Diário do Nordeste, no Instagram, no site Diário do Nordeste. Você também acompanha no @bafulê. Lê TV Diário no nosso Instagram, nós repostamos no @ Cláudia Leite Jornalista, tá lá repostado nos stories da Cláudia também, no @ Alisson Mídia, tá todo mundo repostando para poder ficar esse alerta, essa orientação e a informação sobre o estado de saúde do João Inácio Júnior, porque é claro, todo o Ceará tá preocupado, todo mundo mandando mensagem, a Cláudia recebeu uma enxurrada de mensagens, eu também recebi uma enxurrada de mensagens e a gente, né, Cláudia?
1: Sim.
3: Além de, em alguns momentos, não saber de todas as informações, porque a gente também não vai ficar ali perturbando a pessoa o tempo todo. Ah, diz pra gente, diz pra gente. A gente não pode ficar perturbando se a pessoa tá com muita dor, se a pessoa tá no hospital, a pessoa tá internada, tá sentindo dores fortes. A gente não pode ficar insistindo pra pessoa dizer o que é que tá acontecendo naquele momento, no passo a passo. Mas a gente tinha muita informação e a gente, claro, não podia passar as informações porque é uma questão particular e íntima da saúde do João Inácio Júnior. Então agora ele contou pra vocês exatamente o que está acontecendo com este vídeo no Diário do Nordeste e a gente repostou pra poder vocês ficarem tranquilos, cientes e acompanhando o que está acontecendo. Informação dada pelo próprio João Inácio Júnior.
1: Exatamente, e continua na torcida para que João Inácio, os remédios façam os efeitos necessários. Ele diz, né, João diz na sua fala, que não tem previsão de alta, mas a gente continua, mas não, a gente continua orando, intercedendo, clamando a Deus, né, pela saúde do João, para que ele saia, os procedimentos sejam os melhores possíveis e que ele rapidamente, dentro do possível e do esperado, ele volte para casa, depois ele volte aqui para a bancada com a gente, né, Alisson?
3: Exatamente, Cláudia. Importante dizer que o João Inácio Júnior é uma pessoa extremamente forte, Cláudia. É o homem para ter uma recuperação incrível de tudo, né?
1: Sim.
3: O João já passou por algumas situações de saúde no passado, tem a história do câncer de pele,
1: sim,
3: teve problema da dengue, teve vários outros problemas que ele já relatou aqui, inclusive no Bafulê, e ele se recupera sempre, voltando com muita força, muita determinação, muita disposição. O João Inácio Júnior é uma pessoa que sempre se reinventa, mesmo não precisando se reinventar, porque ele continua no auge sempre, mas ele consegue, como ele fez com a dancinha dele, tá sempre em alta, tá sempre conquistando mais espaços, inclusive o último agora foi surpreendente, que ele foi conhecido no Brasil e no mundo inteiro com as suas dancinhas, indo inclusive para os programas nacionais, e a gente sabe que ele vai se recuperar mais dessa, vai se recuperar com força, vai se recuperar com garra, vai se recuperar com muita fé, como ele sempre fala, como a Cláudia sempre fala, e como eu também falo sempre, o João é um cara que consegue se recuperar e ele consegue dar a volta por cima sempre. Então, esse vai ser só mais um caso, que daqui a um tempo, acredito que daqui a uma semana, a gente vai estar rindo dessa situação e dizendo assim, lembra daquele dia, João? Olha aí que legal, passou tudo e você tá bem recuperado aqui do nosso lado. Então, João Inácio Júnior, muita força pra você, recuperação. E a gente fala de coração, né, Cláudia?
1: Sem dúvida.
3: Que você realmente fique muito bem, que os remédios façam efeito, que o tratamento lhe deixe fantástico, em pé, cheio de energia, dançando, cheio de animação, porque a gente realmente gosta muito de você, a gente tem um carinho enorme por você, por conta da nossa convivência, por conta da sua história, e a gente quer muito ver você aqui bem saudável, disposto do nosso lado, como sempre.
1: Exatamente, e obrigada pela confiança, a casa da gente conduzir o Bafulê.
3: Verdade.
1: Né? Você, Alisson Marques, e eu, Cláudia Leite, na ausência do João, que daqui a pouco, com a graça de Deus, né, com a interferência da mão poderosa do Senhor, ele vai ficar bom.
3: vai ficar bom.
1: Ele vai ficar bom e voltará para a bancada e para a vida, né?
3: Ele agradeceu as orações, Cláudia. Sim. E é importante dizer o tanto de mensagem que eu recebi no, nas minhas redes sociais, no meu WhatsApp, das pessoas falando de orações. De, lembra que a gente falou ontem aqui no Bafulê?
1: Sim, exato.
3: Ponha o nome do João Inácio Júnior. Eu falei, irmãs evangélicas das igrejas, ponha o nome do João Inácio Júnior nos seus cadernos de orações aí das igrejas. Você que é evangélico, vai para a igreja hoje à noite, conhece, tem um grupo de WhatsApp, eu falei ontem aqui, fala com a irmã que comanda o círculo de oração da sua igreja e ponha o nome do João Inácio Júnior pedindo uma ampla, uma rápida recuperação para que os remédios façam efeito. E vocês fizeram isso, mandaram mensagem ontem dizendo que estavam fazendo isso. As pessoas que são da religião católica, a gente falou aqui também, né, Cláudia?
1: Sim, exatamente.
3: Colocar o nome na intenção da missa. A gente pediu, vá lá, vá no padre, eu não sei se é no padre, não sei se é virtualmente. Eu falei ontem, inclusive, Cláudia, das missas que tem pela televisão, pelo rádio, onde a pessoa pode mandar pelo WhatsApp a intenção, e falamos, põe o nome do João Inácio Júnior, vamos orar, vamos torcer, vamos pedir para que os remédios façam efeito, ele se recupere cada vez mais, e graças a Deus, ao que tudo indica aí, pelo aspecto dele, tá dando certo, Deus tá ajudando, os remédios também, a medicina, e o João Inácio Júnior tá aí, aparentemente, trazendo já um aspecto de mais saúde, e se Deus quiser, todos os exames vão apontar a melhora dele, e ele logo, logo estará de volta no Bafulê. É isso, corrente assim de oração, pensamentos positivos.
1: Sim.
3: E vamos pra frente.
1: Gostamos muito de você, João. Volta logo. Olha, quando ele foi viajar, a gente dizia hashtag vai João, vou João, né?
3: Foi.
1: Né?
3: Foi, agora... voltou, tudo bem.
1: Exatamente. Então a gente faz hashtag saúde, João. Volta logo.
3: Volta logo, João Inácio Júnior. O Glauber Souza também tá dizendo aqui, hashtag volta, João. Volta, João.
1: Volta,
3: muita
1: João.
3: Saúde pra você. A
1: gente exatamente.
3: A gente é doido por você, você sabe.
1: Como é que é?
3: Doidinho por você.
1: Olha aqui,
3: ó. Claudinha!
1: Oi, Alisson!
3: Vamos fazer o seguinte, vamos fazer um intervalo comercial pra gente dar uma respirada aqui e a gente volta com muita notícia?
1: Sim, sem dúvida. 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
3: Jornalismo que fala a nossa língua.

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3: Olha só, agradecer aqui. O Júnior, Júnior tá assistindo a gente lá no hospital. Sim. Coisa boa aí. Aqui tem um registro do momento em que eles estão acompanhando o Bafulê, no momento que eles estão vendo a gente. Que honra, João. Muito obrigado aí pela sua audiência, seu carinho. E tudo que a gente falou é de coração e é muito honesto e sincero, viu? A gente tá te esperando aqui de volta no Bafulê com toda a energia, força e muita saúde, porque você sabe do que a gente sente, de como é a nossa relação. Você sabe, João. Você sabe. Então, um grande abraço pra você. Um beijo no seu coração e muita saúde. Continuamos na torcida e acreditamos que a recuperação tá bem aí.
2: Tá bem ali, tá bem na porta. Faço minhas palavras do Alisson, João. Que você volte logo, que você volte saudável. Hashtag volta, João. E Suzy, um beijo grande pra você. Você que é uma guerreira, você que é uma grande esposa, você que é testemunha, né, da vida, da profissão, do valor do João e que está sempre ao lado dele. A gente agradece também porque ao lado de um grande homem tem também uma grande mulher.
3: Muito sábia, muito
2: sábia. Exatamente. Então, muito sábia. Deus há de restaurar a saúde do João, nós cremos nisso e em breve você voltará para cá, João, onde é o seu lugar, aqui no Bafulê conosco.
3: Vamos agora para Mossoró, bem aí do lado do Rio Grande do Norte, porque eu tenho que contar a história. Menino, a mulher chegou em casa, Cláudia Leite.
2: Oi, Alisson.
3: Ela saiu mais cedo do trabalho, viu, Glauber?
2: Meu Deus.
3: E aí ela tava indo para casa, chegou mais cedo em casa. Quando ela chegou em casa, ela viu uma cena que ninguém nunca quer ver na sua vida, que era o seu grande amado, o seu marido, o seu esposo, aquele homem maravilhoso que dava beijinhos nela e dizia que ela era linda e maravilhosa na cama com outra pessoa. Acontece que ela ficou tão irritada, ela ficou tão decepcionada, que ela pegou a motocicleta dele, levou lá pra fora na calçada.
2: Sim.
3: E tacou fogo na motocicleta dele, Cláudia. Deixou a motocicleta bem tostadinha, parecendo um churrasquinho. Pra
2: Explica.
3: Quem acompanha...
2: Hã? Sim, pode falar.
3: Pra quem acompanha pela TV Diário, dá pra ver ela toda desmantelada. Cláudia, inclusive, a bichinha pobre da motocicleta dele tá... com a parte do assento, tá toda queimada, parece Sim. um churrasco, né? Os pneus, oh meu Deus do céu, os pneuzinhos ali estão todos acabados também. Ela detonou, né? Foi perda total.
2: Sim, principalmente a frente tá acabada, né? Só o tanque ali que ficou mais ou menos, mas aí o prejuízo é grande, acho que é PT mesmo.
3: E aí?
2: E aí?
3: Eu vou contar agora.
2: Mas isso, o que ela fez, explica, mas não justifica, né?
3: Explica, mas não... Não pode.
2: É, não pode.
3: Não pode,
2: não
3: gente.
2: Pode.
3: É um bem material.
2: Não pode.
3: Dá pra entender a revolta?
2: Dá.
3: Explica. Mas é um bem material. Sei lá, faz... O que é que pode fazer? Pega o beco, ou então expulsa ele. Nunca mais fala. Bloqueia nas redes sociais, no WhatsApp.
2: Mas o que que ela fez?
3: Chama de fela da gaita. Faz o que você quiser. Mas não faz isso com... Enfim, vamos contar agora o que foi que aconteceu. Esta mulher, que eu vou contar agora pra vocês, a situação dela chamou a atenção de toda a região do Mossoró, no bairro Santa Delmira. Isso tudo...

0: cunhado do cara. O irmão da mulher, o irmão da esposa, estava na cama fazendo sexo com o marido dela. Imagina a decepção dupla dessa mulher. Meu marido me traindo. Com meu irmão? Meu Deus do céu. A mulher teve uma decepção dupla. A descoberta provocou uma forte reação emocional na mulher, resultando em uma série de danos dentro do imóvel alugado. Ou seja, ela começou a quebrar tudo, começou a quebrar móveis, começou a derrubar copo no chão, deu pratada na cabeça dele. Ela fez tudo o que podia fazer para extravasar a raiva dela. Só que, tomada pela raiva, depois de quebrar tudo que estava dentro da residência, ela não conseguiu se saciar, ela não conseguiu matar a raiva que ela estava dentro dela, pegou a motocicleta, levou pra fora uma Honda Fan, viu, Cláudia? Sim. É cara essa moto?
1: Não, não é cara, mas é o bem do cara,
0: né?
1: É
0: um valor, né? É. Importantíssima, né?
1: Com certeza.
0: Tava estacionado na garagem da casa, aí ela pegou a moto, levou lá levou pra calçada da casa, e aí começou a tocar fogo na moto dele, destruiu. Antes de tocar fogo, ela ainda bateu bastante na moto pra quebrar os pedaços dela, né? E aí começou a tocar fogo, destruiu, por risco de incêndio, aí tiveram que chamar os bombeiros pra poder apagar o fogo que tava na moto, porque podia se alastrar e atingir as outras casas. As pessoas da região correram para controlar o fogo, chamaram o corpo de bombeiros e a confusão continuou por alguns minutos, que teria tido aí mais brigas acaloradas entre ela,
1: sim,
0: o marido,
1: sim,
0: e o irmão de 22 anos de idade, que é, sim, o amante do marido, que ela não sabia, mas é o amante do marido, né?
1: Uhum.
0: Os vizinhos precisaram se meter no meio, porque disseram que se não tivessem se metido, poderia até ter rolado morte, porque ela estava descontrolada e, repito, com razão, não morte com razão, né? Mas ela estava descontrolada com razão, e os vizinhos precisaram apartar a confusão. Se eles não tivessem apartado, poderia ter dado numa situação muito pior. Aí a polícia, claro, foi chamada e tudo foi registrado, mas a imprensa lá de Mossoró decidiu não divulgar os nomes para poder preservar a vida da mulher e divulgaram apenas a foto da motocicleta totalmente destruída. Tudo isso aconteceu em Santa Delmira, o nome do bairro,
1: sim,
0: em Mossoró, sábado à tarde, depois que ela voltou lá da consulta médica e encontrou a cena mais horrível que ela podia ter visto na vida, o seu próprio irmão com o seu próprio marido na cama fazendo sexo. Que decepção, que situação, Cláudia.
1: É. Meu
0: Deus. Ela deve ter sentido uma dor tão grande que ela ficou descontrolada.
1: Ficou cega.
0: Cega. E, né? Assim, dá pra entender a dor e o desespero. Não o bem material, mas... Ok, quem sou eu pra julgar? Que situação que ela passou, viu, Cláudia?
1: Exatamente. Olha, e essa moto aí que ela queimou, a moto do marido, é uma Fan 160... É, assim, uma nova chega a quase R$23 mil, uma zero. Mas você pode encontrar também no mercado paralelo uma seminova por 16, 17 mil, aí vai valer o estado de conservação, né?
0: Verdade.
1: Mas olha, é uma coisa muito séria, explica, mas não justifica essa violência. Mas a gente também não tem sangue de barata. Alisson, vamos perguntar pra galera?
0: Bora perguntar
1: pra
0: galera.
1: Não vale violência, né?
0: É, pronto, ó, a gente vai fazer uma pesquisa. Não venham trazer pra gente, ah, eu metia chibatada, eu tacava uma coisa na cabeça.
1: Eu matava.
0: Calma, ó, você pode até dizer que pegava os pratos, os talheres, os copos e jogava na parede. Na pessoa não, tá? A gente não pode botar aqui resposta de violência. Então, vamos perguntar?
1: Bora, porque a situação realmente é complicada. A gente não deseja nunca que você esteja numa situação como essa, porque é difícil a traição e com quem a pessoa que você ama trai você, ainda é duplamente pior, como você falou, Alisson.
0: Verdade, porque você saber que uma pessoa tá te traindo, por exemplo, a sua esposa, a sua não, a esposa de alguém, tá traindo a pessoa, a minha esposa me traiu com um homem que ela conheceu na internet. Um Zezinho, não sei nem o nome dele. Ah, meu esposo me traiu com uma mulher, ou até com um homem mesmo, no caso da mulher também com a mulher, que conheceu na internet, uma fulana que mora lá no outro bairro. Essas coisas são dolorosas, são terríveis, mas é alguém. Alguém. Agora, o irmão dela e o marido dela eram amantes e ela não sabia.
1: Tudo fica pior.
0: E ela não, nem soube, ela viu.
1: É. Nossa. Ninguém falou pra ela, ela viu. Alisson, que tal se a gente perguntar assim? Se você soubesse de um caso desse, você iria falar pra pessoa? Tipo...
0: Se você soubesse que a pessoa tava traindo...
1: Exatamente. Se você fosse amiga dela, amigo dessa pessoa, se você tivesse uma amiga, né, um amigo nessa situação, que você soubesse da traição, você contaria?
0: Perfeito.
1: Né? Pronto. Você contaria sim ou não? A gente quer saber a sua opinião. Porque aí é de você, né? É uma atitude sua, né? Você é quem contribui ou não pra história ter um final bom ou não. Né? Você fica calado

0: Você contaria sim ou não? Tá bom assim?
1: Tá ótimo. Participe a partir de agora no WhatsApp da Verde. A língua hoje tá presa, viu? Leira, leira, pelo amor de Deus. Participe a partir de agora no WhatsApp da Verdinha, o DDD 85, número 98887-1306, 98887-1306. Se você soubesse de uma traição desse nível aí, uma traição horrível, você contaria pra pessoa traída, sim ou não? Conta pra gente. Se você quiser desenvolver um pouco mais sua resposta, não. Contando, ó, já aconteceu comigo, eu contei, virei o vilão, eu... soube e não contei. Como é, Glauber? Como é a pessoa?
2: Mais ou menos. É,
1: aconteceu mais ou menos comigo.
0: Eu Participe. Contei. E aí ela se viu livre e reconstruiu a vida. Enfim, a gente quer saber a sua opinião.
1: É, não vamos botar você como traído, não. Vamos botar você como o amigo da pessoa traída.
0: Você, isso, se você tiver uma pessoa muito amiga sua nessa situação, ou um amigo muito amigo seu, você faria o quê? Contaria? Ficaria calado? Viraria as costas? Bom, você é quem sabe. Participe da nossa pesquisa.
1: WhatsApp da Verdinha, DDD85, número 98887-1306. Já tô aqui com o zap na mão para poder captar suas respostas, seu nome, seu bairro e a sua resposta para você entrar entre as 10 primeiras pessoas. Claudinha, com você.
0: Bom, e aí se você quiser, você não se identifica, mas diz seu bairro e a sua opinião. Bom, vamos pro intervalo?
1: Dá tempinho ainda, né?
0: Então vamos até o bairro João 23, onde o dono de uma pizzaria de 38 anos foi morto em frente ao comércio dele. E esse crime aconteceu na rua Eribaldo Costa, no bairro João 23, aqui em Fortaleza, ontem à noite. Segundo o que a polícia apurou, ele, o dono da pizzaria, estava em frente à pizzaria quando os matadores chegaram, atiraram nele. E ele foi atingido pelos tiros, ali na calçada, sem qualquer chance de defesa, e morreu ali no local. A Secretaria de Segurança Pública e Defesa Social disse que a polícia investiga o crime. Não há informação. Equipes da Polícia Militar, melhor dizendo, e da Perícia Forense já estiveram no local mesmo. O SAMU nem foi acionado. O Departamento de Homicídios e Proteção à Pessoa está a cargo dos trabalhos investigativos para saber quem matou e por que matou. O dono da pizzaria, José Everlânio Nobre, de 38 anos. Pela primeira informação que foi repassada, ele não possuía antecedentes criminais, ele era tido como uma pessoa boa na comunidade. E agora cabe à polícia investigar e a gente atualiza para você.
1: Então, vamos pro intervalo, Cláudia?
0: Vamos.
1: E depois do intervalo a gente traz o resultado da nossa pesquisa e olha só a próxima informação que eu tenho. A mulher... tava em casa, começou a ser agredida pelo marido. O marido bateu, o marido quebrou o celular, ameaçou de morte. Ela conseguiu sair de casa correndo e foi até a polícia. Na polícia, ela disse pro policial: pelo amor de Deus, me ajuda que o cara tá possuído, tá doido. O policial foi até a casa da mulher. Quando chegou lá, o que o marido da mulher fez com ele é chocante. E a gente conta daqui a pouco. Ele não recebeu bem tranquilo não, viu? E não voou bala não, não foi tiro não. Foi um negócio muito assustador e eu conto daqui a pouco os detalhes.
0: E uma lua de mel que se transformou em lua de sangue. Uma tragédia envolvendo um casal que estava em lua de mel, recém-casado. A gente conta no próximo bloco. E fica alerta aí, hein, que daqui a pouco a gente conta. Olhe para suas unhas. Você viu suas unhas? Pois é, a mais nova pesquisa de Harvard fala uma coisa sobre suas unhas e a sua saúde. É aqui no Bafulê, a partir do próximo bloco. 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
2: 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Vamos agora contar a tragédia que aconteceu com um casal em lua de mel. A lua de mel se transformou em lua de sangue. O casal casou-se agora, dia 6 de junho, e foi para um balneário na Turquia fazer passar a lua de mel. Alguns dias curtindo a lua de mel. E aí, nesse balneário, esse balneário era à beira-mar, na beira do mar. E o casal, então, foi tomar um banho de praia, foi pra praia se divertir. Pois não é que ele, o noivo de 27 anos, o Suleiman, resolveu pular de um dos penhascos lá de uma rocha dentro do mar. E a esposa recém-casada, né, em lua de mel, ficou olhando ele fazer isso. Pois ele calculou mal a profundidade da água do mar, a altura do rochedo em que ele pulou e ele mergulhou de cabeça. Quando ele mergulhou de cabeça, ele não voltou mais. A esposa dele ficou desesperada. O socorro foi providenciado. Ele estava desmaiado dentro d'água. O socorro conseguiu retirá-lo. Ele foi levado para o hospital em estado gravíssimo, porque, segundo os médicos, ele, ao bater, né, ao mergulhar, não era tão profundo quanto ele achava que era. E aí ele bateu a cabeça no fundo do mar, assim, na areia do mar, né? No fundo mesmo. E aí o que aconteceu? Ele teve um traumatismo craniano, ele fraturou a coluna em várias partes. Ele ainda conseguiu passar 11 dias na UTI, mas infelizmente não resistiu à gravidade dos ferimentos causados por ele mesmo e faleceu. E aí a noiva que se tornou esposa perdeu o marido. Foi noiva, Alisson? Esposa e rapidamente viúva, 11 dias depois do casamento. Ele morreu, ela ficou absolutamente consternada, desorientada. A família foi acionada, a família dos dois. O corpo dele foi levado para o local o local onde eles moravam. E aí, então, ele foi sepultado. E aí ela disse, meu marido calculou mal o mergulho. E aí transformou as nossas vidas. Isso aconteceu em Feiti, na Turquia. E aí, Alisson, fica um alerta, né? Sempre alerta. Eu amo aventura, mas eu já disse aqui e declaro sempre. Eu não me aventuro, eu vou ali, vou pular. Não. Todas as minhas aventuras, elas foram devidamente calculadas e com tempo. Um ano de preparação, estudando, vendo. Por quê? Porque a nossa vida não tem preço. Né? Uma atitude dessa impensada, no calor da emoção, eu vou lhe dar um mergulho, sem os devidos cuidados, as devidas precauções, pode custar, pode resultar num acidente médio, grave ou até a morte, como foi esse recém-casado, que estava em lua de mel e por uma imperícia, por não pensar, transformou em lua de sangue.
3: Verdade.
2: Viu? Infelizmente, né? Fico alerta, sempre.
3: Eita, Claudinha.
2: Oi.
3: Já temos aqui a resposta da nossa pesquisa, viu, Cláudia Leite?
2: Opa, então bora.
3: Vamos lá?
2: Vamos.
3: A gente tem aqui, eu vou até passar um pouquinho das 10, porque a gente computa as 10, mas eu passo um pouquinho aqui, né? Vamos lá, a gente perguntou pra você, a gente contou aqui uma história que aconteceu lá em Mossoró. A mulher foi para uma consulta no último sábado, chegou em casa mais cedo da consulta. Quando ela chegou, a informação diz que ela encontrou o marido na cama com o irmão dela, ou seja, o cunhado do marido. Eles eram amantes, tinham um caso e ela encontrou o marido com o irmão. Foi uma esculhambação, ela quebrou tudo dentro da casa, aí depois ela pegou a moto, levou lá pra fora, tocou fogo na moto, destruiu o patrimônio dele, aí precisaram chamar corpo de bombeiros, polícia e tudo mais. Enfim, a situação bem complicada que aconteceu no último sábado lá em Mossoró. E perguntamos, e se você soubesse de uma traição, se você soubesse que alguém estava traindo uma outra pessoa, principalmente uma situação tão pesada como essa, né? O irmão dela, inclusive, era o amante, você contaria pra pessoa ou você não contaria? E aí a gente recebeu aqui as 10 respostas. O Paulo, lá de Patrocínio, em Minas Gerais. Eu não contaria, mas daria dicas pra pessoa descobrir.
2: Oh, certo.
3: Legal, viu? Certo. Boa tarde, aqui é Daniel, de Porto Alegre, no Rio Grande do Norte. Eu contaria sim, porque pense numa decepção que ela passou, viu?
2: Porto Alegre é uma cidade linda.
3: Bonita, né?
2: É linda, é serra lá no Rio Grande do Norte. Um abraço pra todos, povo acolhedor. E a cidade tem uns desfiladeiros, uns precipícios lindíssimos para se conhecer.
3: Ah, eu acho que eu fui para Rio Grande do Norte, Cláudio, rodei pra caramba.
2: Sim.
3: Inclusive, mandar um abraço. Ô, Edirão, não sei se você tá assistindo, grande abraço para você, meu grande amigo que mostrou bastante do Rio Grande do Norte. E eu acho que eu não encontrei um canto feio do Rio Grande do Norte.
2: Não tem.
3: Um canto estranho, assim, é tudo lindo.
2: Não
3: tudo
2: tem.
3: Lindo.
2: Serra, incrível. Mar, o interior, é tudo muito lindo, que nem aqui o nosso Ceará. Aliás, nosso Brasil é muito lindo, né?
3: É verdade. Petrônio Cavalcante, do bairro São Gerardo, né? Ele disse aqui, ó, manda um alô pro Petrônio Cavalcante do bairro São Gerardo. E a minha resposta é, não, eu não contaria, não. Na situação dessa, eu não contaria, tá?
2: Certo.
3: A Mari, lá de Itaitinga, município também muito querido aqui da gente. A Mari de Itaitinga disse o seguinte, eu deixava esse tribufu pra lá, mandava ele plantar batata no asfalto, mandava ele pro quinto, naquele lugar, mas eu não fazia nada com a moto, não, porque a moto não tem culpa, não. Mari, só faltou a tua resposta. Se você soubesse, se você contaria ou não.
2: Sim.
3: Conta aí, Mari, de Itaitinga, pra a gente, então, li aqui a opinião dela, né, Cláudia? A gente computa a próxima, né?
2: Tá certo,
3: isso. Fátima, do Jockey Club. A Fátima deve ser minha vizinha, viu, que eu sou do Jockey Club também. Traição é muito ruim, eu contava, porque eu já passei e não gostaria que outra pessoa passasse por uma situação parecida.
2: Ok, Fátima, eu também.
3: Lourdes do Juazeiro do Norte disse, eu contaria. Ah, inclusive eu já contei. E fiz foi perder a amizade dos dois envolvidos.
2: Olha aí.
3: Ficou no
2: isso
3: meio.
2: Pode acontecer,
3: a vilã, né?
2: É.
3: Socorro do Crato disse, sim, eu contaria na hora. Boa tarde, olha só, aqui é o... Deixa eu ver qual é o nome da pessoa. Tá lá em Acaracuzinho, no Maracanaú. Não peguei aqui seu nome, amigo. Desculpa, viu? Não contaria, mas fazia por onde ela descobrir.
2: Certo.
3: Você que mandou mensagem aqui do Acaracuzinho no Maracanaú, manda aqui pra gente o seu nome pra que eu possa... É, deixa eu ver aqui se eu consigo, Cláudia. Procurar.
2: Sim.
3: O nome dele. Tá aqui. Antonieta Félix.
2: É a próxima,
3: Antonieta,
2: né?
3: Não, essa aqui do Maracanaú.
2: Ah, tá. Então é uma mulher.
3: Uma mulher. Tá certo?
2: Certo.
3: Próxima participação, Rosilene de Chapadinha no Maranhão. Outro lugar incrível, viu?
2: Sim.
3: Hã? Eu? Eu não sou baú pra guardar segredo. Eu contava era mesmo. Ora, muito
2: tá
3: bem.
2: Tá certo.
3: Gilda Vieira, do Jardim das Oliveiras. Ô, Gilda, grande abraço pra você. Sim, eu contaria, porque isso é horrível.
2: Ok, Gilda.
3: Tem também
2: e
3: aqui...
2: E o último?
3: Fernando Neri, do Parque Potira, disse sim, eu contaria nesse caso de traição.
2: Então tá.
3: E aí essas foram as 10 primeiras, ó, que não tá computado aqui então, mas aí eu vou ler aqui no ar. José de São Gonçalo do Amarante disse, se é um verdadeiro amigo, eu contaria com certeza. E tem também aqui o Marcelo de São João dos Patos no Maranhão, eu contaria sim, com um pouco de cautela, mas eu contaria sem dúvidas nenhuma. E pra encerrar, Cláudia, Leuda Saraiva, do bairro Granja Lisboa. A Leuda disse o seguinte, eu não contaria, preferia deixar a pessoa descobrir pra não criar conflitos pra mim mesmo, pra minha pessoa. Muito bem.
2: Muito
3: perfeito,
2: bem.
3: Perfeito, Cláudia.
2: Bom, das 10 primeiras pessoas que participaram, 7 contariam sim, e 3 não contariam, mas... Os dois homens que não contariam dariam um jeitinho da pessoa descobrir.
3: Verdade.
2: E você, Alisson?
3: Cláudia Leite.
2: Diga, Alisson.
3: Nossa Senhora. A situação é muito complicada e eu acho que a gente varia de opinião de acordo com o período em que a gente está passando. Hoje, nos meus dias atuais, se for uma pessoa muito próxima de mim, muito querida, que eu realmente quero o bem dessa pessoa, ao ponto de me importar com o bem-estar e o dia-a-dia daquela pessoa, eu acho que eu daria um jeito de contar, mas ia ter que ser de um jeito extremamente suave, porque eu não ia chegar na cara da pessoa e dizer assim, ó, fulano, a Beltrana tá te traindo e é com tal pessoa. Eu não sei se eu ia contar desse jeito.
2: Sim.
3: Eu não sei se eu criava um perfil nas redes sociais... fake pra contar, eu não sei se eu mandava uma cartinha, eu não sei, mas eu daria um jeito da pessoa descobrir pra que ela não ficasse sofrendo enganada naquela história.
2: É.
3: Mas eu tenho umas ressalvas, porque eu tô falando isso no que eu penso hoje. Não sei como é que seria amanhã, vai que a pessoa diz assim pra mim, eu prefiro não saber de nada e
2: tipo
3: continuar.
2: Tipo Poliana Rocha com o Cantor Leonardo.
3: Poliana, pronto, exatamente, tipo a Poliana, vai que a pessoa é como a Poliana. Analisar a situação, analisar a pessoa, analisar o tanto que aquela pessoa no dia a dia vive bem com aquele companheiro, com aquela companheira, mesmo que haja traição. Tem que analisar muita coisa.
2: É melhor uma...
3: Pra dar a resposta e não sair de cima do... E, ficar, e não ficar em cima do muro, por enquanto, eu contaria.
2: Então tá. Então, eu passei por isso. Todo mundo sabe. Então eu contaria sim, mas contaria sabe como? Eu arranjaria uma forma... de levar essa pessoa, que é muito minha amiga, como você fala, eu só me envolveria se a pessoa fosse muito minha amiga, isso me deixasse muito mal, como eu passei, e eu gostaria de ter sabido. Então, o que é que eu faria? Eu arranjaria uma situação em que eu levasse a pessoa e a pessoa visse com os próprios olhos. Aí é incontestável, né? Então, e se ela ficasse depois chateada comigo, ela que então depois pensasse com calma que eu agi com a melhor das intenções.
3: O problema foi da pessoa, né?
2: Pois é, mas eu não contaria, mas arranjaria uma forma de levar essa pessoa, que eu gosto muito, e ela mesma visse com seus próprios olhos a traição, entendeu?
3: Verdade, é uma como boa
2: seria,
3: maneira.
2: Como seria, não sei, mas a gente tá falando, é o que eu gosto, é o que eu faria, né? E assim, por quê? Porque, acredito, tudo com caridade, mas é melhor uma verdade dura do que uma mentira doce.
3: Verdade. Né? Verdade.
2: Eu acho.
3: Eu acho que eu faria uma cartinha, ó. O pessoal não manda mais carta. Eu acho que eu faria uma cartinha, assim, pra pessoa. Eu gosto muito de você e preciso de você lá. E entregaria pra pessoa e saia correndo.
2: Pois é, mas a pessoa, acho que o primeiro motivo, assim, aliás, o primeiro sentimento é negar, né?
3: Mas você tá certíssima, né? Veja que com seus próprios olhos que aí a situação não tem como
2: analise,
3: negar. Você tá vendo.
2: Veja e tome sua decisão, porque eu amo você e eu não suportava ver isso, então... Meu coração fica tranquilo.
3: A Cláudia é sempre sensata, viu, nas respostas.
2: Não, mas a sua também foi.
3: O Alfredo de São Paulo disse, eu contaria sim, ninguém é otário, então tem que contar. O Giliardi de Areia Branca mandou aqui um boa tarde pra gente, também contaria. Areia Branca, Rio Grande do Norte, eu acho,
2: sim,
3: né?
2: Sim, é muito lindo. Olha, quando você vai de Capuí e aí atravessa, vai pra Grossos, Areia Branca, naquela balsa, 20 minutos atravessa naquele rio... É lindo demais.
3: Maravilhoso. O Ricardão tá acompanhando a gente lá no Hospital Infantil Albert...
2: Sabin,
3: né?
2: É.
3: Eu fui falar aqui, não me organizei, eu acho que é Albert Sabin. É, Albert Sabin. Sim. O Einstein nem aqui não. Albert Einstein nem aqui não, né?
2: Não,
3: o
2: Albert Einstein nem em São Paulo, capital.
3: É, misturei as coisas.
2: Ah, obrigada.
3: Muita gente acompanhando, Cláudio. O Evandro de Alcântara. A gente tem também a participação
2: Maranhão?
3: Da Dona do Carmo. Acredito que sim, Alcântara. DDD88.
2: Não, então é Sobral.
3: É aqui mesmo, né?
2: É distrito.
3: Ó, outra pessoa.
2: É município.
3: O Rodolfo Monteiro também tá acompanhando aqui o Bafulê, mandando melhoras pro João Inácio Júnior.
2: Obrigada.
3: A gente tem também aqui, ó, a pessoa. Boa tarde, eu me chamo Daniel, estou assistindo no Rio de Janeiro, em Coelho da Rocha.
2: Valeu, Daniel.
3: A questão era a pessoa acreditar, porque eu já passei por um caso assim, mas a pessoa não acreditou. E eu acabei ficando com ela pra ele aprender. Eu era casado. A mulher do meu cunhado vivia traindo ele. Aí não acreditou. E eu acabei pegando ela também pra ele aprender. Eita!
2: Nossa, eita! Daniel!
3: Que ribulis, Daniel! Que bafulã, Daniel, meu Deus do céu. O Emerson da Granja Portugal também tá acompanhando a gente aqui. Cláudia,
2: oi.
3: Bombando aqui muita gente. Tem aqui uma pessoa, deixa eu ver, a Eleni, pedindo pra gente mostrar novamente, ainda hoje, o depoimento do João Inácio Júnior, porque ela ficou bem preocupada por conta da lavagem do nariz, que ela também faz. E não conseguiu ver. Eleni, você pode acompanhar também, se der tempo a gente vai exibir até o final do programa novamente, mas Instagram do Diário do Nordeste está completo, no Instagram Cláudia Leite Jornalista, arroba Cláudia Leite Jornalista, arroba Alisson Mídia e o arroba Bafulê TV Diário, todos nós repostamos para divulgar o máximo possível isso, para que vocês fiquem sabendo, então você pode acompanhar lá também todas essas redes sociais e no próprio site do Diário do Nordeste. Se der tempo a gente vai exibir daqui a pouco, mais tarde, até perto do final do programa, para quem não conseguiu acompanhar no início o vídeo do João Inácio Júnior novamente. Mas, Cláudia,
2: oi.
3: O tema é polêmico, viu?
2: Muito polêmico.
3: Então, assim, a gente botou lenha na fogueira.
2: E obrigada pela confiança, né?
3: Verdade.
2: Pela confiança, a gente acredita que você tenha falado do seu coração e até colocado coisas pessoais, como o Daniel, né?
3: Verdade.
2: Valeu a participação. É por isso o Bafulé é diferenciado,
3: né? Ei, Daniel, eu não sabia nem se era pra eu divulgar aqui, falar não. Mas você mandou no zap da Verdinha na pesquisa, então tá tudo bem, né?
2: Agora, Claudinha. Você, oi.
3: Eu ou você contou agora?
2: Você, não, agora a gente vai de intervalo?
3: Intervalo?
2: Não, dá tempo.
3: Dá tempo.
2: Vá lá,
3: você. Vamos lá. Vamos trazer aqui a informação sobre o marido que estava agredindo a esposa desesperada foi até a polícia e quando a polícia foi deter o marido, menino, que foi que aconteceu? Foi uma confusão danada. Vou contar agora essa história que aconteceu na noite do último domingo, quando essa esposa estava sendo agredida por este marido. A esposa estava sendo agredida a várias pancadas, agressão física mesmo. Aí ele pegou o celular dela, quebrou o celular dela, jogou na rua e ameaçou ela de morte. Desesperada, ela foi até a polícia. polícia prestar depoimento, pedir socorro, na verdade. Quando o policial foi até a casa dela, foi recebido com Cláudia, uma facada, a gente fala de faca, né? Quando sim, é um facão. Facão usada?
2: É, golpes de facão, facão usada, né?
3: O homem estava dentro de casa, quando o policial entrou, ele pegou o facão, partiu pra cima do policial com o facão e decepou a mão do policial militar com o golpe que deu. Que foi tão forte, Cláudia. Inclusive, foi divulgada uma imagem do carro da polícia banhado de sangue, lotado, chalpiscado de sangue, por conta do golpe do facão que esse homem deu no policial militar. Ele recebeu o policial com toda essa agressividade. O nome dele, Júlio César Venâncio Silva, 51 anos de idade, decepou a mão do policial quando o policial foi conversar com ele sobre a agressão, a denúncia que a mulher tinha feito na delegacia. A vítima foi até um quartel, na verdade, e informou isso. Ela disse, ó, eu fugi, eu precisei fugir, senão ele ia me matar, me ajudem. Aí foram lá e acabou acontecendo isso, infelizmente, com esse policial. O policial entrou na casa, um soldado, ele foi surpreendido pelo suspeito que partiu pra cima dele com um facão, e aí ele teve a mão decepada, a mão esquerda, foi levado às pressas para um atendimento médico. Diante da gravidade do ferimento, a equipe que tava com esse soldado recuou e não continuou a ação. Aí eles, claro, acionaram outra equipe da polícia militar e a polícia foi até o local, outra equipe, né? Sim. Encontraram um homem escondido no fundo do quintal. Quando eles foram falar com o homem, já a segunda equipe, meu povo, o que é que o homem fez? Saiu do fundo do quintal com o facão na mão de novo, partindo pra cima dos policiais. Ele ia decepar outro policial. Só que aí, no momento em que ele partiu pra cima, aí atiraram contra ele e ele derrubou o facão. Os policiais foram pra cima dele, detiveram ele. Isso. E aí conseguiram levar ele até a delegacia. Na verdade, levaram pro hospital, porque ele tinha levado o tiro, né? Ele foi atingido no tórax. Mas aí ele foi pro hospital. Lá no hospital teve os primeiros atendimentos, não foi nada grave, que a polícia sabe agir de uma maneira correta, né? Não queria matar, queria apenas que ele derrubasse o facão e não agredisse outro policial, não decepasse outro policial, e ele foi levado, então, para a unidade policial depois que o hospital liberou ele, né? Ele, então, está nesse momento no hospital. O facão que ele utilizou para decepar a mão do primeiro policial foi apreendido, claro, né? Como eu falei, a viatura ficou numa situação triste, lotada de sangue, banhada de sangue, e aí ele vai ser, o caso vai ser registrado como tentativa de homicídio, ameaça, lesão corporal, dano, desobediência e resistência. A ficha dele vai ficar bem sujinha pra ele aprender. Tudo isso aconteceu no último domingo. O nome dele, Júlio César Venâncio Silva, 51 anos de idade, tudo isso aconteceu em Arenápolis, Mato Grosso, e agora ele está preso pra aprender, caba safado.
2: Eita, que coisa incrível, né? É impressionante, quanta violência.
3: Possuído, ele tá possuído, parece. Porque... possuído não, é sem vergonha, safado, né? Diz que tava possuído é uma maneira de dizer, mas é um
2: sem limite, sem destemperado, vergonha. Né?
3: Exatamente.
2: Exatamente, vamos pro próximo bloco?
3: Vamos.
2: Vamos, no próximo bloco, olhe para suas unhas.
3: Minhas unhas.
2: Pois é, uma pesquisa, a mais nova pesquisa de Harvard fala uma coisa sobre as suas unhas e a sua saúde. A nossa, né? A gente conta no próximo bloco. E mais, uma menina foi esfaqueada pela mãe quando brigava com o pai por conta de ciúmes.
3: Eita.
2: A menina levou uma facada no pescoço. O que aconteceu com a mãe e com o pai depois da história, a gente conta no próximo bloco.
3: Ei, Claudinha, daqui a pouco eu vou contar um negócio. Ei, você acessa site pornográfico? Você aí que tá acompanhando a gente? Gosta de ver aqueles sitezinhos danadinhos, hein, Glauber Souza? Gosta de ver? Por que você demorou a responder, Glauber Souza? A gente quer saber... Não, tá certo. A gente quer saber, você usa sites eróticos, pornográficos, sensuais? Pois tem uma novidade que a gente vai contar pra vocês, viu?
2: É boa?
3: Presta atenção, Cláudia.
2: Ou é má? Você vai contar?
3: É assim...
2: Você vai contar?
3: É boa. Porque vai atender a muito.
2: Você conta.
3: Pedidos de muita gente. Pronto, gente gostaria que isso acontecesse com sites mesmo? Pornográficos.
2: Mais filmes mais picantes?
3: Eita!
2: Daqui
3: a pouco, viu?
2: Será?
3: Conto já.
2: Bom, a gente volta rapidinho no próximo bloco.
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1: 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Cláudia Leite.
2: 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Vamos começar esse bloco indo até o Piauí, pois lá, uma menina de 3 anos apenas foi esfaqueada no pescoço durante uma briga entre o pai dela e a mãe dela por conta de ciúmes. Tudo aconteceu na noite do sábado passado, durante um aniversário. A polícia apurou que o casal estava lá nesse aniversário com a filha de 3 anos, na localidade de Cachoeira do Brejo, em Riacho Frio, Piauí. E aí, todos estavam lá quando começou uma discussão. O casal começou uma discussão. A discussão era movida pelo ciúme. Principalmente, segundo a polícia, apurou ciúmes dela em relação ao marido. E essa discussão verbal passou para agressão física. E a mulher pegou uma faca, partiu para cima do marido. E ao invés de atingir o marido, atingiu a filha deles, de apenas 3 anos, no pescoço.
3: Eita.
2: Ela estava tão irada, ela estava tão descompensada, que acredite, ao ver toda essa questão da briga e a filha esfaqueada no pescoço, ela começou a passar mal, Alisson. Puxa. E teve convulsões. O SAMU foi acionado para o local da festa. Lá, o SAMU socorreu a filha de 3 anos e a mãe dela, que estava convulsionando. Levou todos para a unidade de pronto atendimento. Graças a Deus, quando chegou lá, os médicos viram que o ferimento, apesar de muito sangue, porque essa região é muito vascularizada, né, o pescoço,
3: né?
2: O ferimento foi superficial, foi leve. A criança foi para o centro cirúrgico, levou 4 pontos cirúrgicos, depois ficou em observação, recebeu alta. A mãe também foi para o hospital, ficou em observação, recebeu os medicamentos. E depois que recebeu alta, foi para a delegacia, levada para a delegacia, onde foi autuada por lesão corporal e ficou presa. Houve audiência de custódia e ela vai responder ao processo em liberdade, está com uma tornozeleira eletrônica. E o pai da criança de 3 anos, o marido da história, fugiu. Quando a polícia conseguiu encontrá-lo, ele estava muito nervoso e estava com um pino muito parecido com cocaína. Então, ou ele cheirou na festa de aniversário e deu a confusão e a briga, ou ele cheirou depois. O fato é que ele também foi preso, prestou depoimento e depois foi liberado. Pra você ver, né? Quando a cabeça não pensa, o corpo padece. Brigou por ciúmes, destemperado. Isso lá era local de brigar, de fazer DR.
3: É verdade.
2: Né? E aí, graças a Deus, a menina recebeu alta e está com familiares. A mãe está presa. Aliás, houve audiência de custódia. Ela foi liberada com tornozeleira eletrônica, mas a filha não está com ela. O marido prestou depoimento, foi liberado e sabe Deus onde é que ele anda.
3: Caramba, Cláudia.
2: Ai, ai, né,
3: situação.
2: Alisson?
3: O importante é a saúde da criança, o bem-estar da criança. Depois pega essa ruma de gente e pune da forma que tem que punir. Mas a criança, no primeiro momento, o importante é que ela esteja bem, como a Cláudia falou, né? Graças a Deus, não foi não atingiu, né?
2: Uma área vital,
3: uma
2: né?
3: Uma área mais vital, né? Mas realmente, como você falou, é uma área que é muito irrigada, digamos assim, de sangue, né?
2: Isso.
3: Então, deve ter causado uma situação ao ponto da mãe passar pelo que passou depois do que aconteceu, né? Que ela desmaiou.
2: Ela viu a filha ensanguentada, começou a convulsionar, foi também pro hospital, né?
3: Deve ter imaginado. Meu Deus, que foi que eu fiz?
2: Matei minha filha.
3: Que foi que eu fiz por conta do meu... Onde chegou o meu ciúme dela, né?
2: Exatamente.
3: O marido.
2: Exatamente.
3: Meu povo, pelo amor de Deus, tem que controlar as emoções. Terapia tá aí pra isso. Vergonha na cara tá aí pra isso. Tem que controlar essas emoções. Não pode perder as emoções, não pode perder a razão ao ponto de chegar a isso, não. Olha só, vamos falar o seguinte. Você acessa sites eróticos... Aqueles sites que tem os filmezinhos picantes, aqueles... Não é o site onde, né, aquele OnlyFans ou o Privacy da vida, onde você tem que pagar, não. É o liberadão mesmo que você acessa lá o www. Escreve o nome e acessa rapidamente, né? Aí cai um rumo de vírus no teu computador? Não, tem calma, viu? Cuidado com os vírus, não sai clicando nas propagandas, não. Você acessa o site... erótico, site pornográfico, site com filmes proibidos para menores de 18 anos. Se você acessa, tem uma mudança que tá prestes a acontecer, viu? E a gente vai contar agora para vocês que mudança é essa. Cláudia,
2: oi.
3: Se você me permite, eu quero fazer uma mini pesquisa.
2: Sim.
3: Agora, rapidinho aqui. Eu quero que você participe agora no Zap da Verdinha. Só 5 pessoas. Você acessa sim ou não? E qual a sua idade? Diz assim, ah, Alisson, eu tenho 30 e tantos anos... Eu acesso todo dia, não vou mentir. E diz o seu nome se você quiser. Se não disser o seu nome, ou se não quiser, não diz o seu nome. O WhatsApp da Verdinha é 988-87306. Só Sim. quero fazer aqui um levantamento. Rapidinho, 5 pessoas aqui, eu coloco o nome das pessoas no ar. Você acessa os sites eróticos, sites pornográficos, sim ou não, e me diz qual é a sua idade. Responde aqui rapidinho, porque eu vou dar uma notícia justamente sobre os sites eróticos no Brasil e o que vai acontecer com os sites eróticos. O que vem aí de novidade, de mudança nos sites eróticos que você acessa aqui no Brasil, tá certo? Tá aqui, ó. Já estão mandando aqui. O Zé Adelmo do Acre.
2: Sim.
3: Eu gosto.
2: Sim.
3: Gosto muito. E todo dia eu acesso. Zé Adelmo do Acre. Outra pessoa aqui, ó. Tô falando aqui seu nome, viu? Ó, quem não quiser que diga o nome, diga. Francisco da Parquelândia. Eu tenho 50 anos de idade. Quase todo dia eu acesso, sim, sites pornográficos. O Robson, 44 anos de idade. Sim, assisto e gosto muito.
2: Sim.
3: Outra pessoa aqui, eu não gosto. Tenho 59 anos de idade, Lourdes do Juazeiro do Norte. Outra pessoa aqui que tá mandando, eu não acesso. Isso não é de Deus. A Vânia mandou aqui pra gente também. Outra pessoa, eu pesquiso no Google. 49 anos, do bairro Meireles.
2: Elizabeth, homem ou é mulher?
3: Elizabeth, mulher. Sim. Alisson. Tenho 29 anos, kkk, acesso, não nego. A pessoa que não disse o nome, não quis se identificar.
2: Sim.
3: Jeane, eu não. É, de, como é? Ah, tá. Jeane diz, gosto. Gosto, né, Jeane, é isso? Gosto de pornô e tenho 40 anos de idade. A galera tá mandando aqui. Já tem 8, foi, Cláudia?
2: Sim.
3: Fala, meu Deus do céu. Sim, assisto todo dia, tenho 35 anos e gosto. Não sei se pode falar seu nome aqui, é Dani Ribeiro, acho.
2: 9
3: de
2: pessoas.
3: Rio Grande do Norte. Já zerei, eu acho que é porque ele viu tudo, né? Já zerei, kkkk, não fala meu nome. Pronto, uma pessoa aqui dizendo. Mas me diz a tua idade, amigo. O amigo que falou já zerei só e não fala meu nome. Diz só a tua idade. Menino, tu... tá chegando aqui um monte, Cláudia. Não, eu não vejo a Iluzirene. Enfim, tá bom, era só 5, eu já falei um monte, né, Cláudia?
2: 10.
3: Pronto, então a gente viu aí quantas pessoas.
2: Bom, das 10 pessoas primeiras que participaram, 8 acessam sim, 2 não.
3: 8 sim, 2 não, né?
2: Isso, 80% dos nossos entrevistados acessam sim sites pornográficos diariamente, sempre, né?
3: Oi, o Glauber Souza, nosso operador de áudio que já está aqui no horário, querido e maravilhoso. O Gutierrez Madeira tá dizendo que você não só assiste, como você assina os que são pagos, né?
4: Não.
3: Glauber Souza, você não acessa, né?
4: Não.
3: O Gutierrez Madeira, nosso Sim. diretor de imagens, eu quero saber de você. Cadê o Gutierrez Madeira? Cadê a foto dele? Gutierrez Madeira, além de você ser um galã, eu quero saber se você também acessa esses sites pornográficos, Gutierrez
4: Madeira. Com certeza.
3: Ele disse que não, viu, Glauber Souza? Desse arengueiro, Glauber Souza. Ele falou que não. É o seguinte. As pessoas que responderam, Cláudia, são todas 40, 50, Sim. 30 e tantos, né? Todas são maiores de idade. A informação que a gente vai trazer agora é que vai ser proibido para menores de idade no Brasil sites pornográficos, viu? A Autoridade Nacional de Proteção de Dados iniciou o monitoramento de sites com conteúdo pornográfico e serviços de acompanhantes para verificar se as plataformas estão ou não impedindo o acesso de crianças e adolescentes, de acordo com o ECA Digital, né? O ECA é o Estatuto Digital da Criança e do Adolescente. A ação anunciada na última sexta-feira abrange sites pornográficos que têm aí aproximadamente 98% do tráfico no Brasil. O objetivo é avaliar se as empresas estão utilizando os mecanismos eficazes de verificação de idade, evitando que menores de 18 anos consigam acessar os sites. De acordo aí com o órgão regulador, a iniciativa tem um caráter preventivo num primeiro momento, mas é para bloquear e proibir que menores de 18 anos acessem os sites no Brasil. E aqui falam várias outras informações, aqueles sites de acompanhantes, onde as pessoas entram, acham uma pessoa acompanhante para pagar o serviço e leva para algum canto, também é para ser proibido para menores de 18 anos. O Glauber até brincou no intervalo, nem sei se pode falar, Glauber, na adolescência, né? É, tempo de adolescência, né? A pessoa faz isso muito na adolescência. Não pode no Brasil, viu? Não pode. No Brasil, não pode adolescentes menores de 18 anos acessarem sites pornográficos, porque é proibido. Então, agora a fiscalização vai aumentar e, ao que tudo indica, você, se for menor de 18 anos, não vai poder acessar mais estes sites no Brasil, porque a fiscalização vai exigir que os sites façam uma barreira. Agora, Cláudia, eu vou fazer uma revelação sobre o Alisson Marques.
1: Sim. Alisson Marques!
2: Eita, diga lá!
3: Eu acesso! De vez em quando eu acesso, não vou Sim. mentir. João Inácio Júnior já revelou aqui também. Porra, que de vez em quando acessa. Quando eu acessei da última vez, aparece desse jeito. Você é maior ou menor de 18 anos, sim ou não? É, cliquei em sim. É só isso. Não existe nenhuma outra filtro. Regra, filtro, nada. Qualquer pessoa pode dizer que é maior de 18 anos. Então, assim, é muito frouxo. O pai e a mãe que não quer que o filho ou a filha acessem, tem que ficar atento, porque o site não proíbe nada. Ele só pergunta. Tu diz o que tu quiser. Quando tu acessar, tu entra. Então, aí, os órgãos reguladores estão procurando mecanismos que consigam fazer com que isso realmente seja proibido no Brasil para menores de 18 anos. É isso, Claudinha.
2: Muito bem, é isso mesmo. Porque depois dos 18, aí é com você, meu amigo. Mas antes disso, não tem maturidade, não tem conhecimento, não tem nada. É um terreno fértil, onde tudo que se planta, né, no bom sentido, figurado, dá. Então, precisa de orientação, precisa de conhecimento, precisa de fiscalização no sentido de orientação e precisa mesmo de limites, porque senão cresce um adulto distorcido.
3: Verdade,
2: né?
3: Viu,
2: distorcido, cheio de problemas, como um livro de matemática, né? Cheio de problemas.
3: Verdade, Claudinha.
2: Bora pro intervalo?
3: Bora pro intervalo, Cláudia Leite. Olha só, daqui a pouco eu vou trazer a história. Uma mulher foi assassinada por um homem. Ele matou a mulher estrangulada e, quando a polícia perguntou o que é que houve, ela disse: ela tava com demônio. Eu tava exorcizando, tirando os demônios da vida dela. Eu vou contar essa história, porque que esse homem falou essa história sem sentido. E daqui a pouco, Cláudia,
2: Sim.
3: a mulher que tava numa festa, era Jogo do Brasil, tinha uma festa com várias pessoas. Ela estava embriagada, com uma faca na mão, tocando terror, ameaçando todo mundo, ameaçando matar o povo à facada. Quando a polícia chegou, ela fez uma coisa com o policial. Não foi com a faca não, viu? Ela fez uma outra coisa com o policial. Você vai ficar surpreso.
2: Eita, que loucura. E no próximo bloco sai. As suas unhas podem indicar algo sobre sua saúde e é bem interessante a pesquisa de Harvard. A gente conta pra você.
3: Tô ruim.
2: E mais.
3: Hã? Tô ruim nas unhas.
2: Vini Júnior e Virginia Fonseca terminaram o relacionamento. Ok, e pra quem foi a primeira pessoa que ela contou, pra quem foi, a gente conta aqui porque a gente sabe e a gente não é baú, né não, Alisson?
3: É verdade, viu, Cláudia?
2: Daqui e a pouco... mais ainda, nós temos um cantor famosíssimo, estava fazendo um show e aí jogaram uma lata de refrigerante, uma lata nele no palco. Qual foi a atitude dele? A gente também conta aqui no Bafulê.
3: Verdade, voltamos já.
2: Sim, Verdinha, jornalismo que fala a nossa língua.

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1: 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Na direção de imagem já é Gutierrez Madeira, que tá nos controles dos pilotos, deixando a gente bonito, mostrando a gente no ar.
2: Vem chegando o bicho velho.
1: Não tenho nada a ver com isso. Não me comprometa, Glauber Souza. Nos caracteres, ainda é o Carlos Ferreira, eu acredito, por esse horário. E outro profissional extremamente competente. Rápido no gatilho, Carlos Ferreira. No Master é a Carlinha Rodrigues ainda. Nesse horário, Carlinha, você tá aí com a gente. Muito obrigado pelo carinho, pelo trabalho. Sempre Carla Rodrigues. Na operação de áudio é o grande Glauber Souza, que chama o Gutierrez de bicho velho. Que foi isso, Glauber? Tu botou isso pra tu mesmo. Tá cansado, tá com sono. Aí, e a gente, não sei se o Gutierrez vai conseguir, Gutierrez, mostrar o Edson Barros, que tá com a gente aqui, da OPEC, nosso querido Edson tá aqui com a gente, falando assim, olha, Alisson e Cláudia, façam a propaganda direitinho, senão eu dou uma chulipa em vocês. Faça tudo bonitinho. Ó, ó, Edson, do teu lado tá o Gutierrez, ó. Ele levar a câmera pra ele mesmo, ó. Ainda vai? Mas tudo bem, Gutierrez, você é bonitão, então faz sentido. Como é, Glauber Souza?
3: Que você disse? Ô, velho querido.
1: Que isso, Glauber Souza. Continuando aqui o bafulê, ô povo arengueiro rei. Vamos falar agora sobre a história da moça que foi estrangulada por um homem. Aí, quando o homem foi questionado pela polícia, ele disse que estava tirando demônios dela. Essa moça tem 29 anos de idade. Ela é identificada como Marcele de Oliveira Gotardo. Ela foi encontrada morta em seu apartamento no bairro Jardim Limoeiro, município de Serra, lá no Espírito Santo, no domingo à noite. O caso veio à tona após o homem que estava no local, o Brian Fernando Gimenez Souza, de 26 anos de idade, ter confessado à polícia que matou esta mulher. De acordo com informações da Polícia Militar, moradores do prédio relataram ter ouvido gritos vindo do apartamento hora antes da chegada do SAMU. Uma vizinha, preocupada com a situação, chegou a ligar pro apartamento. Ela interfonou. Sabe os apartamentos que temos interfones que dá para entrar em contato? Ela interfonou pro apartamento. Quando o homem atendeu o interfone, ele encerrou a ligação e aí os barulhos, os ruídos, os gritos teriam diminuído. É como se ele tivesse dito assim, pensado, né? A vizinhança tá ouvindo os gritos, então agora eu vou fazer de uma forma que não assuste e chame as pessoas. Momentos depois, o próprio Brian entrou em contato com outro vizinho e pediu ajuda, Brian o assassino. Ao entrar no apartamento, o morador que foi ajudar o Brian o assassino encontrou a Marcele já caída no chão, ainda com sinais de convulsão. Não estava exatamente morta, estava convulsionando. Uma estudante de enfermagem que vive no condomínio foi chamada às pressas por esse vizinho. Ele correu, chamou a estudante de enfermagem para ajudar e prestar os primeiros atendimentos, os primeiros socorros, para ver se conseguia salvar a vida da Marcele. Segundo testemunhas, a vítima apresentava marcas no pescoço, compatíveis com esganadura. Ela foi esganada então, né? Além de lesões no rosto, sangramento em um dos ouvidos e múltiplos hematomas por todo o corpo. O SAMU foi chamado também, quando a enfermeira viu que não tinha muito o que fazer, e aí realizou procedimentos de emergência no local, mas ela não resistiu aos ferimentos e morreu lá mesmo, dentro do apartamento, ainda no condomínio. Segundo a polícia, o suspeito, o Brian, confessou que cometeu o crime sim, que matou ela estrangulada. Ele afirmou que teria agido dessa forma porque precisava expulsar os demônios que estavam no corpo dela, porque a mulher estaria possuída por uma série de demônios e ele precisava tirar os demônios do corpo dela, esganando a mulher. Assim, dá nem pra falar. Ou o homem tem um problema mental muito grave, ou então é um fanático religioso que também tem um problema mental muito grave. O caso segue sobre investigação das autoridades competentes que apuram aí as motivações reais do crime. Claro que a motivação do crime é porque a mulher tinha demônio. É claro que a polícia não vai acreditar simplesmente nisso. A mulher podia ter demônio na cabeça dele, mas é a cabeça dele que tá falhando e ele precisa de uma internação, de um tratamento, né? Ou então precisa ser preso porque é um safado, matou a mulher e aí pensou que desculpa desculpa eu dou, que desculpa eu dou. E aí usou essa desculpa. A polícia tá fazendo a investigação. O fato é que essa mulher de 29 anos foi encontrada morta lá no apartamento no último domingo à noite, depois de toda essa confusão que a gente contou, e o Brian está preso. Que situação terrível, que esse homem seja punido. Que a história dos demônios não sirva como uma desculpa pra ele não ser punido, não. Porque isso aí é um caba safado sem vergonha ou um cara com problemas gravíssimos e precisa também de uma internação médica e urgente. Que história, Cláudia Leite.
4: Isso mesmo.
1: Que situação.
4: Exatamente, Alisson Marques. É isso mesmo. 2:24. Vamos agora falar sobre o estudo de Harvard, novo estudo que relaciona as suas unhas à sua saúde.
1: Eita!
4: A nossa, né? Porque eu também me incluo, claro. Bom, uma pesquisa inédita da Universidade de Harvard sugere que quem tem as unhas e as unhas crescem rapidamente pode indicar que vive mais, que viverá mais. Uma expectativa de vida mais aumentada do que as pessoas que têm as unhas que não crescem tão rapidamente. As suas unhas crescem rápido, Alisson?
1: Demais. Peraí, como é as unhas que crescem rápido?
4: As pessoas cujas unhas crescem rapidamente, essas pessoas têm expectativa de vida maior, vivem mais.
1: Olha.
4: Ou podem viver mais. Enquanto que as pessoas que têm as unhas mais frágeis, que não crescem tão rapidamente, né, que lascam, que são quebradiças, que são frágeis, essas pessoas, então, teriam uma expectativa de vida um pouco menor do que as pessoas cujas unhas crescem mais rápido.
1: Cláudia Leite, tem um monte de gente agora em casa puxando os cabelos de preocupado porque tem as unhas quebradiças, e um monte de gente batendo palma e feliz porque tem as unhas que crescem rápido e são fortes.
4: Esse estudo foi coordenado pelo médico David Sinclair, e ele sugere, deu bom resultado à pesquisa, que a velocidade do crescimento das nossas unhas está diretamente ligada à nossa saúde geral e pode ser reflexo da nossa idade biológica e do ritmo com o qual a gente envelhece. Unhas de crescimento rápido costumam sinalizar, sabe o quê? Um corpo saudável. Enquanto unhas fracas, que demoram a crescer um pouco mais, crescem mais devagar, podem indicar problemas sistêmicos. Mas o coordenador, o médico da pesquisa, disse que faz uma ressalva importante. Tem que levar em consideração o fator genético. Tá? Existem famílias que as unhas crescem e é genética da família. E aí, esse estudo, ele ficaria no segundo plano. Enquanto que tem famílias cujas unhas das pessoas são mais quebradiças, são mais frágeis, como é meu caso. As unhas da minha avó materna pareciam papel. As unhas da minha mãe, idem. E as minhas unhas também. E eu não tenho nenhum problema de saúde sistêmico, né? Ou seja, do organismo. Além disso, o Dr. David Sinclair informa que existem informações importantes sobre a saúde e a longevidade. Por exemplo, a velocidade do crescimento. E aí eles dizem, uma dieta, uma vida à base de proteínas, vitaminas, minerais, é muito importante. Porque você sabia, Alisson, que quando você come, segundo o médico David Sinclair, tudo que você se alimenta, o último lugar que vai, para o último lugar que vai, que vão todos os nutrientes, são para dois lugares: os cabelos e as unhas.
1: Os últimos lugares?
4: Os últimos. Então, quando você olha para uma pessoa que ela tem as unhas saudáveis, as unhas crescem bem, e aí eu também coloco para os cabelos saudáveis, essa pessoa tem uma dieta show. Juntando com a genética, tá tudo ok. E uma pessoa que tem já unhas mais frágeis, quebradiças, tem que se atentar. Afora a genética, se a sua alimentação tá bem, se você tá com a dieta rica e variada, porque é assim que o estudo diz. Ou seja, o estudo diz que é muito importante se manter uma dieta equilibrada, rica em micronutrientes e proteínas, para estimular o crescimento de unhas fortes.
1: Olha, eu gostei, viu, Cláudia?
4: Consequentemente, aí eu coloco também, sem medo de ser feliz e sem medo de estar errada, o cabelo também entra nessa história.
1: Eu gostei porque minhas unhas, elas crescem rápidas, elas são duras, viu? Que eu vou com um cortadorzinho, menino, é forte pra caramba, viu? É. E meu cabelo também cresce rápido. Inclusive, tô precisando cortar, que tá quase parecendo o Bozo, né? Tô precisando cortar aqui o cabelo. Ei, eu tô ficando com a entrada, ó, Cláudio. É. Aí, que eu queria dizer? Que eu fiquei feliz com essa informação dessa pesquisa, né? É. Ah, Bessosa, eu fiquei feliz com a informação dessa pesquisa, porque as minhas unhas crescem rapidinho.
4: Pois é, as minhas crescem menos rápido e também elas são muito frágeis, elas lascam aqui na ponta, sabe? Elas são meio quebradiças. E por fim, o Dr. Sinclair informou que unhas quebradiças, como são as minhas, podem indicar carência de proteínas ou vitaminas do complexo B. Enquanto que umas unhas com alteração na coloração, principalmente mais amarelada, pode sinalizar desequilíbrios internos ou problemas hepáticos. E aí a gente diz, não se automedique, não se apavore, não fique preocupado com essa informação. Esse é mais um dado de uma pessoa

0: amigos. E que mais?
1: Olha, eu acho que
0: e correr pro abraço.
1: Eu fiz o check-in tudinho aí, viu?
0: Olha aí,
1: gostei, que bom. Viu? Alimentação regrada, assim, mais ou menos, que eu disparo no final de semana e às vezes à noite,
0: né? Mas suas unhas crescem
1: rápido. Mas, por exemplo, à noite quando eu como demais, aí eu como demais uma pratada de arroz, feijão, carne, um legume, uma verdura.
0: É variada, né?
1: É variada, é comida de panela, comida de panela. Eu só como um salgado, alguma coisa assim, se for no final de semana, até a panela, viu?
0: É comida grosseira, como chama, né?
1: Grosseira.
0: É comida boa.
1: Boa.
0: Comida farta.
1: E no final de semana, quando eu como demais, neste último final de semana agora, por exemplo, eu me fartei de comida de panela de novo. Só que eu fiz pratos diferentes, porque o final de semana dá mais tempo, né?
0: Ah, mas o final de semana é o final de semana, né,
1: miséria? Então, assim, se eu tô comendo o arroz, o feijão...
0: Sim.
1: As verduras, os legumes, as frutas... Então, de toda forma, eu tô comendo mais do que eu tô queimando caloria. Mas eu tô com uma dieta bacana. Então, eu acho que é por isso que minhas unhas estão boas.
0: Pois é, exatamente. O seu cabelo também, né? Parabéns.
1: É, o cabelo tá querendo... Tá... Mas aqui é genético, viu? Ó, meu avô paterno, meu pai... Meus tios, tudinho, tem essas entradinhas aqui. Eu ainda vou arrumar, vou botar uns implantes aqui.
0: Então, tá vendo como o estudo diz, olha, abstraindo o fator genético das unhas e a gente coloca pros cabelos também, né?
1: Verdade.
0: É bom. É, bafulê também é cultura. Gostei. Bafulê também é pesquisa. É pra que você viva melhor, pra que você tenha mais qualidade de vida e se cuide mais. Essa é a nossa intenção. Não é apavorar ninguém. É que a gente saiba mais, porque quem sabe mais vale mais e se cuida mais, né, Alisson?
1: Verdade. Claudinha.
0: Oi, Alisson.
1: Eu vou agora trazer uma informação. Depois da informação, você tem um recado maravilhoso aqui no Bafulê, tá certo?
0: Sim.
1: Antes da informação que eu vou dar, só atendendo aqui aos pedidos dos nossos ouvintes que estão mandando mensagens no Zap da Verdinha sobre o João Inácio Júnior. Se você não acompanhou o Bafulê no começo, a gente passou aqui no começo do programa o vídeo do João Inácio Júnior falando sobre o seu estado de saúde, explicando como ele está. Você pode ir no Instagram do Diário do Nordeste agora, porque o Diário do Nordeste publicou uma matéria com um vídeo onde o João Inácio Júnior conta exatamente como está o seu estado de saúde. Ele está internado agora em um hospital aqui em Fortaleza e ele conversou com o João Lima Neto do Diário do Nordeste e mandou um vídeo com todas as informações sobre o seu estado de saúde. Se você quiser, você também pode ver no arroba Bafulê TV Diário. Lá no nosso nos nossos stories do arroba Bafulê TV Diário, tem também o vídeo que a gente repostou do João Inácio Júnior contando da sua saúde. Você também pode ver no arroba Cláudia Leite Jornalista. A Cláudia repostou nos stories dela, arroba Cláudia Leite Jornalista. Você também encontra. E no arroba Alisson Mídia, Alisson com dois L's, dois S's. Todo mundo compartilhando para que você fique sabendo do estado de saúde do nosso querido João Inácio Júnior. Lá ele explica tudo. Segue internado, segue em tratamento, mas ele explica como está a sua saúde e exatamente qual foi o problema que atingiu aí a sua saúde. Veja tudo lá. Diário do Nordeste, Bafo TV Diário, no da Cláudia e no do Alisson, tá lá o vídeo pra você acompanhar. Se der tempo, até o final do programa a gente repete aqui pra vocês. Vou contar agora, Cláudia?
0: Sim.
1: A história da mulher que tava numa festa embriagada. Era a festa do jogo do Brasil e Haiti no último final de semana. Foi na
0: sexta-feira.
1: Sexta-feira passada,
0: dia
1: né?
0: Dia 19,
1: E a mulher tava com uma faca. Ela tava na festa enquanto tava tendo o jogo do Brasil, ameaçando as pessoas, dizendo que ia matar as pessoas esfaqueadas e gritando e fazendo confusão por lá, na hora do jogo. O jogo tava acontecendo, aliás, a exibição do jogo tava acontecendo em um parque, um local onde as pessoas se reúnem para fazer eventos, fazer reunião, lá em Minas Gerais, em Uberaba. E essa mulher tava tocando terror, assustando todo mundo. De acordo com o policial, após ameaçar as pessoas, a polícia chegou até o local e tentou segurar a mulher, tentou dizer pra mulher, ó, pare, você tá fazendo isso, tá errada, você vai ser presa. E ela tava muito embriagada. Quando o policial tentou fazer com que ela soltasse a faca, ela tentava esfaquear o policial, ela reagia de uma maneira muito agressiva, só que um dos policiais fez com que ela derrubasse a faca no chão. Conseguiu. Quando o policial conseguiu fazer ela derrubar a faca no chão, ela mordeu o policial, tacou uma mordida com toda a força no policial, que machucou ele gravemente, e depois ele precisou de um atendimento, que ficou sangrando, quase arrancou um pedaço do braço desse policial. A polícia então precisou conter ela, ela foi contida, foi levada pela polícia para uma delegacia, e a todo tempo, enquanto ela estava sendo levada, ela continuava tentando morder os policiais. E ao tentar morder os policiais, ela dizia pra eles, ó, amanhã, é a frase exata que ela dizia, amanhã vocês vão acordar com a boca cheia de formiga. Se

0: preparem. Eita. E a polícia continuou levando ela, e ela dizendo, ó, vão acordar com a boca cheia de formiga. Hoje é o último dia de vida de vocês. Se preparem. As ameaças continuaram durante todo o deslocamento até que ela pudesse chegar na delegacia da polícia. Na delegacia da polícia, um profissional de saúde foi chamado para analisar a mulher e constatou que a mulher não tinha nenhum problema de saúde. Ela estava apenas embriagada e era extremamente agressiva. Ela apresentava sinais de embriaguez e, segundo o boletim de ocorrência, teria ido ao evento já com a faca e já com a intenção de fazer confusão e de se envolver em conflitos com uma outra mulher que ela não gostava e que estava na festa. Então, a intenção dela era atingir uma outra mulher que ela não ia muito com a cara dela. Só que aí ela acabou vendo um local cheio de gente e aí a confusão ficou muito grande e ela ameaçou todo mundo que estava na festa. A motivação não foi divulgada pelas autoridades, que ainda estão investigando por que ela queria agredir essa mulher e por que ela não gostava dessa mulher. E acabou se envolvendo, foi aí com as outras pessoas da festa. Tudo isso em Uberaba, sexta-feira, na hora do jogo. A bonita tá presa agora. Tá presa depois de tentar esfaquear os outros, morder o policial e ainda dizer que eles iam acordar mortos, com formiga na boca.
1: A alecrim dourada, é?
0: Alecrim. Alecrinha, né?
1: Alecrina dourada.
0: Poderosa, né? Tá se achando.
1: Tá se achando, né?
0: É o Thanos, né? É o Thanos que faz assim e mata todo mundo, né? Ô, bichinho, tá presa pra aprender.
1: Pois é. Exatamente. É isso mesmo. Bora pra um recado importante?
0: Cláudia Leite vai trazer um recado muito bom pra você e você fica atento porque pode ajudar pra caramba no seu dia a dia.
1: Exatamente. 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Não é não, Alisson?
0: É verdade, Cláudia. Dica maravilhosa que a Cláudia trouxe pra você aqui no Baflay. Notícia boa, viu, Cláudia? Claudinha!
1: Ah, que gente, aqui no Baflay só tem notícia boa.
0: Só tem notícia boa. Inclusive, eu vou trazer uma notícia boa, muito boa agora. Oba. Que vem diretamente de Maracanaú, porque tá acontecendo São João de Maracanaú. Todo mundo sabe, mas tem uma novidade muito legal pra vocês e está aí na tela pra vocês acompanharem. Olha que coisa boa! Oi. São João de Maracanaú vai ter futebol no São João de Maracanaú, viu? Transmissão do jogo Brasil-Escócia nesta quarta-feira, Brasil-Escócia, vá lá e assista no São João de Maracanaú. E tem mais, viu? Além do jogo, vai ter uma quarta-feira com shows para comemorar se Deus quiser, a vitória do Brasil, porque tá todo mundo nessa expectativa, viu? O evento vai, que já reúne, né? Você já tá acompanhando o São João de Maracanaú, reúne aí esse clima gostoso de festa junina com o período da Copa do Mundo, do Mundial, e tá todo mundo comemorando nesse formato, naquela cidade cenográfica bonita, comidas típicas incríveis, quadrilhas, muita alegria, muita gente bacana. Amanhã, quarta-feira, 5 da tarde, os portões vão abrir para você poder ir lá no São João de Maracanaú, tá bom? Vai ter um aquecimento com a torcida, a programação musical começa 18 horas com o Forró Que Dança, logo após o apito final do jogo, porque tem a transmissão do jogo lá no São João de Maracanaú.
1: 7 da noite.
0: 7 da noite, vai ter o pagode do Ploc. Eita, muito pagode no São João de Maracanaú, viu? A partida válida pela última rodada da fase de grupos é decisiva para a seleção brasileira, que entra em campo em busca da liderança. E nada melhor do que assistir isso lá no São João de Maracanaú, todo mundo junto, curtindo lá, a partir das 5 da tarde, portões abertos, e você vai poder acompanhar essa festa incrível com o Jogo do Brasil. Tem show antes, tem show depois, e muita gente no São João de Maracanaú para poder ficar com você lá e para poder curtir esse momento. Amanhã...
1: Energia boa, hein?
0: Energia ótima.
1: Energia boa, mandando pro Brasil esse mundo de gente. Você vai estar lá amanhã, né, quarta-feira, curtindo a Cidade do Forró lá em Maracanaú e curtindo também de São João e curtindo também o Jogo do Brasil, Brasil e Escócia, né?
0: É isso aí, então vai lá, 5 da tarde já abre, aí antes tem muito forró, tem o Jogo do Brasil às 19 horas e depois do Jogo do Brasil, muito pagode e aí continua as comidas. Gente, a cidade cenográfica lá tá linda, se eu fosse você eu ia. Dá pra fazer tanta foto, dá pra você fazer um carrossel de foto em 4, 5 postagens no feed do seu Instagram ou do seu Facebook. Vá lá, curta amanhã, inclusive, vai ser um dia muito bom pra ir, porque vai ter uma energia incrível de pessoas torcendo pela seleção brasileira, gritando, comemorando, se divertindo. Não perca, amanhã, a partir das 17 horas, no São João de Maracanaú. E não para por aí não, viu, Cláudia? Porque no final de semana, sim, o São João de Maracanaú tá arrebentando, porque tem, na sexta-feira, Gustavo Lima.
1: Opa, o embaixador?
0: Embaixador vai estar lá, Cláudia.
1: Que massa!
0: Tu acredita nisso?
1: Acredito.
0: Gustavo Lima, Raça Negra, Felipe Amorim, Léo Foguete, Lucas Eduardo, Igor Bezerra e Vitória Fernandes.
1: Tudo sexta-feira?
0: Tudo na sexta-feira, vai ser maravilhoso. E no sábado?
1: Hã?
0: Alok!
1: Eita!
0: Todo mundo sabe que quando Alok faz show, ele faz show de luzes, show de drone. É incrível.
1: Pra arrasar, né?
0: Simone Mendes.
1: Simone Mendes.
0: Natanzinho Lima.
1: Eita.
0: Zé Cantor, Forró Real, Uava e João Bosco e Vinícius.
1: Então, o que você tá esperando?
0: Sexta, sábado e quarta-feira.
1: E quarta-feira amanhã.
0: Conta do jogo.
1: Com direito ao Jogo do Brasil e Escócia.
0: Espetacular, Cláudia. Então, São João de Maracanaú é o último final de semana chegando. E aí tem esse plus especial amanhã, a partir das 5 da tarde. Portões abrindo, muita música, Jogo do Brasil, comemoração. Avalie o negócio aí, Cláudia. Quando o Brasil fizer um gol, você pode até arranjar um paquera ou uma paquera, né? Porque aí você... Gol, gol! Abraça a pessoa, abraça a pessoa. Legal, né? Dá pra você arranjar uns esquemas, né?
1: Estrategista você, né?
0: Aí você faz assim, ó. Pega o celular, ei, o Brasil fez gol. Ei, vamos tirar uma selfie aqui, a tua camisa do Brasil tá massa. Tira a selfie e diz assim... Posso te marcar qual é o teu Instagram? Tá feita a paquera. Tá feita a paquera.
1: Não é verdade?
0: Vai amanhã.
1: Você é um consultor amoroso, é?
0: Assistir o jogo lá no São João de Maracanaú com a galera, que vai que dá certo.
1: Não é não?
0: Né?
1: É. Por que não?
2: Obrigado, meu Deus.
0: Voltamos daqui a pouco, né, Cláudia?
1: Ligeirinho, verdinha. 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

0: Como é o nome deste menino?
1: Alisson Marques. Cláudia Leite. É!
2: 2.5 Rádio Verdinha, que horas são? 2:47. Vamos começar esse bloco do Bafle falando sobre Zé Felipe e a ex-mulher, Virgínia Fonseca. Bom, qual é a informação? A informação diz exatamente o seguinte: para quem foi que a Virgínia Fonseca falou, a primeira pessoa que ela falou que havia terminado o namoro com o Vini Júnior? Para quem foi? Foi para a mãe dela, a dona Margarete Serrão? Foi para uma prima dela que, inclusive, abriu a boca agora e disse que quem quis terminar tudo, o casamento, inclusive, foi o Zé Felipe e não a Virgínia Fonseca, como a gente acha? Bom, quem vai contar é a própria pessoa e a gente vai ouvir a partir de agora.
3: Já. Vamos já ouvir essa história, Cláudia Leite?
2: Sim, vamos.
3: Porque eu queria falar sobre esse negócio da prima, né? A prima disse que o Zé Felipe foi quem decidiu terminar e todo mundo pensava que era o contrário.
2: Todo mundo pensava que era o contrário, que foi a Virgínia Fonseca que resolveu dar um basta no casamento. E não foi. Uma prima da Virgínia Fonseca postou na rede social, inclusive um texto bem longo, dizendo que foi o Zé Felipe quem pediu a separação. E ela disse mais: foi o Zé Felipe que quis casar, foi o Zé Felipe que quis ter os 3 filhos, foi o Zé Felipe que pediu a separação. Ela disse: olha, o Zé Felipe é muito agoniado, é muito acelerado. É a Ana Paula Fonseca Costa, que é prima da Virgínia Fonseca. Ela disse: quem fez tudo isso foi o Zé Felipe. Então ela disse: olha, tem calma. O Zé Felipe terminou o casamento de uma forma repentina. Palavras dela: o Zé é um ser humano incrível, eu gosto muito, mas entendam, ele foi precipitado em se casar, porque foi ele quem incentivou muito o casamento, em querer ter os 3 filhos, foi ele quem incentivou, em querer separar repentinamente, a decisão partiu dele. Opa! Ele é realmente um bom rapaz, mas no relacionamento sério com a Virgínia, ele levou muita coisa de uma maneira muito precipitada, muito apressada. Agora, com certeza, a próxima conhecerá um Zé Felipe mais maduro. Nem a Virgínia é a mesma, nem ele é o mesmo depois de 5 anos de relacionamento, 3 filhos e a empresa e muitas outras coisas, etc. Todo mundo muda e acredito que os dois mudaram para versões melhores e mais maduras. Desejo melhor para ambos.
3: Eita, e aí o negócio que foi ele então que soube, né, Cláudia?
2: Sim.
3: Que era do fim do relacionamento da Virgínia com o Vini Júnior, ele foi o primeiro a saber. A gente acompanha agora então a fala.
2: Exatamente, ele mesmo contando essa informação.
3: Conta aí, Zé Felipe.
2: Diz aí, Zé.
4: Tava, velho, eu não acreditava na amizade. Eu acho que é até machista isso que eu vou falar pra você, mas eu não acreditava na amizade de um homem com a mulher. E hoje, depois de tudo isso, eu acredito. Você acredita, mano?
5: Apesar de descartar uma volta neste momento, Zé Felipe deixou claro que o vínculo entre eles continua forte e faz parte da história que construíram juntos.
6: Essa amizade, então, é que fez e permitiu que você fosse lá comentar o Fica Bem. KKKKK.
4: Foi.
6: É isso? Só amigo.
4: Não é, ué. Ô, Léo, nem sei, eu tô falando demais, eu não sei.
6: Não, tá ótimo. Eu acho que você está esclarecendo tudo para as pessoas entenderem exatamente o que está rolando.
4: Ué, a Virgínia, quando você tem ideia do nível de amizade, quando ela terminou, acho que foi a primeira pessoa que ela falou.
6: Ah, é?
4: Juro para você.
6: Ela ligou para você?
4: Ligou. Eu terminei. Eu falei assim: mas você terminou mesmo, filha? O que aconteceu? Aí contou, falou. Eu falei assim: mas você tem certeza? Tem. Eu falei: ué, então vai pra cima, eu tô com você, velho. Tô com você, pra tudo, vamos pra cima. Ah, mas não sei o que, vambora, filha. É isso, então vamos. Então, tipo assim,
6: Seria legal, cara.
4: É desse nível, mano.
6: Isso é pra vida toda.
4: E aí quando eu terminei com a Ana, no outro dia ela foi lá levar as crianças lá em casa e chegou com a música da Ana altona no carro. Lá, levar as crianças, falou: uai, largou. Aí eu falei assim: calma, sua hora vai chegar. E chegou. Aí apareceu a oportunidade do Fica Bem, eu falei assim: toma nos peitos.
6: Agora
4: eu
6: entendi!
4: É.
6: Então é tudo. O vento que venta lá, venta cá.
4: É, no c outro é refresco. Falei: calma, sua hora vai chegar. E chegou.
3: Caramba, Cláudia Leite.
2: Entendeu agora como é que tudo aconteceu? Zé Felipe, a linha do tempo?
3: Ele é ótimo. Ele é tão bobo que ele é ótimo.
2: É, exatamente. Ele é até meio ingênuo, né?
3: É verdade.
2: Então tá aí, ó. Foi assim que aconteceu, contado pelo próprio Zé Felipe. E ele disse, olha, não tem esse negócio de guerra e nem de inimizade entre mim e a Virgínia. A gente tem 3 crianças, uma vida construída junto, e o que fica é o mais gostoso, que é a amizade. Então tá. Tão é. Jovem com a cabeça no lugar, né?
3: Verdade. Claudinha.
2: Oi, Alisson. Vou
3: mandar aqui um rápido abraço pro nosso querido telespectador Sandoval, do bairro Quintino Cunha, fazendo mais um ano de vida hoje. O Sandoval é gente boa, tá sempre aqui em contato com o Bafulê, participa das nossas pesquisas. É um cara muito gente boa, fazendo mais um ano de vida hoje, dia 23, e ele tá acompanhando lá do bairro Monte Castelo, onde ele trabalha. Ele diz que é zelador e fica acompanhando sempre o Bafulê durante o trabalho, ouvindo a nossa programação. O Sandoval, do bairro Jardim, do bairro Quintino Cunha, na verdade. É Quintino Cunha, né?
2: É.
3: Não é Jardim Guanabara, não, Sandoval? Acho que é Jardim Guanabara. A gente morava até um pouco pertinho. É, um telespectador assíduo, gente boa demais. Mais um ano de vida. Deus lhe abençoe e lhe faça muito feliz, meu amigo.
2: Amém. Obrigada pela audiência. Feliz aniversário. Hoje é seu dia. Aproveite cada minuto. Muita prosperidade. Os desejos do voto e votos do Alisson. Eu me junto ao Alisson. E também muitos Pix recebidos, né?
3: Verdade, Cláudia
2: Leite. É bom, né? Não?
3: Muito dinheiro no bolso.
2: Pix recebido.
3: Muito
2: é bom
3: dinheiro no bolso. Saúde pra daí vender. É verdade.
2: Amém.
3: Natal, né? É Natal essa música?
2: Ano Novo.
3: Ano Novo, tá certo.
2: É, na verdade, tá começando um ano novo, um ciclo novo pro Sandoval. Então, muito pertinente você cantar isso.
3: Exatamente. Claudinha.
2: Oi, Alisson.
3: Vamos lá, sou eu?
2: Sim.
3: Eita, agora eu vou contar uma história forte. É o seguinte, a esposa de um militar do Corpo de Bombeiros, ela descobriu que o marido traía ela. Até aí, tudo bem, marromeno, né? Porque não é muito bom. Acontece que quando ela descobriu que o marido traía ela, ela foi atrás de informações. E aí ela viu que o buraco era mais embaixo. E era, eita, um buracão, no, sim, bom sentido. No pior, na verdade, no pior sentido. O marido, bombeiro, traía ela. Não era com uma pessoa.
2: Não?
3: Não era com duas pessoas.
2: Não?
3: Nem com três.
2: Jesus.
3: Foram pelo menos 29 pessoas diferentes com quem o marido dela saiu pra fazer sexo. Aí você diz assim, saiu pra onde? Na verdade, ele não saiu, porque ele levou essas pessoas pra dentro do quartel do Corpo de Bombeiros. Quando a esposa descobriu tudo, a esposa jogou no ventilador. Ela contou toda a história e o marido traidor teve toda a sua máscara caiu, porque ela contou pra todo mundo o que tinha acontecido. Prostitutas, muita farra, e a esposa denunciou o bombeiro que usava o próprio quartel pra fazer tudo isso. Essa esposa, gente, ela decidiu denunciar quando ela mexeu no celular do marido. Ela sentia que tinha alguma coisa errada, tava acontecendo algo errado. Ela pegou o celular do marido e no celular do marido ela descobriu inúmeras mensagens dele pra várias mulheres, inclusive garotas de programa de um site na internet. No site a mulher vai lá e bota o anúncio e diz assim, ó, Lourinha, altinha, com, sei lá, não sei quantos milímetros de silicone, aguardando você. Ele foi lá e respondeu. Aí a resposta foi que a mulher pegou na internet. Num dos prints, que a gente não pode colocar no ar, porque tem palavras pesadas, ele, sim, diz, Bruninha Hot, vi seu anúncio no site fulano de tal, gostaria de te conhecer. Ela demora um pouco a responder e ele escreve, oi, meu amor. Aí a acompanhante lá responde, oi vida, tudo bem? Faço atendimento em motéis, hotéis, sou super tranquila, atenciosa, aberta a possibilidades e gosto de conversar, valor, hora padrão 150, fetiches, madrugada e final de semana 200, a partir de 3 horas dou um desconto, R$100 por hora durante a semana. Atendimento de segunda a sexta, de 8 ao meio-dia, de 17h30 às 23 horas. Final de semana a confirmar. Uso de preservativo indispensável. Ele respondeu: oi, queria 3 horas. Agora, fico sozinho aqui no serviço. Consegue vir aqui? Sou bombeiro militar e pago também o seu deslocamento. meu irmão, a casa caiu. A esposa viu essa mensagem e a esposa, não só chateada por estar sendo traída, decidiu, claro, jogar no ventilador, mas decidiu jogar no ventilador também para a corporação e para as autoridades. Ó, meu marido é pilantra, meu marido me traiu, mas o pior de tudo, o meu marido estava utilizando o quartel como motel. Essa esposa, então, foi aí à corporação e fez a denúncia. No aparelho celular, um material muito forte, com trocas de mensagens, muitas fotos e vídeos enviadas e recebidas, que auxiliou a Justiça Militar a embasar a condenação do soldado reformado Gilberto Hoffman por crime militar. Segundo a sentença, ele teria mantido relações sexuais com garotas de programa no quartel pelo menos 29 vezes. E o Código Penal Militar, no artigo 235, prevê como crime a prática do ato libidinoso em lugar sujeito à administração militar ou no exercício de função militar. A pena varia de 6 meses a 1 ano de detenção. O ponto de partida do inquérito policial militar se deu na denúncia formalizada pela esposa. Em depoimento, ela relatou que já desconfiava que ele se envolvia com outras mulheres e que chegou a fazer campana na frente do quartel para tentar flagrar a situação. Ou seja, ela foi para frente do quartel e ficou esperando para poder flagrar ele. Embora não tenha poupado o companheiro à corregedoria, ao setor de inteligência, ela indicou ter tido dificuldade em tomar a decisão, porque ainda ama ele. A mulher estava em um relacionamento de 7 anos com o bombeiro. Num depoimento, ela relatou que foi motivada a expor o caso porque entendeu que o marido, que atuava como motorista da viatura dos bombeiros, estaria colocando em risco a vida de outras pessoas, já que possivelmente se deslocava para atendimento de ocorrências após ter ingerido bebidas alcoólicas com as amantes prostitutas que ele levava para o quartel.
2: Que louco.
3: A mulher teve acesso ao aparelho após encontrá-lo no interior de uma viatura em 2022. No depoimento, ela relatou que teria ido até o carro para jogar um bilhete, para que os colegas soubessem quem ele realmente era. Ela já queria denunciar com o bilhete. Quando abriu a viatura, ela avistou um celular dele no banco e desconfiou. Vixe, meu marido tem um celular, é um celular que eu não conheço. Pô, pera ainda. Pegou o celular, conseguiu liberar o celular e abriu o WhatsApp. Então constatou que a foto que estava no zap era do marido e que tinha todas essas conversas e os encontros sendo marcados. Após conseguir mexer no celular e desbloquear e ver tudo o que tinha, ela levou para o setor de inteligência dos bombeiros, que investigou. A apuração apontou que o celular estava registrado em nome de uma vítima de ocorrência de incêndio. Olha que louco. Em nome de uma vítima de uma ocorrência de incêndio e que teria os dados dessa vítima utilizados sem a pessoa nem saber de nada. O aparelho seria apenas para assuntos pessoais de traição de amantes de prostitutas.
2: Que coisa.
3: Os arquivos extraídos revelam negociação de programas com várias profissionais do sexo e todas. Ele não dizia que tinha mulher, ou dizia que tinha mulher, mas estava no quartel, e que eles poderiam ir pro batalhão, porque ele estava no batalhão, ele ficava lá para atender telefone nos plantões, mas nada de grave acontecia, então ele podia transar, podia beber, podia curtir, usar drogas, inclusive, porque as mulheres, inclusive, levavam maconha, e eles utilizavam lá dentro do próprio quartel. Agora ele foi levado ao julgamento militar e foi punido e deve cumprir entre 6 anos a 1 ano de detenção, porque ele cometeu 6 meses a 1 ano de detenção, porque ele cometeu o crime. A investigação aponta 29 pessoas diferentes foram pro quartel transar com ele, fora as outras que foram de maneiras repetidas. Lembra da Maíra Cardi e do Arthur Aguiar, né?
2: Sim.
3: Olha a quantidade desse cara, 29 pessoas. O bombeiro que tava usando o quartel como cabaré.
2: Como um motel.
3: Motel.
2: Incrível, né?
3: Que situação, Cláudia Leite.
2: Que história louca.
3: Claudinha.
2: E até, perdão, mas a pena muito branda, né?
3: Muito branda,
2: seis
3: né?
2: 6 meses a 1 ano.
3: Como a própria esposa falou, ele recebia as mulheres, ele bebia, ele usava drogas com as mulheres e depois pegava o carro de bombeiro pra ir ajudar pessoas, salvar gente que tava em engasgamento, que tava em situação de incêndio, que tava com algum tipo de problema grave, dirigindo embriagado, drogado.
2: Colocou a vida de outros em risco,
3: de
2: né?
3: De outras pessoas em risco.
2: Sem dúvida.
3: Cláudia Leite.
2: Oi, Alisson.
3: A quina de São João está chegando.
2: Chegando.
3: E eu já estou com o meu bolão da loteria Aldeota em mãos.
2: E eu estou com o meu também.
3: Sabe o que foi que eu fiz, Cláudio Leite?
2: Que foi, Alisson?
3: Eu peguei aqui meu celular e mandei um zap pro 0800-999-5051. E eu falei, ó, eu quero participar do bolão da quina de São João. A bolão da quina de São João que vai pagar. É, aumentou, não foi o valor?
2: Foi.
3: Aumentou o valor? Me diz aqui quanto é que tá.
2: 260? 280 milhões.
3: Ali tem outra coisa.
2: 260, tá ali.
3: 260 milhões e não acumula. Aumentou, meu povo. Aumentou o valor do bolão da quina de São João. O valor da quina de São João que você vai fazer o bolão. Sim, Cláudia. Aí eu liguei.
2: Sim.
3: Aí falei lá com o delivery da sorte, né? Eu falei, ó,
2: com
3: eu quero
2: meninas,
3: fazer.
2: Com as meninas, né?
3: Com as meninas, ó. A Loteria Aldeota pagou o prêmio máximo da Mega Sena do aniversário da Mega Sena, né? Tem gente milionária. Eu quero fazer o bolão pra quina de São João.
2: Uhum.
3: Aí as meninas disseram, ó, a gente tem esse bolão, tantas dezenas, tanto valor, e eu escolhi o meu. E aí, que foi o que aconteceu? Você também escolheu o seu, não foi?
2: Foi, porque aí a gente conversando, eu disse, rapaz, se o Alisson ligou, eu também vou ligar, porque não dá pra sair agora. 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
3: É verdade. Tem mais aí, ó.
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8: Vou
3: guardar aqui o meu bem direitinho na mochila. Claudinha. Sim.
2: Oi, Alisson.
3: Pois é, daqui a pouco a gente volta com muito mais. Eu vou guardar o meu na mochila, Claudinha.
2: É, também. Rapidinho a gente volta aqui no Bafulê com mais informação.
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1: 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Bom, vamos começar o bloco agora do Baflê falando sobre a Bruna Biancardi. Ela falou pela primeira vez sobre essa terceira gravidez. Ela está esperando, ela já tem a Mavi, tem a Mel e agora está esperando o terceiro filho, que é uma menina. Inclusive, segundo as últimas informações, qual o nome do bebê? Ela disse que vai pedir ajuda da gente, da galera, sugestão de nomes, porque ela ainda não decidiu. Mas tem um detalhe sobre a gravidez, a terceira gravidez, que ela conta agora, no entrevista. Vamos acompanhar?
2: Pode ser agora, Glauber. Vamos lá. Bruna Biancardi, fala aí, mulher.
3: Como é que foi essa gravidez? Foi planejada?
4: Sim, a gente já tava, vamos ter o terceiro, tá? Já tal, vai ter a folga dele. E a gente vai gravar. E a gente, por sorte, foi num hotel incrível. A gente ficou num hotel incrível aqui, bem tranquilo. A gente ia gravar dentro do quarto. O pessoal da minha equipe falou, vamos fazer no gramado. É tão lindo que a gente, ele não vai conseguir. No gramado lá do hotel, gravar isso. Eles falaram, não vai, aqui o hotel tá tranquilo. Alguém vai tirar uma foto, vai sair antes. Nada, foi assim, uma paz. Daí estavam todos os amigos que foram lá pra ver ele na folga também. E aí parece que foi
3: programado, muito legal.
4: Mas não, foi tipo assim, como é que foi essa gravidez?
1: Então, exatamente como é que foi a gravidez, Bruna Biancardi disse que foi planejada com Neymar, claro, né, já duas meninas, e segundo as informações de bastidores, Neymar tava torcendo por um menino, Alisson. Pois é.
2: Eu acho que eles vão tentar.
1: Ele disse que no próximo ano vem aí um menino, um boy.
2: Oi.
1: E disse que tá. Agora ele disse que quando as meninas crescerem, ele vai fazer um grupo feminino tipo K-pop.
2: Sim,
1: as Spice Girls.
2: As meninas do K-pop, eu esqueci o nome delas.
1: Ou as Spice Girls, né? É isso aí.
2: Muito massa! Muito massa, Neymar e Bruna Biancardi. E ela até nessa entrevista, ela fez uma revelação, Cláudia Leite, sobre os dias em que ela briga com o Neymar. Ela falou sobre os momentos em que eles têm algum probleminha, alguma chateação, algum mal-estar, e aí eles ficam brigados. Aí ela falou que um fica esperando o outro ceder. Mesmo que tá certo, mesmo que tá errado. E aí a intenção deles, o acordo deles, é nunca dormir sem fazer as pazes. Acontece que em alguns dias a briga é um pouco mais tensa e eles vão dormir sem fazer as pazes. Fica cada um de um lado com a cara emburrada, mas no dia seguinte, porque ela diz que precisa respirar, ela precisa entrar no processo de reflexão para não explodir. E aí, quando é no dia seguinte, eles acabam com a cabeça mais fria, conversando e fazendo as pazes. Mas ela falou que os dois são um pouquinho birrentos e aí acabam trazendo esse clima um pouquinho mais de estresse pro relacionamento, mas sempre dá certo e fazem as pazes. Cláudio Leite.
1: Aí a internet que não perdoa. Muita gente diz que é assim mesmo, muita gente diz que nesse meio tempo ela faz uma reflexão, pensa na conta bancária do Neymar, pensa o quanto ela vai perder.
2: É muita coisa.
1: Perdão.
2: Né?
1: E aí então, se resolvem. Acredita nisso? Povo doido, né?
2: É, Cláudia, assim, tem muita vantagem, né? Tá com o Neymar, assim. Deixa a bichinha. Sabe quem é que tá namorando, Cláudia Leite?
1: Quem está namorando, Alisson?
2: Manuel Gomes, o Caneta Azul. Tá namorando.
1: É mesmo?
2: Mas a galera da internet tá dizendo que é brincadeira, que é zoeira. Que, na verdade, o Manuel Gomes tá namorando, mas é um namoro de mentirinha pra poder gerar engajamento nas redes sociais. Esse povo é bafulezento mesmo, né? Eles gostam de fazer marmota na internet pra poder gerar engajamento. A companheira do cantor Manuel Gomes chama a atenção na internet aí, porque ela tá se destacando em vídeos com ele, onde ela aparece, por exemplo, em uma obra, colocando tijolos para ele poder levantar uma parede, ajudando ele dentro de casa, lavando a louça. Mas muita gente não acredita que esse namoro é de verdade. Tá dizendo que é uma novelinha pra internet, pra chamar seguidores. O nome dela é Mary Jane, é uma influenciadora digital, mas inclusive eu fui tentar ver as redes sociais dela, e as redes sociais dela estão fechadas, bloqueadas. Eu não sei se ela excluiu, ou não sei se ela fez alguma coisa que ela foi bloqueada. E aí, agora chamou a atenção o comportamento do Manuel Gomes e da Mary Jane nas redes sociais.
1: Sim.
2: Segundo o que foi divulgado por eles mesmo, teria um grande amigo dela, bonitão, moreno alto, morando com o casal.
1: Ai.
2: É verdade. Isso chamou bastante atenção aí nas redes sociais, porque esse amigão dela que tá morando com o casal, dizem, tá botando Gaia no pub velho do Manuel Gomes, segundo a informação da galera, né? Ele não demonstra nenhum desconforto com a situação, Manuel Gomes, explica que enxerga tudo de uma maneira tranquila e que tudo é baseado no respeito e na confiança. Segundo a Mary Jane, não existe problema em dividir a casa com outra pessoa, principalmente porque esse amigo dela que tá morando com os dois faz parte da rotina da família. A companheira de Manuel Gomes contou que quando o cantor sai pra trabalhar pra cumprir seus compromissos musicais, o amigo faz companhia e acaba deixando os momentos mais leves e tranquilos, e que esse amigo faz muita companhia a ela, conversa, faz massagem, é um cara gente boa e o Manuel Gomes permite sem nenhum problema. A declaração dela acabou gerando comentários nas redes sociais que dizem que o Manuel Gomes devia ficar de olho, porque esse grande amigo de infância dela seria, na verdade, um amante. Outras pessoas dizem que é uma novelinha pras redes sociais para conseguir engajamento e gerar novos seguidores. O Manuel Gomes deixou muito claro que ele não está nem aí e que ele confia plenamente na Mary Jane, a sua nova companheira. Cláudia Leite.
1: Vale dizer que Manuel Gomes tem 58 anos e a Mary Jane é bem mais nova que ele, né?
2: Bem mais nova.
1: Bem mais nova que ele.
2: Hã? Já tem 58?
1: 58.
2: Ele? Caramba.
1: É, ela é bem mais nova que ele. E o amigo dela, querido, que tá morando com eles, com os dois, e que faz companhia pra ela quando Manuel Gomes vai pro agendas de compromisso, também é bem mais jovem. E é assim, é um galalau, né?
2: É um galalau, Cláudia.
1: É um galalau. Agora, tem a história aí que eles dizem, né? Manuel Gomes diz que ela e Mary Jane só vão ter uma vida íntima...
2: Ah, é verdade.
1: Diz aí, Alisson.
2: Eles não têm intimidade. Eles não fazem amorzinho. Não fazem sexo. Ela diz que é pura, decidiu esperar e só vão pra cama após o casamento. Palavras da Mary Jane e o Manuel Gomes aceitou.
1: Foi, ele disse. Ela está certa. Nós só vamos dormir juntos depois do casamento. Que fica bonito demais, né? Assim que ele fala?
2: É.
1: Pois é. Aí.
2: Ô, Jesus.
1: Ô, meu Jesus amado. E aí ela diz, adoro o Manuel, né? O Manuel Gomes. E aí é assim mesmo que vai acontecer. Aí muita gente diz, meu Deus do céu, esse tipo de marketing é ridículo. Muita gente apoia, muita gente diz que ou ele tá sendo enganado, ou ele quer ser enganado, enfim. Aí você tira as suas conclusões, querido internauta, ouvinte, seguidor e telespectador.
2: O que você acha, Alisson? Cláudia, eu acho, assim, vamos fazer o seguinte. Vou perguntar, assim, claro que tá todo mundo achando que isso é mentira, que não existe esse
1: estratégia,
2: relacionamento,
1: né?
2: Mas o Manuel Gomes, ele tem um quê de ingenuidade, né? Ele já veio aqui uma vez no Bafulê, e eu lembro, ele é muito simples, ele é uma pessoa tranquila, o João até fez as brincadeiras, ele não entendeu as brincadeiras do palavras do seu Jereba que o João fez, então assim, ele tem um quê de simplicidade, tanto que tem que sempre ter um empresário ali cutucando pra ele fazer as coisas na internet. Então assim, não sei até que ponto é brincadeira, não sei até que ponto é verdade. Eu queria saber de você que tá acompanhando o Bafulê agora, e a gente pode abrir uma pesquisa, Cláudia.
1: Pode.
2: Sobre o comportamento da Mary Jane com o melhor amigo bonitão que tá morando com eles. E se você permitiria, o que é que você faria se a sua esposa decidisse trazer um amigo bonitão pra morar com vocês? Ele tá precisando de ajuda, né? O bichinho tá sem casa pra morar. Ah, não, a família dele tá longe, ele vai morar aqui com a gente durante um tempo. O que é que você faria, marido? E você, esposa, se o seu marido chegasse com uma amiga bonitona? Até uma amiga do trabalho, por exemplo. Uma amiga do trabalho, ó, ela chegou em Fortaleza há pouco tempo, ela tá começando, em Fortaleza ou na sua cidade, tá começando agora no trabalho, tá sem ter pra onde morar. Daqui a um tempo ela vai alugar um cantinho, mas nesse mês, deixa ela ficar aqui em casa com a gente. O que é que você faria, minha amiga, se o seu esposo levasse a amigona pra morar lá? E se o seu marido levasse, se a sua esposa levasse um amigão bonitão pra morar com vocês, ou pra passar um final de semana, pra passar um dia, pra passar uma estadia? O que é que você faria?
1: Não. Pelo menos propusesse, né?
2: É, se pelo menos fizesse a proposta. Não vale a agressão física, pelo amor de Deus. A gente é contra a agressão física aqui, viu? Não pode. Então, mande a sua resposta no WhatsApp da Verdinha, que as 10 primeiras respostas serão lidas aqui no ar. Participe, já tô com o Zap da Verdinha na mão. O número é DDD 859-8887-1306, 98887-1306. Diga o seu nome, de onde você está falando e dê a sua resposta para você conseguir entrar entre as 10 primeiras respostas. Cláudia Leite.
1: Oi, Alisson Marques.
2: O Bafulê tá recebendo um convidado maravilhoso, um cantor incrível que vai trazer pra gente muita alegria nessa terça-feira.
1: Sim, quem é?
2: Deusivane, né? Deusivane. Deusivane cantou, tá aqui com a gente. Eu vi você lá no Silvino Neves, viu?
5: Ô, rapaz. Vi você lá no Silvino, boa tarde pra vocês também, mesmo.
1: Boa tarde. Seja bem-vindo, Deusivane.
5: Muito obrigado, viu, Alisson e a minha amiga Cláudia. Rapaz, esse programa é líder de audiência, né?
2: Não é? E é um verdadeiro bafuleiro.
5: Um verdadeiro bafuleiro de muitos anos que vem, né? Graças a Deus, segurando a audiência. E meu amigo João Nasce Rui, né? Energias boas pra ele. Deus abençoe. Tamo junto, João Nasce. Nós somos seu fã, todo mundo, viu?
2: Seja muito bem-vindo, junto, viu, Deus Ivone?
5: Muito obrigado. Falou meu amigo Silvino Neves também, né? Isso. Que trouxe aqui, deu a dica pra trazer pra cá, né? Grande Silvino, um abraço, meu irmão. Te amo, viu?
2: Grande obrigado abraço, Silvino. Força. Silvino é maravilhoso, Silvino nosso é colega. Maravilhoso. Ele é incrível, né, Cláudio?
1: É, sensacional. Silvino Neves. Demais. É, sim.
2: Deus Ivone, vamos cantar, meu amigo?
5: Vamos cantar. Eu trouxe uma música aqui pra... Ela é pra cima um pouquinho, que se chama Pode Fazer Gol, né? Nós estamos no clima da seleção, clima da Copa do Mundo, né? Torcer pela nossa seleção, né? Deus quiser, que vai dar tudo certo, né, o Hexa?
2: Estamos torcendo.

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1: Deus, Ivani cantou no bafulê. Eu quero um trechinho de mais uma, né,
0: Cláudia? Que bafulê, rapaz, né?
2: Pode ser mais uma?
0: Pode ser sim.
2: Então bora!
0: Eu fiz uma regravação aqui do nosso querido, eterno José Ribeiro, que se chama Tanta Confiança.

0: Vani cantou no Bafulê, trazendo essa voz, Cláudia, voz boa, gostosa e agradável, né?
1: Verdade.
0: E música boa também. Eu não sei, eu vou perguntar pra você, Deus e Vani, nem fique chateado comigo, não. Mas já lhe compararam com o Eduardo Costa alguma vez?
2: Já me compararam, sim.
0: Tem uma coisa assim, lembra um pouco, né?
2: É, com o Eduardo, com o Leonardo. É quem canta música romântica. Todos que cantam música romântica e sertaneja, né? Sempre tem uma essência do outro, né? Alguma coisinha, né? Mas já comparado assim, já.
0: Bacana, é uma honra, né? E são grandes nomes, né?
2: Sim,
0: é legal você
2: não precisa ser grandes nomes, assim. Mas são as pessoas boas, maravilhosas, né?
0: É verdade.
1: Referências, né?
0: Referências. Daqui a pouco tem mais Deus e Vani cantou no Bafulê, Cláudia Leite.
1: É verdade. Daqui a pouco também um cantor tava se apresentando, um cantor famosíssimo, e jogaram uma latinha nele.
0: Foi chato, né?
1: Ver a reação do cantor.
0: E tem uma outra do Gustavo Lima, viu, gente? Olha, o Gustavo Lima aprontou. Eu vou contar pra vocês o que o Gustavo Lima aprontou. Ontem eu contei uma coisa dele. Hoje eu vou contar outra coisa que o Gustavo Lima fez e vocês vão ficar surpresos daqui a pouco.
1: Tudo isso e muito mais a partir do próximo bloco e mais o cantor.
0: E mais sucesso aqui no Bafulê, Verdinha.
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4: E a gente segue o nosso bafulê, Cláudia Leite. Ah, eu não tive tempo aqui de ver. Vamos falar aqui o negócio da pesquisa?
3: Vamos.
4: Sobre o Manuel Gomes, eu vou falar aqui, vou ler na hora. Vou tacar o dedo aqui e ler na hora. É o seguinte, o Manuel Gomes está namorando a Mary Jane, uma influenciadora digital que inclusive está sem rede social, como eu fui ver e não achei. E a Mary Jane, inclusive, diz que é pura, que eles não foram ainda pra cama e que só vão após o casamento.
3: Sim.
4: E ela levou um grande amigo pra poder ficar em casa com ela, principalmente pra fazer companhia nos momentos que o Manuel Gomes não tá. O Moreno Alto, aquela música Moreno Alto, bonito e sensual. Mais ou menos isso. A galera tá dizendo assim, eita, o Manuel Gomes é Zé Corrinho assumido, né? Porque... Mas muita gente tá dizendo que é brincadeira de internet. O que a gente perguntou pra você? Você, meu amigo, e você, minha amiga, se o seu marido ou a sua esposa dissesse que ia trazer a esposa um amigo pra passar, morar na casa de vocês, se ela propusesse isso, né, Cláudia?
3: Isso.
4: Um amigo pra morar na casa de vocês. Ou o contrário, se fosse o marido que dissesse, uma amiga minha vem morar aqui um tempo, tá precisando de ajuda, você liberaria, permitiria? Qual seria a sua reação? E aí a gente teve aqui as participações, o Ayrton, lá do Antônio Bezerra. Ele disse, eu nunca vi nascer chifre em caneta, mas nessa caneta vai nascer um par de chifre. Ele tá comentando, na verdade, a notícia, né, Cláudia?
3: Isso.
4: Então, acho que seria não, né? Pela palavra dele.
3: É.
4: A Socorro do Crato disse, é melhor ser um corno conformado, deixa ele. Muito bem. Outra participação, problema dele, gente, cada um com seus problemas. Eu mandava ir pro outro canto. Então ele não aceitaria, né?
3: Não aceitaria.
4: O problema dele é o problema do amigão que ia morar, né? Isso. Eu pensei que era do Manuel Gomes. Então,
3: exatamente.
4: Se o amigo vem, a esposa diz assim, trazer o amigo, é problema dele, vai morar em outro canto.
3: Sim.
4: Resolva seus problemas. Ferreira Filho do Itaperi. Outra participação aqui, a Hilda Gouveia, Dom Eliseu no Pará. Hoje eu sou viúva, mas se tivesse marido, eu não queria saber de jeito nenhum de trazer uma amiga pra morar na nossa casa, não. Não
3: certo.
4: Aceitaria. O Tadeu Lima em Redenção, ele disse o seguinte, sou separado, mas se eu fosse casado, eu jamais aceitaria uma coisa de corno dessa. De jeito nenhum. E o Tadeu Lima, inclusive, manda um beijo pra mãe dele, Dona Laura, e o pai Lauro e o filho Miguel.

0: participação aqui. Deixa eu ver quem é essa pessoa. Daniel, lá de Porto Alegre, em Rio Grande do Norte. Eu não aceitaria se fosse uma mulher minha. Até porque eu sou casado com um homem. Mas não aceitaria uma mulher bonita vir morar com o meu marido. Nesse caso, se seu marido, o Daniel, dissesse assim, ah, eu vou trazer um homem bonitão, um amigo nosso, bonitão, pra morar aqui em casa durante um tempo. Então seria mais ou menos igual, né? Também não aceitaria,
1: também,
0: né?
1: Também não aceitaria.
2: Isso.
0: A gente tem a Leuda, da Granja Lisboa. Só aceitava se eu também pudesse levar um amigo. Então, aí não. Tá tudo ok.
1: É.
0: Ela leva um amigo, o marido leva a amiga, aí tá tudo certo, né? Se eu vou ser corna, você também vai ser corna. Muito
1: então
0: bem.
1: Então é não.
0: Deixa eu ver outra participação. A Fátima Câmara, do bairro Álvaro N, ela disse assim, gente, isso não existe, pelo amor de Deus. O Manuel Gomes tá querendo mídia mesmo. Ele quer ser reconhecido mais e mais. Deu opinião sobre a informação do Manuel Gomes, né?
1: Sim.
0: Por fim, deixa eu ver quem é essa pessoa. A pessoa não falou o nome, mas disse o seguinte. Não aceitava porque o casal deve ter um lugar para os dois viverem tranquilos e surgir. Viver tranquilo e viver a vida entre os dois, né? Os outros só vêm para atrapalhar. Não aceitava. Só que essa pessoa aqui não disse o nome, DDD88, acredito que seja aqui no interior do estado do Ceará.
1: Mas a gente também não sabe se é homem ou se é
0: não,
1: mulher.
0: Não, não tem, né? É. Vou para a próxima então?
1: Vamos.
0: Dino Boy, Guaraciaba do Norte. Uma amiga dela eu aceitaria. Um amigo mais bonito que eu? De jeito nenhum. Ah, Dino.
1: Então é não, né?
0: É não. Tá
1: então,
0: certo.
1: Resposta das 10 primeiras pessoas que participaram por unanimidade, não.
0: Ninguém aceitou.
1: 5 homens e 5 mulheres.
0: Minha resposta é não também.
1: Minha resposta
0: é claríssimo.
1: Não, né?
0: Glauber Souza. E aí, você aceitaria ou não?
3: Não.
0: Aceitava ou não, né? Ninguém aceitava, gente. A gente fez a pesquisa, Cláudio, mesmo pro pessoal interagir e brincar. Mas é claro, ninguém aceita essa situação, a não ser que seja um parente. Tipo
1: nem
0: assim,
1: um parente.
0: Nem um parente?
1: Nem um parente.
0: Uia.
1: Nem um parente.
0: É?
1: Desculpa aí, mas nem um parente.
0: Como é, Glauber? Verdade. O Glauber tá lembrando aqui a história, a notícia que eu contei mais cedo, que lá em Mossoró, a mulher chegou em casa e encontrou o marido dela com o irmão dela, né? Que é o cunhado do cara. Então, assim, até parente é perigoso. Às vezes é perigoso pra causar outra situação com outra pessoa. Então, assim...
1: Olha, num casamento,
0: é
1: só cabem dois. Num casamento só... Bom, minha opinião, num casamento só cabem dois. E as situações que podem gerar conflito, desacerto, desencontro, separação, a gente tem que fugir. Orai e vigiai. Né? Porque o mundo é cão.
0: É perigoso.
1: Né? Essa é a minha opinião.
0: Perigoso. Claudinha, você tem alguma notícia?
1: Assim, mas aí você deixava a pessoa... Não, a gente faz alguma coisa, faz uma campanha, arranja um lugar, enfim. Faz alguma coisa, mas na minha casa, não.
0: É verdade, tá precisando de ajuda? Não, a gente ajuda.
1: Sim,
0: vamos fazer uma vaquinha entre os amigos,
1: sim,
0: um pix.
1: Exatamente.
0: Comprar uns alimentos.
1: Sim, tudo tem jeito, mas na minha casa, não.
0: Eu te ajudo a encontrar um lugar, peraí, vamos procurar aqui na internet junto, ajuda a procurar um canto pra tu alugar.
1: Exatamente. Essa pessoa, inclusive, vai ter todo o gás pra rapidamente conseguir um local pra ela.
0: É verdade, mas na casa,
1: minha casa
0: não.
1: Nem pensar, nem sonho, essa sonho não, é pesadelo.
0: Muito
1: Alisson
0: bom.
1: Max, bora de música boa?
0: Bora de música, vamos trazer mais sucesso com Deus Ivani, cantou aqui no Bafulê. Deus Ivani, o que é que você vai cantar pra gente agora?
4: Bora, mano? Vamos cantar aqui logo pro Manuel Gomes e abrir o olho, né? Porque
0: bora.
4: Ele tem que abrir logo com essa daqui, né? Separação, bora. Viu?

0: Dizem que foi igual, mano.
1: Deus e Vânica, todo bafulê trazendo essa. Olha, a tua voz é muito boa, cara.
0: Obrigado. Boa.
1: Não deixa nada a dever aí aos grandes cantores do sertanejo do Brasil, viu? É boa muito pra obrigado, caramba, afinada e tem emoção. Gostei demais, viu, Cláudio?
2: É verdade, é verdade.
1: Impactante. Fica aí que a gente canta mais daqui a pouco, ó, porque agora tem o cantor Pablo. Pablo do Arrocha, aquele Pablo lá, o... Qual é a música? O Homem
2: quem
1: Não Chora,
2: é,
1: né?
2: É, quem é...
1: Como
2: porque,
1: é o nome da música?
2: Quem ama?
1: Porque homem não chora, chora, é verdade.
2: Quase que não sai. Obrigada, Glauber Souza.
1: Aconteceu um negócio com ele.
2: Pois foi ele.
1: Ah, não tinha revelado, não.
2: É, não tem problema.
1: A Cláudia não tinha revelado o cantor, não. Desculpa, Cláudia.
2: Não, mas não tem nenhum problema, tá tudo certo. Bom, ele que estava no show e jogaram uma latinha nele, em direção a ele. Bora acompanhar como é que ele reagiu?
3: É que te amo.
4: Segura aí rapidinho, segura aí, por favor. Tem uma segurança aqui, tem um por favor, polícia militar. Eu tirei esse rapaz que me jogou uma... acabou de me jogar uma lata aqui, por favor. Rapaz. Que cara miserável. Como é que pode um negócio desse? Pera aí que o seu tá chegando. Tá chegando já já o seu. Vou te dar um presente. Vou te dar um presente. Não, não, ó, deixa aí, deixa a polícia resolver. A polícia tá chegando já. Esse, Verdinha. Essa bênção de Deus aqui. Esse, é, essa bênção. É brincadeira um negócio desse? Obrigado, obrigado à polícia militar. Obrigado. Obrigado a toda a segurança, obrigado.
1: Eita, que clima, Cláudia Leite.
2: É,
1: que situação.
2: Olha a quantidade de gente que estava no show e que o cantor Pablo teve de parar para exatamente pedir para a polícia tirar o cara do show porque o cara jogou uma latinha nele. Falta de respeito, né? Falta de consideração. Meu amigo, se você não queria ver o show do Pablo, por que, que você foi para lá? O show aconteceu na Bahia, o show aconteceu na cidade de Gandu, na região sul do estado da Bahia. E, claro, graças a Deus, o Pablo não se feriu, mas, pelo amor de Deus, né? Que falta de educação, que falta de bom senso, falta de tudo. Isso aconteceu na última sexta-feira, dia 19, em Gandu, no sul da Bahia.
1: Que coisa, viu, Cláudia? Que situação. Ó, oh, é muito... Como que a pessoa foi pra um canto, pra um show, pra agredir alguém? Pelo amor de Deus, não faz o menor sentido. Deus, Ivani, deixa eu te perguntar. Se você tá no show e acontece um negócio desse, como é que é a tua reação, como cantor que tá no palco ali se apresentando, voa um negócio e bate em você? O que é que você faria?
0: É uma situação muito fora de série, né? Que a pessoa tá trabalhando, tá ali se entregando, dando o melhor pra turma que tá ali, né? Certo que um só não pode tirar o mérito de 200, né? 200 gosta, 300, 1.000, 1.000.000, sei lá. E um só vem para bagunçar, né?
1: Verdade.
0: Eu acho que deve ter uma lei que faça essa pessoa pagar por isso, para dar exemplo para outras pessoas não fazer mais isso. Se você não gosta do show do rapaz, não vá.
2: Não
0: ou
2: vá.
0: Se tá numa festa que tem três artistas, espera entrar o seu preferido para você ficar.
1: Boa.
0: Não sei fazer uma coisa dessa. Já aconteceu isso comigo, já.
1: Já aconteceu?
2: Já aconteceu com
0: você. Já aconteceu um churrascaria errado, o cara jogar um copo, né, com bebida, né?
1: Mas...
2: Copo de vidro?
0: Ele tava com um copo na mão com a bebida e jogou a bebida,
1: ele
0: né?
1: Ele tava bêbado ou ele tava tipo com
0: ciúme? Ele pediu uma música, ele já tinha pedido essa música umas três vezes, mas tinha gente na frente com outros pedidos na frente. Pedi pra ele ter calma, daqui a pouco sua música sai. Aí ele veio de novo, pediu, daqui a pouco sai, deixa eu atender logo esses pedidos aqui, porque tem na frente, né? Tem que esperar a sua vez. Aí ele pegou, jogou a bebida, pegou na minha calça que molhou.
1: E aí, voou o violão nele, não, né?
0: Não joguei não, o dono, as pessoas queriam fazer alguma coisa, mas o dono da casa chegou e tirou, ele afastou, né? Levou ele pra fora.
1: Ainda bem.
0: Mas é uma pessoa dessa, acho que ele tem que compreender, porque não é ele chegar e pedir, se tem coisa na frente, tem que fazer primeiro os que estão na frente. Não é só ele tem direito de ser logo atendido, né?
1: Verdade. Respeita o artista, meu respeito, povo. Tem que respeitar o trabalho do artista, porque é um trabalhador, como qualquer outra pessoa lá.
0: Respeita em todo canto, é bom. Cabe, fica bonito, né?
1: Verdade. Ô, Claudinha.
2: Oi. aí, trazer
1: uma notícia do Gustavo Lima aqui bem rapidinha, porque sim, o Gustavo Lima surpreendeu mais uma vez os seus fãs. Ontem eu contei lá de Aracaju, onde o Gustavo Lima pegou o que era aquilo? Um guindaste, né? Pegou o guindaste pra passar por cima do povo, pra poder ficar mais perto da galera, e depois foi pro espetinho com a galera. Dessa vez o Gustavo Lima foi pra um boteco, pra um barzinho, se encontrar com os fãs logo após o seu show. Ele surpreendeu os moradores e turistas e fez uma apresentação improvisada em Petrolina, no sertão de Pernambuco, no último sábado. Ele fez o show e depois foi se encontrar com os fãs lá, sem avisar nada, assim, ele disse assim, eu quero ir e eu vou, da mesma forma que ele fez lá no espetinho. E lá no boteco, ele cantou, ele conversou com a galera, ele fez um show improvisado, onde o boteco não tinha contratado ele, o barzinho, na verdade, não tinha contratado ele, não tinha acertado nada, ele foi por conta própria e deixou todo mundo feliz, todo mundo emocionado com esse momento. Gustavo Lima, mais uma vez, surpreendendo aí os seus fãs com esse momento incrível. Falando em Gustavo Lima, não esqueça, sexta-feira agora, tem Gustavo Lima lá no São João de Maracanaú, viu? Gustavo Lima vai estar lá fazendo o seu show. Vamos ver como é que o Gustavo Lima vai surpreender a galera que vai estar no São João de Maracanaú. Não, ele adora surpreender o povo, viu?
2: Uhum.
1: Pra onde ele vai, ele surpreende o povo. Então vai ter Gustavo Lima nesta sexta-feira no São João de Maracanaú. Além do Gustavo Lima, tem Raça Negra, Felipe Amorim, Léo Foguete, Lucas Eduardo, Igor Bezerra e Vitória Fernandes. Sexta-feira tem Gustavo Lima no São João de Maracanaú. Aí você diz assim, Alisson, eu vou na sexta e vou no sábado. O que é que tem sábado? E eu vou dizer, a Loki vai estar lá sábado no São João de Maracanaú.
2: Sim.
1: Simone Mendes.
2: Oba.
1: É outra que adora causar e eu acho que vai fazer alguma coisa pra poder se destacar.
2: Aham.
1: Uhum. Natanzinho Lima.
2: Show.
1: Zé Cantor.
2: Eita.
1: Forró Real.
2: Opa.
1: Uava e João Bosco e Vinícius.
2: Fechou.
1: Vai bombar. São João de Maracanaú, então. Gustavo Lima na sexta-feira e várias outras atrações, entre elas Raça Negra. Menino, eita, Raça Negra é muito bom. E no sábado, Alok, Simone Mendes, Natanzinho Lima, entre outras atrações. Não perca o São João de Maracanaú, último final de semana, sexta e sábado, promete. Amanhã, como eu já falei aqui, 5 da tarde os portões abrem, aí vai ter show, 5 da tarde, 6 horas mais ou menos, na verdade, 7 da noite o Jogo do Brasil, transmissão no São João de Maracanaú, e depois do jogo, mais show. Então vai lá, compra o teu pratinho, olha lá as comidas típicas, tira foto no cenário maravilhoso, que amanhã vai estar aberto lá pra você curtir o Jogo do Brasil, muita música e passar a quarta-feira com a galera que tá torcendo pela seleção São João de Maracanaú. Último final de semana, quarta, sexta e sábado, você não pode perder. Sexta, Gustavo Lima. Sábado, Simone Mendes, no São João de Maracanaú.
2: Né?
1: E o Alok, menino Alok, faz um show de drone incrível.
2: É, incrível. Você não pode perder. Chama a sua galera e vai, porque essa é a dica para essa última semana, né?
1: Verdade.
2: De São João, aqui em junho, no Ceará.
1: Claudinha.
2: Oi, Alisson.
1: Daqui a pouco a gente volta com muito mais. Eu tenho, inclusive, uma da Simone Mendes, viu? Simone Mendes fez uma revelação sobre o Gustavo Lima. O Gustavo Lima fez uma coisa com a Simone Mendes e ela decidiu falar agora que foi que o Gustavo Lima fez com ela.
2: Eita, essa e outras aqui no Bafulê.
1: E tem mais Deus e Vani cantou.
2: Sim, sim, Deus sem Ivani dúvida. Cantou. 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
1: Verdinha FM 92.5, agora 3 horas e 48 minutos. Cláudia, a gente fez alguma pesquisa agora?
2: Não, né? Não fizemos, não.
1: Tá, tô perdidinho. É o seguinte, a gente segue aqui o Bafulê. Lembrando a você, o João Inácio Júnior tá dodói, tá internado, cuidando da saúde. Se você quer saber mais informações e você não conseguiu acompanhar o Bafulê na abertura, que a gente passou tudo aqui na abertura, no primeiro bloco, você pode ir nas redes sociais do Diário do Nordeste, lá no Instagram do Diário do Nordeste, ou no próprio site, tem um vídeo completo do João Inácio Júnior, contando como está a saúde dele, qual foi o problema que ele teve, como está o tratamento. Ele fala absolutamente tudo no vídeo, então você vê no Diário do Nordeste, no Instagram do Diário do Nordeste, você já vê imediatamente lá quando você abrir. Você pode ir também no nosso Instagram, o arroba Bafulê TV Diário. Lá no arroba Bafulê TV Diário, a gente repostou nos stories o vídeo completo do João Inácio Júnior e também nos stories do nosso Instagram pessoal, o arroba Cláudia Leite Jornalista e o arroba Alisson Mídia. Cláudia Leite Jornalista e o Alisson Mídia. Você encontra também nos stories. Escolhe aí a plataforma, o perfil que você quer ver a explicação sobre o estado de saúde do João Inácio Júnior. E ele conta tudo lá para você saber bem direitinho. Inclusive, como tudo começou. Porque é um alerta. É um alerta para você que faz isso na sua casa. Vai lá ver no vídeo do João Inácio Júnior, no vídeo do Diário do Nordeste e no Bafulê TV Diário, que você vai ver exatamente o que foi o que aconteceu, para que você também tome um cuidado aí na sua casa e você cuide aí da sua saúde e não deixe isso acontecer. E a gente mandando boas energias e desejando que o João Inácio Júnior se recupere o mais rápido possível e volte rapidamente aqui ao Bafulê. Claudinha.
2: Exatamente. Oi, Alisson.
1: Vou agora trazer uma informação muito bacana sobre a cantora Simone Mendes e sobre o cantor Gustavo Lima, porque a Simone Mendes fez uma revelação sobre o Gustavo Lima, de uma informação que o Gustavo, uma coisa que o Gustavo Lima fez com ela, que até hoje ela ainda não tinha contado pra ninguém, e ela decidiu contar. Tudo começou quando a Simone Mendes decidiu seguir a carreira solo, quando a dupla Simone e Simaria acabou. E ela disse que uma atitude do Gustavo Lima chamou muito a atenção dela. Nesta segunda-feira, eles dois estiveram no palco aí fazendo um grande show em Maceió. E durante o show, o Gustavo Lima entrou no palco e surpreendeu a Simone Mendes.
2: Eita!
1: E aí, quando a Simone viu ele já tinha cantado, ele já ia cantar, ele ainda ia cantar, e a Simone Mendes viu ele, ela ficou emocionada e ela chorou. E ela decidiu falar pra todo mundo o que foi que aconteceu. Ela disse o seguinte: gente, quando eu saí pra minha carreira solo, eu não sabia o que ia acontecer comigo e com a minha carreira. Eu fui ao camarim desse cara, o Gustavo Lima, e ele chegou, me abraçou, olhou nos meus olhos e falou assim pra mim: se você precisar das minhas costas pra subir e precisar da ajuda pra fazer sucesso, eu estou aqui pra te ajudar. Eu estou aqui pra você, Simone. Precisou de mim? Vem. Qualquer coisa, sobe nas minhas costas que eu te ajudo. Disse o Gustavo Lima pra ela e ela disse: eu nunca esqueci disso, eu nunca esqueci do seu apoio e eu sou muito grata a você. E se emocionou a cantora Simone Mendes com essa declaração do Gustavo Lima. Ela ficou muito feliz, emocionada em ver o Gustavo Lima lá no palco do show em Maceió. Lembrando, Simone Mendes no próximo sábado no São João de Maracanaú e você é o nosso convidado. Sexta, Gustavo Lima, Raça Negra, entre outros, e Simone Mendes, Alok e vários outros no sábado, último final de semana de São João de Maracanaú. E o Deus Ivani tá aqui com a gente. Deus Ivani cantou. Deus Ivani, como é que tá a agenda aí de shows? Aliás, a galera quer levar você pra fazer uma apresentação. Barzinho, churrascaria, restaurante, uma casa de shows, um grande evento. Como é que a galera consegue te encontrar, Deus Ivani?
3: Talvez a oportunidade de estar aqui, né? Mostrando nosso trabalho, que a gente precisa desse apoio de vocês, que sempre dá. TV Diário, Verdinha, sempre me deu muito apoio, graças a Deus, agradeço demais. E para encontrar a gente é muito fácil, né? Oficial Deus Ivani no Instagram, né? YouTube também. E o contato é 9225-1120, prefixo 85. E sábado agora a gente tá em Banabuiú.
1: Opa, se Deus quiser,
3: Banabuiú, lá na
1: Serra. A gente inclusive tem um monte
3: Serrote de Branco,
1: ouvintes de Banabuiú, viu? Aqui acompanhando com a gente. Banabuiú, então, nesse final de semana, né?
3: É, esse final de semana é Banabuiú.
1: Então,
3: E é isso. Que Deus abençoe a nossa carreira, a nossa vida, a nossa paz, a nossa saúde, né? E a estrada que a gente precisa trabalhar e temos que cair na estrada, né?
1: Ó, então segue ele aí nas redes sociais, arroba oficial Deus Ivani Cantor. Deus Ivani, Pra quem tá pela Rádio Verdinha, eu vou explicar, né? Oficial Deus Ivani, aí dois N's e um Y. Cantou, arroba Deus Ivani cantou nas redes sociais. E pra shows, 85DDD992251120.
3: Isso mesmo. É
1: 92251120. Bem facinho, viu? Sim. Bem facinho. Botou um telefone muito bom de contato. Deus Ivani, traz mais uma pra gente aqui no Bafuê?
3: Vamos fazer uma. Esse ano é ano de política, de São João, é Copa, né? É muito cheio, graças a Deus, né? Vamos fazer uma música que eu fiz de chama Brasil, Pátria Amada, né? Fala mais uma música.

0: Givan e cantou no Bafulê. Foi nosso convidado de hoje à tarde, trazendo muita alegria pra gente, Deus Ivani. Então, quem quiser seguir você, arroba Deus Ivani, oficial Deus Ivani cantou, arroba oficial Deus Ivani cantou, e o número pra shows 859-9225-1120. Deus Ivani, muitíssimo obrigado pela sua presença no Bafulê, volto sempre à TV Diário e à Verdinha.
1: Eu que agradeço demais de coração, só avisar que esse clipe dessa música que eu fiz agora, que chama Brasil Patrimônio, tá no YouTube. Tá nas plataformas digitais, né? Só botar Deus Oficial Deus Vani no YouTube, você encontra o clipe dela que a gente fez, bem legal pra galera curtir, né?
2: Parabéns.
1: E muito obrigado por tudo, obrigado pela força, viu?
2: E até a próxima.
1: Um abraço no João Inácio, pra Deus abençoe ele, com muita saúde e muita paz, viu? Obrigado.
0: Tá certo. Grande abraço pro nosso querido Silvino Neves.
1: Silvino Neves.
0: Amigo do Deus Ivani, que indicou ele aqui pra gente
2: Silvino
0: hoje. Na
2: praia. É verdade, Silvino. Grande Silvino.
0: Claudinha.
2: Oi.
0: Só que antes de encerrar o programa, deixa eu trazer aqui uma informação, uma atualização do estado de saúde do Alex Escobar.
2: Pois não.
0: Porque o jornalista Alex Escobar da Rede Globo, como a gente sabe, passou mal ontem lá durante a apresentação ao vivo no programa Encontro com Patrícia Poeta, ele que tá nos Estados Unidos cobrindo a seleção brasileira na Copa do Mundo. E aí a gente trouxe aqui a informação de que foi um pico de pressão alta e que ele teve o atendimento da Globo mesmo, do atendimento
2: Sim,
0: médico
2: isso.
0: da Globo, e foi afastado da transmissão, afastado da cobertura para poder descansar, e não foi para Miami para poder acompanhar a seleção no jogo de amanhã contra a Escócia. Ele escreveu nas redes sociais e disse o seguinte: gente boa, resolvi escrever para não postar aquele vídeo dramático em hospital. Estou bem, sem sintomas de nada, sei que aparecer falando com aquela boca mole assusta, mas eu estou bem. Negócio doido, né? Mas tive confusão mental, tontura, nada além de não conseguir pronunciar bem as palavras. Falou Alex Escobar, que também explicou que estava fazendo uma série de exames e estava ali atendendo a ordem médica de descansar um pouco. Enfim, ano de surpresinhas e desafios que não costumo enfrentar, mas estamos na chuva, de vez em quando respinga na gente, não tem jeito, disse o Alex Escobar, que pelo menos por enquanto está fora da cobertura da Copa do Mundo, mas deve voltar em breve, assim que a Globo disser que está tudo bem, que o departamento médico disser que tá tudo bem, mas graças a Deus não foi nada mais grave.
2: Graças a Deus.
0: Graças a Deus.
2: Graças a Deus. E ponto final no Bafulê de hoje. É dia 22 de junho de 2026, terça-feira. Esperamos que você tenha gostado, se divertido, se informado, porque assim foi a nossa intenção.
0: Gutierrez Madeira foi o nosso diretor de imagens. Grande Sim. abraço, Gutierrez Madeira.
2: Ai, que nojo.
0: O Jefferson Gomes foi dos caracteres. A Carlinha Rodrigues, lá no Master. E o Glauber Souza, nosso super operador de áudio maravilhoso, um dos profissionais mais competentes desse país.
2: E você aí, em qualquer lugar desse lindo azul e redondo planeta, conosco até agora. Vem mais aí um campeão de audiência, né?
0: Sávio Manfredini e Sara de Queiroz estão chegando com Hora da Verdinha.
2: Exatamente. E até amanhã.
0: Até amanhã, Claudinha.
2: Uma honra dividir a bancada com você.
0: Honra
2: até
0: minha.
2: Amanhã, uma da tarde, Bafulê. Tchau, João. Volta logo, João. Acabou.

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0: Como é o nome deste menino?
1: Sávio Manfredini.
2: Verdinha FM, agora 4 horas e 4 minutos. Uma ótima tarde para você que acompanha aqui a nossa programação. Seja muito bem-vindo, muito bem-vinda a mais uma Hora da Verdinha. A partir de agora, a gente segue juntos por aqui com muita informação para você. Tem muita prestação de serviço e, é claro, a sua participação aí do outro lado. Você vai já interagindo conosco, deixando o seu recado aqui para gente. Pode mandar aí o seu pedido de alô. Pode também mandar o seu abraço, registrar a sua audiência, por onde você está nos acompanhando, hein? É aqui na capital cearense, no interior do estado, ou de outro estado do país, até mesmo o mundo afora, você pode deixar o seu recado aqui pra gente, pode ainda deixar as suas opiniões, fazer os seus comentários, mandar aqui as suas perguntas sobre os assuntos que a gente vai trazer durante o Hora da Verdinha desta terça-feira. Tudo isso através aqui do nosso WhatsApp, do nosso padre Glauber Souza, que está aqui na operação de áudio. Agora reforça para você como é possível participar.
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2: Hoje, 23 de junho de 2026, e a partir de agora, às 4 horas e 5 minutos, a gente traz os destaques do Hora da Verdinha de hoje. Olha, minha gente, daqui a pouquinho vamos destacar para você novamente aquele trágico acidente que aconteceu na cidade de Tauá, aqui no interior do estado, que vitimou 7 jogadores de basquete. O jornalista Paulo Henrique Rodrigues, nosso querido PH, conversou com 2 sobreviventes desse acidente. E logo mais a gente vai acompanhar essa conversa, as observações deles, especialmente o que eles têm a dizer depois desse trágico acidente, né? Toda essa situação, a perda aí de companheiros, de amigos, né? E a gente vai trazer os detalhes para você em instantes aqui no Hora da Verdinha. E atenção, você que costuma viajar de avião. A partir de setembro, entram em vigor as novas regras para combater casos de indisciplina em aeroportos e também em aeronaves. Passageiros que desrespeitarem normas de segurança poderão receber multas de até R$17 mil e ainda serem proibidos de embarcar em voos domésticos por um período de até 1 ano, tá? Sobre esse assunto, a gente vai conversar logo mais com um especialista. Então fica aqui o convite para você acompanhar essa conversa. E se você também tiver uma dúvida, uma pergunta, um questionamento sobre esse assunto, mandar também aqui através do nosso WhatsApp. E no nosso Giro Economia de hoje, Paloma Vargas nos destaca a subida do Ceará no ranking de maiores produtores de mel do Brasil. É isso mesmo. Entre 2015 e 2024, o estado registrou aí um crescimento superior a 346% na produção. A gente vai falar sobre isso logo mais durante a participação da Paloma Vargas. Tudo isso e muito mais a partir de agora, às 4 horas e 7 minutos. A Hora da Verdinha desta terça-feira já está no ar.
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2: As denúncias de violência digital contra mulheres cresceram de forma expressiva aqui no Brasil. Dados divulgados pelo Ministério das Mulheres mostram que entre janeiro e maio deste ano, o Ligue 180 recebeu mais de 16 mil denúncias relacionadas a crimes praticados no ambiente virtual. Elisiane Correia é quem traz aí os detalhes desse cenário.
3: No mesmo período do ano passado, foram registradas pouco mais de 5.700 ocorrências, um aumento de quase 189%. Entre os casos denunciados estão ameaças, perseguições, chantagens, exposição não autorizada de imagens, humilhações e outras formas de violência praticadas por meio de redes sociais, aplicativos de mensagens, jogos online e plataformas digitais. Segundo a ministra das Mulheres, Márcia Lopes, o aumento dos registros pode pode indicar uma redução da subnotificação, resultado da maior confiança das vítimas nos canais de denúncia e da melhoria no acolhimento prestado pelo serviço. Para fortalecer o enfrentamento desse tipo de crime, o governo federal capacitou cerca de 350 atendentes no Ligue 180 e atualizou os protocolos de atendimento, permitindo identificar e orientar melhor as vítimas de violência digital. A medida acompanha o novo Decreto Federal de Proteção às Mulheres na Internet, que estabelece regras para as plataformas digitais e determina, por exemplo, a remoção rápida de conteúdos íntimos divulgados sem consentimento. O Ministério das Mulheres reforça que vítimas ou testemunhas podem buscar orientação e denunciar casos de violência pelo telefone 180, que funciona gratuitamente em todo o país. Elisiane Correia para a Verdinha FM e TV Diário.
2: Agora, 4 horas e 9 minutos, a gente continua com mais informação para você. Os estudantes de Fortaleza poderão contar com uma ampliação no benefício do passe livre estudantil. A Prefeitura encaminhou à Câmara Municipal um projeto que garante gratuidade no transporte público também aos sábados, domingos e durante os períodos de férias escolares. Pela proposta, cada estudante com carteirinha válida terá direito a 2 passagens gratuitas por dia nesses períodos. O benefício atende alunos do ensino fundamental, médio, técnico e também superior. Segundo a Prefeitura, a medida começa a valer a partir de 1º de julho, após a aprovação da Câmara e também sanção do prefeito Evandro Leitão. A ampliação do passe livre foi uma das promessas de campanha da atual gestão e busca facilitar o deslocamento dos estudantes para atividades de lazer, cultura e esporte, além da qualificação profissional fora do calendário escolar. Até o início de junho, quase 245 mil carteirinhas estudantis de 2026 já haviam sido emitidas aqui na capital. A expectativa é que a proposta seja aprovada sem dificuldades pelos vereadores e também beneficia em milhares de jovens em toda a capital. Agora, 4 horas e 11 minutos, vamos falar sobre o tempo.
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2: Vamos acompanhar então como é que está o cenário na capital cearense na tarde desta terça-feira. A gente tem um indicativo aqui da FUNSEMI de condição de estabilidade atmosférica em todo o estado do Ceará nesse finalzinho de tarde e também à noite. Embora esse cenário esteja previsto, há possibilidade, sim, de chuvas isoladas de intensidade fraca na madrugada desta quarta-feira e também na quinta-feira, né? Hoje pela manhã, inclusive, tivemos aí uma chuva, né? Ou até um certo volume ali no iniciozinho da manhã. Alguns pontos aqui da cidade, né, amanheceram aí bastante, né, molhados por conta aí dessa chuva que caiu aí nas primeiras horas do dia. O cenário agora aqui em Fortaleza é de um tempo bastante firme, a gente consegue observar ali um pouco a região mais ao sul da nossa cidade, até um pouco mais coberta ali a região metropolitana de nuvens, né? Mas nessa área mais central, você olha também aqui um pouquinho para o litoral, consegue observar um tempo mais firme, com pouquíssimas nuvens no céu de Fortaleza. Como é que está a temperatura aí, padre? Temos
4: 30 graus.
2: 30 graus ainda, minha gente. 4 horas da tarde, 30 graus na capital cearense. É um sol para cada um, viu? Para quem estava imaginando aí que seria um dia com a temperatura mais amena, até encontrei aqui com o nosso colega de trabalho, grande repórter da TV Verdes Mares, o Arnaldo Araújo, que me confessou que hoje veio trabalhar cedinho aqui na emissora e me disse: Manfredini, estava na expectativa de que seria um dia com a temperatura mais amena por conta da chuva, né? Me enganei. Eu disse: Arnaldo, deu para ver que, né, meu amigo? À tarde, o sol daquele jeito. Uma lua para cada um. Olha, hoje, inclusive, à noite, a temperatura deve ficar aí na casa dos 26 graus, aqui em Fortaleza e também região metropolitana. Mas, por exemplo, na região de Serra, como na Ibiapaba, sul do Sertão Central e em Amuns, as temperaturas à noite podem alcançar aí a casa dos 17 graus. 17 graus, Sara, pode dispensar o ar-condicionado, não pode? A Sara tá dizendo que pode, então, né? Dispense aí o ventilador, o ar-condicionado, economize aí na energia, né? E aproveite aí essa temperatura mais agradável, você que mora aí nessas regiões. Agora, 4 horas e 3 minutos, a gente muda de assunto aqui no Hora da Verdinha.
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2: Olha, minha gente, vamos agora para a região do Cariri, porque o nosso Paulo Henrique Rodrigues conversou com dois sobreviventes do acidente que deixou 7 atletas de basquete mortos, no, mais precisamente ali no município de Itauá, né, numa estrada que liga a cidade de Sobral até Juazeiro do Norte. Paulo Henrique está conosco, inclusive, por telefone, conversa com a gente diretamente da região do Cariri. PH, boa tarde, seja bem-vindo aqui ao Hora da Verdinha, tudo bem?
1: Paulo Henrique.
4: Tudo bom, querido? Boa tarde a todos que nos ouvem e que nos assistem.
2: PH, você conversou então com dois sobreviventes, né, desse acidente trágico, meu amigo. Como é que foi essa conversa, né, que você teve? Eu imagino o quão difícil, né, deve ter sido essa conversa, né, com esses dois jovens diante de toda essa situação tão traumática para eles, né?
4: Verdade. E só recapitulando, o acidente foi aquele que aconteceu na madrugada do dia 15, segunda-feira da semana passada, durante a madrugada. Como você disse, esse grupo de atletas daqui de Juazeiro do Norte, eles vinham de Sobral, tinham inclusive sido campeões lá, eles ganharam no sub-19 lá, uma das categorias dessa competição em Sobral, e na volta aconteceu essa tragédia, o ônibus virou, né, e nós conseguimos entrevistar o técnico do time, o Ricardo Lemos, né, que tem mais de 20 anos dedicado ao basquete, e também o Saul Barbosa, de 18 anos. Eles são dois dos sobreviventes, infelizmente, das mais de 40 pessoas que vinham nesse ônibus, 7 tiveram seus sonhos interrompidos nessa CE-187. E o Ricardo Lemos, a gente separou 3 falas, tanto falas dele quanto do Saul Barbosa, que é esse atleta. Primeiro vamos ouvir o técnico, porque ele vai falar para a gente como foi difícil encontrar socorro numa rodovia que atravessa o sertão dos Inhamuns, né, ali entre Itauá e Quiterianópolis, um lugar de zona rural. Então ele conta os detalhes desse acidente, como encontrar socorro durante a madrugada. Vamos ouvir.
5: Você sabe quem está aqui, se organizem. Aí a gente foi organizando, os meninos foram se organizando, foi fazendo ali o mapeamento e também separando os que estavam mais feridos, porque seriam os primeiros a serem socorridos caso viesse um socorro. E aí eles foram socorridos por carros que pararam. Teve dois carros pararam, a gente enviou junto com o supervisor, que estava também no acidente, que é o Henrique. Eles foram antes, né? Um dos meninos estava com a fratura exposta, ou estava sangrando bastante no rosto, e aí foram primeiro.
4: Agora vocês imaginem a aflição dessas pessoas, né? Durante a madrugada, nessa rodovia que eles não conheciam, eles estavam tão longe de Sobral o quanto estavam daqui de Juazeiro do Norte. Seria muito difícil a equipe do SAMU chegar até lá, ainda bem que essas pessoas foram solidárias e pararam para fazer esse socorro. Tem uma segunda fala agora do atleta, do Saul Barbosa. Impressiona a maturidade, 18 anos, e ele fala que também ajudou no socorro e fala também sobre um detalhe: ele usa a camisa 7, né, no time de basquete, e 7 é justamente o número de pessoas, de vítimas, de jovens que morreram nesse acidente. Vamos ouvir o Saul Barbosa.
6: Quando aconteceu o acidente, né, e eu vi o pessoal muito machucado, tudo, a gente teve também a responsabilidade de poder lidar com os atletas, né? Ricardo, ele foi vendo, contando o pessoal quantos tinham de cada grupo, a gente separou todos os meninos para poder ajudar e tal. Aí quando eu vi os 3 rapazes muito feridos, eu me preocupei bastante, né? Demais, porque são pessoas que estão... era do ambiente escolar onde eu vivia, amigos muito próximos também, entendeu? E... assim, foi desesperador. E agora o 7 para mim tem outro significado. Porque agora eu vou estar carregando meus amigos nas minhas costas, querendo ou não. Eu vou estar representando eles em todos os lugares que eu vou. E eu jurei para mim mesmo que quando eu ganhar, todas as vitórias vão ser para eles.
4: São muitos sonhos que foram interrompidos, né, desses 7 atletas. Eles tinham entre 15 e 22 anos. Para a gente foi muito importante poder ouvir esses sobreviventes. Eles contam detalhes que a gente não sabia, e eles também falam do esforço todo que eles estão fazendo entre eles próprios para poder recomeçar a vida, aceitar o que aconteceu, claro, buscar justiça, né? Eles esperam uma resposta, mas ao mesmo tempo eles precisam se apoiar para superar, para enfrentar esse luto. E aí tem uma terceira fala do professor, em que ele fala, narra, faz um desabafo sobre o fato dessas famílias agora viverem, muitos deles eram famílias com filho único, que agora perderam essas pessoas. Vamos ouvir de novo o professor e técnico também, Ricardo Lemos.
5: Nenhuma pessoa que perde um filho, um pai, uma mãe, um parente querido, né, um ente querido, é o mesmo. Né? Eu acho que a perda de alguém marca muito a pessoa. Não seria diferente com um time, que perdemos 7 membros, 7 filhos ali, entre eles, inclusive, um dos treinadores. Né? E a gente tem na nossa profissão algo muito importante, que é cuidar de alguém. Acima de transmitir um conhecimento, de possibilitar experiências de aprendizagem, né, de avaliar progressos, que também é uma das nossas tarefas, sempre foi muito forte isso em mim, o de entender que ali são pessoas que precisam ser cuidadas, como um dia eu já fui.
4: Para encerrar, só tem um detalhe que não está, que está na entrevista, e ele nos falou, a gente não separou o trecho, porque eu queria falar um pouquinho mais sobre isso, que é em relação ao motorista. O motorista, no dia, ele acabou saindo do local, disse que ficou com receio de ser agredido, depois foi ouvido na delegacia. O professor Ricardo, na entrevista que nos deu, ele disse que o motorista, no dia, teve tempo para descansar, porque o ônibus passou o dia inteiro parado em Sobral. Quando eles saíram, já até um pouco atrasados, eles saíram, já era de noite lá da cidade. Né? Lembrando que o motorista foi ouvido e que agora as famílias e a sociedade cearense como um todo esperam a resposta da delegacia de Tauá, foi dentro do território do município, da circunscrição dessa delegacia, e as pessoas esperam uma resposta, laudo da perícia também, para entender o que aconteceu, porque andar de ônibus é uma coisa muito comum entre nós, cearenses e brasileiros. A gente vive num país onde não tem transporte ferroviário de passageiro, ou tem, é pouquíssimo, não tem aqui no Ceará, ou tem muito pouco, e passagem de avião é um preço proibitivo, né? Muito caro. Então, todo mundo vive circulando, a maioria das pessoas, né, vive circulando de ônibus. A gente precisa saber como que um acidente desse aconteceu para interromper a vida de 7 jovens. Né? Volto com você.
2: Tá certo, PH. Muito obrigado, meu amigo, pelas suas informações. Né? A gente acompanha com muita tristeza, né? Mas também com muita resiliência, né? Toda essa situação, esse jovem conversou com você. Realmente demonstrou uma maturidade, né, surpreendente diante desse trágico momento pelo qual ele passou juntamente com seus colegas, né, alguns que perderam a vida, e é algo que vai, sem dúvida nenhuma, marcar, né, a história dele. E que bom que ele, dentro dessa tragédia, consegue ressignificar, né, a sua trajetória dentro do esporte, agora, como ele mesmo diz, carregando não só o desejo, o seu sonho, mas como também os colegas, né, que infelizmente partiram. É algo que a gente realmente admira bastante, né, esse sentimento. Ao mesmo tempo também, como você bem disse, PH, a gente precisa dos esclarecimentos, né? As famílias dessas vítimas precisam saber o que de fato ocasionou esse acidente, né? Foram vidas perdidas dessa maneira, e pelo menos isso, né, pelo menos esse esclarecimento, as famílias merecem saber, e é claro que a sociedade vai cobrar e nós vamos sempre acompanhar e trazer essas informações. Meu amigo, parabéns pelo trabalho mais uma vez e obrigado, tá, pelas suas informações.
4: Eu que agradeço. Até a próxima, Sábio.
2: Até a próxima, PH. Agora, 4 horas e 22 minutos. Vamos para a nossa primeira pausa aqui no Hora da Verdinha. E daqui a pouquinho a gente volta. Entre os assuntos que a gente destaca, Paloma Vargas conversa conosco sobre a subida do estado do Ceará no ranking de produtores de mel aqui no Brasil. Pausa bem rapidinha aqui no Hora da Verdinha.

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1: Agora em Fortaleza, 4 horas e 26 minutos, de volta aqui com o nosso Hora da Verdinha. E a gente agora fala sobre economia na programação.
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1: Com ela, Paloma Vargas, que já está aqui conosco. Boa tarde, Paloma. Oi, oi, oi. Boa tarde. Hoje não teve o nosso...
2: Boa tarde, Paloma Vargas, e Brasil, minha amiga.
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3: Com deve certo ser delay, por né? conta da Copa, é. Né? Sim.
2: Boa tarde, Paloma Vargas, é Brasil, minha amiga.
3: Ufa. Ainda
1: veio
3: bem.
1: Diretamente lá dos Estados Unidos, viu?
3: Foi quase o tio Sam me dando boa tarde antes. Boa tarde, ouvintes, Sávio. Boa tarde, telespectadores. Então, a gente vai falar sobre mel.
1: Mel, e é bom.
3: É muito bom, eu gosto.
1: Pois é, você gosta do consumo ali? Ou sempre misturado com alguma coisa?
3: Não,
1: qual a sua preferência, Paloma?
3: Geralmente, ó... Como Sara é? De Queiroz está dizendo que o mel dela vai na cachaça.
1: Não, com
3: o
1: queijo,
3: mel vai
1: né?
3: no pão mesmo.
1: No pão. Mas aquele melaço no queijo coalha assado, hein?
3: É bom também. Mas aí é de cana, né? Aí não, não é o da abelha.
1: Não é o da abelha, é. Pois é. É. A gente, inclusive, tá especificando essa questão de ser um mel de abelha, porque o Ceará subiu aí no ranking de maiores produtores de mel do Brasil entre 2015 e 2024. O estado cresceu aí mais de 300%, minha amiga.
3: Foi isso.
1: Baita
3: crescimento. Nos últimos 10 anos, que é a pesquisa do IBGE, né? O recorde que o IBGE faz, que vai só até 2024, nós aumentamos 346% de produção. Um volume que passou de 1 milhão e 300 mil quilos para 6 milhões, pouco mais de 6 milhões de quilos de mel produzidos anualmente. Então, isso fez com que o Ceará subisse no ranking nacional. Ele aparecia da oitava em 2015, em 2024 ele já estava em sexto. E a gente conversou com especialistas que acreditam que o Ceará já esteja lá bem mais para cima desse ranking aí, em terceiro, segundo. Só que não aparece, Sávio, porque eles comentaram que muitos dos nossos pequenos produtores, eles não... revelam qual é o tamanho exato da produção, às vezes por medo de ter que aí se legalizar, e aí tem toda a tributação, enfim. Então a gente acaba tendo pouco ainda registro só de grandes produtores.
1: E aí, Paloma, o que explica, né, justamente esse crescimento, né, do Ceará nessa produção de mel? Né? É um crescimento que chama muito a atenção dentro de um prazo de... 10 anos, a gente pode assim dizer, mais de 300% é algo transformador, né?
3: Na verdade, sabe, isso tem a ver com a rentabilidade, né? O mel, até o presidente da federação aqui dos apicultores do Ceará, o Jovelino Neto, que foi quem conversou comigo, ele me disse que para um hectare de terra, que a gente poderia colocar um boi, a gente consegue colocar 50 caixas, e essas 50 caixas, elas poderiam render 20 mil por ano. Então, elas seriam muito mais rentáveis do que uma cabeça de gado, por exemplo. E aí, os criadores, eles começaram a ver essa oportunidade e também, claro, a se especializar e começaram a ver que o mel, ele é muito rentável, principalmente por conta da exportação. Porém... o Ceará, ele produz muito, mas quem exporta o mel cearense é o Piauí. O Piauí compra o mel in natura dos produtores daqui, beneficia e exporta. E aí, para os Estados Unidos, a gente teve o ano passado, né, no Tarifaço, a gente falou muito disso.
1: Sim.
3: E também, antes, para a União Europeia. A União Europeia, agora, a partir de setembro, parece que ela não vai mais estar aceitando mel e ovos por conta do Brasil não conseguir atender todas as regras de vigilância sanitária de lá, mas a gente também ainda exporta, né, para a União Europeia mel, só que a gente estava exportando via Piauí, e o mais engraçado é que o Piauí, ele compra o mel daqui, beneficia e exporta pelo Porto do Pecém.
1: Olha só, que engenharia, né? Que toda essa situação, né?
3: Exatamente.
1: Agora, por que o Ceará não exporta diretamente? Não precisa...
3: Porque a gente não tem o beneficiamento ainda. É isso que a gente está trabalhando. A federação trabalha com isso, as cooperativas estão trabalhando com isso, para que se faça esse beneficiamento aqui no Ceará, para que a gente possa fazer essa exportação direta, inclusive para um mercado que vem crescendo muito, que é o Japão. O Japão tem consumido bastante mel, tem importado mel, e aí o Ceará tem isso no seu radar. O Juvenino disse que uma cooperativa de mel já teria ganho um terreno em Maracanaú, que seria na região metropolitana aqui, para ficar próximo ao P100.

0: itens, que geralmente tem um preço aí entre 17 e 12 reais o quilo.
1: É isso que eu estava pensando, né? Justamente esse impacto aí que os atravessadores acabam tendo, né, em relação a quem produz. E onde acontece essa produção, Paloma, aqui no estado do Ceará? Tem alguma região onde se concentra mais ou ela é espalhada pelo estado
0: Santana
1: todo?
0: Santana do Cariri, ela é a cidade que mais produz mel. 15,5% de toda a produção do Ceará é de Santana do Cariri. E, além disso, Jaguaruana e Palhano também registraram altas impressionantes nesses 10 anos. Aumentaram 4.000%. A sua produção, principalmente por conta de procurar tecnologias, procurar que os produtores se unirem em associações, cooperativas e conseguirem assim um melhor custo-benefício para o seu produto. E eu esqueci de falar antes, sabe, Santana do Cariri ainda tem um diferencial, que é o mel da Aroeira. Esse mel da Aroeira, ele é muito bem visto fora do país. Ele é um produto mais caro, se paga mais para ter. Então, também tem esse cuidado e esse estudo para que a gente possa, então, rentabilizar ainda mais o produto aqui no estado.
1: Mel da Aroeira, primeira vez que eu ouço falar. Você já aprovou esse?
0: Não, ainda não.
1: Você já aprovou, Sara? Mel da Aroeira? Não. Não, também não.
0: Se Sara não provou...
1: Já, padre, você... O nosso padre aqui está dizendo que já aprovou e que faz bem para a garganta.
0: Deve fazer bem, então, para a garganta do Rodrigo Miranda, que está lá na cidade dele com os 22 graus, que ele disse.
1: É verdade,
0: né?
1: É verdade.
0: Vai precisar para quando voltar para cá.
1: Isso. Paloma Vargas, obrigado pela sua participação mais uma vez.
0: Obrigadão, é sempre um prazer estar aqui. Até a próxima terça.
1: Agora, 4h34, a gente muda de assunto aqui na nossa programação, minha gente, porque... A partir de setembro, vão entrar em vigor novas regras para combater casos de indisciplina em aeroportos e também em aeronaves. Conforme a ANAC, que é a Agência Nacional de Aviação Civil, a partir do dia 14 de setembro, passageiros que desrespeitarem normas de segurança poderão receber multas que podem chegar até R$ 17.500 e até serem proibidos de embarcar em voos domésticos por um período de até um ano. Esse tema tem ganhado relevância diante aí dos registros de ocorrências envolvendo passageiros, né, nos terminais aeroportuários e até mesmo dentro das aeronaves. Segundo a Associação Brasileira das Empresas Aéreas, a ABAR, os casos passaram de 1.019 em 2023 para 1.764 em 2025. Para conversar conosco sobre esse assunto, a gente recebe agora o Daniel Aragão, ele que é advogado. Daniel, boa tarde, seja bem-vindo, tudo bem?
2: Boa tarde, prazer demais estar aqui com vocês, né? Me desculpar porque da última vez que eu estive aqui para falar, o maior prazer do mundo para falar sobre o que eu mais amo, né? Que eu atuo aí há mais de 10 anos processando companhia aérea. Eu tive presencialmente e hoje, infelizmente, teve que ser aqui remoto por conta dessa correria gigantesca desse dia a dia.
1: Tudo bem, Daniel. Vamos explicar então para os nossos ouvintes, telespectadores, o que efetivamente, né, muda em relação a essas regras, o que vai mudar, né, no caso, a partir de setembro. Qual o cenário que a gente tem hoje e o que a gente vai ter de mudança a partir de setembro, então, em relação a essa questão aí dos passageiros?
2: Sim, primeiro é que, assim, você em pleno 2026 vi falar sobre... agressão, né? Assim, é uma pauta, inclusive, que merecia ser um pouco mais, cada vez mais rigor, né? Em qualquer âmbito que se exista. Eu acho uma medida totalmente viável, né? Totalmente acertada da ANAC. A ANAC, apesar de eu processar a companhia aérea, dê a César o que é de César, né? Em que pese a gente tenha trabalhe pró o consumidor aéreo, a gente não pode, num momento como esse, aceitar que a pessoa ela perca a sua razão e que isso fique por isso mesmo, né? Existe aí a esfera criminal, obviamente, no momento de uma agressão a um funcionário, seja ela verbal ou seja ela física, existe a esfera criminal, só que esse movimento, inclusive pela BA, né, que é a Associação Brasileira aí das Empresas Aéreas, que faz um lobby político muito grande, né, diga-se de passagem, é um movimento para poder tentar resguardar esses

0: funcionários que estão cada vez mais, estão cada vez mais banalizando, né? As pessoas se chateiam em vez de tentar, que é o que a gente passa de mais informação para todo mundo aqui, meu amigo. Se você está vivenciando um cancelamento de voo, se você está vivenciando um extravio de bagagem, se você está vivenciando um overbooking, que é quando existe uma venda mais existe uma venda maior do que a aeronave comporta, né, de passagem, o que você tem que fazer é registrar. E não você enlouquecer e você ir agredir o funcionário que está ali trabalhando. Ele é o que tem menos culpa nessa situação. Então, é uma medida acertada, contudo, a única ressalva que eu posso trazer, né, é que a vítima, que é o funcionário, que é a companhia aérea, teoricamente, ela está sendo quem analisa e quem julga, né, no âmbito administrativo. Então, existe aí uma discussão bem significativa dessa, de como vai se desenhar isso, né? Existe a previsão mais gravosa de restrição de multa, existe uma restrição de tempo de viagem e que, de um ano, né? E que as companhias aéreas vão conversar entre si para que esses passageiros eles sejam punidos. Contudo, a gente se esbarra, inclusive, lembrando que eu sou a favor à punição, eu não sou a favor à agressão, mas a gente se esbarra, inclusive, no direito de ir e vir, né? Como é que vai lidar tudo isso? O âmbito administrativo vai decidir se o passageiro ele pode ou não voar, em que pese tenha agredido fisicamente alguém, uma questão polêmica. Eu tô querendo ver o que vai acontecer. Eu espero que não se repita, né? Eu espero que não se repita a agressão, que seja cada vez menos situações como essa. Mas... na questão prática, eu não sei como é que eles vão lidar com isso, né? Já que vai tudo ocorrer de forma administrativa.
1: E aí, Daniel, o que a legislação, né, ela entende como condutas consideradas infrações leves e graves, né? E ainda tem também as gravíssimas, né? Que é justamente esse ponto aí da multa e até mesmo da proibição da pessoa utilizar, né, aeronaves por um ano. Como é que hoje a legislação ela diferencia as condutas dos passageiros e classifica aí dentro dessas punições aí?
0: O que a gente estudou da legislação era o quê? O que, que eles trazem para a gente? Por exemplo, eles classificam como se fossem casos extremos e casos cinzentos, né? Esses casos cinzentos são os casos teoricamente menos graves, né? E aí dentro dos casos extremos tem a agressão física, obviamente, ameaça comprovada. Né? Quando existe intervenção policial, se gera ali, obviamente, um boletim de ocorrência, né? Eu não sou da área criminal, mas aí envolve ali um TCO, alguma coisa do tipo. E nos casos que são, que foge totalmente, chega no estopim, a prisão em flagrante. Situações como essa são casos que eles julgam ser extremos. Os casos cinzentos, aí vai dar que esses são o que me traz um pouco de receio de como que isso vai ser aplicado no dia a dia de fato, né? Como vai ser aplicado, já que a própria companhia aérea é quem vai julgar e analisar o que é cinzento, o que é extremo, se de fato foi cinzento, se de fato foi uma situação que extrapolou a razoabilidade. E aí dentro desses casos cinzentos, são esses casos menos gravosos, eles citam discussões no balcão, passageiro exaltado, né? Troca de acusações, versões conflitantes da situação. O que existe muito de normal numa situação em que você está... A gente tem que lembrar o seguinte, o transporte aéreo, muitas das vezes, né, é para... Você ou está viajando a trabalho ou está viajando por um sonho, né? A grande maioria se resume nisso. Então, quando você viaja a trabalho, você tem prejuízo. Quando você viaja um sonho, você é ceifado daquele sonho ali, naquele momento, por aquela má prestação de serviço. E aí é muito difícil a gente segurar o estresse da pessoa. Esse estresse, ele tem que ter um limite, obviamente, né? Agora, quando eles falam em discussão no balcão, o que seria discussão no balcão que você vai penalizar alguém? Você vai aplicar uma multa? Ou você vai restringir ele de voar? Entendeu? Durante um ano, por exemplo. São essas coisas que eu ainda acho um pouco temerosas dentro dessa nova sistemática que é traga pela ANAC. Lembrando que a ANAC é a Agência Nacional de Aviação Civil, que regulamenta o setor. A ANAC ela não está acima da Constituição, a ANAC ela não está acima do Código de Defesa do Consumidor. Então, situações como essa, por isso que eu falo, a causa ela é de se aplaudir. Contudo, eu não sei se a forma com que vai ser aplicada é que, de fato, vai ser a mais justa possível. Para mim, meu amigo, agrediu, tem que ser preso. Contudo, essas coisas que são mais, aspas, simples, né? Uma discussão e tal, essas coisas é que eu fico um pouco temeroso de como vai ser aplicado no dia a dia, entendeu?
1: Inclusive, Daniel, é importante, né, as pessoas entenderem como vai ser aí garantido, né, justamente o direito de defesa do passageiro. Você bem citou que vai ficar a cargo das próprias companhias aéreas, né, de certa forma fazer esse julgamento, a gente pode botar até essa palavra aí entre aspas, sim, mas aí como é que vai ser garantido aí justamente o direito de defesa do passageiro nessas situações?
0: É, se abrirá um protocolo, e nesse protocolo você, o passageiro ele vai ter, até porque para ser um negócio válido, né, tem que ter a ampla defesa e o contraditório, né? É uma obrigação deles, minimamente, para validar uma situação, um negócio como esse, né, uma solução como essa, para poder tentar, pelo menos, inibir a quantidade de agressões que vem sendo mais recorrentes, dar para o passageiro o direito de defesa, né? Até para ser um negócio válido. Então, deve-se abrir um protocolo, vai ter a discussão, o passageiro vai poder justificar o porquê que ele fez aquilo. Obviamente, eu estou falando de situações que cabe justificativa, né? Porque se você der um murro no funcionário, meu irmão, não tem mais o que fazer aí. Não tem o que se abrir ampla defesa. Deve-se abrir ampla defesa, obviamente, mas você sabendo que você vai ser penalizado pela multa e pela restrição, minimamente. E na parte criminal, obviamente, que aí não, a ANAC ela não traz isso, mas deve acontecer de forma paralela, né? E aí ele vai ter a oportunidade, ele que eu falo o passageiro, ele vai ter a oportunidade de tentar argumentar. Contudo, ele vai estar argumentando para quem está acusando ele. Você entende o quanto que isso é temeroso, assim, quanto isso ele não me traz uma segurança jurídica tão significativa? E aí, numa situação como essa, a depender de como vai ser aplicado isso, hoje a justiça, a justiça no Brasil, ela é considerada, as companhias aéreas falam muito sobre isso, né? Que o brasileiro processa muito. Numa situação como essa, dependendo em como que a companhia ela vai aplicar essas restrições, vão aumentar os processos, meu amigo. Ou vai ser discutido agora se essa restrição aplicada para aquele passageiro, pelo fato dele ter discutido com o por exemplo, né? Dele ter discutido com o funcionário e restringiu ele 6 meses de viajar, que aquilo é legal ou não, entendeu? Então a gente teme de como isso vai ser, como vai ser feito, mas, enfim, será feito, né? Já está anunciado, né? A gente está aqui só discutindo como é que vai acontecer de fato.
1: Então tá aí, minha gente, as informações, agradecer a participação do Daniel Aragão, advogado, conversou conosco. Daniel, obrigado, tá? Mais uma vez aqui pelos esclarecimentos, até uma próxima oportunidade.
0: Obrigado, um abraço.
1: Agora, 4 horas e 44 minutos. Minha gente, ainda hoje, vamos falar aqui sobre uma importante campanha de Pacto contra a Fome, que anunciou a abertura de inscrições para um prêmio Pacto contra a Fome 2026, uma oportunidade de reconhecer e financiar iniciativas brasileiras que atuam na promoção da segurança alimentar, nutricional e também na redução ou reversão do desperdício de alimentos. A gente traz esse assunto em instantes aqui na programação da Verdinha, o jornalismo que fala a nossa língua. 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
1: Em Fortaleza, agora 4 horas e 48 minutos. A gente destaca aqui na programação, minha gente, uma iniciativa importante relacionada ao combate à fome. O Pacto contra a Fome anunciou a abertura das inscrições para o Prêmio Pacto contra a Fome 2026. Em sua 4ª edição, a premiação vai reconhecer e financiar até 6 iniciativas brasileiras que atuam na promoção da segurança alimentar e nutricional e na redução ou reversão do desperdício de alimentos. Cada projeto selecionado vai receber uma doação aí de R$100 mil. As inscrições são gratuitas e estarão abertas até o próximo dia 7 de julho. Para conversar conosco sobre essa iniciativa, a gente recebe aqui a Juliana Plaster, que é co-diretora executiva do Pacto contra a Fome. Juliana, boa tarde, seja bem-vinda, tudo bem?
2: Boa tarde, Sávio. Tudo bem? Muito prazer participar desse espaço, com a sua audiência.
1: Alegria toda nossa em recebê-la. Juliana, é a 4ª edição, então, né, do prêmio. Quais os objetivos da edição deste ano?
2: É a 4ª edição do nosso prêmio, né? O nosso objetivo é sempre trazer visibilidade para os projetos que estão na ponta, né? Então, promovendo a alimentação social, explorando maneiras de enfrentar a insegurança alimentar, de melhorar a nutrição dos brasileiros, de olhar para o desperdício num espaço de reversão para a alimentação social. Então, o intuito do Pacto contra a Fome é promover quem está na trincheira do combate à fome.
1: Ou seja, né, Juliana, é um prêmio que vai além da questão financeira, né? Eu acho que traz aí um recado importante sobre justamente a gente combater esse problema que é algo tão, assim, presente na nossa sociedade, apesar dos avanços, né, que a gente tem. E aí eu aproveito até para lhe perguntar, hoje, na sua avaliação, quais são os principais desafios, né, para enfrentar esse problema que ainda é tão persistente, que é a questão da fome aqui no nosso país?
2: Na verdade, sim, você tem razão, não é apenas o aporte financeiro. Eu acho que a gente tem uma função muito importante de reconhecer os projetos que estão atuando nesse lugar. Então, o prêmio também tem esse efeito de mostrar o que está sendo feito e de incentivar, né? Ele está aqui num pilar de incentivo nosso. As organizações de combate à fome, elas têm vocações diferentes e papéis diferentes na luta no combate à fome. Então, quando a gente olha para o prêmio, a gente sabe que o reconhecimento financeiro é importante, mas a gente está buscando incentivar e a gente está buscando também conectar organizações e desenvolver institucionalmente para que essas organizações continuem promovendo a alimentação social num país que ainda tem mais de 50 milhões de brasileiros vivendo algum grau de insegurança alimentar e dos quais quase 7 milhões ainda passando fome. E sobre a sua pergunta, né, de como a gente encara essa agenda de uma maneira mais ampla, o Pacto acredita que cada organização tem o seu lugar. Então, a gente tem as organizações de base, que fazem um trabalho mais assistenciais, as quais a gente reconhece nesse prêmio. E, olha, não são só organizações com CNPJ, são também coletivos, movimentos, até startups que estão trazendo tecnologia e inovação para o combate à fome e reversão do desperdício de alimentos. Então, a gente acredita que a alimentação social é um pilar. Depois, a gente tem organizações que trabalham mais no estruturante, olhando para programas sociais, olhando para políticas públicas, conectando atores que estão promovendo segurança alimentar. E aí tem o papel dos governos e dos negócios também, porque a gente também acredita que a fome é um problema complexo, né? Problemas complexos, a gente precisa de sistemas, de soluções que se conectem de maneira sistemática. Então, a gente acredita que governos, negócios, organizações, coletivos, imprensa, todo mundo tem o seu papel no combate à fome. Então, esse é o convite que o Pacto contra a Fome faz no prêmio, na nossa 4ª edição. A gente escreve essa edição também em colaboração com a ONU, então, também numa coalizão. Então, a gente acredita que esse é o nosso papel também, puxando essa conversa sobre segurança alimentar no nosso país.
1: Liana, então, só para a gente reforçar, quem pode participar, até quando, né, vai aí o prazo de inscrição?
2: O prazo de inscrição vai até dia 7 de julho. Tem um aspecto importante aqui que só podem participar organizações, coletivos, movimentos, startups, coalizões que estão reconhecidas no nosso hub. Então, existe uma etapa que é se inscrever no hub, e a intenção de criar esse hub é mapear a alimentação social pelo país, né? Então, quem promove a alimentação social, as organizações, coletivos, movimentos se inscrevem nesse hub, e a partir daí elas estão habilitadas a se inscrever na quarta edição do prêmio. E é um formulário muito simples. Depois a gente vai ter um edital, né? E aí a gente tem uma jornada aí de avaliação desses projetos que culmina com a premiação que vai ocorrer no final de novembro desse ano.
1: Então tá aí, minha gente, as informações, agradecer aqui a participação da Juliana, trouxe esse
2: E
1: recado.
2: sabe, se eu puder
1: Pois
2: só
1: não.
2: deixar mais uma informação que eu acho importante, a gente quer promover a premiação para todas as regiões do país, né? A gente tem um critério muito importante, que é não ter uma concentração regional, mais de 50% em alguma região. Então, a gente quer chegar a coletivos, projetos do norte e nordeste, do centro do país. Enfim, a gente quer fazer chegar essa premiação em todos os cantos do Brasil, onde há projetos que estão olhando para o território com impacto, com a função também de escalar as suas soluções e que também estão trabalhando em conexão, então também estão trabalhando por coalizão, em rede. Então a gente quer de fato reconhecer quem está fazendo de maneira inovadora, importante territorialmente e coletivamente.
1: Então tá aí, minha gente, as informações. Juliana, muito obrigado, tá, pela sua
2: Um
1: participação. Juliana
2: prazer.
1: Plaster, co-diretora executiva do Pacto contra a Fome. Obrigado mais uma vez.
2: Obrigada, Sá. Um abraço.
1: Agora 4h54.
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1: Flávia Rabelo conversa conosco, traz agora informações diretamente da capital federal. O Ceará deve receber 12 milhões de reais, né, em investimentos do governo federal. O montante faz parte aí do programa Juros pela Educação. E a Flávia, então, traz agora os detalhes. Boa tarde para você, Flávia.
3: Oi, Sávio, boa tarde a você e a todos que nos acompanham. Pois é, a cerimônia de assinatura do plano de aplicação dos juros por educação, que integra o programa de pleno pagamento de dívidas dos estados, o PROPAG, será realizada amanhã, aí em Fortaleza, a partir das 14 horas, e vai contar com a presença do ministro da Educação, Leonardo Barquini. A iniciativa prevê investimentos de 12 milhões de reais em educação profissional técnica de nível médio. No Ceará, o plano contempla a implementação integral da oferta de 39 cursos técnicos distribuídos em 11 eixos tecnológicos, como gestão e negócios, recursos naturais, informação e comunicação, com metodologia focada em garantir o acesso, a permanência e o êxito dos estudantes. Além disso, sabe, em outubro, o Estado vai receber recursos do Fundo de Equalização Federativa, também para investimento na oferta de cursos técnicos, na formação de profissionais e na melhoria da infraestrutura escolar. A agenda do ministro conta ainda com visita às obras do novo campus Iracema da Universidade Federal do Ceará e ao Instituto de Ciências do Mar. Em seguida, às 16 horas, a comitiva do MEC vai visitar a nova unidade de terapia intensiva neonatal de maternidade Escola Assis Chateaubriand, as obras do Hospital Universitário Walter Candídio e da inauguração da central de microscopia do campus PICE. Sávio.
1: Tá certo, então, Flávia, muito obrigado pelas suas informações. Um bom trabalho aí para você e toda a equipe.
3: Muito obrigada, Sábio. Um abraço a você e a todos.
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1: Vamos fazer aí o nosso giro pelo trânsito aqui na capital cearense, trazendo orientações para você que dá carona verdinha nesse momento. Temos aí a Avenida Guanambi agora com a movimentação tranquila, né, nos dois sentidos, para você que vai tanto em direção ao centro da cidade, você que vai no sentido da BR-116, ali nas proximidades do viaduto da 13 de maio. Temos ainda a Avenida Dom Luiz, também com a movimentação tranquila, para você que vai passar ali nas proximidades da Praça Portugal. Mais um ponto da nossa cidade. Para onde você nos leva agora, Gutierre Madeira? temos aí a Leste-Oeste. Por lá, minha gente, a situação está um pouco mais complicada, tá? Especialmente para você que vai na direção da Praia de Iracema. Já no sentido contrário, o trânsito está mais livre. Agora a gente já acompanha aí a Washington Soares. Movimentação também já intensa para você que vai tanto no sentido do Cambeba quanto no sentido contrário, ali nas proximidades da Oliveira Paiva. Temos ainda a Avenida Heráclito Graça, altura do cruzamento com a Edofonso Albano. Você que vai no sentido do centro, muitos veículos, né, circulando aí por essa região, mas o trânsito está fluindo sem maiores problemas, tá bom? No sentido contrário, aí é que o trânsito está mais livre. De volta aqui ao nosso estúdio, agradecer aqui a participação de todos os nossos queridos ouvintes. Um abraço aqui para o Everaldo de Alcântara, está nos acompanhando agora. Ricardo Norbert Sabin, tem uma informação aqui de um ouvinte. Falando a respeito, né, de um acidente. A gente vai perguntando aqui se a gente tem informações sobre um acidente na CE 187. A gente vai apurar essa situação, tá, ouvinte? Mas obrigado aqui pelo recado de qualquer forma. Temos ainda o Alexandre Wagner no Conjunto Ceará. Um abraço aqui para o Mastroianni Chaves, da belíssima cidade de Cariré. Temos ainda Elias Auri, o Maguinho no Conjunto Esperança. O Biano de Sobral também está aqui conosco. E para a gente encerrar, um abraço aqui para o Davi Duarte, que está mandando um parabéns especial para o seu neto Vitor, está fazendo aniversário hoje, 12 anos de idade. Obrigado, Davi, pela sua participação, todos os nossos queridos ouvintes, a minha equipe também. Sara de Queiroz aqui na produção conosco, nosso padre Glauber Souza aqui na operação de áudio, Gutierre Madeira na direção de imagens, Jefferson Gomes nos caracteres. No Master temos... quem está aí no Master, hein? Carla Rodrigues hoje. Alô, Carlinha, aquele abraço para você. Luana Moura colaborou aqui conosco, lá na redação, a supervisão da Tainá Martinez e da Mayara Mourão, coordenação da Karine Zaranza, gerência de jornalismo da Evila Bessa, diretoria de jornalismo e esporte do Gustavo Bottoli. Você já ouviu aí as vozes de Breno Rebouças e o Wilton Bezerra, é o sinal de que vem aí o Jogada Segundo Tempo. Aproveite seu finalzinho de tarde e eu tenho um encontro com você hoje no Verdinha Notícias, tá? A partir das 7 horas. A gente se encontra então daqui a pouquinho. Tchau, tchau!

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1: É dois, é três.
2: Viva a rainha do mar.
3: E a princesa também.
2: Viva nosso Senhor Jesus Cristo.
4: E morra o cão.
3: E se lasque o cão, a vida é bela. Por isso aproveite a reflexão do dia por Wilton Bezerra.
5: Acorda!
6: Felicidade não é fazer o que se quer, é querer o que se faz.
3: Sartre. Muito bom, muito bom, muito bom.
2: Jean-Paul Sartre.
3: Gostamos, gostamos. Daniel Farias,
7: sim,
3: o nosso pastor, também tem o seu momento de reflexão.
4: A gratidão transforma o que nós temos em suficiente.
3: Isso. É bom também.
2: Monstro.
3: Muito melhor.
2: Quem
3: posso fazer
2: não
3: um
2: tem,
3: também?
2: Quem não tem gratidão não tem nada na vida.
4: Olha aí.
2: Pois faça a sua, gordito.
3: Se você tentar, tem dois caminhos.
2: Sim.
3: Ou você consegue,
2: sim,
3: ou você aprende. Mas se você não tentar, só tem um caminho.
2: Sim.
3: Vai passar a vida toda se perguntando, e se?
2: Muito bom!
3: Tá lá, minha gente.
2: Muito lindo!
3: Apresentação! Muito boa tarde pra você ligado na Verdinha, na TV Diário, no arroba Jogada SVM no YouTube, tá no ar, Jogada Segundo Tempo desta terça-feira, dia 23 de junho de 2026. Vamos juntos até as 7 horas da noite com informação, com análise e, claro, aquela resenha esportiva que você tanto gosta, te levando de volta pra casa, te recebendo em casa depois de um dia de trabalho, você que tá no carro, você que tá em qualquer lugar. Bom demais ter você ligado aqui na Verdinha. Vamos começar, vamos girar o microfone campeão de audiência com as manchetes. E ele é o nosso repórter clássico, rei.
2: Isso.
3: Ele fala do Leão, ele fala do Vozão e ele começa falando do Alvinegro.
2: Alô,
3: de Porangabuçu.
2: Farias!
3: Alô, Farias! A manchete do vovô, Dani!
4: Ceará se aproxima de acerto com o novo técnico e pode ter definição até amanhã do seu novo comandante.
3: Opa, pode ter novidade no comando técnico do vovô. O Dani conta já pra gente. E o tricolor do PC, hein? A manchete do Leão, também com ele, Daniel.
2: Alô, Farias!
4: Fortaleza se prepara para clássico nordestino contra o Sport, mas vê o seu espaço no G6 ser ocupado agora por outra equipe depois do complemento da rodada.
3: Com a mesa de sons, trabalhos técnicos de Glauber Souza, o padre. Amém. Lá em cima, na direção de imagem, tem ele, o número 1, number 1, Gutierre Madeira.
8: Vem chegando o bicho,
3: vem. Aí não,
4: mas era uma versão espelhada.
3: Quem tá nos caracteres? É Jefferson nos caracteres? Jefferson nos caracteres.
2: Acaba com essa besteira.
3: Cadê o Yee? Você coloca, Glauber Souza. Jefferson nos caracteres. E no Master, quem é que tá no Master? Não é Davi, é Carlinha? Carlinha no Master. Tudo isso com o Bruno Quintino nas redes sociais.
2: E aí, boa.
3: De boa.
2: De boa, Bruno.
3: É. Com a Bia nas operações comerciais. Tá no ar, Jogada Segundo Tempo desta terça-feira.
9: Um beijo, véi, babão.
4: Aí, ele voltou. Ouviu a voz dele e voltou.
2: De boa.
3: Jogada. Vamos começar com quem? Vamos estender o tapete vermelho pra ele, né, Glauber? Estenda o tapete vermelho. É hora de aprender. É hora de ouvir e absorver um pouco. Cadê, rapaz? Estenda o tapete vermelho. É hora de absorver um pouquinho desta cacimba de conhecimento.
2: Cacimba.
3: Quando ele fala, todos nós nos calamos com gritos pra tentar aprender mais. O comentarista que joga com a verdade.
10: O homem é bom. O homem é espetacular.
11: Com certeza.
3: Rapaz,
2: Wilton Bezerra.
12: Wilton Bezerra, o comentarista alado.
13: O Wilton Bezerra.
3: Fala, Davi, boa tarde.
2: Alado. Deixa eu subir.
4: Alado,
2: com asas. Com asas.
3: Sim.
2: Rapaz, eu agora sou a cacimba de conhecimento.
3: Uma cacimba, que é muito conhecimento.
4: É cacimba de crítico,
2: conhecimento. Rapaz, você é um pouco de vista, né? Hídrico. É hídrico! O que você quer dizer, eu já sei.
4: Só água.
2: Porque quando
4: só
2: a pessoa,
4: água,
2: é. Quando a pessoa fala, fulano tá um... Não, peraí.
3: Não, é porque eu quero dizer assim, que o que eu falo é só água.
4: Só água.
3: É não.
4: É.
3: Só falo água.
2: Não.
3: Tá
2: eu
3: aí.
2: Vou explicar. É porque quando alguém sabe muito, você fala que a pessoa é um poço de conhecimento.
3: É.
2: Mas WB é mais que isso.
3: É uma cacimba
2: de conhecimento.
3: Mas
2: a
3: cacimba, um poço é muito maior.
2: Não, a cacimba é miudinha.
3: Cacimbona de conhecimento.
2: Não, mas gostei não. Sou mais Denis Mendes.
1: Então você é um açude de conhecimento.
2: Não, o açude já melhorou. Mas eu fico com o que o Denis Medeiros disse.
1: O que, que ele falou?
2: Você é uma subcelebridade. Grande, Denis!
5: Subcelebridade!
2: Ele olhou pra mim, olhou, analisou bem. Se eu tenho que botar esse homem lá pra cima, promovê-lo. Wilton Bezerra, você é uma subcelebridade.
1: Manca,
2: muito obrigado, foi bom.
1: O Chibatinho não tá entendendo nada,
2: né, não, Denis? Grande narrador,
1: o Chibatinho falou que não tá entendendo nada.
2: Rapaz, é o seguinte, nós estamos falando de futebol. O pessoal já sente que o programa já tá com nível abaixo.
7: É.
2: Pela técnica, ele já sabe que o negócio tá esculhambado.
4: E ele tá influenciando o Maílton, né? Ele.
2: Maílton, quietinho, né? Se fazendo de besta pra mexer com as varandas da rede, né? E pra fazer outras coisas. Mas, meu amigo, falando sério, eu devia falando nem contar. Sério. Isso é uma música, viu?
1: Eu não devia.
2: Mas tinha um comentarista aqui, um senhor, faz tempo da Virapuru, que o comentário dele era falando sério. O comentário, me lembro demais. Mas vamos pra lá, deixa pra lá. Tô me esquecendo do nome dele, tô esquecendo de tudo. Diabo é isso? Eu tô exatamente como o sujeito que chegou, rapaz, pro médico e disse, rapaz, problema muito sério, tô esquecendo tudo, isso tá prejudicando meus negócios e eu quero saber de uma solução. Ele disse, como é que começou isso? Ele disse, isso o quê, rapaz? Entendeu? O negócio tá desse jeito. Mas, meus amigos, o que eu quero dizer é o seguinte, eu tenho ouvido
1: o quê?
2: Tenho lido sobre futebol no Brasil.
1: Olha que
2: o Brasil fazer. Já abandonou a técnica? Pode não, hein, doutor? Olha, por menos disso, um já foi, ó. Entendeu? Já cartãozinho vermelho.
4: É isso.
2: Que é bom demais. Que é um negócio muito sério.
1: Que é um negócio. E esse lançamento que a gente fez hoje aqui?
2: Olha, eu devo dizer que daqui a pouco tem novidade.
1: Daqui a pouco tem novidade.
2: Esse programa começa com um, depois continua com outro.
1: Esse programa é lançamento.
2: Lançamento. E outra coisa. Aqui. E na terceira parte, pode ser outro. Que ninguém sabe, nem nós sabemos.
4: No segundo tempo, isso. Geralmente tem substituição.
2: É por isso, exatamente.
1: Tempo. Rapaz, é um negócio. A queda
2: no segundo tempo, o cara pega a plaquita e, ó, lá em cima, subindo aqui, ó. E se Bia, de repente, aparecer apresentando o programa?
1: Olha aí.
2: A Bia. Ó.
1: Hã?
2: Aí é novidade. Hã? Aí é lançamento.
1: Aí, doutor.
2: Aí é lançamento.
1: Vamos estudar isso com carinho. Esse programa é desse jeito. Esse programa aqui, o operador sai. Só volto daqui a 20 minutos, quem já viu isso?
2: Não, ele falou assim, eu vou lá porque você fala 20 minutos, não
1: ele
2: me
1: falou pra você.
2: É, tá certo. Não, tá bom. Pois pronto, encerrou o papo, viu?
1: Você sabe que... Não, faz isso.
2: Chama,
1: não.
2: Chama ele aí.
1: Não faz isso, não.
2: Chama.
1: Acabou, não tem mais.
2: Não tem não.
1: Você sabe.
2: E agora? Diga aí. Agora, bem feito pra ele. Mas você ia dizendo o quê, meu chefe?
1: Não, eu tava
2: dizendo eu ia dizendo outra coisa, mas diga.
1: Não, eu tava falando pra você, WB, que é o seguinte... Você falou dos 20 minutos, mas aqui a gente gosta de ouvir você. Até porque sabemos que você faz sempre um comentário inicialmente.
2: Inicialmente.
1: É para abrir os trabalhos. Aula inaugural.
2: Rapaz, o mero nome dele, rapaz, tinha Zé Limeira e rapaz, tinha Jaime o Terrível.
1: Sim, Jaime o Terrível.
2: Eles eram dois chefes de torcida de ferroviário. Viviam constantemente. Jaime o Terrível. Ele falava todo assim, meio apressado. Era um senhor já, certo? Ele e Zé Limeira disputavam os espaços para fazer, digamos, publicidade do ferroviário. Apoio, né? Se autodenominavam de chefes de torcida. E aí o Jaime, certa feita, chegou aqui na rádio Verdes Mares e começou a mandar um abraço. Um abraço para fulano, um abraço para Beltrano. E falando a respeito da torcida do ferroviário, o homem passou assim uns 15 minutos só preparando um preâmbulo para a sua participação no programa da Rádio Verde Mares. E o Sérgio Pinheiro, né, já pegando corda, olhando para ele, já fazendo sinal que estava na hora dele lavar,
4: olhando,
2: né?
4: Olhando pro relógio.
2: Tá lavando. Aí ele disse, sim, Jaime, depois dele ter falado um bocado de coisa, ele disse, sim, Jaime, diga aí o seu recado, ele disse... Inicialmente, aí o Sérgio Pinheiro disse: inicialmente, o Sérgio ficou por aqui. Inicialmente, depois de 15 minutos de lambança, e agora é que vai começar as rapaz, coisas que acontecem no rádio e ficam.
1: Eu não vou dizer o nome, mas tem um colega nosso, acho que ele não tá mais no Rádio Cearense, que ele costumava esticar também quando ele ia falar
2: com a conversa, né?
1: Aí o nosso saudoso Flávio Moreira era comandante da transmissão, sim, né?
5: Aí ele foi pedir pro fulano falar, aí ele disse logo assim: vou pedir aqui o boa noite do fulano. Fulano, é o boa noite, viu? Que era pra dizer
4: é
5: boa noite.
4: É ligeiro. Fulano,
5: é boa noite. Boa noite, viu?
2: É só o boa noite. Não veio falar de boa noite, foi 5 minutos, viu? 5 minutos.
4: Avalia o restante.
1: Não tem jeito. Aí é gostar do chocolate. É como. Essa eu acho genial. Essa é clássica. E o responsável foi Mossoró. Um repórter conhecido nosso. O pessoal gosta de tirar um sainho com ele e tal. Era o jeito dele de ser. E a transmissão já no fim, sabe? E antigamente, os comentaristas esticavam o assunto até altas horas da madrugada.
2: Esticavam.
1: Falavam. O negócio era falar muito. Principalmente o último comentário. Tinha que dar nota, falar do juiz. E aí os operadores, o pessoal que trabalha no estádio, era doido para ir para casa.
2: Doido para tirar o time.
1: Doido para tirar, já cansado, o dia todinho. E o Mossoró já estava ajeitando a cabine, já tirando, juntando o material e o comentário. Não sei quem é que estava fazendo o comentário. Aí esse repórter lá de baixo descobriu lá uma informação, né? Obteve uma informação e no escuro disse: ei! Começou a chamar. Mostrava o microfone assim e dizia: bota som pra cá! Som pra cá! Eu tenho uma informação! Aí o Mossoró já por aqui, doido pra ir pra casa, olhou pra ele, olhou assim. Demorou e disse: vai estudar! Olha, essa foi clássica, sabe? Essa foi clássica. Porque mistura a irritação do Mossoró. Por exemplo, eu vou dizer: vai estudar. Olha, foi de lascar. Mas, meus amigos, o que eu queria dizer...
5: Essa que a gente brinca de você do segundo tempo foi... O Hugo Eduardo era estagiário aqui na Verdinha, né? E o Hugo Eduardo soltava a live.
1: O Hugo.
5: E aí o Hugo ficava aqui nessa sala aqui ao lado, né?
4: Grande amigo live, Breno.
5: E eu tava narrando e você comentando. Aí terminou, eu entreguei pra você comentar e você tava esticando no comentário. E o Hugo, doido pra ir embora, que tinha um aniversário, não sei o que pra ir. Aí ele chegou lá no off-tour e falou assim... É, Goma, doido pra ir embora, o Wilson esticando pra caramba aí o comentário e tal. Não dá pra acelerar, não. Eu falei, não, isso aí é com ele. Isso aí
1: acelerar,
5: tem, é. Eu falei, isso aí tem que ser com ele, mas acho que ele já tá perto de terminar. Nesse intervalo que a gente tá falando, a gente escuta você falando assim: pois bem, então, foi mais ou menos assim que eu vi, foi dessa forma que eu enxerguei, a partir daí eu falei, ó, ele tá terminando. Aí você disse, então, é isso que tem pra pontuar. Eu, graças a Deus, é você. No segundo tempo, era só o tempo que você tinha feito. Rapaz, quando você falou no segundo tempo, ele falou assim: já chega!
4: Ficou fino.
5: Ah, meu Deus do céu. Mas, WB, diga lá, você ia dizer alguma coisa, tu não interrompi.
1: Eu ia dizer o seguinte, que o futebol, cada vez mais profissionalizado, né? Até quem reclame. Até em reclame como o futebol é feito hoje, né? Cifras obscenas.
2: Obscenas.
1: Né? Transações inimagináveis. 200 milhões por um jogador de futebol hoje não custa nada. Parece até que se fala daquele dinheiro.
5: 200 milhões, o 200 é 200 mil jogador fuleirais.
1: É. Na Europa é um negócio muito sério. É. Qualquer jogador acima de 200 milhões. Tudo é 200 milhões.
5: Pessoal dizia antigamente...
1: Um dia desse, comprava um jogador por 100 milhões, era um verdadeiro absurdo.
5: Não, e o pessoal falava antigamente assim, eu vi muita gente falando assim no popular: esporte é futebol, o resto é diversão de rico. Hoje o futebol é um esporte também de grana, muita grana, não é pouca grana, não.
1: É, futebol...
5: Futebol é caro, meu amigo.
1: Infelizmente, o futebol está cada vez mais se afastando do povo.
5: É verdade.
1: O futebol já foi do povo, só do povo. Não é mais, não está sendo mais. Hoje em dia... Rapaz, eu não quero saber o que o treinador falou, não. Eu estou falando.
4: Esse era programa, a palavra do WB, não,
1: esse padre vai acabar comentando futebol lá na igreja dele.
5: Vamos fazer um lançamento, vamos botar ele aqui na mesa?
1: Vamos botar, para dizer besteira.
5: Lançamento aqui.
1: Para dizer, para fazer aquele
5: discurso. Já que está sobrando uma cadeira hoje?
1: É. Porque você está falando aqui, fazendo um comentário, elaborando uma ideia, e ele fica dando pitaco.
2: É verdade.
1: Lá. Entendeu? Como se mete, né?
2: O Bias falou isso aí,
5: Pronto, pegou o microfone e falou no ar agora, ó. O Bielsa falou isso aí.
2: Foi a seleção do lugar, ele falou isso aí. Futebol não é mais para os pobres.
5: Lançamento.
1: Rapaz, agora
5: completou.
1: Não, agora o
5: programa esculhambado.
1: Não, eu vou dizer uma coisa pra você. Eu quero saber quem é o encarregado desse programa. É o André, tem que falar com o André.
5: Vai, né? Quando ele chegar, a gente resolve isso aí, viu?
1: Agora já tem outro lançamento aqui.
5: Ele chegar,
1: o Bielsa falou. Mas aquele Bielsa é muito doido. O interessante, já que você falou em Bielsa, é impressionante como ele é ele é cult.
2: Cult.
1: Que hoje agora é cult, né? C-U-L-T.
2: Cult. Sim.
1: Cultuado, cult, né? Cult. Ah, é cultuado, é?
5: Isso, é cultura.
1: É. Kurt. Rapaz, nós não temos. Eu vou ficar calado.
2: Eita,
1: negócio chato do diabo. Ele é cultuadíssimo. Há informações segundo as quais o Guardiola sai da Espanha só para conversar com o Bielsa lá na Argentina. Aí bater em Buenos Aires. Conversar tremendamente sobre tudo do futebol. Tudo bem, eu quero dizer que o treinador, para ser considerado competente, tem que ser campeão. Mas o que é que se faz em futebol? Ganhou de quem? Quantos títulos? Foi campeão quando? Sim. Não é verdade? Se cobra isso, se cobra isso. Fernando Diniz sofreu pra caramba, né? Com esse negócio, não ganha nada. É. É um cultuado, mas sem resultado. Depois é que ele acabou sendo campeão da Libertadores. Mas o Bielsa é todo abusado, sabe? Ele é todo irritadinho. Ele agora esculachou agora com a Copa, não foi?
4: É, foi.
1: Esculachou com a Copa, nada presta.
4: Foram tirar a foto dele na Copa, ele tirou a foto olhando pra baixo. Disse que não queria olhar pro fotógrafo.
1: E aí ele faz questão de exibir um mau humor. É. Né? É a cara assim de mal. Parece que tem raiva do mundo.
7: O tá... Milton Bezerra!
1: É, vem cá. Tá
2: dizendo que é você.
1: Não é o meu caso.
2: Tá dizendo que é suas caras que são
1: suas. Não, isso é um besta. Isso é um bestalhão. Isso é um mandrake total. E diga uma coisa, o Uruguai já tá fora? Tá fora, né?
2: Não, mas tá bem não, complicado.
4: É, mas dele. Vai pegar a Espanha na última rodada, é difícil.
1: É mole, é mole. Na Espanha, aí muito fala espanhol, né? Ele não saiu do empate com o. Rapaz, eu me perdi nessa
4: Cabo conta. Verde, Cabo Verde. Foi 2x2. 2x2.
1: Pois é. 2x2.
4: Saiu atrás, virou e levou o empate.
1: Pois é, então a situação. Levou a cipuada no, na estreia, foi?
2: Não, empatou também.
4: Empatou com a Arábia Saudita. Arábia Saudita.
2: Ixi, Maria. Cabe empatar com a Arábia, com o Cabo Verde e ganhar a Espanha, manca.
1: É, mas o Cabo Verde tá danado. Tá, mas o fato é o seguinte: é que o Bielsa, ele não entrega resultados. Ele não é um treinador vitorioso. E, no entanto, é respeitado, sabia? É respeitado. Já trabalhou fora da Argentina. Já treinou a seleção argentina, não é isso?
4: E em Copas do Mundo, inclusive.
1: Em Copas do Mundo.
2: Já, WB.
1: É interessante isso. Eu prefiro realmente entender essas coisas. E ele acaba, numa Copa do Mundo, mais uma vez, se dando mal. Mas é todo mundo, é Bielsa pra cá, Bielsa pra lá. Se fala com ele com um respeito, assim, fora do comum. Ele estabelece uma distância regulamentar. Menino, é o que a gente chama por aqui de rei na barriga, né?
2: Sim.
1: De rei na barriga. Futebol realmente tem dessas coisas. Mas o fato, meus amigos, é que nós vamos tocando, né?
2: Já que
1: voltando,
2: você tá falando...
1: voltando à vaca fria, uhum. Né? A gente vai falando de Copa porque é uma
2: vamos,
1: coisa
2: vamos
1: que...
2: vamos pegar esse gancho, porque olha quem tá ali já, ó. Isso. Olha ali, com aqueles olhos dele azuis ali, ó. Esses olhos
1: olha diferentes. Aí, ó, grande bandeira.
2: Chegou o áudio do homem aí? Chegou, Glauber?
4: Ei, só, então... só trazer uma informação, só pra complementar isso que o WB tá falando bem rapidinho. Essa é a terceira Copa dele. A primeira foi em 2002 com a Argentina, eliminada na fase de grupos.
1: Foi de grupos.
4: A segunda foi em 2010 com o Chile, eliminado nas oitavas. Perdeu de 3-0 pro Brasil. E agora em 26 corre o risco de não avançar pro mata-mata.
1: É. Mas, no entanto, é armareiro, é consagrado. É estudioso.
2: Se quem bem que também...
1: tem aquela história da escola argentina. Escola argentina muito respeitada. Mais cedo do que o futebol brasileiro, a Argentina, né, ensinou futebol.
2: Quem também é consagrado e está aqui hoje, direto do Central Jogada, trazendo informações de Brasil e de Copa do Mundo. Tem bola rolando na Copa do Mundo nesse momento. Cristiano Ronaldo marcou. Ele traz o resumo do dia de Copa. Alô, João Bandeira, chama o homem aí, Glauber.
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9: Fala, Brandão. Muito boa tarde pra você. Todo mundo ligado no nosso Jogada Segundo Tempo. Estamos chegando com o nosso Central Jogada de hoje. É isso, viu, meu amigo? Copa do Mundo não está mais parando e agora os grupos estão começando a se definir, né? Agora a gente começa a tentar visualizar esse mata-mata dos 16 avos. E o que a gente acompanhou nas primeiras partidas, Brenão, grandes estrelas que passaram em branco, grandes seleções que esperaram um pouco dessa vez, estão tirando o pé da forma, né? Botando o pé na forma e fazendo gols e muitos gols. Vocês já comentavam aí sobre o Cristiano Ronaldo, a gente comenta também sobre a Inglaterra que vem empatando. Enfim, são as seleções vão começando a mostrar a sua força, mostrar o seu favoritismo. Quem precisa fazer isso é a seleção brasileira também. Amanhã o Brasil joga contra a Escócia às 19 horas, jogo importante, não tem nada resolvido ainda nesse grupo do Brasil. O empate na primeira rodada contra o Marrocos deixou tudo muito embolado, porque uma vitória do Brasil amanhã num placar simples contra a Escócia e o Marrocos goleando o Haiti muda total, joga o Brasil para a segunda colocação, bota o Brasil num chaveamento muito mais difícil, e são várias possibilidades, né? A gente já tentar imaginar essa segunda fase é caso passe em primeiro, enfrenta o Japão. Caso passe em segundo, pega a Holanda. Mas tem várias possibilidades caso fique em terceiro, porque os melhores terceiros colocados ainda avançam na próxima fase desses 16 avos. Enfim, é uma Copa do Mundo onde você tem que fazer a sua parte, tem que fazer saldo de gol, tem que principalmente começar a montar uma seleção para essa seleção começar a render bem mais. É isso que o torcedor brasileiro está esperando. Fizemos uma estreia um tanto quanto duvidosa, ficou todo mundo meio com o pé atrás, principalmente pelo primeiro tempo contra o Marrocos. No segundo jogo contra o Haiti, o primeiro tempo bom, conseguiu expressar um pouco, mas o segundo tempo deixou a desejar. Ou seja, é um Brasil que ainda busca o time ideal, busca a formação ideal. E essa formação ideal ainda não é o que o Ancelotti quer, justamente porque o Rafinha está fora. É o principal desfalque, né? Os dois próximos jogos ele está fora. E aí vem essa dúvida, né? Quem é que entra no lugar do Rafinha? Luiz Henrique e o Rayan são os principais favoritos para assumirem essa posição. O Endrick corre muito por fora, né? Principalmente por ser um jogador mais centralizado. O Ancelotti quer um jogo mais de ponta. É uma incógnita. Acredito, na minha opinião, que o Luiz Henrique leva uma ligeira vantagem, justamente por ser esse jogador que joga um pouco mais coletivo, o Rayan um pouco mais no 1-1, mais no drible. Mas enfim, é um Brasil que chega principalmente com o seu ataque indefinido. Se o ataque ainda não tem a definição, mas eu acho que não é um grande problema para o Ancelotti, o setor defensivo esse sim preocupa, porque ele fez algumas mudanças. Léo Pereira jogou em algumas partidas de treinamento. As zagas ainda são incógnitas. E principal meio, né, Breno? A gente comentava mais cedo o quanto o Casemiro ainda é uma incógnita, principalmente uma dúvida no seu desempenho para a seleção brasileira. Não foi bem contra o Marrocos, deixou a desejar muito também contra o Haiti, um jogador lento, está atrapalhando um pouco esse desenvolvimento. E o Fabinho, que quando entrou muito bem, pedindo passagem, mas e aquela? O Casemiro, aquele grande jogador, é o homem de confiança do Ancelotti. Seleção brasileira que já fez o treino de apronte, já viajou, já está em Miami, onde vai jogar amanhã. Então, é algo para se definir mesmo. Só um detalhe, viu, Breno? Estava comentando aqui que caso o Brasil fique em segundo, a preocupação vira para a logística, tá? Porque o Brasil deixa de jogar nos Estados Unidos e passará a jogar a próxima fase no México. Então, hoje, se o campo de treinamento é em Nova Jersey, né, na região metropolitana de Nova York, o Brasil teria que se deslocar para o México. Então, até nessa questão, é ruim para o Brasil caso fique em segundo seu grupo, porque todo o planejamento de treinamentos que a comissão técnica do Ancelotti tinha montado pode complicar. Para isso, o Brasil precisa vencer a Escócia, fazer saldo se possível e sempre ficar ali de olho nesse jogo do Marrocos e Haiti. Esse jogo também é importante, né, Brunão?
5: Sem dúvida nenhuma, porque vai definir, ajudar a definir o primeiro lugar do grupo. E o Marrocos briga por esse primeiro lugar, né? E assim, o Marrocos vai pegar a seleção do Haiti, que não tem mais chance de classificação e que é muito fraca. Então eu acho que o Marrocos vai ganhar e vai ganhar bem. O que obriga o Brasil, na minha opinião, é também tentar ganhar bem da Escócia, porque o saldo de gols ele pode ser decisivo. O primeiro critério de desempate é o confronto direto. Mas se a gente parar para pensar, como o Brasil e Marrocos foi empate, então esse primeiro critério não vai servir para determinar o primeiro lugar. Aí você vai para o saldo de gol. O Brasil hoje, dentro da classificação, quando a gente olha a classificação da Copa do Mundo, o Brasil hoje tem um saldo melhor que o Marrocos, né? Tanto é que ele é o líder da sua chave. O Brasil, ele tem hoje, no grupo C, 3 gols de saldo contra 1 do Marrocos. Então não é tanta diferença assim. São 2 gols de diferença de saldo. Por isso que tem que vencer bem a Escócia. E a Escócia, Bandeira, tem se mostrado uma seleção com uma solidez defensiva muito grande. Perdeu um jogo por 1-0, ganhou um jogo por 1-0. É uma seleção que fica um pouco mais fechada atrás. Contra o Marrocos, foi até curioso, porque eles estavam perdendo por 1-0 e eles ficaram fechados lá atrás. O técnico deles foi até questionado, o Steve Clark. Eles perguntaram para ele: você estava perdendo, você ficou lá atrás. Ele falou: eu não podia tomar outro gol. Eu tinha que segurar o ímpeto ali do Marrocos, que estava já na frente, eu não podia tomar um gol rápido. E depois eu tentei sair pro jogo. Aí no segundo tempo ele coloca um jogador de 20 anos de idade, o Gonandok. E aí esse cara passa a ser a válvula de escape. É Ben Gonandok. Ele passa a ser a válvula de escape, tem 20 anos de idade, W. Passa a ser a válvula de escape e a Escócia começa a sair pro jogo. Só que pecou muito na finalização. Mas em resumo, o Haiti é um adversário mais frágil. O Marrocos vai enfrentar esse adversário. Deve ganhar e ganhar bem. O Brasil tem que se obrigar a vencer bem também para não perder a primeira colocação. E o Bandeira estava falando, né? Se ficar em primeiro e segundo, você já tem uma previsão aí de quem você vai enfrentar. Alguém do grupo F. Japão, Holanda, Suécia. Já não é fácil. O problema, Bandeira, é que se essa Escócia aprontar para cima do Brasil e ele ficar em terceiro, é muito difícil, mas pode acontecer. Os adversários possíveis são ainda mais complicados, né?
11: Alemanha ou França?
5: Né? Alemanha, França. Pode pegar também Noruega. Só seleção que tá num nível muito alto.
11: Que a gente espera enfrentar, mas não nessa fase, logo no início de Copa do Mundo, né? Pensou um dos gigantes já se enfrentar logo nessa 16avos. E tem um outro detalhe, viu, Breno? Que eu chamo a atenção, você destacou muito bem essa postura da Escócia, por exemplo. Tava perdendo, mas mesmo assim não saiu pro jogo. O Haiti, ao contrário, levou o primeiro, o segundo gol, se lançou o ataque, ficou muito mais fácil. Porque o que a Escócia também está pensando? Justamente nessa terceira vaga. Bom, se não dá para eu vencer a seleção brasileira, não dá para ganhar e fazer, pelo menos, se eu levar um gol, vou pelo menos me segurar, porque eu não tomo gol, tenho 3 pontos e eu vou competir com os outros terceiros colocados dos outros grupos. Essa Copa, essa novidade dos terceiros colocados se classificarem, ela deixa muito em aberto esses terceiros jogos, porque normalmente você tinha assim, venceu 2 jogos, está classificado, o resto do grupo já está todo eliminado. Dessa vez não. A Escócia, mesmo sendo derrotada pelo Brasil, ela tem chance, porque como ela venceu o Haiti, fez 1-0, organizou, tem 3 pontos, vai competir com outros times. Por exemplo, do próprio Uruguai. Né? O Uruguai, ele tem 2 empates e saldo 0. Então tá muito delicada a situação do Uruguai, que tá em outro grupo. Então assim, não imagine que a Escócia, mesmo perdendo, ela vá se lançar um ataque e o Brasil faça 2-3 gols. Então é um jogo de muita estratégia. O Ancelotti, ele tem que ter muito em mente o que é que ele quer da seleção. Primeiro que é furar esse bloqueio defensivo da Escócia. Claro, são 5 jogadores, uma linha muito bem montada, e os caras não querem conversa com o Eva Gomes. Então, primeiro é furar essa montagem da linha. E depois jogar com muita inteligência e sempre, repito, ficar de olho nesse jogo de Camarões e Haiti, porque lá também pode decidir o futuro do Brasil na Copa.
5: Eu não sei porque que você está chamando o Marrocos de Camarões desde o dia.
11: Rapaz, eu disse novo, hein? Meu Deus do céu.
5: Camarão, eu acho que você tá com vontade de comer camarãozinho.
2: Ele tá se lembrando de um alho e óleo. Você tá se lembrando de um alho e óleozinho, camarão. Será que dá, hein?
11: Rapaz. Ele chama... Então, torcedor, às vezes que eu citei camarões, por favor, é Marrocos, me perdoe. Acho que é o horário assim, mesmo, perfeito. Viu? Um camarãozinho no alho e óleo.
2: Marrocos, ex-camarões. Pronto.
11: Pronto.
2: Tá legal.
5: Desse preço.
2: Valeu, mas é isso mesmo, Bandeira. O negócio é muito confuso. Tem hora que eu perco totalmente, sabe?
11: Rapaz,
2: a noção das coisas. É jogo demais. É jogo demais. E é todo mundo. Onde você anda assim? O que é que você acha do grupo tal? Gente que aposta. Eu digo, doutor, você tá ventando uma pessoa errada.
4: Grupo era, não?
2: Eu não sei. É grupo escolar? Eu falo uma coisa.
11: Mas grupo de. Rapaz, é seleção demais, né? E a FIFA tá querendo aumentar mais, viu? Pra próxima Copa.
2: Tá bom. Não, onde tiver dinheiro, ela vai.
11: Onde tiver dinheiro, ela tá querendo.
2: Ela é insaciável.

0: O Ryan, Luiz Henrique, ou o Luiz Ryan. Henrique. Interessante como as coisas mudaram. Eu fiz até um Reels. Eu gosto, enquanto, né? Essas palavras. Eu fiz um Reels o seguinte. Eu vi um jogo Holanda contra a Inglaterra e eu gostei de ver, na lapada que a Holanda deu, a sua forma de jogar. Aquele Burberry, né? Centroavante do time da Holanda. Porque antigamente...
1: Burberry.
0: É, Burberry. Quando eu era menino, quando eu era criança, quando lá era em Barbacena,
1: como diz aquele jovem personagem. Das manhãs.
0: É, então eu aprendi futebol do tempo dos extremas, sabe? Os extremas. Os extremas que trabalhavam para os homens de meio, e não o contrário. Hoje, o jogo posicional, ele tem variações. Os homens de ponta trabalham para os homens de meio, os homens de meio trabalham para os homens de ponta. Tem algumas abordagens até do basquete, na ocupação de certos espaços, mas é uma coisa um pouco mais profunda. Mas aí eu vi, rapaz, de modo saudosista, nostálgico, o time da Holanda jogando pelas extremas, rapaz. Os dois extremas. Primeiro gol, o extremo vai na linha de fundo. Ali onde o espaço é pequenininho e muito jogador teve medo de jogar, porque temia os laterais, cruzou esse centroavante holandês, chegou e guardou. Pá, só encostou. Segundo gol, jogada pela direita, como extrema, como antigamente, sabe? Cruzou o mesmo jogador, o Burley chegou lá e lona. Eu digo, olha aí, rapaz, interessante que num certo tempo se admitiu que o futebol pelas extremas, o futebol dos ponteiros, ele acabou, né? Como se o futebol ele não se repetisse. Por isso que eu falo do híbrido. O híbrido que é a reunião de todos os sistemas. Você pode estar no 4-2-4 sem acabar com o mundo. Você pode estar no 4-3-3, no 3-5-2. Tudo é circunstancial. Mas que eu gostei de ver o futebol bem aberto pelas extremas. Eu não sei se o Brasil não deveria fazer isso também, abrindo, alargando mais, ganhando mais largura quando ataca. Mas os pontas fecham demasiadamente pelo meio, né? É difícil, assim, uma jogada realmente de linha de fundo. Tempo de Zequinha, você lembra de Zequinha do Botafogo? Não é do tempo
1: que você... Não, não é do meu tempo.
0: Como driblava e só entregava na bandeira. Foi ele que deu o passo para Pelé fazer o último gol com a camisa da seleção, hein?
1: Olha.
0: Será que o Zeca jogava? Agora... Mas aí, eu gostaria de saber, porque o Vinícius Júnior, ele fecha também muito pro meio, né?
1: Sim.
0: Mas de vez em quando ele ganha largura, ele vai pelo lado esquerdo. Eu gostaria, eu fico assim meio agoniado quando eu vejo todo mundo indo pro funil, sabe? Fica um negócio esquisitíssimo.
2: É, que a maioria das jogadas do Vini Júnior são essas, né? É. Ele corta pro meio e bate.
0: Exatamente. É. Mas diga aí, Bandeira,
1: hoje Cristiano Ronaldo, mudando de assunto, falando de Copa, Cristiano Ronaldo correspondeu, né? Muita gente achou estranho o primeiro jogo, Portugal não ele não marcou com Portugal, mas hoje o homem tava com sangue nos olhos, Bandeira.
3: É isso, Brenão, a gente viu hoje, se ontem a gente foi apresentado à Copa do Mundo com o Messi, o maior artilheiro de todas as Copas, com 18 gols, hoje a gente viu um outro recorde nascer diante da TV, né? Cristiano Ronaldo marcou duas vezes e tornou o primeiro jogador a marcar 6 gols em 6 Copas do Mundo, né? Um feito que nunca nenhum jogador tinha feito, então é mais um recorde que a gente vai vivenciando nessa Copa do Mundo, mas... Hoje ele conseguiu, né? Tava cedendo por um gol, conseguiu 2. Portugal goleou o Uzbequistão por 5-0, após um empate muito questionado contra o Congo no jogo da estreia. Portugal hoje soltou o pé, fez 5-0 no Uzbequistão, se encaminha muito bem para a classificação. Um grupo fácil, né? Não tinha por que Portugal ter dificuldades, né? Então, venceu com tranquilidade. O Cristiano Ronaldo tirou um peso também muito grande, não havia marcado no jogo de estreia, tinha aquela sombra do Messi, vendo o seu arquirrival ali, porque ao longo dos anos a gente viu muito essa disputa entre Messi e Cristiano Ronaldo, ver o Messi fazendo 5 gols já em Copa do Mundo e ele passando em branco, lutou muito pelo hat-trick, tentou muito o terceiro gol, não conseguiu, mas Portugal fecha por 5-0, vence o Uzbequistão, dá uma amenizada na ansiedade do Cristiano Ronaldo, na ansiedade da própria torcida portuguesa e coloca Portugal aí a passos largos para classificação na última rodada. Lembrando que esse grupo de Portugal, né, como são dos últimos grupos, ainda está na segunda rodada, tá? Então não se estranhe muito. O Brasil vai amanhã para a terceira rodada, enquanto tem muito jogo, como por exemplo a Inglaterra, que vai empatando agora, ainda está na segunda rodada, justamente por essa quantidade enorme de jogos na primeira fase. Então os grupos ainda estão terminando a segunda rodada, enquanto amanhã a gente já vai ter

0: essa abertura da terceira e última rodada para alguns grupos. Então é isso, Cristiano Ronaldo marcou 2 gols, fez 6 gols nas últimas 6 Copas e está na história, e a gente está vendo mais uma história ser escrita nessa Copa do Mundo, viu, Brenão?
1: Perfeito. Nesse momento, a Inglaterra está empatando 100 gols com a Gana, 0-0, 37 minutos, primeiro tempo de jogo. E a gente vai sempre vindo aqui no Central Jogada, trazendo atualização todos os dias do Mundial. Seleção Brasileira entra em campo amanhã às 7 horas da noite. É coladinho com jogada. Breno tem jogada amanhã? Ora, se não tem. A gente faz é o aquecimento aqui, Bandeira. Amanhã, o aquecimento do jogo do Brasil é com jogada. Aí terminou a jogada, você vai pro jogo. Mas enquanto tiver jogada no ar, você vai estar curtindo com a gente aqui de 5 às 7, para depois ver o Brasil confirmar sua classificação para a próxima fase da Copa do Mundo, 16 avos de final. Bandeira, mais algum assunto? Ou fecha
0: a Copa do Mundo? Só passar a agenda, né? Hoje, 11 da noite, tem Colômbia e Congo, né? Esse jogo é do grupo do Cristiano Ronaldo, tá? Do grupo de Portugal, né? Que joga o Cristiano Ronaldo. 8 da noite tem Panamá e Croácia. Isso é um jogo do grupo L. E é isso. Vamos embora. Vamos ver o Brasil amanhã acompanhar. Vamos acompanhar de perto no jogado do primeiro tempo. A gente traz os bastidores. Como é que tá esse clima lá em Miami para esse jogo do Brasil? Jogo decisivo. É bom o Brasil ficar de olho. Não dá para desperdiçar. Não dá para imaginar outro lugar que não a primeira colocação no grupo. Viu, Breno?
1: Perfeito. Valeu, Bandeira. Grande abraço para você. Bandeira sempre comandando aqui o nosso Central Jogada, te atualizando do Mundial. O que, que é, Glauber Souza?
2: Ei, pois tchau.
1: Aí, o homem está expulsando aqui, viu,
0: Bandeira? Tchau, tchau, tchau.
1: Tchau, até mais, Bandeira. É isso, minha gente. Copa do Mundo. Aliás, eu tô achando que essa Copa do Mundo tá tendo muita goleada, né? Muitos resultados elásticos, muitas partidas com vários gols.
3: Pode ser de 10, de 12, porque aí perde a graça.
1: Aí perde a graça.
4: Aí de 5, 6. Teve 7-1, não foi a Alemanha, não?
3: 7-1, e pare.
4: E foi logo a Alemanha.
3: Que péssima lembrança, hein? Porque, logo a Alemanha, 7-1. Pra quê, né?
4: Mano, vocês estavam falando sobre goleada. Foi a maior goleada.
3: Pois é. Não, mas vou dizer, lembra esse 7-1. É.
4: Não, eu tô falando do coração.
3: Não, deixa, eu sei. Deixa eu perguntar.
1: O Chibatinho, o que é, Chibatinha?
5: Tá na hora do comercial.
1: Tá na hora mesmo, viu?
3: Tá bom.
1: Tá na hora do comercial. Bora pro intervalo?
3: Esse programa avisa as coisas com Chibatinha.
1: A gente volta. Já vou jogar no segundo tempo. Fica aí.
6: E aí? De boa?
1: De boa.

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0: Sou eu, de volta com Jogada Segundo Tempo no rádio, na TV, no YouTube. Bom demais contar com a sua companhia aqui no Jogada Segundo Tempo. 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
0: Vamos colocar o Dani Boy aqui na parada com informações do Alvinegro de Porangabuçu. Já tem gente perguntando aqui, cadê o treinador? Acertou ou não? Tem técnico novo? O Dani sabe de tudo e atualiza pra você. Chama o homem, Dalber.
2: Alô, Farias!
1: Daniel Farias!
0: E aí, Dani, boa tarde.
3: Boa tarde, Breno. Um abraço pra você, pro WB, também pra todo mundo ligado no Jogada Segundo Tempo. Pois é, a gente pode estar próximo de uma definição sobre o novo técnico do Ceará. A expectativa é que até amanhã esse nome seja acertado, contratado pelo Ceará e, consequentemente, anunciado. E a informação que nós temos é que essa decisão está entre dois nomes nesse momento. Entre o Daniel Paulista, que hoje é técnico do Goiás, e entre o Mariano Sosso, técnico argentino, que já trabalhou no Sport e, mais recentemente, estava no Defensa e Justiça lá da Argentina. Qual é a situação do Daniel Paulista? Hoje, ele tem uma reunião com a diretoria do Goiás e essa reunião pode decretar a saída dele da equipe goiana. Essa decisão ainda não está tomada, mas muitas pessoas com quem a gente conversa, né, acreditam que isso pode acontecer diante dos resultados mais recentes que o Goiás teve. A gente inclusive conversava aqui nos bastidores, na última rodada perdeu de 3-0 em casa para o Operário. Outros resultados em rodadas anteriores também não foram bons. O momento é turbulento, a pressão da torcida é muito grande e pode ser que nessa reunião seja definida a saída do Daniel Paulista. Se isso acontecer, a tendência maior é que o Ceará contrate ele como seu técnico. Já entrou em contato com o staff do treinador, ele é o favorito da diretoria do Ceará. Surge também a possibilidade de um plano B, caso a negociação com o Daniel Paulista não aconteça, que é o Mariano Sosso. Há algumas semanas ele foi oferecido ao Ceará, está livre no mercado. Inicialmente não era desejo da diretoria do Ceará contratar um técnico estrangeiro, mas diante de toda a dificuldade que se apresentou nas semanas passadas, o Ceará considera sim como uma opção, ele é bem avaliado internamente, o fator dele querer vir para o futebol brasileiro mais uma vez pesa a favor, mas nesse momento o Daniel Paulista é o favorito, Então, o Ceará, o que é que ele faz nesse momento? Aguarda o resultado dessa reunião para saber se o Daniel Paulista será ou não demitido. Se ele for demitido, deverá ser o técnico do Ceará. Se não for demitido, o clube deverá fazer um contato mais oficial ali com o Mariano Souza.
0: Vamos lá, WB. Antes de você falar, eu queria só colocar o seguinte. A situação do Daniel Paulista, eu acho que ela é muito favorável para vir, porque mesmo que o Daniel Paulista não seja demitido do Goiás, ele tá lá numa situação complicada. Isso. Ele fez cobrança por reforços, a pressão tá grande porque ele tá perdendo partidas dentro da Série B. Então, assim, sinceramente, o Daniel Paulista pode pensar assim, meu patrão, é o seguinte, eu sei que aqui, se eu tiver mais um resultado ruim, eu posso sair. Enquanto tem um clube querendo começar um trabalho comigo. Eu acho que pra ele não tem dificuldade de dizer assim, eu aceito. O problema é que existe um negócio chamado multa rescisória. Não. Porque uma coisa é o Goiás demiti-lo. Se o Goiás demitir, o Goiás que tem que pagar pra ele multa. Isso. Se ele disser que vai sair, é ele que tem que pagar. E provavelmente, quando você sai para ir para outro clube, quem tem que pagar é o clube. É o clube. Então talvez o Ceará tivesse que pagar a multa dele. Eu acho que essa é a grande questão. Agora, WB, para um time do tamanho do Ceará, do porte do Ceará, tá esperando, não, vamos ver se demitem lá para a gente trazer. Eu acho isso tão pequeno, WB.
4: O Ceará não projetou nada. O Ceará não projetou coisa alguma. O Ceará tá só na base do vai da volta. Eu já disse isso aqui. Não gostaria de falar dessa forma, desse jeito, sinceramente. Porque nós estamos falando aqui do Ceará. É uma força necessária, insubstituível, faz parte do dia a dia das pessoas, faz parte do Estado. O Ceará é uma força futebolística, popular e de um enorme tamanho. Então o Ceará, eu disse aqui em outras oportunidades, um treinador ele tem que ter, o gabarito tem que ter qualidade suficiente para dirigir o Ceará. Dirigir o Ceará é uma boa oportunidade para qualquer treinador. Agora, esse treinador tem que fazer por merecer uma condição de treinador de Ceará. Mas a situação é de desespero. Eu estou entendendo o lado da direção. Ele está tentando oferecer ao seu torcedor uma solução, seja ela qual for. Quem é Daniel Paulista? Quem é Zeca de Matos? Quem é Francisco da Chagas? Pode ser qualquer um. O negócio é colocar um treinador. Porque fica aquela ideia, como é que pode o Ceará, um time grande, não ter um treinador? Uhum. Né? Como o Batatais não conseguiu ganhar o terceiro jogo, empatou um, ganhou outro. Duas partidas parece que se viram pouco. Perdeu para o Botafogo e reacendeu toda a discussão em torno do treinador. O Ceará é como aquele cara que está se afogando e atrás de um talo de bananeira, um tronco de árvore, um galho de árvore para se agarrar, para escapar, e ele pode agarrar até um jacaré para tentar escapar do afogamento. É esse o caso do Ceará. O Ceará precisa de um treinador para se agarrar à sua contratação, para dar uma satisfação ao torcedor. Olha, vocês estão reclamando, está aí o treinador que vocês queriam. Agora, um treinador a esta altura dos acontecimentos. Esse argentino, meu Deus do céu, Sosso. Que é que tem uma coisa a ver com a outra? Trazer isso. Um argentino, olha, a essa altura para dirigir o time do Ceará? Cara, não, olha, sinceramente, ele parece que o Pernambuco não foi bem, né?
0: É, o trabalho dele no esporte foi o único trabalho que ele fez aqui no Brasil, WB. Sim. O único ele fez foi em 2024, ele fez 41 jogos, ganhou 22, né?
4: Sim.
0: E depois ele foi pro Alianza Lima do Peru, ficou duas temporadas no New Old Boys, depois sim, duas no Defensa e Justiça, saiu de lá agora em 2026, porque terminou com 6 derrotas seguidas, sim, e não ficou mais. Mas assim, o que eu paro pra pensar é o seguinte, presta atenção. Daniel Paulista e o Ceará conversou. Aí conversou com o Tecate, aí conversou com o Eduardo Batista, agora o Mariano Souza. São caras que não tem nada, procurou no comecinho, logo no comecinho procurou o Roger Machado, que diz que não treina na Série B por enquanto, que ele tem mercado na Série A. Então assim, você pega esses nomes, esses caras não têm trabalhos em comum, não são características iguais como
4: tem técnico.
0: Nada a ver. Isso só prova isso que você tá dizendo, que o Ceará não tá procurando um perfil, ele tá procurando um nome.
4: Ele tá procurando um nome. O Ceará anunciou o perfil do treinador ideal para esta situação. Que seja bom de vestiário, que seja isso, que seja aquilo.
0: Aí foi buscar nomes completamente diferentes.
4: É um bocado de qualidade. Você sabe o que está aparecendo? Quando eu vim de anúncio em Juazeiro, eu e João Barbosa, saudoso João Barbosa, diretor comercial, nós começamos a vender anúncio, porque o ordenadozinho não dava.
0: Sim.
4: Aí tinha casado, tinha que vender anúncio para se virar, né?
5: Albo!
4: Arranjar o caviar. Pois é. É uma amistade. Deixa eu dizer o caso. Não ligo pra ele, truco, não. Né? Não ligo pra ele, não. Olha. Aí nós chegamos num comerciante que a gente sabia que o cara era mão de vaca, sabe? Miserável.
0: Sim.
4: Ele achava que publicidade era despesa. Que publicidade dava prejuízo. Que publicidade não resolvia. O que era que ele vendia, rapaz? Parece que era negócio de couro. Negócio assim.
0: Sim.
4: Cola pra sapateiro. Esse tipo de material. Aí o João Barbosa chegamos para esse dono da firma e levamos já uma publicidade gravada. Com o João Eudes, que era o melhor locutor que Juazeiro possuía. Noticiarista, tanto fazia locução comercial como de futebol e tudo, era com ele mesmo. Roseirão. Aí chegamos lá com a publicidade pronta, sabe? Aí ele olhou, ouviu e disse, rapaz, é o seguinte, sabe? Eu acho que ele não está sentindo a publicidade. Olha, o bicho miserável.
0: Sentindo,
4: né?
0: Sim.
4: Ele não está sentindo, mas rapaz, tu quer sentir mais do que isso? Homem com uma voz dessa, fez uma força da. Tá aí, coisa bonita e tal, né? Ele disse: não, rapaz, mas eu ainda estou achando que ele não está sentindo a publicidade. Aí João Barbosa, que era piadista, ele disse: então tá bom, vou mandar buscar um locutor em Fortaleza só para fazer sua publicidade. Aí ele disse: sim, será que vai dar certo? João disse: ele já vem sentindo de lá, ó. Entendeu? Já vem sentindo de lá. O cara já vem com o jeito que você quer.
0: Vem moldado.
4: É, o time do Ceará tá atrás de um treinador que já venha com o perfil de lá. Com tudo que o Ceará deseja nesse momento. Como é que pode um negócio desse? A essa altura dos acontecimentos. Eu quero um treinador assim. Não sabe nem como é que o Daniel Paulista trabalha. Não sabe nem como é o vestiário dele. Nem dentro de argentino nenhum. Como é que você pode tirar a ideia que é o treinador desejado ou desejável para esse tipo de situação? Tudo isso, sabe o que é? Resultado da coisa realmente mal feita, da pressa em fazer as coisas, se deixar levar por situações contrárias, para não tomar muitas vezes até posições impopulares, e a falta de um time, porque o grande problema do futebol brasileiro, meus queridos, é o seguinte: você contrata um treinador, o erro começa daí. Você contrata um treinador, ele aceita, porque está defendendo a parte dele, quer meu ordenado, quer minhas luvas, quer isso, quer aquilo. Ele não sabe nem o que é que o clube vai oferecer a ele. Ele não sabe nem o elenco que vai ter em mãos. Ele vai chegar lá diante do desconhecido. Não devia ser assim, sabe? Eu acho isso uma coisa mal feita.
0: Não, entre os
4: porque
0: dois.
4: Porque você contrata um treinador e exige disso e daquilo. Mas que material você, como dirigente, vai entregar esse treinador?
0: E assim, dos dois,
4: entendeu?
0: Ele tá afastado aí há pelo menos duas temporadas do futebol brasileiro e a Série B. Então, assim, eu acho que dos dois, o Daniel Paulista encaixaria mais rápido. Mas é aquela história, né? É nome ideal, e é outra história. Eu gosto dos trabalhos do Daniel Paulista. Mas eu tô pensando muito mais em você se adaptar rapidamente à competição. O Souza.
4: Não, tá isso aí vai ser um problema pra qualquer um que chegar.
0: O Souza tá na Argentina, passou pelo Peru, claro, então tá afastado daqui. De repente chega, vai demorar um pouquinho. E hoje, o Ceará precisa de resposta quase que imediata.
4: É.
0: Quase que imediata.
4: E você sabe o que é que eu temo?
0: Por quê?
4: É porque de repente chega um treinador numa situação embaixo. O time não é bom. Tem uma contratação prometida para setembro. Quando setembro chegar, isso vai ter um sucesso musical.
0: Quando
4: setembro vier. Não, era um musical. Era Bill Vaughan e sua orquestra. Quando setembro chegar... ou quando o setembro vier.
1: Futebol.
4: Pois é, e eu tô falando de futebol. Isso aqui tem que acabar. Então, o jogador que vai chegar em setembro.
3: Isso,
4: setembro.
3: Mas isso só se o CSE chegar na final.
4: É, ainda tem isso. O não, treinador...
3: Que se
4: o...
3: não chegar na final, ele vem antes.
4: É?
3: É.
4: Tá certo.
3: Quando o CSE foi eliminado, ele vem, o Rian.
4: Mas a que ponto o Ceará chegou? Esperar por um resultado do CSA, se ele fica ou se vai, para trazer um jogador do CSA... que eu, pelo menos, não conheço, não tenho a menor informação. E eu acho que ninguém tem. Não. Contrata um outro jogador, o Brian já está por aqui?
3: Já chegou.
4: Já chegou, ótimo. Quem é que está mais por aqui?
3: Mugni,
4: esse aí ninguém conhece, né? É estranho, a gente fica procurando saber dele também. Qual é o outro?
3: São quatro acertados. É o Brian Borges, o Lucas Mugni, o Rian Santana e o Renzo Lopes.
4: Renzo do Vitória.
3: Isso.
4: Então, tá aí, olha... É difícil. O elenco que o Ceará tem não é bom. O que vão entregar qualquer treinador é um time com problemas. Problemas em várias posições. O Ceará atacou o quê? A lateral direita? O Brian. Lateral esquerdo? Ninguém. É. Sistema de meio campo, me parece, ninguém. Um atacante.
3: É, trouxe o Mugni de meia e dois atacantes. Mas quer trazer mais outros também.
4: Pois é, tá tentando fazer alguma coisa, sabe? É como que tentando impedir uma sangria desatada. É essa a situação do time de Ceará. Agora tem que fazer alguma coisa. Torcedor quer alguma providência, ele apresenta um treinador, mesmo que não seja na medida que ele quer, mas tem que preencher. Tem que mostrar que está fazendo alguma coisa, que não está com os braços cruzados. Enfim, uma tal de urgência que muitas vezes acaba obliterando, né, a possibilidade de você enxergar bem a situação. É essa a situação.
0: É verdade. Está aí o WB falando um pouco sobre essa busca do Ceará por um novo treinador. O desejo é anunciar nos próximos dias. O Mariano Sosso é o cara que está, digamos assim, pode ser mais plano B, né, Daniel?
3: Paulista não deu certo. O favorito é o Daniel Paulista. Eu até perguntei aqui se já teve alguma definição, mas ainda estão aguardando essa reunião dele lá com o Goiás. Mas ele é o favorito. Desde o início foi traçado ali como um dos nomes preferidos. E nesse momento é a prioridade do Ceará.
0: Perfeito, então a gente vai aguardar e o Ceará segue também aguardando uma definição do atual técnico do Goiás, se ele vai permanecer lá ou não. É o momento em que a sanfona começa a tocar. Quando você escuta a sanfona, a gente vê a imagem do Padre Cícero Romão Batista, em Juazeiro do Norte, com esse céu, ó, ainda com uma faixa laranja, o sol se despedindo, acima a noite chegando aos poucos, o Padre Cícero iluminado e iluminando o Cariri. Nesse momento reflexivo, nessa hora santa, na hora do Ângelus, a gente sempre fala que você pode refletir sobre a vida, conversar com quem você quiser, fazer sua oração, porque afinal de contas é um momento ecumênico. O Padre Cícero está aí na sua tela, no YouTube, na TV, porque ele é o nosso patrono, o patrono do Jogada Segundo Tempo. Mas esse momento é para todo mundo, para todas as crenças, para todos os gostos, momento de parar, pensar um pouco na vida. 6 da noite! A hora do Ângelus, quando o bendito toca no seu rádio e a gente lembra que o Verbo se fez carne
3: e habitou entre nós.
0: Ô, imagem do Padre Cícero, todos Jogada. Os dias aqui no nosso Jogada Segundo Tempo. Vamos fazer o seguinte, parada rápida, eu volto já com mais jogada pra você.

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0: 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Esse é o Jogada Segundo Tempo na Verdinha, na TV Diário, também no arroba Jogada SVM no YouTube. Aliás, abraçar o pessoal do YouTube aqui. O Adriano Cavalcante está com a gente. O Desativado está acompanhando. O Edivando, quem mais? Deixa eu voltar aqui. Tem um pessoal que está antes aqui na live para mandar um abraço para todo mundo. Carlos Michel também acompanhando o nosso som. Manuel Aguiar ligado com a gente. Edivalson, é isso. Edivalson, Paulo Henrique, rapaz. O Rony, o Daniel Paixão, todo mundo ligado aqui pelo Jogada, arroba Jogada SVM no YouTube. Deixa o like aí, tá? O like é de graça pra você, mas fortalece muito o trabalho da gente. E você que tá acompanhando pela TV e pelo rádio, você pode mandar seu áudio. Manda a partir de agora, vamos já ouvir o torcedor. 8887-1306. 8887-1306, DDD85, pra quem tá fora de Fortaleza e da região metropolitana. Tem abraços, WB?
1: Tem um abraço especial para as irmãs Marília e Inês Carvalheiro. Marília Inês Carvalheiro. Essas são ouvintes, ó, de há bastante tempo. Nos acompanha, viu? Tem um carinho enorme por esse programa. Então, um abraço aí pra Marília, pra Inês Carvalheiro. Ô, sobrenome bonito, não é não?
0: Carvalheiro, bonito.
1: Esse sobrenome não é pra qualquer um, não, hein?
0: Nada, negócio sério.
1: Tá bom, um abraço pra vó M6, viu, mulher?
0: Você tem abraço.
1: O cheiro do pecoço.
0: Você tem abraços, Daniel
2: Farias? Um abraço pro José Bezerra, ele é lá do Jardim Guanabara. Toda vida que eu encontro com ele, ele diz que assiste o Jogada 1, Jogada 2 e sempre manda um abraço para vocês. Então um abraço para o José Bezerra lá do Jardim Guanabara.
0: Você tem abraçar, seu Samuel Macedo? Não vou mandar abraçar
1: todos os seus fãs aí.
0: Olha, é um monstro.
1: Não, viu? Só faltou pegar o microfone. O outro pegou o microfone.
0: Não, sabe? Agora vem um lançamento. Aliás, esse programa tá só com um lançamento hoje. Globo fez um lançamento, falou aí. Você quer falar
2: você
0: também?
2: Você quer falar também?
0: Pode falar. Fale aí, caminhão. Pegue aí o microfone para falar. Eu vou denunciar. Ele falou que os amigos dele vieram perguntar por que a gente falou que o apelido dele era caminhão do lixo.
2: Ei, ó. Teve? Ei,
1: não, aqui pra nós, aqui mau gosto.
0: Foi pra tua mãe que veio perguntar, né? Meu filho, por que ele chamou lixo assim? Eu não posso explicar, só sei que o apelido dele.
1: Não adianta,
0: os amigos chamam ele assim, viu?
1: É, fica chato.
2: Ei, teve treta.
0: Aliás, esse problema. O que houve? O que houve engano em Inglaterra? O pau cantou?
2: Terminou o jogo, acho que os caras se estranharam.
0: Terminou o jogo, não? Zero A?
1: O jogo começou 17 horas.
2: Não, terminou o primeiro tempo.
0: Tem uma confusãozinha. Olha, tem até uma cabeça com raiva aí.
1: Tem um com manchão na cabeça.
0: Tem
1: um manchão, ó.
0: Manchão.
1: Sabia que um repórter disse?
0: É?
1: Rapaz, problema sério aqui. O jogador vai ficar com manchão na cabeça, ó. Isso não é pneu,
0: uma
1: não.
0: Uma vez.
1: Não é câmara de ar, não, rapaz.
0: Eu já ouvi numa transmissão, o cara foi falar do machucado. Eu sei que é uma palavra popular, mas assim, eu nunca tinha ouvido na televisão. O cara falou assim: goleiro dividiu com o atacante, foi cabeça com cabeça. Aí o goleiro caiu e tá ali com. Aí ele parou e falou: tá com um galo na cabeça.
1: Um galo. Mas o pior foi, sabe? Estamos aqui ao lado dos jogadores, todos na fase de esquentamento.
0: Na fase de quê?
1: Esquentamento.
0: Esquentamento.
1: Esquentamento é uma doença.
0: Eu tava assistindo um programa desses programas policiais.
1: Aquecimento
0: ele
1: chamou de esquentamento.
0: Eu tava assistindo um programa desses programas policiais uma vez, aí o repórter tava lá. Olha o nível de precisão do repórter, né? Ele foi andando, olha, o acidente aconteceu aqui, papapá, vem comigo aqui. Chamou a câmera. Tá vendo aqui, ó, do lado desse sei lá o que é que tinha lá, desse negócio aqui, o cara caiu exatamente mais ou menos aqui. Eu digo,
2: exatamente mais ou menos aqui.
0: Caiu exatamente mais ou menos aqui. Eu digo, peraí.
1: Tá bom.
0: Aí tá de brincadeira, né?
2: Essa é a precisão mais imprecisa na história.
0: Rapaz, agora sabe o que é preciso?
1: Sim.
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1: Brasil e Haiti. O comentário nosso do Brasil e Haiti. 87 mil visualizações.
2: Só isso.
1: Quero agradecer. Rapaz. Você achou um pouquinho, meu filho?
2: Foi irônico, rapaz.
1: Claro, você foi muito irônico. Você sabia que um deputado quis acabar com a ironia?
2: Foi?
1: Foi. Ali na década de 50, 60, um deputado disse que a ironia era uma mentira. E que era preciso acabar com isso. Através de lei. Entendeu?
2: Punição.
1: Porque era prejudicial. É. A ironia é uma mentira. Aí perguntaram a Luiz Fernando Veríssimo o que é que ele achava dessa atitude do deputado. Ele olhou assim e disse: ele está sendo irônico. coisa boa. Diga aí, absurdo. Você viu minha luta medieval ontem?
0: Vi demais, rapaz.
1: Mas faz um bocado de tempo. Ali foi no Parque Rio Branco, faz um bocado de tempo. Enfrentei um guerreiro viking e fiquei na defensiva, mas...
0: Você ficou empolgado com a comemoração dos noruegueses, né?
1: O barco. Aí me lembrei. Os vikings.
0: Vikings.
1: Exatamente. Tá certo? Enfrentei e estive à altura, viu?
0: Exatamente.
1: Ele mais experimentado e tudo, mas eu armei uns esquemas lá. É o que o Brasil precisa usar contra a Escócia.
0: Eu quero saber
1: Quero saber o que é que o nosso Viking Daniel Farias tem de informação do Fortaleza.
2: Diga,
1: Daniel.
2: É isso, Fortaleza que segue na preparação para o próximo jogo contra o Sport, mas enquanto isso tem movimentações também nos bastidores, Breno. Primeiro sobre saídas e sobre chegadas no Fortaleza. Sobre saídas, a gente já estava acompanhando a situação de alguns atletas que não vêm sendo tão bem aproveitados nos últimos jogos. Cito como exemplo o goleiro Breno, seu xará, que, enfim, foi titular durante parte da temporada do Fortaleza, naquele momento ali de lesão do João Ricardo. Depois, ele é alvo de algumas críticas por parte do torcedor e quem assume é o Vinícius Silvestre. E desde que voltou de lesão, o João Ricardo tem sido titular. E o Fortaleza está tentando ali um acordo para a saída do goleiro Breno. E o staff dele já tem recebido ali algumas propostas, algumas procuras, inclusive de times de fora, de times da Itália. Então o Breno pode em breve deixar o Fortaleza. A tendência maior nesse momento é essa. E outros jogadores também podem sair. A gente ainda não tem os nomes desses atletas, mas jogadores que não estão sendo aproveitados pelo técnico Thiago Carpini devem deixar o Fortaleza nessa janela de meio de ano, até mesmo para abrir espaço na folha para a contratação de outros atletas. E aí, só para complementar a informação, além do Pedro Henrique, o Fortaleza deve contratar mais um centroavante. Nesse momento, o foco do time no mercado de transferências é trazer mais um centroavante.
0: Olha, centroavante que ele quer é o Tiquinho. É porque Soares, a situação com o Tiquinho não está 100% Soares. Resolvida. Mas o centroavante que o Fortaleza quer é o Tiquinho Soares, né? O Dani traz assim o centroavante de maneira mais geral, mas a gente sabe que o nome, a bola da vez é o Tiquinho.
1: Interessante, eu estava observando aqui a informação do companheiro. Breno vai ser liberado. O Fortaleza teve uma felicidade muito grande quando ele perdeu o concurso de um jogador importante chamado João Ricardo. Porque num primeiro momento o Breno deu conta do recado.
0: O Breno foi bem. No gol do Fortaleza.
1: Foi bem, bem mesmo. E eu acho até que ele errou muito pouco para sair do time.
0: Eu concordo com você.
1: Eu acho que é um pouco desmedido.
0: Exatamente, eu acho que é desmedido a maneira como o Breno foi tratado no geral. Parece que o Breno é o goleiro mais frangueiro do mundo. E não é isso.
1: Não é verdade.
0: Não é verdade.
1: Ele foi muito bem e seria um bom negócio para o Fortaleza continuar com ele. E a sorte maior do Fortaleza é que depois do Breno dar o recado, esse Silvestre...
2: Vinícius Silvestre.
1: Também foi bem. Fez grandes partidas. Aliás, ele saiu do gol quando o João Ricardo já começou a aparecer e tal, porque aí o João tem que entrar, né? O João informa, é necessário ao time do Fortaleza. Veja que recentemente esse homem, contra o time do CRB, só para dar um exemplo, ele salvou a lavoura do primeiro tempo. Mas é apenas esse detalhe. Com relação a goleiros, o time do Fortaleza se lamenta ter colocado Magrão, que foi muito infeliz. Nas outras substituições, eu acho que essa meninada se deu muito bem.
0: Pois é, o Dani fala então aí...
1: Craque Daniel.
0: Com certeza, Serginho. O Dani traz aí informações do Fortaleza e você percebe, né? Deve sair mais gente do que chegar.
2: Exatamente.
0: O Dani acaba de deixar muito claro isso. Ele citou aí pelo menos os 4 atletas que devem sair. Mas só devem chegar mais 2. O que mostra que o Fortaleza, me parece que já está bem assim no teto da sua folha salarial. O que também é uma coisa que o João Paulo, que é presidente do Ceará, tinha dito sobre o Vovô. Mas o Ceará também está saindo muita gente.
2: Liberar 10, até 10 jogadores, 9 ou 10, para contratar outros 9 ou 10.
0: É uma reformulação em meio à competição. Fortaleza não. Fortaleza vai ser muito mais pontual nessa janela. Agora, se você traz um cara como o Tiquinho, por exemplo, se realmente avança, como estava caminhando... essa contratação do Tiquinho, aí você traz um cara de um pouco mais peso.
2: Sim.
0: Né? Porque não adianta também de nada você trazer 10, 12 jogadores que não agregam tanto, não elevam tanto o nível. Outra coisa é você trazer jogadores que podem elevar o nível. Eu já falei aqui que o Tiquinho, dando certo, na minha opinião, eu acho que o Tiquinho, para a Série B, ele pode acabar se recuperando. Porque na Série A fica muito claro que ele não está mais performando. Não performou no Santos ano passado, não performou no Mirassol esse ano. Mas a Série B é outra parada. A Série B é outra situação. E aí, pro Fortaleza, dependendo dos jogadores que vão saindo, pode ser que abra mais espaço na folha. Mas me parece que o Fortaleza vai ser muito mais pontual. O que me faz pensar, WB, que na avaliação da diretoria do Fortaleza, esse time tem condição de ir até o final, na Série B, disputando o acesso.
1: Rapaz, fica difícil essa questão de olhar pro futuro, sabe? Há alguns resultados que nos desequilibram totalmente. Você desiste totalmente de estar fazendo cálculo, sabe? Aquela história. Os 3 pontos aqui em casa, tranquilos. Esse lá fora, dá pra desconfiar. Esse aqui é possível. Esse, nem tanto.
2: Aí vai ver na prática.
1: Aí quando você vê na prática, quando a bola rola, aí o negócio não dá certo. Essa derrota do Fortaleza por 3-0 aqui.
0: Essa foi de lascar.
1: Não, essa tira você de tempo. Tira de tempo. Você quer fazer uma previsão, aí desista. Rapaz, é melhor a gente não se deter nessas continhas aqui, porque isso aqui cansa a mente, queima os neurônios, que acaba não dando certo. O diabo é isso. Acho que o time do Fortaleza poderia, para quem quer chegar lá, sabe, para quem quer realmente comer grama, como se diz, exagerando, Fortaleza tinha que ganhar aquele jogo do CRB. E não podia perder esse jogo para o América aqui.
0: Com certeza.
1: Tá entendendo, craque Daniel?
0: Sim.
1: Não podia, em absoluto. Isso cada vez mais deixa a gente assim, sabe? Desequilibrado na hora de fazer apostas. Por isso que eu nunca apostei. Não sou de apostar. Adivinhar resultado de jogo nunca foi comigo, sabe? Eu sempre disse, rapaz, adivinhar ou conseguir estabelecer o resultado de um jogo é difícil quanto mais de 13. Mas o time do Fortaleza, ele tem. Indiscutivelmente, eu não sei se ele é o mais caro elenco. Mas ele tem um bocado de jogador.
2: Eu acredito que seja, viu?
1: É, né?
2: Eu acredito que seja.
1: Ele tem o João Ricardo, que não tem. Ninguém tem esse goleiro.
2: Não.
1: Ele tem o Brits, que é um zagueiro que também ninguém tem.
2: Pochettino. Por mais que esteja mal, o Pochettino tem um salário.
1: É, Pochettino,
2: inclusive. Não, ele tá
1: sim,
2: mal,
1: você
2: é,
1: diz
2: sim.
1: Em termos de salário.
2: É, exato.
1: Ele não está justificando. Cadê o Pochettino?
2: É, exatamente.
1: Né? Ele tem atacantes. Esse Luiz Fernando é um bom jogador. Não sei por que cargas d'água nosso Maílton esqueceu. Aquela boa situação, que diabo foi isso? Há coisas que são inexplicáveis. Há como é que um jogador que sempre exalou uma saúde de touro premiado,
0: verdade,
1: de repente esse jogador ele reluta em fazer as coisas, é substituído pelo Rodriguinho, que dá mais resultado do que ele? Que negócio, que perda é essa? Ele me parece inteiro, não, meu craque Daniel?
2: Não, fisicamente está inteiro,
1: mas não faz nada certo,
2: né?
1: Parece que, sabe, engasgou. Tem alguma coisa ali que está atrapalhando esse jogador. Tem no setor de meio campo esse Sacha. Ninguém joga mais do que Sacha no meio campo. O Pierre que está precisando ainda das satisfações, hein, Pierre?
2: Voltou no jogo passado depois de bem uns 4 aí suspensos.
1: E está precisando jogar, entendeu? Sua expulsãozinha.
0: Eu ouvi uma pessoa falando, WB, que o Pierre, ultimamente, ele tem tocado só pra trás e pro lado. Ele não tem projetado o jogo
1: não,
0: pra frente.
1: Não, não tem jogado bem, não. Tem não, caiu pro produção.
0: Tá só ali naquela coisa, meu pai chamava de passa e rola. Passa pra cá, rola a bola ali, passa ali. Chamado passa e rola.
1: É.
0: Rola.
1: É o passa. É, como é que vocês dizem, acaba disso? É o passaralho.
0: É.
1: Entenda, né? É o passaralho.
0: Só que.
1: É passa para. Entendeu? Isso é do Zósimo Barroso do Amaral, no tempo em que tinha um bocado de demissão e tudo. Ele dizia, nós vivemos essa época do passaralho. E vem enquanto passava.
2: Agora, o restante rodo do meio de campo, eu não sei se você tem essa impressão, mas ele não consegue se firmar. Eu digo assim, o Sacha é indiscutível.
0: Tirando o Sacha, né?
2: Eu digo, o restante...
0: Porque às vezes vai de Rian, às vezes vai de Pochettino. Às vezes ele fica...
2: Parece que o próprio Carpinho não tem certeza.
0: É verdade, ele muda muito.
1: Nem joga bem o Pochettino. O Rian é um guerreirozinho.
2: Até o Crispim Rian. Ele tá colocando agora, né? O Crispim, eu tô dizendo. Crispim, até o Crispim.
1: O Crispim que também, pra mim, não...
0: Não disse a que veio.
1: Não disse. Né? Até hoje não disse a que veio.
2: O Ronald
1: já botaram até
2: espaço,
1: de lateral onde ele jogava. Também não jogou.
0: Perdeu bastante espaço. Tem razão.
1: Pois é, o Ronald perdeu espaço. É o meio campo que é um enigma. Né? O que é que se diz? O que é que se faz? Agora, tem os jogadores. Porque se você olhar o Rodrigo, ele corre pra caramba, ele participa. Ele não é um refinado jogador. Mas ele, quando entra, ele dá uma contribuição importante. Não é pra ser um time a enfrentar esses problemas, não. Ele tá na frente de um bocado. Nem que seja por uma medida bem reduzida, mas está. Porque tá tudo muito parecido. Tá tudo muito parecido. Não há um distanciamento qualitativo absurdo de um time para o outro.
0: Olha, vou para o intervalo. Na volta eu quero ouvir, sabe quem, WB?
1: O povo.
0: O povo. É o na povo. Volta, bota o povo para falar. Vai mandando tua mensagem aí. 8887-1306. O que é?
1: Esse programa é tão disruptivo que nós anunciamos um apresentador até determinada hora, outro assumindo.
0: Que as coisas mudam.
1: O apresentador continua, o outro nem apareceu e fica por isso.
0: E não vai aparecer.
1: Vai aparecer.
0: As coisas mudam também. Esse programa
1: e
0: só tem
1: aparecer, lançamento. Não apareceu.
0: E não apareceu.
1: Pois é.
0: Só tem lançamento nesse
1: programa. O negócio é sério.
0: Eu vou pro intervalo, eu volto já ouvindo a galera. Manda mensagem, 8887-1306. Volto já.

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1: Rapaz, tu tá muito gordo, tá comendo amarrado, né?
2: Rapaz, isso é um canalha, viu? Rapaz, por isso que eu prefiro o padre.
3: Isso é represália. Represália da grossa.
2: É porque ele apostou um negócio que não era pra ele apostar. Sim. Aí depois ele perde. Sim. E eu vou cobrar, viu?
3: Tá certo.
2: Eu vou cobrar, tô avisando a você, seu meu Marcelo.
3: Vamos falar.
2: Esse negócio de pastel pro gerente não, viu? Vamos ouvir o povo? Vamos botar o povo pra falar?
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4: Boa tarde ao pessoal da mesa aí.
2: Boa tarde.
4: Aqui é o Hélio do Parque dos Irmãos. Por que vocês não puxam esse presidente do Senhor para dar uma entrevista? O que está acontecendo no clube? Cadê amanhã? O treinador? Tá vindo de jumento, é? Tartaruga. Contratar jogador de qualidade, mas o time vai cair para a Série C. Ninguém quer ver o time na Série C, não.
2: Dani, ele pediu para você chamar o presidente do Ceará pra dar entrevista. Você já fez isso?
5: Já fiz isso, já chamei. Ele aceitou o convite.
2: Opa, quando?
5: Amanhã, a partir das 11 horas da manhã, nesse mesmo local aqui. Verdinha, YouTube e TV Diário.
2: Amanhã, então, presidente do Ceará, João Paulo Silva, ao vivo no Jogada Primeiro Tempo. E claro que aqui no Segundo Tempo a gente vai repercutir a entrevista. No Segundo Tempo vamos repercutir tudo que o João Paulo disser. Então, torcedor, amanhã você fica ligado, 11 horas da manhã, manda tua pergunta. É a hora de você falar diretamente com o presidente do Ceará via Jogada Primeiro Tempo amanhã, tá?
6: Boa tarde, Jogada Segundo Tempo.
2: Boa tarde.
6: Meu querido amigo Hilton Bezerra.
2: Oi.
6: Daniel Paulista, sim, ele conhece a Série B. Seria uma boa contratação do Ceará, porque o Ceará está precisando de um técnico com urgência. E com certeza ele chegando,
2: sim,
6: já vai chegar os reforços e ele já vai começar já a trabalhar com esse pessoal. Eu acredito que seja uma boa para o Ceará. Boa tarde, eu sei que o senhor entende muito, mas não tem outro no mercado.
2: Não tem outro, WB.
3: Tá certo.
2: Que é o Daniel Paulista.
3: Eu não entendo essas coisas todas também, não, viu?
2: Não, peraí.
3: Eu entendo mais ou menos.
2: Você, eu já falei, é o nosso assunto
3: não,
2: de conhecimento.
3: Bota um pouco pra falar.
7: Boa noite, Bené Bolso.
2: Oi,
7: boa noite, Wilton Bezerra.
2: Oi.
7: Wilton Bezerra, nem na Bíblia eu não vi um povo pra sofrer tanto como esse time do Ceará, viu, meu amigo?
2: Na Bíblia?
7: Rapaz, todo dia tem um negócio pra deixar o torcedor pra sofrer mais ainda.
2: O que foi?
7: Deus me livre. Boa noite a todos.
2: Valeu.
8: Aqui é Humberto do Dias Macedo. O Ceará, os jogadores, é só entrar com vontade que ganha. O problema é que o homem é tudo com medo. Tem que jogar com raça.
2: Tudo com medo. Entra em campo com medo. Ô, Bia, encerramos já. Cadê a Birra? Foi? A Birra selou, foi o teste.
3: Ó, tá certo.
9: Olá, galera da Verdinha!
2: Opa!
9: Sou Vanderlan, taxista aqui de Fortaleza.
2: Fala, Vandy.
9: Ô, André!
2: Oi!
9: Diz aí pro nosso querido amigo Wilton Bezerra aí, que ele é uma pessoa cabriocrática. Que ele é uma pessoa helps. E amanhã é 3-0 Brasil.
2: Ah, tá certo.
9: 2 gols do Vini Júnior e 1 gol do Neymar.
2: Brasil?
9: Verdinha!
2: É
9: a rádio do meu coração.
2: O Neymar, inclusive, viajou, né, com a seleção para Miami e ele pode estrear. Agora, eu acho que dificilmente, WB, ele começa jogando. Ele deve ficar no banco e aí ser acionado no segundo tempo. Só que eu acho que ele só vai ser acionado se o jogo estiver tranquilo. Rapaz, o cara tá mais de um mês sem jogar. Tu acha que tá aquele jogo ali apertado, o Brasil precisando de um gol? Você acha que ele vai colocar Neymar sem ritmo de jogo? Eu acho que não. Acho que ele só coloca se o Brasil tiver ganho de 3-0, 2-0, aí beleza.
3: Rapaz, se chegou a um acordo de usar Neymar em determinadas situações. Pelo menos eu acho assim. E claro que você não vai exigir que ele entre arrebentando. E se ele entrar no clima, se empolgar e tentar resolver de qualquer forma...
5: O risco é de se machucar, né?
3: É, se ele ficar assodado, se de repente se exigir dele um milagre para colocar a seleção no seu verdadeiro lugar, não vai dar certo. Não vai dar certo. A coisa com o Neymar tem que ser paulatina. Ele já não tem a mesma condição física de antes. O que ficou, o que vai permanecer, é a imagem de grande jogador que ele é. Porque de resto, todo mundo sabe o movimento para levá-lo à seleção. Tinha, inclusive, né, uma argumentação As crianças precisam sorrir.
2: Uau.
3: As crianças querem Neymar.
2: Pronto.
3: É lindo ver uma criança sorrir. Em nome da criança brasileira, vamos botar o Neymar no time. Quer dizer, serviu para tudo. Serviu para tudo no mundo, foi? Bom, de repente, eu acho que o mais importante é levar em consideração a capacidade que ele tem de fazer uma criança feliz. Se falou tanto na criança.
2: Ele vai apresentar programa infantil?
3: Não, é, não, mas é verdade. Se falou, inclusive, de maneira muito forte nessa questão. Que ele atende o anseio dos jovens. Entendeu? Como se ele fosse o maior exemplo do mundo. Agora, ele tem admiração, porque ele é um jogador raro, ou foi um jogador raro, e que foi convocado em situação muito delicada. Fora de forma, machucado, a coisa pegou mal. Quem fez isso vai pagar caro, pode ter certeza. Se não der certo, vai ser um rebu desgraçado, vai ser um buchicho desgramado. Agora, se der certo aí, meu filho, aí tome represária, aí e

0: mais ou menos pela metade, né? Aquele negócio de esperar.
1: Hora.
0: Pela metade, pelo menos qualquer contribuição serve.
1: Sim, sim.
0: É isso.
2: Boa noite, Breno.
1: Boa noite.
2: Gil de Bezerra e Daniel Farias aí. A que ponto chegou o Ceará? O descaso, o desmando, a vergonha dessa diretoria, viu? Esperava o jogador do CRB ser eliminado da competição para contratar um centroavante. Esperar o treinador Daniel Paulista ser demitido do Goiás porque não tem condição de pagar a rescisão. Aí eu lhe pergunto, se o cara, o cara não fez nada no Goiás, perdeu o ponto de 3-0. Isso é um nome que o Ceará tá procurando. O que vocês acham aí, a opinião de vocês aí?
0: O Daniel Paulista veio para o Sport com a finalidade de salvar o Sport. Se deu mal no Sport também, viu? Ele que havia sido feliz em temporada anterior e foi um grande jogador, me lembro, ele também não foi bem no Sport. E agora não está bem no time do Goiás. Mas a situação do Ceará é aquilo que eu tenho falado. É o que puder ser. Daniel Paulista ainda teve, rapaz, a ideia horrorosa de contactar com o Tencate. Essa eu não entendi de jeito nenhum. Pelo amor de Deus. Quer dizer, é uma atitude assim desesperada. Não se faz bem as coisas no desespero.
1: É verdade.
0: Agora a gente sabe por que é que a situação chegou a esse ponto.
1: Por
0: né?
1: que foi?
0: Teve aí um que até era pra botar mesmo. Esse cara que me esculhambou aí, não tem problema nenhum.
3: Deixa boa noite, boa noite, jogada. É, rapaz, vai me desculpando aí, mas sim, com todo respeito à história do WB, sim, como comentarista, mas eu acho que ele é um pouco infeliz nesse comentário dele.
1: Infeliz?
3: Sim. Porque dizer que o Ceará não tem elenco, rapaz, o Ceará nunca teve, foi treinador.
1: Sim.
3: Entendeu? Mas sim, elenco, me diga na Série B, no papel, quem é que tem um elenco mais qualificado do que o Ceará na Série B? É. O Fortaleza não tem, o Sport não tem, o Ceará perdeu alguns jogadores, mas vai voltar aí Vina, que é para ser o destaque, o melhor jogador da Série B no sim, papel. Tem o Zanocelo, tem o Melk, tem o Luizão, tem o Richard. Aí tá fazendo contratação, tem uns volantes, tem uns meninos da base, tá contratando aí um bocado de gente, quer dizer, no papel, o Ceará tem elenco, o elenco mais qualificado e mais, eu acredito que até o mais caro.
1: Olha, mas um dos mais caros eu sei que é, agora vamos lá, amigo, antes do WB falar, o Ceará tem 4 laterais que dificilmente se livra um deles, os pontos do Ceará nenhum funciona. Então só aí a gente tem problema pelos lados do clube. Centroavante, o Wendel tem partida que vai bem, tem partida que não vai. O Luca ficou um bom tempo sumido, voltou agora. Então assim, eu acho que o Ceará tem lacuna e sim. Eu não acho que o Ceará é o melhor elenco da Série B de jeito nenhum. Ele pode ser um dos mais caros.
0: Olha,
1: um dos melhores eu não acho não.
0: Eu acho que o torcedor falou, ele disse sobre a minha infelicidade. Tudo bem, não tem problema nenhum. Eu acho que ele colocou uma situação que não é realmente a certeza, porque ele disse que no papel. No papel é uma coisa, eu quero ver a realidade das coisas. No papel ele pode ter até razão, sabe? Alguns nomes aí que não jogam. Vina, no papel, ele falou. Adianta Vina no papel? Zanocelo, no papel, tá machucado. No papel não, ele tinha uma realidade chamada Dieguinho, foi embora.
1: Foi embora.
0: Como disse o nosso querido Breno, ele tem problemas seculares, estou até exagerando a palavra.
1: Seculares.
0: Secular é de lascar. Não sei, eu estou exagerando. Nas laterais. Ele tem problemas no ataque. Ele falou em bons jogadores, de fato, o time do Ceará tem. Agora, no papel não está funcionando não, meu amigo. No papel não resolve não. Você vai lá para a contagem dos pontos conquistados, não tem essa história que no papel foi assim ou assado, não. É boa sua observação, você tem seu ponto de vista, tudo bem. Você acha que o Ceará tem um rico elenco? Eu não acho.
1: Eu também não acho.
0: E acho que boa parte da torcida também pensa dessa forma. Mas, sua opinião, gostei. Gostei de sua participação. Bom é desse jeito, não é não?
4: Boa noite, Breno.
1: Boa noite.
4: E turma
3: da mesa. Hilton Bezerra e Daniel.

0: Olha, foi. Cara, eu sou o Sérgio, torcedor do Ceará. Eu acho que o Pedro Henrique já foi embora, foi tarde, cara. Porque um jogador que no começo ele até encou, mas depois o homem parecia que tava em festa de São João, só chutava pra cima.
1: Só dava balão, né? Vamos pro intervalo, na volta a gente fala mais do Ceará, fala mais do Fortaleza. Vamos, tem muita coisa pra gente conversar. Ainda 0x0, Inglaterra e Gana, rapaz.
2: Pois não é, rapaz.
1: Teimoso, viu? Eu
2: acho que cadê o time inglês?
1: Acho que no bolão botei foi 3x1 pra Inglaterra. Eu tô me lascando em banda.
2: Cadê o time?
1: Em banda no bolão.
2: Cadê os ingleses?
1: Cadê os homens?
2: Cês
1: só tem é foba essa Inglaterra.
2: Vocês não inventaram o futebol?
1: Deve ser legal, rapaz. Hein? Só tem é foba esse time da Inglaterra. Vou pro intervalo e volto já.

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3: De volta, caba safado, esse é meu macete. 6 horas 41 minutos de volta no rádio, na TV, no YouTube. Bom demais contar com a sua audiência aqui no Jogada Segundo Tempo. Já já a gente vai passar de novo pela galera, tá? Botando o áudio do pessoal, falando aqui no programa. Abraçando o pessoal do YouTube, Priscila, ligada com a gente. Weiner ou Weiner, acho que é Weiner que pronuncia. Céu Miro também conosco. Romário também acompanhando, obrigado pela audiência no YouTube, deixa o like aí, tá galera? 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Danny Boy, tem mais informações do Alvinegro de Porangabuçu pra gente?
4: É isso, Brenão, será que tá se preparando pra uma sequência de jogos agora fora de casa? Ele vai enfrentar no domingo o Juventude lá no estádio Alfredo Jaconi, inclusive destacar mais uma vez que esse jogo sofreu uma alteração de horário. Ele estava marcado inicialmente para 11 horas da manhã, mas mudou agora para o período da tarde, às 4 horas da tarde. Depois ele vai enfrentar o Goiás. É até curioso a situação, né? Porque o Ceará está de olho no técnico do Goiás e daqui a 2 rodadas eles vão se enfrentar. Mas o Ceará já iniciou a sua preparação, os jogadores já se reapresentaram, começaram os treinamentos na segunda-feira, ontem à tarde, e o Ceará pode contar com um retorno para esse jogo contra o Juventude. Estou falando do lateral direito Alex Silva. Ele já está algumas partidas aí afastado dos gramados por conta de uma lesão na panturrilha, mas ele avançou bem nas últimas semanas, já iniciou a transição e a tendência é que ele esteja de volta aos relacionados do Ceará para o jogo de domingo contra o Juventude. Por outro lado, o zagueiro Éder, que é titular e capitão do Ceará, ali ao lado do Richard, dependendo da partida, enfim, mas o Éder é titular absoluto da zaga do Ceará, ele está suspenso, completou a série de 3 cartões amarelos, então o Ceará vai ter que fazer uma mudança ali no sistema defensivo, já que o Éder está suspenso para essa partida de domingo. Breno?
3: WB, o Ceará...
5: Pedro Gilmar joga pelo lado direito e o Luizão joga pelo lado esquerdo, está resolvido. Acho que não vejo maiores problemas aí, não.
3: Nesse ponto, não. Agora, o jogo é fora de casa, eu tava olhando aqui, o Ceará não é bom visitante, não. O Ceará é só o 16º de 20 times entre os visitantes. Ele só fez 6 pontos fora de casa. Ele ganhou do Cuiabá naquele jogo por 2-0, que o Juan Alam, depois daquele jogo, acabou-se o homem.
4: Foi, fez 2 gols e sumiu,
3: Depois dali, acabou-se o Juan Alam. Ele empatou com a Ponte Preta fora de casa, que era pra ter ganhado, que essa Ponte Preta, vou te falar...
5: Sem defeito.
3: A Ponte Preta é complicada. Empatou com a Ponte... Empatou com Londrina, esse jogo do Londrina, que o Jota ficou indignado com esse empate contra o Londrina.
5: Foi.
3: Empatou com Criciúma, aí aqui já é um resultado um pouco melhor, e perdeu para Sport e Novo Horizontino. Vai pegar o Juventude agora fora de casa, um jogo que seria pela manhã, passou para tarde. Juventude é uma equipe mais qualificada, eu acho uma parada bem difícil para o Ceará. O Juventude hoje, se a gente pegar aqui a classificação da Série B do Brasileiro, é o 5º colocado, tá dentro do G6.
5: Tá na briga.
3: E o Juventude, WB, quando você pega também aqui a questão de pontuação dele, no Alfredo Jaconi, dos 14 pontos que ele possui, dentro do Alfredo Jaconi, ele ganhou a maioria dos pontos. Lá ele só perdeu pro Sport. Ele ganhou do Goiás, ganhou do Londrina, ganhou do América Mineiro, ganhou da Ponte Preta, empatou com o Novo Horizontino e Criciúma, só perdeu pro Sport jogando em casa. O desafio para o Ceará é bem complicado no domingo.
5: Complicadíssimo, porque o time do Juventude tem melhores condições, você disse muito bem. A posição do Juventude é de quem deseja algo mais do que continuar na Série B. Juventude quer subir, é um time que esteve também como o Ceará na primeira divisão do futebol do Brasil. E eu vou dizer uma coisa para você. Uma segunda derrota do Ceará seguida, a barba do vovô vai crescer mais ainda. Olha, cada resultado negativo para o time do Ceará vai ser um problema. Você começa a imaginar as situações. Você começa a sonhar com aqueles problemas do ano passado. Essa história da queda é um negócio muito sério. E aí, meu amigo, isso não é bom, não. Não é bom para a saúde, mas de jeito e qualidade. Vai ser um jogo importante. Eu acho que o time do Ceará tem que imaginar, sabe, com bastante apuro, um esquema, uma maneira de jogar. Não pode dar mole nesse jogo, não.
3: O negócio é complicado.
5: Esse jogo aí tem que ser bem calculado, taticamente, ver o que é possível fazer, medir as consequências de certas atitudes táticas, a forma do time se comportar. É como se fosse, assim, um resultado de urgência, sabe? Olha, esse é o tipo do jogo que está feia a coisa, mas ninguém pode perder. A essa altura dos acontecimentos, vamos tratar da situação com muito cuidado. A situação é delicada. não deixe o time cair mais do que já caiu. Mas a ordem é essa. Esse é o problema. Eu não estou anunciando, eu não estou dando solução para ninguém aqui, não. Eu estou só traçando exatamente a situação que envolve o time do Ceará.
3: Ô, Dani, uma dúvida que eu tenho. Digamos que o Ceará hoje é terça-feira. O Ceará define até sexta-feira o seu novo técnico. Independentemente de quem seja, esse cara já vai para a borda do gramado no domingo ou o Batatais está confirmado, independentemente da resolução de ter um novo técnico ou não, o Batatais comanda o time contra o Juventude?
4: Não, a ideia do Ceará era fechar o mais rápido possível para que quinta-feira, provavelmente, o técnico já estivesse aqui em Fortaleza, já comandasse os treinamentos e viajasse com a delegação para o jogo de domingo contra o Juventude. Claro que tudo isso vai depender de quão demorada foi essa situação, a resolução com Goiás, a conversa com Mariano Sousso, caso não dê certo com Daniel Paulista, mas o entendimento do Ceará já era ter esse técnico treinando, preparando a equipe e indo para o jogo de domingo.
3: Então, a gente pode concluir que o Batatais deve ter encerrado, pelo menos num primeiro momento, o trabalho dele como interino para voltar a ser diretor do clube.
4: Exatamente. Se esse acordo de fato acontecer de acordo com a vontade do Ceará, que é fechar nas próximas 24 horas, isso ali no período da manhã, ou seja, até amanhã de amanhã, o Batatais ele já voltaria ao seu posto ali de coordenador técnico, e quem seguiria ali auxiliando no gramado seria o Alisson Henry. O Alisson Henry hoje é que é o auxiliar fixo do time profissional do Ceará. O Anderson Batatais já ocupa um cargo mais de gestão, que é justamente o cargo de coordenador técnico, mas claro, ele vai estar por dentro de todo esse processo de transição para o novo comando.
3: Aliás, por falar em Ceará, teve gente voltando também no Avenida.
4: Exatamente, o Eduardo Balalai, ele que era preparador físico do Ceará em temporadas anteriores, já havia deixado o clube há algum tempo, e foi anunciado, então é mais um retorno, né?
5: Não, não,
4: Ceará,
5: não, pai.
4: Eduardo Balalai.
3: Balalai. Foi demitido um dia desse, WB.
5: Ah, tá de volta, né?
4: A mesma
3: igual
4: coisa.
3: Igual aquele do preparador
4: Everaldo, goleiro. Everaldo Santana.
3: Demitiram os caras para um mês e meio depois trazer de volta.
4: Exatamente.
3: Isso só mostra, WB, que realmente tá bagunçado.
5: Tá, problema.
3: Tá bagunçado, o negócio não tá bagunçado.
5: Tem que juntar os cacos.
3: Tá, o negócio
5: tem
3: tá
5: que procurar, demais. Tem que procurar. Olha, eu até exagero, né, no tratamento dessas questões, mas tem que ter um gabinete especial para tratar da situação atual do Ceará. Não deixem o pior acontecer. Essa direção do Ceará deve ser alertada por aqueles que gostam do Ceará, que se preocupam com o destino do Ceará, tenham cuidado na vida. Não fiquem com essa conversa vazia de que daqui a pouco vai dar certo, que é isso mesmo, a superação virá, ainda tem muito tempo pela frente. O torcedor está nervoso com isso.
3: Tá.
5: Nervoso, distante
3: do clube. E com razão.
5: Isso não é bom.
3: Torcedor
5: não é bom. Cuidado na vida. Quem avisa é o quê?
3: Amigo.
5: E amigaço.
3: Rapaz, vou dizer um negócio. Gana vai atrapalhar a Inglaterra, viu? Porque nós estamos chegando
5: que
3: perto.
5: Que Gana, né?
3: Estamos
5: que
3: perto
5: Gana desse
3: do
5: time,
3: final
5: né?
3: do jogo. Segue 0-0. Estou observando aqui. A 0-0. Teimoso no placar. Ainda 0-0, WB.
5: Ainda 0-0.
3: Ainda 0-0. Gana e Inglaterra. Vamos fazer o seguinte. Eu vou para o último intervalo. Na volta, o Dani traz as últimas informações do Fortaleza. A gente ouve um pouquinho mais da galera. Ainda tem jogar a segundo tempo pela frente. Voltamos já.

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3: A fídua é. É por isso que ele é o caminhão. É por isso que ele é o caminhão.
4: Viu? Isso aí é o que o WBA
3: você,
4: acha sobre...
3: Você, meu amigo, se encontrar Samuel Macedo no meio da rua, pergunte assim, rapaz, por que é que teu apelido é caminhão do lixo? Pode perguntar pra ele, vai te responder, tá? É, ele, fica, ele é... pode botar um negócio
5: isso
3: desse
5: é
3: aqui
5: antigêmico,
3: e tá careca, baixou a cabeça agora, olha, olha, olha, parece São Francisco.
5: Deixa eu dizer uma coisa, peraí, não, cai.
4: Breno tá deixando o...
5: Olha,
4: Samuel vai ser careca.
5: Esse apelido é insalubre.
3: Insalubre.
5: Caminhão do lixo?
3: Tá ele que escolheu pra ele não, mesmo. Ele que escolheu pra ele mesmo.
5: Deixa de maldade. Não pode.
3: Rapaz,
5: vamos aí, vamos aí. Você é a nossa referência.
3: É, tá certo. Você tá mal de referência, viu, WB? Daniel, tem alguma última informação do Lion por aí?
4: Só atualização em relação à tabela da Série B, Brenão, porque ontem teve complemento da rodada, jogo entre confronto de equipes paulistas, Ponte Preta e Novo Horizontino. O Novo Horizontino ganhou de 2-0 e com isso... entrou no G6 e empurrou o Fortaleza para fora.
3: Então, saiu do G6.
4: Saiu do G6 do Fortaleza. Está agora na sétima colocação com 22 pontos, mas é, empatado ali com o Operário e também com o Juventude, todos eles com 22.
3: E pode perder mais uma posição hoje, né?
4: Exatamente. Ganhar. Tem Criciúma e América Mineiro, joga lá no Independência às 8 horas da noite. Criciúma está logo atrás do Fortaleza, na oitava colocação, com 21 pontos. Se ganhar, também ultrapassa o Fortaleza e o Fortaleza cairia para a oitava posição. Pra gente ver, claro, tá todo mundo pertinho ainda, mas pra gente ver também é, o peso dos pontos perdidos pelo Fortaleza.
5: Se Fortaleza e Ceará, vejam bem o que eu quero dizer. Se Fortaleza e Ceará continuarem na Série B,
3: homem,
5: nós continuaremos vestindo luto.
3: É.
5: Por mais uma temporada.
3: É isso mesmo.
5: Pode ter certeza que a temporada de luto será estendida por mais um ano. E é uma coisa que eu temo bastante. A gente fica ali, se não puder ser Ceará, Fortaleza, os dois de volta, pelo menos um, né? A gente fica aqui calculando, fazendo aqui empíricas, digamos, empíricos estudos, mas do jeito que vai, meu amigo. Fortaleza já está na sétima.
3: Já está na sétima. E hoje pode cair na oitava. Porque o Criciúma pega o América Mineiro. O que é que tu acha? Criciúma e América Mineiro?
5: É, tá vendo aí como é que é o babado? Tudo fruto daquela derrota desgramada pro time do América.
3: Ou derrota
5: fuleira. Olha que pontos estão fazendo falta a essa altura.
4: Ele estaria na vice-liderança.
5: Estaria na vice-liderança. Ainda bem que existe, sabe? Como, digamos, um consolo, essa história dos times muito aproximados. E bastam dois resultados seguidos que aí a coisa fica clareada de novo. Mas até quando a gente vai ficar, não é? Vai ser realmente um saber sofrer, igual a time
3: de
5: futebol.
3: Né? Essa frase.
5: Não, é um
4: saber sofrer.
5: Essa história de saber sofrer, time brasileiro tem que aprender a saber sofrer, que eu não sei quem inventou essa coisa horrorosa, isso não tem nada a ver com o espírito do povo brasileiro, do torcedor brasileiro. O torcedor brasileiro não é acostumado a viver com sofrimento, não, apesar de tudo, rapaz. É um povo alegre que faz carnaval por qualquer acontecimento. Tá aí para comemorar qualquer coisa, um povo alegre. Como é que de repente surgem essas ideias de que é preciso aprender a saber sofrer? Que aprender a sofrer, rapaz? Que babado é esse? Essa história de dar bola pro adversário também é coisa daqui. Dar bola pro adversário, rapaz. Se você não tiver interesse de ter a bola, quem é que vai ter? O outro lado? Não, mas dá bola para o adversário para surpreendê-lo. Você passa aqui a vida inteira esperando, sonhando com contra-ataque.
3: E aí?
5: Isso é proposta de jogo que também não tem nada a ver com o espírito do futebol.
4: Quer jogar a bola sem a bola. Não faz sentido.
3: Não faz sentido.
5: Quem já se viu ter raiva do instrumento de trabalho?
4: É
5: o que eu estou sempre dizendo. Aí você toca violão e de vez em quando quebra o bicho porque não gosta dele. Quem já viu isso?
3: Loucura, né?
5: É loucura.
3: O povo. Bota o povo pra falar, você na jogada.
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6: Boa noite, Breno Rebouças.
3: Boa noite.
6: Daniel Farias, Wilton Bezerra, Albuquerque, Juazeiro do Norte.
3: Ô, Albuquerque.
6: Meu amigo, a crise de jogador no Brasil tá imensa. Você vê... os jogadores que estavam nos times pequenos disputando a primeira divisão estavam todos disputando a segunda divisão, porque não tem jogador. Aí eu só vejo os caras. O Ceará tem que contratar, o Fortaleza tem que contratar. Ah, um diabo é que vão buscar jogador que preste, que não existe. Tira por essa seleção que tá aí.
5: Valeu. Eu concordo com ele. Já fiz comentário nesse sentido. A busca por jogadores que sejam solução é uma busca perigosíssima. Não tem jogador bom, não. Tem ordenado fora de qualquer situação normal. Coisas obscenas, cifras obscenas, repito. Mas bota o povo para falar.
2: Boa tarde, meus amigos. Breno e Hilton Bezerra.
5: Oi.
2: É, rapaz, aqui é Francisco de Caridade, torcedor do Vozão.
5: Isso.
2: Rapaz, eu nunca na minha vida, faz muitos anos que eu tô Ceará, desde quando eu me entendi de gente que eu tô Ceará.
5: Sim.
2: Mas eu nunca tinha visto o time numa situação dessa. Como é que o cara tá contratando um jogador e vai esperar que o time desclassifique para poder o jogador vir?
5: Rapaz.
2: E se não desclassificar? Aí. Isso é uma desorganização horrível, rapaz, numa diretoria dessa.
4: Aí vem em setembro, que é quando acaba a Série D.
5: Parece que a música é assim, bam bam bam bam bam bam bam bam bam bam bam.
3: Que é isso?
5: Billy Vogan, quando o setembro vier.
3: Ah, tá.
5: O Ceará poderia ter evitado isso. Isso desgasta.
7: Quem é o cantor? Tá
5: todo mundo aí esculachando esse papo. Jogador, isso pegou mal pra caramba. Pegou mal pra caramba. Um jogador que virá dependendo do resultado do time dele. Se
3: nas
5: o time
3: dele perder, de setembro.
5: Ele virá em setembro. Nós estamos em junho. Junho,
4: é, mas
5: julho,
4: lembrando
5: agosto,
4: que
5: não, eu tô só dizendo. Não,
4: eu digo que ainda falta um mês pra janela abrir. Pode ser que ele seja eliminado até lá.
5: Mas, mas também pode ser que não. Mas pegou mal.
4: Sim.
5: Pegou mal, não se faz isso, rapaz.
3: Vamos ouvir o último aqui, WB, pra gente ir embora.
8: Rapaz, boa noite, boa noite, meu povo. Meus amados, vocês estão querendo perder Ibope, é?
3: Ah, não.
8: É.
3: Não vou nem dizer nem o que ele vai dizer, mas não vou nem ouvir.
5: Não, é reclamação.
4: Começa chamando de amados, né?
3: Amados. Amado, a gente tá ficando por aqui, viu? Valeu, Dani.
4: Valeu, Brenão.
3: Valeu, WB.
5: Valeu.
3: Valeu, Samuca, caminhão. A gente volta amanhã. Vem aí o Verdinha Notícias. Nosso ritual de saída aqui. Vai lá.
5: A paz dos sentidos,
3: a tranquilidade da carne
4: e o sono dos espíritos.
3: Jogar a Segundo Tempo fica por aqui, volta amanhã, segunda tarde, valeu.

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1: Verdinha FM, agora 7:04. Muito boa noite para você que está acompanhando aqui a nossa programação. Começando a partir de agora, mais um Verdinha Notícias. Hoje comigo, Sávio Manfredini, trago para você os principais fatos que marcam a história desta terça-feira, hoje 23 de junho de 2026. E a gente destaca aqui no Verdinha Notícias uma operação da Polícia Federal que apura um suposto esquema de fraudes em licitações e desvios de recursos públicos federais destinados à compra de alimentos para secretarias municipais aqui no estado do Ceará. 7 mandados de busca e apreensão foram cumpridos em cidades no litoral leste aqui do estado. E todos os detalhes dessa força-tarefa você acompanha em instantes aqui na nossa programação. Agora a gente traz para você outros destaques desta edição. Uma força-tarefa da Receita Federal apreendeu mais de 25 mil cigarros eletrônicos e 107 mil maços de cigarros convencionais. A ofensiva, chamada de Rede de Fumaça, fez parte de uma ação nacional de combate à entrada, distribuição e comercialização irregular deste tipo de produto. A gente traz também todos os detalhes a respeito dessa força-tarefa aqui no Verdinha Notícias. E o Oroz e mais 18 açudes do Ceará continuam sangrando após o fim da quadra chuvosa. A continuidade do fenômeno comprova o bom volume de chuvas armazenado nos reservatórios neste ano de 2026. Daqui a pouquinho também a gente traz os detalhes a respeito desse cenário. O mercado imobiliário cearense movimenta quase 3 bilhões de reais no primeiro quadrimestre de 2026, uma alta de quase 48% em relação ao mesmo período do ano passado. Especialmente destaque vai para o cenário aqui em Fortaleza e região metropolitana. Em instantes a gente vai conversar com representantes do setor para entender o que, tem movimentado tanto o mercado imobiliário aqui na capital cearense e qual cenário a gente pode imaginar aí para os próximos meses neste restante de 2026. E os festejos juninos podem se tornar patrimônio cultural, material e imaterial de Fortaleza. A gente também traz essa novidade para você daqui a pouquinho na nossa programação. E a gente fala ainda de Copa do Mundo. Tivemos já hoje 2 jogos, agora à tarde. Portugal goleou a equipe do Uzbequistão e agora há pouquinho terminou o empate entre Inglaterra e Gana, 0-0. A gente fala sobre mais esse dia de Copa do Mundo para você também aqui no Verdinha Notícias. Tudo isso e muito mais a partir de agora, às 7:07. O Verdinha Notícias desta terça-feira já está no ar.
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1: A gente começa o nosso jornal falando que a Polícia Federal investiga fraudes em contratos de merenda escolar e cumpriu mandados em Aracati, Fortim e Beberibe. Os detalhes agora você confere com a Beatriz Rabelo.
2: A Polícia Federal deflagrou, na manhã desta terça-feira, a Operação Despensa Vazia. Os agentes investigam um suposto esquema de fraudes em licitações, assim como desvios de recursos públicos federais. Os valores seriam destinados à compra de alimentos para secretarias municipais no Ceará. Ao todo, 7 mandados de busca e apreensão foram cumpridos nos municípios de Fortim, Aracati e Beberibe. A ação conta com o apoio da Controladoria Geral da União. As investigações tiveram início em 2025 e apontam que uma empresa sem estrutura logística e operacional compatível com os contratos fechados teria participado de licitações e recebido recursos públicos federais. Os investigadores também identificaram movimentações financeiras consideradas atípicas. A Polícia Federal está apurando possível direcionamento de licitações, superfaturamento e outras irregularidades na execução dos contratos de fornecimento de alimentos para órgãos municipais. Os mandados foram expedidos pela Justiça Federal. Documentos, equipamentos eletrônicos e mídias digitais estão sendo recolhidos para análise. Os investigados poderão responder por crimes como peculato, que é o desvio de dinheiro público, corrupção ativa e passiva, assim como fraude em licitações e lavagem de dinheiro. Inclusive, o nome da operação Dispensa Vazia faz referência à suposta divergência entre a capacidade da empresa investigada e os contratos de fornecimento de alimento. Para mais detalhes sobre o assunto, basta acessar o site do Diário do Nordeste. Da redação, Beatriz Rabelo para Verdinha FM 92.5.
1: A Polícia Civil do Ceará deflagrou nesta terça-feira uma operação contra um grupo criminoso com atuação em Caucaia, na região metropolitana, e em Iguatu, no centro-sul do estado. Ao todo, 6 suspeitos foram presos durante a ofensiva. A ação teve como objetivo cumprir mandados de prisão preventiva e de busca e apreensão contra investigados por envolvimento com organizações criminosas e com outros crimes relacionados à atuação de facções aqui no estado do Ceará. Equipes policiais atuaram de forma simultânea nos 2 municípios para garantir o cumprimento das ordens judiciais. Os suspeitos foram encaminhados para unidades policiais e agora estão à disposição da justiça. A polícia informou ainda que as investigações continuam e que novas fases da operação não estão descartadas. E uma outra força-tarefa prendeu o chefe de uma facção aqui no Ceará, em São Paulo, e cumpriu 31 mandados de prisão no Cariri. Milena Gadelha é quem traz os detalhes.
3: A Polícia Civil do Ceará realizou nesta terça-feira, dia 23 de junho, uma operação contra uma facção criminosa com atuação no Cariri. Um homem apontado como chefe do grupo no interior sul do estado foi preso em São Paulo. A ação também já resultou em dezenas de prisões aqui no Ceará. A prisão do suspeito aconteceu durante a Operação Checkmate, deflagrada nas primeiras horas da manhã pela Polícia Civil do Ceará. A investigação tem como alvo uma organização criminosa de origem paulista com atuação na região do Cariri. Segundo a Polícia Civil, o homem preso em São Paulo tem 37 anos e é apontado como chefe da facção no interior sul do Ceará.
4: Ele era um indivíduo aqui da região, né? Ele há muito tempo está de fora operando crime remotamente, né? Dando ordens, né, aos indivíduos que aqui residem para execução de homicídios, de tráfico de drogas, né? E há algum tempo a gente já vinha investigando ele, né? Ele já foi preso outras vezes, né? Mas ele estava cumprindo pena no regime semiaberto e depois, para o aberto, ele foi para São Paulo e a gente estava monitorando essa atuação dele, né?
3: A captura ocorreu durante os desdobramentos interestaduais da operação. Até o momento, a ofensiva já contou com o cumprimento de 31 mandados de prisão contra integrantes do grupo criminoso no Cariri Cearense. A operação é coordenada pela Delegacia de Repressão às Ações Criminosas organizadas do interior sul, a DRACOSUL, e pela Delegacia de Polícia Civil do Crato. Além das prisões, as equipes também cumprem mandados de busca e apreensão. De acordo com as investigações, foram identificados os integrantes responsáveis por diferentes funções dentro da organização criminosa. A operação segue em andamento e a expectativa é de que a Polícia Civil divulgue novas informações sobre o balanço da ação ao longo dos próximos dias.
5: As investigações vão continuar, foram apreendidos diversos aparelhos celulares. Esses aparelhos serão encaminhados para terem os dados extraídos e serem analisados e, com essas novas informações, poder deflagrar novas etapas da operação.
3: Milena Gadelha para Verdinha FM 92.5 e TV Diário.
1: E uma força-tarefa da Receita Federal apreendeu 25.500 cigarros eletrônicos e cerca de 107 mil maços de cigarros convencionais. A ofensiva, chamada de Rede de Fumaça, fez parte de uma ação nacional de combate à entrada, distribuição e comercialização irregular desse tipo de produto. Participaram da operação mais de 150 servidores da Receita Federal, espalhados por todas as regiões do território brasileiro. Durante a força-tarefa, foram apreendidos também 600 iPhones. Em uma das lojas foram encontradas ampolas de teaser partida, um medicamento cuja marca exposta não tem a liberação da Anvisa para sua comercialização aqui no Brasil, não estava armazenado corretamente, com potencial para trazer riscos para eventuais compradores, segundo a Receita Federal. A estimativa preliminar do valor dos produtos apreendidos nesta força-tarefa é superior a R$6,5 milhões. E em uma outra ação, a Receita Federal apreendeu na tarde desta terça-feira uma carga proveniente de Maceió com destino à Fortaleza, contendo 284 frascos de tirzepatida. Os frascos não tinham autorização da Anvisa. A apreensão foi realizada pela equipe da Divisão de Vigilância e Repressão ao Contrabando e Descaminho. A divisão, por meio de técnicas de análise de risco, selecionou a carga para fiscalização. Durante a inspeção, foi constatada a presença do medicamento, comumente utilizado para o emagrecimento. Toda a mercadoria foi retida para análise e posterior destruição, conforme a legislação vigente. E um homem foi preso por matar a ex-namorada em Morrinhos, no interior do estado. A vítima foi levada de moto para um local ermo. Emanuela Campelo é quem traz aí os detalhes.
6: Francisco Jonatas Mota de Souza, de 18 anos, foi preso preventivamente pela Polícia Civil do Ceará pelo feminicídio da jovem. A captura aconteceu por meio da Delegacia de Marco, com apoio das unidades de Bela Cruz e Acaraú. Além da prisão, os agentes cumpriram 3 mandados de busca e apreensão, incluindo um na casa do investigado, onde foram recolhidos celulares e outros objetos que possivelmente vão ajudar no aprofundamento das investigações. De acordo com a polícia, Ana Herica foi atraída pelo ex-namorado para um local isolado. O corpo da jovem foi encontrado em via pública na localidade de Bom Princípio, apresentando também ferimentos por objeto perfurocortante. A vítima tinha sido vista pela última vez na noite do dia 29 de maio deste ano, quando subiu na garupa de uma motocicleta. Ana trabalhava como profissional de apoio às crianças com necessidades especiais em uma escola municipal que emitiu nota lamentando o crime e relembrando o carinho e a dedicação da jovem. O suspeito agora está à disposição da justiça. A defesa de Francisco Jonatas não foi localizada para comentar o caso. Emanuela Campelo para a FMV de 92.5 e TV Diário.
1: É 7h15. A gente continua trazendo mais informações sobre a área da segurança pública. O Tribunal Popular do Júri condenou um dos acusados pelo assassinato do turista do Piauí, Aldete Rogério Saldanha. A vítima foi alvejada por tiros em Fortaleza após seguir o GPS e entrar em uma área dominada por uma facção criminosa. Além do turista, 2 colegas que estavam com ele no carro ficaram feridos. O segundo denunciado pelo crime foi inocentado pelo homicídio, mas condenado por integrar a organização criminosa. O ataque aconteceu no dia 11 de agosto de 2024, na comunidade do Oitão Preto, no centro da cidade. Francisco Cauã Lobato da Silva, o Cachorrinho, foi condenado a 35 anos e 9 meses de prisão. Ele deve cumprir pena em regime fechado, culpado pelo homicídio de Aldete, 2 tentativas de homicídio e por fazer parte da facção criminosa. De acordo com o Tribunal de Justiça do Ceará, Cauã ainda deverá pagar o valor de R$10 mil a cada uma das vítimas sobreviventes e R$40 mil aos familiares do turista morto. Já Igor Cavalcante da Silva Fernandes foi absolvido pelos crimes de homicídio consumado e tentado, corrupção de menores e roubo. Igor foi condenado a 6 anos e 4 meses de prisão por integrar organização criminosa e pode cumprir a pena em regime semiaberto. As denúncias de violência digital contra mulheres cresceram de forma expressiva aqui no Brasil. Dados divulgados pelo Ministério das Mulheres mostram que, entre janeiro e maio deste ano, o Ligue 180 recebeu 16.700 denúncias relacionadas a crimes praticados no ambiente virtual. Elisiane Correia é quem traz aí os detalhes para a gente.
7: No mesmo período do ano passado, foram registradas pouco mais de 5.700 ocorrências, um aumento de quase 189%. Entre os casos denunciados estão ameaças, perseguições, chantagens, exposição não autorizada de imagens, humilhações e outras formas de violência praticadas por meio de redes sociais, aplicativos de mensagens, jogos online e plataformas digitais. Segundo a ministra das Mulheres, Márcia Lopes, o aumento dos registros pode indicar uma redução da subnotificação, resultado da maior confiança das vítimas nos canais de denúncia e da melhoria no acolhimento prestado pelo serviço. Para fortalecer o enfrentamento desse tipo de crime, o governo federal capacitou cerca de 350 atendentes no Ligue 180 e atualizou os protocolos de atendimento, permitindo identificar e orientar melhor as vítimas de violência digital. A medida acompanha o novo Decreto Federal de Proteção às Mulheres na Internet, que estabelece regras para as plataformas digitais e determina, por exemplo, a remoção rápida de conteúdos íntimos divulgados sem consentimento. O Ministério das Mulheres reforça que vítimas ou testemunhas podem buscar orientação e denunciar casos de violência pelo telefone 180, que funciona gratuitamente em todo o país. Elisiane Correia para a Verdinha FM e TV Diário.
0: Região.
1: O Oroz e mais 18 açudes do Ceará continuam sangrando após o fim da quadra chuvosa. A continuidade do fenômeno comprova o bom volume armazenado nos reservatórios neste ano de 2026. Tainá Martinez, para quem traz aí os detalhes.
8: Quase um mês após o encerramento oficial da quadra chuvosa de 2026, os reservatórios cearenses seguem refletindo os bons resultados da estação. Dados do portal hidrológico da Companhia de Gestão dos Recursos Hídricos mostram que 19 açudes permanecem sangrando no Ceará no início desta semana, entre eles o Oroz, segundo o maior reservatório do estado. O fenômeno ocorre quando o açude atinge 100% da capacidade e o excesso de água passa a verter pelo sangradouro. A permanência das sangrias acontece após uma quadra chuvosa considerada dentro da média pela Fundação Cearense de Meteorologia e Recursos Hídricos. O bom desempenho das chuvas se refletiu no acúmulo de águas nos reservatórios. Segundo a COGER, os açudes monitorados receberam aporte de 6,95 bilhões de metros cúbicos em 2026, o terceiro melhor resultado da última década. Ao fim da quadra chuvosa, o estado acumulava 53,82% da capacidade total de armazenamento. A distribuição dos 19 reservatórios que seguem vertendo mostra uma forte concentração nas regiões norte e metropolitana do Ceará. A bacia metropolitana lidera o número de reservatórios sangrando, com 6 açudes. Logo em seguida, aparece a bacia do Coreaú, no norte do estado, com 5 açudes sangrando. Somando os 19 açudes vertendo, ao todo, 50 reservatórios já sangraram em algum momento neste ano. No entanto, os outros 31 já retornaram a volumes menores, segundo a resenha diária da COGER. Atualmente, conforme o órgão, mais 39 açudes estão acima de 90% da capacidade. Com reportagem de Nicolas Paulino, Tainá Martinez para a Verdinha FM 92.5 e TV Diário.
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1: Agora, 7h22, a gente faz o nosso giro pelo trânsito aqui na cidade, trazendo informações para você que dá carona verdinha nesse momento. A gente começa então pela Avenida Guanambi, a movimentação por lá é bastante intensa, especialmente para você que vai em direção à BR-116, tá? Passando ali pelas proximidades do viaduto da 13 de maio. Já para quem vai no sentido do centro, não deve enfrentar maiores problemas aí para chegar ao seu compromisso. Vamos para mais um ponto. Temos aí a Avenida Dom Luiz, nesse momento aí com o trânsito bem tranquilo, né? Para você que vai aí nas proximidades da Praça Portugal.

0: A Avenida Leste-Oeste agora, para você que vai em direção aí à região da Praia de Iracema. Nesse momento, você que vai passar aí pela altura do cruzamento com a Dom Luiz, o trânsito tá até bastante tranquilo, né? Você que não deve aí enfrentar maiores problemas para chegar ao seu compromisso. Já no sentido contrário, você que vai na direção da Barra do Ceará, a gente observa a movimentação um pouco mais intensa, mas o condutor também não deve perder tempo ao passar por esse trecho. Temos aí a Avenida Washington Soares. Você que vai na direção do Cambeba e também no sentido contrário, não deve aí também enfrentar grandes problemas ao passar por essa região. Você que vai transitar aí pela altura do cruzamento com a Avenida Oliveira Paiva. Temos ainda a Avenida Heráclito Graça com trânsito também bastante tranquilo nesse horário, né? Você que vai aí tanto no sentido do centro quanto no sentido da Aldeota, passando aí pela altura do cruzamento com a Ildefonso Albano. Agora, 7 horas e 24 minutos. A gente muda de assunto aqui na programação.
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0: Começa nesta quinta-feira, dia 25 de junho, no Centro de Eventos do Ceará, a primeira edição da PEC Brasil, a nova marca do PEC Nordeste, tradicional feira da agropecuária promovida pela Federação da Agricultura e Pecuária do Estado do Ceará. O evento segue até sábado, considerada a maior feira do setor agropecuário do Norte e Nordeste e também a maior feira indoor do agronegócio brasileiro. O evento tem bastante expectativa para este ano e é sobre isso que a gente conversa a partir de agora com o coordenador-geral da PEC Brasil, Emerson Moreira. Emerson, boa noite, seja bem-vindo, tudo bem?
2: Boa noite, amigo Sávio, boa noite a todos os espectadores da Verdinha. Então, bora lá. Na realidade, ô Sávio, é o primeiro evento PEC Brasil, mas é porque teve uma mudança da marca de PEC Brasil para de PEC Nordeste para PEC Brasil. Na realidade, é a 29ª edição do evento. O evento vem já há mais de duas décadas investindo e apostando no agronegócio, não só do estado do Ceará, mas na região Nordeste também, e agora já a gente migrando e aumentando os limites para todo o Brasil. É um evento que sempre contou com palestrantes e com expositores regionais, e agora a gente está já com todo o Brasil expondo e até com os expositores da América Latina também.
0: Pois é, Emerson, são 3 dias de programação, né? E quais são as expectativas, então, para esse ano em relação à organização do evento, né?
2: Então, bora lá. A gente está com uma programação vasta, desde o dia 25 até o dia 27, no Centro de Eventos do Estado do Ceará, aqui em Fortaleza. A gente conta com várias inovações, das quais a gente destaca a participação da Expopec, que é uma exposição agropecuária com... Já estamos dentro do Centro de Eventos com mais de 300 bovinos da raça Cindy e recebendo animais ainda ovinos da raça Santo Inês, com expectativa de ultrapassar a cifra de 500 animais, movimentando o agronegócio do estado do Ceará, não só do estado do Ceará, mas com a região Nordeste toda. Além da Expopec, essa parte que vai funcionar no estacionamento do lado ali da Washington Soares, a gente tem uma vasta programação, não só na parte comercial, que funciona nos dois pavilhões, tanto o pavilhão leste como oeste do Centro de Eventos, mas também uma programação técnico-científica ocorrendo dentro dos auditórios, indo das 8 horas da manhã até as 18 horas dos 3 dias, do dia 25, 26 e 27 de junho aqui em Fortaleza.
0: Emerson, o evento já é considerado, né, a maior feira aí do setor agropecuário do Norte e Nordeste, a maior feira indoor do agronegócio brasileiro. Que fatores, na sua avaliação, tem colocado aí justamente o estado do Ceará no centro dos debates que envolvem, né, esse setor tão importante para a economia, não somente aqui do estado, da região Nordeste, mas do país como um todo, né?
2: Vamos por lá. É um evento que é realizado pelo sistema FAEC Senace Rural, com uma parceria forte também com o SEBRAE, e é um evento que valoriza muito o produtor rural do nosso estado do Ceará. A nossa presidência, encabeçada pelo Amílcar Silveira, ele vislumbra muito aprimorar mais ainda os horizontes de produção do agronegócio do estado do Ceará. E daí a gente destaca várias ações do sistema FAEX Senace Rural junto aos produtores rurais. A gente tem várias ações direcionadas para as cadeias produtivas, das quais a gente destaca a bovinocultura leiteira, também a carcinicultura, visto que o estado do Ceará está despontando acirradamente na produção de camarão, com vários pontos de produção, e isso é o que faz com que o estado do Ceará se destaque mais ainda no agro, não só mais do estado do Ceará, mas regional.
0: Então, Emerson, vamos reforçar aqui os dias, né, que vão acontecer o evento, os horários também, e deixar aqui o convite aberto, né, para que todas as pessoas possam aí conferir as atrações.
2: Então, bora lá. O evento ocorre no Centro de Eventos aqui do estado do Ceará, em Fortaleza, do dia 25 ao dia 27 de junho, de 8 às 18 horas. A visitação a entrada é franca, a feira que ocorre nos dois pavilhões, tanto no leste e oeste, é aberta ao público a partir das 11 horas dos três dias, perdurando até as 21 horas, onde todos o público visitante vai ter acesso a expositores, a produtores rurais, ao pessoal da prestação de serviço, e tem também a Feira dos Municípios, que está reunindo mais de 30 municípios expondo suas potencialidades no segmento do agro no estado do Ceará. Então a entrada é franca, e eu reforço aqui o convite. Quem está envolvido com agro vai encontrar boas tendências lá no centro de eventos ao longo desses três dias.
0: Conversamos aqui com o Emerson Moreira, coordenador-geral da PEC Brasil. Emerson, boa noite, muito obrigado pela sua participação.
2: Eu que agradeço demais a atenção ao Sistema Verdes Mares. Estamos de braços abertos para albergar todos aqueles que são entusiastas do agro.
0: Mais uma vez, muito obrigado e até uma próxima oportunidade. 7:29, passa rapidinho pelos nossos queridos ouvintes e telespectadores. Quem já está por aqui é o Ricardo, no Albert Sabin, o Júnior Timbó, em Crateus, também está aqui conosco, aquele abraço. O Edinho Canidé, lá no Parque Araxá, também está aqui conosco. Um abraço para o Clodoaldo, do Edson Queiroz, já confirmando aqui a audiência, está de plantão. Está pedindo um alô aqui para o time dos Porteiros Futebol Clube, viu, Tainá? Um abraço aí para você, obrigado pela participação. Alô, Célio, tá lá no João 23, aquele abraço para você, muito obrigado também pela sua participação aqui conosco. Marcos Fernandes está lá no Benfica, a audiência carimbada aqui na nossa programação. O Flávio de Guarulhos, lá em São Paulo, tá pedindo um abraço para o Senhor do Bonfim, lá na Bahia, e para o grupo, rapaz, a turma aqui, né, gosta de se hidratar, não é, o Flávio? É o grupo Bons de Goles, viu, Samuel Macedo, né? Turma aqui tá com a hidratação em dia. Aproveita aquele momento da Copa do Mundo, né? Pra pausa para a hidratação que tem agora, né? E a turma aqui já se hidrata também, né? É isso. Obrigado, Flávio, pela sua participação, tá? Você que ainda não interagiu conosco, pode mandar sua mensagem aqui pra gente no 859-8887-1306. Pausa rápida aqui no Verdinha Notícias. Daqui a pouquinho a gente volta trazendo outras informações para você.

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1: Agora em Fortaleza, 7 horas e 34 minutos. Estamos de volta aqui com o Verdinha Notícias, destacando outras informações para você.
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1: Tirar a licença paternidade pode fazer mais do que fortalecer os laços familiares. Um novo estudo internacional aponta que o benefício também ajuda a proteger a saúde mental dos pais. Sara de Queiroz é quem traz as informações.
2: Pesquisadores dos Estados Unidos identificaram que homens que não conseguem se afastar do trabalho após o nascimento dos filhos apresentam maior risco de desenvolver ansiedade e depressão. Entre os fatores apresentados está a pressão financeira, que muitas vezes impede os pais de usufruírem do período de licença. Outro estudo realizado na Suécia mostrou que os melhores resultados para a saúde mental foram observados entre pais que permaneceram entre 14 e 40 semanas em licença. Segundo os pesquisadores, esse período favorece a adaptação à nova rotina familiar e reduz os sintomas depressivos nos primeiros anos de vida da criança. Os especialistas destacam que a licença paternidade vai além de um direito trabalhista. Ela é considerada uma medida de saúde pública capaz de beneficiar pais, mães e filhos, fortalecendo vínculos familiares e contribuindo para o desenvolvimento infantil. Os resultados reforçam a importância de ampliar o debate sobre as políticas de apoio à parentalidade e ao cuidado compartilhado dentro das famílias. Sara de Queiroz para Verdinha FM 92.5 e TV Diário.
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1: Uma professora e empresária está processando o Banco Central do Brasil por suposta violação de direitos autorais. Ela alega ser a autora da ideia que deu origem ao Pix. Egídio Serpa, quem traz os detalhes.
3: Boa noite, teleouvintes da Verdinha 92.5 e da TV Diário. Atenção para esta informação distribuída hoje pela agência Estado. Uma professora e empresária alega ser a inventora da ideia que deu origem ao Pix e, por este motivo, está processando o Banco Central do Brasil por violação de direitos autorais, pedindo uma indenização de no mínimo R$1 milhão. A ação tramita no Tribunal Regional Federal da Primeira Região e ainda está na sua fase inicial. Segundo a notícia, Anete Vernaschi Topan alega na petição que, em 2014, registrou na Biblioteca Nacional o projeto Tapago, que consiste em uma metodologia que permite a transferência eletrônica e instantânea como forma de substituir o dinheiro, em especial os cartões de crédito e de débito. A única diferença com o Pix, segundo a ação, é que o modelo usava crédito de celulares para fazer transferências, uma vez que a empresa ainda não se enquadrava como instituição financeira. Anete alega que no mesmo período em que se iniciaram os estudos sobre o Pix, em meados de 2015 e 2016, o seu sócio teria feito contato com o Banco Central em busca de conseguir uma autorização para funcionamento de arranjo de pagamento. Diante disso, ela alega ser a criadora da ideia do Pix, lançado pelo Banco Central em 2020. Pede, assim, indenização por danos morais, materiais e reconhecimento de direitos autorais, com pagamento de royalties, remuneração pela exploração de bens intangíveis, ou seja, propriedade intelectual, industrial ou direitos. Egídio Serpa para o Verdinha Notícias.
1: Uma nova pesquisa divulgada pelo Sindicato da Indústria da Construção Civil do Ceará, o Sinduscom, em parceria

0: parceria com a Brain, mostra que o mercado imobiliário cearense movimentou quase 3,5 bilhões no primeiro quadrimestre de 2026, que representa aí uma alta de 48% em relação ao mesmo período do ano passado. Mas uma pergunta tem chamado a atenção. Para onde está indo, né, esse crescimento? Quem nos ajuda a entender esse cenário e nos traz aí essa resposta é o Irineu Guimarães. Ele que é especialista em negócios da construção civil e também mestrando em ciências da cidade. Irineu, boa noite para você. Seja bem-vindo aqui ao Verdinha Notícias. Tudo bem? Sete horas e 39 minutos. A gente perdeu aí o contato, né, com o Irineu. Enquanto a gente restabelece, eu reforço aqui essa informação para você a respeito, então, desse estudo, né, que mostrou que o mercado imobiliário cearense movimentou quase 3,5 bilhões no primeiro quadrimestre de 2026, o que representou uma alta aí de 48% em relação ao mesmo período do ano passado. Agora sim, acredito que o Irineu já está nos escutando. Irineu, boa noite para você, seja bem-vindo aqui ao Verdinha Notícias, tudo bem? Ainda não, né? Ainda não, a gente está tentando estabelecer aí o contato com o Irineu. Enquanto isso, a gente segue aqui com mais informação. Vamos falar agora, minha gente, trazer um destaque importante para você em relação à produção de mel aqui no estado do Ceará. O Ceará registrou aí o segundo maior crescimento na produção de mel do país, com um salto impressionante de mais de 300% em um período aí de 10 anos. O estado, que agora mira o mercado japonês, busca superar gargalos logísticos para exportar o produto diretamente pelo porto do Pecém. Paloma Vargas é quem traz aí os detalhes.
1: De oitavo para sexto lugar no ranking nacional. Este foi o movimento do Ceará na última década, saltando de 1 milhão e 300 mil para mais de 6 milhões de quilos de mel produzidos anualmente. Para a Federação Cearense de Apicultores, o estado pode estar até em uma posição superior, já que boa parte da produção é escoada pelo Piauí e ainda há muitas produções não declaradas no estado. O grande destaque regional é o município de Santana do Cariri, responsável por mais de 15% de todo o mel cearense, impulsionado pela organização em cooperativas e pela valorização do mel de aroeira. Cidades como Jaguaruana e Palhano também registraram crescimentos exponenciais. O setor é visto como mais rentável que a pecuária tradicional. Em apenas um hectare, o produtor consegue lucrar quase R$20 mil com colmeias, valor muito superior ao rendimento de uma única cabeça de gado. Mas o desafio agora é logístico. Atualmente, 80% do mel cearense vai para o Piauí para ser processado antes de voltar ao Ceará para exportação por meio do porto do Pecém. Para acabar com essa dependência, a previsão é que em 2027 comece a operar um entreposto próprio em Maracanaú, reduzindo os custos de frete e facilitando o envio direto para mercados como o Japão, os Estados Unidos e a Europa, caso a medida de restrição desse produto colocada pela União Europeia seja revogada. Apesar do otimismo, o setor alerta para a mortalidade de abelhas causada pelo uso inadequado de agrotóxicos em pulverizações por drones, o que tem reduzido a produção em municípios como Guaramiranga e Barbalha. Paloma Vargas para Verdinha, FM 92.5 e TV Diário.
0: Agora sim, às 7 horas e 42 minutos, a gente retoma aqui a informação a respeito do cenário do mercado imobiliário aqui em Fortaleza e também no estado do Ceará. Movimentou aí quase 3,5 bilhões no primeiro quadrimestre de 2026. Mas fica aí o questionamento, né? Para onde está indo esse crescimento? Quem vai nos ajudar, então, nessa missão é o Irineu Guimarães, especialista em negócios da construção civil e também mestrando em ciências da cidade. Irineu, boa noite, seja bem-vindo, tudo bem?
2: Boa noite, sabe? Um prazer estar com vocês e participar do programa da Verdinha.
0: Irineu, o que a gente pode acreditar, né, que se deve, então, esse crescimento do mercado imobiliário, especialmente aqui na cidade de Fortaleza, aqui na capital cearense e já também englobando aí um pouquinho a região metropolitana?
2: Bom, Fortaleza, estrategicamente, né, por conta de alguns eventos econômicos, da concentração de renda ela tem se destacado principalmente no segmento de altíssimo padrão, né? A gente tem observado aí prédios magníficos saindo, principalmente nos bairros mais adensados, aqueles bairros que têm uma oferta de serviço, né, maior, Aldeota, Meireles, também no entorno ali do Água Fria, né, Luciano Cavalcante, e notadamente no entorno ali do Guatemi, né, Seis Bocas e etc. Bom, a despeito do mercado imobiliário de altíssimo padrão, a gente teve também um destaque aí, um crescimento muito forte para os empreendimentos que estão enquadrados aí no programa do governo Minha Casa Minha Vida, não só os empreendimentos do Faixa 2, que são os empreendimentos de entrada, né, e Faixa 1, mas especificamente depois da extensão do limite para R$600 mil, uma classe média que estava desassistida, sem oferta de produtos, né? Ou seja, os produtos até R$600 mil estão se compactando e estão surgindo novos mercados. E, notadamente, a expansão urbana que tem acontecido dos loteamentos, né? Cidades como Eusébio, Aquiraz, Maracanaú, Caucaia, essas cidades têm crescido. E, notadamente, também, principalmente, Caucaia, por conta do evento que eu digo que é o principal evento econômico que está acontecendo aí no estado, que são todos os anúncios de investimentos aí do Complexo Industrial e Portuário do PECEM. Tem um deles que é um expoente, né, que é o Data Center, um investimento de quase 200 bilhões anunciado, mas teve recentemente uma entrega de uma tancagem lá da Dislube, na área de retroporto. Houve agora um leilão de reserva, onde algumas termoelétricas já estão se movimentando, existem empresas aí com projetos de hidrogênio verde, o turismo também está muito aquecido, enfim, Fortaleza, por conta da sua posição geográfica, por conta da sua economia, desses eventos econômicos, ela tem transferido aí boa parte dos recursos gerados na economia para o mercado imobiliário.
0: Irineu, muito tem se falado no conceito de cidades mais distribuídas, né, e menos dependentes aí dos grandes centros. Dá para dizer que Fortaleza já possui esse perfil e o que coloca, né, a cidade justamente nessa posição aqui no Nordeste e também, a gente pode dizer, até mesmo a nível nacional, em nível nacional, né?
2: Bom, no urbanismo a gente cita um fenômeno que chama policentros. A Fortaleza já é uma cidade de policentros, não é só o centro da cidade, né? A gente pode dizer que a região ali da Parquelândia, no entorno da Bezerra de Menezes, é uma centralidade. A região da Messejana é outra centralidade, a região do Montese é outra centralidade, dentre outros, né? Então, Fortaleza já observa esse fenômeno do policentrismo. E um outro fenômeno que é muito comum nas cidades que crescem, né, nos vetores de expansão urbana, o que aconteceu outrora no Maracanaú, com o complexo industrial que foi para lá, mas outras cidades, e aí o Eusébio tem uma posição de destaque, eu acho que nacional, tem um segundo maior núcleo urbano de uma empresa nacional que está acontecendo lá, né, tem vários empreendimentos que estão se instalando lá, horizontais, e isso se deve em função da busca das pessoas por mais qualidade de vida, mais contato com a natureza, e com a possibilidade delas construírem seus imóveis a preço de custo. Elas compram o terreno e constroem suas casas, pode ser também faseado, né? Você constrói a casa de um tamanho, depois amplia, mas existe um mercado que a gente chama de trade-off, né? Uma troca entre o que a capacidade de compra dela no grande centro urbano representa e nesse raio de 20 ou 25 quilômetros da cidade de Fortaleza, o poder de compra aumenta, né? E outrora você tinha uma carência de serviços essenciais, escolas, shopping centers, e hoje você já encontra escola, shopping center em todas essas cidades que eu já citei. Uma falta, de repente, de equipamento de saúde, né, de hospitais, mas todos os outros serviços essenciais, supermercados, escolas, shopping centers, plenamente atendidos. As pessoas hoje também trabalham remotamente, boa parte do tempo. Isso tem facilitado aí e tem fomentado aí o mercado imobiliário.
0: Inclusive essa questão dos bairros planejados, né? Que a gente observa especialmente muitos anúncios, né, de imóveis ressaltando essa questão dos bairros planejados. Isso já tem, de fato, atendido aí essa nova demanda da população, especialmente por esses pontos que até você estava citando aí na sua resposta, o que indica aí a procura maior por qualidade de vida, né, sendo esse aí o ponto principal para a escolha de um lugar para morar, de um imóvel para se comprar?
2: Bom, existem alguns projetos de bairros planejados, né? Alguns se apropriam indevidamente desse termo, mas para ser bairro planejado, primeiro tem que ter gestão, né? Autogestão. Tem que ter uma gestão que a gente não dependa do poder público, não pode depender da prefeitura somente, não pode depender do governo do estado. Então, para ser bairro planejado, você tem normalmente um regramento próprio de uma associação de moradores ou de proprietários que mantém a qualidade urbanística do local, mantém a limpeza, a conservação, mantém a segurança, né? As pessoas, elas se cotizam e se legitimam através dessa associação para manter isso. Esse é o conceito básico de bairro planejado, mas a gente trabalha conceitos aí no mercado imobiliário, principalmente em alguns movimentos, como o Movimento Somos Cidade. Para quem tiver curiosidade, pesquisar aí na internet, @ Movimento Somos Cidade, é um movimento independente que advoga que as pessoas têm que morar, trabalhar, se divertir, estudar no mesmo local, sem depender do carro, né? A gente julga que esses projetos urbanísticos, eles têm que ser, têm que priorizar o pedestre, têm que priorizar as pessoas, né? As pessoas têm que estar nas ruas. Então, eu tenho que morar numa distância caminhável de onde meu filho estuda, eu tenho que morar numa distância caminhável onde eu possa trabalhar, onde eu possa me abastecer dos serviços essenciais, né? Esse é o conceito pleno de bairro planejado e com múltiplas tipologias de imóveis, né? Não pode ser um bairro só com apartamentos grandes, nem só com apartamentos pequenos, né? Nem só com casas. Tem que ter uma pluralidade de tipologias desses imóveis, e não só imóveis residenciais, mas também imóveis comerciais, imóveis de uso misto, né? A gente tem observado algumas iniciativas. O Eusébio é um município que partiu na frente, mas existe uma nova centralidade, um novo bairro chamado Jardim Botânico, na cidade de Caucaia, que também tem absorvido vários empreendimentos de várias empresas, que se propõem a ofertar, né, produtos imobiliários com mais contato com a natureza, mais segurança, mais qualidade de vida, isso para todas as faixas de renda, né, do altíssimo padrão até o mais baixo padrão.
0: Conversamos aqui com Irineu Guimarães, especialista em negócios da construção civil e também mestrando em ciências da cidade. Irineu, obrigado, tá, pela sua participação, pelas suas informações também.
2: Muito obrigado, um abraço, sucesso.
0: Até uma próxima oportunidade. 7h51, pausa rápida aqui no Verdinha Notícias. Já já, mais informação para você.

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1: Agora, 7 horas e 54 minutos. A gente trazer aqui informações para você. A Câmara Municipal de Fortaleza aprovou nesta terça-feira a gratuidade estudantil no sistema de transporte público coletivo por ônibus da capital cearense durante os meses de férias escolares, finais de semana e também feriados. A medida amplia, então, o passe livre estudantil, instituído em 2023 e que garante 2 viagens gratuitas diárias para cada dia letivo nos coletivos da cidade aos estudantes das redes públicas e privadas de ensino. As regras sobre limites de utilização permanecerão, então, as mesmas. Para usufruir o benefício, segundo o texto, os estudantes matriculados em unidades de ensino localizadas aqui em Fortaleza terão que portar a carteira estudantil vigente emitida por entidade estudantil credenciada, então, na ETUFOR, que é a empresa de transporte urbano de Fortaleza. E os festejos juninos podem se tornar patrimônio cultural material e imaterial de Fortaleza. Bruno Leite é quem traz as informações.
2: Os vereadores de Fortaleza aprovaram nesta terça-feira um projeto de lei que reconhece os festejos juninos como patrimônio cultural de natureza material e imaterial do município de Fortaleza. A proposta prevê que os festejos sejam reconhecidos em razão da importância histórica, cultural, social, econômica e identitária. A matéria menciona que são considerados como festejos juninos as manifestações culturais tradicionais realizadas anualmente no mês de junho e que abrangem desde quadrilhas, comidas típicas e decorações até expressões de religiosidade vinculadas ao ciclo junino. Com autorização da Câmara de Fortaleza, a proposta terá a redação final encaminhada para posterior apreciação no plenário e envio ao gabinete do prefeito para sanção ou veto, quando poderá começar a vigorar. Bruno Leite para Verdinha FM e TV Diário.
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1: Presidente dos Estados Unidos, Donald Trump, estará na final da Copa do Mundo e vai entregar a taça, de acordo com o presidente da FIFA. Tainá Martinez traz esses e outros destaques internacionais.
3: O presidente da FIFA, Gianni Infantino, disse nesta terça-feira que o presidente dos Estados Unidos, Donald Trump, estará na final da Copa do Mundo de futebol e que eles entregarão o troféu juntos à seleção vencedora do torneio. O governo Trump ainda não havia se manifestado de forma oficial sobre a fala de Infantino. No entanto, o perfil oficial da Casa Branca na rede social X publicou o corte da entrevista de Infantino e, no final da publicação, colocou um emoji de olhos arregalados. A final da Copa do Mundo será no dia 19 de julho, no MetLife Stadium, em Nova Jersey, na região metropolitana de Nova York. Ainda não se sabe quais seleções estarão nesse jogo, já que o torneio ainda está na fase de grupos. E o candidato presidencial de esquerda do Peru, Roberto Sánchez, disse nesta terça-feira que não reconhece o resultado do segundo turno das eleições presidenciais do país. A apuração até o momento aponta a vitória da rival, Keiko Fujimori. Em uma coletiva de imprensa, Sánchez afirmou que há fraude em curso no processo de contabilização dos votos e convocou seus apoiadores para novas marchas de protesto no sábado. Com 99,71% das urnas apuradas, a candidata conservadora está com 50,11% dos votos, enquanto ele tem 49,89%. As autoridades eleitorais vêm revisando as cédulas contestadas do segundo turno de 7 de junho, há pouco mais de 2 semanas. Roberto Sánchez, do partido Juntos por El Peru, chegou a liderar a apuração durante dias. Mas Keiko Fujimori, do Fuerza Popular, voltou a passar à frente devido aos votos de cidadãos peruanos no exterior. Tainá Martinez para a Verdinha FM 92.5 e TV Diário.
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1: 7h58, bora falar de Copa do Mundo, minha gente. Hoje tivemos aí jogos importantes. Seleção de Portugal, né? Com um show aí de Cristiano Ronaldo. para quem já dava aí Cristiano Ronaldo, né? Na Copa do Mundo, como um jogador que ia entregar abaixo do esperado. Portugal goleou a equipe do Uzbequistão por 5-0. E agora há pouquinho tivemos um empate em 0-0 entre Inglaterra e Gana. Logo mais, Panamá e Croácia se enfrentam às 8 horas, né? Já já. E ainda hoje teremos também Colômbia e República Democrática do Congo. Amanhã é o Brasil, tá, minha gente? Contra a Escócia, 7 horas da noite. Muita expectativa aí para esse jogo e a gente vai ficar na torcida pela seleção. 7h59, muito obrigado pela sua atenção e audiência. Amanhã a gente volta aqui na programação da Verdinha, a partir das 4 horas, no nosso Hora da Verdinha. Aproveite bem aí o seu finalzinho de noite. Tchau, tchau.
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0: amigos, faça o seu que eu faço o meu. Quem gosta é o Tom Barros, grande Tom Barros, nosso Tom Barros que abre, né, que a emissora pela manhã ao lado da Daniela de Lavô, no Bom Dia Nordeste, né? Muito massa o programa dos dois. Um abraço em Tom Barros, sempre acompanhando, e quando eu me encontro com ele, ele diz: faço o seu que eu faço o meu, com aquele vozeirão dele. Olha, meus amigos, estamos chegando a partir de agora com o Jogada Terceiro Tempo e a gente vai falar muito, né? Muito de Copa do Mundo. Aliás, eu trouxe aqui um breve, né, resumo do primeiro título da seleção brasileira, 1958, escalação. Será que tem alguém assim? Eu não sou dessa época, claro. Eu nasci 2 anos depois, em 1960, né? Será que alguém acompanhou, tá ouvindo, né? Ou pode pesquisar também para trazer a escala da seleção brasileira que foi campeã em 1958, né? Público jovem, claro, não viu, né? Mas o público que nasceu aí nos anos 40, a pessoa já tem 80 e tantos anos, né? Para 1958, 18 anos, né? Quem nasceu em 1940. Mas enfim, pesquisar também vale, né, gente? Aí você vai até aumentar os seus conhecimentos sobre a seleção brasileira, né? Nos tempos atuais, a gente vai falar da seleção brasileira que vai jogar amanhã contra a equipe da Escócia. Vai jogar amanhã. E a gente vai trazer o João Bandeira Neto, né, para falar desse jogaço do Brasil amanhã. Brasil vai tentar essa primeira colocação e a gente vai torcer muito, né? Talvez Neymar jogue algum tempo, né? Talvez, até pelo não condicionamento físico dele, estava 1 mês sem jogar, mas quem sabe, né? O Neymar possa dar o ar da graça e também contribuir com uma vitória, né, da seleção brasileira, né? É campeonato mundial, tem disso, né, meu amigo? De repente, acerta. E a gente vai falar muito de resultados de hoje, vamos falar de jogos, né, que estão acontecendo, tudo isso a partir de agora, aqui no Jogada Terceiro Tempo, que vai ao ar pela Verdinha, 92,5, Escócia e Brasil, amanhã, 19 horas, eu já convido você também, porque amanhã a gente vai trabalhar, vai ter Jogada Terceiro Tempo também, né? Você vai ficar atento, Escócia e Brasil amanhã, mando de campo é da Escócia, né? E a gente vai acompanhar o jogo aqui e querendo também a sua opinião, tá legal? Já, né? Eu tenho que fazer essa chamadinha aqui que é pra ele atender. Pois é, meu amigo, daqui a pouco tem o João Bandeira para falar sobre essa seleção atual e a gente vai falar também da seleção de 1958. Na quinta-feira a gente fala do título de 62, 70 e a gente vai falando dos demais títulos até terminar a Copa do Mundo, né? A gente vai falando sobre essas conquistas brasileiras, né? Porque tudo começou com 1958. O Brasil foi campeão pela primeira vez lá na Suécia. E a gente vai falar os artilheiros, né? A campanha brasileira foi invicta, tá legal? Tudo isso pra gente ficar mais atento aí sobre a história desse torneio mundial que encanta. Desde 1930, foi a realização da primeira Copa do Mundo, né? E o João tá se preparando aí, o nosso João Bandeira. Já ele chega aqui no Jogada Terceiro Tempo para falar do Brasil. Grande João Bandeira, tá legal? Já ele estará aqui conosco. Enquanto isso, ó, deixa eu falar sobre o Mundial de 1958, tá legal? Título que o Brasil conquistou em 1958, foi o primeiro título. O Brasil é a única seleção que disputa a Copa do Mundo desde a sua criação, 1930, né, até os dias atuais. É a única seleção que participa de todas as Copas do Mundo, a seleção brasileira, certo? Nenhuma dúvida aí sobre essa situação, né? Só o Brasil que participa. E o Brasil ganhou a Copa de 1958 com uma campanha invicta. Foram 5 vitórias e um empate, né? Tinham menos seleções, né? Aí o Brasil teve essa conquista com 5 vitórias e um empate, marcou 16 gols, sofreu 4 gols. O artilheiro do Brasil nessa Copa do Mundo foi Pelé, 6 gols. Vavá marcou 5 gols, Mazola 2, Nilton Santos, Didi e Zagallo, 1 cada. E sabe quem foi o líder de assistências para gols na seleção brasileira? Foi Didi, com 6 assistências. Com 2 assistências, Mazola, Pelé e Garrincha. Com 1 assistência, Zagallo e Nilton Santos. A escala, eu digo daqui a pouco, não vou dizer logo, tá legal? A escala da seleção brasileira, campeã de 1958, era um esquema tático, né, que o Wilton sempre fala, né, quem criou esse esquema tático que hoje o Ancelotti está fazendo, ou pelo menos em uma partida colocou o Brasil no 4-2-4, foi exatamente o técnico, que era o Feola, né, técnico da seleção brasileira. Nesse esquema, o Brasil jogou com Gilmar no gol, Djalma Santos, lateral direito, Bellini, que era o capitão, e Orlando. E o Djalma e o Nilton Santos na esquerda. O meio-campo era Zito e Didi. Aí o Brasil tinha 4, eram pontas Garrincha e Zagallo, mas o Zagallo também voltava, né, para fazer o 4-3-3. Garrincha, Pelé e Vavá. Brasil ganhou a Copa invicto. Não perdeu para ninguém, teve só um empate e ganhou na final da anfitriã, a Suécia. Placar de 5-2, com 2 gols de Vavá, 2 gols de Pelé e 1 de Zagallo. Brasil começou aí a sua campanha do pentacampeonato. Hoje nós somos penta e estamos aí na briga pela 6ª conquista, pelo 6º título mundial, né? Só o Brasil até agora é penta e o Brasil poderá se tornar hexacampeão. Legal? Se você pesquisou e quer acrescentar algo a mais sobre essa conquista, envie a sua mensagem de áudio, de texto, para o nosso WhatsApp, que o nosso Samuel Macedo, aí na técnica, vai reproduzir para você saber o número, tá legal? E vai até pedir para você mandar mensagens de qualquer maneira, aí você vai mandar mensagem de áudio ou de texto, tá legal? O número do nosso WhatsApp é esse aí, ó.
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0: Anotou o número aí, amigo? Vou repetir pra você, ó. É só você ligar, aliás, mandar mensagem para esse número, 98887-1306. Ficaremos muito gratos, hein? Vamos colocar a sua mensagem no ar, tá legal? Aqui através do som da Verdinha. A Verdinha mantém esse programa aqui só na rádio, né? Para você matar a saudade, né? Só do rádio, rádio sem imagem. Hoje nós temos os dois programas que você vê no YouTube, vê também na TV Diário, né? Jogada primeiro tempo com a Denise Santiago e o Jogada segundo tempo com o André Almeida. Mas tem também aqui para aqueles que preferem o rádio, né? Então, pronto, você vai ficar acompanhando a Verdinha na rádio 92,5. Já vou colocar aqui, deixa eu ver se o João já está em ponto de bala aí, né, para entrar conosco e falar sobre. Pronto, já pedi para ligar. Liga aí, meu querido, que agora ele vai atender, tá legal? Ele vai. Então deixa eu terminar o comercial, né? Pronto. No segundo bloco a gente liga para o nosso João Bandeira para falar sobre a Copa do Mundo. Se Tom Barros estivesse ouvindo, até poderia participar também, né? Grande Tom Barros, ele que certamente o Tom viu quando jovem esse título aí da seleção brasileira de 1958. Tá legal, Tom, sem problema nenhum. Rapaz, é que alguém deixou uma encomenda nas minhas mãos para entregar o Tom, né? E eu não o vejo, porque os nossos horários não são assim, não tem aquela... não são compatíveis, é o meu horário com o do Tom. Ele é de manhã cedo e eu aqui à tarde chego, né? Então não vejo o querido Tom Barros. Só quando eu venho aqui quinta-feira no Jogado Primeiro Tempo, tem o TBT do Tom, a gente se encontra por aqui. Mas assim, já deixei a sua encomenda, viu, Tom? Tá com o nosso João Bandeira, que daqui a pouco vai participar conosco aqui do Jogada Primeiro Tempo. Vamos logo antecipar, né, o primeiro bloco. Antecipamos aí o primeiro bloco, 8h14, a gente vai com os nossos comerciais, já já vai voltar e já trazendo João Bandeira, Verdinha, jornalismo que fala a nossa língua.
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6: Olha o Jota Rômulo aí, gente!
0: Valeu, neguinho da Beija-Flor. Estamos aqui, sim. E os refletores estão acesos, né? Para a gente receber ele, que sabe tudo de Copa do Mundo, nesse cenário de Copa do Mundo. Ele vai falar também sobre a seleção brasileira. Vou chamar quem é, meu querido Samuel Macedo? João Bandeira. Boa noite, João.
7: Boa noite, Jotinha. Boa noite a todo mundo ligado aqui na Rádio Verde Mar. Queria bater esse papo com você nessa época de Copa do Mundo, né, meu amigo?
0: É verdade, rapaz. Época de Copa do Mundo, que é realmente uma festa mundial, né? Que começou em 1930 e o Brasil participa de todas elas, né? O Brasil tem um vice-campeonato que foi aquela tragédia de 1950, perdeu para o Uruguai 2-1 com o Maracanã lotado, né? Mas tem 5 títulos e está na Copa do Mundo. Quem está na Copa do Mundo também pode pleitear esse 6º título. A gente sabe que é difícil, porém a gente acredita como brasileiros que somos, né, João?
7: Exato, Jotinho. Vamos nessa, vamos torcer. Cabe a gente, como torcedor brasileiro, acreditar muito nesse título, né? A gente sabe que o Brasil teve um ciclo de Copa do Mundo muito conturbado, né? 3 técnicos desde a saída do Tite em 2022. O Brasil passou por 3 treinadores, não se encontrou ainda um modelo ideal de jogo. Mas vamos nessa, vamos torcer que o Ancelotti vai encaixando esse time ao longo da competição. A gente já viu equipes que começaram desacreditadas, começaram sem um time base, foram se moldando durante a competição e no final acabaram tendo êxito, né? A própria Argentina, campeã do mundo, na primeira partida estreou com a derrota, né, de 2022, né, estreou com a derrota para a Arábia Saudita, fez uma mudança, foi se ajustando ao longo da competição e acabou se sagrando tricampeã. Então, a gente torce muito para que o Ancelotti vá organizando essa equipe. Falando em seleção brasileira, Jota, a gente destaca o seguinte, com o Rafinha, né, contundido, lesionado, não joga essa partida, ele vai provavelmente com o Luiz Henrique. Ontem a gente comentava aqui a dúvida entre o Luiz Henrique e o Rayan. É, segundo a imprensa que cobre a seleção brasileira lá em Nova Jersey, o Luiz Henrique está como mais cotado para assumir essa vaga na titularidade. O Endrick provavelmente vai no banco novamente, né, justamente porque gostou muito da participação do Matheus Cunha, e o Endrick disputa muito posição com o Matheus Cunha. Então, o Endrick é o grande cotado para ficar no banco, porque o Matheus Cunha marcou 2 gols, fez bem, fez a festa da torcida, vai para o jogo. Dúvidas também nas laterais já sanadas, né? O Alexandre ganha essa vaga, o Danilo Santos, perdão, entra nessa vaga, e a gente vai ver um Brasil repetindo provavelmente o mesmo esquema do jogo contra o Haiti. Acho que a grande preocupação é como furar esse bloqueio da Escócia, sabe, Jota? Porque a gente sabe o quanto esse time vem para se retrancar, o quanto esse time vai valorizar, nem que seja um empate, justamente porque sabe que tem condições plenas de avançar, nem que seja em terceiro lugar. Vale lembrar o torcedor que está acompanhando a Copa do Mundo que os melhores terceiros colocados dos grupos avançam para a fase de 16avos. Então, assim, não tem nada perdido caso a Escócia empate com o Brasil. Né? Então, embola tudo. Então, para a seleção brasileira, tem que estar muito consciente que tem que fazer esse resultado, tem que fazer o resultado acontecer, Jota.
0: É verdade. O Brasil, né? A gente tem esperança que o Brasil seja o primeiro colocado do grupo, né? Na outra situação, seria boa, seria a segunda colocação, mas já pegaria uma seleção mais complicada, embora que todos que passem, né, em primeiro e segundo colocados, são seleções pesadas, né, João?
7: Mas vamos lá, é de suma importância, viu, Jota, o Brasil classificar em primeiro, e eu vou dizer por 2 motivos.
0: Uhum.
7: Primeiro, classificando em primeiro colocado, você evita de pegar uma provável Holanda, né, na fase de 16avos, provavelmente a Holanda classifica em primeiro, e também a questão da logística. Se o Brasil avançar em segundo colocado, ele vai ter que sair dos Estados Unidos, porque ele vai jogar no México. Boa parte das partidas 16avos dos segundos colocados são no México. Então, o Brasil, que hoje tem a sede em Nova Jersey, né, região ali metropolitana de Nova York, ele ia ter que se deslocar e abrir uma nova sede lá no México, né, no estádio, iria jogar no estádio Azteca. Então, iria mudar todo esse cronograma que a comissão técnica do Ancelotti tinha planejado para a Copa do Mundo. Porque passando mais volta para os Estados Unidos, ou seja, ia bagunçar toda essa logística. Então, além de você evitar um adversário europeu muito forte, já nessa fase de 16avos, você evitaria também até um deslocamento. Então, para o Brasil terminar em primeiro, ele precisa vencer a Escócia e ficar de olho também no jogo entre Marrocos e Haiti. Isso porque o Marrocos está de olho nesse saldo de gol, né? Pode golear o Haiti, vai que ele goleia por mais de 3 gols e aí ultrapassa o Brasil no critério de saldo de gol. Então, a gente tem que ficar de olho, né, fazer o nosso resultado contra a Escócia, vencer por 1-0, 2-0, e também ficar de olho como é que o Marrocos vai jogar contra o Haiti. Então é de suma importância que a seleção classifique em primeiro, para até a gente evitar um confronto europeu na 16avos e também ter que mudar de país e ter que jogar lá no México, João.
0: É verdade, você já tem assim, você ontem falava, né, sobre essa dúvida aí no lugar do Rafinha, do Luiz Henrique e também do Rayan, né?
7: Do Rayan, isso.
0: Mas aí, acho que vai ser realmente o Luiz Henrique, embora o Rayan seja um bom jogador. Então, a seleção brasileira seria o Alisson, que não treinou, me parece, hoje ou foi ontem, né? Mas vai ser confirmado, acho que foi só para poupá-lo, aquela medida de... como é que dá o nome agora? Como é que dá o nome, rapaz?
7: De controle de carga, né,
0: Controle Jota? De carga pro Alisson, né? Aí ele não treinou, mas deve ser o goleiro titular, né, João?
7: Isso, hoje ele já treinou tranquilamente, viu, Jota? Tranquilamente, foi realmente só um controle de carga que o Ancelotti e a comissão técnica fizeram com o jogador, né? Então, assim, o que a gente vai ver é que o treinador mexeu na estrutura do time, né? O Danilo começou como titular na direita, o Matheus Cunha ganhou a vaga no ataque ali como um falso 9, e aí o Brasil terá mais uma vez o time de força máxima. Vale lembrar também que pela primeira vez o Neymar vai estar à disposição, né, Jota? Após um mês sem atuar, o jogador não deve ser titular, claro, né, não tem esse ritmo de jogo, mas ele vai estar à disposição, pelo menos no banco, né? Pelo menos no banco ele vai estar lá para caso seja preciso, entrar na seleção brasileira. E aí a gente debate muito, Jotinho, e eu trago esse debate aqui até para nós jogar terceiro tempo, sobre essa participação do Neymar. Qual o momento certo de botar o Neymar nesse jogo, né? Porque, assim, se você parar para pensar, o Brasil vai estar altamente pressionado para vencer o jogo, fazer um resultado. Aí você vai botar o Neymar, contra a Escócia não, você vai botar ele numa partida de mata-mata, será que não era melhor esperar? Então, assim, é um jogador que está um mês parado, não está jogando. Então, acredito que o Neymar possa ter uma chance amanhã se o Brasil começar a fazer gols e 2-3-0, aí ele começa a mexer. Mas se o Brasil tiver na pressão de tentar fazer um gol, tentar vencer a Escócia para classificar, eu acho que o Neymar vai assistir esse jogo do banco, viu, Jota?
0: Será? Será que o Ancelotti não pensa diferente? A gente não sabe o que o Ancelotti pensa, né? A gente tem, eu concordo com o que você pensa, certo, João? Mas assim, vai que de repente uma conversa entre os dois, pode colocar, professor, que eu vou, né? De repente, ninguém sabe o que acontece, né? Mas, eu concordo. Seria uma prioridade, né?
7: A minha preocupação é justamente o ritmo de jogo, sabe? O jogador muito frio, né? Muito frio no sentido de você tá pensando nesse jogo, né? Mas vamos nessa, vamos ver o que é que passa na cabeça lá do Mister, ver o que é que ele pode pensar, viu, Jota?
0: É verdade. Uma coisa eu tenho certeza, Neymar não desaprendeu, né? Ainda sabe jogar futebol, né? Se ele tiver apurado um pouquinho nesse mês que ele passou aí parado, né? E agora que tem treinado alguma coisa, né? Algum tempo. Se apurado alguma coisa, será que joga uns 10, 15, 20 minutos? Talento ele tem, né? E a gente sabe disso, que é um dos poucos talentos que tem no futebol brasileiro, né?
7: É isso. E deposita-se muita esperança, né, nele, que ele jogue bem, que ele faça uma boa Copa, né? A gente torce muito pra isso, né? E cabe ele no time. Se ele precisa, se o Ancelotti precisar, cabe ele no time, tá? Eu tava vendo uma escalação que é um Brasil no 4-4-2, né? E aí caberia, por exemplo, vamos lá, se a gente escalar o Brasil aqui com o Alisson no gol, Danilo na lateral, aí na zaga, Marquinhos e Gabriel Magalhães, né? Douglas Santos na outra lateral, aí você faz um meio com Bruno Guimarães, Paquetá, Casimiro e Danilo, aí o Neymar pode dar lugar ao Danilo, né? E na frente, quem sabe o Luiz Henrique, Matheus Cunha e o Endrick também em algum momento para ser usado. Enfim, são boas opções. É isso que a gente... Eu acredito muito nessa... E a gente é otimista, né? Como brasileiro, torcendo para esse título. Porque o Brasil tem boas opções, tem um elenco bom. Dá para mesclar com essa garotada que está no banco. Enfim. Amanhã a gente sabe qual a escalação, qual time o Ancelotti bota em campo. Para a gente ver como é que se comporta essa seleção, viu, Jota?
0: É verdade, meu querido João, e amanhã você vai estar assistindo o jogo, eu aqui também, e a gente vai bater um papinho de novo, né, João? Assistindo e trabalhando, isso aqui nos conforta, não, querido?
7: Beleza, beleza. Amanhã, Jotinho, quem vai estar na hora do jogo, eu já vou deixar ele escalado, mas eu vou tirar meu time, quem eu vou deixar escalado para conversar com você, Alexandre Bota, viu?
0: Ele vai estar na redação,
7: trabalhando o jogo, eu vou estar assistindo de casa, certo? Então vou deixar Alexandre Motta escalado para conversar com todo mundo jogado a terceiro tempo.
0: Valeu,
7: quem
0: meu
7: sabe,
0: querido.
7: Já informando o Brasil classificado, né, Jota?
0: Vamos torcer rapaz, pra isso. Fechar o programa dizendo que o Brasil tá classificado em primeira colocação.
7: Aí achou, viu?
0: Aí achou de bola.
7: Um abraço, até meu quente, joguinho. Valeu, Jotinho. Um abraço, meu amigo.
0: Beleza,
7: um
0: abraço grande pra todo mundo. Obrigado, abraço.
7: Olha, Jotinho, eu queria dizer, a audiência do jogado a terceiro tempo é de ponta a ponta, viu, meu amigo?
0: É verdade.
7: Olha, eu participo do 1, do 2, mas quando eu entro jogada 3, eu digo, eu vi você conversando com o Jotinho e tal.
0: Olha aí, rapaz.
7: Que maravilha, viu, Jota? Audiência boa.
0: É verdade. E mantém uma tradição da Verdes Mares, né? Tem um programa assim que...
7: Tem um programa.
0: A gente sabe que é autêntico de rádio, né? Hoje, né? No Jogada Terceiro Tempo.
7: Rádio. É verdade. E eu, quando eu entro aqui ao vivo, tem uma plateia me assistindo. Tem a Sofia, minha filha, a Alice, a Vanessa, a minha esposa. Eu sentado aqui, todo mundo me assistindo, viu, Jotinho?
0: Legal, um abraço pra todas aí, tá certo, querido?
7: Valeu, Jotinho, um abraço pra todo mundo.
0: Valeu, grande abraço, meu querido João Bandeira. Não volta, ele não volta amanhã, mas na quinta-feira ele vai voltar. Amanhã, Alexandre, ele volta, estará aqui conosco, falando, né, sobre a atuação do Brasil. Vai ser legal o bate-papo com o Alexandre Mota. Vamos fazer o seguinte, ó. A gente vai trazer o Wilton Bezerra, o comentarista que joga com a verdade. O Wilton fez um comentário, está nas redes sociais da Verdinha, e eu trouxe para cá, que é muito interessante, né? São duas coisas que mudam o tempo todo, né? Mas bota a vinheta do homem aí que eu vou chamá-lo, né? Ele aparece também aqui no programa, traz o seu vozeirão, seu conhecimento aqui dentro do Jogada Terceiro Tempo. Quem é que vem aí? O que joga com a verdade?
8: O Wilton Bezerra.
0: Fala, Wilton. O que é, Wilton? Que muda sempre. Fala, Wilton.
9: Somos o tempo em que os extremos, os ponteiros, trabalhavam para os homens de meio. Garrincha para Pelé, Garrincha para Vavá e Gol. Aí vieram as mudanças. Em 1966, na Inglaterra, criou-se o sistema 4-4-2. Os extremos foram abolidos, decretou-se a morte dos especialistas. Os lugares pelas extremas passaram a ser ocupados pelos alas. Os próprios extremos, entrando na diagonal, é que procuravam fazer os gols. Robin, da Holanda, foi o maior exemplo disso e virou moda no mundo inteiro. Mas vejam como as coisas são. Agora mesmo, no jogo em que a Holanda goleou a Suécia, eu revi o time holandês jogando pelas extremas, com ponteiros. Duas jogadas, uma de cada lado, dois gols de Brobbey, o seu centroavante. Como antigamente, como no tempo, digamos, do 4-2-4. Mas é isso mesmo. Se existem duas coisas que mudam o tempo todo, nós diríamos que o mundo e o futebol. É isso.
0: Valeu, tá aí o nosso Wilton Bezerra, o comentarista que joga com a verdade, falando aqui também no Terceiro Tempo. A gente vai dar uma paradinha para os nossos comerciais. Na volta, tem Você na Jogada, Verdinha Jornalismo, que fala a nossa língua.
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1: É isso aí, meu amigo. Faço o seu que eu faço o meu, né, Tom Barros? Deixa eu botar você agora na jogada, né? Você agora vai participar na jogada. Torcedor manda mensagem e a gente vai botar no ar você na...
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1: Fala.

0: A esposa do Paulo Oliveira, comunicador.
1: Ah,
0: e a Valesca Azevedo, esposa do Chiquinho Portela. Falou assim para o meu sobrinho Rodrigo Cabral Moreira, por gentileza.
1: Abraço pro Rodrigo.
0: Aquele abraço, nação alvinegra.
1: Valeu, Inezinha. Disponha sempre aqui da gente. Grande Inês Cabral. A Inês é uma pessoa maravilhosa, viu? Gente boa demais. Grande torcedora alvinegra. É do Ceará Sporting Clube, né? E ela tem um aspecto assim bem interessante, ó. Todo aniversário de radialista, ela registra. Valeu, Inezinha. Inclusive o nosso aqui. Obrigado, Inezinha. Beijão no coração, minha querida. Mais um torcedor aqui conosco. Fala aí, amigão.
2: Calma aí, vou falar aqui. Boa noite, meu narrador J. Rômulo.
1: Boa noite, querido.
2: Eu disse, senhor, lá trabalhando lá no posto com o Ceará, o Betão Careca foi quem me apresentou o senhor, que eu nem conhecia.
1: Aham. Uhum.
2: Mas eu sou teu fã, do seguinte.
1: Muito obrigado.
2: Na Copa de 90, eu fui aqui em 89, na Copa de 90 eu tava trabalhando no posto lá na entrada da cidade 2000. Aí o jogo vai contra a Argentina, foi uma hora, acho que era uma hora. Aí o dono do posto, eu trabalho na empresa, vai pra lá, se aceitou, vai fechar o posto uma hora mais cedo, vai te assistir. Eu fui assistir em outro posto, vai chegando na Praia do Futuro, com o gerente do posto. Foi a maior decepção. Só que na Copa de 94, você, eu comprei a minha primeira televisão 14 polegadas colorida, Sharp. Aí eu disse, vou comprar a televisão que é pro Brasil ser campeão. Aí eu morava no Conde Ceará, na rua 707. Aí eu tava noivo, que é minha esposa. Aí eu fui pra casa do meu irmão, lá no Henrique Jóia, lá na rua Santa Tereza. Ele tava casado há um ano. Aí nós assistimos o jogo lá, meu cunhado trabalhava no restaurante Chai Natal, que era garçom lá, e aí a mulher dele também foi. Aí nós assistimos o jogo lá no Henrique Jóia. Meu Deus, os homens parou. Seu GVM de lotação lá pra Parangaba. Mas foi um jogo show naquele dia, o jogo do Brasil, 94.
1: O Brasil foi teta.
2: É o Ibama Médio da Serrinha, todo dia. De 5h30 da manhã até esse horário, eu tô ligado na Verdinha. Assisto todos os programas da Verdinha, todos. Uma boa noite aí.
1: Obrigado, Ribamar. Sempre ouvindo a gente. Aliás, quem ouve também a Verdinha é direto. O rádio dele não desliga. É direto, viu, Samuel Macedo? É o meu amigo Zé Volante. Aí na Abolição, bem próximo ao posto de saúde Flávio Marcílio. Grande Zé Volante, meu amigo de infância, né? E joga, ele tem esse apelido de volante, que jogava pra caramba ali no meu campo como volante. Um abraço aí, meu querido Zé Sapateiro, também conhecido como Zé Sapateiro. E o outro é o Salles, lá no Genibaú, também trabalha com concertos, igual volante, né? Lá na avenida principal do Genibaú, rádio dele é ligado. Ele tem um na loja dele e outro na casa dele, os dois ligados. Quando ele tá na loja, tá ouvindo toda a programação da Verdinha. E quando chega em casa, nem precisa ligar, porque já tá ligado o rádio. Um abraço os dois aí, dois ouvintes assíduos da programação da Verdinha. Valeu demais. Se você também, ó, é ouvinte da Verdinha, né? É direto mesmo. Entre em contato conosco, manda mensagem no WhatsApp, 859-8887-1306. Mais um ouvinte, fala, amigão.
3: Boa noite, meu caro amigo Jotinha.
1: Boa noite, querido.
3: Jotinha, cadê Vlad, hein, rapaz? Não volta mais, como é que tá aí? Jotinha, rapaz, mudei de assunto. Rapaz, Vlad, você aí, Jotinha, era beleza, rapaz. Foi que houve. Jotinha, rapaz, o nosso Fortaleza empatou, Ceará perdeu, Ferroviário perdeu, né? Mas Jotinha... esse time levanta, é uma caixa de surpresa, né? O futebol. Agora, Jotinho, eu vou falar em relação ao Brasil amanhã. Pra quê?

0: botar Neymar, macho. Neymar vai quebrar a bola, macho. Neymar não tá com condição de jogar, não, fisicamente, não, macho. Isso é só frescura no nome, macho. Neymar, Neymar, que porra nenhuma de Neymar, rapaz. Neymar não joga mais bola, não, rapaz. Neymar tem muito dinheiro, mas jogo não tem mais, não, futebol. O cara tá contundido, cara, da perna, fisicamente, rapaz. Esse pessoal assim, não tem noção, macho. O tal Neymar, cara, uma pancadinha, Jotinha, na perna dele ele cai, cara. Ele no contra-ataque, se ele bater, ele cai 3 vezes. Não tem, não vão dar chance ele, não, meu amigo. Esse time que o Brasil vai jogar aí é bom, rapaz. Não tem time nenhum, não, rapaz. O ruim foi que ele jogou com o Haiti aí, sim, fez de 3-0. Esse ponto daqui ele não joga nada, mas meu amigo assistindo aí, Inglaterra e poxa, Inglaterra e... Ô, rapaz, agora eu me esqueci, faltou a memória. O jogo é bom, rapaz. Não tem time ruim, não, Jotinho. Os caras jogam muito um físico medonho, rapaz. Tu é louco. Os caras são demais, rapaz. Tem muito físico, muita estrutura física. Corre muito, toque de bola. Ô, Jotinho, um abraço aí, meu amigo. Um abraço a todo mundo lá do Mucuripe. Lá o Manuel Lobão, aquele pessoal.
1: É verdade. Valeu, Carlinhos. Olha, a Inglaterra empatou com a Gana. 0-0 hoje, viu, amigo? Deixa eu mandar um abraço aqui pro Chagas Brasilino. Chagas Brasilino, tá onde, hein, Chagas Brasilino? Ele tá onde, rapaz? Em São Benedito? Deixa eu ver. É, está em São Benedito e tá na escuta, rapaziada toda aí. Obrigado, hein, Chagas Brasilino. Acompanhando a gente aí na belíssima cidade de São Benedito, friozinho, gostoso, hein? Ô, meu querido Chagas Brasilino. É, deixa eu ver também aqui, o cara mandou aqui, é pra mandar áudio ou contar história de vida, né? Deixa, rapaz, deixa de arenga, rapaz, deixa o outro, rapaz. Deixa eu falar aqui mais aqui, um alô pra quem? Nunca foi só talento. Muito bem, manda a sua mensagem de áudio ou de texto que a gente vai reproduzindo aqui no nosso Jogada Terceiro Tempo, programa genuinamente de rádio, né? Para você. Fortaleza e Ceará tinham a obrigação de estar nas cabeças desta fraca Série B. Quem manda o recado é a Fátima Barros. Peraí, rapaz. Aliás, é o Fabiano Barros. Tá legal, Fabiano. Obrigado aí pela mensagem. Muito obrigado. 8h42, deixa eu falar um pouco aqui de Fortaleza e de Ceará, né? O Fortaleza que vai jogar no Clássico contra a equipe do Sport no próximo domingo, às 18 horas, nesse jogo entre Fortaleza e Sport. Cobertura aqui total dos craques da Verdinha. A escala ainda não saiu, mas sairá e a gente vai anunciar amanhã ou na quinta-feira, tá legal? Tá tudo preparado já para essa melhor cobertura entre as equipes de Fortaleza e Sport. E o técnico do Fortaleza, já o Daniel Farias vai falar sobre o Leão, mas antes a gente coloca aqui o Carpini, que fala sobre esse clássico entre Fortaleza e Sport. Fala aí, Carpini.
2: Um de cada vez, né? Primeiro, um confronto aí interessante, né? Um jogo, um clássico, mais um clássico regional, assim como foi o CRB, o Sport dentro de casa, equipe que briga pela parte de cima da tabela, jogo muito difícil, muito complicado. Enfrentamos por três vezes na Copa do Nordeste, sempre foram jogos muito ajustados e não vai ser diferente. Então, a gente preparar bem esses dias de descanso necessário para que a gente possa organizar bem e ter as melhores escolhas para jogar bem e construir a nossa vitória. Depois a gente pensa no próximo jogo. Acho que é um passo de cada vez, viver cada momento da competição.
1: O jogo a que se refere aí o Carpini é exatamente contra a equipe do Sport. É um clássico nordestino, sim. E o Carpini está coberto de razão, né? Tem que pensar cada um passo, né? O primeiro passo é o Sport. Aí depois tem a sequência de jogos também dentro de casa. Carpini está corretíssimo ao falar isso, né? A gente está se aproximando aí já do bloco número 2, vamos então a ele, né? E a gente vai voltar depois trazendo o noticiário do Tricolor com o Daniel Farias, também o noticiário do Ceará com o Daniel Farias, os dois, né? Fernando ainda continuou de férias, tá curtindo férias lá na terra natal, lá no Cariri, né? Revendo os pais, os amigos, enfim, de férias, é de férias, tá recarregando as baterias, quando ela volta no pique total, não é verdade? 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
2: Às 20 horas e 47 minutos. É, tá rindo de quem, hein, Samuel Macedo? Foi verdade, amigo. Que eu lhe falei há pouco foi verdade. Duvide não que foi verdade. Né? Ah, sei. Grande Samuel Macedo, nosso operador aqui, rapaz. Um cara sensacional, viu?
3: Como é falso.
2: Quem, eu? Não, senhor, rapaz. Como é, hein? Como é falso.
3: Como é falso.
2: Ah, meu Deus do céu. É bom demais, viu, rapaz? Samuca, eu vou te contar, Samuca. Você é um cara baita profissional e um cara legal pra caramba, viu? Eu não posso dizer o que eu poderia dizer pessoalmente. Depois eu lhe digo, tá certo?
4: Não, já não.
2: Ah, não, depois eu lhe digo. Tá legal. Olha, hoje nós tivemos resultados da Copa do Mundo, né? Jordânia, 1, Argélia, 2, Portugal com 2 gols do Cristiano Ronaldo, né? É 5-0 no Uzbequistão. A Inglaterra não passou por Gana, foi 0-0, meu amigo, o jogo que o Carlinhos estava se referindo, né? Um jogo que os caras correm pra caramba. E estão jogando Panamá e Croácia. Está aos 45, o árbitro deu mais 4 minutos, primeiro tempo, está 0-0, e logo mais, às 23 horas, Colômbia e República do Congo. Deve ser um jogo bom esse aqui também, viu? Chegar em casa, eu vou assistir esse jogo, 23 horas, dá tranquilo para assistir esse jogo entre Colômbia e República do Congo. Também tem um futebol muito interessante, né? A República do Congo. Vou assistir. Mas enquanto eu não chego em casa para assistir, o torcedor do Fortaleza vai ficar aqui com as informações do Lion, na voz do nosso querido Daniel Farias. Boa noite, Daniel.
5: Daniel Farias.
6: Oi, Jota. Boa noite. Voltando aqui no Jogada Terceiro Tempo, agora para falar sobre o Fortaleza, que não entrou em campo ontem, mas estava de olho em um jogo importante da Série B do Campeonato Brasileiro entre Ponte Preta e Novo Horizontino. Duelo entre equipes paulistas que foi disputado com mando de campo da Ponte Preta. Mas quem levou a melhor foi o Novo Horizontino, que ganhou por 2-0. E com esse resultado, o Fortaleza deixou o G6 da Série B do Campeonato Brasileiro. O Novo Horizontino tinha 21 pontos, estava atrás do Fortaleza, que tem 22, mas com a vitória chegou a 24 pontos, assumindo a quarta colocação. Ganhou posições e, por isso, empurrou o Fortaleza para a sétima colocação. O tricolor do PC agora soma 22 pontos, está atrás do Operário, que também tem 22, do Juventude, que é o quinto colocado, também com 22, e do Novo Horizontino, que agora é o quarto lugar, com 24 pontos conquistados. Isso mostra que o tricolor do PC vai precisar se recuperar na próxima rodada. Afinal de contas, vem de uma derrota e um empate. Dos últimos 6 pontos que disputou, somou apenas um. Perdeu de 3-0 para o América Mineiro, jogando na Arena Castelão, e empatou em 1-1 com o CRB fora de casa. Agora, para tentar se recuperar, terá uma sequência de 2 jogos seguidos jogando como mandante. Enfrenta no domingo o Sport na Arena Castelão e depois a equipe da Ponte Preta, que não vive um bom momento na tabela de classificação. A expectativa do Leão é, inclusive, levar um bom público à Arena Castelão nessas 2 partidas para tentar empurrar os jogadores rumo a uma sequência positiva para que o time possa voltar ao G6, que é o objetivo do Fortaleza neste momento. Daniel Farias com as informações do Fortaleza para o Jogada Terceiro Tempo.
2: Valeu, Daniel Farias. É aí durante a semana ele vai trazer mais informações acerca do tricolor de aço do PC. Às 20 horas e 51 minutos, vamos colocar o povo para falar. Bota o povo para falar, né? O Wilton Bezerra sempre pede.
0: Você, e a gente vai botar na jogada.
2: Vou botar o povo pra falar. Jogada. Fala aí, amigão.
4: Meu nome é Alberto Roberto. Moro aqui no Aracapé.
2: Obrigado. Só registrando a audiência, Alberto Roberto. Muito obrigado pela audiência. Deixa eu ver mais torcedor aqui pra falar. Torcedor, tem vez aqui na Verdinha. Fala aí, meu amigo.
7: Tinha, boa noite, né, Nordeste, boa noite, Brasil, Verdinha. Minha preocupação só é com esses times que o Brasil tá pegando, né? Mas vamos ter fé, né? Com certeza a seleção brasileira é firme e forte. Brasil, 200 milhões de habitantes, e vamos lá, Marcos Fernandes do Benfica, e vamos torcer junto, viu? Beleza?
2: Legal, vamos torcer juntos. Vamos lá, mais um.
8: Boa noite, meu caro amigo Jotinha. Jotinha, cadê Vlad, hein, rapaz? Não volta mais, como é que tá aí? Jotinha, rapaz, mudando de assunto, rapaz. Vlad, você aí, Jotinha, era beleza, rapaz. Foi que houve. Jotinha, rapaz, o nosso Fortaleza empatou, Ceará perdeu, Ferroviário perdeu.
2: Acho que você já falou, né? Já falou no instante. Obrigado aí pela audiência, tá legal, meu querido? É isso aí, olha, o nosso Vlad, né, ele tá com um probleminha, mas nada grave, mas breve ele volta às suas atividades, tá legal? Fiquem tranquilos, tá bom, amigo? Nada demais com o nosso querido Vlad Marques, ele volta e já está voltando lentamente, né, para escrever no jornal, mas é um cara que realmente tá passando por um probleminha de saúde, mas volta já. Deixa eu trazer um alô aqui, mandar um alô aqui pro Clodoaldo, porteiro, torcedor do Fortaleza, no Edson Queiroz. Ele abraça aos companheiros de profissão, né? Todos os porteiros, o nosso querido Clodoaldo. E o Ceará, hein? Ceará volta a campo contra a equipe do Juventude. E, aliás, no programa de sexta-feira, a gente vai ter notícias do esporte, né? Adversário do Tricolor e do Juventude, adversário do Ceará. E quem volta aqui ao programa, né, é ele, Daniel Farias, trazendo destaques do Alvinegro de Porangabuçu. Fala aí, meu amigo Daniel Farias.
6: Boa noite, Jota. Um abraço para você e para todo mundo ligado no Jogada Terceiro Tempo desta terça-feira, chegando para trazer informações sobre o Ceará, que está próximo de definir o seu novo treinador. O Ceará está num momento decisivo e tem dois nomes muito fortes internamente para assumir como cargo de treinador na vaga deixada pelo técnico Moça. Trata-se de Daniel Paulista, atualmente no Goiás, e também do técnico argentino Mariano Sosso, que já passou pelo Sport e teve como seu último trabalho comandar a equipe do Defensa e Justiça da Argentina. Como que está a situação nesse momento? Essa definição deve acontecer já nas próximas horas. O favorito nesse momento é o Daniel Paulista. É um técnico que interessa ao Ceará desde o momento em que o Mozart foi demitido, mas ele está empregado no Goiás e o Ceará não conseguiu tirá-lo da equipe goiana naquele momento. Mas a situação do Daniel Paulista no Goiás está bem conturbada. Os últimos resultados foram muito ruins. Na última rodada, por exemplo, o Goiás perdeu em casa por 3-0 para o Operário. E a situação pode culminar na demissão de Daniel Paulista do Goiás. Uma reunião acontece nesta terça-feira para definir o futuro do treinador. Caso ele seja demitido do Goiás, a tendência, neste momento, é que ele acerte com o Ceará para ser o novo treinador do Vozão. Por outro lado, o Ceará tem um plano B, caso a situação com o Daniel Paulista não avance e ele acabe permanecendo no Goiás. Trata-se de Mariano Sosso, técnico argentino que foi oferecido ao Ceará. Inicialmente, o Ceará aguardou um pouco mais a situação, avaliou o nome, considerou o nome um nome muito positivo. O Mariano Sosso tem o desejo de voltar ao futebol brasileiro e vê com bons olhos a possibilidade de treinar o Ceará. Então, caso a situação com Daniel Paulista não avance, a tendência é que Mariano Sosso possa assumir o comando técnico do Ceará. A decisão está entre esses dois nomes e deve ser tomada, repito, em breve. São as informações do Ceará, Daniel Farias, para o Jogada Terceiro Tempo.
2: Valeu, valeu, meu querido Daniel Farias, olha aqui. dentro do que o Daniel Farias falou dessa possível vinda do Daniel Paulista, a coisa não tá boa lá em Goiás não, né? Recebo aqui um vídeo, né, do nosso Ian, e a gente vai botar o áudio aqui, ó. Manifestação da torcida do Goiás, gritando fora todo mundo. Vamos ouvir aqui esse áudio, ó, do pessoal lá, torcedores do Goiás, e daí o Daniel Paulista pode vir pro Ceará. Cadê o áudio aqui? Vamos lá aqui só, ouvir o áudio aqui da torcida do time lá do Goiás. Tá vendo aí, ó? Lá tá desse jeito, né? Existe essa perspectiva do Daniel Paulista ser demitido e ele vir pro Ceará. Manifestação na torcida. Goiás não está bem. Tava bem o Goiás, mas levou uma sapecada do Novo Horizontino, 4-0 na rodada de número 13. Foi 4-0 que ele tomou, meu amigo. E é isso. Treinador nenhum sustenta-se dessa forma, né? Levando a goleada. E aí, provavelmente, Daniel Paulista será o treinador da equipe do Ceará. Torcedor do Ceará, amanhã a gente vai trazer um programa especial, né? Falando sobre o jogo do Brasil, mas na quinta-feira a gente repercute, possa até ser que essa notícia já seja confirmada e o Daniel Paulista seja o novo treinador da equipe do Ceará, ou Mariano Sosso, né? Que é argentino, poderá vir também por aqui, né? Ou ele, ou esse argentino, um dos dois deve ser o treinador da equipe do Ceará Sporting Clube para o restante da Série B. A gente vai encerrando por aqui o nosso Jogada Terceiro Tempo, marcando encontro para amanhã. Programa bem diferente, quero pedir já a sua participação, né? Em meio ao jogo, você manda uma mensagem para a gente coloca aqui a sua opinião, mas tudo dentro daquela educação que você tem, tá legal, meu amigo? Anuncio aí a Voz do Brasil e na sequência, meu amigo, nosso amigo Silvino Neves e o Clube do Brega. Grande abraço, viu, Samuel Macedo, e até amanhã. Você estará por aqui, não estará na quinta, mas aqui estará também. Valeu, tchau, tchau, grande abraço a todos.

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2: Está no ar a Voz do Brasil, as notícias do governo federal que movimentaram o país no dia de hoje.
3: Olá, boa noite.
4: Boa noite para você que nos acompanha em todo o país.
3: Terça-feira, 23 de junho de 2026.
4: Vamos ao destaque do dia, segurança pública.
3: Novo Banco Nacional de Celulares com restrição vai reunir informações sobre aparelhos roubados, furtados ou extraviados em todo o país.
4: Ao comprar um aparelho, o cidadão também vai poder consultar o cadastro para saber se existe alguma restrição.
3: E notificações serão enviadas para esses celulares que estiverem em uso, para que o comprador entregue voluntariamente.
4: Presidente Lula destaca que nova ferramenta vai ajudar a combater o crime.
5: Se você souber de onde você comprou, melhor ainda, porque a gente quer punir quem rouba, a gente quer punir quem vende, a gente quer punir o crime organizado.
3: E ainda, aparelhos de última geração para tratamento de câncer por radioterapia foram entregues hoje simultaneamente em São Paulo, Ceará e Mato Grosso pelo presidente Lula e o ministro da Saúde, Alexandre Padilha.
4: Equipamento é capaz de gerar raios-x precisos exatamente no local do tumor, sem causar maiores danos ao tecido saudável. Graziele Bezerra.
6: Durante o evento, Lula e Padilha assinaram ainda contrato que vai garantir a compra de 20 aparelhos de ressonância magnética para 15 estados.
3: E a gente vai falar também dos impactos do programa de aquisição de alimentos sobre a vida de agricultores.
4: Estudo divulgado pelo Ministério do Desenvolvimento Social mostra aumento da renda e redução da dependência de programas assistenciais.
3: Hoje, na apresentação da Voz do Brasil, eu, Mariana Jungmann e Luciano Seixas.
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3: Que um bem de consumo, o aparelho celular concentra atualmente a identidade digital do cidadão.
4: Nele estão aplicativos bancários, documentos, senhas, meios de pagamento, autenticações eletrônicas e acesso a serviços públicos.
3: E a cadeia envolvida no roubo desses aparelhos aumenta a violência urbana e abastece o crime organizado.
4: Por isso, o governo lançou hoje a nova fase do Programa Nacional Celular Seguro, criando um banco de dados nacional para consulta sobre aparelhos roubados ou furtados.
7: Foi inaugurada nesta terça-feira uma nova etapa no enfrentamento ao roubo de celulares no Brasil. O presidente Lula assinou o decreto que institui o Banco Nacional de Celulares com restrição. Essa ferramenta reunirá informações sobre aparelhos roubados, furtados ou extraviados em todo o território nacional, como detalhou o secretário nacional de Segurança Pública, Chico Lucas.
8: Agora, qualquer policial do Brasil vai ver todos os registros, seja do Amapá, do Piauí, do Rio Grande do Sul, do Amazonas, todos vão ser vistos no mesmo sistema, porque nós vamos colocar o combate ao roubo e furto de celulares como prioridade da agenda nacional.
7: Por meio dessa integração, será possível identificar aparelhos com registro de roubo ou furto em utilização e encaminhar notificações aos usuários para devolução voluntária e regularização da situação junto às autoridades policiais. Desde 2020, já foram registrados cerca de 3 milhões de aparelhos aptos à recuperação. Com essa iniciativa, o governo passa a atuar diretamente sobre a cadeia econômica que sustenta esse tipo de crime, de acordo com o ministro da Justiça e Segurança Pública, Wellington Lima.
9: Não tem efeito apenas no que diz respeito ao celular. A violência urbana dos grandes centros, que é afetada com essa prática, que atemoriza tantos, vai ser modificada completamente na medida em que o programa ganha corpo e adesão. Toda a cadeia criminosa se modifica e esse incentivo diminui da prática do crime.
7: Em outra frente, os próprios cidadãos podem fazer sua parte por meio de uma ferramenta pública de consulta, que permite verificar se o aparelho possui restrição. O presidente Lula destacou